0: Gente, que bonito, não é? E, gente, o Edu aqui, enquanto a gente estava, né, ouvindo o Vinícius e vendo esse trabalho belíssimo dessa família, gente, os filmes. Primeiro que eu tive um choque de realidade, né? Que essa máquina tá aí no mercado há 30 anos, eu não conhecia, mas nada como ver, ó, a aguinha, tá? A foto sendo revelada na água e ela
1: Fica ali, é.
0: aparecendo na água. Mas enquanto a gente estava ouvindo o Vinícius, o Edu me deu um choque de realidade. A gente está mais perto de 2050.
1: Aqui de 1980.
0: Ai, meu Deus, socorro. Mas Edu, me conta, voltando aqui para nós, nosso momento nostalgia, sem ficar triste, na verdade, é só alegria hoje. O que que explica essa vontade dos jovens de estarem descobrindo, na verdade, os vinis, essas memórias, né? Que para muita gente, na verdade, só trouxe de lá, né? Tá carregando, mas os jovens estão descobrindo, estão gostando nesse momento. O que é que explica isso?
1: Eu acho que é viver experiências, né? Porque existe uma diferença muito grande em ser nostálgico e criar experiências para se viver. Então,
0: Exato.
1: muita gente fala assim: ah, aquela época era melhor, ah, na minha época era melhor. Sim, eu acho que na minha época também era melhor, ou na época do meu pai também era melhor, ou na época do meu avô também era melhor, para cada um deles. O que a gente às vezes a memória, ela traz um recorte, ela para todas as arestas que a gente tem dos problemas. Então, ela tende a trazer a memória ser afetiva sobre coisas boas. E aí é normal você falar: na minha época, nossa, na minha época era muito melhor, né? A gente ouve. E o trabalho que eu faço na internet, o trabalho que eu faço nas redes sociais, resgatando essas histórias e contando sobre elas, não é sobre exatamente que no meu tempo era melhor. Mas no meu tempo era assim. Hoje é dessa forma. Então, eu estou narrando experiências vividas. O que que acontece, e eu tenho percebido? Muita gente agora está em. O meu público é majoritariamente 45 mais, vamos dizer assim, mais de 50%. Mas o que que eu percebo? Está vindo muita gente comentando, mais jovens, falando: nossa, queria muito ter vivido essa época. Nossa, queria entender por que as coisas eram assim e por que que elas mudaram tanto. E aí, eu me pego me colocando no lugar daquela pessoa. Que eu sou de 71, que lá para 1986 eu assistia filmes que via se passavam na década de 50 e na década de 60 e falava: nossa, eu nasci na época errada. Sabe? Ou seja, querendo me colocar lá como se lá fosse aquele lugar de inocência, de pureza, de uma série de pontos que hoje eu acho que o jovem olha para os anos 80 e enxerga dessa forma. Então, o resgate desse analógico é mais para viver as experiências, né? Para ter, sabe? Que nem, por exemplo, eu vou pegar aqui uma fita, é minha, tá? Então, eu vou pegar e vou mostrar. Essa é uma fita cassete que eu usava para gravar as músicas que tocavam no rádio. Porque eu tinha que ir buscar as músicas, eu tinha que ir atrás das músicas. Hoje ela chega para você. Então, um exemplo básico assim. Hoje, quando você pega seu celular, você acorda e fala assim: ah, eu quero ouvir New Order, tô com vontade de ouvir, ou Beatles. Eu vou lá e coloco a música dos Beatles, digito e ouço. A próxima, não sou mais eu que escolho. A próxima é a inteligência artificial, é o algoritmo que vai me jogar uma outra música ali, mas não sou eu que escolho. Aqui nessa fita, fazer uma coisa ao vivo aqui, tá? Eu vou
0: Olha, não, só um
1: abrir.
0: minutinho,
1: Tá
0: deixa a
1: fechada.
0: gente mostrar. Não, não, porque, né? Isso aí, já que você vai abrir a fita, deixa a gente mostrar. Pronto, pode abrir
1: Aqui, ó,
0: agora,
1: ela
0: sim.
1: ainda está embalada, ela
0: Olha
1: ainda está
0: isso,
1: no
0: gente.
1: plástico. Então, você tinha que, olha, o tempo que é você pegar e abrir a fita. Quem coleciona isso deve estar falando: não faz isso, que está deixando de. Está desvalorizando o produto. Então, ó, estou abrindo uma fita. Você abre a fita.
2: E
0: Barulhinho
2: curioso ele falar
0: do
2: do
0: plástico.
2: desvalorizando, quer dizer que hoje isso tem muito
1: Tem
2: valor, né?
1: muito valor, porque é o
0: Olha
1: valor
0: isso.
1: da experiência. Não é o valor da música. A música virou commodity, infelizmente. Então tá
0: Agora,
1: aqui. Aí você tira a fita.
0: vamos apresentar uma.
1: É, exato. Vamos
2: Falta a
1: apresentar a fita.
2: caneta para
0: Eu ia
2: voltar.
0: dizer isso. Posso dizer uma coisa? O dedinho
1: O
0: tá
1: dedinho para
0: para
1: você
0: ir lá.
1: colocar ela no ponto de
0: Já
1: gravação
0: que não
1: que
0: temos
1: tem
0: uma
1: aqui.
0: caneta neste momento.
1: Você gira isso aqui e você coloca
0: É,
1: no
0: tem que ser o
1: ponto.
0: dedinho mindinho.
2: Gente, quando
1: É.
2: enrolava.
0: Quando eu era criança, ia com indicador. Hoje em
1: Ou a
0: dia seria o
1: canetinha, a
0: mindinho.
1: boa e velha canetinha.
2: Ô, Vânifer, e quando enrolava o desespero de
0: Nossa
2: abrir, arrebentar
1: Senhora!
2: a
1: Então, aí
2: fita, a
1: você tem que
0: fita
1: colocar
0: enganchava.
1: o título da fita aqui, colocar o título da fita, qual que é essa fita. As músicas você tinha que escrever à mão, aí volta, escrita à mão.
0: Sabe qual era a fita que eu tinha, criancinha? Mamonas Assassinas, escrito pela minha mãe aí, exatamente aí, era isso. Eu ouvia sem parar.
1: Então eu acho que hoje os jovens, eles estão sentindo uma falta de viver experiências. E o que eles estão resgatando não é só a mídia em si, não é só o vinil em si, mas a experiência de viver aquilo. É isso? O resgate é mais esse do que efetivamente o produto. Porque eu tenho minhas músicas todas dentro do meu celular, mas quando eu tenho um vinil, ele é algo que é meu, ele é algo que é uma posse minha. Então, essa eu posso dividir. Uma coisa é eu pegar meu celular e falar, olha só esse vídeo aqui, te mostrar uma coisa. Outra coisa é eu pegar um vinil, abrir e nós aqui, todos juntos, compartilharmos isso. E o vinil você tem que esperar, a fita você tem que esperar, né? Qual é a próxima faixa? Como chama? É um ritual você estar ali.
0: Olha o Gonzagão aparecendo ali, Caetano Veloso. Ali, eu acho que são os Stones.
3: Deixa eu ver aqui,
0: porque depois dessa, né, dessa experiência. Porque assim, você trabalha com narrativas, com curadoria. Que forma melhor de contar uma história? Somos contadores de histórias aqui, na verdade, nós cinco, né? Sim. Somos contadores de histórias. Que forma melhor de contar uma história do que isso que você acabou de fazer? Você acabou de transportar todos nós aqui para dentro dessa fita cassete, né? Eu acho que...
3: Fitinha... Pegava aquele disco emprestado do amigo, ou CD, levava para casa quem tinha um aparelho, né? E gravava. Então a gente gravava, não tinha esse CD, esse
1: 3 disco.
3: Ia lá e gravava. Então você guardava, eu não tenho dinheiro para comprar, mas eu tenho a fitinha. E às vezes, muitas vezes, não cabia o disco, às vezes o disco era maior que a fita, aí você tinha que escolher e vai ficar sem o final. Então era muito interessante. E acho que também interessante dos discos, que aí tem a ver com livro, que o disco ele era uma obra, né? Então o artista, ele... Ah, vou pegar aqui esse disco do Caetano Veloso, que é de 69. O Caetano, essa aqui era uma obra dele inteira. Então hoje a gente está vivendo, e não estou desmerecendo, é a época. Mas aquele momento, o Caetano Veloso gravou, se eu não me engano, aqui 12 músicas naquele ano. Então... Era a obra dele, como é um livro, né? Não é, como se hoje a gente tira a música e fosse um capítulo do livro. E o disco ele trazia toda a obra, né? Então eu vejo muito um disco como um livro.
0: Olha, acho que legal também você falando disco como um livro. Aqui atrás tem este disco, foi gravado na cidade de Salvador, Bahia, em junho de 69. É um trabalho dedicado a José Veloso, Ercília e Roberto Pinho. Ou seja, tem até dedicatória, a gente sabe, tem uma história, né? A gente tem aqui atrás, o pessoal de casa não vai conseguir ler, né? Não vai conseguir, mas tem aqui atrás e tem Betânia também. Ele trouxe Betânia. A gente tem Luiz Gonçalves. Gilberto Gil. Ele trouxe toda a galera da Bahia. Toda a galera do Nordeste.
3: Inclusive o roqueiro da Bahia, que é aniversário dele hoje.
0: Raul Seixas também é da Bahia, esquecido como sendo lá do Nordeste por causa do estilo musical, não é? Acho que vocês dois podem falar melhor do que eu. Eu sou apenas uma admiradora.
3: Ele era o roqueiro da Bahia. E é aniversário dele.
0: É aniversário de Raul Seixas. Toca Raul.
3: E aqui tem esse box aqui, que é toda a carreira, todas as músicas do Luiz Gonzaga.
0: Você tem tudo do Luiz Gonzaga aqui?
3: Todas as músicas dele aqui.
0: Posso ver? Claro. Olha só,
3: é um box
0: aqui atrás.
3: Com 5 discos, é os 50 anos de chão. 50 anos de carreira do Luiz Gonzaga. Isso é um... Primor esse disco. Dá para fazer um arraial, uma festa Juninho São João inteiro. Só que daí tem aquela coisa do disco, que é a experiência diferente. Terminou o lado A, você tem que levantar e lá virar o disco, colocar o lado B. Essas são as vantagens que a gente tem hoje do streaming, ou que a gente até teve com o CD, que foi uma mudança já radical, é que você deixava o disco tocando todo lá e não tinha que trocar. Nesse aqui, você está sentado, confortável, terminou o lado A, você tem que ir lá, virar, colocar o lado B. Então, são experiências diferentes, né?
0: Você me lembrou de uma coisa, que acho que é uma coisa, Mariana, que é uma mudança na geração, que é uma mudança normal, que é o imediatismo, que é uma geração, essa geração mais recente, digamos assim, tem, né? É. Que essa coisa que o Dani trouxe de ter que levantar, e não como streaming, que o Edu também trouxe de... Ele já escolhe a próxima música, tem que levantar. Ai, que preguiça, né?
2: Acho que não só isso, o imediatismo e uma necessidade de ser entretida o tempo inteiro, né? E não de parar e ouvir e contemplar. Mas estava aqui pensando que algumas experiências, as novas gerações foram poupadas, só que também acaba não ensinando essa coisa da espera. Ficar numa fila de um orelhão. Eles nunca vão saber o que é ficar na fila do orelhão. Eu lembro que eu ia muito para o interior e tinha só um orelhão na cidade e eu tinha que, de vez em quando, ligar para minha mãe e dizer que eu estava viva. E chegava lá na praça da cidade, era uma fila no orelhão e você tinha que ficar ali esperando, esperando. Aí, quando chegava a sua vez, ficava todo mundo reclamando, você não podia ficar... Então, bom, de algumas experiências assim, eles foram poupados. Por outro lado, acabam não desenvolvendo tanto isso da espera, da escuta, da paciência mesmo. Então, você vai num consultório de dentista e às vezes atrasa. Antes você ficava conversando, pegava uma revista, né? Tinha leitura. Hoje em dia é todo mundo no celular. Você entra no elevador, todo mundo no celular. É o tempo todo isso. As pessoas precisam olhar para, nossa, qual é esse rumo, qual é esse caminho que a gente está escolhendo?
1: É, o consumo, né? E outra coisa, por exemplo, eu falo até uma coisa nossa aqui, de quem trabalha com isso, quem trabalha muitos anos com isso, é o comercial, né? Que nem você falou, já hoje nós tivemos um comercial. Minha filha, ela, assim, pai, por que que tá passando isso? Ué, ela, a gente tá assistindo alguma TV aberta, assim,
3: pula, dá pra pular, pai, o comercial?
2: É, porque não tem paciência
1: não tem,
2: né?
1: Então,
0: eu confesso que eu sou... Acho que eu sou millennial, mas eu sou um pouco zillennial. Você falou de...
2: Eu sou da paciência.
0: Você falou de revista. Eu vou transportar a gente para um tempo mais antigo ainda, tá? Vou trazer uma joia. Que vocês não têm noção. Isso aqui na minha mão é com cuidado, tá? Muito cuidado mesmo. Ídolos da Tela. Isso aqui é um álbum, uma revista, é um álbum colecionável de 1958, tá? Não é um álbum de figurinhas da Copa, por exemplo, mas é um álbum... Olha isso. Ai, meu Deus, socorro.
2: Ai, que legal.
0: Que coisa linda. Isso aqui... Ai, meu Deus, tem uma figurinha que está solta, com muito cuidado aqui. São ídolos do cinema. E tem pessoas aqui, tô tentando ler para mostrar para vocês também, para não soltar. Mas tem, por exemplo, deixa eu ver aqui, eu decorei algumas páginas para conseguir mostrar para vocês. Olha só, deixa eu ver se eu acho. Bom, pronto, algumas pessoas mais conhecidas tem aqui, pelo menos do cinema, Brigitte Bardot, vocês não vão conseguir ver, mas, por exemplo, do Brasil, a gente tem Ruth de Souza, que infelizmente já nos deixou, mas Ruth de Souza, grande estrela da TV brasileira, do cinema brasileiro também, grande Otelo, a gente também tem por aqui. Enfim, gente, isso aqui é da nossa querida produtora Magda Bueno, e era do pai dela.
2: Que legal.
0: Esse álbum... É de 1958, eu sei isso, porque tem aqui o mês outubro, novembro, dezembro de 1958. E é uma grande joia que ela fez a gentileza de trazer para mostrar para gente. É mais um hobby colecionável, totalmente analógico, que é resgatado durante, por exemplo, a Copa do Mundo, né? As crianças e os pais pegam ali os jogadores. Gente, muito cuidado mesmo, porque isso aqui é uma grande joia. Achei o grande Otelo, olha só. Não vai dar para mostrar, não vai dar, mas tá aqui, grande Otelo. Ah, dá para ver, né? Olha... Dá para ver, né? Tem reflexo, mas tá aqui. Também tem... está, inclusive, para falar de um mercado alternativo que tem a ver um pouco com isso, que é criado a partir de materiais que muitas vezes, gente, seriam deixados de lado simplesmente, como isso aqui, considerados velhos. E está virando uma oportunidade para quem sabe empreender.
4: Que para muitos é descartável ou até mesmo desconhecido, para Samia Siqueira é objeto de resignificação, dar vida ao ultrapassado, resgatar histórias.
5: O analógico faz a gente se conectar, se reconectar consigo mesmo, com o presente, né? Faz se esquecer das coisas e do que está acontecendo em volta e focar nós, né, no nosso projeto, no que está nas nossas mãos, né? Isso é essencial para a gente ter uma saúde mental.
4: Dona de um antiquário em Indaiatuba, interior paulista, e também de um sebo online, a empresária viu no passado uma oportunidade de mercado.
5: Eu vi uma oportunidade com os impressos, né? É, a gente acha que são materiais que ficam esquecidos, jogados ao tempo, muitas pessoas que recebem esse tipo de material, né? Então fica de avó, de bisavô, não dá valor, né? Porque não sabe o que fazer com isso e descarta. E aí eu encontro essas peças, faço uma curadoria e encaminho para as pessoas que estão fazendo uma colagem, que gostam de coisas antigas, que veem valor nesses objetos.
4: De olho no que deveria ter ficado para trás, uma plataforma digital produz conteúdos para quem quer dominar a criação e produção de itens personalizados, passando por papelaria, estamparia, decoração e presentes.
6: Eu comecei a receber muitas histórias de mulheres que estavam infelizes nas suas carreiras, de mulheres que estavam em relacionamentos abusivos e dependiam financeiramente dessa relação, e também de mulheres que perderam o emprego, né, depois da licença maternidade e não estavam conseguindo se recolocar e que começavam a enxergar ali no mercado craft, no artesanal e também no design uma possibilidade de reconstrução da vida profissional delas.
4: O objetivo principal da plataforma é formar mulheres que buscam a independência financeira com conteúdos de técnica e gestão para o mercado craft, focado em produtos feitos à mão e de alta qualidade.
6: Então, quem está ali não está só aprendendo ali a fazer algo bonito, mas sim aprendendo a criar um produto com uma possibilidade de venda, de lucro, de resultado mesmo para a vida profissional daquela pessoa. Quem quer transformar o artesanal em trabalho precisa saber fazer o produto muito bem, mas também a vender, fotografar, criar conteúdo, fazer gestão de estoque, de vendas de material, gestão de pessoas e principalmente de dinheiro, né? Tem que saber precificar, calcular a margem de lucro, custo, despesa, tem que saber de contabilidade, emitir nota fiscal, fazer declaração de imposto, licença na prefeitura. Você acaba tendo que ampliar aí muito mais os seus saberes e as suas funções, porque tudo ali naquele pequeno negócio depende de você.
4: Criar e manter as rédeas do seu próprio negócio. Estes são os desafios, mas sem abrir mão do prazer de, lá no fundo, saber que vale muito a pena.
5: Enquanto o mundo está indo para o digital, sempre vai ter muita gente que está indo no caminho oposto, né? Então, a gente vê cada vez mais o analógico voltando, seja como, principalmente, fotos. Eu vejo muito pessoal voltando a usar câmeras fotográficas, imprimir fotos, revelar fotos analógicas, né? Isso é muito legal.
0: Muito legal, né? Gente, e a gente falando desse mercado, né? E todo esse pessoal que valoriza essas coisas que seriam consideradas velharias e não são velharias nada. Olha só, queria voltar a falar desse álbum lindo, essa joia rara. Todo mundo ficou aqui, né? Encantado. Ainda mais com a filha valorizar isso aqui e manter, né, gente? 1958, você falou que é um ano nasci. Especial pra você?
7: Nasci.
0: Desculpa, era podia revelar?
7: Não tem problema. Não tem problema nenhum com a idade, não.
0: Gente, então, dezembro de 58?
7: Sim.
0: Olha só, dezembro de 58. É exatamente aí que tá gravado nesse álbum. É. E esse álbum era do seu Ademar, o pai da Magda Bueno, pai da nossa produtora. Queria agradecer a Magda, seu Ademar já se foi, então fica aí registrado esse álbum maravilhoso, Ídolos da Tela, álbum que

0: Provas, né? Apresentações ao lado da Xuxa e o carinho do público.
1: Oi, Vanice, tudo bem? Como é que você tá? Sou Cátia Palhanotti, sou a Eva Paquita Miúcha. É um prazer estar falando aqui com você e para a revista, né? Para o seu programa, revista Alesp. Bom, falar dessa emoção toda que a gente está sentindo como o último voo da nave é muito bacana, porque a gente. Eu acho que eu nunca imaginei voltar ao palco com 50 anos e estar com as Paquitas, né? As meninas e com a Xuxa. E revivendo todo aquele momento bom lá atrás, né? Dos anos 80, 90, que a gente passou. Foi tantas alegrias, tantas emoções. E hoje a gente está podendo viver isso tudo. É muito bom sentir esse carinho de novo, né? Do nosso público. E revivendo música, vendo as pessoas estão ali para passar momentos felizes. E esperando cada música com uma lembrança diferente, cantando e dançando com a gente. Bom, espero que você vá a um show desse e depois me fale qual foi a sua emoção. Eu obrigada pela oportunidade, beijo para todo mundo, um beijo para você e a gente se vê. Tchau, tchau!
0: Ai, gente, é claro que eu vou, que emoção. Gente, vê a Xuxa. Eu sou baixinha até hoje, no tamanho, né, inclusive. Mas, gente, eu sou super baixinha da Xuxa. Muito obrigada, Kátia. Ah, miúcha, né? Enfim, muito obrigada, tá? Pelo carinho e por esse recado. Um beijo, tá? E agora eu vou chamar outra baixinha nada, tá? Vou chamar Altinha, tá? Minha parceira, parceiraça de toda sexta. Natália, vem cá.
2: Tudo
0: Olha
2: bom,
0: só.
2: Ivan?
0: Por que que é Altinha?
2: Mas
0: Ó,
2: ó, eu
0: ó,
2: fui uma baixinha da Xuxa também. De Xuxa somos todos baixinhos, né?
0: todos. Inclusive, é a pessoa mais jovem desse estúdio pra... Podia até comentar aqui de tudo isso. E aí, Nath,
2: Não,
0: você viveu o quê aqui?
2: mas posso falar
0: Você vive alguma
2: que
0: coisa aqui, na
2: mais
0: verdade?
2: ou menos. Eu sou um pouco mais nova, tudo bem, mas eu acho que a minha geração também tem essa coisa da nostalgia. Eu acho que a geração Z também trouxe isso. E eu passei a gostar muito de vinil também.
0: Ah,
2: Que nem
0: legal.
2: Dani, meu pai ainda tem em casa um tocador e ele tem vários discos. E eu fui ficando fã de artistas e comecei a ter vontade de ter algo para chamar de nosso. Porque eu também ia falar, ai meu Deus, daqui a pouco acabam todas essas plataformas. Onde eu vou escutar as músicas, né? E aí então eu tenho os meus também. Mas
0: Ah,
2: esse é o
0: legal.
2: meu limite.
0: É, eu sou millennial também, vai. É, a gente, todo mundo se entende. Todo mundo, todas as gerações. Mas, Nath, o que é que você tem pra gente sobre que é coisa boa hoje?
2: Olha, hoje eu trouxe novidade quentíssima das nossas redes, porque hoje é dia de estreia lá nas redes sociais da Alesp. O quadro I Love São Paulo vai celebrar as comidas criadas aqui no nosso estado, viu? Do litoral, interior, passando pela capital, São Paulo tem uma culinária riquíssima que merece o nosso orgulho, né? Temos
0: Demais.
2: que valorizar. E nesse primeiro capítulo, a Anne e o Bruno foram às ruas atrás de uma criação com raízes asiáticas e que fica boa até sem recheio. O que será que é, hein?
0: Adoro com vento, inclusive. Já
2: Vamos
0: sei o
2: ver?
0: que é.
3: Não, não dá, não dá. Esse aí deve ser mal amado. Eu respeito.
4: É meio duvidoso, né?
5: O que é o que é? Crocante por fora e cremoso por dentro. Tem vários formatos: quadrado, redondo, pode ser salgado, doce, ter os mais variados recheios ou até não ter nada dentro. E um conselho meu: coma na rua. Se levar para casa não fica bom não, hein? E tem uma curiosidade, uma versão brasileira de uma inspiração asiática, o rolinho primavera. Você já sabe do que eu tô falando? Claro que eu tô falando do pastel. Criado por imigrantes chineses, virou moda aqui na cidade nos anos 40, quando os japoneses abraçaram essa receita e a levaram para as feiras de rua. A massa de arroz e os recheios de legumes e porco deram lugar a uma massa de trigo e recheio de carne bovina, que a gente gosta mais. E a versão brasileira ganhou vida própria e virou paixão nacional. Eu vim até a Feira Livre da Rua Joinville, Moema, para experimentar. Nessa barraca, todas as terças-feiras são vendidos entre 200 e 300 unidades. Eu escolhi o preferido da freguesia, que é o carne com queijo, que é um clássico nacional, vamos concordar. Mas cada um aqui tem a sua preferência,
6: Eu
5: viu?
6: gosto muito de carne seca, pizza, gosto muito, brócolis também gosto muito.
7: Olha, o que eu mais gosto é carne com queijo.
8: Adoro, principalmente o especial.
5: E aí, você gosta de pastel? Qual que é o seu sabor favorito? Conta pra gente aqui nos comentários. E não esquece de mandar esse vídeo para aquele seu parente ou amigo que ama pastel. e até a próxima.

0: Eu vou comentar lá e vou comentar já aqui, então. Meu preferido é de carne e o de vento. E o de vocês? Carne?
1: O meu é assim, e tem uma tradição de comer pastel.
0: Ah.
1: Todo domingo você ir na feira e comer pastel. E eu sempre vou comer. Minha filha tem 9 anos, a gente vai. Ela é de queijo, o meu é de carne.
0: E você, Terezinha?
2: Olha, eu faz muito tempo que eu não como pastel, porque eu, com a idade, a gente vai tendo que mudar algumas coisas e a gordura não me faz muito bem.
0: Mas o preferido?
2: Ah, seria queijo,
0: Dani?
2: né?
3: Bom mesmo, de bacalhau, hein?
0: Nossa!
2: Aí arrasou, hein?
1: Mas na
0: Dani,
1: próxima que eu vou foi só pra ser diferente.
0: Transcendeu!
1: Só
0: E
1: pra
0: minha
1: ser.
0: diva, Nath?
4: Eu sou time carne também, é meu
2: Time
4: favorito.
2: carne,
4: Com uma
2: é.
4: azeitoninha no meio ali pra dar um charme.
1: Puta.
0: Carne ganhou.
4: É.
0: E a Natália tem mais dica, hein? Natália só traz dica boa na
4: Trago
0: sexta.
4: dica, hein, gente? Sexta-feira, fim de semana chegando. E hoje nós vamos falar sobre Holambra. Essa
0: Ah.
4: cidade que fica aqui pertinho, fica perto de Campinas, nasceu após a Segunda Guerra com a chegada de um grupo de imigrantes holandeses. E uma curiosidade, eu não sei se todo mundo sabe, mas Holambra é a junção de Holanda, América e Brasil, formando o nome Holambra, né?
0: Não sabia.
4: E bom, tá chegando a época mais agitada da cidade, que é o período da Expo Flora. O evento existe desde 1981 para celebrar essa rica tradição holandesa que tornou Holambra o maior polo de floricultura aqui do país. A Expo Flora começa no dia 28 de agosto, na próxima sexta, e vai até 27 de setembro. Mas a gente já trouxe essa dica para vocês se preparando. Vamos dar uma olhada?
5: Você está andando, olhando para os lados, até que as flores fazem você diminuir o passo e parar. Agora imagina esse respiro por todos os lados. Bem-vindo à Holambra! Durante a Expo Flora, tem jardim de tudo quanto é jeito. Arranjos florais, flores por todos os lados e uma parada com carros alegóricos cobertos por milhares delas. E aí vem a cena que todo mundo espera, a chuva de pétalas. Quando começa, ninguém quer ficar de fora. Entre uma atração e outra, entram em cena as tradições holandesas, danças, fanfarra, música e muita cultura. E quer continuar o passeio? Tem campo de girassóis, museu, fazendinha e shopping das flores. E ainda dá para colocar parque de diversões no roteiro e transformar a visita em um programa para o dia inteiro. A Expo Flora chega à 43ª edição em 2026, com mais de 1.000 variedades de flores e plantas. De 28 de agosto a 27 de setembro, Holambra recebe a festa às sextas, sábados, domingos e no feriado de 7 de setembro. E se você estava procurando um motivo para conhecer Holambra, acho que a gente acabou de dar alguns. Ó, só não vai guardar essa descoberta só pra você. Já compartilha com quem adoraria estar lá.
0: Deu vários motivos. E aí, gente, vai lá nas redes sociais para dar esses motivos para a galera. É isso,
4: Por favor,
0: Nath?
4: procurem a gente lá, Assembleia SP, em todas as redes sociais.
0: E aí, tá aqui, ó, o QR Code na tela. Vai lá, aponta a câmera do celular aqui pro QR Code. Dessa vez eu aprendi. Você
4: Ó.
0: viu, Nath, que eu já vou direto
4: Nossa,
0: no QR
4: você
0: Code
4: tá
0: agora?
4: muito
0: Tá aqui
4: boa.
0: rolando o nosso feed, olha só. Eles fazem muito conteúdo de qualidade, falam de tudo que acontece no estado de São Paulo. E, obviamente, tem a nossa carinha, olha, eu, Camila Freitag, do Jornal da Lespe. A gente mostra tudo que acontece aqui nos jornais da casa e todos os programas da casa também. É isso, né,
4: É
0: Natália?
4: isso, sigam lá, gente.
0: Obrigada, Nath. Até a próxima
4: Beijo,
0: semana.
4: bom programa.
0: Bom fim de semana. Qualquer coisa, a gente se vê em Holambra. Ou
4: Sextamos.
0: comendo um pastel numa feira no domingo, por que não?
4: É,
0: Não é
4: por que
0: isso,
4: não?
0: gente?
1: Oh, delícia.
0: Voltando para nossa nostalgia toda aqui, porque a gente estava falando de muita coisa bacana. Inclusive, eu aprendi algumas coisas aqui novas hoje, porque vou revelar uma coisa para vocês. Quando eu nasci, olha a revelação. Eu era tão pequenininha, era, né? Era, deixa abaixo. Era tão pequenininha que a minha madrinha me deu um apelido peculiar. Ô, Nil, acho que você vai querer mostrar um negócio. Nil é o nosso repórter cinematográfico que fica aqui no estúdio com a gente, tá, galera? Fofolete. Porque ela dizia que eu cabia numa caixinha de fósforos. E 30 anos depois, mais de 30 anos depois, eu nunca havia visto uma fofolete na vida. Estou vendo uma fofolete agora. Inclusive, saindo deste programa, vou ligar para minha madrinha para dizer, finalmente eu entendi o meu apelido de infância. Agora eu estou vendo essa bonequinha, que deve ser dos anos 80, obviamente.
6: Eu colecionava na minha infância.
0: Você
6: a fofolete.
0: Colecionava fofolete? Nossa, são todas várias. Horrorosas assim. Não, então, eu vou ligar para minha madrinha para dizer, ô madrinha, vamos lá, vamos ter uma conversa aqui, só nós duas? Eu era feia, a senhora me acha feia desse tanto. É horrorosa essa boneca, misericórdia, é isso mesmo?
6: Eu achava bonitinha.
0: Essa franja horrível, Adriana. Não, mas não, brincadeiras à parte, eu tô amando ver tudo isso aqui, inclusive uma coisa que eu ainda não mostrei para vocês, que também... é uma joia e vai virar uma joia ainda mais ainda com o tempo. É sua, Terezinha. Não me olhe com essa cara, não. Com licença. Vou levantar. Posso mostrar aqui embaixo? Vai. Licença, tá? Por gentileza. É um caderno.
2: É comum.
0: Comum de pauta. Mas olha só. O que temos aqui, Terezinha? Por gentileza.
2: Há um monte de textos que vão virar alguma coisa um dia.
0: Vão virar. Mas é assim que você escreve seus livros, não é?
2: É assim.
0: Quanto tempo você passa para escrever um livro dessa maneira aqui? Isso aqui são estudos para um livro, não
2: sim,
0: é isso?
2: Sim, sim, exatamente. Eu não coloco um tempo. Eu vou escrevendo porque o escrever para mim é uma satisfação, um contentamento. Então surgem textos que depois eu leio e, sei lá, fui eu que escrevi isso. E é essa mensagem que eu quero deixar para as pessoas, porque elas vão se descobrir com a escrita. É, não é porque tem que escrever à mão, mas a pessoa vai realmente começar a ver quão inteligente ela é, certo? Eu acredito que o digital é muito bom, realmente nos favorece muito, mas tem que dar um tempo para esse lado mais analógico mesmo, né? E as pessoas vão se descobrir. Até eu tive uma experiência há menos de um mês atrás de uma pessoa que saía da depressão com a escrita. Certo? Ela foi numa oficina minha.
0: Existe escrita terapêutica, inclusive?
2: Existe,
0: que...
2: ela é mais direcionada, mas eu coloco a espontaneidade. Porque eu acredito que o ser humano ele é espontâneo e a inteligência ela não é quadriculada, ela vai fluindo. E você não tem que ficar, não tem que escrever assim, assim. Não, até nem se importe muito com o português, apesar que eu prezo um português básico, razoável, pelo menos, né? Que
0: estamos
2: a gente...
0: ouvindo.
2: Exato.
0: Estamos ouvindo.
2: Então, assim, escrever, para mim, eu acho fantástico. Porque as pessoas precisam voltar a se valorizar, a ver o quão inteligentes elas são. Porque essa mecanicidade, ela não te deixa ver quem você é realmente. E é uma experiência, como ele falou aqui, agradabilíssima, de satisfação, né? Porque a gente precisa de felicidade, né? E a felicidade vem desse contentamento do nada.
6: E até te perguntar, que ajuda a gente a organizar o pensamento.
2: Nossa,
6: às vezes a gente está tão confuso e escrever à mão ajuda a organizar.
2: Demais, demais. Porque eu digo que as pessoas começam a ver o que pensam.
6: Interessante.
2: Porque se você... assim, às vezes o que a gente vê muito, as pessoas repetem as coisas dos outros. Elas divulgam as coisas dos outros. Mas quando ela escreve, ela pode se surpreender com a sua própria capacidade, com a sua própria inteligência. Então, organiza mesmo. Até eu digo, porque vê o pensamento. Como você vai ver teu pensamento? Só na parte prática.
0: Sensacional, Terezinha.
2: Senão, o pensamento voa. E ele voa, vai embora, se dissipa como fumaça no ar.
0: Inclusive, foi sensacional ouvi-la pensar em voz alta aqui com a gente, porque acho que vai escrever muito mais à mão. Quando chegar em casa, eu tenho escrito muito mais, já falei hoje. A gente está chegando aos momentos finais do Revista Alesp. Inclusive, Edu, eu acho, ainda se vende essas fitas por aí, porque eu vou querer ter essa experiência mais em casa, dentro das suas narrativas musicais. O que você diria hoje para todas as gerações, sem falar com geração A, B, C, D, Z, para todas as gerações hoje. Todas as épocas são sensacionais, inclusive as músicas nos tocam de todas as maneiras possíveis, né, Edu?
1: Sim, é, assim, não tem, eu volto a falar, não tem, a minha época foi melhor, ou agora, antes era melhor do que hoje, eu não vejo dessa forma, eu sempre acredito que isso. O melhor é o hoje, é o agora, o viver o agora, e eu acho que isso que faz a diferença, né, eu acho que a diferença era que lá atrás a gente não tinha alternativa a não ser viver o agora, aquele momento, porque tudo era físico, tudo era você era necessário ir atrás daquilo que você queria, né? Hoje as coisas chegam muito na gente e por vezes, aquilo que eu falei, a gente não escolhe, né? A gente não tem essa escolha. Então, ter o poder de escolha, ter o poder de ser, de ter um olhar único sobre as coisas, é o mais fundamental que eu vejo, seja de qual geração que for. Porque se a gente for ver os filmes, por exemplo, a gente vai falar de Exterminador do Futuro, a gente vai falar de Eu, Robô, de filmes que falavam que a inteligência artificial ia dominar o mundo, né? E hoje num caminho que a gente fica até meio assustado com as coisas que vão acontecendo, naqueles filmes o medo era perder o controle do que ia acontecer, perder o controle sobre o mundo. O mundo que a gente vive hoje, a gente está começando a perder o controle de quem nós somos em relação ao que produzimos. Por isso que, como a Terezinha falou, tudo fica muito igual. As imagens são todas iguais, os textos são todos iguais, é tudo muito igual. Então, eu acho que a individualidade e criar experiências próprias que é o caminho que eu vejo hoje. E eu tento trazer isso para aquilo meu trabalho, para aquilo que eu faço.
0: Edu, posso criar uma experiência agora? Vou quebrar todos os protocolos. Porque a filha do dono desse álbum tá aqui. É Magda. Vem cá. Vem cá, Magda Bueno, Suelen Capistrano, Yara. Vem cá, nossas produtoras. Elas estão sem microfone, tá? Pessoal, audiência. Vou quebrar aqui. Vem cá, Yara, por favor. São nossas produtoras maravilhosas do Revista Lesp. Para vocês conhecerem, a Magda é a dona desse álbum. Elas, olha só, elas trouxeram outras experiências aqui, gente. O Sansão, meu Deus, boneca. Ah, esse aqui vocês conhecem?
1: Tamagotchi.
0: Esse aqui é da minha época, o Tamagotchi, gente. Brinquei muito com isso aqui. A Letícia, nossa outra produtora maravilhosa que trouxe. Ai, um ursão. A Mônica. Essa aqui eu vou roubar de quem? Da Letícia. Gente, nossas produtoras maravilhosas. Ô, Mariana, você brincou muito com essas coisas, seus filhos também?
6: É, papel de carta, eu tinha minha coleção de papel de carta. E, de novo, eu acho que esse resgate também traz uma coisa de afeto, de carinho, de histórias de família. Então, quando a gente pega o que era nosso e passa para um filho, e o filho vai passar para o filho dele, como a Magda está aí com o álbum que era do pai dela, é muito gostoso, porque isso a inteligência artificial nunca vai tirar da gente, né? Que são as nossas experiências pessoais, os afetos, as relações, estar aqui, né? Estarmos todos juntos.
0: É isso, Daniel.
3: Quando o Edu estava falando uma coisa ali, eu ia ver, porque eu trouxe um disco que tem tudo a ver com isso, então a música do Gil, que é aqui e agora, o melhor lugar do mundo é aqui e agora.
0: Uau! Terminou o nosso programa de forma brilhante, quebrei todos os protocolos, e que maravilha que eu quebrei, porque eu trouxe essas mulheres maravilhosas que fazem o Revista Lesp todo dia com a gente, tá, galera? Obrigada, meninas. Por sempre, na verdade. Peraí, fica aí, não sai correndo, não. E obrigada a vocês, obrigada. Terezinha, obrigada. Edu, Mariana, Dani, que também faz o Revista Lesp, tá? E obrigada a todo mundo. Sextou, galera! Bom fim de semana. Segunda eu tô aqui de novo, nesse mesmo cantinho, tá? Te esperando. Até lá, siga nos acompanhando nas redes sociais, @AssembleiaSP. E como diria, peraí, eu vou ter esse momento. A nossa rainha, já que esse momento é retrô, beijinho, beijinho. Tchau, tchau.

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0: A gente está começando o Diversão e Arte, que hoje entrevista a atriz, cantora, humorista e até imitadora Fafi Siqueira. Fafi, um grande prazer entrevistá-la, um grande prazer receber você aqui na TV Alesp. Tudo bem?
1: Muito obrigada pelo interesse de vocês. Parabéns pelo programa. Muito obrigada, em nome da cultura brasileira, esse espaço que vocês estão dando para a gente poder falar.
0: Ah, que bom saber que você gostou de estar aqui com a gente. Fafi, vamos começar pelo seguinte, assim, quando você chegou aqui no, na Alesp hoje, uma coisa que os meus colegas comentaram comigo é que você transmite uma juventude, uma vivacidade, assim, a gente vendo você no palco, vendo você se apresentar. Essa juventude, essa vivacidade que você transmite, tem a ver com o fato de você trabalhar com humor, ou porque você ama muito o que faz, é humor ou é amor a receita disso? Qual que é a receita?
1: Eu acho que são as duas coisas. Eu acho que eu tenho uma meta, inclusive eu estou sendo convidada por alguns produtores para que eu faça uma palestra, que a moda agora é palestra.
0: Os coaches,
1: sobre bom humor. Para mim, o bom humor é uma coisa muito importante no dia a dia, no cotidiano de qualquer pessoa. Ah, porque você é comediante. Não é isso que eu queria dizer. Você não precisa nem ser simpático para ter bom humor. Não precisa. Se dando bom dia, boa tarde, sendo educado, já está bom. O importante é que você carregue esse bom humor. E o bom humor é a minha religião. Se você está mal-humorada, eu saio um pouco de perto. Eu tenho um pouco de paciência para...
0: Para que não contaminar você?
1: É, para não me contaminar. Até porque o artista, ele tem um canal muito forte exatamente disso, né? Cara, por exemplo, ator é tudo maluco. Pô, tu sobe no palco e tu pode ser várias coisas que tu quiser. Entendeu? E aí você deixa de ter a tua própria característica para viver a característica. É muito maluco a característica dos outros, pelo menos naquele tempo.
0: Você interpretou o Palhaço da Sem Graça, o personagem Risadinha, né? O Palhaço Risadinha. Tem alguma semelhança entre você e o personagem? Caso tenha, qual que é?
1: Tem. Inclusive, eu aceitei por causa disso. É o seguinte, na verdade, eu me tornei atriz porque eu sou uma cantora falida. Que assim, eu comecei nos anos 80, né, cantando, compondo, e eu era numa época da era dos festivais, né? Os festivais, eu concorri em festival assim, super importante, eu menina ainda, 19 anos, concorrendo com o Chico Buarque, concorrendo com o Djavan, com o Ivan Lins, e aí quando acabou, e me dava bem. E aí eu ganhava muitos. Eu compunha muito bem e eu tinha muito bons intérpretes. Né? Eu dava para os meus amigos que cantavam bem. Essa era acabou, que foram os anos 80, né? Cara, eu não tinha dinheiro para nada, não tinha dinheiro para pagar aluguel, não tinha dinheiro para fazer nada. O que que eu vou fazer? Aí eu comecei a andar com gente de teatro. Eu comecei a namorar um produtor de teatro. E comecei a me encantar por aquilo. Fiz trilhas sonoras para filmes, fiz Renata Lagão, fiz Tônia Carreiro, fiz muita coisa para o teatro, né? Cinha de Paula, muita gente, Chico Anísio, me convidava para compor coisas para o teatro. Mas aí as pessoas começaram eu comecei a perceber, exatamente o que você falou, essa minha tendência para o humor, né? E aí eu comecei a ver, e aí começou a dar certo. E aí eu comecei a fazer teatro. Os críticos começaram a perguntar, porque eu já tinha 30 anos de idade, perguntando quem é essa mulher que chegou no teatro, que começou a fazer.
0: Para eles tinha aparecido agora.
1: Eu tinha aparecido naquele momento, já com 30 anos, não era a coisa que eu vinha, né? Galgando, né, no caso. E aí a coisa começou e eu falei, é por aí.
0: Fafi, você comentou agora sobre a sua entrada no humor, no teatro, e você conviveu com dois gigantes do humor, o Golias, o Ronald Golias e a Dercy Gonçalves. Queria saber como é que foi essa convivência com eles e o que que você aprendeu desse período que você esteve tão próximo dos dois. O que que ficou para você?
1: O Golias era meu ídolo de criança, né? Eu imito o Ronald Golias desde que eu tinha 5 anos de idade, eu imitava o Ronald Golias. Era meu trunfo nas festinhas. Ele.
0: Fazia sucesso nas festinhas, imitando ele?
1: Nossa, nossa, só dava eu. Minha família fala, ai, leva a Fátima, né? Leva a Fátima, e eu convivi com ele na praça, nossa, e eu aprendi que ele levava a sério tudo que ele fazia. Ele entrava no banco da praça como se ele fosse fazendo Shakespeare. E isso eu aprendi com ele, sabe? Da seriedade e da disciplina de tudo. Em relação a si, cara, eu vou te ser sincera. Eu só aprendi as coisas da Dercy, quando eu fiz a Dercy. Ela para mim, ela dizia, eu sou a rainha do Brasil. Ela é a rainha do Brasil. Até hoje, eu acho que a grande rainha desse país chama-se Dercy Gonçalves.
0: E o que que você trouxe dessa convivência para a Fafi hoje, assim? O que que você incorporou dessa convivência com ambos?
1: Coragem. Coragem. A Dercy, ela não tinha só, ela tinha coragem. Que é uma coisa muito difícil para você ter como mulher. E principalmente com 70 anos de idade hoje em dia. Não é só no Brasil, não. Em qualquer lugar do mundo, né? Qualquer lugar do mundo, você ser mulher com coragem é difícil. Mas a Dercy me trouxe isso. Ela me trouxe coragem. Aí eu perguntei para ela, por que que você me escolheu? Ela falou, porque você nunca me imitou. Falei, é verdade. Você nunca me imitou. Você é a cara desse Golias. Tua mãe deve ter andado com esse bolinho de pinça, aí eu falei, pô, isso. Eu falei, ela falou, não, você acaba, mas você nunca quis. Ela tinha um pouco essa soberba de achar que ela achar não, que todo mundo imitava ela, que todo mundo queria tirar uma casquinha dela. E que eu fui a única, porque foi ela que me escolheu. Foi ela que disse para uma peça, porque na verdade a gente queria fazer uma peça. Aí eu vou ter que te falar uma coisa. A peça. Era uma peça escrita por Maria Adelaide Amaral, dirigida por Marília Pêra, sobre a vida da Dercy com a Fafi Siqueira. Sabe quantos patrocinadores a gente conseguiu? Nenhum.
0: Que é isso? Com um time desse reunido?
1: Nenhum. Ninguém quis patrocinar. Todo mundo ficava com medo e dizia: não, mas a Dercy, ai, mas a Dercy, se fosse hoje em dia, talvez. Mas na época, estamos falando de 2007. E aí a gente deixou para lá. E aí a Maria Adelaide levou lá para a TV Globo e a TV Globo falou, não, eu quero fazer. Fizeram duas minisséries, uma inclusive concorrendo, nós concorremos ao Prêmio Emmy, que é o Oscar das televisões, né, do mundo. Né? Então, foi muito importante para mim. E aí eu aprendi isso tudo. Eu sempre procurei trazer isso, a coragem. Ai, a coragem que essa mulher tinha de fazer as coisas, de ir lá, de fazer, de ter fibra, fibra, sabe?
0: Tá certo. Fafi, a gente vai para um rápido intervalo e volta daqui a pouco com esse papo incrível com a Fafi Siqueira. Até mais.
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0: Diversão e Arte de volta. Fofinho, um lugar onde o seu talento como cantora e intérprete se junta, se mistura com o humor, é nas suas imitações. E você é uma das imitadoras mais célebres, mais conhecidas do rei Roberto Carlos. É, e você faz isso de uma forma muito respeitosa, né? Todo mundo reconhece isso. Como é que é seu processo de se preparar para uma imitação, especificamente essa do Roberto Carlos? Assim, onde isso se iniciou? É, foi uma ideia sua? Alguém viu que você imitava e falou, pô, investe nisso? Como é que foi isso?
1: A palavra que eu mais gosto na vida é respeito. Então, assim, eu acho que o fato de eu respeitar é a primeira coisa que eu vejo para fazer uma imitação. Então, vou falar uma coisa porque as pessoas faziam. As pessoas trolavam. As pessoas que imitavam o Roberto Carlos trolavam, mancavam, porque, por causa do problema dele. E faziam disso uma coisa, uma vertente grande para imitar ele.
0: Isso te incomodava.
1: Me incomodava. Isso me incomodava. E aí, eu sou tão fã da obra do cantor e compositor Roberto Carlos, que eu comecei a fazer, e as pessoas falavam, Fafi, você fica parecido com ele. Cara, aí eu comecei a ver como ele botava a mão. Eu começo a estudar como ele. Porque eu não faço a voz, né? Quem faz a voz? Tem grandes imitadores, né? Eddie Gama, Tom Cavalcante, Wellie Johnson, esse povo todo. Não, eu procurei fazer uma performance. Eu falei, eu vou ficar igual o Roberto Carlos. Eu vou ficar igual o Golias. Eu vou ficar igual o Alcione. A Elba Ramalho. Eu fiz muita coisa no Zorra Total. A Ana Braga, mas eu começo sempre por esse lado, pela coisa do respeito. Até a Ana Braga, agora eu parei um pouco com essa coisa da imitação. Eu parei, mas por quê? Porque me dava um certo trabalho e eu tinha que parar de fazer as coisas que eu fazia para fazer. E como eu não estou mais fazendo show, meus shows particulares, eu estou fazendo os musicais, eu tenho feito esses últimos anos, os musicais mais importantes de São Paulo, eu tenho feito. Isso tem sido muito bom para mim e tem feito muito cinema, muito cinema. Então, eu não tenho feito meus shows. Então, era exatamente nos meus shows que eu trazia esse tipo de coisa, as imitações. Então, eu dei uma parada aí.
0: Você comentou agora que tem feito muito cinema e muito teatro musical.
1: Sim.
0: Atualmente é o que mais te realiza, o que mais você se sente feliz fazendo?
1: Sim. Eu adoro fazer. Eu adoro fazer musical porque junta as duas coisas. Aliás, eu continuei. Eu não insisti na carreira de cantora. Eu insisti na carreira de atriz porque eu comecei a fazer musicais. Então, eu fiz nos últimos, não pegar assim, nos últimos 4 anos, né? Nos últimos 4 anos, eu fiz grandes musicais da Broadway. Forever Young, Kiss Me, Kate, Little Prince. Eu fiz grandes musicais, assim, grandes mesmo. Kiss Me, Kate agora foi um musical que eu fiz, Falabella, eu 40 jovens. O Palhaço Sem Graça, o Palhaço Sem Graça agora foi, assim, maravilhoso também. Era uma trupe de circo, jovens, um pessoal de circo, um grupo jovem que tinha acabado de se formar no teatro, o Fernando Vieira, que é considerado o maior mímico do Brasil, e a Fafi. Então, assim, com o Thiago Gimé, enfim, o pessoal, a galera premiada do musical mesmo. E no cinema, cara, eu fiz, puta, eu agora fiz, assim, fiz grandes filmes. Eu acho muito engraçado que os meninos do stand-up, eu digo, eu odeio stand-up, e quanto mais eu digo que eu odeio, mais eles me chamam para trabalhar. Então, agora eu fiz um com o Márcio Luque, o Fábio Rabin, esse ano vai sair o Shaolin 2, com o Edmilson Silva. O Shaolin 1 foi o filme mais exibido na televisão depois do filme do Paulo Gustavo. Foi muito sucesso, muito sucesso. Fez muito sucesso, foi muito bom. Fiz um filme também que putz, vai ser lançado em 2007 só, que foi um filme que 95% do elenco tem síndrome de Down. O primeiro foi um sucesso internacional. Aí a gente veio o segundo. O segundo eles me chamaram para fazer com uma personagem que eu adoro, com uma vigarista, traficante de pedras preciosas. Eu adoro fazer essas coisas. E Vidente vigarista, então fiz várias já. Tudo que fiz vidente vigarista, fiz várias já. E bastante cinema. A gente está com bastante filmes que estão nos streams e vão ser lançados dois desses ano que vem. E me realizo muito. Eu gosto muito de fazer cinema. Eu gosto muito de fazer cinema. Eu comecei fazendo com o Aragão. O Aragão me chamou para fazer.
0: Na época que os filmes dos Trapalhões faziam, eram recordes de bilheteria, né?
1: Era bilheteria, Aí fiz com eles e depois fiz com Xuxa, né? Fiz dois filmes com Xuxa, que é uma pessoa também que eu sou muito grata. A minha carreira, a Xuxa foi uma pessoa que me deu bastante oportunidade. Eu gravei duas músicas com ela, eu fiz dois filmes com ela. Ela patrocinou meu primeiro show de humor, foi ela que me patrocinou. Então, legal.
0: Inclusive a gente está falando de Xuxa, então vou até aproveitar para te perguntar sobre um dos grandes hits da Xuxa que foi composto por você, o Marquei um X, né? Como é que foi isso? Assim, chegou a encomenda para você e aí você rapidamente compôs a música? Qual foi a reação da Xuxa?
1: Não foi rapidamente, não. Pelo contrário, ela tinha patrocinado meu primeiro show, ela e a Marlene Matos. Na época ela trabalhava com a Marlene, e eu sou muito grata à Marlene. Muito grata. E eu faço questão sempre de mencionar isso, agora falando aqui um pouco, porque houve uma coisa, né, meio que de. Como é que se diz? Marginalizar um pouco a Marlene, né? Então, eu sou muito grata a ela pelo que ela, a confiança que ela tinha, sabe, de fazer coisas assim, às vezes de partidas com as Paquitas, sabe, foi legal de estar presente na época da Paquita, falar, Fafi, vai lá. Eu imitando já a Marlene. É inerente a mim, cara. É inerente. Eu falo com alguém. Outro dia, o final falou assim: pô, vocês não sabem quem eu encontrei? Quem? O Alexandre Frota. Pô, como é que ele tá? Eu falei: não, ele tá mais. Ele era bonitão, mas ele tá meio velho. O que que ele falou? Eu falei: pô, isso assim, xingue. Aí já
0: Já começa a imitar.
1: comecei a imitar. Sem querer, entendeu? Bom, enfim. Então, sou muito grata a isso. E aí, um dia, a gente estava em Angra. Aí a Xuxa falou: poxa, tá, Xuxa.
0: Fica à vontade.
1: Nossa, você faz música para todo mundo, você nunca fez uma música para mim. Eu falei, porque eu achava muito difícil fazer uma música para Xuxa. E aí eu liguei para Sara Benchimol, que é a minha parceira, assim, que é o Erasmo Carlos da Bia Viva, falei, Sara, a Xuxa reclamou que eu nunca fiz uma música para ela. Tá maluca? Vamos fazer amanhã! Eu falei, pô, mas eu não sei o que fazer, cara. O que que a gente vai fazer? Que música que a gente vai fazer para a Xuxa? Ela falou, não, peraí, calma. Vem para cá que eu vou ter uma ideia. Tá bom. E a ideia não foi minha, não. A ideia de fazer esse título, Marquei um X, foi da minha parceira, Sara Benchimol, que é, como compositora, quem você falar, ela já gravou. Ela gravou de Nana Caymmi a Reginaldo Rossi. Esse nome, Sara Benchimol. É porque ela é só compositora, e o compositor no Brasil nem é mencionado.
0: Não tem esse
1: Não tem
0: reconhecimento.
1: esse reconhecimento. Aí ela falou: vamos fazer uma música chamada Marquei um X. Pô,
0: Tudo a
1: cara,
0: ver.
1: genial! Genial! Mas que ritmo que a gente vai fazer? Ela tá estudando Marquei um X. Ela falou: vamos fazer uma coisa de psiquinho. De psiquinho era um grupo que fazia Jobim, Jobá! Eu falei, e aí? Vamos fazer? Marquei um X, um X, um X no seu coração. Eu falei, cara, perfeito. E aí foi uma X e estourou, cara. Foi a 92, isso, foi 92. Foi a música mais executada em 1992.
0: Um outro grande sucesso seu, agora não exatamente na música, mas no teatro, até porque quando a gente estava chegando aqui para gravar, você falou: Bruno, eu sou uma atriz de teatro. Foi o Monólogos da Vagina. E a gente estava falando também sobre a Dercy. Você falou que quando começou a ter contato com ela, ficou com aquela impressão de que ela era uma pessoa mais desbocada. E o Monólogos da Vagina fez esse de temas que até então, se não eram tabu, não eram muito abordados, né? Você acha que a Dercy, ela já era feminista antes mesmo das pessoas se darem conta disso? E como é que você vê os temas que Monólogos da Vagina abordava, foi transgressor, influenciou muita gente. Que retorno que você teve naquela época?
1: Sim. Primeiro, eu acho realmente que a Dercy foi a primeira feminista brasileira dentro da pouca, da pouca instrução, né, que ela teve. Ela, para quem não sabe, ela foi uma menina que fugiu de casa aos 8, depois o pai foi lá, pegou, aí ela apanhava muito. Ela, gente, ela não tinha acesso nenhum à cultura, a nada, a nada, nada. Ela a Dercy, se ela fosse americana, ou se ela fosse em qualquer país do primeiro mundo, ela seria mais enaltecida, digamos assim, do que ela é aqui no Brasil, porque ela continua sendo uma mulher enaltecida dentro do nosso país. Na época, os monólogos da vagina foi assim, eu não fiz parte nem do primeiro, eu fui do segundo elenco.
0: Que era você, a Cris Couto e a Diana Lessa.
1: Isso. E aí, assim, o que que aconteceu? Para você ter uma ideia, a gente foi fazer algumas entrevistas que a gente fez, não podia dizer o nome da peça. Não, eu me. Eu em várias. Porque é muito engraçado, assim, na Vavisqueira ela é muito difícil. Eu falei, difícil porque eu era difícil porque eu falava, então eu não vou. Eu não posso falar o nome da peça, eu não posso falar do que a peça significa. Bruno, para você ter uma ideia, a peça falava, eu fazia seis personagens. Eu fazia uma menina de 10 anos de idade, que tinha ficado menstruada e não sabia para onde ir. Fazia uma mulher que tinha sido estuprada na Bósnia. Eu fazia uma mãe de família. Eu fazia várias coisas que a gente falava sobre aquilo. Mulheres que eram maltratadas pelos maridos, ou ao mesmo tempo mulheres que eram enaltecidas pelos maridos. Então, a gente abordava de várias maneiras esse universo feminino, né? De como as pessoas tratavam isso com medo, né? E a gente conseguiu mostrar que não era isso. E assim, o grande barato é que tinha gente que voltava. Tinham pais, não eram mães, tinham pais que traziam as filhas para ver. Porque tinha uma hora que chegava a ser didático, sem ser chato.
0: Fofi, está chegando no final e eu quero saber agora um pouco sobre os seus projetos, os seus sonhos. Você, depois de tantos anos de carreira, cantou, atuou no cinema, no teatro, na televisão, participou de reality show, no caso do Popstar. E agora, assim, olhando para frente, você falou agora que você se sente muito feliz, realizada fazendo cinema, musicais, seus projetos.
1: Olha, eu fui convidada agora por uma produtora, a Marilice Consenso, que é uma atriz musical também. Ela tem uma produtora muito boa. E eu acho que eu quero fazer um programa. Eu falo assim, um podcast. As pessoas têm no Brasil uma sensação de podcast assim. É você fazendo entrevista, uma mesa redonda, e você dando entrevista, você fazendo entrevista. Eu quero fazer um programa. Como é um programa? Pequeno, uma coisa pequena. Sabe, pequena, mas que tenha muitas variedades, sabe? Que tenha personagens, que tenha. Eu sei ainda, que tem, mas que tenha as brincadeiras, que tenham coisas assim.
0: Fafi, mas para televisão ou para internet?
1: Eu adoraria que fosse para televisão, mas eu acho que a televisão brasileira não está entendendo. Isso aqui eu estou englobando todo mundo, tá, gente? Vocês não estão entendendo o que é humor, ok? Ah, você vai ter coragem de dizer isso? Tenho. Vocês não estão entendendo o que é humor, gente. Tanto que tudo que vocês estão fazendo não está dando certo. Então, eu adoraria que fosse para televisão. Mas não é. Então, vamos fazer para a internet. Talvez a gente tenha a possibilidade de deles acordarem. Então, desci, eu ando meio desci. Eu vou confessar que eu ando meio desci. Para entender o que é humor. Porque às vezes as pessoas falam assim, ah, mas hoje em dia não pode falar nada. Pô, mas não pode falar nada, mas em compensação liberaram outras coisas, que no outro dia estava dentro do Uber, fiquei com vergonha com a letra do funk que estava sendo tocada. O garoto até desligou. Então, eu acho que eu adoraria fazer um programa de humor. humor, né? Humor. Assim, já vou começar a fazer uma outra peça com Carmo Dalla Vecchia, com o Fernando Caruso, com o Douglas do Cidade de Deus. Eu tenho essa eu vou fazer um, eu não quero fazer mais monólogo. Eu não quero mais fazer monólogo. Eu tenho o Falabella começou a escrever, não parou porque não para de falar, não para de está sem tempo. Ele começou a escrever um monólogo para mim que se chama Por que Matei Jorge? É genial, é genial. São cinco personagens que mataram um cara chamado Jorge.
0: Que isso? Sério?
1: É. Então, é muito. Ao mesmo tempo que é engraçado, é instigante, né? É instigante. Então, assim, inclusive, estou te falando isso que nem ele sabe. Eu vou propor a ele que a gente não faça monólogo, que a gente convide uma outra atriz. Que aí esses seriam seis personagens, eu faria três, como foi nos monólogos, e a outra atriz faria os outros três personagens. Então, eu acho que é por aí, eu vou indo, sabe? Temos um projeto assim, de música, eu fiz uma música para Sandra Sá, que ela vai gravar junto com o Xande Pilares, ano que vem, chamada Respeita Meu Cabelo, para comemorar os 50 anos de carreira dela. Então é isso, a gente vai tocando.
0: Tem muita coisa pela frente.
1: Tem muita coisa pela frente.
0: Ô, Fih, muito,
1: Olha, meu
0: muito,
1: filho,
0: muito
1: ficou uma
0: obrigado.
1: jornada.
0: Que isso, muito obrigado pela entrevista. Adorei ouvir as suas histórias, adorei conversar com você. Foi uma honra recebê-la aqui na Lesp, viu?
1: Muito obrigada. Muito obrigada, saúde a todos.
0: É isso, pessoal. O Diversão e Arte fica por aqui. Até semana que vem. Tchau, tchau.

0: O pessoal de casa tá perguntando, mas calma aí. O que, que é capoeira? O que, que é o voo do morcego? Quero entender tudo isso hoje, tá?
1: Voo do morcego vem de um golpe que o nosso mestre fazia muito, mestre Ednilson, fundador do grupo Voo do Morcego.
0: Vou desafiar uma pessoa à minha altura, por favor. Eu quero essa mocinha aqui.

0: A democracia e o voto são fundamentais para o Brasil porque garantem que o poder emane do povo. Permitem a escolha pacífica de governantes e a proteção dos direitos dos cidadãos. A democracia assegura a liberdade de expressão, de imprensa e de crença religiosa. A democracia é o tema do programa que começa agora. Seja bem-vinda. Eu sou Ronaldo Penido e nos próximos minutos nós vamos mergulhar juntos no curso Democracia, Fundamentos, Desafios e Perspectivas, realizado pelo ILP, o Instituto do Legislativo Paulista. Vem comigo agora conferir um resumo da história da protagonista do nosso programa.
1: Democracia.
2: A democracia é uma das ideias políticas mais influentes da história humana. Sua evolução não foi linear. Passou por avanços, crises, revoluções e adaptações, até chegar às formas contemporâneas do século XXI. A primeira experiência democrática conhecida surgiu na cidade de Atenas, no século V a.C. Na fase romana, surgiram as eleições, o Senado, a divisão dos poderes, as leis escritas. Na Idade Média, com a ascensão das monarquias feudais e do poder religioso, a democracia praticamente desapareceu como sistema político. No Renascimento e no Iluminismo, a democracia moderna renasce. Pensadores lançam ideias que inspiram grandes revoluções democráticas em vários cantos do mundo. A Revolução Americana criou os Estados Unidos e consolidou a Constituição escrita, eleições periódicas, o presidencialismo e os direitos civis. A Revolução Francesa difundiu os ideais liberdade, igualdade e fraternidade. A democracia começa a se expandir. Surge o direito ao voto, os partidos políticos, a ideia da imprensa livre. O século XX foi marcado por grandes conflitos. A democracia é de novo ameaçada com o crescimento de regimes autoritários, como o nazismo, o fascismo italiano, as ditaduras militares em vários países. Episódios que sinalizavam: a democracia pode ser destruída. A criação da Organização das Nações Unidas em 1945 surge em sua defesa e para proteger também os direitos humanos. Entre as décadas de 1970 e 1990, ditaduras caíram na América Latina. Países africanos conquistaram independência. O fim da Guerra Fria ampliou o número de democracias. No Brasil, a redemocratização culminou na Constituição de 1988. No século XXI, a democracia enfrenta novos desafios. A democracia digital, a era da inteligência artificial na política, a privacidade de dados. Enfim, a história da democracia é a história da luta humana por participação, liberdade e direitos. Desde as assembleias de Atenas até as democracias digitais do século XXI, o conceito evoluiu profundamente. Hoje, a democracia não é vista apenas como um sistema eleitoral, mas como proteção das liberdades, respeito às diferenças, participação cidadã, equilíbrio entre poderes, garantia de direitos humanos. Seu maior desafio continua sendo o mesmo, desde a antiguidade: transformar o poder do povo em justiça, estabilidade e inclusão para toda a sociedade. Tudo isso, os obstáculos, o passado, o presente e o futuro da democracia, foram debatidos no curso Democracia, Fundamentos, Desafios e Perspectivas, promovido pelo ILP, Instituto do Legislativo Paulista, aqui na Assembleia Legislativa de São Paulo.
3: Esse curso se encaixa perfeitamente dentro da missão do ILP, que é justamente fortalecer a democracia, educar para a cidadania, trazer o cidadão para a Assembleia Legislativa e fazer essa ponte entre a Assembleia e o cidadão para que ele se sinta aqui realmente nesta casa, que é conhecida como a Casa do Povo. E também atende à Agenda 2030 da ONU e tornar as instituições mais eficazes.
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0: Já deu para perceber a força dos temas que vamos ver, não é mesmo? A partir de agora, você confere comigo a forma como o curso foi construído. No total, foram 12 aulas ministradas gratuitamente no Auditório Teotônio Vilela, aqui na Alesp. Começamos com os trechos que destacam os fundamentos e as origens da democracia.
2: A história e os primeiros passos do sistema político, conhecido como governo do povo, foram o assunto da primeira aula.
4: a evolução do conceito de democracia ao longo dos séculos, passando inclusive pela inspiração religiosa. O professor de Direito da Universidade de São Paulo, Erivaldo da Silva Ramos, deu a aula inaugural. Mais do que falar do passado, o professor Erivaldo convocou os alunos a pensar a democracia e os caminhos trilhados por ela, muitas vezes se equilibrando entre modelos idealizados e o mundo real.
5: Essa tensão entre ideal e realidade é algo fundamental para compreender o processo democrático. E aí vai o meu tributo aos filósofos, que é algo próprio da filosofia. Nos textos bíblicos, na mensagem cristã, nós vamos ter o seguinte, que o homem foi criado por Deus à sua imagem e semelhança. Então eu estou dizendo que há alguém todo-poderoso que cria todas as coisas e que criou o ser humano à sua imagem e semelhança. Então nós estamos assentando aí a igualdade num outro patamar que nunca havia existido anteriormente. Porque as pessoas são intrinsecamente iguais, porque todas elas partilham essa igualdade com a própria divindade, né?
4: Na segunda aula foram iluminadas as diferenças entre os conceitos de democracia.
6: Se fala pouco do período da democracia ateniense, já que é para a gente começar falando de democracia, né? Onde houve uma construção, óbvio, com as características do período, mulher não era um integrante do ambiente decisório, os escravos também não, mas de qualquer forma onde havia essa preocupação de haver mecanismos públicos de decisão que se divorciassem dos mecanismos privados.
4: Já nesta outra etapa do curso, os docentes pesquisadores abordaram os mecanismos de proteção da democracia contra abusos de poder nas esferas municipal, estadual e federal.
7: O totalitarismo soviético se diz democrático. O totalitarismo chinês se diz democrático. Tendências totalitárias dos países ocidentais se dizem democráticos. Todo mundo usa a palavra democracia que perde esse significado essencial. Mas o que, em essência, seria essa democracia que, aos olhos civilizacionais, disso que nós chamamos mundo ocidental, onde se insere o Brasil, merece o nome democracia?
8: Quando você fala em políticas públicas, não tem como não fazer a relação, né, o link com a questão democrática, especialmente como você colocou, nos tempos atuais, em um ano de eleições, né, que é um dos elementos aí, centrais, né, na discussão sobre democracia como um todo.
0: Agora vamos avançar no tempo até chegar ao momento presente do sistema democrático. As vantagens e desvantagens dos modelos de democracia, as eleições democráticas, a relação entre igualdade política e desigualdade econômica, a democracia como valor moral.
4: Nesta aula, os professores convocaram os alunos a refletirem e debaterem sobre os benefícios e inconvenientes dos modelos democráticos.
9: A crise da democracia, pelo menos num certo segmento, eu não posso, sabe, é um problema muito mais complexo que isso, mas acho que um dos pontos dessa complexidade é a falta de responsabilização de nós mesmos na participação democrática. E ter um poder faz com que a gente se afaste dessa participação.
4: Eleições livres, justas e frequentes. Esta aula realçou as condições ideais para a realização de pleitos democráticos, assim como questões de manipulação e transparência de todo o processo eleitoral. Os conflitos entre igualdade política e desigualdade econômica. As tênues fronteiras entre as liberdades, negativa e positiva, foram os assuntos da sexta aula.
10: Não há como divorciar a democracia e direitos humanos. A democracia é o regime mais compatível com a proteção dos direitos humanos. A democracia e os direitos humanos mantêm uma relação de indissociabilidade.
4: As funções dos partidos políticos nas democracias modernas e os sistemas majoritário, proporcional e mistos foram os temas da sétima aula.
11: Hoje está muito difícil de nós fazermos uma separação nítida entre o que é pré-campanha, do que é não campanha, do que é efetivamente campanha.
4: Neste encontro, alunos e professores debateram a democracia como valor moral.
12: Todos os instrumentos em seu caput diz: o homem, ou seja, a pessoa humana, nasce livre e iguais em seus direitos. Que legal, mas é formal, porque materialmente há desigualdade.
3: Tivemos a oportunidade de trazer também um professor Bolonha, Luca Mesetti, que é o professor catedrático da Universidade de Bolonha, a primeira universidade do mundo, para tratar do sistema político-partidário italiano. Então, isso ainda trouxe mais brilho e luz para o curso.
4: O professor Luca Mesetti analisou o parlamentarismo italiano, o funcionamento dos poderes legislativo, executivo e judiciário na Itália, e ainda foram debatidas diferenças nas formas de atuação dos poderes naquele país e no Brasil. Assim como Luca Mesetti, todos os professores convidados, além de docentes, também atuam como pesquisadores científicos.
13: Isso foi o grande diferencial, porque são todos professores pesquisadores. Né? São professores que se debruçam sobre temas diferenciados, claro, né, afeitos àquele assunto do dia, mas com visões diferenciadas. Ou seja, a riqueza de tudo isso é que havia o contraditório. Isso nos provocava o debate, provocava o aumento da visão crítica. Nessa gramática que eu chamo,

0: pesquisadores e especialistas ligados a universidades renomadas. O curso também foi exibido na programação da TV Alesp.
1: Eu espero que esse referencial teórico que esse curso deu, ele possa movimentar ideias na sociedade. Esse curso ele vai aí para a população, né, maior daqui a um tempo por alguma plataforma, mas aqui na casa ele reverbera, né? A casa onde a atividade fim é o processo legislativo, esse curso tenho certeza fará toda a diferença.

0: acontece com as narrativas falsas é a ruptura dessa governança democrática. Porque nós temos uma realidade, nós temos narrativas que afastam o cidadão, o eleitor, a sociedade, da realidade.
1: O próximo encontro iluminou as diferenças entre o populismo de direita e de esquerda, tema desenvolvido pelos professores pesquisadores especializados no assunto.
2: Em A Nova Razão do Mundo, um ensaio sobre a sociedade neoliberal, Pierre Dardot e Christian Laval sustentam que o neoliberalismo inaugura uma nova ordem cujos contornos econômicos trazem implicações que vão muito além da economia.
1: Na reta final do curso, o debate destacou os efeitos da desigualdade extrema sobre a representação política, as oligarquias econômicas e a captura do Estado.
3: É um problema de composição de interesses. Se o legislativo dorme, existe a inconstitucionalidade por omissão. Mas não é porque o legislativo dorme, ou porque ele faz bobagens, desculpe o termo, é que o juiz está autorizado ou o administrador está administrado a deixar de lado a lei e fazer a lei ele próprio.
1: Além da liberdade econômica como fator de redução da pobreza. A governança global, a inteligência artificial e a participação cidadã, reformas institucionais e inovações democráticas foram os assuntos da última aula do curso.
4: A utilização de plataformas digitais e sistemas de IA acelera mudanças profundas na comunicação pública e política. Ferramentas que poderiam favorecer o debate e a participação são frequentemente utilizadas para construir narrativas distorcidas e anular as distinções entre o verdadeiro e o falso.
5: A gente tá com esse material sendo trabalhado, né, sendo produzido, para que seja disponibilizado. As câmaras municipais têm uma vivência muito próxima à da Alesp, né, uma realidade muito próxima à da Alesp. Então, creio que é um material que vai poder ser muito bem aproveitado nessas instituições também, sem dúvida.
6: É importante você olhar e respeitar a divergência para você tornar a sociedade um pouco melhor, né?
7: Então foi muito rico, trouxemos aí diversas visões, como é natural em uma democracia, às vezes visões distintas sobre alguns termos de democracia, contrapostas para mostrar que não há um único caminho, mas que isso precisa ser debatido, precisa ser encontrado através de um sistema plural, diversificado, colorido, como é natural de uma democracia.
1: Entender e defender a democracia é prioridade e tarefa de todos nós. O programa sobre o curso Democracia, Fundamentos, Desafios e Perspectivas, realizado pelo ILP, fica por aqui. Siga acompanhando a programação da TV Alesp pelas nossas redes sociais. Obrigado pela sua audiência. 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

0: olá para você, muito obrigado pelo carinho da sua audiência. Estamos começando mais uma edição do nosso programa Controle Externo, o programa que fala sobre as atividades, o que acontece, as pessoas que dão vida ao Tribunal de Contas do Estado de São Paulo nas suas mais diversas áreas de atuação. É claro que o nosso programa leva esse nome, que é justamente a atividade fim do nosso Tribunal, o Tribunal de Contas do Estado de São Paulo, o Controle Externo. E a gente, claro, está em multiplataforma. Você nos assiste pela TV Alesp, você nos assiste também pelo nosso canal no YouTube. Já peço para você que se estiver assistindo a gente pelo YouTube, se inscreva em nosso canal, acompanhe todos os nossos conteúdos, reportagens, programas especiais, documentários, as sessões transmitidas ao vivo às terças e quartas-feiras, bem como também outros conteúdos que são imperdíveis, lives, cursos, solenidades, que você fica aprendendo um pouquinho mais sobre o nosso trabalho e passa a ser você parte do controle social, ajudando o Tribunal de Contas do Estado de São Paulo na sua missão. Estamos também na podosfera mundial, nos principais agregadores de podcast e também, claro, você nos assiste, como eu disse, pela TV Alesp toda sexta-feira às 21h, com representações em horários alternados. O nosso programa de hoje está dentro de uma série especial onde estamos mostrando trabalhos de mestrado realizados pelos nossos servidores no programa de mestrado em parceria com a Fundação Getúlio Vargas, onde tratamos de políticas públicas, que também é o assunto do nosso interesse por aqui. E nós estamos acompanhando essas dissertações pelos seus autores, que defenderam as suas teses, foram aprovados e hoje são mestres e estão aqui conosco. Hoje eu recebo aqui no nosso programa o João Mário de Medeiros Paixão, que é diretor técnico do Ministério Público de Contas. João, muito obrigado pela sua presença aqui no nosso programa. Um prazer ter o amigo aqui conosco e para falar de um assunto tão importante.
1: Eu que agradeço pelo convite, Fernando, e pela oportunidade de estar aqui falando um pouco sobre esse programa de mestrado, que foi muito importante na minha formação, e também sobre o tema de estudo dele, né?
0: É isso mesmo, João. E o João, vou apresentar um querido amigo, como eu disse para vocês no início, diretor técnico de divisão do nosso Ministério Público de Contas, coordenador no núcleo de apoio e tem formação, vejam só, engenheiro mecânico aeronáutico formado pelo ITA, o Instituto Tecnológico de Aeronáutica, mestre em gestão e políticas públicas, que é esse o motivo dessa entrevista, como eu disse para vocês, esse programa de mestrado da Escola de Administração de Empresas da GV, coautor do Manual de Planejamento Público do Tribunal de Contas do Estado de São Paulo e, dentro do nosso planejamento estratégico da Casa, é o gerente da Iniciativa 12, Inovação, Desburocratização e Transformação Tecnológica, e como um dos gerentes da Iniciativa 11, Parcerias e Cooperações Técnicas dentro do nosso Planejamento Estratégico 2022-2026. É integrante do Comitê Gestor da Rede MP Contas, um dos coordenadores da Ação Aprimoramento da Gestão da Dívida Ativa nos Municípios Paulistas, no âmbito do FOCOSP, que é o Fórum de Combate à Corrupção e Lavagem de Dinheiro do Estado de São Paulo, e colaborou também no desenvolvimento do mapa da dívida ativa, do painel da Inovação e Transformação Tecnológica e do painel ODS. Inclusive, faço uma parte aqui, João, conheça os nossos painéis, os nossos sistemas que estão à disposição de todos, www.tce.sp.gov.br, e visite também o site do Ministério Público de Contas. Se você rolar nossa tela, tem lá o ícone do MPC, mas pode ir direto também mpc.sp.gov.br e mpc_sp nas redes sociais para conferir tudo que o Ministério Público de Contas faz. Dito isso, meu amigo João, vamos falar sobre esse seu trabalho no mestrado, mas eu queria saber, e tenho perguntado isso para todo mundo que vem passando por aqui, eu vi na formatura uma turma muito coesa, todo mundo ali ficou muito amigo, muito próximo, porque não é fácil, né? Uma coisa é você fazer os seus estudos de graduação, você está num outro momento da vida, enfim, quando a gente vai se aprimorar, vai para a especialização, vai para o mestrado, né? Você pode ir, né, tanto lato sensu, stricto sensu, você já está num outro momento de vida, com outras atribuições, é o trabalho, é a família, né? João pai recente também, né, João? Tem toda essa questão. Como é que foi a experiência de fazer esse mestrado, fazer nesse momento de vida, só que aí todos os amigos também estão ali, né, nessa mesma situação. Como é que foi para você esse momento? A experiência do mestrado e essa... Foi diferente das outras formações? Você que tem essa experiência pelo ITA, que é uma das instituições de ensino mais respeitadas do nosso país.
1: Um ponto interessante que eu achei desse programa de mestrado foi a interdisciplinaridade.
0: Sim.
1: Então, as aulas, as disciplinas, as interações com os colegas, elas permeavam ali diversos temas, né? Então, em uma mesma semana a gente ia ter, em um determinado momento, uma aula de estatística, em outro momento, uma aula relacionada à política pública em si, à sua fiscalização, e logo em seguida algo relacionado à parte mais jurídica. Então, essa interdisciplinaridade, que é algo que a gente encontra aqui no Tribunal de Contas, no MP de Contas, a gente verificava ali também nesse programa. Uma coisa interessante também foi ter feito isso com colegas aqui da casa, né? Porque aí a gente conseguia trazer a nossa realidade para esse contexto acadêmico e colher também as contribuições que esse meio acadêmico poderia trazer para o tribunal e para o MPC. Então, acho que foi uma experiência bastante rica. Começava ali, claro, no âmbito da sala de aula, mas fora dali também, nos corredores, nos intervalos, as conversas eram muito ricas e a gente ia tendo insights, inclusive, de pontos que eram importantes ali para o nosso trabalho. Então, muitos trabalhos, até que estavam em andamento, eu conseguia amadurecer com base nessas conversas com colegas de diversas áreas daquele tribunal. Colegas da área de assessoria jurídica, colegas da fiscalização, colegas dos gabinetes e mesmo da parte administrativa, entendendo com um pouco mais assim de proximidade com essas pessoas como o tribunal funciona, o papel de cada uma delas na prática, conversando com essas pessoas que fazem essa instituição funcionar. Então, acho que foi bastante rico essa interação com os colegas, com os professores e com certeza, quando eu saí desse programa, eu saí com a outra cabeça. O João que saiu, além de ser um pai, depois que, né, eu encerrei esse mestrado, fiz a minha dissertação, quando o Matheus estava prestes a nascer, né?
0: Pois é.
1: Eu saí dali outra pessoa em diversos aspectos, inclusive pessoal. E, inclusive, assim, essa interdisciplinaridade que você estava comentando, né, sobre questão de formação, eu sempre gostei de permear e juntar esses vários temas e entender como a gente consegue ter uma visão com diferentes enfoques para solucionar, ou buscar, claro, né, soluções para problemas que às vezes não conseguem ser simplesmente resolvidos com um único enfoque. Então, o quanto a parte de dados pode ajudar a compreender esse problema e suas possíveis soluções. Onde entra a parte jurídica, onde entra cada uma dessas disciplinas para que a gente consiga ter uma solução para um problema que geralmente não é simples, política pública não é simples, e esse programa ele traz esse conjunto de abordagens diversas para que a gente consiga permear e entender algumas possíveis soluções, né, para essas questões. E uma delas é o tema dessa dissertação.
0: Sem dúvida. Eu consegui dar uma passada de olho nos resumos de todas as apresentações, porque, para quem não sabe, foram 25, né, alunos que se formaram no programa de mestrado. Nesse primeiro, né, tem já um outro em andamento, com pessoas de outros tribunais, enfim, está bem bacana essa questão. E aí eu vi que o seu, a gente dá um pulinho lá no Nordeste, né, a gente sai aqui, a gente tira o foco de onde nós estamos e vamos observar o projeto Sede de Aprender, que é uma iniciativa do Ministério Público do Estado de Alagoas, né? Eu queria que você explicasse para a gente como é que você chegou a esse projeto, né? Por que que você foi impactado por ele e o que que é esse projeto? Eu sei que você tem a sua raiz nordestina, eu orgulhosamente também sou filho de um pernambucano, né? Então, eu queria que você me contasse se tem a ver com alguma coisa próxima a você, como é que você achou isso?
1: Eu tomei conhecimento do projeto Sede de Aprender numa época em que ele estava numa fase de expansão para nacionalizar e conseguir o apoio dos tribunais de contas de outros estados e também de outros MPs de contas. O projeto ele surge ali em 2021, no estado de Alagoas, e em 2022 é firmado um acordo de cooperação com a Tricom, com o IRB, com o Conselho Nacional de Procuradores Gerais de Contas. Então, a partir desse momento, a gente toma conhecimento aqui no MPC, a gente busca integrar também os outros MPs de contas do país e os outros tribunais de contas, e aí eu comecei a ter a ciência da dimensão daquilo. Então, os resultados ainda estavam em andamento, as visitas às escolas ainda estavam em andamento, mas foi o meu primeiro contato com o pessoal que estava envolvido nesse projeto, e ali eu percebi que tinha uma riqueza daquele trabalho, sobretudo essa questão de envolver diferentes atores, né, no que. Ali no meio acadêmico a gente vai chamar de uma governança multinível, porque tem uma frase que eu acho interessante, que é assim, para todo problema muito complexo, existe geralmente uma solução muito simples e completamente enganosa, né? E ali eu pude ter essa dimensão e perceber que realmente não havia solução simples, mas havia a possibilidade de unir esses diferentes atores para que cada um, no âmbito do seu contexto de atuação, pudesse solucionar esse problema. E foi daí que surgiu esse acordo de cooperação.
0: Cada um fazendo sua parte, mas
1: isso.
0: todos juntos.
1: Mas
0: olha,
1: todos juntos.
0: Eu posso te entregar isso aqui, dali você... Isso cria uma receita muito maior e muito mais próxima do sucesso.
1: Verdade. No Pacto Federativo, a gente tem diferentes divisões ali de atuações, né, no âmbito
0: Sim.
1: de estados, de municípios, de união. No âmbito também da fiscalização, o MP estadual tem um papel, o MP de contas, os tribunais de contas. E mesmo na fiscalização da qualidade dessa água, tem um instituto que vai fazer essa aferição, que vai ter essa expertise, essa capacidade de fazer essas análises químicas. Então, como envolver esse conjunto de atores, né, para que a gente consiga, de fato, buscar soluções para o tratamento desse problema, mas de uma forma racional, porque muitas vezes esse problema ele pode ser solucionado não apenas com recurso direcionado para esse setor, mas também com a mobilização das pessoas, dos gestores públicos, dando conhecimento para eles da importância e do impacto que essa falta de água e dessa falta de saneamento pode estar gerando para essas crianças. Então, conseguir envolver esse conjunto de pessoas, cada uma dentro da sua área de atuação, foi uma coisa que me chamou bastante atenção e me deixou assim, impactado por esse projeto e por essa proposta.
0: Então, o foco é justamente nesse, na questão do saneamento básico, como chega a rede de água, a rede de esgoto, como isso impacta as crianças ali na fase escolar em Alagoas.
1: Interessante essa sua pergunta, Fernando, porque o foco inicial do projeto, até pelo nome, né? Sede de aprender.
0: Sim.
1: Água, né? E aí, junto com água, naturalmente vem a questão do saneamento, porque não adianta você ter água se você não tem onde descartar
0: Exatamente.
1: Essa água que foi utilizada de forma adequada.
0: Exatamente.
1: Na prática, conversando com as pessoas que estavam visitando essas escolas, o que eles trouxeram para mim? Olha, João, quando a gente ia visitar, não tinha como a gente também fechar os olhos para os outros problemas. Então, se um promotor ou se um auditor do Tribunal de Contas, ele se desloca e vai até um município ali no interior do estado e ele vai fiscalizar a água, mas ele vê que, por exemplo, tem um problema de infiltração, uma possibilidade de um acidente por conta de uma infraestrutura inadequada naquela escola, uma alimentação sendo fornecida fora da validade, ele não tem como fechar os olhos a isso.
0: Exato.
1: Então, um aspecto interessante também do Sede de Aprender é que surge com esse enfoque e é o ponto principal, é o que motiva essa visita nessas escolas, mas chegando lá, eles não vão fechar os olhos para essa outra realidade e para esses outros problemas que vão estar ali presentes. Então, acho que isso também foi um ponto que me chamou muita atenção nesse projeto. Essa capacidade de ter um tema principal, um norte, a partir do qual são motivadas essas visitas, mas junto disso também uma conversa com gestores, com professores e com alunos e também com o próprio entorno, porque problemas de saneamento básico, problema de fornecimento de água, não é uma questão que depende apenas da escola, muitas vezes depende daquele entorno. Então, às vezes, são regiões que não são naturalmente atendidas por fornecimento de água potável, ou são regiões em que geralmente esse descarte não é feito de forma adequada do esgoto. Então, como conversar com todos esses diferentes atores para que eles possam tomar consciência e cada um ali dentro do seu campo de atuação, desde a merendeira, né, até o gestor que vai fornecer o recurso e esse filtro para um carvão ativado para filtrar a água, até o prefeito que vai conseguir também ali e o secretário de educação ter uma atuação no seu âmbito, como todos eles conseguem, né, fazer esse trabalho. O projeto ele entra também nessa questão.
0: Que coisa espetacular, espetacular. Você fala da governança multinível, né, João, e essa dissertação destaca essa participação, Tribunal de Contas de Alagoas, aí vem a Atricom. Vamos tornar isso nacional, a Atricom, que é a associação que engloba os membros dos tribunais de contas de todo o Brasil, o Conselho Nacional do Ministério Público, o IRB, que é o Instituto Rui Barbosa, que é, a gente diz que é a casa da educação para os tribunais de contas, é onde pensa-se, né, essa parte do aprimoramento dos tribunais de contas e outras entidades. Para você, João, como é que essa experiência mostra o potencial nosso enquanto Tribunal de Contas, né, para atuar não só nessa fiscalização, como você disse, mas também induzindo as melhorias concretas nas políticas públicas, e especialmente nessa área que é a educação. Acho que um dos pontos que você trouxe é fantástico, é o próprio olhar do agente, né? Tudo bem, você foi lá para fazer uma questão específica, mas você não vai se vendar e fala assim, não, meu negócio aqui foi isso aqui, vocês me desculpem, depois a gente vê. Acho que esse é o ponto número um, né? Mas nós conseguimos fazer essa indução de melhorias.
1: Interessante esse termo indução que você mencionou, Fernando, porque o tribunal ele tem esse papel de indutor de boas
0: isso.
1: políticas públicas, de boas práticas para a gestão. E o projeto Sede de Aprender, ele traz muito isso, que tem muito a ver com o papel dos tribunais de contas. Um aspecto interessante nessas visitas que eram realizadas é que elas não eram, a princípio, surpresa. Quando o MP de Alagoas, junto ali com o TCE Alagoas, com o Instituto do Meio Ambiente também do Estado, ia fazer essas visitas, o ponto que eles traziam nas conversas que eu tinha com eles era: olha, a ideia não é fazer uma fiscalização surpresa, chegar lá e com o objetivo de autuar, multar, criticar, mas orientar. Então, eles inclusive faziam previamente o um anúncio para essas gestões de que, olha, nós vamos fazer a visita nesse dia, com esse objetivo, e a gente vai verificar tais pontos. E um aspecto interessante disso é que muitas vezes, ao mencionar que essa visita ia ser realizada, esse problema, nesse espaço de tempo, ele acabava sendo solucionado. Então, havia situações, por exemplo, que foram relatadas, em que havia um filtro com carvão ativado e que solucionaria o problema ali daquela escola específica e que estava num depósito. E ao ser mencionado que a visita seria realizada, esse filtro ali foi colocado no espaço. E qual é o foco do projeto? É solucionar o problema. Não é necessariamente multar, criticar o gestor, mas movimentar essas pessoas para que essa solução aconteça. Então, o tribunal, ele tem esse papel também de indutor de boas práticas. Então, a gente consegue aqui nesse projeto unir esses diferentes focos de atuação e, quando necessário também, sem prejuízo disso, se utilizar também do elemento surpresa. Então, aconteceu, por exemplo, recentemente aqui no Tribunal de Contas do Estado, né, uma fiscalização ordenada sobre a merenda escolar em setembro desse ano, e um dos pontos verificados foi exatamente a questão de se havia certificado de potabilidade dessa água que era fornecida nessa instituição. E, na maior parte dos casos, não havia. Então, o Tribunal de Contas, ele consegue levar essa questão para essas fiscalizações ordenadas, motivar os gestores a corrigirem um problema, e aqui, no caso, ele não vai, num primeiro momento, já ser multado ou ter uma conta rejeitada por conta disso, mas ele vai receber uma recomendação, porque esse relatório vai estar ali juntado no âmbito das contas, e isso vai ser objeto de análise ali da casa e, certamente, de uma emissão, pelo menos, de uma recomendação, né? Então, o Tribunal de Contas, ele faz esse seu trabalho, o MP estadual, ele faz também o trabalho ali dentro do que é possível no campo de ação dele. O Instituto do Meio Ambiente lá em Alagoas fazia essa verificação da questão da potabilidade da água. Então, a gente tem diferentes atores ali, dentro de cada um do seu campo de atuação, fazendo a sua ação. Um aspecto também que é muito interessante, e por que o Tribunal de Contas foi chamado para esse acordo? Porque a Tricom teve esse papel de unir esses tribunais de contas para nacionalizar o projeto. Tribunais de contas têm uma capilaridade muito interessante, né, nos estados. Então, conseguir aproveitar essa estrutura para ter essa proximidade maior do gestor é um aspecto também muito interessante. Um dos pontos que eu verifiquei também em algumas reuniões, participando com o integrante do projeto, é que, mesmo assim, você conseguir levar ao gestor o conhecimento de programas que buscam eliminar essa falta de água na escola, também é um desafio. Como conseguir o contato atualizado desse gestor? O Tribunal de Contas, ele tem essa proximidade, esse contato com essa ponta, né?
0: Sim.
1: Então, por exemplo, existe um programa muito interessante que é o Programa Dinheiro Direto na Escola, que tem uma das vertentes que o foco é exatamente a questão de levar água potável para as escolas. Só que isso precisa chegar ao conhecimento do gestor. Então, o Tribunal de Contas, ele consegue unir-se a essas outras instituições também para conseguir levar a esses gestores esse conhecimento. Um outro aspecto também interessante é que o Tribunal de Contas, ele já teve, né, aqui no estado de São Paulo, uma atuação nesse sentido, né, inclusive com a emissão ali de um alerta para o caso de algumas escolas que não estavam fornecendo água potável, e foi o objeto de um comunicado GP de 2022, para que esse problema fosse solucionado. Então, o Tribunal também, aqui no estado de São Paulo, tem atuado no sentido de mapear e alertar esses gestores nos casos em que esse fornecimento de água, ele não está acontecendo da forma adequada para que seja providenciada ali a adequação ao novo marco legal de saneamento, né? E o TCSPD tem um aspecto interessante, que é essa capacidade e essa proximidade também com a gestão, para que eles percebam que é um problema que está no radar e que precisa ser solucionado.
0: E, João, para a gente, enquanto Ministério Público de Contas, Tribunal de Contas do Estado, que lições que esse modelo de governança multinível, de todo mundo estar ali fazendo a sua parte, de todo mundo estar se conversando, oferece para a gente, né, no nosso dia a dia, nas nossas atuações? O que que a gente aprende com isso?
1: Um aspecto que eu achei muito interessante na análise desse projeto é que, assim, ninguém sozinho consegue resolver tudo.
0: Exatamente.
1: E, ao mesmo tempo, quando você tem muitos atores, É necessário ter cuidado para que não haja uma sobreposição ao ponto de haver um retrabalho, ou mesmo que seja feito algum tipo de ação que pode não levar necessariamente à conclusão que a gente espera, que é solucionar de fato o problema. Então, esse aspecto de indução de boas práticas, de comunicação com o gestor, de comunicação com a comunidade escolar, foi uma lição que essa governança multinível trouxe. No meu ver, nesse projeto. Então, acho que isso foi um aspecto bastante rico que foi trazido pelo Ser e de Aprender e que pode, na medida do possível, ser replicado, né, em outros estados. Então, mas você vai até perguntar, né? Poxa, João, mas uma experiência lá de Alagoas, você está aqui no TSS, por que ir buscar lá? A ideia é exatamente buscar boas práticas para que a gente possa, na medida do possível, replicar também em outros estados, né? Então, acabou sendo um estudo de caso. Então, o que é que deu certo lá? E que a gente poderia, na medida do possível, trazer também para outros entes, para que a gente consiga resultados como eles conseguiram em Alagoas. Porque no país como um todo, se a gente olha de 2001, 2021 a 2023, houve uma melhoria nesses três quesitos, que eram quais? Primeiro, fornecimento de água potável. Segundo, fornecimento de água na escola, para lavar a mão, no banheiro, para que seja utilizado ali nos sanitários. E terceiro, a questão do esgotamento sanitário, né, se ele está sendo descartado de forma adequada. E no país como um todo, nesse período de 2021 a 2023, os dados do censo escolar, eles demonstram que houve uma melhora. Só que em Alagoas, essa melhora ela foi acima dessa média. Então, por que foi acima dessa média? O que houve para que isso fosse possível? Que tipo de articulação foi encontrada ali? E claro, não é uma receita pronta, porque Alagoas tem características próprias. É um estado que não é tão grande, por exemplo, como São Paulo. Então, como a gente adaptaria isso para aqui? E se a gente for fazer no norte do país, se a gente for fazer isso no Amazonas, como a gente vai conseguir solucionar? E as peculiaridades de cada região? Porque tem regiões, por exemplo, que a gente tem as comunidades ribeirinhas, tem regiões onde a gente tem problemas endêmicos mesmo de saneamento, problemas que são de uma solução que não vai ser basicamente pegar um filtro ali que estava num depósito. Então, como conseguir adaptar na medida do possível essas experiências? Isso foi um dos objetos desse estudo, né? Então, ali, em algum momento, inicialmente, até acho que é um ponto interessante a trazer, era um estudo mais quantitativo. Então, eu peguei dados do censo escolar e disse, eu vou me debruçar sobre isso, verificar como está a situação em cada região, em cada estado, como isso está evoluindo ao longo dos anos. E aí o meu orientador, que era o professor Abruzzo, me disse, João, às vezes tem coisas por trás dos números que a gente só consegue observar conversando com as pessoas. Então, conversa com essas pessoas, tenta entender como eram essas visitas, o que elas observaram. Pega o contato delas, tenta entender, conversa com alguém do TCE Alagoas, do MP Alagoas, as pessoas que faziam essa fiscalização da qualidade da água, e entende que dificuldades elas encontraram também. Que problemas podem surgir também em outros locais que tentem fazer um arranjo de governança desse tipo, né? Então, acho que isso também foi uma experiência rica e que trouxe também para mim, assim, alguns casos assim que me chamaram a atenção nas conversas com esses colegas de Alagoas.
0: Pois é, muitas vezes o número, né, ele não vai falar, mas as pessoas vão falar. O
1: Isso.
0: número pode ser o mais claro possível, tá ali no papel, mas essa experiência, né, da conversa, ela move muito. E eu queria falar justamente sobre isso. A sua pesquisa, ela mostra isso mesmo, essa queda expressiva, né, no número de escolas sem água potável, sem esgoto, num período curto de tempo. Você abordou aqui realmente essa nossa fiscalização ordenada recente, né, que teve problemas em relação à potabilidade da água. Você acha que essa experiência, ela pode continuar contribuindo para a melhora desses índices? Como você disse, boas práticas impactam, né? O Chacrinha dizia, né, que na televisão nada se cria, tudo se copia. No caso da gestão pública, não há problema nenhum em copiar, né? Aquilo que funciona, se eu conseguir adaptar, que isso você disse, né, a adaptabilidade ela é muito importante, porque a realidade de Alagoas é diferente da realidade de São Paulo, que é diferente da realidade do Rio Grande do Sul, que é diferente da realidade do Amazonas, e o Brasil ele é gigantesco, é maravilhoso por ser como ele é diverso, mas também traz entraves e complicações para você efetivar políticas públicas. Mas existe. Isso é uma mola para continuar contribuindo para a melhoria desses índices e também em outras áreas?
1: Sim, com certeza. Na prática, é fazer um benchmark, né? O que é que
0: Isso.
1: já está dando certo? Não precisa reinventar a roda do zero, né? Então, o que é que já está funcionando e que a gente possa trazer para a realidade de cada local com a devida adaptação? Então, por exemplo, esse papel, eu estava comentando um tempo atrás, né, na entrevista, sobre a importância de ir lá e ouvir o gestor, ouvir as pessoas, ouvir os professores, ouvir a comunidade escolar. E o Tribunal de Contas, quando ele vai fazer essa fiscalização presencial nessas escolas, quando vai fazer, por exemplo, uma ordenada, é um momento também de ouvir, mas também de induzir essas melhorias. Então, por exemplo, lá no estado de Alagoas, quando eles iam fazer essas visitas, conversando com os gestores, conversando com os alunos, eles verificavam e também traziam ali algumas sugestões de melhoria, como, por exemplo, o uso de alguns tipos de fossas sépticas, como fazer para corrigir o problema, levar cartilhas orientativas para esses gestores, e também ouvir dos alunos, tá, hoje tem, mas e ontem? Tinha isso daqui? Porque às vezes havia lá no censo a informação de que não havia esse fornecimento de água potável, que tinha algum tipo de problema de infraestrutura. E quando eles chegavam lá, o problema tinha sido corrigido, e conversando com a comunidade escolar, se descobria que na verdade tinha sido corrigido por conta exatamente dessa visita ali, que tinha motivado essa correção. Então, uma outra coisa também, conversando com essas pessoas que participaram do projeto Sede de Aprender. Eles relatavam que, conversando até com as merendeiras, algumas comentavam que, olha, a gente faz o processo de filtragem da água, a gente pega a água da torneira e a gente passa aqui por um pano de algodão. Então, assim, eles iam também lá explicar que, olha, não é bem assim, isso daí não é suficiente, a saúde dessas crianças pode, e dos professores também pode estar em risco, né? Mesmo pessoas que estavam participando dessas fiscalizações, consumindo água no início do projeto, nesses locais, chegaram a adoecer. Então, também o próprio processo de fiscalização ele foi sendo aprimorado, porque eles perceberam: olha, quando a gente vai visitar, a gente tem que ter esse cuidado, porque pode ser uma água imprópria para a gente, e a gente também pode também
0: Sim.
1: estar sendo um alvo aí desse problema público, que é um problema complexo e que gera consequências ali que são até difíceis de mensurar. Então, por exemplo, quando a criança não tem água na escola, se a gente parar para olhar os estudos, existem alguns estudos que indicam uma possível correlação entre, por exemplo, a questão do saneamento e do fornecimento de água com o desempenho no Enem. Mas a que ponto isso é causado por esse problema ou não é reflexo de outros problemas que fazem com que aquelas pessoas que vivem naquela região sejam afetadas por isso? Então, por exemplo, se a gente pensar nas crianças, nas meninas que estão em fase menstrual e não ter água na escola para fazer a higienização adequada, isso é um problema muito sério. Isso vai afetar a frequência escolar dela. E se ela não vai para a escola e não consegue acompanhar as disciplinas, isso vai afetar as notas, isso vai gerar consequências ali para a formação dela. E a gente sabe que formação influencia também no rendimento futuro que ela vai ter
0: Sim.
1: da sua profissão. Então,

0: outro de uma forma que às vezes é até difícil de mensurar.
1: São várias as coisas que ficam orbitando, né?
0: Sim.
1: As situações que ficam orbitando. Teve alguma, durante esse seu trabalho de investigação, um dado, uma história, uma situação que te surpreendeu e que ajuda o nosso público a entender a urgência desse tipo de projeto?
0: Sim, um dos eixos da minha dissertação foi exatamente essas entrevistas realizadas com os integrantes do projeto, né? Então, assim, acho que tem dois pontos ali que me chamaram a atenção. Primeiro, a questão da fiscalização em si, porque a gente fica sempre tentando entender, poxa, como eles conseguiram levar isso para a prática? Porque no papel é sempre muito bonito, né? Mas tá, e para organizar isso tudo? Então, um desafio que eu notei, por exemplo, era a questão de quando eles faziam a coleta da amostra de água por meio do Instituto do Meio Ambiente de Alagoas, tinha um prazo máximo para eles levarem até o local, o laboratório, onde isso ia ser de fato analisado. Então, havia todo um planejamento para que houvesse tempo hábil para que isso daí, essa amostra não se perdesse e o processo não tivesse que ser iniciado novamente. Então, os desafios da fiscalização em si já é um ponto que me chamou a atenção, mas, sobretudo, essa integração com a comunidade escolar. Porque a partir do momento em que o projeto ele foi ampliando ali o seu escopo, foi percebido que, como eu tinha comentado anteriormente, que era necessário conversar com as pessoas, conversar com as merendeiras, conversar com os gestores escolares,
1: Quem está ali no dia a
0: conversar com
1: dia?
0: quem está ali no dia a dia. Porque senão, o problema pode até ser solucionado ali naquele momento. Mas será que daqui a um ano está resolvido? Será que não vai voltar esse problema? Então, ter toda essa conversa com o entorno da escola, com os gestores, e não apenas mandar uma notificação, resolvam, e daqui a um ano como é que vai estar essa situação? Isso foi um ponto que me chamou a atenção. E a partir do momento que eles começaram também a envolver organizações da sociedade civil, então o SOS Mata Atlântica, o SOS Caatinga, perdão, começou a participar do projeto. Algumas instituições começaram a se envolver e trazer também questões que eram relacionadas mesmo à preservação do meio ambiente, porque saneamento tem muito a ver com isso.
1: Total.
0: Se você descarta o esgoto inadequadamente, isso vai gerar consequências ali para todas as pessoas que vivem ali naquela região. Então, a escola, ela tem também um papel importante em manter essa qualidade do entorno dos córregos que tem ali na região. Então, é um problema sistêmico e que não vai ser solucionado por uma única pessoa, e que para que isso seja, para que se busquem soluções, é necessário trazer todos para essa conversa.
1: E lembrar que nem sempre é falta de recurso, né? Falta de
0: Isso,
1: dinheiro.
0: exatamente.
1: É procedimento, é posicionamento, é estratégia. Nem sempre, ah, não tem dinheiro para fazer, mas às vezes o que precisa não é nem de dinheiro, né? Uma coisa que
0: Isso.
1: não vai custar, né? Mas lá na frente vai custar muito, né?
0: Isso. O custo que isso gera para essas crianças, para esse entorno ali da escola, ele é certamente muito maior do que o custo de levar essa água tratada para essas pessoas. O custo de um esgoto descartado inadequadamente, ele é muito maior do que o custo depois para fazer essa correção do problema. Então, é difícil a gente mensurar o quanto um problema de saneamento vai, no longo prazo, afetar esse entorno e esse país como um todo. Então, mobilizar os tribunais de contas, mobilizar os MPs, mobilizar todas essas instituições, esses atores e as pessoas ali do entorno escolar é um ponto que o CD Aprender ele traz aí como lição. E até recentemente ele acabou sendo merecidamente aí objeto de um prêmio do Conselho Nacional do Ministério Público desse ano, por conta dessa mobilização que ele conseguiu trazer, não só em Alagoas, começando lá, mas depois aproveitando essa capilaridade com o restante do país para conseguir levar isso daí para mais escolas e para que a gente consiga de fato ter uma solução para esse problema, porque são cerca de 1 milhão de pessoas tratando suas escolas e sem água potável. Então, assim, é muita gente sendo impactada e é algo que lá na frente para corrigir certamente é bastante desafiador.
1: É, remediar a situação vai ser muito pior.
0: Isso.
1: Meu amigo João, eu queria agradecer, o nosso tempo é curto, mas acho que deu para a gente tecer um panorama fantástico. Essas dissertações estão disponíveis no nosso site do Tribunal de Contas do Estado de São Paulo, as entrevistas também. Parabéns ao pessoal de Alagoas, parabéns pela escolha do projeto e por ter tanto sucesso nessa atuação. Meu amigo João, muito obrigado.
0: Eu que agradeço, Fernando, pela oportunidade de estar aqui, por trazer um pouco mais desse tema, dessa dissertação, e por também estar levando, né, possivelmente para outras pessoas de outros estados que tenham interesse em mobilizar também os seus órgãos e as suas escolas para que esse programa seja corrigido. Então, é uma satisfação estar aqui. Eu agradeço imensamente pelo convite e ao Tribunal de Contas do Estado.
1: Muito bem, o meu agradecimento também a você que nos acompanhou até agora em mais uma edição do nosso programa Controle Externo. Muito obrigado pelo carinho da sua audiência. Mais informações, tce.sp.gov.br e também nas redes sociais. Até o próximo programa.

0: pessoal da casa tá perguntando, mas calma aí. O que, que é capoeira? O que, que é o voo do morcego? Quero entender tudo isso hoje, tá?
1: Voo do morcego vem de um golpe que o nosso mestre fazia muito, mestre Ednilson, fundador do grupo Voo do Morcego.
0: Vou desafiar uma pessoa à minha altura, por favor. Eu quero essa mocinha aqui.

0: Sejam bem-vindos a mais um debate sobre iniciativas inovadoras e boas práticas em RIG, promovido pelo ILP em parceria com a ABRIG, a Associação Brasileira de Relações Institucionais e Governamentais. Os debates promovidos pelo ILP e pela ABRIG, eles visam divulgar e discutir experiências significativas no âmbito das organizações públicas, organizações privadas ou mistas, organizações da sociedade civil, em temas de interesse atual, tendo como base os casos de práticas de atuação finalistas do Prêmio Marco Maciel, contribuindo assim para o debate da sustentabilidade em termos da construção de instituições eficazes e da potencialização da implementação de parcerias. Neste evento de hoje, serão apresentados dois cases premiados no Prêmio Marco Maciel 2025. O primeiro deles, o projeto Multiplicando Futuros, Inovação, Inclusão e Sustentabilidade em Rede, apresentará as iniciativas desenvolvidas pelo Instituto Multiplicidades, por meio de plataformas digitais, em ações que abrangem temas como inovação no campo, equidade de gênero, inclusão racial, desenvolvimento urbano sustentável e empreendedorismo verde, promovendo impacto social positivo e geração de oportunidades em comunidades urbanas e rurais. Essa exposição será feita por Cristiane Pereira, que é diretora-presidente do Instituto Multiplicidades, formada em administração de empresas e pós-graduada em gestão da tecnologia da informação. O segundo projeto, denominado Por Elas, Ações Integradas de Proteção, Autonomia e Protagonismo Feminino, abordará ações desenvolvidas pelo Instituto Por Elas, que visam promover a dignidade, os direitos e autonomia de meninas e mulheres em situação de vulnerabilidade social, com impacto comunitário e foco na transformação social por meio do acolhimento, fortalecimento de vínculos e valorização da identidade, promovendo justiça social, equidade de gênero e a construção de um futuro mais inclusivo para todas. Para a apresentação, contaremos com Regilane Evangelista, graduada em Serviço Social e assistente social do Instituto Por Elas. Desde já, muito agradecemos a todas pela colaboração. Destacamos que esta é uma contribuição da LESP e da ABRIG para a discussão temática dos Objetivos de Desenvolvimento Sustentável, ODS, número 5, Igualdade de Gênero, número 10, Redução das Desigualdades, e número 11, Cidades e Comunidades Sustentáveis. Lembramos que o dicionário ILP mais ABRIG de campos e conceitos fundamentais em relações institucionais e governamentais pode ser livremente acessado na biblioteca digital da LESP ou na página da ABRIG na internet. Os certificados de participação no evento serão fornecidos por meio do formulário de avaliação, cujo atalho se encontra no descritivo do vídeo no YouTube. O ILP e a ABRIG desejam a todos um excelente evento. Passo agora a palavra à mediadora da apresentação, Cíntia Cury, que é vice-presidente da ABRIG. Muito obrigado.
1: Boa noite. É uma alegria imensa representar a ABRIG, Associação Brasileira de Relações Institucionais e Governamentais, e seu presidente, Jean Castro, que gentilmente me fez o convite para moderar essa apresentação. Agradeço ao sempre amigo Eliezer Costa, que nos recebe, e dizer do orgulho que temos dessa parceria entre a ABRIG e com o ELP. Agradeço aos painelistas que estão conosco hoje e que vão apresentar os seus cases inspiradores de sucesso, Cristiane Pereira e Regiane Evangelista, como bem já apresentou o Eliezer. Cumprimento e agradeço a participação dos que nos acompanham pelas redes da ABRIG, da ALESP e do ILP. Eu sou Relações Institucionais e Governamentais da Embrapa, Empresa Brasileira de Pesquisa Agropecuária, e nessa gestão da ABRIG sou sua vice-presidente. A ABRIG Ela é uma associação, uma entidade sem fins lucrativos, fundada em 2007, que representa os profissionais e empresas de diversos setores da economia e da sociedade, que atuam na defesa de interesses através do diálogo técnico e transparente entre os agentes públicos, a sociedade civil e a iniciativa privada. Ela tem quatro pilares: a sua governança, que é constituída por uma diretoria executiva, as diretorias regionais nos estados, o Conselho Superior, Conselho de Ética, Conselho Fiscal e os comitês temáticos. Os seus valores são a isonomia, o diálogo, a ética, integridade, prestação de contas, transparência e respeito às leis e à democracia. Seus pilares de atuação é a regulamentação da atividade de RIG, as boas práticas, parcerias e relacionamentos, capacitação e reconhecimento e informação, com o compromisso de promovermos um diálogo constante e estratégico com os nossos associados e com o poder público para construirmos juntos um legado social positivo. O Prêmio Marco Maciel, Prêmio Abrigue Marco Maciel, é o maior reconhecimento da área. Prêmio Marco Maciel, Ética e Transparência na Relação Público-Privado. Ele dá visibilidade e premia as melhores práticas de relações institucionais governamentais, como essas duas que nós vamos conhecer aqui hoje, segundo os princípios norteadores da Abrigue: ética, transparência, diálogo e responsabilidade social. Neste ano, em 2026, o evento será realizado em Brasília, no mês de novembro, e eu já convido a todos que se inscrevam, apresentem os seus projetos, as suas iniciativas. Até o início do mês de setembro é o prazo para apresentar e concorrer ao Prêmio Marco Maciel neste ano de 2026. Nesta noite, agora, vamos conhecer os cases premiados em 2025 na categoria Sociedade Civil Organizada. E para começarmos aqui, eu já passo a palavra para Cristiane Pereira, diretora-presidente do Instituto Multiplicidades, que vai falar conosco aqui sobre o seu case premiado em 2025, no Prêmio Marco Maciel. Cristiane, seja muito bem-vinda. É uma alegria ter você aqui conosco e a gente quer conhecer o seu trabalho, conhecer a iniciativa do Instituto e que ele possa inspirar cada vez mais pessoas nos trabalhos que estão acontecendo.
2: Gratidão, gente, pela receptividade, pela oportunidade de estar compartilhando com vocês, os cases de sucesso ali que a gente realiza dentro do Instituto Multiplicidades, por essas pautas que são tão importantes para o nosso país, né? Eu queria, por gentileza, que colocassem a apresentação, que aí a gente vai seguindo, né? Olhando aí o que está previsto. No ano passado, nós fomos reconhecidos em segundo lugar, né, no prêmio da Abrigue. Nessa premiação, apresentando os nossos cases de sucesso dentro do Instituto Multiplicidades. O Instituto Multiplicidades é uma ICT, é um Instituto de Ciência e Tecnologia, que atua principalmente na parte de incubação, inclusão produtiva, desenvolvimento de novos projetos, empreendedorismo. Então, a gente tem alguns segmentos de projeto acontecendo nesse momento, e aí eu quero colocar agora a apresentação para vocês de cada um deles. Pode passar o próximo slide, por favor. Dentro desse conceito, né, a gente sempre usa as hélices que estão aí disponíveis dentro do conceito do que é inovação, que é governo, empresa, governo, empresa, instituições científicas, e todo esse arcabouço junto para criar novas instituições. Pode passar, por gentileza. E aí, a gente criou, dentro dessa pauta, uma trilha de desenvolvimento, né? E dentro dessa trilha, a gente passa pelo processo de ideação, construção e entrega de novos negócios dentro do mercado, e passando por todas essas iniciativas que estão aí. Pode passar o próximo slide. Na pauta do plano de transformação, a gente tem uma pauta de transformação de cidades, né? E aí, com a transformação de cidades, a gente tem um plano de transformação para pessoas. E a gente envolve pessoas dos vários segmentos. Então, a gente tem projetos voltados para a cidade inteligente, projetos que, dentro dessa pauta de cidade inteligente, trabalha com agro, trabalha com a inclusão do jovem negro no mercado de trabalho, trabalha com a inclusão da mulher no mercado de trabalho e também com a busca de soluções para respaldo e proteção da mulher. Né? E aí tem a sustentabilidade, tem um projeto de sustentabilidade também, que a gente conseguiu implantar uma moeda sustentável, né? Onde a gente tem o projeto sustentabilidade tecnológica. Pode passar. Pode passar o próximo slide, por gentileza? Tá. Os planos de transformação... Então, como eu falei, os planos de transformação de cidade, a gente tem esse conceito de olhar para a cidade e trazer o desenvolvimento econômico para essa cidade a partir das pautas que a gente defende. Então, sempre... Por isso o nome do Instituto é Multiplicidades, né? Então, a gente olha a cidade primeiro e define essas pautas que são caras para a gente na defesa do desenvolvimento econômico. A Carta Brasileira para Cidades Inteligentes, ela preconiza que uma cidade inteligente, ela tem, um dos itens dela é transformar a cidade numa cidade economicamente fértil. E por conta disso, a gente começou a desenvolver esses vários projetos que vamos apresentar. Pode passar. Então, a gente tem, dentro desse conceito, né, de transformar a cidade em cidade inteligente, e aí no núcleo são as pessoas, a gente tem o Hackacity Guará, o Igualando Oportunidades, o Hack Ideias Elas, o AgroHack Ideias e o Sustentabilidade Tecnológica. Pode passar. Dentro do AgroHack Ideias, qual era a proposta? A gente desenvolver soluções para o agronegócio do Distrito Federal. Quando a gente fala de Distrito Federal, nem sempre as pessoas imaginam que a gente tem um agro pungente, mas olha, temos sim, inclusive boa parte da soja, né, do Brasil tem um pedacinho de Brasília que contribui para isso. E aí, o que a gente provocou? A gente colocou jovens, né, que estão ali, são filhos de agricultores que estudam em colégios da periferia, a se unirem com universitários para pensar em soluções para as dificuldades que eles encontram ali dentro daquela região. Lá em Brasília a gente chama de PADEF, que é onde acontece a Agro Brasília. Então, a gente colocou esses alunos, primeiro para pensar nessas soluções. Então, a gente realiza um hackathon, né? No hackathon, a gente cria grupos de trabalho e esses grupos de trabalho desenvolvem soluções. Essas soluções passam por um processo de premiação, né, para poder dar continuidade. Os grupos que querem dar continuidade, a gente leva para dentro do Instituto Multiplicidades e aplica um processo de incubação empresarial. Então, eles são acompanhados por um período de 8 meses até fazer com que aquela instituição, aquela ideia que foi ali concebida, entre no mercado. Então, para vocês terem ideia de uma dessas soluções que a gente desenvolveu, foi o Sustentagro, é uma startup que ela trabalha com o remanejamento do coco, né? Então, o consumo de coco ele gera muito... muito insumo degradável para dentro das cidades, né? Tem muita gente vendendo água de coco nas cidades e deixa ali o bagaço do coco, às vezes, jogado no meio do parque da cidade ou em locais públicos. Esses meninos, eles recolhem esses bagaços, né? O coco, né? O fruto mesmo, e usam daquela fibra para transformação, e essa transformação ajuda no adubo do mirtilo e de outras coisas para dentro daquele processo agrícola que a gente tem lá dentro do PADEF. Então, essa é uma das soluções que foram desenvolvidas aí dentro do AgroHack Ideias. Agora, vocês observem, a gente tem jovens que são filhos de agricultores, que se unem com universitários para pensarem soluções e colocarem essas soluções aplicadas no mercado, né, e trazerem desenvolvimento econômico para aquela família também. Próximo slide. O Hack Ideias Elas é um projeto de desenvolvimento para mulheres. Então, a gente provocou o desenvolvimento de soluções. Em Brasília, a gente teve uma dificuldade muito grande com o aumento do feminicídio no Distrito Federal. Então, esse projeto ele foi concebido com o apoio da Defensoria da Mulher na Câmara Legislativa, para que a gente pensasse soluções para a diminuição do feminicídio dentro do Distrito Federal. E aí a gente tinha duas propostas. O desenvolvimento de soluções que pudessem realmente identificar ou ajudar a mulher em caso de feminicídio e também trazer a mulher para desenvolver novos negócios. Pode passar.

Isso. É, pode passar. O AgroHack Ideias eu já falei, pode passar o próximo slide, por gentileza. Sustentabilidade tecnológica. O sustentabilidade tecnológica foi um projeto mais amplo. Então, como é que a gente desenvolveu ele? A gente teve rodas de conversa dentro da cidade do Guará. O Distrito Federal, ele é composto de várias regiões administrativas, que é como se fossem municípios dentro dos estados, né? Então, a gente tem o grande DF, que tem regiões administrativas. Então, a gente escolheu o Guará, que é uma região administrativa de 140 mil habitantes, para poder fazer rodas de conversa com a sociedade, para discutir a questão do lixo dentro da cidade. Bom, esse era o primeiro passo do projeto. Segundo, a gente colocou dentro da cidade dois pontos de distribuição onde a gente coletava lixos de dentro da cidade. Então, a sociedade poderia trazer plástico, garrafas como esta aqui, que eu estou na minha mão, para dentro deste ambiente. Esse material era pesado na hora, e aí ele já gerava, a gente chamava de grana, né? Então, o ecograna. E naquele mesmo momento, a família que levasse lá e fosse pesado, por exemplo, se o peso desse R$ 10, ele já saía dali com R$ 10 em Pix para conta pessoal dele. Então, a gente gerou também esse movimento de ter um retorno financeiro para a sociedade na diminuição do lixo dentro da cidade. E, por último, foi um apoio de mentoria dentro da universidade, uma universidade privada que tem dentro do Guará, onde a gente colocou um grupo de alunos para o desenvolvimento do Ecograna, que é um aplicativo que hoje foi reconhecido, inclusive pelo MCTI, no projeto Centelha. Então, eles foram selecionados no programa Centelha do MCTI para receber um dinheiro e continuar o desenvolvimento daquele aplicativo. Então, você vê, o sustentabilidade tecnológica, ele passa por três pautas, né? Primeiro, é a conversa com a sociedade, né? Fazer com que a sociedade entenda, né, essa questão do lixo dentro da cidade, a reciclagem, a economia circular e outras coisas mais. O segundo foi o recolhimento do próprio lixo de dentro da cidade, trazendo para ambientes que a gente tinha ali distribuído dentro da cidade. E a sociedade, trazendo lixo, já ganhava dinheiro na mesma hora, né? Então, esse dinheiro era depositado. Para onde vai esse lixo que é recolhido? A gente tinha um termo de cooperação assinado com os catadores, né? As cooperativas de catadores, e a gente entregava diretamente a eles para que eles pudessem fazer depois o tratamento adequado do lixo recolhido. Pode passar. E aí a gente tem os vários projetos listados com as suas várias entregas. Como eu estou passando por cada um deles, eu não vou entrar nesse detalhe, mas eu deixei esse slide aí na apresentação para vocês, porque eu acho que ele é bem elucidativo e ele, por si só, já responde todas as perguntas do que a gente vinha desenvolvendo. Mas vamos falar sobre o próximo projeto. Pode passar o slide. Bom, o

0: O Igualando Oportunidades. O Igualando Oportunidades é um projeto voltado para o jovem negro. Então, é a inserção do jovem negro no mercado de trabalho. Então, a gente trabalhou, selecionou. Aqui em Brasília tem o Pacto da Igualdade Racial. No Pacto da Igualdade Racial, preconiza o seguinte, que as empresas do Distrito Federal têm que contratar até 20% de funcionários negros. E eles, senão, eles seriam notificados pelo Ministério Público do Trabalho. O Ministério Público do Trabalho nos provocou a identificar quais eram os problemas que eles não estavam conseguindo contratar esse jovem negro. E aí muitos dos problemas eram falta de liderança, postura e outras coisas mais. Então, a gente dá uma capacitação para o jovem selecionado, né? Ajuda ele também, se ele não quer ir para o mercado de trabalho formal, ajuda ele a desenvolver o seu próprio projeto. Então, ele vai ter dois caminhos. E apresenta todos o currículo de todos os alunos que passaram pela nossa capacitação para o Ministério Público, e o Ministério Público entrega para as empresas que foram notificadas, posteriormente. Pode passar? Pode passar. Bom, aqui eu vou finalizando a minha fala, aonde a gente está apresentando então o todo, né? E aí a gente está agora, nesse momento, começamos os debates. A gente tem feito alguns debates com os candidatos a deputado distrital, federal e senado, apresentando os resultados dos nossos projetos para que eles possam pautar políticas públicas no próximo governo. Gente, eu quero finalizar aqui a minha fala nessa apresentação, agradecendo a oportunidade de falar por essas várias iniciativas, que a gente vem apresentando, lá dentro da cidade, e me coloco à disposição para as perguntas posteriores, né, Cíntia? Vamos deixar a Regiane falar e depois a gente vai para os questionamentos.
1: Perfeito, Cristiane. Que muito bacana conhecer esse trabalho. Fiquei bem empolgada e quero conhecer mais depois. Parabéns para você, para toda a equipe aí que está realizando esse trabalho belíssimo que a gente está conhecendo. Regiane, antes de passar a palavra, eu gostaria de trazer aqui, reforçar um aviso que nós já falamos, né? Os certificados de participação estarão disponíveis, mas eles estão condicionados ao preenchimento do formulário de avaliação. Esse formulário, o link dele está disponível na descrição do vídeo, tá bom? Esse formulário ficará aberto por 30 minutos antes do final previsto do evento, ou seja, a partir de 20 horas. Vocês podem acessar esse formulário na descrição do vídeo para então poderem obter o certificado. Regiane, seja muito bem-vinda. É uma alegria ter você também aqui conosco e conhecemos o trabalho que o Instituto Por Elas vem fazendo e que foi premiado pelo Prêmio Marco Maciel no ano passado, em 2025. Regiane, seja bem-vinda. A palavra está com você.
2: Gente, muito boa noite para todo mundo. Fico muito feliz em estar aqui, poder falar do Instituto Por Elas. Nós somos uma ONG jovem, vamos dizer assim, mas a gente trabalha com tanto projeto que eu digo que a gente é só novo na idade, né? Nós somos de 2021, mas é um projeto que a presidente chamada Rízia, ela trabalha com ele há muito tempo, né? Então, em execução mesmo, a gente é de 2021. Nós somos sediados em Belo Horizonte, mas nós temos atuação nacional no Brasil inteiro, né? Por isso que eu estou aqui no norte de Minas, atuando e trabalhando aqui também, levando oportunidades para as mulheres do extremo norte de Minas, né? A gente sabe da extrema pobreza. E também somos uma ONG americana, né? A Rízia é formada em direitos internacionais e ela especializou, e a gente tem um CNPJ nos Estados Unidos. Então, eu fico muito feliz de estar aqui hoje, de poder falar para vocês sobre o Instituto Por Elas, que não é simplesmente uma ONG. Eu falo que ela é portas, ela abre janelas para que mulheres, assim como eu, simples do interior, tenha oportunidades, principalmente oportunidades internacionais. Mas para começar a falar, eu gostaria de apresentar o nosso vídeo institucional para que

0: E quem estiver nos assistindo tenha noção um pouquinho, em 2 minutos, pouquinho, tudo que a gente faz, um pouco do que a gente faz, para que vocês possam conhecer.
1: O mundo está acostumado a olhar para a vulnerabilidade como um destino. Nós olhamos uma oportunidade de uma liderança que ainda não teve a chance de florescer. O que acontece quando você pega o silêncio de uma mulher indígena e dá a ela a gramática do poder? O que acontece quando você pega o resíduo que a indústria da moda descarta e o transforma em um ativo de luxo sustentável? O Instituto por Elas não é uma resposta assistencialista, é uma resposta estratégica. Somos um ecossistema de inteligência social que entende que a verdadeira equidade de gênero não se faz com concessões, mas com ferramentas de autonomia. Onde o mercado vê lixo, nós vemos lucro e dignidade. O Costurando por Elas capacita quem a sociedade tentou apagar. Transformamos jeans descartados em peças autorais. Aqui, o design é a ponte entre a exclusão e o mercado. É a economia circular gerando independência financeira real para mulheres. Conhecimento é sinônimo de alcance e abre portas para oportunidades. No Speak por Elas, o inglês é o passaporte. Democratizamos o acesso ao idioma para que mulheres ocupem cadeiras de decisão. Com 30% das vagas destinadas a lideranças indígenas, elas não precisam de tradutores, elas precisam de microfones. É a nossa diplomacia cultural pautando o mundo. O IAC ocupa espaços para garantir que a voz, a arte e a cultura não sejam apenas figurantes, mas protagonistas da causa ambiental. A resistência e o protagonismo feminino são ferramentas para defender o futuro do planeta. Já no Folia por Elas e o Gueimar por Elas, transformamos a ocupação dos espaços públicos em territórios de segurança e celebração. Protegemos o patrimônio imaterial enquanto garantimos que a diversidade, a sustentabilidade e a geração de emprego e renda sejam os ativos mais valiosos da nossa cultura. E através do Viva por Elas, atuamos na linha de frente para mulheres migrantes e refugiadas. Articulamos com o Estado e sociedade civil para garantir que nenhuma mulher fique para trás. Criamos redes de proteção que transformam o direito à vida em uma realidade prática e inquestionável, gerando oportunidades para que mulheres reconstruam seu futuro por meio de acesso a trabalho, educação, saúde em um ecossistema de acolhimento. O Instituto por Elas é a prova de que investir no protagonismo feminino é o melhor negócio para a humanidade. Nosso convite é a todos que querem ser agentes de uma revolução que já está acontecendo. Que quando potencializamos a força de uma mulher, não transformamos apenas uma vida. Nós impulsionamos economias, regeneramos comunidades e criamos um novo padrão de autonomia onde todos prosperam juntos.
2: Porque sempre foi por mim, por você, mas principalmente por elas.
0: Esse é o nosso vídeo institucional. Eu acho que deu para ter um pouco da leitura de tudo que a gente faz, de tudo que a gente preocupa sempre em colocar a mulher como nosso protagonismo, né? É, a gente costuma dizer que nós não somos contra os homens, mas a gente é a favor da mulher estar no protagonismo e, principalmente, buscar a sua dignidade. A gente trabalha muito com mulheres em vulnerabilidade social, então o nosso foco de colocar essas mulheres em lugares e ocupar espaços que ela vai ter voz e que ela vai ter vez. Falando sobre os nossos projetos, nossos cases, aí que a gente apresentou, é o Folia por Elas, que foi o campeão aí, ficamos em terceiro lugar no prêmio. A gente tem muito orgulho porque começou com um momento de aproveitar o carnaval de Belo Horizonte, mas também de levar a segurança para as mulheres. A gente sabe que durante o carnaval existe a importunação, a perturbação, o assédio, e nós criamos um item que é a nossa doleira, feita a partir totalmente do descarte do jeans. A gente tem uma parceria com a Canatiba Têxtil. Eles doam para a gente o descarte do jeans. A gente sabe que o jeans é um dos que mais polui, porque dura mais, né, no meio ambiente. Então a gente reutiliza esse descarte de jeans, produz a doleira do carnaval. Começou com apenas uma distribuição. Da distribuição foi um sucesso, a gente se tornou um bloco de carnaval chamado Folia por Elas. E como que funciona a produção da doleira? A gente recebe o descarte de jeans com a parceria com a Canatiba Têxtil e a gente tem, já no nosso rol aqui de pessoas, associações de mulheres principalmente mulheres que estão em vulnerabilidade, e também fizemos uma parceria com a PAC Feminina de Belo Horizonte. Elas produzem as doleiras para a gente paga para elas, e a gente vai gerar renda e aproveitando o descarte do jeans. Então, quando a gente chega para distribuir no bloco, é uma sensação, porque o nosso bloco, ele é totalmente inclusivo, é um bloco que as seguranças são mulheres, as cordeiras são mulheres, a polícia feminina que a gente convida, né, tanto da Polícia Militar quanto da Polícia Civil, estão sempre marcando presença. A gente manda um ofício pedindo as meninas auxiliares da limpeza que sejam mulheres. Então, a gente está ali com um bloco totalmente inclusivo, tanto para o LGBTQIA+, que eles já sentem pertencente ao nosso bloco. A gente tem a corda inclusiva, que é para as mães atípicas, crianças atípicas e pessoas PCDs. A gente tem a preocupação em escolher um bloco, um trio elétrico, que tenha um tamanho acessível para que pessoas PCD possam acessar. Esse ano foi maravilhoso, a nossa DJ foi maravilhosa. O trio elétrico que a gente escolheu tinha banheiro, então isso já foi, assim, sabe, sensacional. Antes da gente chegar, já tinha gente esperando a gente para a saída do bloco. Então, a gente viu o quanto faz diferença um bloco que acolhe e que gera também segurança para todos, né? Então, a doleira é o nosso carro-chefe. E a partir da doleira, a gente começou a construir também a eco bag, né? Feita totalmente a partir do descarte do jeans. Então, hoje a gente vai às compras não só com a eco bag de plástico, que também é sustentável. A gente leva a nossa eco bag jeans, que é muito mais resistente, que é muito mais duradoura, né? E é prática, e a gente leva essa renda e essa diversidade de produtos aí que a gente pode fazer. Dentre outros projetos, eu gostaria de enaltecer, Cíntia, o Speak por Elas. É um curso de inglês totalmente gratuito para mulheres. Temos dois cursos, né? Dois cursos por semana, um para quem tem zero fluência, quem não sabe nada de inglês, a outra turma é para quem já tem, já fala, já quer só aprimorar. E o mais interessante, a gente tem 30% de vagas para os povos originais e quilombolas. Então, também é um ambiente seguro para mulheres, porque a professora, ela é brasileira, mas ela mora nos Estados Unidos há muito tempo. E a gente tem, durante a aula, durante o curso, a gente tem atendimento psicossocial e também uma advogada que fica por conta das meninas, caso elas precisem, né, de alguma orientação. A gente abre, durante as aulas, momentos de debate para a gente falar sobre questões delicadas. Não aprofundamos, mas a gente abre para que elas possam falar, sentir-se, né, acolhidas. Então, é muito legal. Gostaria também de falar do Beleza por Elas. Quem não conhece, eu vou falar aqui porque é muito especial para mim. Eu estou do lado de uma das maiores reservas indígenas de Minas Gerais, que chama o Povo Xacriabá, Etnia Xacriabá. E a gente criou em 2024 a Beleza por Elas. A gente trouxe para ela. Primeiro, a gente fez uma escutativa para saber quais eram as necessidades dessas meninas Xacriabá. E a gente ficou surpresa porque elas pediram um curso de beleza. A gente falou, nossa, a gente esperava várias coisas. Mas aí elas pediram um curso de beleza, de automaquiagem, porque existem os eventos dentro da reserva e fora, que elas gostariam de estar, né, maquiadas, além de respeitar a cultura delas, que elas respeitam, mas elas gostariam também de variar essa beleza. Levamos e deu super certo. E agora, amanhã, a gente está indo para o segundo Beleza por Elas. Agora a gente vai fazer com 30 meninas. Estamos levando profissionais da maquiagem, kit de maquiagem, para a gente fazer um novo curso de automaquiagem para essas meninas. Vão ficar lá o dia inteiro. E é muito legal porque a gente vê a realidade de um povo que quer oportunidade, que precisa da oportunidade. No ano passado, a gente levou para o IAC o projeto IAC por Elas, uma menina do extremo norte também, lá de Araçuaí, quem já ouviu falar no Vale do Jequitinhonha. A gente levou uma menina do povo Pancararu Pataxó, o Akere, e ela foi maravilhosa. Ela fez parte do nosso curso de inglês no Speak por Elas, e ela foi selecionada. A gente tira tudo, tira o passaporte dela, tira o visto dela, orienta tudo e levamos ela para o Climate Week, que é a Semana do Clima em Nova York, né, que a ONU propõe um debate sobre a Semana do Clima. E a UEQRE teve essa oportunidade, junto com o Instituto Porelas, para falar sobre as mazelas, sobre o sofrimento deles, né, com o avanço dessa questão do desmatamento, das mineradoras na região. Então, ela pôde falar e ela se representou muito, representou a etnia dela, falou inglês, conseguiu sobreviver, comeu, pediu comida. Então, isso para a gente é grandioso demais. O Instituto Porelas trabalha nesse conceito de levar mulheres para painéis importantes, mas principalmente que ela tenha autonomia, né? Que ela possa gerar um efeito maior para a região, para o povo dela, assim como o Costurando Minas por Elas, que é onde gerou a doleira, que é a construção aí da doleirinha no jeans. Quando a gente levou para o carnaval, a gente foi convidado para o carnaval de São Paulo, fomos fazer distribuir a doleira lá, distribuímos a doleira esse ano em Goiânia, no carnaval do TJ, que eles fizeram ação lá, distribuímos a doleira em Rio de Janeiro, no Carnaval do Rio de Janeiro, e fizemos o Carnaval de Belo Horizonte. Foi corrido, mas a gente deu conta, porque a gente sabe da necessidade da gente prevenir, né? Dentro da doleirinha, a gente coloca uma cartilha de disco denúncia, né, os números de denúncia, colocamos também preservativos, proteção. Então, é muito legal e a gente sabe o quanto isso faz a diferença, né? Gostei muito de falar com vocês e agora a gente está aberto aí para conversar.
3: Regiane, que surpresa boa conhecer todo esse trabalho. Eu não sabia de todos os detalhes, conheci o case que foi premiado, mas assim, te ouvindo, é muito bacana ver o quanto isso está impactando e transformando vidas, né? Eu acho que é isso que no final é o propósito e é o que importa. O que a gente faz, que aquilo que a gente tem a capacidade de entregar, impacte e transforme a vida das pessoas, né? Então, isso é muito bacana. É uma coisa que me chamou a atenção na fala da Cristiane, do Instituto Multiplicidades, foi a estratégia que eles tiveram de transformar o Instituto numa ICT, qualificar como uma instituição de ciência e tecnologia, e com isso ganhar outros atores, né? A interação com o MCTI, com instituições de fomento, de inovação. Então, achei que foi uma estratégia bem interessante e que pode ser exemplo para quem está nos ouvindo e exemplo para outros institutos buscar ajustar, né, na governança da sua instituição para que ela se torne uma ICT e assim tenha acesso a outras redes, financiamentos, fomentos. Enfim, achei bem bacana essa informação que a Cristiane nos trouxe. Regiane, você trouxe uma informação também muito interessante, que é a internacionalização do Por Elas. Eu não sabia, achei muito bacana, porque da mesma forma você explode um ambiente, né? Você está em outras arenas, em outras instituições. E essa troca de experiência com o ambiente internacional, ela é muito rica, né? Você leva esses exemplos, leva essas realizações e traz, então, apoios e redes que vão apoiar o trabalho aqui no Brasil. Então, a Cristiane nos contar que o Instituto é Multiplicidades, é uma ICT, e você nos contar da internacionalização do Por Elas, me parece ser inspiração e exemplo para a governança de outros institutos e entidades que estão também aí trabalhando junto à população, junto à sociedade. Esse é meu primeiro destaque sobre essas informações que vocês trouxeram. Eu vou inverter agora, Regiane, eu vou começar por você fazendo perguntas e depois eu vou na Cristiane. Eu queria só checar se a Cristiane está nos ouvindo, não sei se ela está conseguindo nos ouvir, parece que tem alguma dificuldade com conexão na internet. Mas, Regiane, eu vou começar com você e aí eu sigo para a Cristiane. Trabalhar na linha de frente, né, do combate à violência, promoção da autonomia, curso de beleza, achei fantástico isso, né? Exige uma engrenagem muito complexa, não é simples e não é você, Regiane, com uma pessoa, né? Existe uma engrenagem aí envolvida nisso. E quando eu falo da engrenagem, a gente está falando de uma articulação de parceiros que vai muito além da burocracia, das formalizações, né? Exige sensibilidade para conectar a linguagem do mercado com a linguagem das políticas públicas, porque no fim das contas, tudo isso está implementando políticas públicas que estão aí, nos nossos marcos regulatórios. Então, qual tem sido o maior desafio do Instituto por elas? Para articular atores tão diversos, inclusive internacionais, né, que agora eu vou até incluir aqui na minha pergunta, os atores internacionais, poder público, os serviços de assistência e esse atendimento a essa população, as lideranças comunitárias, a iniciativa privada, que você disse que também tem uma parceria importante, para que tudo isso funcione, né, de forma rápida, integrada e humanizada. E, por fim, tudo isso que eu estou falando é o trabalho de relacionamento institucional que acontece, para que todas essas parcerias e esses resultados aconteçam, né? Então, juntar tudo isso, pessoas e instituições com linguagens diferentes, qual é o desafio que vocês têm para conectar todo mundo, trazer todo mundo para a mesa e avançar com esses projetos?
0: Gente, claramente, as dificuldades é a gente falar a língua de todo mundo, porque a sociedade civil deseja uma coisa, o comércio deseja outra, e aí e a gente, aquilo que você falou, o internacional comenta e quer outra coisa. A nossa maior dificuldade é fazer que todo mundo entenda o nosso projeto. Confie, acredite. E quando a gente apresenta o nosso case, todo mundo olha assim, mas como vocês dão conta de tudo? É uma pergunta clássica para a gente, porque a gente atua o tempo todo, a gente está sempre em atividade. O principal, as parcerias. A gente entende o quanto é importante parcerias da sociedade civil e do governo estar alinhados. E como que a gente faz isso? Eu posso te dar um exemplo? A gente fez agora, participamos recentemente de um projeto chamado Laudelina, que é feito pela Casa Lilian de Belo Horizonte, do Ministério Público, junto com a Rede S, Senac e o Instituto por Elas. Nós somos convidados a participar desse projeto grandioso. O que é que a gente fez? Fomos convidados, juntamos todo mundo que a gente pôde para fazer a captação. É um curso profissionalizante para mulheres, um curso de camareira. E aí, a gente foi atrás, uniu-se com o Sistema S, Senac, olhamos os hotéis que tinham disponibilidade, e aí a gente vai nessa conversa, nessa parceria, conseguimos captar as mulheres que queriam fazer o curso, e aí fomos atrás dos parceiros para ajudar financeiramente, custear a ida e vinda dessas mulheres no curso. Olha que interessante, falamos com o poder público, falamos com o privado e falamos com todo mundo a mesma linguagem. Qual que é a linguagem? Levar qualidade e capacidade para mulheres que estão em vulnerabilidade. A Casa Lilian trabalha com essa rede toda, tem a rede, mas não conseguia captar todo mundo. O Instituto por Elas tem uma lista vasta de acompanhamentos, fizemos contatos, fizemos tudo, fizemos a prestação de contas do projeto. Olha que lindo! Quando entregamos, fomos elogiados pela execução maravilhosa. Por quê? Porque a gente conseguiu falar com todo mundo. E simplesmente porque temos um trabalho sério e que demonstramos resultados. Era vaga para 90 meninas. Deu 140 inscritas. Por quê? Porque até as meninas acreditaram, acreditam no nosso trabalho, confiam no nosso trabalho. E quando a gente ligava, quando a gente mandava mensagem para fazer a captação das meninas, elas falavam assim: mas é vocês que vão dar o curso? E a gente explicando: os hotéis já estão sendo preparados para aplicar o curso para vocês. Vai ser um curso teórico e prático ao mesmo tempo. Então, quando terminou, que teve a formação, que teve todo o encerramento, tinha meninas vindo agradecer pessoalmente a gente porque acreditam no nosso trabalho. Então, os desafios maior é a gente conversar com todo mundo para explicar Toda a rede precisa se unir para que a gente alcance o sucesso. Então, internacionalmente falando, a gente também tem essa dificuldade. Mas como o RISA tem uma abertura lá fora, a gente consegue fazer agendas, por exemplo, na CSW, que acontece todo ano no mês de março, que é para falar sobre essa questão da violência de gênero na ONU. A gente faz agendas paralelas na Prefeitura de Nova York, com profissionais da Justiça de Nova York, para falar sobre os avanços que eles estão tratando sobre a violência de gênero nos Estados Unidos. E aí a gente faz uma agenda, leva mulheres, leva lideranças. Eu fui uma dessas lideranças que fui dos Estados Unidos ano passado, e para mim abriu assim, uma aba enorme, porque a gente está falando de um primeiro mundo que trata a violência como prioridade. Então, a gente trabalhou essa questão e foi sensacional. Então, eles abriram portas porque acreditam no projeto.
3: Sensacional, Regiane. Obrigada. Você fala com tanto ânimo que a gente fica assim, apaixonada mesmo pelo que você está contando, sabe? Cristiane, eu queria te ouvir um pouco também sobre dois aspectos. Um deles é o quanto essa estratégia de governança, de você qualificar como ICT o Instituto, o quanto isso agregou, o quanto isso trouxe de possibilidades, né? Porque eu acho que quando você credencia como uma ICT, você passa a alcançar outros atores, você tem acesso a uma rede de inovação, instituições de fomento. Então, assim como a Regiane nos contou a estratégia da internacionalização, que eu achei muito bacana e que eu fiquei surpresa, também foi uma alegria saber que o Instituto Multiplicidades é uma ICT. Então, eu queria que você falasse um pouco sobre isso, como foi o desafio para qualificar como ICT. E também, Cristiane, iniciativas como as que vocês estão fazendo, o HackaCity, o AgroHack, enfim, igualando oportunidades, para essas iniciativas saírem do papel, você tem que colocar na mesma mesa, colocar na mesma página, pessoas com linguagem e entendimentos super diferentes, né? Como poder público, iniciativa privada, academia, as instituições da sociedade civil, as comunidades, enfim. Então, assim, na prática, qual que é o desafio para você mobilizar todos esses atores em prol dessa agenda comum, dessa agenda de inovação? Então, eu queria que você trouxesse um pouco esses dois pontos para a gente, por favor.
4: Legal, claro, Cíntia. Poxa, primeiro, parabéns aí para a colega, eu adorei a sua fala e a empolgação, sem sombra de dúvidas, você, agora eu quero te acompanhar mais e estar aí junto com você também, achei muito legal. Bom, com relação ao Instituto Multiplicidades, ele nasce lá em 2010, a gente nasceu como um coworking, então a gente nasceu com CNPJ de empresa. E a ideia, inicialmente, era ter um ambiente compartilhado de trabalho para receber ideias e projetos da sociedade, principalmente de economia criativa, que era muito a característica dos projetos que a gente trabalhava. No decorrer do tempo, a gente foi vendo que a palavra coworking foi se deturpando e... O coworking hoje, se você olhar aí nas propagandas e nos perfis, é mais um ambiente imobiliário, né, onde você aluga salas, aluga espaços, do que realmente um ambiente propositivo e colaborativo de desenvolvimento de negócios. Apesar de lá acontecer também. Não estou totalmente tirando o brilho do que é trabalhar dentro de um coworking. Mas, para mim, precisava de algo mais. E aí a gente transformou esse coworking numa incubadora. E aí, como incubadora, a gente se aproximou da Amprotec. E nos credenciamos na Amprotec, que é uma associação que congrega os ambientes de inovação do país, né? E a gente foi estudando cada vez mais sobre o que é ser uma incubadora, fizemos o curso com eles. E a gente entendeu que aquele era o nosso propósito. A gente falou, poxa, o que a gente quer ser quando crescer? E todo dia a gente pergunta isso para nós mesmos, né? O que a gente quer ser quando crescer? O que a gente quer ser quando crescer é ser uma instituição que ajude no desenvolvimento de novos projetos, mas novos projetos que nasçam da sociedade. Né? Por isso, quando a gente criou a multiplicidade, era só a multiplicidade, que era a multiplicidade de projetos. Depois, quando a gente entendeu que o nosso propósito era transformar cidades, o nosso nome já estava preparado, era só colocar um S no final, e aí a gente alterou o nome para Multiplicidades e criamos o Instituto, né? E aí gerou esse CNPJ de Instituto e automaticamente a gente já se transformou numa ICP. Por quê? Porque a gente já estava, vamos dizer assim, mentorado pela cadeia de pessoas e instituições que já trabalham dentro desse perfil. Agora, o que nos foi muito interessante nesse decorrer de tempo, isso aconteceu em 2018, 2010 nascemos, 2013 nos tornamos incubadora, 2018 que a gente se tornou instituto. E aí, em 2018, a gente viu que, veja, a gente, para se tornar uma ICP, a gente tinha que ter outros cuidados, né? Então, a gente se credenciou dentro das instituições que precisavam, a gente precisava ter esse credenciamento, né? Como o Ministério da Ciência e Tecnologia, FAP e outros, e nos posicionamos como a primeira incubadora privada que realmente trabalha com inovação no país. Existem, se não me engano, duas outras. Uma, duas outras que eu digo que vamos dizer assim, independente, porque a maioria das incubadoras elas são ligadas à academia, né? Ou seja, tem um braço dentro da universidade. E nós não, nós somos uma incubadora que trazemos para perto da gente as universidades. Então, a gente é um braço que apoia algumas universidades. Exemplo, a Católica de Brasília. A gente tem um termo de cooperação assinado com a Católica de Brasília para poder também trabalhar essa parte de incubação com eles, né? Então, o projeto Hack Ideias Elas foi todo lançado com o apoio da Universidade Católica, que aí ele trouxe os universitários para tratarem junto conosco, atuando dentro desse projeto. Bom, então, a ICT ela nasceu já naquele momento. Então, a gente já criou a ICT paralela ao Instituto, né? E nos posicionamos. Eu acho que o principal de tudo isso, Cíntia, é o posicionamento. E a gente não vira a cara para mais nada. Ou seja, o que somos? Nós somos uma ICT, nós temos uma incubadora e o nosso principal negócio é o processo de incubação. E aí, dentro do processo de incubação, nós temos, aí é óbvio, de vez em quando a gente tem que fazer um pouco mais do que a incubação, né? Então, a gente trabalha também na ideação, dentro da esteira de inovação. A gente quer a ideação, é o nascimento de novos negócios, para a gente poder ter massa crítica para trazer para a incubação, para poder fazer com que, a partir desse processo de ideação, a gente consiga fazer uma peneira, eu não gosto de usar essa palavra peneira, porque, na verdade, por nós, a gente traz todos para o processo de incubação. E aí, eles é quem tem que se encontrar, não somos nós que vamos peneirar ninguém, é eles que tem que falar, poxa, eu quero estar aqui, eu quero continuar crescendo com o meu negócio. E a gente vai oportunizando coisas para eles, como, por exemplo, participar de editais como Centelha, a gente dá suporte, mentoria, para que eles possam participar e alcancem novas oportunidades para eles próprios dentro daquele projeto que eles desenvolveram, né? Então, isso é o grande propósito do Instituto. Mas aí a gente tem uma outra coisa que a gente enxergou também. E aí, por conta da academia, né? A gente enxerga que tem muitos projetos desenvolvidos dentro da academia que não chegam no mercado. Como é que a gente pode atuar nesse sentido? Então, a gente também tem projetos aí, junto com a Católica, junto com Projeção, junto com a UNB, onde a gente avalia, e a gente gosta muito de participar de banca de defesa de projetos, né? De banca de graduação, banca de mestrado, porque é lá que a gente enxerga os projetos oportunos para trazer, para ver se tem interesse de trazer para o mercado. Né? Entendo esse interesse, então, vamos lá, identificamos um projeto dentro da academia. Aquele pesquisador, ele tem perfil para transformar aquele negócio ou aquele projeto num negócio? Às vezes o pesquisador não tem. Aí o que, que a gente faz? No meio desse grupo de ideação que a gente tem aqui, que já é uma massa crítica que a gente já tem dentro da nossa casa, né, que são os alunos, é a galera periférica, será que esse cara não pode assumir a responsabilidade desse negócio? E a gente gera uma startup, né, com esse pesquisador e coloca um menino para poder tocar o negócio, junto, é óbvio, com o pesquisador, que não tem como fugir disso. Então, isso também é uma das nossas iniciativas, né? É aproximar, né, esse pesquisador, que às vezes não tem interesse. Não é que não tem interesse, ele não tem perfil mesmo para mexer com o negócio. Mas eu tenho um garoto aqui, um jovem, e às vezes nem tão jovem assim, né? Que, porque na Carta Brasileira para Cidades Inteligentes a gente fala também da inserção, de quantos aposentados a gente tem no mercado qualificados que não poderiam estar apoiando o desenvolvimento de novos negócios, ou que poderiam estar trazendo o seu conhecimento técnico para o desenvolvimento, né, de um projeto. Então, a gente também trabalha com isso. Né? Então, a gente tenta fazer esse match entre essa oportunidade, que é o projeto, o negócio, que é realmente transformar aquilo para que entre dentro do mercado de trabalho, e ter emprego, e causar emprego e renda, trazer emprego para a sociedade, unindo essas pontas, né, que possam estar juntas em prol do desenvolvimento econômico.
3: Excelente, Cristiane, muito bom. Eu tenho certeza que muitas pessoas vão procurar vocês para conhecer e para que vocês possam compartilhar todo esse processo, toda essa governança e todo esse trabalho que vocês vêm fazendo, que é brilhante. Eu fico pensando aqui uma coisa. O Prêmio Marco Maciel, a Abrig, que tem no seu pilar premiar resultados e boas práticas que envolvam articulação, relacionamento entre diversos atores e transformação de vidas, de realidades. Além de premiar vocês e outras instituições pelo trabalho que estão fazendo, também quer dar visibilidade para esse trabalho. A gente quer que o mundo, que outras pessoas conheçam, que é possível dialogar, que é possível convergir interesses, ainda que com linguagens diferentes e diversos atores, mas que é possível, sim, encontrar caminhos, encontrar entendimentos para que a gente faça coisas bem bacanas como essas. E eu, aí vem quase um pedido meu, assim, para saber qual é a estratégia. Eu vou voltar na Regiane e depois na Cristiane para ela respirar um pouquinho agora. Qual que é a estratégia de vocês para alcançar outros locais, outras comunidades, outros ambientes, para além de Minas, para além de Brasília? O que, que vocês estão pensando e como que eu estou lá, sei lá, no interior de São Paulo, no interior do Nordeste, estou assistindo, como que a gente traz isso para a minha cidade, para a minha comunidade? Vocês têm alguma estratégia nesse sentido? Vocês têm alguma ideia, algum planejamento de como levar tudo isso para outros ambientes? Regiane, eu vou conversar com você e, na sequência, Cristiane, você já fala conosco sobre isso também, por favor.
0: As estratégias vai ser sempre a comunicação. A gente é mestre em comunicação no sentido de ouvir. As comunidades que a gente visita, as comunidades que nos solicitam uma visita, a gente, do princípio que a gente não tem que levar o que a gente quer. A gente tem que ouvir o que a comunidade precisa para que a gente possa trabalhar realmente naquilo que vai ser efetivo para aquela comunidade. Eu posso te dar um exemplo claro. A gente fez a trilha do Revalorize. Preste atenção nesse projeto que eu não consegui apresentar ele, que foi muita coisa. Revalorize. Fizemos uma trilha educativa e fizemos um troca-troca de roupa, deixando claro. Fizemos o primeiro troca-troca em Nova York, após a CSW, com mulheres, lideranças, amigos. Fizemos em uma casa de uma amiga, onde cada uma levava 10 peças de roupa e trocávamos entre nós essas roupas. De lá surgiu a ideia do Revalorize, uma trilha para que a gente possa formar mulheres, lideranças que já trabalham com o chamado. Como é o nome que a gente fala que vende roupas usadas? E faltou na
3: É
0: memória agora.
3: brechó.
0: Brechós e
3: Brechó.
0: bazar.
3: Isso.
0: Mulheres que já trabalham com isso, mas não sabiam precificar a curadoria, a apresentação, a mídia, né, para vender. Então, a gente fez um apanhado disso tudo, criamos uma trilha formativa para essas mulheres. Olha que legal. Dessa trilha formativa, a gente levou para vários estados o Revalorize Troca-Troca. Começou em Nova York, fizemos Belo Horizonte, São Paulo, Brasília, e esse mês vamos encerrar em Salvador, para que mulheres de todos os estados pudessem conhecer a trilha da educação e, principalmente, a importância de revalorizar aquilo que você já tem em casa. Às vezes, a roupa que a Cristiane não usa mais está guardada, está no guarda-roupa, pode servir para mim, pode servir para a Cíntia, e assim sucessivamente. Então, a gente fez gerar renda e a gente fez gerar o aprendizado. Existem muitas peças hoje que não precisam ser descartadas, precisa de um corpo diferente e de uma pessoa que vista diferente. Então, a gente pensou nisso e fomos procurando lideranças em cidades, em capitais, que aderiam ou que queriam participar desse movimento. Então, veja que a gente mudou de um bloco de carnaval para uma trilha formativa e, principalmente, valorizando a economia circular e, principalmente, o reaproveitamento. A gente descobriu que muita gente tem roupa guardada e não tem apego, só não queria ali desfazer do que estava guardado. Então, foi muito interessante. Então, a gente busca simplesmente a comunicação, né? As nossas redes sociais, graças a Deus, é bem visualizada. Então, a gente impulsiona quando a gente precisa impulsionar. Então, a gente procura os municípios, procura as redes de apoio ali, a gente procura as prefeituras, principalmente as associações de mulheres, porque a gente vê o grande potencial que essas comunidades têm para todo o mercado, principalmente para o mercado que gera renda.
3: Cristiane, muito obrigada, Regiane. Cristiane, conta para nós aí a estratégia de vocês, o planejamento para explodir além, para além do DF.
4: Então, Cíntia, a gente, na verdade, já tem uma sede, outra, na Baixada Santista, né? Então, nós temos hoje um escritório físico dentro do Parque Tecnológico de Brasília e outro escritório físico dentro do Parque Tecnológico de Santos, em São Paulo. E a gente vem realizando alguns projetos já de incubação na Baixada Santista. Eu não sei se é de conhecimento de todos, mas, por exemplo, a Baixada Santista é onde tem a maior favela. Tem olhado e tem observado para a gente poder atuar. São algumas desses ambientes que a gente já vem avaliando para poder estar em atuação conjunto também. Então, a gente tem. A nossa estratégia é sempre estar alinhado com a academia. Então, a gente tem fechado alguns termos de cooperação com universidades e ambientes de inovação de alguns estados, para que a gente esteja fisicamente nesses estados e trabalhando com eles junto com projetos de incubação. E aí, cada região administrativa acaba tendo um ambiente próprio, né, de necessidade, né? Então, se a gente pega a Baixada Santista, tem várias características lá. Eu descobri que Santos é um dos municípios que tem o maior número de mulheres, tem um número grande também de aposentados. né? Então, como é que a gente olha para essa situação e envolve esse público dentro dos projetos que a gente vem pensando, né? Outro ambiente que a gente já está trabalhando também, a gente fechou um termo de cooperação, foi com o E-Amazônia. E o E-Amazônia é um instituto que fica presidido hoje pela Axia. A Axia é uma empresa de energia, né? E eles fecharam esse termo de cooperação conosco e fica no Acre, o E-Amazônia. Então, a gente já está começando a pensar alguns projetos ali para a região da Amazônia, em especial dentro do Acre. O nosso braço de expansão vai ser sempre o alinhamento com instituições que já tenham a necessidade de ter um processo de incubação alinhados aos negócios deles e as universidades, né? Porque aí a gente consegue ampliar a atuação do desenvolvimento. E o foco é desenvolvimento econômico a partir do envolvimento da sociedade, né, para que elas gerem emprego e renda dentro do seu próprio local de vida.
3: Excelente, muito bom. Antes da gente seguir para o final, para as nossas considerações finais, eu gostaria de lembrar os que estão nos assistindo que já está disponível na descrição do vídeo o formulário, link para acesso ao formulário de ação e também para receber o certificado de participação aqui conosco nessa noite. Nós vamos partir para o encerramento. Tem muita coisa para contar, tenho certeza. Eu vou começar com a Cristiane, como nós começamos, para suas considerações finais, Cristiane, já te agradecendo muito pelo seu tempo. É muito bom te ouvir, é muito bacana e assim nos inspira muito. Então, para suas considerações finais, e deixa também aí as redes sociais, como encontrar mais informações e como fazer contato com vocês. E na sequência, Regiane, também agradecer a sua presença, o seu tempo, a sua empolgação e também ao final as suas considerações finais, e deixa também o contato, e-mail, telefone, as redes sociais, como que as pessoas encontram vocês para seguirem acompanhando e apoiando o projeto de vocês.
4: Bom, vamos lá. Primeiro, eu queria agradecer, né, a Brig por ter nos convidado a estar compartilhando aqui um pouco do que a gente vem desenvolvendo. Queria agradecer imensamente por ter sido, né, uma das instituições premiadas o ano passado. A gente ficou tão honrado com essa premiação. A gente, nossa, foi muito legal, porque a nossa equipe estava lá na festa, né, de entrega, e todos saíram de lá assim, felizes, porque é muito legal a gente trabalhar com o que gosta e ser reconhecido, né, de alguma forma. Então, primeiro, parabéns para vocês pela iniciativa, né, dessa premiação. Acho que é bem importante, as pessoas precisam entender o que a sociedade tem feito mesmo, né, em prol da própria sociedade. E vocês estão demonstrando isso com a premiação e com essas conversas que vocês estão realizando aqui. Bom, e o Instituto Multiplicidades, ele funciona, como eu falei, em Brasília, no Parque Tecnológico de Brasília, em Santos, no Parque Tecnológico de Santos, fisicamente. Nossas redes sociais é Instituto_Multiplicidades. A única que é diferente é o Instituto_Multiplicidades DF, que é o YouTube. Inclusive, no YouTube tem o desenvolver de vários projetos. Vocês vão ver lá o histórico do Hackacity, do Igualando, do Hack Ideias Elas, os debates que a gente tem realizado agora com os candidatos, estão todos disponíveis dentro do nosso YouTube. E é isso. E o site do Multiplicidades é multiplicidades.org.br. Muito obrigada de verdade. E parabéns aí pela atuação de vocês. E parabéns também, viu, Rejane? Estou muito honrada de ter
0: Obrigada,
4: hoje com você.
0: Igualmente. Gente, eu fico muito feliz da gente ter tido esse momento, essa participação. Agradeço ao Abrigue, um prêmio maravilhoso. Ficamos em terceiro lugar e fomos muito felizes, porque é um momento que a gente consegue falar de todos os projetos e apresentar os nossos projetos para que outras pessoas tenham conhecimento, né, além do que a gente já faz, e conhecer também projetos como o da Cristiane, maravilhoso, sustentabilíssimo. Adorei conhecer vocês. Cíntia, muito obrigada por toda a sua delicadeza, né? E eu acho que a gente vai fazer muito mais juntos. Gostaria de dizer que o Instituto Por Elas é uma ONG que está aberta a parcerias, está aberta a conhecer novos trabalhos, novos projetos, viu, Cristiane? A gente pode conversar depois, que eu acho que dá mite aí. E principalmente, dizer que o espaço da mulher é onde ela quiser e está além disso, está além do nacional, estamos internacional. Estamos com duas comitivas para fora do Brasil agora em setembro. A gente está indo para a Itália, para o Revalorize Itália. E quem tiver, quiser conhecer um pouco mais, procure a gente, tá? A gente vai fazer um evento lá. Essa trilha vai para a Itália, vai para Milão e vai chegar pertinho da Fashion Week de Milão. Então, quem quiser conhecer um pouco mais, nos procure nas redes sociais Instituto Por Elas e o nosso site é institutoporelas.org. Conheça as nossas ações, conheça tudo que a gente faz, vem ser parceiro e, principalmente, quem estiver precisando de oportunidade, quiser fazer curso de inglês gratuito, é só procurar a gente aqui, tá bom? Muito obrigada, Cíntia. Muito obrigada, Cristiane.
3: Cristiane, Regiane, muito obrigada. A Briga agradece muito a conhecer vocês e esse trabalho, que a gente siga dialogando. Contem com a Briga, com toda a rede, com os associados da Briga, para que a gente possa levar o trabalho de vocês e trazer mais parceiros para a gente potencializar o que vocês vêm fazendo. Contem muito conosco, viu? Agradeço muito a você que está aqui conosco, que nos acompanhou, que esses resultados, que esses trabalhos possam inspirar novas pessoas, novas gerações e que possam alcançar cada vez mais outras comunidades, outros locais, para que a gente veja cada vez mais vidas transformadas, vidas impactadas por um trabalho tão bacana como os que conhecemos aqui hoje. Eu quero agradecer também à equipe da TV Alesp, do ILP, uma parceria importante e estratégica para a Abrigue, e que a gente siga aí e até o próximo encontro com outros casos de sucesso premiados no Prêmio Marco Maciel. Muito obrigada e uma boa noite.
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0: Olá, boa tarde a todas e a todos. Eu sou a professora Carolina Preto. Gostaria hoje de apresentar, não é, o professor aqui que vai conduzir a nossa aula. Eu participei então do grupo que organizou esse curso. Hoje, como vocês sabem, né, vamos iniciar a aula 6, que tem por tema Introdução às Relações Internacionais e o Poder Legislativo. Essa é a primeira aula aí, do módulo, né? Do módulo 4 desse curso, que se chama Diplomacia Parlamentar e Relações Internacionais. E o professor, não é, convidado para conduzir a aula de hoje é o professor Pedro Fileu Ribeiro. Gostaria primeiro de agradecer ao professor, não é, por no, nos ministrar essa aula. Em seguida, eu vou apresentar aqui brevemente o currículo dele, que é bastante extenso, então aqui é só uma síntese, né, do currículo. Então, o professor Pedro é professor associado do Instituto de Relações Internacionais da Universidade de São Paulo, professor dos programas de pós-graduação em Ciência Política e em Relações Internacionais na USP, pesquisador do CAEN, USP, né, que é o Centro de Estudos das Negociações Internacionais. E também aí graduado em Relações Internacionais pela Pontifícia Universidade Católica de São Paulo e doutor em Ciência Política também pela Universidade de São Paulo. Professor, então agradeço.
1: Obrigado, professora Carolina. É um prazer estar aqui com vocês hoje à tarde. Agradecer também toda a organização do curso, o convite. E vamos falar hoje sobre relações internacionais e o poder legislativo. Então, podemos começar? Eu vou só me levantar para ficar mais fácil a comunicação, tá bom? Alô, alô. Pronto, já estamos com o slide. Então, boa tarde, pessoal. Hoje eu quero conversar com vocês sobre dois tópicos centrais. O primeiro é mais geral e canônico sobre as teorias de relações internacionais e alguns dos seus conceitos. E a partir dessa apresentação, que eu vou fazer até o intervalo, a gente depois passa para a segunda parte. Que aí a gente entra especificamente na participação do Poder Legislativo brasileiro na formulação e implementação da política externa brasileira. Então, para dar início a essa primeira parte desta aula, eu coloco três grandes tradições teóricas das relações internacionais, que, como vocês podem ver no slide, eu incluo a referência da política moderna, da política clássica, que incentiva os teóricos de relações internacionais. Se a gente pensar cronologicamente, a disciplina, quando ela se fundamenta academicamente, ela começa, por exemplo, com Norman Angell, no começo do século XX, e o livro A Grande Ilusão. E a partir daí tem uma grande reação que se chama o realismo, que é uma teoria que busca explicar fundamentalmente a ocorrência da guerra. Então, essa é uma disciplina que nasce com a preocupação de entender a guerra, o que causa a guerra e como evitá-la. E após o realismo, a gente depois tem uma tradição liberal, que eu vou comentar, e vou comentar algumas rapidamente outras tradições teóricas que nos auxiliam a entender a realidade internacional. Para perpassar alguns dos argumentos centrais dessas três grandes tradições teóricas, a gente pode partir de uma pergunta fundamental. Já que essas teorias clássicas visavam explicar a guerra, a gente pode tentar entender as guerras contemporâneas em função dos principais argumentos que elas formulam. Então, por exemplo, por que que a Rússia invadiu a Ucrânia? Alguém teria uma hipótese fundamental? Se a gente for percorrer as três grandes teorias, eu vou começar com a teoria realista, que estaria afiliada ao que a gente chama do pensamento hobbesiano. Então, parte-se do pressuposto fundamental que o sistema internacional é caracterizado pela anarquia, ou seja, a ausência de uma autoridade central. Portanto, se no âmbito doméstico o Estado tem um monopólio legítimo da violência, no âmbito internacional, a legitimidade do uso da violência é contestada e disputada. Então, do ponto de vista realista, seguindo essa tradição hobbesiana, por que que a Rússia invade a Ucrânia. Nessa percepção, a gente pode ter uma explicação fundamentada na percepção de ameaça russa com o avanço da OTAN e alguma noção de desequilíbrio de poder entre as principais potências. Então, se a gente vê, por exemplo, as justificativas que o presidente Vladimir Putin dá para invadir a Ucrânia, ele diz o seguinte: ora, acabou a União Soviética e é uma transição de uma disputa bipolar sem guerra. A União Soviética simplesmente desiste e liberta as 11 novas repúblicas que antes faziam parte da União Soviética. Havia ali um acordo com Yeltsin, o primeiro presidente russo, de que a OTAN não avançaria. Entretanto, a OTAN avançou. Portanto, esse avanço da OTAN no ambiente anárquico, na visão da atual liderança russa, gera ameaça à sua segurança. Se não tem um Estado central, uma autoridade central, como que eu lido com a ameaça à segurança? Eu me armo e faço ataques preventivos antes que eu sofra algum tipo de retaliação ou ameaça à minha sobrevivência. Então, nessa perspectiva, o que explica a guerra? Primeiro ponto fundamental é a distribuição de poder. Quando a Rússia invade a Ucrânia,

Então, se a gente lembrar, Polônia, Lituânia, Estônia, todos esses países ingressaram na OTAN e se aproximaram daquele cinturão de segurança russo que preocupa ou preocupava o líder russo. E, portanto, ele justifica a invasão da Rússia. Claro que ele faz argumentos de desnazificar a Ucrânia, entre outros aspectos mais retóricos, mas fundamentalmente para impedir que a Ucrânia entre na OTAN, porque vê isso como uma ameaça. Portanto, nessa perspectiva, qual que é a relevância do direito internacional? Muito baixa. As leis para essa perspectiva internacional só serão respeitadas se os equilíbrios de poder tiver dado, se há incentivos materiais para o respeito aos acordos internacionais. Portanto, essa é uma perspectiva que vai colocar foco central na distribuição de poder. Se a gente pensar também, por exemplo, sob essa perspectiva, guerra Estados Unidos-Israel contra o Irã, tem as mesmas motivações de securitárias, né? De garantir em ambos os lados, independente do lado, a sobrevivência do Estado. E como eu garanto essa sobrevivência no ambiente anárquico? Com conflito. Conflito só vai ser evitado, portanto, se todo mundo for suficientemente forte a ponto que o custo da guerra seja extremamente elevado, e aí ela não ocorre. Então, o que a gente estaria vendo nessa perspectiva realista hoje seria uma movimentação, uma reordenação da distribuição do poder mundial. E geralmente essas mudanças ocorrem com guerra. Eu dei um exemplo contrário da queda da União Soviética, que foi sem guerra, e a gente vai entender como outras teorias também explicam isso. Então, na perspectiva da teoria realista, a cooperação só é possível. Né, é muito visto a relação entre os estados como um jogo de soma zero. Se um ganha, o outro perde. Se a gente vai na perspectiva liberal, por exemplo, oposta a essa, ela vai perceber que os dois podem ganhar, independente se um ganha mais que o outro. Já na perspectiva realista, se um ganha muito mais do que o outro, isso pode ser uma ameaça. Em algum momento eu posso ser invadido ou ter minha soberania ameaçada por outra nação. Por isso que boa parte dos estados nacionais mantém forças armadas. Uma raríssima exceção, só por título de curiosidade, é o caso da Costa Rica, que depois da Segunda Guerra Mundial abdicou das suas forças armadas. Mas quem que protege a Costa Rica? Os Estados Unidos da América. Eles delegam para os Estados Unidos a proteção do seu território. Portanto, a lógica hobbesiana ou realista, e aí eu cito alguns autores clássicos, tipo Morgenthau, Edward Carr, não precisamos se preocupar tanto com os nomes, mas entender mais a racionalidade, a lógica explicativa, eles vão dizer, portanto, que o direito internacional ou os tratados têm validade precária. E eles só vão funcionar, ou seja, o respeito à soberania, aos acordos prévios. Vai lembrar que quando a Rússia, por exemplo, no caso que eu dei, invadiu a Ucrânia, fizeram os acordos, invadiu a Crimeia, né, parte da Ucrânia, eles fizeram os acordos de Minsk, etc. e tal, que foram completamente desrespeitados. Portanto, eles vão dizer que o que importa nas relações internacionais é a distribuição de poder. Onde ficaria o Brasil nessa perspectiva? Lá embaixo. Por isso que ele não participa tão ativamente da resolução desse tipo de problema. Se a gente passar para essa segunda tradição, que pode ser às vezes chamada de idealista, mas eu prefiro genericamente chamar de liberal, que ela parte de alguns pressupostos de Kant, quando ele escreve a Paz Perpétua, ela vai dizer o seguinte: independente da distribuição de poder, não é que eles acham irrelevante a distribuição de poder, mas acham mais relevante do que o poder os interesses das nações. E aqui é uma perspectiva que o Norman Angell escreve na Grande Ilusão de que a guerra é economicamente ruim para todos. E, portanto, quanto maior a integração econômica entre as nações, quanto mais interesses domésticos estiverem ligados às relações internacionais, menor a chance de conflito. E, portanto, eles vão entender as relações internacionais a partir de três grandes eixos fundamentais. Um, a democracia, como um aspecto que vai reduzir o conflito. Então, se essa perspectiva fosse olhar para o conflito entre Rússia e Ucrânia, eles diriam: bom, se a Rússia fosse uma democracia, a chance do conflito seria muito menor de ocorrer. Ou, se a Rússia não tivesse sofrido, talvez, tantas sanções econômicas e sua economia tivesse se afastado do Ocidente, teria menos incentivo também para invadir a Ucrânia, porque aí teria muito a perder. Mas como já tinha

perdido muito disso, diminuir o custo da guerra. Há também uma percepção de que há valores universais e há regras que não precisam de uma autoridade central para impô-las. Por exemplo, vocês imaginam um diplomata israelense, um diplomata iraniano, se um matar o outro numa reunião diplomática, numa tentativa de acordo? Esse tipo de regra é absolutamente aceita em todos os países, a inviolação da soberania das embaixadas, entre outros aspectos da Convenção de Viena, que não demandam uma autoridade central para funcionar. Se você olhar, por exemplo, os acordos internacionais de aviação civil, de postagem, de transporte, são todos aspectos que os liberais chamam atenção para a elevada cooperação internacional sem ter uma autoridade central. E, portanto, também aí entra a terceira grande linha teórica, digamos assim, que seria a escola inglesa, que vem de Grotius, que vai dizer, se combina um pouco essas duas perspectivas, né? Enquanto o idealismo aposta em valores, então ele aposta numa ideologia, numa ideia cosmopolita, antinacionalista. Então, Norman Angell vai olhar e falar: o nacionalismo é a causa da guerra, uma das causas da guerra, a ideologia nacionalista. E, portanto, preconiza uma ideologia cosmopolita. Há valores humanos que podem ser aplicados para todos os estados nacionais, independente da ausência de uma autoridade central. Então, aqui, por exemplo, a perspectiva quando os Estados Unidos, a gente pode criticar ou não, mas busca exportar a democracia ao mundo, ele está frente ou abaixo dessa perspectiva teórica. E, portanto, o que interessa é ter a convergência de interesses entre as nações. Isso gera a cooperação. E na visão grossiana da escola inglesa, uma mistura dos dois, né? Você tem aí valores que os estados compartilham, por exemplo, o respeito à diplomacia, a imunidade diplomática. Esse é um valor que todos os estados compartilham, independente se é Ocidente, Oriente, autocracia, democracia, invariavelmente é um valor universal. E também eles põem importância muito significativa no equilíbrio de poder. Então, quando, por exemplo, acabou a Segunda Guerra Mundial, essa visão, a primeira que eu mencionei, realista, ela dominou um pouco o campo das RI. Porque a visão idealista, ela pode ter sido materializada na Liga das Nações, quando acaba a Primeira Guerra Mundial. E foi um fracasso, porque não conseguiu evitar a Segunda Guerra. Tanto que quando vem a Segunda Guerra Mundial e ela termina, o que que os Estados Unidos fazem com os inimigos derrotados? Derrubam ou levantam? Levantam. A Alemanha e o Japão foram levantados pelos Estados Unidos, seguindo o plano Marshall. Inclusive, a política externa brasileira aí sofre um grande baque, porque o Brasil manda tropas para a Itália, apoia os Estados Unidos. A última vez que o Brasil declarou guerra foi contra o Eixo. E aí o Brasil apoia os Estados Unidos, recebe a promessa de ter um assento permanente no Conselho de Segurança da ONU, que viria a ser criado, promessa que a gente sabe que não foi cumprida. Sabe o que o Brasil ganhou em troca? Apresentar ser o primeiro país a discursar na Assembleia Geral da ONU. Esse foi o prêmio que o Brasil ganhou por apoiar os Estados Unidos na guerra. E ele queria o plano Marshall. O Brasil falou: mas por que você está dando tanto dinheiro para o inimigo que acabou de te atacar se eu te ajudei? E aí começa uma grande frustração brasileira que vai se afastando paulatinamente dos Estados Unidos na sua política externa. Mas por que os Estados Unidos ergueu a Alemanha e o Japão? Porque tinha em mente esse argumento central da teoria realista, que ele precisava reequilibrar o poder. Se ele deixasse a Alemanha e o Japão fracos o suficiente, o que aconteceria? União Soviética e China avançariam e eu teria uma terceira guerra mundial. Portanto, a perspectiva de que eu tenho estados tampão, eu ergo alguns estados para bloquear outros, é essa lógica realista de que eu preciso equilibrar o poder para evitar a guerra. É claro que a agenda internacional expandiu de maneira significativa, né? Então, a gente não discute mais só guerra, discute principalmente cooperação. E aí, mais amplamente. Então, por exemplo, nas questões climáticas, de saúde, de educação, são vários temas que não perpassam só a guerra. Mas a lógica entre conflito e cooperação permanece minimamente bem exposta nessas teorias clássicas. Então, por exemplo, vou dar um exemplo de uma política legislativa que foi arquivada, né, mas que era de uma perspectiva idealista ou mais liberal.
O José Serra, quando foi senador da República, ele propôs um projeto de lei que o Brasil só faria cooperação internacional com nações democráticas. Não poderia empenhar recurso na cooperação com nações autocráticas. Foi arquivado, mas isso seria trazer os valores para o centro das relações internacionais. Quando, por exemplo, o Oviedo, no Paraguai, tentou dar um golpe em 1996, o então presidente Fernando Henrique Cardoso falou: não aceito o golpe. Então, para o Mercosul, existe esse valor. Só que quando o Brasil sai da América do Sul e vai para a Ásia, alguém, por exemplo, romperia relações diplomáticas com a China, porque ela não é plenamente democrática? É impensável, né? Isso, por exemplo, os realistas vão argumentar. Não pode pôr ideologia ou valores nas relações internacionais. O que vale é o interesse do ator unitário racional. E para eles é a sobrevivência. Então, por exemplo, quando Kissinger, nos anos 70, se aproxima da China, é aí que troca Taiwan por China no Conselho de Segurança da ONU, ele está numa abordagem realista. Não me interessa mais quem é comunista, capitalista, isso não importa. Eu tenho que conter a União Soviética e eu posso ser aliado da China nessa empreitada, independente de quem é comunista, quem é capitalista. Portanto, essa perspectiva tira da frente a possibilidade ou a inclusão dos valores no cálculo racional decisório nas relações internacionais. Quem defende ou quem percebe a China como ameaça, como faz os Estados Unidos há algum tempo, também usa a questão do valor democrático. Por exemplo, teve um golpe militar no 2023 em Mianmar. Os Estados Unidos, o Joe Biden, não reconhece o novo governo. A China reconhece. Ela não se interfere nos assuntos domésticos. Considera aquilo soberania do país. Então, aí já tem uma diferença, por exemplo, de valores. É claro que, a depender do presidente norte-americano, pode variar a força desse valor. Mas isso expõe um pouco essa diferença entre as correntes. Então, por exemplo, um aspecto canônico da teoria liberal é que duas democracias não entram em guerra, e eu vou mencionar isso novamente daqui a pouco, né? Então, só para finalizar, um último aspecto dessa tradição grossiana, digamos assim, ou do Hadley Bull, aqui eles vão dizer o seguinte: a anarquia, que é o que existe nas relações nacionais, não é sinônimo de desordem. É possível gerar ordem dentro da anarquia. Se a gente pensar no pós-Guerra Fria, quando a União Soviética deixa de existir e as novas repúblicas emergem, você tem uma ordem liberal muito bem estabelecida pelas instituições criadas pós-Segunda Guerra Mundial: FMI, Banco Mundial, a Organização Mundial do Comércio, a Organização Mundial da Saúde. Então, cria-se instituições internacionais para ter algum nível de regra e ordem, que, embora sejam instituições intergovernamentais, então um país precisa aderir voluntariamente àquelas regras. Então, esse é um aspecto crucial das relações internacionais. E, portanto, que essas organizações, nessa perspectiva mais liberal, aumentaria a socialização entre os países, eles se encontrariam mais. Então, por exemplo, o Brasil tem representante permanente na ONU, no OMC, em diversos outros organismos internacionais. E, portanto, você tem contato contínuo e permanente entre as nações nesses órgãos. E isso aumentaria a probabilidade de cooperação e diminuiria o conflito. Por essas e outras, que o Brasil tradicionalmente é contra sanções econômicas, porque ele acredita que isso afasta o país da mesa de negociação. Você incentiva o país a cada vez se afastar mais dessa ordem internacional. E qual que seria essa ordem? A Carta da ONU, algumas convenções de direitos humanos, de respeito às liberdades individuais. E isso, minimamente, com algumas falhas e muitas críticas, funcionava até mais ou menos 2015, quando essa ordem some. Se a gente pensar em dados, por exemplo, acaba a Segunda Guerra Mundial, 40% do orçamento da ONU era pago pelos Estados Unidos. Hoje isso já caiu para 20 e está caindo cada vez mais. Portanto, aquela arquitetura que os Estados Unidos construíram e que permaneceu e gerou uma ordem bastante vinculada a essa teoria liberal, ela rui e volta à lógica do poder a imperar sobre as relações entre os estados.
E, portanto, um pouco essas teorias nos auxiliam a entender mais ou menos alguns comportamentos, uma interação entre os estados nacionais no nível sistêmico. O nível sistêmico é do sistema internacional. Então, por exemplo, o Relebu chama isso de sociedade internacional, ou seja, há um nível de concerto independente de uma autoridade central. Se a gente pensar em dois conceitos centrais que eu comentei, tem muitos, tá? Como o tempo é escasso, a gente tem que pensar em dois centrais: anarquia e soberania. Então, por exemplo, anarquia, ausência de autoridade central. Então, todos os arranjos, a ordem internacional que se constrói, ela é intergovernamental, ou seja, ela é feita por meio de estados autônomos. Um exemplo diferente disso, o único talvez empírico que a gente possa trazer, é o exemplo da União Europeia, que cria instituições supranacionais. Então, aí você também tem que ter outro braço de teorias de relações internacionais, vamos falar sobre a integração regional. E a integração regional como um elemento que vai evitar a guerra. Tem de pensar na Europa, quantas guerras a Europa fez entre eles. E com a ascensão da União Europeia, essa probabilidade é próxima de zero. Claro que não é o único fator que influencia, mas fundamentalmente ali você tem um parlamento europeu. Tentaram fazer a Constituição Europeia, que aí seria o auge do auge de você ter uma autoridade internacional para todos os países. Mas fora isso, nessa lógica de blocos, que a União Europeia é o mais peculiar de todos, as relações internacionais, ela é feita por entes soberanos. E como é que eu defino a soberania? Tem várias definições na literatura, mas tem uma que eu acho mais interessante e simples. A soberania depende única e exclusivamente do reconhecimento das outras partes soberanas. Quando que o Brasil virou soberano? Não foi em 1822. O primeiro país a reconhecer, são três países soberanos, mais ou menos, que reconhecem a independência do Brasil: Estados Unidos da América, o Reino do Benim e o governo de Buenos Aires, que nem era Argentina ainda. Quando todo mundo começa a te reconhecer como soberano, é que você vira um país soberano, independente do status jurídico. Então, eu posso até ingressar. Na ONU é difícil, porque você vai precisar de muito reconhecimento, mas eu posso declarar a independência e ninguém reconhecer ela. Por exemplo, o Brasil não reconhece a independência de Kosovo. Então, o Brasil não tem relações diplomáticas com Kosovo. Tem várias outras regiões do mundo que buscam se separar de alguma autoridade central. Portanto, a soberania é o jogo do reconhecimento. Na América do Sul, na dinâmica da política externa, tem ainda um caso interessante nesse quesito, que é a política externa paraguaia. Vocês sabem que o Paraguai reconhece Taiwan em detrimento da China. E a China já tentou por diversas vezes que o Brasil convencesse o Paraguai a trocar, né? Vários países trocaram, sobram acho que 11 países que ainda reconhecem Taiwan em detrimento da China continental. Então, assim, em tese, para o Paraguai a China não existe. O que existe é o Taiwan. E ele sofre severas consequências econômicas por causa disso. Mas, enfim, esse é outro passo. Então, a soberania é quando eu tenho total controle sobre um território. Aí que começa a coisa a ficar complicada. Se a gente voltar, por exemplo, que eu dei inicial, Rússia, Ucrânia, o Putin diz o seguinte: eu invado a Ucrânia porque eu preciso proteger o povo russo. Aí ele expande a noção de soberania para além das fronteiras nacionais. E o Brasil teve um caso semelhante, se vocês lembrarem, no começo do século XX, quando ele, no final das contas, compra o Acre da Bolívia. Mas como começa todo o litígio? Colonos brasileiros vão explorar a seringa passando a fronteira, o exército boliviano vai lá conclamar soberania pelo território, e aí há toda uma comoção popular na imprensa para a Primeira República, o Exército Brasileiro, proteger aqueles brasileiros, mesmo que não seja no território. O Putin faz isso na Geórgia, invadiu já a Geórgia, a Ucrânia, a Moldávia está ali, uma das próximas que pode ser invadida, tanto que é louca para entrar na OTAN ou na União Europeia. Então, esse é um aspecto central também da soberania. Nas relações internacionais, como a legitimidade é sempre disputada,
existe um parlamento que vai, ó, essa é a lei, acabou, foi aprovada, vai todo mundo respeitar. É tudo um sujeito à disputa completa. Então, a soberania e a anarquia, elas vão dando um pouco o tom de para onde vai as teorias de relações internacionais. Então, por exemplo, se eu pegar uma teoria que chama construtivista, ela vai dizer o seguinte: título clássico do texto do Alexander Wendt é que a anarquia é o que os estados fazem dela. Então, é basicamente uma ideia. Você tem a percepção que vive numa competição eterna e que você tem uma percepção de insegurança que não necessariamente é real, ela é subjetiva. E, portanto, mudando a ideia, como, por exemplo, os europeus podem ter feito na Constituição da União Europeia, você muda também a probabilidade de ter cooperação, ou conflito. Mas na lógica realista que eu mencionei anteriormente, a anarquia vai te levar ao quê? Você é o único que pode garantir sua própria segurança. Como que você vai garantir sua própria segurança? Por exemplo, vocês se sentiriam mais inseguros se amanhã o Brasil abolisse as forças armadas? Será que estaríamos sujeitos a uma invasão estrangeira? Essa é um pouco a lógica de eu ter sempre a percepção de ameaça. É uma desconfiança de todos contra todos, diria Hobbes. Que é o único jeito de eliminar essa desconfiança é criando uma autoridade central que tenha o poder da lei e da espada, né? E, portanto, essa anarquia na visão realista gera um incentivo para autoajuda, self-help em inglês, e isso leva à corrida armamentista. Hoje, qual que é o cerne da corrida armamentista? China, Rússia, Estados Unidos, mísseis intercontinentais. Seja por tripulado ou não tripulado, por submarino, mas a capacidade e alcance de você ter mísseis. Então, se a gente olhar, por exemplo, a doutrina de segurança da Rússia hoje, aliás, uma curiosidade: por que que os países fazem desfile militar? Custa dinheiro botar combustível, tirar todo mundo da res, vai lá. É para percepção. Ele quer mexer na percepção dos outros sobre a capacidade de eu garantir minha própria segurança. Coreia do Norte é mestre nisso. Todo ano tem que botar míssil na avenida. Ó, não vem me invadir, não, hein? Se invadir, eu vou responder. Voltando para a doutrina russa, eles têm uma doutrina de dissuasão. O que significa? Acontece com menor escala no Irã também. Eles têm muita coisa, por exemplo, subterrânea, escondida, que se eles sofrem um grande ataque aéreo, eles têm capacidade de responder rápido. E aí, essa é a lógica russa de ninguém vai me atacar. Podem até me tacar uma ogiva nuclear, mas vai tomar uma de volta. No caso do Irã, não chega tanto, porque a capacidade militar é infinitamente menor que a russa. Mas se a gente perceber, os ataques iniciais americanos e israelenses não liquidaram a capacidade iraniana de retaliação. Eles esconderam nas montanhas um monte de míssil, conseguiram se, tiveram tempo para se adequar a isso. E tem essa lógica de que eu tomo um míssil e eu vou dar de volta. E para o Irã, nessa lógica realista de ameaça, o que que é ameaça para o Irã? Todos os seus vizinhos têm uma base militar norte-americana. Isso aqui está ameaçando a minha existência. Imagina se, de repente, o Brasil está cercado por base americana no Paraguai, Argentina, Venezuela, Colômbia. O governo brasileiro vai se pronunciar contra ou não? Vai nessa lógica de ameaça. Fala, mas o que está acontecendo? Estão querendo me invadir? Eu acho que é melhor eu começar a me armar, para eu ter capacidade de aumentar o custo da guerra e diminui a propensão de ser invadido. Então, essa lógica de desconfiança e corrida armamentista, como é que eu posso eliminar a corrida armamentista? Por exemplo, Estados Unidos e União Soviética fizeram isso num dado momento, acordos para contenção da produção de arma, para limitação. Então, por exemplo, tem tipos de bombas que há tratados internacionais que proíbem seu uso. Quão respeitado eles são, os realistas vão dizer, vai depender do equilíbrio de poder. Se tiver tudo equilibradinho, todo mundo respeita. Primeiro desequilíbrio, esquece, esses tratados não vão servir para nada. Mas há formas na perspectiva liberal de eu controlar o uso da força, mesmo sem uma autoridade central, né? Então, essa é uma lógica que funciona muito. Agora, se a gente pegar, por exemplo, perspectivas completamente opostas ao realismo, já vão perceber, por exemplo, que a anarquia não é um incentivo ao conflito. Pelo contrário, ela pode ser um incentivo à cooperação
na medida em que eu ponho outro conceito ou ideologia na mesa, que é a autodeterminação dos povos. Então, quanto mais descentralizada as relações internacionais, quanto mais povos adquirirem sua soberania, menor a chance de eu ter guerra, porque eu não vou ter ninguém forte ou nenhuma potência suficientemente militarmente forte para achar que a guerra é favorável, ou que a guerra é lucrativa, ou que eu posso obter ganhos pela guerra. Uma curiosidade, ou um fato bastante curioso: vocês têm acompanhado o desempenho da economia russa desde que eles invadiram a Ucrânia? A percepção dos idealistas era qual? Ou dos liberais? Vai acabar. Se você pegasse um relatório da FMI em 2022, eles disseram: a economia russa vai demorar 2 anos para cair 9%. Imagine se a economia cai 9% num ano. Quanto tempo você aguenta de guerra? Agora, não aconteceu isso. Pelo contrário, cresceu 3,5%, 4%. A Rússia tem os países que mais cresce no mundo. Bom, mas será que os dados são confiáveis? Tudo. Aí vai ser uma eterna discussão. Vamos considerar que os dados oficiais são os dados oficiais. De repente, a gente olha para trás da cortina e o país está esfacelado. Mas acho que não. Acho que é pouco provável. Mas o que que muda, por exemplo, essa configuração? A presença econômica da China. Se a China não aderir a sanções ou bloqueio econômico, o efeito vai ser muito menor. Ela dá conta de segurar uma Rússia? Dá. E o que que ela ganha com a Rússia, já que tem sofrido ameaças norte-americanas? Segurança. Porque militarmente a Rússia ainda é, digamos assim, a segunda principal potência do mundo. E, portanto, esse é um jogo que vai se desenhando. Agora, a grande pergunta é: por que os Estados Unidos avançam em direção à Rússia? Rússia, não, perdão, principalmente à China. Por que eles escolheram a China como ameaça? Durante os anos 80 do século passado, o Japão virou a segunda economia do mundo. Quebrou a indústria automobilística americana. E os Estados Unidos não acharam que o Japão precisava ser contido. O Japão já tem base militar americana. Aliás, onde mais tem militar americano fora dos Estados Unidos é no Japão. Japão e Coreia do Sul. Ali é onde está concentrado um esforço de guerra bastante significativo. Então, é uma percepção também subjetiva, né? Por que que o Japão não é uma ameaça? É ocidental o Japão? Se ocidentalizou, tal qual a China também se ocidentalizou. Mas por que que a China é uma ameaça? Aí a percepção de perder a corrida econômica. Todas as projeções econômicas mostram que a China está prestes a superar completamente os Estados Unidos. E aí tem a lógica da economia e o militar. Depois que eu supero economicamente, qual que é o próximo passo? Eu vou superar militarmente. Então, o que que os Estados Unidos tentam fazer nessa lógica de anarquia, de contenção, de corrida armamentista, de ameaça? Eu vou tentar conter quando eu ainda posso. E eu posso agora que eu tenho mais força militar. Econômico vai ser muito difícil. Os Estados Unidos vai tentar conter a economia chinesa pela força, né? E aí a gente chega na. Ah, antes disso, uma discussão. Eu vou falar um pouquinho da teoria liberal na coisa China e Estados Unidos. Mas antes disso, nessa lógica dos conceitos de relações internacionais, emerge um debate clássico, né? Que é muito propício, muito próprio, a partir dos anos 90 do século passado, que é a divisão entre pluralistas e solidaristas. Os nomes pouco importam, mas a lógica é a seguinte: uma corrente vai dizer um princípio fundamental das relações internacionais é a não intervenção. Ela está na Constituição brasileira, por exemplo, ou seja, respeito ilimitado à soberania. Não existe flexibilização de soberania. E quem detém esse direito são os estados nacionais e não as pessoas que moram dentro dos estados. Aqui, por exemplo, se eu fosse caracterizar um país importante nessa perspectiva, é a China, claramente. Não mexo nesses assuntos. E soberania inviolável. Já outra perspectiva vai dizer o seguinte: não. Se tiver um estado perseguindo uma minoria, ou massacrando, ou praticando genocídio, ou sendo incapaz de garantir a segurança dos seus cidadãos, ou que um Estado esteja praticando ações que geram insegurança nos outros países, é legítimo a intervenção. Aí a soberania acaba, o que importa é a segurança humana
e não a segurança do Estado. Então, isso, por exemplo, legitimaria. Se eu fosse pensar num argumento que os Estados Unidos tentaram emplacar e não deu muito certo, eu vou derrubar o regime iraniano porque eu defendo os direitos humanos. Ali há uma clara violação dos direitos humanos, principalmente a questão sobre a relação entre os gêneros, né? A igualdade de gênero. E, portanto, isso justificaria eu fazer uma intervenção militar. Por exemplo, aconteceu outros casos muito mais explícitos e evidentes. Um muito canônico na literatura foi o genocídio que ocorreu em Ruanda, que o próprio Estado ruandês praticou o genocídio em parte da sua população. O sistema internacional, mais especificamente a ONU, demorou para dar uma resposta. Demorou, demorou, demorou. Mas aí, vinculado a essa perspectiva solidarista, não importa a soberania de Ruanda. Eu devo intervir. Moralmente, eu devo intervir. Por exemplo, quando teve, em 2022, que teve uma tentativa, pelo menos no judiciário ficou evidenciado, de golpe de Estado, o John Biden nos Estados Unidos, no Brasil, o John Biden nos Estados Unidos, entrou em contato com a cúpula militar e avisou. E ele deixou isso claro depois, tornou pública essa informação. Se tiver golpe, eu vou portar sanção. Não vou aceitar golpe. O que você acha que a China faria numa situação de algum quebra de regime no Brasil? Qualquer que seja, para qualquer. Não ia fazer nada. Ia reconhecer o próximo governo e falar: vamos embora. Eu não tenho nada a ver com isso. Já os Estados Unidos, a depender da presidência, do partido, já tem um pouco essa perspectiva de incluir valores. Então, essa linha, digamos assim, solidarista, temos que derrubar o Saddam Hussein para evitar a produção de armas de destruição em massa, temos que atacar o Irã, que tem programa nuclear, entre outros fatores. Agora, uma pergunta, e aí volta à questão realista, né? Por que que não invadiram a Coreia do Norte? A Coreia do Norte é forte o suficiente para se defender? Não. Aí o que explica é a China. Aí passaria a fronteira de segurança chinesa. Mesma coisa, por que que eu não ponho tropa europeia ou da OTAN na Ucrânia para defender a Ucrânia? Aí eu estou cruzando as fronteiras, que aí o realismo diz que o poder é que traça essas fronteiras. Então, por exemplo, se alguém um dia recente, não quero que aconteça e nem vai acontecer, tá? Mas se alguém for invadir o Brasil, quem seria nessa distribuição de poder mundial? Rússia invadiria o Brasil? China? Não. Se alguém fosse invadir, só poderia ser os Estados Unidos da América. Ou proteger também. Se alguém tentasse invadir, a briga não ia ser com o Brasil, ia ser com os Estados Unidos. Porque são as potências nessa teoria que importam nessa distribuição de poder. Então, essa é uma questão que varia muito. E, por exemplo, no legislativo brasileiro, que eu vou mencionar na segunda parte da aula, esse é um aspecto que divide partidos políticos, às vezes legisladores e legisladoras. Então, por exemplo, eu devo romper relações diplomáticas com a Venezuela em função da deterioração da democracia ou do desrespeito aos direitos humanos ou não? Mantenho relações como se nada tivesse acontecido, não é problema meu. Então, esse tipo de discussão que vem das teorias de relações internacionais ainda possuem, a gente vai ver mais para frente, reverberação também no âmbito doméstico. Para falar um pouquinho mais sobre o liberalismo, que eu acho interessante, que o conflito, que não chegou a ser um conflito, né? E aí está uma questão fundamental, mas o aumento da rivalidade entre China e Estados Unidos é altamente contraintuitivo na perspectiva liberal, da teoria liberal. Por quê? A lógica da teoria liberal é o seguinte: quanto mais democracias no mundo, menos guerra e mais cooperação. Quanto maior interdependência econômica, ou seja, que o custo da guerra seja economicamente elevado, vai ter menos guerra. E quanto mais instituições internacionais fortes, capazes de gerar mecanismos de coação, também menos conflito e menos guerra. Aí vem uma questão importante: quem que é o maior comprador de produtos dos Estados Unidos? China. Quem é o maior comprador de produtos chineses? Estados Unidos. Quem tem o maior estoque de capital em dólar do mundo? A China. Onde tem mais investimento externo direto chinês no mundo? Nos Estados Unidos. É uma clara interdependência. Ou seja, essa teoria preveria o que sobre a probabilidade de conflito entre Estados Unidos e China? Teria que ser próxima de zero. Se ela é alta ou não, confesso que eu ainda estou em dúvida. Porque também o que está
o que bagunça essa teoria é que os Estados Unidos quer acabar com essa interdependência. Ele quer diminuir politicamente, forçosamente. E aí é uma das principais ações que o Trump tem adotado são as tarifas. A volta ao protecionismo. Isso que rui essa ordem, esse consenso liberal de outrora, já praticamente não existe. Mas os liberais vão dizer o seguinte: não é só poder e principalmente é interesse que importa. Então, por exemplo, no conflito que ocorre Israel, Estados Unidos e Irã, quando eu fecho o Estreito de Hormuz, quando eu tenho impacto na economia global, o que que essa teoria vai preconizar? Esse conflito vai acabar. Vai ter uma pressão internacional para acabar o conflito, porque ele prejudica muito a economia. Se vocês repararem, os países do Golfo Pérsico, eles têm sido atacados pelo Irã, em forma de retaliação, mas não importa, é atacado. E eles até agora não retalharam esse ataque. Se eu sou um cidadão saudita, eu ia ficar pensando, mas para que que a gente gastou tanto do orçamento nacional em defesa? A Arábia Saudita é um dos países que mais gasta em defesa. Se agora que eu estou sendo bombardeado, eu não vou usar essas armas? E eles estão relutando a eles, claro que tem os Estados Unidos já na operação militar, então já tem a grande potência ali. Mas eles poderiam somar o ataque, não fazem. É o desinteresse econômico completo pela guerra. São países que investiram muito em logística, infraestrutura, turismo. Eles querem ser a Suíça do Oriente Médio em termos de estabilidade, serviços financeiros. Tudo que a guerra é um desastre para eles. É um desastre. Teve um episódio mais curioso, por exemplo, o Bahrein sempre hospeda a Fórmula 1, né? E com o conflito acabou. O Bahrein tentou de toda forma que a FIA, que gera a Fórmula 1, levasse a corrida para lá. E não tinha como, por motivos óbvios. Mas para eles aquilo era um prejuízo muito grande. E acabar com essa percepção de estabilidade. Então, investe nos nossos bancos, põe seu dinheiro aqui é seguro, aqui é estável. Não somos muito democráticos, então quem fica tranquilo que o governo não vai mudar muito. Eles apostavam muito nisso. E isso afasta eles de entrar com tudo na guerra. A Arábia Saudita poderia destruir o Irã, se ela quisesse, em termos de força militar. Mas com apoio norte-americano, impossível o Irã segurar. Mas tem um cálculo ali que eles preferem não agredir de volta, porque aí sabe que o conflito vai escalar e as consequências pós-conflito podem ser muito graves. Tudo que eles não querem é ter terrorismo no país deles. Então eles têm um cuidado em triplo. E aí isso fortalece a tese liberal de que a economia impede a guerra nesse sentido. A guerra é desfavorável à economia. Então o que que a gente vê? Que é uma complexidade que algumas teorias explicam melhor. Alguns casos, outras outros, mas a gente não tem uma grande teoria geral que explica tudo. Uma tentativa mais próxima disso foi a teoria da paz democrática, que diz o seguinte: duas democracias não entram em guerra. Isso funciona para uma democracia e uma autocracia? Não. Então, as democracias entram menos em guerra? Também não. É a questão do par democrático. É uma das explicações que se davam, mas que eu não me convenço muito, que eles teriam valores de resolução pacífica dos conflitos, os próprios cidadãos seriam contra a guerra. Isso a gente percebe que não acontece. Mas o Bruce Bueno de Mesquita, que é um autor norte-americano, tem uma explicação que eu acho interessante. Vale a pena citar. Ele diz o seguinte: se você perde uma guerra, é um custo eleitoral violento. Acabou o seu partido político. Ou se você entra numa guerra furada, um caso interessante foi o Tony Blair com o Partido Trabalhista Britânico. Decide ajudar os Estados Unidos na invasão do Iraque, e aí o partido fica 15, quase 20 anos sem ganhar a eleição. Então, portanto, há custos eleitorais muito grandes dessas empreitadas militares. E tem uma questão na democracia que eu acho curioso no governo Trump. Geral, ou em tese, o eleitorado pune se você promete e volta para trás. Então, quando uma democracia entra na guerra, ela entra para valer. Ela tende a ir até o final.
Tanto que no caso dos Estados Unidos no Vietnã, eles prolongaram a guerra, prolongaram a guerra, prolongaram. E se perguntar hoje, qual que é a retórica que eles arrumaram para se livrar do problema? Nós nunca declaramos guerra ao Vietnã. Como é que a gente vai perder uma guerra que a gente nunca declarou? Não teve guerra, foi uma operação militar especial. É a mesma conversa que o Putin faz na Ucrânia hoje. Isso é tudo retórica para a opinião pública, mas o fato é que aquilo foi extremamente prejudicial ao Partido Republicano eleitoralmente. Então, o Bruce Benjamin vai dizer: duas democracias fazem o mesmo cálculo. Então, elas dificilmente vão entrar em guerra, só por causa disso. Mas não tem questões de valores, ou de percepção, ou solução pacífica dos conflitos. Por fim, já se aproximando do intervalo, aí eu faço a ponte para a segunda parte da aula. Tá? Passei muito panoramicamente, não fiz lá tão estruturadinho. Eu sou um professor de teoria de relações internacionais que eu não gosto de manual, eu não uso os manuais. Então, pego os autores, faço essa coisa um pouquinho mais bagunçada. Mas se alguém quiser referências sobre essas teorias, eu tenho alguns bons manuais que depois eu posso sugerir a vocês. Mas já fazendo a ponte com o legislativo nessa história, mas o que o legislativo tem a ver com a anarquia internacional? Muito. A Lisa Martin, que também é uma autora norte-americana, ela diz o seguinte. Vamos pensar num caso mais prático, e aí eu dou intervalo, a gente vai para a segunda parte. Vamos supor, somos dois países. Você faz um acordo comigo. E aí outro, eu faço acordo com outro país. Esse país é uma democracia com um legislativo forte. Esse aqui é uma autocracia. Qual desses dois países eu vou acreditar que a chance daquele acordo ser respeitado é maior? Onde tem um legislativo que pode ser um poder de veto, ou onde não tem. Então, o que que ela argumenta? O legislativo entra com uma instituição doméstica capaz de dar maior segurança e confiabilidade aos acordos internacionais. E, portanto, ele teria, se todos os países, ou a maioria, fossem democráticos, com legislativos bem instituídos, isso diminuiria a probabilidade de conflito, aumentaria a chance de cooperação. Então, suponhamos que temos um acordo internacional. No Brasil, os acordos internacionais têm hierarquia superior às leis domésticas. Então, uma vez que é ratificado o acordo, eu tenho que reorganizar a lei doméstica para ficar de acordo com aquele princípio ratificado. Então, nesse momento, o legislativo pode ser um ator de veto a qualquer mudança no respeito desse acordo. Então, por exemplo, um caso que eu acho interessante. O Brasil, nos anos 90, ele assina convenções na ONU de proteção aos direitos dos povos originários. Então, tem lá esse tratado ratificado, está lá na base de dados do Brasil. E aí, vamos supor que um governo quer mudar a regra sobre reserva indígena, etc. e tal. Ele pode até conseguir, digamos assim, avançar nessa medida, mas eu posso usar esse tratado para impedir que isso aconteça, porque tem um comprometimento normativo anterior. Portanto, o legislativo funciona como um órgão capaz, né, auxiliar na confiabilidade entre as partes no ambiente anárquico. Então, é como se o legislativo mitigasse a desconfiança que o ambiente anárquico incentiva as nações terem uns aos outros. E aí, nesse quesito, tem um aspecto que eu acho interessante, e eu já concluo essa primeira parte, que nas democracias, então, o custo eleitoral de descumprir acordos é bastante alto, você tem instituições domésticas que garantem o cumprimento de alguns acordos. E aí o que que a gente observa que é muito curioso? Democracias assinam menos acordos internacionais do que autocracias. E se você pegar na área de direitos humanos, as autocracias são doidas para assinar tudo que é acordo, elas não estão nem aí. Então, os que mais cometem crime contra a humanidade são os que mais assinam esses acordos. Porque eles não têm muito custo doméstico da não cumprimento do acordo. Então, eles assinam e saem de acordo, são mais flexíveis. Já a democracia, não. Para assinar, ela pensa três vezes, porque uma vez que ratificar e virar ordenamento jurídico, vai ter impacto. Na autocracia, esse impacto pode ser ignorado. Então, as autocracias assinam mais, só que os compromissos são menos críveis, duram menos e, portanto, geram menos previsibilidade e maior propensão
ao conflito. Então, eu finalizo aqui essa primeira parte da aula. A gente agora são 3h05, mais ou menos aí. A gente faz o intervalo e na segunda parte aí pegamos esses conceitos e teorias e vamos entender legislativo e executivo na política externa brasileira. Tudo bem? Obrigado pela atenção e até daqui a pouco.

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3: Esqueci do microfone. Vamos retomar a segunda parte da aula. Então, na primeira parte, revisitamos de maneira panorâmica e rápida alguns conceitos e teorias de relações tensionais. E se vocês lembram bem, eu fiz o gancho sobre a participação do legislativo e como, em tese, ele poderia mitigar, caso muitos países os tivessem, a desconfiança ou mitigar efeitos negativos da anarquia internacional na cooperação entre os Estados. Então, agora eu faço um salto para o âmbito doméstico brasileiro e, a partir desse gancho, a gente passa a abordar, aí sim, o tema mais próximo ao curso, que são as relações entre o poder executivo e legislativo na formulação da política externa brasileira. Então, eu inicio com uma provocação. Então, vamos começar pelas competências entre ambos os poderes. E eu começo com uma provocação. Recentemente, o Estado de Goiás firmou um acordo sobre terras raras com os Estados Unidos. A pergunta é, pode isso? Evidentemente que não. Essa é a primeira distribuição de competências em política externa entre executivo e não só legislativo, mas também entes subnacionais. Quem é responsável por negociar, assinar e representar o país no exterior? A chefia de Estado, no caso do Brasil, a presidência da República. Tem um caso que eu acho curioso sobre isso, não sei se vocês lembram, que duas brasileiras chegaram a ser presas na Alemanha porque trocaram as malas dela, uma tinha droga, uma bagunça. E aí, quem entrou em contato com as autoridades alemãs foi a Polícia Federal, Ministério da Justiça. E a resposta alemã foi, eu não reconheço esse interlocutor como um agente oficial do Brasil. Quem que seria? O Itamaraty. Então, volta... Aí a Polícia Federal fala com o Itamaraty, aí o Itamaraty entra em contato. E aí a Alemanha fala, tá, isso é a posição oficial brasileira. Por exemplo, se um ministro, qualquer um, xinga um país, e aconteceu isso, não só no Brasil, mas em vários países. Outro país nem precisa responder, ou um legislador fala mal de um país, não é política externa. Vai virar política externa quando? Quando a chefia de Estado fizer isso, aí vira política externa. Por exemplo, durante a pandemia da Covid, o então primeiro-ministro australiano entrou numa campanha anti-China, muito em função do alinhamento com os Estados Unidos, e aí a China retalhou com tarifa a Austrália, ele perdeu a eleição e a Austrália voltou a estabelecer as relações normalizadas com a China. Então, aí vira política externa. Então, o primeiro aspecto mais importante para entender as relações executivo-legislativo no Brasil é que o iniciador da política, quem estabelece a agenda, é o poder executivo. O legislativo, portanto, reage a essa agenda. Pode uma senadora fazer um acordo internacional? Só se a presidência da República delegar a ela essa função, muito explícita e formalmente. Senão, não. Por exemplo, quando no governo Temer, teve a troca, né, o impeachment da Dilma, veio o Temer. O Maduro, na Venezuela, não reconheceu o novo governo. Disse que era ilegal. E fechou as fronteiras. Um senador de Roraima, que tem muita relação com a Venezuela, enviou uma carta ao Maduro pedindo a reabertura das fronteiras. Isso não é política externa. Não é um canal oficial. Teria que vir da presidência da República. Então, esse é um primeiro aspecto central das relações executivo-legislativo. E aí, desse aspecto, emerge uma tese que é muito vinculada aos Estados Unidos, mas a gente sabe que o nosso presidencialismo é cópia dos Estados Unidos. Tanto que o Brasil já se chamou Estados Unidos do Brasil. Até hoje o México se chama Estados Unidos do México. E a gente copiou o que dos Estados Unidos? Diferentemente do parlamentarismo, no presidencialismo, a eleição para presidente é totalmente autônoma e independente da eleição para o legislativo. Então são dois atores cuja legitimidade eleitoral é autônoma. E nada indica que o presidente eleito vá ter maioria no Congresso Nacional. Isso vai ter que ser, principalmente em sistemas multipartidários como o nosso, forjado. Portanto, esse primeiro aspecto... Então, vamos supor, num parlamentarismo, qual que é o pressuposto do parlamentarismo puro? Tá? Eu sou o primeiro-ministro, eu tenho que ter maioria legislativa para ser primeiro-ministro. Então, já está dada uma certa cooperação entre os dois poderes. Isso se dá no período eleitoral. No presidencialismo, não. O Congresso pode ser hostil ao presidente ou vice-versa? Sem dúvida. Hoje em dia, observamos um maior acirramento do conflito entre os poderes executivo e legislativo. Mas na política externa, isso afeta muito pouco. Por quê? Aí vem essa tese dos dois presidentes. Não sei se vocês estão conseguindo ler, acho que eu... deixei muito pequenininha a letra, mas eu explico a vocês. A tese dos dois presidentes que vem desse presidencialismo norte-americano é o seguinte. Tem um presidente em política doméstica, saúde, educação, infraestrutura, tributação, economia, altamente constrangido pelo Congresso Nacional, controlado, e um presidente em política externa com plena liberdade de atuação. Ou seja... quando se trata de política externa, essa característica do presidencialismo, de potencial conflito entre os poderes, desapareceria e o legislativo delegaria ao executivo a condução dos assuntos internacionais. Então, qual que é a lógica aqui? Vamos supor o seguinte. Eu sou presidente da República e fui lá no Paraguai e resolvi o anexo C do Tratado de Itaipu. Não sei se vocês estão acompanhando, mas o Brasil está renegociando o acordo com o Paraguai sobre Itaipu. E a ideia é dar soberania energética ao Paraguai. Né? Então eu negocio com o Paraguai e fecho o acordo. Então acertamos o anexo C, Itaipu vai funcionar assim, tudo certo. Aí eu volto e digo agora, para isso entrar em funcionamento, o que precisa acontecer? Eu preciso do aval do Poder Legislativo, ele precisa ratificar. No caso brasileiro, em ambas as casas. Entra primeiro pela Câmara dos Deputados, que é a Câmara Revisora Inicial, o Tratado Internacional, e depois vai para o Senado. Depois eu vou falar de outras competências que são exclusivas do Senado. Agora imaginem vocês, eu fiz todo o acordo, 2 anos de negociação com o Paraguai, e aí eu chego no Congresso e ele veta o acordo. Ele não aprova. Arquiva e não vira mensagem, que depois vira projeto de decreto legislativo, é arquivado, não tem aprovação, seja na Câmara, seja no Senado. O que acontece com o chefe de Estado nessa situação? Você voltaria a sentar para negociar com aquele chefe de Estado? Você não tem a menor garantia que aquele acordo vai ser efetivado? Portanto, o custo para o Congresso rejeitar a política externa da presidência da República é muito alto. O custo é de você deslegitimar o seu principal representante na arena internacional. E lembrem que é uma anarquia, são entes soberanos. E, além disso, tem uma série de eventos de política externa que não dependem do legislativo. Tomemos ontem como exemplo. Presidente Lula visitou o presidente Trump. Eu preciso da aprovação congressual para visitar os Estados Unidos? Só se exceder 15 dias. Se eu quiser ficar um mês nos Estados Unidos, aí o Congresso precisa aprovar. Mas até 15 dias, que ninguém fica mais de 15 dias, a não ser que esteja acontecendo alguma bagunça, né? Você não precisa da aprovação congressual. Então, boa parte dessa política externa, o Executivo faz independente do Legislativo. O que é mais fácil para o Lula? Se reaproximar dos Estados Unidos ou aprovar uma lei doméstica no Congresso? Provavelmente Se os Estados Unidos estiver minimamente de acordo, a coisa vai andar melhor, independente de ter maioria ou não no Congresso Nacional. Há casos de veto? No Brasil são raríssimos, também por um outro fator que é importante a gente considerar. Então vamos supor, Mercosul, União Europeia, 20 anos de negociação, fecha o acordo. Se você é presidente da República e você é interessado em aprovar esse acordo, o que, que você vai fazer minimamente sabendo que ele vai passar pelo parlamento? Você tem que antecipar a preferência do parlamento. Você geralmente tende a convidar os presidentes das duas casas para participar da negociação, ou pelo menos para incluir algumas importantes figuras legislativas para que essas possíveis ou a probabilidade de veto seja antecipada e você não ou no limite você faz o acordo, você acha que o parlamento não vai aprovar, você não envia para o parlamento o acordo. Por isso são pouquíssimos vetos. O veto ocorre quando há um erro enorme de cálculo de todas as partes e aí o Congresso vai lá e veta o presidente por achar aquilo muito danoso por algum motivo. Então, como que funciona basicamente? Quando há uma mínima concordância entre executivo e legislativo, é delegação. Então, por exemplo, 98% dos atos internacionais de 1988 a 2026 foram aprovados pelo legislativo. 98%. Significa, legislativo veta pouco, dois, o executivo antecipa bastante as preferências, e três, tem uma grande quantidade de acordos que o custo de aprovação é muito baixo. E, portanto, se você vê uma sessão na Câmara dos Deputados ou no Senado, você vê uma quantidade de acordos sendo aprovado assim: acordo de aviação civil com a República Tcheca, todos permaneçam como estão, aprovados por unanimidade de paz. Acordo, e vai aprovando um monte de acordo assim, a não ser que alguém fale, opa, quero pedir revisão, quero informação, quero pôr para votação nominal. Aí há mecanismos legislativos de eu falar, não, peraí, não vamos tão rápido assim. Mas boa parte da política externa tem esse tipo de aprovação. Agora, a grande questão é que se a gente pensar numa lógica de agente principal, quem é o principal nessa história é o legislativo. Por quê? Então vamos supor, pegar um exemplo bastante recente. Durante o governo do presidente Jair Bolsonaro, depois de 2 anos e meio, quase 3 de governo, ele demite o seu chanceler, que era o Ernesto Araújo. Em parte porque o agronegócio faz lobby no Senado Federal via a presidente da Comissão de Relações Exteriores, que era Cátia Abreu, para que a retórica da diplomacia brasileira deixasse de ser anti-China. Por quê? A China é o grande comprador do agro brasileiro. 30% dos produtos brasileiros são comprados pela China. Se a gente pegar, por exemplo, soja, que é um dos grandes produtos que o Brasil exporta, chega a perto de 65% da soja brasileira é comprada pela China. O segundo lugar é 2,5%, não passa de 3%. Então a China tem um peso violento, e aquela retórica, não sei se vocês lembram, do vírus comunista, anti-China, que era importar dos Estados Unidos a lógica de contenção à China, o agro falou não. E como que ele faz não? Usa o legislativo. Aí cessa a delegação, e o que, que o Senado fez, que é uma das atribuições do Senado? Eu não vou mais aprovar nenhuma nomeação para as embaixadas brasileiras. Eu vou paralisar a diplomacia brasileira se não corrigir o rumo. O que aconteceu? Demite o Ernesto Araújo, põe o Carlos França, acabou o discurso anti-China. Então, quando há discordância entre os poderes, o legislativo é capaz de mudar os rumos da política externa, ou pelo menos amenizar. Ele não é muito propositivo, mas ele é capaz de frear algumas ações do poder executivo. Tem um exemplo clássico de 1947, que o Dutra vem da Segunda Guerra Mundial, o Brasil super alinhado aos Estados Unidos, e os Estados Unidos queriam construir um centro de pesquisa na Amazônia brasileira. E aí as preocupações de

com organizações internacionais, vão começar a gastar para dentro esse dinheiro, né? Então, uma visão é diferente nesse sentido. Então, portanto, o legislativo, ele controla, ele monitora a política externa, tem as comissões permanentes. Então, quais são as principais atribuições? A principal é acordo internacional. E aí tem um aspecto central dos acordos internacionais. Eu faço o acordo Mercosul-União Europeia. É gigante o acordo. Vocês já deram uma olhada nesse acordo? Está disponível já. É grande pra caramba. Se eu jogo, eu mando ele para o parlamento. O Brasil já, o Mercosul está acelerando para aprovar do lado de cá. O problema vai ser o Parlamento Europeu. Não vai precisar tramitar nos 27 parlamentos europeus, né, nos nacionais. Só no Parlamento Europeu, porque é política comercial, é suficiente. Se fosse uma questão de segurança, teria que tramitar nos 27 países da União Europeia. Mas vamos supor que eu acabei de assinar o um acordo, tentei arrumar tudo que dava, e eu mando para o Parlamento para ele aprovar ou rejeitar. Pode o parlamento emendar o acordo? Por exemplo, eu sou um legislador de São Paulo, muito ligado à Fiesp, estou preocupado com a indústria automobilística, que pode sofrer com a concorrência europeia. Eu digo, ah, vamos tirar automóveis do acordo? Eu faço uma emenda ao acordo, que nem eu posso fazer, o orçamento, a qualquer projeto de lei. Pode isso na política externa? Não no Brasil. Eu posso mudar texto. Eu posso mexer no acordo, mas muito limitadamente. Qual que é a grande atribuição do legislativo? Aprovar ou rejeitar integralmente. Isso é uma forma de diminuir a possibilidade da negociação que foi feita entre os poderes executivos não ter efeito nenhum, porque se o legislativo mudar aqui, vai ter que voltar para a mesa de negociação e rever tudo. Então, esse é um mecanismo também que o Congresso acaba delegando ao presidente essa função. Tem um projeto de lei que não tramitou, que visa dar ao parlamento o poder de emendar acordo internacional, mas o próprio parlamento tem receio de fazer isso, porque vai prejudicar a capacidade negociadora do chefe do executivo. Então, nesse jogo entre executivo e legislativo, a política externa é um pouco diferente, mais específica do que o resto das políticas domésticas. Então, no orçamento, voa todo mundo em cima do orçamento. Mas chega em acordos internacionais, política externa, há uma certa cautela, assim. Você intervém, mas desde que a sua preferência seja muito oposta à do que o presidente tem feito. Outras formas que o legislativo tem de influenciar a política externa nesse monitoramento é convocar ministro de Estado. Então, eu posso chamar o chanceler, ou na Câmara, ou no Senado, ou conjuntamente. Eu posso fazer pedidos de informação, esclarecimentos formais, que os ministros são obrigados a responder. Podem dar uma resposta evasiva, mas é obrigado a responder. Eu posso fazer projeto de lei. Mas eu vou mostrar para você o dado. O projeto de lei é muito pouco. Se usa muito pouco esse instrumento. Ah, mas que projeto de lei eu posso fazer se eu não posso propor um acordo internacional? Dá um exemplo, assim. Por exemplo, no governo Dilma I, no primeiro mandato da Dilma, o Brasil queria associar a sua ajuda externa alimentar. Boa parte da ajuda externa que o Brasil provém aos outros países é doação de alimento. É uma marca forte da cooperação internacional brasileira. E aí a lei, o projeto de lei era que a compra desses alimentos para doação internacional seja feita da agricultura familiar. E aí isso o Congresso pode mexer. Aí tramitou no Congresso, o Congresso falou, não, tem que comprar o mais barato e, portanto, qualquer produtor, seja pequeno produtor ou grande produtor, que seja o mais barato, aí o governo compra e manda para o país. Nesse tipo de coisa, o legislativo pode mexer. Ele pode fazer frentes parlamentares, então tem grupos parlamentares com outros parlamentos, outros legisladores. Então tem grupo parlamentar Brasil, Angola, um monte de país. Que aí gera uma certa cooperação intralegislativa, que pode chegar a virar um acordo internacional, mas só vai virar um acordo internacional se for levado aos poderes executivos. E acho que a principal. E aí no Senado.

0: Uma diferença interessante entre as duas casas legislativas, Senado e Câmara. Nomeação diplomática precisa ser aprovada pelo Senado. Empréstimos internacionais também precisam ser aprovados pelo Senado, não na Câmara. Por que será que tem essa diferença entre uma Câmara e outra? Qual que é a ideia central nesse desenho constitucional brasileiro? A ideia é o seguinte: o Senado representa de maneira equânime todas as unidades da federação. São três senadoras ou senadores por estado. Então, imagina se fosse só na Câmara dos Deputados, o inverso. Se eu juntasse São Paulo, Minas Gerais e Bahia, pronto, eu aprovava o que eu quisesse. Ignoraria que existe o norte do Brasil, o sul, o oeste, que faz fronteiras com os países, que tem outros interesses. Então, você deixa no Senado mais atribuições em política externa, com a ideia de que o Senado é mais nacionalmente representativo. Não é pela população, mas é três por cada estado. E, portanto, seria a Câmara Revisora Principal da política externa. Tanto é que, quando eu comentei sobre a reação do agronegócio e o uso do Senado, o principal mecanismo é a nomeação diplomática. Vocês viram que agora foi rejeitada uma nomeação ao Supremo Tribunal Federal. A da diplomacia funciona parecido. São sessões secretas. E eu só sei o cômputo final dos votos. 47 a 32, e precisa ter um pouco mais de 40 e tantos votos para aprovar a nomeação. Um pouquinho mais que a maioria simples, né? Então, essa é uma atribuição crucial do legislativo. E ele usa, quando discorda do executivo, usa esse tipo de mecanismo para pressionar o poder executivo a fazer o que ele acha interessante. Mas assim como os vetos na política externa, vou mostrar para vocês um gráfico aqui que eu não sei se vocês vão enxergar, provavelmente não. Eu deveria ter feito bem maior, né? Mas o que é isso? Desde lá de trás, dos anos 90, essa é a proporção de votos a favor e contra as nomeações diplomáticas por governo, né? Então, por exemplo, vocês fazem ideia quantas representações diplomáticas o Brasil tem no mundo? Tirando os consulados, os escritórios de representação, são mais ou menos 126 representações diplomáticas do mundo. O Brasil é o décimo país com mais embaixadas no mundo. Primeiro é a China, o segundo é os Estados Unidos. Então, entre os países emergentes, o Brasil é um que investiu muito na expansão da rede diplomática, principalmente no Lula 1 e 2. Onde o Brasil abriu mais de 50 embaixadas, boa parte delas no continente africano. Então, essa é uma forma que o legislativo tem de ameaçar o executivo, né? Falar, eu não vou aprovar ninguém. Só que na história da política externa brasileira teve um veto só, que foi naquela conflito super acirrado, que foi Dilma versus Eduardo Cunha, que depois acabou no impeachment da presidente, e aí eles rejeitaram a nomeação do Antônio Patriota, que é o único que foi rejeitado, está lá em cima, né, no gráfico. Geralmente, o que você percebe? O Senado diz: nomeie quem você quiser, pode nomear. E tem uma lei do Serviço Exterior brasileiro que eu tenho que nomear diplomata, a não ser em casos extraordinários. Então, se eu sair, se eu pego, por exemplo, os Estados Unidos, metade dos diplomatas americanos são de carreira. Aqui, no caso do Brasil, são os que ingressaram no Itamaraty. Outra metade são políticos. Tramita no Senado Federal uma PEC, uma emenda constitucional, que permite que o presidente nomeie senadoras e senadores para as embaixadas sem eles terem que perder o mandato eleitoral. Eu posso ficar um ano na embaixada e depois voltar para o meu mandato. Não foi decidido nada, está em trâmite, mas isso muda bastante essa lógica. Se a gente volta, por exemplo, norte-americano, o que que você tem? Os postos diplomáticos mais importantes para o presidente são ocupados por políticos, não por diplomatas. Então você tem uma lógica de nomeação do serviço diplomático mais próximo à política do que no Brasil, que é muito mais centrado na burocracia, né? Isso pode ser também um dos fatores de que a gente tem pouco veto as nomeações diplomáticas. Mas o que a gente percebe é que esse é um mecanismo bastante relevante, mas muito pouco exercido. Também porque, geralmente, a presidência da República antecipa o veto. Então, no caso, por exemplo, dessa última nomeação no Supremo, que é muito parecido com a política externa, por que que é secreta a sessão, no caso da política externa? Porque, em tese, os senadores e as senadoras têm que ter liberdade para sabatinar o candidato à embaixada, e isso não pode ser completamente público. Imagina, eu digo, olha, meu objetivo é conter o crescimento da Argentina, é a gente ganhar o mercado, quebrar as indústrias dele. Ele não pode falar isso e virar público, que acabou com toda. É segredo de Estado, né? Então fica tudo, é pouca das pouquíssimas coisas que o legislativo não é completamente aberto. Aliás, se eu comparo, eu como pesquisador executivo e legislativo, o legislativo me fornece muito mais dados do que o executivo. O executivo melhorou muito nisso. Mas o legislativo é realmente aberto. E no caso brasileiro, tanto o Senado quanto a Câmara deixam muito, tudo em API, dados abertos, tudo muito bem estruturado para ser de fato publicizado. Isso eu acho uma coisa muito interessante do Legislativo, que também aumenta a quantidade de informações sobre a política externa, o que para alguns pode diminuir também a insegurança e dar maior previsibilidade. Então, basicamente, essas são as principais atribuições. Se eu quiser enviar tropas para fora do país, também vou precisar da aprovação do legislativo. No caso das tropas, tem uma discussão, porque a lei é de 1956. Então, por exemplo, o Brasil enviou tropas ao Haiti. Foi a maior contribuição que o Brasil fez nas histórias das operações de paz. Por que que não é guerra com o Haiti? Porque eu preciso que o governo haitiano autorize e peça ajuda para resolver algum problema de segurança. Aí eu mando tropas. E no caso do Brasil, passou só pelo Senado, por uma interpretação jurídica. E a Câmara brigou pra caramba, mas acabou também fazendo uma moção de apoio ao envio de tropas. Mas ainda assim, para declarar guerra, para enviar tropas, eu preciso da anuência do Congresso Nacional. Só que uma grande gama de relações exteriores a presidência faz sem precisar do Congresso Nacional. Então, eu diria que dentre as políticas todas, a política externa é que dá mais liberdade ao executivo em relação ao legislativo, né? Nessa cooperação ou conflito entre os poderes. Então, olha só a quantidade de projetos de lei de política externa. É 0,7%. Eu peguei de 2003 a 2025. Então, assim, o que que a gente pode interpretar disso? Várias coisas. Primeiro, a competência fundamental da política externa está dotada no executivo. Então já começa aí. Mas há um segundo aspecto que eu creio que esteja mudando. E aí eu vou fazer esse argumento em seguida. Mas há a percepção muito nítida, até hoje eu acho que está mudando, de que política externa não dá voto. Vocês já viram em campanha eleitoral um legislador falando: se eleito, eu vou ampliar o Mercosul. Se eleito, eu vou fazer um acordo de terras raras com os Estados Unidos. Se eleito, eu vou promover o livre comércio. É muito difícil você ver na agenda brasileira, não é igual para todos os países, temas de política externa terem sensibilidade eleitoral. Agora, corrijam-me se eu estiver errado. Isso é uma percepção que eu tenho que vocês também podem compartilhar ou não. Eu diria que cada vez mais, se eu comparar, por exemplo, anos 90, 2000, 2010, eu diria que hoje a política externa ocupa praticamente metade do noticiário, nos grandes veículos televisivos, impressos, até mesmo em mídia, em rede social. Acredito que a política externa tem crescido. Se a gente olhar, por exemplo, filiações com questões internacionais, tradicionalmente, por exemplo, você vai sempre. Era comum ver em organizações, movimentações dos partidos mais à esquerda, bandeiras da Palestina, bandeiras de Cuba. Agora, também nas manifestações e mobilizações à direita, eu também vejo bandeiras dos Estados Unidos, Israel. Então, acho que está começando a misturar política externa com eleição E aí sim, ideologia político-partidária. Aí voltando à primeira parte da aula, para o terror dos realistas. Meu Deus, não bota ideologia nisso aqui. Arranca isso aí, deixa a ideologia para vocês ficarem bagunçando aí. Mas se a gente for tratar da segurança do Estado, da sobrevivência de todos nós enquanto sociedade, não me venha com direita, esquerda, com seja lá qual for a ideologia que estiver corrente. Então, mas eu imagino que cada vez mais a política externa vai entrar no debate eleitoral. Eu não acredito que isso seja ruim. Acho que a política externa tem que ser debatida assim como todas as outras políticas. Mas eu prevejo, posso estar equivocado, que nesse debate presidencial vão ter pontos de política externa. Eu já vejo, por exemplo, o atual governo, que é o incumbente, quem vai buscar a reeleição, usando as relações com os Estados Unidos nas suas propagandas, né, na sua comunicação com a população. E é ano eleitoral. Então, a perspectiva talvez seja que esse gráfico mude, à medida que. Então, por exemplo, vocês viram o projeto de lei que acho que foi a deputada Tabata Amaral que propôs sobre a questão do sionismo, de garantir a proteção às manifestações, etc. e tal. Isso já começa a gerar polarização no legislativo brasileiro, que não necessariamente tem a ver com a agenda da política brasileira, mas tem a ver com temas internacionais. Eu tenho percebido, por exemplo, muitos legisladores que nos seus gabinetes eles têm bandeiras de países, para já indicar, via política externa, qual é o posicionamento dele, a forma dele indicar ao eleitorado. Mas como a participação constitucional do Legislativo é limitada e há pouco interesse eleitoral, é muito difícil você ver muitos projetos de lei sobre o tema. Tá? Então, geralmente, o grosso do que é feito, a grande maioria, vem da Presidência da República, com elevada taxa de sucesso, assim, muita aprovação. Então, por exemplo, quando você vê um presidente muito acuado pelo Congresso, com dificuldade de aprovar suas políticas no Congresso Nacional, ele tende a investir mais em política externa. É onde ele pode mostrar para o seu eleitorado, para a população, serviço bem feito, digamos assim. Isso aconteceu muito com Obama nos Estados Unidos. Ele tinha maioria nos 2 primeiros anos. Vocês estão acompanhando que vão ter as midterms, né, as eleições em meio de mandato. Isso é uma coisa que eu confesso que eu não acho muito interessante. A Argentina copia esse modelo. Então, por exemplo, como é que funciona nos Estados Unidos e a Argentina praticamente copiada? Cada 2 anos eu tenho eleição no que seria a Câmara dos Deputados. E o Senado eu tenho também um rodízio maior, eu troco. Mas no Brasil é 2 e 1, lá eles vão trocando mais, né? Tem menos tempo de mandato. E qual que é a lógica dos norte-americanos quando fizeram a Constituição? Eu quero que no meio do mandato presidencial ele seja avaliado pelas urnas. Ele quem? Presidente da República. No caso do Obama, passados 2 anos, geralmente o presidente ganha com a maioria dos votos e tende a, no começo do governo, ter a maioria no legislativo. Vale lembrar que os Estados Unidos só tem 2 partidos, né? O Obama tinha essa maioria e logo perdeu. Quando ele perde essa maioria, o foco central do governo dele vira política externa, porque é onde ele consegue mais apoio do Congresso. Então, por exemplo, ele retomou as relações com Cuba, escolheu outros, fez o acordo nuclear com o Irã, constituiu aquele acordo Trans-Pacific Partnership, que seria uma forma de fazer um grande bloco regional com a Ásia, excluindo a China. Isso tudo não foi para frente, mas é onde ele investiu mais, porque é onde ele tem mais possibilidade de atuação. Então há uma mistura entre competências e um potencial desinteresse legislativo na matéria. Muito embora eu acho que a tese do desinteresse não seja muito relevante. Uma das comissões, não é a principal comissão, mas a Comissão de Relações Exteriores não é a última comissão que um legislador vai querer. Então, ela tem um status ali razoável, porque ela tem capacidade de modificar ou interferir em assuntos de elevadíssima sensibilidade, com alta capacidade de ter efeito distributivo, por exemplo, na economia brasileira. E aí, acho que os acordos comerciais seriam as principais, digamos, a principal política com esse tipo de efeito. Vocês sabem quais acordos o Brasil tem negociado comercialmente? Então, tem Mercosul e União Europeia. Aliás, por que que é sempre Mercosul? Isso é uma coisa que tramita no Congresso também. Isso é uma coisa que o Congresso poderia interferir e há projeto de lei. Então, o Brasil, quando vai negociar um acordo comercial, ele tem no Mercosul que a gente chama de tarifa externa comum. Então, pelo acordo do Mercosul, todos os países têm que aplicar a mesma tarifa. Então, quando eu vou fazer um acordo de livre comércio, que é para diminuir essas tarifas, precisam ser o bloco junto na negociação. Hoje, a Bolívia faz parte também do Mercosul, então são cinco países. O Mercosul está fazendo acordo com Coreia do Sul, Vietnã, Singapura, está refazendo o acordo com a Índia, está avançando no acordo com o Canadá. Tem uma possibilidade já bastante evidente com o Japão. Ou seja, o Brasil mudou a sua preferência comercial. E quem fez essa mudança crucial, e o legislativo é só uma plataforma desses interesses, foi a indústria. A indústria sempre foi protecionista, sempre foi muito cautelosa com esses acordos comerciais com nações industrializadas, tipo Japão, Coreia do Sul, Canadá. E eles mudam a partir de 2013 a posição da indústria, que passa a ser a favor do livre comércio. Então, isso, para o caso brasileiro, deu um incentivo muito grande de fazer várias negociações em andamento. Então, eu acredito que nos próximos 4 anos, pelo menos, o Brasil vai começar a anunciar, via Mercosul, vários acordos internacionais. E eu acredito que esses acordos não vão ter resistência no Congresso Nacional. Se eu fizesse isso em 1995, a chance do Congresso vetar pelos interesses protecionistas ia ser muito grande. Mas hoje isso não existe mais do ponto de vista comercial. Então, o que que era pauta muito disputada nos anos 90 e fundamentalmente calcada na economia, eu acho que hoje já tem uma questão de uma discussão mais simbólica sobre a política externa, bem distante do que o realismo mais preferiria. Então, faço posições mais apaixonadas sobre Israel, Palestina, que nunca teve grande impacto na política brasileira. O Brasil não é um ator relevante nesse conflito. Ele não tem nem condições de resolver e nem querem, nem convidam ele para resolver isso. Mas a gente percebe que tem uma mistura. E aí a Venezuela é um fator que entrou no debate também eleitoral. E aí é uma questão que eu volto à tese realista. Aí fazer uma argumentação independente da ideologia política. O Brasil, desde os anos 80, ele escolhe a Argentina como um parceiro preferencial. Então foi durante o período militar dos dois países, resolvem a questão nuclear, fazem um acordo de um mercado comum e depois vira Mercosul nos anos 90. E a partir daí a Argentina é o segundo posto, o terceiro posto diplomático mais importante da política externa. E durante os anos 90, também emergiu, principalmente por causa do presidente venezuelano Rafael Caldeira, o antecessor do Hugo Chávez, a emergência da Venezuela como um parceiro-chave. E aí foi FHC, Itamar Franco, Rafael Caldeira. Depois veio Hugo Chávez, Lula, Dilma, Maduro, e depois cai tudo. Do ponto de vista, se a gente volta para a teoria realista, o Brasil passou uns 20 anos investindo nessa relação bilateral. E, de repente, quando mistura ideologia política partidária, derruba, de ambos os lados, não foi só do Brasil, derruba a relação bilateral por completo. O Brasil rompe relações diplomáticas. O Brasil emprestou dinheiro para a Venezuela, tem um monte de acordo, questões de energia, de cooperação. Tem uma parte, tinha, né, parece que já mudou, mas tinha uma boa parte da energia de Roraima era fornecida pela Venezuela. Enfim, um monte de investimento que, de repente, por questões políticos, ideológicas, some, desaparece. Então, isso, por exemplo, é uma perspectiva realista. Fala, não me importa se eles são democracia, autocracia, se quer socialismo, quer socialismo, pouco interessa. Interessa os interesses que eu tenho. Eu quero exportar bens industriais para a Venezuela, quero fazer acordos energéticos, enfim, quero estabelecer aí uma parceria estratégica. Se a gente voltar para a visão liberal, já não, é importante o valor democrático. Então, por exemplo, muitos legisladores falavam contra as relações com a Venezuela, criticavam pela falta de democracia, e até virou um termo no debate eleitoral brasileiro, a venezuelização do Brasil. Então, você vê que a política externa entra, mas não como os temas substantivos da agenda do Brasil. Então, o legislativo não está tão preocupado, imagino eu, que o Brasil consiga um assento permanente no Conselho de Segurança da ONU. Sempre fica numa retórica mais político-ideológica, que muitas vezes, nesse quesito, não é bom para a política externa. Política externa se faz a longo prazo. Você só vai ver resultado da aproximação com o país em 10 anos, 5 anos, 7 anos. Não pode ficar tão dependente das mudanças de governo, né? Se a cada governo a política externa mudar muito, a perspectiva de ganho com ela cai muito. E de fato ela não muda tanto, embora discursivamente ela tenha uma variação um pouco maior. Mas a gente percebe alguns princípios minimamente estáveis. Um deles é o pragmatismo, que é vamos focar no interesse econômico. Qual que é o grande objetivo da política externa brasileira? Desde que o Brasil resolve as fronteiras no Barão de Rio Branco, podemos considerar ali começo do século XX, o grande interesse do Brasil em política externa é desenvolvimento econômico, ponto final. Tanto que hoje em dia é péssimo para o Brasil que a agenda internacional seja tomada por segurança, por conflito, por guerra. O Brasil não tem lugar nessa discussão, não tem interesse nessa discussão, fica completamente ilhado, né? Não tem protagonismo, busca por uma via ou outra. Onde o Brasil se interessa muito? Nas questões de mudança climática, que eles consideram uma potência verde, né? Onde eu poderia ter maior capacidade de atuação. Ainda assim, a gente percebe que é bastante danoso ao Brasil essa emergência da agenda securitária. Então, no caso das relações do Poder Executivo e Legislativo, eu peguei aqui também um dado, só para ter uma ideia, também de 2003 a 2025, quais partidos fizeram mais projetos de lei. O que mais fez foi o Partido dos Trabalhadores, 13 projetos. Só que aí também não está ponderado pelo número de legisladores. Então, é lógico, os maiores partidos, com mais representação, vão ter mais projetos. Mas o que que você percebe aí? Não tem uma clara propensão de direita se a favor disso, esquerda se a favor disso, ou esquerda se a favor de outra coisa na política externa. Por exemplo, tem um survey legislativo que o Timothy Power e o César Zucco aplicam aos legisladores brasileiros. Eles fazem perguntas de política externa. Então, por exemplo, você percebe a China como ameaça? Se a gente faz um teste de direita e esquerda, não dá nada. Tem gente da direita que acha bom a China, tem gente que acha ruim. Na esquerda, a mesma coisa, tem gente que acha bom, tem gente que acha ruim. Você percebe que não tem uma direção clara, por exemplo, vinculada à ideologia política. Se eu disser, por exemplo, reforma trabalhista, eu te digo claramente, a direita vai tender para cá, a esquerda para lá. Política tributária, e por assim vai. Na política externa não tem essa clareza. E por quê? E eu acho que tem uma explicação para isso. O lugar do mundo, do Brasil no mundo, é um só. E o Brasil é uma potência? Não. O Brasil é um país no máximo emergente. Então, o que que o Brasil precisa, independente de qual seja o partido político ou o presidente? Ele precisa instituições internacionais fortes para contrapor o poder das potências. Ele precisa de regras internacionais. Ele precisa forjar coalizões. Em suma, ele precisa do multilateralismo para obter os seus interesses no âmbito internacional. Isso foge completamente da lógica político-ideológica, né? Então, nesse sentido, o legislativo não contamina, do ponto de vista da disputa político-partidária, muitos assuntos de política externa, embora a gente possa enxergar algumas diferenças. Mas vou dar um exemplo de semelhança. Se eu disser que o presidente Bolsonaro e o presidente Lula são dois opostos na ideologia política brasileira, ou não são dois opostos, são os mais distantes, digamos assim. Vejam só a posição do Brasil sobre a invasão da Ucrânia. Mudou com a mudança de presidente? Mudou muito pouco. Porque provavelmente o que está influenciando a decisão brasileira Não são aspectos domésticos, é a interação internacional, são variáveis internacionais que vão definir de maneira mais preponderante a decisão do Brasil em política externa. Portanto, vai diminuir a relevância das diferenças político-ideológicas no âmbito doméstico. Então, a posição do Brasil sobre a Ucrânia, qual que é? O Brasil respeita a soberania, mas ele faz uma posição dúbia, né? Ele aprovou quatro resoluções contra a Rússia e se absteve em outras quatro. Se você pegar, por exemplo, o Javier Milei na Argentina, ele vota perfeitamente igual aos Estados Unidos. O Javier Milei faz uma política de alinhamento automático aos Estados Unidos. Então, isso, por exemplo, até isso na política brasileira já teve por conta do regime militar uma certa divisão direita um pouco mais simpática aos Estados Unidos e esquerda menos, mas isso sumiu muito rápido. Por exemplo, a Dilma, que talvez tenha sido a presidente mais à esquerda recente, ela chega ao poder em 2011 com a ideia de se aproximar aos Estados Unidos. Por quê? A Dilma queria reindustrializar o Brasil. Deu tudo errado o plano econômico, mas essa era a ideia. Se eu quero reindustrializar o Brasil, quem que é meu melhor parceiro? China ou Estados Unidos? Claramente Estados Unidos, porque compra produtos manufaturados brasileiros. A China não compra nada manufaturado brasileiro. Nada. Então, nessa perspectiva, o que que ela preferia na época? Estados Unidos. E aí saiu. Não sei se vocês lembram do escândalo da espionagem, que pegaram o e-mail dela, da Petrobras, do pré-sal, e aí já deu uma dinamitada nessa possibilidade. E tem outro ponto mais importante: o Brasil pode querer se aproximar, por exemplo, dos Estados Unidos. Só que falta combinar com quem? Com os americanos. O Brasil hoje tem uma relevância média baixa para os Estados Unidos. Talvez até para a China seja um pouco maior. E aí ele faz um pouco esse jogo. Mas o que que a gente percebe, digamos assim, no parlamento brasileiro? Não tem muita disputa político-ideológica. Preconiza o pragmatismo. O Brasil pode se aproximar tanto da China quanto dos Estados Unidos. Em algum momento, eu acredito que os Estados Unidos vai começar a impor custos caso você queira fazer muita coisa com a China. Por exemplo, o Brasil formalmente não aderiu à Rota da Seda. Preferiu não aderir, que é assinar um memorando de entendimento. Ele não tem muito efeito prático, mas ele não aderiu. Mas quando veio o 5G, não sei se vocês lembram, os Estados Unidos pressionaram o Brasil para adotar o 5G da Finlândia, né, dos aliados lá. E o Brasil falou: não, vou ficar com o chinês mesmo, sem problema nenhum. Se a gente vai para o parlamento, você não vê isso ser uma grande discussão crucial. Você tem discussão no parlamento, mas ele não chega a interferir de maneira direta no poder executivo. Teve um episódio, mas aí eu volto para 2004, que o Brasil queria reconhecer a China no OMC como economia de mercado. Essa era um desejo chinês. Por quê? Se eu fizesse isso, eu teria menos mecanismos para acusar a China de dumping. Então, pelas regras do OMC, eu teria menos condições automatizadas de colocar a China em painel. E o Brasil incriminava a China o tempo inteiro por deslealdade comercial. E aí veio o ex-presidente chinês e fez um lobby e o Brasil aceitou. Poder executivo. Quando chegou no parlamento, a indústria voou no parlamento para o parlamento bloquear esse reconhecimento e de fato bloqueou. Não chegou a ser um veto, porque o bloqueio foi feito informal. Boa parte dessas negociações são feitas informalmente. Se eu pego só votação nominal, tanto que se usa muito discurso parlamentar, que talvez onde você veja as preferências mais livres dos legisladores e das legisladoras. Mas se eu vejo votação, etc., tal, eu estou vendo acordos que já foram feitos antes. Eu estou vendo o resultado final do acordo, eu não sei como é que foi a divisão. Nesse caso, o parlamento falou: não, não vamos aceitar reconhecer a China, isso vai danificar a nossa indústria, e, portanto, bloqueou a presidência da República. Um aspecto que tem sido muito. Aqui vai ficar horrível de ver, nem eu estou vendo, mas eu vou falar mais brevemente. Se a gente pega a ciência política brasileira, o que que ela tem percebido, né? Que tem aumentado a polarização ideológica. Mas aí não é rede social, briga entre dois lados. Eles medem o quê? Então, como é que eles fazem para chegar nessa conclusão que aumentou a polarização ideológica? Eles fazem surveys. Surveys são questionários que eles aplicam aos legisladores brasileiros. É uma amostra, não são todos. E eles perguntam sobre as atitudes, as opiniões políticas dos legisladores. E a partir daí, estima a ideologia dos partidos políticos, entre esquerda e direita. E aí, se você percebe essa linha tracejada no meio, é a mediana do legislativo. Vocês têm que lembrar que o legislativo é um órgão colegiado. Então, o que que importa para boa parte das matérias é ser a maioria do legislativo. Então, pego a mediana, que é 50% mais um. E o que que tem se observado ao longo do tempo, principalmente depois de Dilma II? A distância ideológica entre o presidente da República e a mediana do legislativo tem aumentado muito. Há uma maior. Baixa a uma menor, desculpa, coesão entre ideologia do presidente e a sua coalizão de sustentação. Se a gente olhar hoje, a coalizão de governo que o Lula armou tem partidos de direita e de esquerda. Hoje, comparado, é desde Sarney essa comparação, comparado com antes, a distância ideológica é maior e, portanto, argumenta-se, a disciplina. O que é disciplina? É votar junto com o governo. A disciplina da coalizão de governo também é menor. Portanto, o que esse cenário mostra? Que tem sido, ao longo do tempo, cada vez mais difícil um presidente da República governar. E os dois últimos, seja Bolsonaro ou agora Lula, estão bastante distantes do Congresso. Vocês lembrarem. Assim como Lula hoje, o Bolsonaro também teve muita dificuldade em aprovar suas matérias no Legislativo. Então está aumentando o grau de conflito entre os dois poderes. Aquilo que se convencionou chamar de presidencialismo de coalizão não existe mais. Então, antes o Poder Executivo dominava o orçamento. E com esse orçamento ele conseguia forjar maioria e disciplina partidária. Orçamento, cargos, todos a capacidade que o Poder Executivo tem de distribuir benefícios, né? Isso não estou falando, é normal, estou falando de nada a ver com corrupção, nada a ver com isso, tá? É discussão política, formar alianças, né? E com o tempo, as emendas parlamentares, o que se chamou de orçamento secreto, entre outras medidas, que começam em 2013, elas começam lá em 2013 e vão se desenvolvendo. Deu maior poder orçamentário ao legislativo. E esse é o grande poder entre os dois. Quem comanda o orçamento comanda a política nacional. E o executivo tem perdido. Então, é um duplo movimento. Está aumentando a polarização entre os partidos e o executivo está diminuindo sua capacidade de gerir e decidir sobre o orçamento federal. Vocês sabem que 95% do orçamento federal já é comprometido. Então a gente fica brigando ideologicamente, é um partido, é outro, mas eles vão mexer só em 5%. Essa é a democracia, está disputando 5%. O resto é gasto obrigatório. E esses 5%, o legislativo falou, eu vou comer um pedação dele. E conseguiu. E, portanto, a gente tem um movimento que aí sim não aconteceu ainda, mas eu acredito que é possível que tenha algum efeito na política externa. Não nos grandes temas em que há um bom consenso nacional. Por exemplo, alguém vai discutir se o Brasil precisa se aproximar ou fazer cooperação com a China? Não vai. E também ninguém vai falar, ah, vamos virar as costas para os Estados Unidos. Não vai ser nessa toada, mas provavelmente alguns temas internacionais vão ficar bastante mais sensíveis e podem começar a impactar a eleição. Isso em função desses dois fatores. O legislativo está com mais força e a polarização está cada vez maior. E, portanto, está mais difícil para os últimos presidentes da República conseguir manter maioria e aprovar suas políticas no Congresso Nacional. Alguns argumentam que isso é um processo de parlamentarização da política brasileira, quando o Congresso passa a ter um protagonismo maior e é mais difícil forjar a maioria. E, por fim, para finalizar, eu fiz aqui uma breve análise para entender um pouquinho qual que seria essa consequência. O que eu fiz? Eu peguei as notas de imprensa do Itamaraty, que seria a agenda do Poder Executivo. E aí eu uso o R, é um programa estatístico de programação, etc. E tal, e filtro quais são os países mais mencionados pelo Itamaraty. E peguei os discursos dos legisladores em plenário, Senado e Câmara, e filtro quais países eles mais falam. Agora eu fiz uma animação que é de 2019 para cá, mas parou em 23, que está legal. Veja só. Enquanto o parlamento mais cita Israel, Estados Unidos e Venezuela, o Itamaraty mais cita China, Angola e Argentina. Claro que você vê que a Argentina está perto, China também, mas olha que interessante, Angola, em 2023, então as notas de imprensa do Itamaraty são o quê? Recebemos a embaixadora de Angola, fizemos um acordo de cooperação, então ele vai noticiando a agenda da presidência brasileira. E Angola está lá no alto. Isso tem um pouco a ver com a volta do Lula ao governo. Mas você vê que o parlamento não está preocupado com isso. Tem a tendência, eu vou atualizar para 26. O que que eu acredito? Que 24, 25 e 26 vai se distanciando cada vez mais as duas agendas. E se isso acontecer, é capaz que a gente tenha um impacto mais significativo do veto legislativo, da polarização ideológica na formulação, da política externa brasileira. Eu chamo a atenção, por exemplo, o último lugar dos dois lados, Cuba, né? Do ponto de vista econômico, até mesmo hoje diplomático, Cuba não é um ator de extrema relevância para a diplomacia ou política externa brasileira, mas simbolicamente carrega uma enorme relevância e acaba aparecendo bastante dos dois lados. Mas veja, se para o Congresso Israel, Estados Unidos está em segundo, na agenda do Itamaraty, ele é super relevante, está entre os 10 mais importantes, mas está bem mais para baixo. Então, eu acredito que eu mencionei no começo da aula, desse segundo bloco, que o legislativo é mais reativo ao executivo, essa pode ser uma tendência que se altere nos próximos anos, e aí possivelmente a gente tenha uma relação um pouco mais conflituosa entre executivo e legislativo, também na política externa. Mas, basicamente, era isso que eu queria mostrar para vocês, trazer essa discussão. E aí eu acho que eu fico à disposição para perguntas, né? Tem um tempinho ainda. E, de novo, queria agradecer o convite da organização, a Ania, a professora Carolina, e fico à disposição de vocês. Muito obrigado.
1: Boa tarde, obrigado pela aula, professor. Eu queria perguntar se, nesse cômputo que o senhor fez das leis, por exemplo, internacionais, né, política externa, se a paradiplomacia entra nesse cômputo, se, por exemplo, entre cidades, por exemplo, sei lá, Osasco com alguma cidade da Argentina, como, por exemplo, Buenos Aires.
0: Ah, ótima pergunta. Aí, por exemplo, diferentemente da Argentina, né, a Constituição Argentina de 94, ela permite que as províncias ou as unidades federativas façam política externa. No Brasil, não. Então, nesse cômputo, não entra nada subnacional. Agora, o que que pode acontecer que entraria? Vamos supor. Ah, esqueci de mencionar, aquele gráfico são só iniciativas do legislativo, tá? Não entra o que o executivo faz. Então, vamos supor, eu sou o Estado de Minas Gerais e estou fazendo um convênio com o Banco Mundial, que vai envolver empréstimo, etc. e tal. Isso só vai virar política se eu levar para o executivo. E quem vai iniciar, quem vai mandar para o Senado, é o Poder Executivo, não vai vir do Legislativo. Então, por exemplo, aquele caso que eu mencionei de Goiás, das terras raras, não é não é, digamos assim, legal. Se você é empresa norte-americana, vou investir 2 bilhões em terras raras de Goiás. Não é aquele acordo que vai te dar segurança jurídica. Ele não vale, não tem. Mas ele pode servir para fazer o acordo com o governo federal, pode servir para pressionar, pode ter utilidade. Mas naquele gráfico são as iniciativas legislativas e não entra para a diplomacia, que é um campo bem interessante. Tem rede União Europeia, América Latina, Mercosidade, tem vários exemplos bastante interessantes de acordos entre municípios, mas aí não vira um ato internacional jurídico, não entra no ordenamento jurídico brasileiro, não fica acima das leis, tem um status bem menos, digamos assim, impactante. Mas o que não significa é que os municípios, os estados não façam política externa, né? Mas é, digamos assim, muito mais cooperação do que política externa per se, né? Mas não entra naquele gráfico isso, não. Não está computado. São poucos os municípios que têm Secretaria de Relações Internacionais, né? Geralmente são os municípios maiores e às vezes tem relação também com o partido político que está no governo, né? Então, ainda é incipiente, mas acho que os estados, quase todos, têm já uma estrutura para relações internacionais, que é para isso, para aumentar essa cooperação no âmbito subnacional, né? Ah, eu que agradeço. Muito obrigado pelo convite, foi um prazer. E aí podemos fazer de novo, né? Novas cooperações, fico à disposição e foi um prazer conhecê-los. Se alguém quiser me enviar um e-mail, quiser conhecer mais sobre minha agenda de pesquisa, quiser conhecer lá o Instituto de Relações Internacionais da Universidade de São Paulo, é Pedro Feliu, né, o meu nome e sobrenome, @usp.br. Eu não pus no slide, mas depois acho que a gente consegue passar, né, para o pessoal. E aí, quem quiser, fiquem à vontade para entrar em contato. E eu agradeço de novo o convite e a organização desse curso.

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0: Bom dia a todos. Chegamos hoje à última aula do nosso curso de Democracia, Fundamentos, Desafios e Perspectivas. Curso esse, assim, caracterizado pelo brilhantismo e alto nível dos palestrantes, né? Refletidos em cada uma das palestras que foram até aqui proferidas. Hoje me foi dada a incumbência da mediação dos trabalhos, de forma que a gente possa ouvir a palestra do nosso idealizador, coordenador do curso, realizado, né? Pelo IRP, Dr. Carlos Roberto de Alckmin Dutra, que irá dividir a mesa dos trabalhos de hoje com outro grande palestrante, professor, jurista, Dr. José Levi do Amaral Júnior, e abordando o tema O papel do legislativo no século XXI: desafios e perspectivas para a democracia. Bom, passo assim então à apresentação do palestrante responsável pela primeira palestra do dia, Dr. José Levi do Amaral Júnior, que é professor livre docente da Faculdade de Direito da USP, procurador da Fazenda Nacional, foi advogado-geral da União, procurador-geral da Fazenda Nacional, secretário executivo do Ministério da Justiça, consultor-geral da União e secretário-geral da Presidência do Tribunal Superior Eleitoral. Passo então a palavra para o Dr. José Levi.
1: Bom dia. Eu queria, antes de mais nada, agradecer a acolhida da doutora Alexandra Kátia Dalla Verde, que preside a mesa, e também agradecer não apenas a ela, mas também ao doutor Carlos Roberto de Alckmin Dutra, que com ela co-organiza o curso e que me convidou para tomar parte do curso e me proporciona a alegria de voltar depois de tanto tempo à Assembleia Legislativa do Estado de São Paulo. Para mim é uma satisfação imensa não só participar do curso, mas voltar à Alesp nessa oportunidade. Até porque uma das coisas que eu pretendo expor é a centralidade que tem nos parlamentos na democracia. E para quem estuda direito constitucional, a democracia é um elemento necessário como fio condutor, pano de fundo, o que queiram do estudo do direito constitucional. O mais bonito produto do constitucionalismo são os direitos fundamentais, que são a substância mais relevante da democracia. Ao mesmo tempo, a democracia é extremamente complexa e, para além dos seus elementos característicos substanciais, tem vários elementos característicos formais. Os direitos fundamentais são a substância mais importante da democracia. E, ao mesmo tempo, a democracia tem elementos formais que são tão relevantes quanto de estudo a bem exatamente dos direitos fundamentais, a começar pelas eleições. Bom, mas dito isso, o desafio que o Carlos me colocou foi de falar sobre a democracia, os seus desafios, suas perspectivas. Eu tenho uma compreensão do direito constitucional que aprendi com o professor Manuel Gonçalves Ferreira Filho, que esteve com vocês. Um direito constitucional não pode ser um estudo único e exclusivamente da Constituição na sua letra. O direito constitucional ele tem que ser tomado em consideração de maneira o mais possível conectada com a ciência política, a começar pela compreensão da Constituição como ela se realiza no contexto em que ela vive. Não adianta a gente olhar só para o texto da Constituição e aí ficar num devaneio abstrato, enfim, uma análise meramente positivista da coisa. Não. A Constituição ela é pensada para disciplinar o poder. Ela é pensada para limitar o poder. Esse é o objetivo do constitucionalismo. O próprio constitucionalismo tem esse objetivo. As revoluções liberais elas vieram para limitar o poder. Limitar o poder é o objetivo do constitucionalismo. O constitucionalismo não é neutro. Uma grande referência da história do constitucionalismo, o professor Nicola Matteucci, um italiano do século XX, ele dizia isso: O constitucionalismo não é neutro. O constitucionalismo ele tem um objetivo. O objetivo é limitar o poder para prevenir o absolutismo, ou se quiserem falar de maneira mais ampla, né, para prevenir o autoritarismo, para prevenir o totalitarismo. Mas, enfim, quando veio o constitucionalismo, ele veio para prevenir o absolutismo. Nós diríamos hoje de maneira mais ampla, para prevenir o autoritarismo, para prevenir o totalitarismo. Enfim, para falar sobre democracia, a gente tem que fazer um percurso. Um percurso que convém seja o mais completo possível. E há alguns marcos que podem e devem ser lembrados. E eu vou começar, com aquele que talvez seja o marco mais remoto e que tem uma série de elementos até hoje presentes na nossa cultura democrática. Eu me refiro à democracia ateniense. Não sei se o professor Manuel chegou a falar sobre isso na exposição dele, mas eu vou falar sobre muitas coisas que eu aprendi com o professor Manuel, sobre a democracia ateniense e depois lendo dentro daquilo que o professor Manuel conduzia suas turmas, suas alunas, seus alunos a lerem. Mas o grande ponto de partida da cultura ateniense, a gente fala aqui de Atenas por quê? Porque na Grécia Antiga, que não era o que a gente conhece hoje como país Grécia, esse é um dado curioso. Em geral, nós aprendemos que dois países europeus tiveram unificação tardia no século XIX. E aí se fala, né? Alemanha e Itália. É o caso da Grécia também. Na Grécia teve unificação no século XIX. A antiguidade grega não era um país, era um conjunto de múltiplas cidades-estado, cada qual com a sua soberania. Às vezes faziam aliança, às vezes faziam guerra. Cada qual tinha a sua vocação. A Esparta, a guerra. A Atenas, a boa política. Então, Atenas tem essa peculiaridade. Ela não só praticava a política, e uma política, a gente vai ver, democrática, ao seu estilo, mas Atenas também tem uma outra característica importante. Atenas é muito bem documentada para nós. Nós sabemos como é que era o pensamento democrático ateniense, porque não só foi retratado em peças de teatro, em poesia, em elementos arqueológicos que são visíveis até hoje, a Ágora ateniense existe até hoje, mas também em obras de filosofia política, a começar por Aristóteles. Quer dizer, começar por Aristóteles, né? Em especial Aristóteles. Seja como for, os gregos nos dão, os atenienses nos dão o ponto de partida para a democracia. E qual é o ponto de partida? O ponto de partida é o seguinte: nós somos livres porque obedecemos uma lei que foi feita por nós. Essa é a lógica da democracia ateniense. Eu sou livre porque a lei que eu obedeço foi feita por mim. Eu participei da feitura da lei. E aí a consequência disso é todos se reúnem na Ágora, todos se reúnem na praça pública e participam da elaboração da lei. E é isso que move a democracia direta ateniense. E como é que era essa democracia? Isso é uma coisa interessante de ser dita. O ateniense, ele tinha por lógica não fazer lei. Ele explicitava a lei. Ia para a Ágora para explicitar uma lei que já era praticada no seio da comunidade. Essa é a lógica. Tanto é assim, e a literatura nos conta isso, por exemplo, um livro que é muito comum de ser mencionado em controle de constitucionalidade, o Mauro Capelletti, né? Um italiano que foi traduzido para o português sobre o controle de constitucionalidade no direito comparado. Ou o nosso próprio, entre nós, o professor Manuel Gonçalves Ferreira Filho, tanto o Capelletti como o professor Manuel contam que a gente pode ter a circunstância de uma lei votada na Ágora não ser conforme esse direito que se pretendia explicitar. O ateniense tinha essa lógica. Para votar uma lei na Ágora, a lei da Ágora tinha que apenas explicitar o direito já praticado no seio da comunidade, um direito ancestral, um direito herdado, passado de geração para geração. Mas e se houvesse divergência, discordância entre aquela lei votada na Ágora e esse direito ancestral que deveria ser apenas explicitado pela lei? Os atenienses tinham uma solução para isso, um mecanismo chamado graphe paranomon, que acionava uma espécie de tribunal, um tribunal chamado Eliaia, ou Tribunal dos Eliastas, que verificava se a lei votada na Ágora era ou não conforme o direito ancestral. Ou seja, um direito, uma lei tomada como subordinada e passível de controle exatamente porque subordinada, e um direito superior tomado como parâmetro de avaliação da lei votada na Ágora. Mauro Capelletti e Manuel Gonçalves Ferreira Filho dizem: esse é o antecedente mais remoto do controle de constitucionalidade.
2: De uma ação de natureza penal que previa a responsabilidade do
1: O
2: portador.
1: Carlos Dutra está lembrando uma coisa que é interessantíssima, que é o seguinte: ah, era uma ação de natureza penal. Pois é, aí o que acontece é o seguinte: se essa ação podia ser proposta a qualquer tempo,

gregas antigas. Sim, os antigos, Aristóteles, tinha a noção de constituição. Ele conceitua a Constituição, como se organizam as magistraturas na polis e o objetivo da polis. Esse é o conceito de Constituição de Aristóteles. Mas Aristóteles tem um livro, quer dizer, se não é do Aristóteles, é de um discípulo muito próximo dele, porque tem o mesmo estilo da política, um livro chamado A Constituição dos Atenienses, que num dado momento Aristóteles menciona a tal da grafia paranomon e explica o que é a grafia paranomon. Está lá na Constituição dos Atenienses. Bom, mas por que eu estou contando isso? Eu tenho uma edição da grafia paranomon. Ah, desculpe. Eu tenho uma edição da Constituição dos Atenienses, que não é um livro grande, é um livro pequeno. Tem duas partes. A primeira parte são os 10 séculos que antecedem a democracia ateniense, que é aquele período do século V, do século IV antes de Cristo. E a segunda parte é a democracia ateniense do século V, do século IV antes de Cristo, que Aristóteles conheceu. Na segunda parte, quando Aristóteles, uma certa altura, Aristóteles menciona a grafia paranomon, explica a grafia paranomon. A edição que eu tenho da Constituição dos Atenienses é uma edição com tradução para o português, da Fundação Calouste Gulbenkian, de Portugal, e o tradutor chama-se Delfim Ferreira Leão. Quando Aristóteles menciona a grafia paranomon, o tradutor faz uma nota de rodapé e faz uma colocação muito interessante. O tradutor certamente é um historiador também, porque ele faz a seguinte colocação: a grafia paranomon foi importante para decantar eventuais excessos da democracia popular. Por quê? Porque antes de levantar a mão e propor uma bobagem, o cidadão pensava duas vezes para ver se o que ele estava propondo era ou não conforme o direito ancestral herdado. E aí sustenta, o Delfim Ferreira Leão chega a dizer nessa nota de rodapé que o desuso da grafia paranomon coincidiu com o declínio da democracia ateniense. Assim, é interessante como essas coisas estão na raiz, essas coisas estão na raiz da nossa cultura democrática. Não é pouca coisa isso. Nós temos uma cultura democrática muito, muito, muito arraigada. Eu vou encerrar essa referência ao mundo antigo, ao pensamento antigo, com um exemplo que eu aprendi com o professor Manuel. O professor Manuel gosta muito de dar esse exemplo, eu falei que boa parte das fontes que nos alimentam em matéria de democracia antiga estão, por exemplo, em peças de teatro. A Antígona de Sófocles é um exemplo. Qual é o cerne da Antígona de Sófocles? É uma heroína que, em dado momento, reclama para o rei Creonte, o corpo do irmão para velá-lo. E ela se dirige ao rei dizendo assim: meu rei, há certas leis que não são nem de ontem, nem de hoje, nem de hoje, nem de ontem, mas são de sempre. E são superiores ao senhor. Então, esse é o auge da Antígona de Sófocles, é a decisão de dar o corpo do irmão para Antígona velar. Interessante. Ano passado, um filme brasileiro ganhou o Oscar. E a atriz principal do filme deu várias entrevistas sobre o filme. E numa das entrevistas, Fernanda Torres diz que o que o filme retrata é, na verdade, uma tragédia grega, tipo Antígona. Ela fala expressamente isso. É muito interessante, né? Qual é a grande luta da personagem que ela retrata, uma mulher real, né? É velar a memória do marido, cujo corpo desapareceu e lamentavelmente nunca foi encontrado. É a tragédia grega antiga, é o que a Antígona retrata. Então, as raízes dessa cultura democrática são muito antigas.
Eu devia ter trazido.

0: trazido aqui o slide para mostrar, porque eu incorporei essa entrevista da Fernanda Torres às minhas aulas. Porque eu sempre menciono antigos softwares, etc. Então, aí eu dou como exemplo, e é a entrevista que eu ouvi, e que ela deu em inglês. Então, é uma maravilha para colocar no slide, porque tem a legenda. Aí ela falando, aquilo ali a história do filme é uma tragédia grega. E ela diz, como Antígona. É bonito de ver a artista plenamente consciente do legado histórico que está retratando, não só imediato, por assim dizer, mas um imediato mais profundo. Bom, mas o fato é o seguinte, vamos dar um salto aqui. Se a gente for olhar o século XVIII, e portanto, ainda antes da Revolução Americana e da Revolução Francesa, mas depois da Revolução Gloriosa Inglesa, se nós formos olhar no século XVIII, nós vamos encontrar uma figura referencial para o pensamento político, que foi Charles-Louis de Secondat, o Barão de La Prède e de Montesquieu. E assim como o professor Manuel não dá aula sem mencionar Montesquieu, os alunos dele também aprendem a não dar aula sem mencionar Montesquieu. E o Espírito das Leis, que é uma obra de muito fôlego, é uma obra que interessa muito ao direito constitucional, muito à ciência política, muito à economia, muito à história, enfim, é uma obra de muito fôlego. Tem uma frase no Espírito das Leis que parte do legado grego antigo. Eu já vi americano dizer que talvez seja a frase mais importante do Espírito das Leis. Assim, os americanos são muito apegados a Montesquieu, porque a Constituição americana foi elaborada tomando como ponto de partida as instituições inglesas a partir de Montesquieu. Montesquieu é o autor mais citado dos artigos federalistas. E numa das citações, inclusive, é mencionado como o oráculo que consultamos sobre esses assuntos. É assim que os pais fundadores se referem, né? Os pais fundadores, no caso aqui, John Jay, Alexander Hamilton e James Madison. Não é pouca coisa. Mas tem uma certa altura do Espírito das Leis, no capítulo 6 do livro 11, quando Montesquieu vai começar a falar sobre poder legislativo, ele diz assim: já que, num Estado livre, todo homem que supõe ter alma livre. Antes de eu prosseguir, aqui é uma referência àquilo que eu mencionei em relação ao ponto de partida dos gregos antigos. Nós somos livres porque a lei que nós fazemos foi feita por nós. A lei, eu sou livre porque a lei que obedeço foi feita por mim. Aí a ideia da ágora da democracia direta. Voltando a Montesquieu. Já que, num Estado livre, todo homem que supõe ter alma livre deve governar a si próprio, é preciso que o povo possua, no seu conjunto, o poder legislativo. Essa frase é uma referência, é uma homenagem, é um tributo, ela é tributária do pensamento ateniense antigo. Não há dúvida. E aí ele prossegue: só que isso é impossível nos grandes estados e sujeito a muitos inconvenientes nos pequenos. É uma inflexão. É impossível nos grandes estados, porque como é que você vai reunir, no caso brasileiro, né, 180 milhões de pessoas para deliberar? Não tem ágora que comporte isso. E sujeita muitos inconvenientes nos pequenos. Montesquieu, nessa outra parte, nessa outra colocação, ele revela desconfiança contra a democracia direta. Por quê? Tem uma forma de explicar isso, que é literal em Montesquieu e é bastante dura, mas até que a gente compreende o que ele quer dizer. Ele diz assim: há certas pessoas que estão em tal estado de baixeza que são consideradas sem vontade própria. Ele está dizendo basicamente o seguinte: que há certas pessoas que, pela modéstia de suas condições, não conseguem se informar. Não conseguindo se informar, ficam sujeitos à manipulação de terceiros. Qual é a solução? É isso que está implícito na colocação de Montesquieu. na solução uma coisa muito própria do tempo de Montesquieu e do século seguinte, século XIX. E no século XIX que vai começar a decair. Voto censitário. Só votos não votados aqueles que demonstram o mínimo de renda, o mínimo de propriedade. É isso que Montesquieu está justificando ali. Isso está superado. O século XIX se caracteriza por, ao longo do tempo, ao longo do século XIX, o voto torna-se universal, independentemente de riqueza. Aliás, retornando ao modelo de participação amplo da democracia ateniense. Lembra que eu falei que a Constituição dos Atenienses tem duas partes, os 10 primeiros séculos e depois o tempo que Aristóteles conheceu? Naqueles 10 primeiros séculos tinha um critério censitário, que foi abandonado. Os gregos eram. A Atenas antiga não tinha. A democracia ateniense do século V, do século IV a.C. não tinha critério censitário. Quem participava, participava independentemente de riqueza. Claro, tinha outras exclusões, não participavam os estrangeiros, não participavam as mulheres, não participavam os servos. Então, a gente não sabe muito bem qual era a população da Atenas antiga, alguma coisa entre 200 e 400 mil pessoas. Em torno de 1 a 2% que participavam da ágora. Isso dá, então, é que a gente sabe o tamanho da ágora, né? Então, na ágora participavam em torno de 4 mil pessoas. Ah, professor, era muito pouco. Ah, não, mas era o início do experimento democrático. A Constituição Americana, ela foi levada a referendo. Quantas pessoas votaram no referendo da Constituição Americana? 2 mil pessoas. A democracia tem uma história que vai ao longo do tempo. Mas, desculpem, vamos voltar a Montesquieu. Eu estava falando para vocês que Montesquieu faz uma referência ao voto. Faz uma referência, né? Ele implicitamente fala do voto censitário. Então, só podiam votar e ser votados aqueles que demonstrassem um mínimo de renda e um mínimo de propriedade, coisa que só é superada no século XIX, ao longo do século XIX, ao longo do século XIX. Com uma exceção, nos Estados Unidos, o voto universal veio por antecipação. Tocqueville já tinha flagrado isso no início do século XIX. Por quê? Porque com a marcha para o oeste, houve oferta ampla de terra barata e os americanos mais modestos tornaram-se proprietários e, portanto, passaram a poder votar e ser votados. Tocqueville já tinha percebido isso no início do século XIX, na Constituição da América de 1830, 1835. Mas desculpem, vou voltar para Montesquieu. Montesquieu vai nos dizer então que todo homem que supõe ter alma livre deve governar a si próprio. Só que isso é impossível nos grandes estados, já expliquei por quê, e sujeita a muitos inconvenientes nos pequenos, já expliquei por quê. Então, qual é a alternativa? Como é que faz? É a representação. Montesquieu, na sequência, ele vai dizer que toda pessoa é capaz de olhar em volta de si e discernir dentre os seus vizinhos, essa palavra que ele usa, voisin, discernir dentre os seus vizinhos aqueles que melhor podem discutir os negócios públicos. Tradução mais recomendada do francês. Discuter les affaires. Discutir os negócios públicos. Quando ele fala essa história de olhar em volta de si e discernir dentre os seus vizinhos, ele está defendendo o quê? Escolher um para falar por nós. Mais especificamente, ele está defendendo o voto distrital, que é como é praticado na Inglaterra até hoje e nos Estados Unidos. Olha em volta de si, no seu distrito, no seu lugar. Ele usa uma expressão em francês que é bem ilustrativa. Ele fala assim: lieu principal, né? Lugar principal. É o distrito, é onde a pessoa mora, olha em volta de si e elege um. Voto distrital. Se o voto distrital tem carências, não é esse o meu ponto aqui. O fato é a centralidade da representação. A democracia moderna, a democracia que vem do constitucionalismo liberal, e nós estamos aqui na gestação do constitucionalismo liberal. Montesquieu escreve na primeira metade do século XVIII, ou seja, entre a Revolução Gloriosa, já acontecida no final do século XVII, e as revoluções americana e inglesa e francesa que ainda aconteceriam. é central para a nossa democracia, para a nossa compreensão de democracia, a representação. Os parlamentos são centrais para a nossa compreensão de democracia. E aqui, colegas, eu já vou me encaminhar para um ponto que é onde eu gostaria de chegar, até para eu falar o tempo que me foi destinado, em torno de 40 minutos, 50 minutos. Tá? Aí o Carlos vai falar e a gente vai ter oportunidade de debate. Mas aqui eu começo a me encaminhar para onde eu gostaria de chegar. A representação é o cerne da democracia que nós conhecemos. A democracia que a gente conhece é chamada assim, democracia representativa. Não é a democracia direta dos atenienses, que é impossível nos grandes estados e sujeita a muitos inconvenientes nos pequenos, dizia Montesquieu. Ah, não é essa frase que eu mencionei? Pois bem. Ao mesmo tempo, se a gente for ler Montesquieu, Montesquieu fala com desconfiança da democracia. Qual democracia? A democracia direta. E ele ainda não tinha fórmula linguística para o que ele estava defendendo, que é o que a gente chama de democracia representativa. A expressão democracia representativa é usualmente associada à obra de Stuart Mill, John Stuart Mill, Sir John Stuart Mill, que é um século posterior a Montesquieu. O livro Do Governo Representativo é da segunda metade do século XIX. E nesse livro a expressão democracia representativa aparece. O que Montesquieu descreve é a nossa democracia representativa. Aliás, ele descreve isso, Montesquieu descreve isso, no núcleo do argumento dele. Porque o núcleo do argumento de Montesquieu não tem nada a ver com separação de poderes. É interessante, a gente usa essa expressão separação de poderes, mas ela inexiste em Montesquieu. A técnica de limitação do poder que Montesquieu defende não é segregar poderes, executivo, legislativo, judiciário. Não é assim. Montesquieu vai dizer que o legislativo não pode ser simplesmente votar os vizinhos e mandar para o parlamento. Não pode ser assim porque nós teríamos uma maioria de burgueses em detrimento de uma minoria de nobres. E a maioria de burgueses engoliria a minoria de nobres como os nobres fariam se fosse o contrário. Então é preciso que os comuns elejam, os burgueses elejam os seus representantes para uma casa de comuns e os nobres tenham um assento que seja próprio na casa de nobres. E cada uma dessas duas casas, obviamente, está defendendo aqui o bicameralismo, está explicando o bicameralismo inglês. É preciso que as duas casas detenham, possuam iguais faculdades: faculdade de statuir e de impedir. Aprovar uma proposição, rejeitar uma proposição. A outra casa, idem, aprovar uma proposição, rejeitar uma proposição. Faculté de statuer e faculté de empêcher. No francês. Faculdade de statuir, faculdade de impedir. Aprovar, rejeitar. É isso. Isso é Montesquieu. Se houver o milagre de representantes dos comuns e nobres concordarem, ou seja, convergirem nas respectivas faculdades de statuir, acabou o processo decisório? Não. Ainda tem mais um elemento, mais um personagem que participa disso. É o rei. O rei tem também faculdade de statuir e de impedir. A faculdade de statuir do rei é a sanção. A faculdade de impedir do rei é o veto. Esse é o cerne do argumento de Montesquieu. Não tem nada a ver com executivo, legislativo, judiciário. Tem a ver com uma velha tradição da qual Montesquieu é tributário, o governo moderado, que é uma narrativa ateniense, é uma narrativa grega antiga. Voltando aqui para os antigos que eu tinha mencionado no início. É muito comum fazer uma síntese do pensamento ateniense, dizendo assim: olha, tem uma abordagem quantitativa e uma abordagem qualitativa para os regimes possíveis ou formas possíveis. Quantos governam? Um, poucos ou todos? Essa é a abordagem meramente quantitativa. Um, poucos ou todos. Tá, mas quem governa? Governa de uma maneira boa ou de uma maneira má? Uma maneira reta ou uma maneira deturpada? O que é governar de maneira boa, de maneira reta? É governar para o bem comum. E o que é governar de uma maneira malévola? Quem governa, governa só para o seu bem. E aí começa a tipologia. O governo de um para o bem comum. É a monarquia. Aliás, é o ideal platônico. Platão defendia isso, né? O rei filósofo, né? Concentrando todo o poder em suas mãos, faria um grande bem, muitos bens para a sua comunidade. É um ideal platônico, é um idealismo, que tem o risco desse único governante tornar-se mal, pensar não no bem comum, mas só no seu bem. Aí vem a forma degenerada, tirania, um governo de poucos para o bem comum. Sábios, ricos, o que for. Aristocracia. Forma degenerada, poucos governam, mas governam só para eles. Oligarquia. Um governo de todos para o bem comum. Democracia. Nós chamamos de democracia. Eles, os gregos antigos, chamavam de politeia ou politia. E a forma degenerada do governo de todos, que até é uma coisa a ser explicada, né? Como assim todos governam para o bem comum, mas todos podem governar para o bem deles, em detrimento do bem comum? A forma degenerada do governo popular, que os gregos antigos chamavam de democracia. Nós chamaríamos de demagogia, né? Porque é o modelo grego antigo dominado pelos sofistas. Qual é a diferença entre todos governarem para o bem comum e todos governarem para o bem deles próprios? Gerando a forma degenerada. A explicação aqui passa para a compreensão do que seja bem comum, que é um elemento super importante para a conclusão a que eu vou chegar daqui a pouco. Explico. Vamos pensar em nossos termos aqui. Nós somos uma comunidade de 40 pessoas, vamos dizer. Certamente cada um aqui tem um interesse no momento. Eu poderia estar em casa vendo televisão, poderia estar no Ibirapuera correndo, poderia estar. Enfim, onde você. Imagina, cada um deve ter um desejo íntimo agora, queria estar fazendo outra coisa. Mas não. Cada um de nós coloca de lado aquilo que é sectário, aquilo que é só o meu interesse. Nós estamos aqui comungando um interesse comum. Vamos fazer um debate sobre democracia. Nós colocamos de lado aquilo que poderia nos atrapalhar. Tá? Ninguém está conversando, todo mundo está prestando atenção, daqui a pouco a gente vai estar dialogando, debatendo. Nós estamos empenhados, dedicados, convergentes em realizar o bem naquilo que todos nós temos em comum: ter uma aula, ter uma exposição, ter um debate. A gente não está apegado àquilo que é só nosso. A gente está realizando um bem naquilo que nós temos em comum. Na forma degenerada, cada membro, cada grupo que realmente participa do poder não identifica o que é comum. Cada membro, cada grupo busca o seu interesse particular em detrimento do todo. É uma coisa degenerada, competitiva, um em detrimento do outro. Essa é a forma corrompida do governo popular. Ou seja, num país como o Brasil, em que as coisas, por mais que tenham as suas dificuldades, funcionam e nós convivemos e convivemos de uma maneira harmônica, né? Nós podemos ter nossas situações, mas a gente convive. Algum grau mais ou menos consciente de busca do bem comum nós temos, né? Isso vale para qualquer sociedade civilizada. Essa é a verdade. Então, tudo bem, mas e aí? A monarquia tem o risco de virar tirania, a aristocracia tem o risco de virar oligarquia, e a própria democracia tem risco de virar demagogia. Como é que previnem essa degeneração? Aristóteles tem uma resposta que ele chama de governo moderado. Só que a resposta em Aristóteles é um pouco. Não é uma resposta muito didática de ser declinada. Quem deu a resposta didática foi um grego que transitou da Atena, da Grécia Antiga, para Roma Republicana. Chamava-se Políbio. E Políbio diz: olha, é muito simples. Para as coisas funcionarem e não degenerarem, é preciso combinar. A um só tempo, monarquia, aristocracia e democracia. É isso que Políbio chama de governo moderado. Que, segundo ele, num elogio que ele faz aos romanos, é porque Políbio foi capturado pelos romanos dado momento. Só que os romanos viram que ele era um homem erudito e acabaram se afeiçoando a ele. E como os romanos sempre fizeram, muitas vezes fizeram, aprenderam com o conquistado. E o Políbio faz um elogio aos romanos. É isso que a Roma Republicana é. O cônsul é o governo de um. Ah, tudo bem, eram dois cônsules, mas eles decidiam como um acordo. Então era uma vontade só. Então o cônsul era o governo de um, o senado romano era a aristocracia e os comícios da plebe a democracia. Governo moderado. Montesquieu, voltando a Montesquieu, quando ele atribui faculdade de estatuir e faculdade de impedir ao rei a Câmara Alta e a Câmara Baixa, ele tá sendo tributário dessa antiga tradição. O governo moderado de Montesquieu é o rei, a Câmara Alta e a Câmara Baixa, cada qual comungando de faculdade de estatuir e impedir, um limitando o outro. É isso que é Montesquieu. Não é separação de poderes. Na verdade, é isso aqui, ó. É um entrelaçamento de faculdades, estatuir e impedir. É assim que os poderes se limitam em Montesquieu. E aí a gente chega na democracia moderna, que é uma democracia de governo representativo. E a representação faz parte dessa mecânica de distribuição de faculdades, estatuir e impedir, no rei, na Câmara Alta, na Câmara Baixa. Ou será que não é isso a versão que nós temos? Não seria essa? Não seria isso que nós teríamos, ou uma versão disso nós teríamos na Presidência da República, no Senado Federal e na Câmara dos Deputados? É isso. Na verdade, a mecânica de poderes é o retrato de uma muito antiga tradição. Tem uma cultura muito antiga. Bom, no momento que a sociedade torna-se cada vez mais complexa, talvez a representação não reflita todos os anseios da comunidade. E esse é um elemento, uma contingência da democracia, que a gente deve ter consciência acerca dele e enfrentá-lo para que não se perca a fé na democracia. A representação, ela precisa ser responsiva, né? Os americanos gostam muito de usar essa palavra, né? Responsiveness. Essa palavra existe em português de maneira literal, responsividade. A representação tem que refletir os anseios da comunidade. Certo. E quando isso não acontece? Sobretudo numa sociedade cada vez mais complexa e com instrumentos tecnológicos cada vez mais avançados, a gente acaba cogitando alternativas. Vocês vejam, com a internet e com as redes sociais, nós temos a possibilidade de sonhar com uma ágora virtual. Uma ágora virtual do tamanho do Brasil. Ou talvez uma ágora virtual do tamanho do mundo. Isso funciona? O grande drama de uma ágora virtual, e eu acho que a gente vê isso no dia a dia, é que nós temos para mostrar na ágora virtual aquilo que nós temos de melhor e aquilo que nós temos de não tão bom. É uma contingência humana, o ser humano não é perfeito. E é exatamente por isso que eu não tenho a menor dúvida de afirmar. Nunca foram tão atuais as instituições representativas da democracia representativa. Por quê? Porque a eleição, o eleger, o exercício da representação, o representar, bem calibrados na estrutura institucional são formas de potencializar nossas virtudes e decantar nossas dificuldades. Então, digo eu, penso eu, com toda essa tecnologia que nós temos, que nos aproxima e nos faz viver numa aldeia global ou nacional, nacional ou global, mesmo assim, não perde importância, não perde atualidade a democracia representativa. Por quê? Porque os mecanismos da democracia representativa são vocacionados a potencializar nossas virtudes e decantar as nossas imperfeições. Os mecanismos institucionais permitem isso. Eu tenho a impressão que aquilo que a gente vê na agro virtual, nas redes sociais, mostra os perigos de ausência de instituições. É interessante como Montesquieu é atual. É impossível nos grandes estados, sujeito a muitos inconvenientes nos pequenos. A democracia representativa é muito atual. Bom, eu já falei bastante, mas eu vou fazer duas considerações a título de conclusão. Tá? A primeira, essa semana foi publicada, né, foi assinada no dia 15 de maio e publicada no dia 25, a primeira encíclica do Papa Leão XIV, Humanidade Magnífica. Eu não consegui ler essa encíclica toda ainda porque ela é grande. Mas é uma encíclica que, de maneira explícita, ela se insere no rol das encíclicas da doutrina social da Igreja. Isso é explícito, né? Tanto que ela foi assinada no aniversário de 135 anos da Rerum Novarum, que é a grande referência de encíclica social. Depois veio a 40º anos, depois veio a 100º anos, e várias outras que dialogam na doutrina social da Igreja. E a Humanidade Magnífica é dedicada a avaliar como é que fica o ser humano em face da inteligência artificial. Ah, mas não é só isso. Ah, na verdade, ela fala sobre as redes sociais, ela fala sobre as relações de trabalho hoje, né? Ela é tributária dos 100º anos de maneira muito evidente. Mas, claro, no seu tempo, né? Evidentemente no seu tempo. Como eu disse, eu não li ela inteira ainda, mas ela tem um capítulo que é sobre a verdade como bem comum. Ah, veja, não foi à toa que eu falei sobre bem comum. Eu não falei sobre bem comum para chegar aqui. Eu falei sobre bem comum porque faz parte da democracia falar sobre bem comum. E sim, bem comum é um conceito de uma raiz da nossa cultura ocidental cristã. É fato isso. Então é natural que a Humanidade Magnífica chegasse nesse ponto. É natural. Esse capítulo tem uma primeira sessão. Pelo menos estou dizendo assim, não sei se a organização é essa, mas que é verdade e democracia, que eu vou me permitir fazer uma leitura. A utilização de plataformas digitais e sistemas de IA acelera mudanças profundas na comunicação pública e política. Ferramentas que poderiam favorecer o debate e a participação são frequentemente utilizadas para construir narrativas distorcidas e anular as distinções entre o verdadeiro e o falso, misturando dados e opiniões. A desinformação não surge com a inteligência artificial, embora nela encontre hoje um poderoso multiplicador. A possibilidade de manipular conteúdos, imagens e vídeos expõe os cidadãos a perspectivas parciais ou enganosas. O problema diz respeito à dimensão cultural e moral, uma vez que a qualidade da comunicação pública depende diretamente da confiança social e tem impacto sobre ela. Com efeito, uma informação verdadeira não surge de um controle centralizado automatizado. No discurso público, a verdade factual tem uma dimensão racional, uma vez que requer averiguação, correspondência com as fontes e responsabilidade argumentativa. Mas é sobretudo relacional, dois pontos. constrói-se através de vínculos de confiança e experiências partilhadas num confronto honesto com os outros e o mundo. Só a busca partilhada da verdade factual, assumida como bem comum, pode dar origem a uma correta comunicação. Eu vou ler mais um parágrafo, porque esse parágrafo que vem aqui cita uma das principais pensadoras do nosso tempo, Hannah Arendt. Quem dispõe de importantes recursos técnicos e econômicos, e com esses também de muitos recursos humanos para intervir. Aqui eu vou fazer uma pausa. Vou fazer uma pausa para fazer um comentário. Quem estuda democracia logo vai se deparar com um politólogo da maior importância nos Estados Unidos no século XX e no início do século XXI. Foi longevo, faleceu já. Me refiro a Robert Dahl. O Dahl, ele é de 1915 e faleceu em 2013. A obra mais referencial dele, não é a única, mas tudo bem, a mais referencial dele é A Poliarquia, que tem tradução para o português, publicada pela editora da USP. A tese dele na Poliarquia é assim: o que é a democracia? A democracia requer, vejam, é um aspecto da democracia. A democracia são muitas coisas, como já falei no início da exposição: direitos fundamentais, eleição, representação, ok. Mas, diz o Dahl, a democracia envolve um máximo de possibilidade de criticar e um máximo de participação. Se nós temos um máximo de participação e um máximo de possibilidade de crítica, né, esse ponto de encontro aqui, máximo de participação, máximo de crítica, a gente chama de democracia. E aí diz o Dahl, nenhuma experiência histórica, nenhum país, nenhuma comunidade política chegou nesse ideal. Nós temos aproximações apenas. Nós temos apenas aproximações que ele denomina poliarquias. E para vocês terem uma ideia, o Dahl já classificava como uma semi-poliarquia os Estados Unidos, muito antes do que a gente está vendo atualmente. Por quê? Porque para ele, aí é uma outra obra do Dahl, há muitos defeitos na democracia americana, a começar pelo colégio eleitoral, que às vezes frustra o voto popular. Já frustrou 5 vezes. Bom, mas essa é uma outra história. O Dahl tem um outro livro chamado Sobre a Democracia, On Democracy, que tem uma tradução para o português, publicada pela editora da UNB. Que numa dada altura ele fala exatamente isso que o Papa Leão XIV está desenvolvendo. Ele diz o seguinte: olha, são 2 capítulos sobre a democracia em que ele diz assim: no que capitalismo e democracia favorecem-se reciprocamente, e no que o capitalismo pode causar dificuldades para a democracia. Então, no primeiro desses 2 capítulos, no primeiro ele diz assim: as liberdades democráticas coincidem em ampla medida com as liberdades do capitalismo. Liberdade de a propriedade, a livre iniciativa, a livre escolha de trabalho, liberdade de associação. Então, democracia e capitalismo, de alguma maneira, coincidem, porque as liberdades de um são as liberdades do outro. Regime democrático, economia de mercado, pressupõem liberdades que favorecem reciprocamente um e outro. Só que, aí vem o outro capítulo, como é próprio da competição, há aqueles que se destacam. E se um grande se um dado mercado, um dado setor da economia tem um grande player destacado, esse grande player pode usar o seu poder econômico para interferir no jogo democrático. Pior, ele pode ele querer ser o candidato e desequilibrar a competição democrática. Então, o Dahl faz esse tipo de alerta, é muito lúcido o Dahl. Se nós pegarmos um professor, um outro professor chamado Michelangelo Bovero. O Bovero é um professor de Turim, de filosofia do direito, que tem um livro que eu gosto muito chamado Contra o Governo dos Piores, Uma Gramática da Democracia, em que ele dá um exemplo do que o Dahl está falando, chamado Berlusconi. É um grande player de mercado que enriquece e passa não só a querer interferir na política, como ele próprio ser o candidato. É muito interessante compreender essas coisas. E é exatamente o que começa a falar Leão 14 aqui. Quem dispõe de importantes recursos técnicos e econômicos, e com esses também de muitos recursos humanos para intervir, imagina Berlusconi com redes sociais. Deus o livre, imagina o Göring com redes sociais. É o horror que não seria. Já foi um horror, seria um horror na enésima potência. É isso que está sendo tratado aqui. É muito lúcida a encíclica. Quem dispõe de importantes recursos técnicos e econômicos, e com esses também de muitos recursos humanos para intervir, tem uma grande capacidade de desencadear mudanças culturais, em última análise, de convencer um significativo número de pessoas sobre qual é a verdade a respeito do ser humano, do mundo, do sentido da existência, da família e até mesmo de Deus. Este é puro poder desprovido de verdade que impõe sutil ou claramente aquilo que deseja para os outros considerarem como verdadeiro. Por trás de tudo isso está uma raiz maligna, difícil de reconhecer. O homem moderno convence-se erroneamente de que é o único autor de si mesmo, da sua vida e da sociedade. Trata-se de uma presunção resultante do encarceramento egoísta em si mesmo. Essa última colocação, o Papa Leão XIV cita Bento XVI. E aí ele prossegue. Assim, vem a faltar o reconhecimento de verdades universalmente válidas que nos precedem e que a consciência deve aceitar. Isso levou o Papa Francisco, agora ele cita outro antecessor dele, levou o Papa Francisco a questionar-se de forma realista, aspas, que é a lei sem a convicção, alcançada através de um longo caminho de reflexão e sabedoria, de que cada ser humano é sacro e inviolável, fecha aspas. E a concluir, para que uma sociedade tenha futuro, é preciso ter maturado um vivo respeito pela verdade da dignidade humana, a qual nos submetemos. Então, abster-se de matar alguém, não apenas para evitar o desprezo social e o peso da lei, mas por convicção. Saber o que é bom, saber qual é a verdade, não porque está sendo conduzido por alguém, por um algoritmo. É uma verdade irrenunciável que reconhecemos como a razão e aceitamos com a consciência. Uma sociedade é nobre e respeitável, nomeadamente porque cultiva a busca da verdade e pelo seu apego às verdades fundamentais. Bom, aí vem a citação a Hannah Arendt, e eu concluo a leitura com isso. A busca da verdade é um elemento essencial para a democracia, que é, ela própria, um instrumento de participação no bem comum. É bonito isso. Quando a questão sobre o verdadeiro perde interesse e se instaura um pragmatismo que se dá por contente com o que parece útil ou eficaz, a vida democrática enfraquece. Com efeito, ela não se nutre apenas de regras e procedimentos, mas principalmente de uma leal relação com os acontecimentos e de uma orientação efetiva para o bem das pessoas e do corpo social. O desinteresse pela verdade leva lenta, mas inexoravelmente, a deslizar para o totalitarismo, segundo o qual o súdito ideal, como escreveu Hannah Arendt, não é tanto aquele ideologicamente convencido, mas, aí ele transcreve Hannah Arendt, aquele para quem já não existe a diferença entre o facto e a ficção, isto é, a realidade da experiência, nem a diferença entre o verdadeiro e o falso, que constituem os critérios do pensamento. Digo eu, uma coisa que eu aprendi com outro professor que eu tive, o professor Massimo Luciani, hoje já professor aposentado da Universidade de Roma, um professor aposentado e recém-eleito. Depois de aposentado, recém-eleito membro da Corte Constitucional Italiana. O professor Luciani, ele faz uma colocação sobre esse tipo de coisa que me parece que é fundamental para um jurista, né? O legislador tem as suas verdades, que em princípio expressam as verdades da comunidade representada. Isso é plasmado na lei. A lei tem um sentido inerente a ela. Não é aquele sentido que o intérprete pretenda dar. O intérprete que pretenda dar um sentido diverso daquela lei, se a lei fala copo, é copo, não é celular. O legislador tem um sentido, e o legislador é quem nos unifica. Esse é o ponto. O legislador é quem nos unifica. O legislador nos dá sentidos. O legislador fala por nós. Ainda mais numa sociedade complexa, que cada um pensa de um jeito, tem que ter um momento de decisão. E na nossa cultura jurídica, na nossa cultura democrática, a forma dessa decisão chama-se lei. E ao mesmo tempo a lei tem que ter um sentido, né? Voltando à encíclica. Pois bem. Eu vou concluir a exposição voltando à nossa realidade. Tá? Voltando à nossa realidade. Nós tivemos, no dia 8 de janeiro de 2023, uma situação muito sensível no país. Muito sensível. E, infelizmente, até hoje as pessoas fazem leituras divergentes do que aconteceu. Mas o fato é o seguinte. Esse foi um episódio dentro de uma sequência histórica de uma Constituição que se mantém resiliente. É interessante isso. A Constituição brasileira de 88, ela passou por dois impeachments, um à esquerda, outro à direita, um à direita, outro à esquerda. Logo depois do primeiro impeachment, foi sob esta Constituição que nós vencemos uma chaga brasileira, que era a inflação. Em 2002, a Constituição de 88 proporcionou uma alternância de grupos no poder. E isso se repetiu depois, primeiro com impeachment, depois com eleição, depois com outra eleição. Aí aconteceu o 8 de janeiro, e o fato é que as instituições se mantiveram. É interessante isso, as instituições se mantiveram, a Constituição se manteve. Não é pouca coisa. Um dos critérios de análise da resiliência democrática que a doutrina faz, que a ciência política faz sobre as democracias estáveis, é justamente a alternância de grupos no poder. E o Dal, para citar o exemplo do Dal, o Dal sugere que essa análise seja feita ao longo de pelo menos 50 anos. Então, quando ele examina condições democráticas, ele faz esse recorte temporal de 50 anos. Isso resulta no mundo pouco mais de 20 países. Não é o caso ainda brasileiro. Se Deus quiser, chegaremos lá. Tornou-se agora, esse ano, o caso português, cuja Constituição é de 76. Não é ainda o caso espanhol, cuja Constituição é de 78. Será daqui a 2 anos. A resiliência democrática não é pouca coisa. Não é pouca coisa, é muita coisa. É uma riqueza cívica imensurável. A alternância de grupos no poder, que mostra a vitalidade da Constituição, que mostra a vitalidade da democracia, dentro das regras da Constituição, não é pouca coisa. E nós temos isso. Já de maneira reiterada e variada. De maneira reiterada e variada ao longo do tempo. Não só por impeachment, mas por eleição, por eleições. Não é pouca coisa. Ah, mas a Constituição brasileira é muito emendada. Esse é o padrão do mundo ocidental. A Constituição portuguesa é muito emendada, a italiana é muito emendada, a francesa é muito emendada, a alemã é muito emendada. A mais emendada de todas talvez seja a americana, que tem 27, 28 emendas, mas todo um idas e vindas de jurisprudência para uma corte americana que alteram a Constituição americana. Bom, talvez a mais emendada seja a austríaca, que é de 1920 e tem 800 emendas. Eu não estou exagerando, é isso. A brasileira está num padrão. Na verdade, a emendabilidade constitucional mostra. Bom, se é para alterar, altera-se nas regras da Constituição. Não tem problema quanto a isso. E sem falar que a emenda constitucional é algo que depende não do executivo, depende do legislativo, que é o cerne da democracia representativa. Bom, mas o fato é o seguinte, para muito além disso, né, para muito além disso, por mais que o debate no Brasil hoje esteja um tanto polarizado, o 8 de janeiro foi um ponto fora da curva. O debate se realiza dentro de casas como essa, Assembleia Legislativa, Congresso Nacional, e por mais áspero que seja o debate, é dentro das instituições democráticas representativas que o debate tem que acontecer. Isso é democracia. E essa democracia, penso eu, nunca foi tão atual, mesmo com todas as possibilidades que nós temos de interações não só regionais e nacionais, mas mundiais. Sobretudo porque a democracia representativa, ela é vocacionada a potencializar virtudes e decantar eventuais dificuldades que nós temos e temos como seres humanos. Não adianta. Se é para identificar o bem comum que identifica é na lei, é da democracia representativa, é na atuação dos poderes legislativos. Essa minha fala, Carlos, eu gostaria que ela fosse entendida sobretudo como uma profissão de fé na democracia representativa, mesmo tendo consciência de todas as suas dificuldades, até porque fora dela é a tragédia. Tá? Citando aqui de novo o professor Luciani, tá? Por que a gente estuda direito? Né? Por que a gente tem uma democracia? Por que nós temos instituições? Para não estar no estado da natureza. Tá? Assim, acho que a coisa mais triste que pode acontecer é de repente a gente olhar para a rede social e ver que a rede social virou um estado da natureza. A ordem é aqui, né? Nas instituições, na Assembleia, no Congresso. Ali que está a ordem. E sem falar que pode ter uma coisa pior ainda. Né? E isso que eu aprendi com o professor Luciani. Tem a ordem, tem a desordem. Tem a segurança em que a gente vive e tem o estado da natureza. Tem uma coisa ainda pior, que é o caos. Por exemplo, o professor Luciani, quando fala isso, ele fala para dizer nazismo é caos. É pior que desordem. Totalitarismo é caos, que é o horror indistinto. Aquele mundo horroroso em que Cronos se alimentava dos próprios filhos. Esse é o caos mitológico. Para a gente não chegar nisso, né, Deus o livre resvalar para estar na natureza, pior ainda para um caos, é fomentar a fé nas instituições democráticas, a começar pelas instituições representativas. E nesse sentido, eu fico muito contente de participar de um curso como esse, feito numa casa legislativa imensa, tradicionalíssima, um dos maiores parlamentos, talvez o maior parlamento subnacional das Américas, não sei, do Brasil com certeza, mas talvez o maior das Américas. Para mim é uma grande honra para tomar parte aqui. É uma grande honra para mim tomar parte desse curso, Carlos. Muito obrigado pela oportunidade. Obrigado.
1: Bom, gostaria de parabenizar, agradecer pelo professor José Levi pela palestra, brilhante palestra, um conteúdo robusto, claro. Só temos a agradecer aqui pela contribuição. Antes de anunciar o intervalo, gostaria de agradecer também a presença do presidente do ILP, que no momento não está na sala, mas está aqui nos acompanhando, o secretário-geral parlamentar, Rodrigo Del Nero, os professores Alexandre Cunha, Fábio Mauro, que já nos brindaram com suas palestras aqui também, bem como dos demais fiéis alunos e alunas. Nós vamos agora para o intervalo, 5 minutos, e aí nós retornamos para a segunda parte.
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1: Bom, vamos dar continuidade aqui para os nossos trabalhos. Agora indo para a segunda apresentação do dia. Dr. Carlos Roberto de Alckmin Dutra, doutor em Direito do Estado pela Faculdade de Direito da Universidade de São Paulo, onde atualmente faz parte do programa de pós-doutorado, e procurador da Assembleia Legislativa do Estado de São Paulo. Tem a palavra, doutor Carlos.
4: Muito obrigado, colega, doutora Alexandra. Obrigado a todos e todos que estão aqui presentes hoje, nossos fiéis alunos. É uma alegria estar aqui com vocês e, ao mesmo tempo, uma tristeza, porque essa é a última aula. Foi um período muito bom, foram 12 aulas aqui juntos, em que eu acredito que nós aprendemos muito e abre um campo de esperança para nós em relação à democracia, à convivência e à melhoria das nossas instituições. Eu devo explicar para vocês que não era a minha intenção, no início do curso, sequer dar uma aula e, tampouco, também a última aula. A minha ideia era trazer, como vocês sabem, o professor Manuel Gonçalves para esse fechamento. Mas, como nós vimos na última aula, ele teve um compromisso, vai a Portugal amanhã, para um evento importante, justamente os 50 anos da Constituição Portuguesa, e com isso tivemos que rearranjar. Quem sai perdendo com isso, sem dúvida alguma, são vocês, não é? Porque vão ter que me suportar nesta exposição que farei adiante. Depois, especialmente da belíssima exposição do professor Levi, meu querido amigo, professor Levi, de quem sou aluno já há algum tempo. Ele esteve na minha banca de mestrado e na banca de doutorado, sempre contribuindo com críticas muito construtivas e fundamentadas. Então, eu agradeço muito, Levi, a sua presença aqui hoje, nos brindou com essa maravilhosa palestra. Muito obrigado mais uma vez, caro amigo. Bem, o tema que eu vou tratar aqui, eu vou me arriscar um pouco, vou sair da minha zona de segurança, que é o direito constitucional, o controle de constitucionalidade de leis, o processo legislativo, para falar de um assunto que não é o meu métier, mas que acho que é importantíssimo para a gente compreender a crise da democracia. Mas antes disso, eu gostaria de convidar o nosso também querido amigo Rodrigo Del Nero para fazer parte da mesa aqui, presidente do ILP e secretário-geral parlamentar dessa casa. Por favor, meu caro. Obrigado pela presença, obrigado pela oportunidade de fazermos esse curso, por estar aqui conosco. Bem, podemos colocar os slides? Então, vamos lá. O que eu gostaria hoje de conversar com vocês é o seguinte. Nós verificamos ao longo desse curso, né, que a democracia hoje sofre uma crise, e não é apenas no cenário nacional, mas internacional. Nós avaliamos aqui, ao longo do curso, diversos medidores ou instituições que fazem a avaliação da democracia, a Freedom House nos Estados Unidos, Latino Barômetro aqui na América Latina, e o Instituto VDEM, não é? Que justamente... Essa aqui, Alexandre, deixa eu... É um instituto que fica na Suécia, né, em Gotemburgo, e mede uma referência mundial em qualidade da democracia. E o relatório de 2026, lançado há pouco tempo atrás, tem um título sugestivo. A erosão da era democrática? É essa pergunta que o relatório faz. E o que nós podemos constatar, tirar desse relatório? A democracia voltou aos níveis de 1978 para o cidadão médio global. Os avanços da terceira onda de democratização, iniciada em Portugal em 1974, foram quase totalmente eliminados. O nível de democracia para o cidadão médio da Europa Ocidental e na América do Norte está no patamar mais baixo em mais de 50 anos, principalmente devido ao contínuo processo de autocratização dos Estados Unidos, que, por sinal, pela primeira vez perdeu o seu status histórico de democracia liberal, segundo a avaliação do Instituto VDEM, em mais de 50 anos.

Em 2005, havia 27 países em processo de democratização. Hoje há 18. O número de processos em autocratização em 2005 eram 12. Hoje são 44. A liberdade de expressão estava deteriorando em 2005 em 7 países. Hoje ela está piorando em 44 países. A liberdade de expressão estava melhorando em 25 países e hoje apenas em 11. A qualidade das eleições estava piorando em 2005 em 11 países, hoje no dobro, em 22 países. E estava melhorando a qualidade das eleições em 2005 em 31 países e hoje só está melhorando em 7 países. O Instituto VDM faz uma classificação que leva em consideração seis blocos, vamos dizer assim, as autocracias fechadas, onde não há eleições, sequer a garantia de direitos fundamentais, as autocracias eleitorais, onde as eleições existem, mas elas não têm aqueles critérios de periodicidade, liberdade e abertura, uma zona cinzenta, e tampouco a defesa de direitos e garantias fundamentais, uma zona cinzenta aí entre os regimes democráticos e não democráticos, regimes países em transição. Então, as democracias eleitorais, onde há eleições livres, justas e periódicas, mas não há ainda outros elementos de forma ideal, como liberdade de expressão e controle recíproco entre poderes, e por fim, as democracias liberais, e aqui o liberal não é no termo econômico, mas no sentido de contenção do poder do Estado, como mencionou o professor Levi, que seria o critério ideal, não é? Há eleições livres, justas e periódicas, há mecanismos de freios e contrapesos entre poderes, plena liberdade de expressão. E também a possibilidade do cidadão recorrer ao Poder Judiciário para garantias dos seus direitos e garantias fundamentais que estão expressos na Constituição. Então, é um Estado democrático de direito. Então, esse seria o nosso padrão ideal. E vamos poder ver, não é, qual é o cenário mundial em 2025. Vejam só aqui. São pouquíssimos os países que poderiam ser considerados democracias liberais, segundo os critérios do Instituto VDEM, Varieties of Democracy. Aqui na América, nas Américas, apenas o Uruguai, o Chile e a Costa Rica, se não me engano, próprios Estados Unidos, Canadá, não se classificariam como democracias liberais, e tampouco aqui os outros países da América do Sul. A África praticamente não há nenhum país nessa condição, e poucos países, inclusive, poderiam ser classificados como democracias eleitorais, prevalecendo as autocracias e autocracias fechadas, como também ocorre na Ásia. A Oceania, sim, tem a Austrália e a Nova Zelândia como democracias liberais, e vejam que a Inglaterra e Portugal perderam também o status de democracias liberais e hoje são classificados como nós, como democracias eleitorais. Então, não é muito animador, não é? É o momento que nós estamos vivendo. Se no, na segunda metade do século passado as democracias tiveram uma grande expansão em todo o mundo, hoje elas estão sofrendo uma retração. Por que isso estaria acontecendo? Vamos ver aqui mais um último slide, não é? Quanto à situação atual da democracia. A população vivendo em países em autocratização era de 9% em 2005 e hoje de 41%. População vivendo em autocracias, nós vimos, 74% hoje contra 50% em 2005. E as pessoas vivendo em democracias liberais eram 11% em 2005 e hoje são de 5% a 7%. Então, há uma piora bastante considerável nesses índices, que se espelham não só nesse relatório, mas em outros relatórios, não é, que analisam a democracia ao longo do mundo. E a gente teve a oportunidade também de ver, e aqui mencionando um dos autores citados pelo professor Levi, Robert Dahl, não é, que ao longo da história a democracia não foi uma regra, foi uma exceção. Nós tivemos essa experiência em Atenas, né, a democracia grega, do século V ao século III a.C., a República Romana,

0: Ana, que teve muitos dos elementos democráticos do século V ao século I, antes de Cristo. Depois tivemos um grande hiato, onde a democracia esteve presente apenas em certas localidades, como, por exemplo, Veneza, em que haviam práticas democráticas, mas não há outros registros significativos. E com as revoluções liberais do século XVIII, notadamente a Revolução Francesa e Americana, aí nós temos um período de reimplantação da democracia sob uma nova vestimenta, né? A democracia representativa, como bem mencionou nosso caro amigo professor Levi, e que ela vem se aperfeiçoando até os dias de hoje. Então, a democracia, embora seja um regime muito potente, muito poderoso, ela é frágil. E ao longo da história, ela foi uma exceção, não uma regra. Portanto, para nós que prezamos pela democracia, é o momento de cuidar dela. É importante que a gente pratique, que a gente conheça e que a gente exercite esses mecanismos democráticos. E o que eu gostaria hoje de tratar aqui com vocês, não é? Lembrando. Bem, as causas da erosão da democracia no Brasil, não é? A gente viu ao longo desse curso todo, são a fragilidade institucional, a polarização política e a radicalização, a desinformação e as fake news, corrupção e a má gestão pública, a judicialização extremada e o ativismo judicial, e a desigualdade social e a exclusão trazida pela concentração de renda e a má distribuição de renda. E a hipótese que eu gostaria justamente de tratar hoje é esta última, né? A ameaça à democracia causada pela extrema concentração de renda. E aqui, mais uma vez, eu vou alertá-los, né, que eu estou saindo um pouco do meu espaço de segurança para me aventurar num campo econômico que não é a minha área de atuação comum. Mas acho que é importante porque não. Na minha opinião, é difícil a gente compreender a deterioração da democracia sem verificar o que está acontecendo no campo econômico hoje em dia. Como obra de referência, eu vou utilizar um artigo que eu escrevi há algum tempo atrás, publiquei em 2024, na revista editada pela Ordem dos Advogados do Brasil, A Crise da Democracia e a Extrema Concentração de Renda, que está na obra Advocacia Pública e Defesa da Humanidade. Muito bem, vamos voltar aqui, não é, ao Aristóteles, justamente na mesma obra citada pelo professor Levi, A Política, em que Aristóteles, sempre exaltando o meio-termo, né, a condição mediana, ele vai dizer em um dos capítulos da Política que todos os países, todas as localidades, os estados, não é, as cidades-estados na época, possuem três classes de cidadãos: os muito ricos, os muito pobres e aqueles que estão numa mediana, numa posição mediana entre uns e outros, não é? E que essa, para a sociedade ideal, seria interessante que as pessoas na posição mediana fossem as mais numerosas. Por quê? Vou aqui ler dois trechos da obra do Aristóteles, não é? É evidente, pois, que a comunidade civil mais perfeita é a que existe entre os cidadãos de uma condição média, e que não pode haver estados bem administrados fora daqueles nos quais a classe média é numerosa e mais forte do que todas as outras. Ou, pelo menos, mais forte que cada uma delas, porque ela pode fazer pender a balança em favor do partido que se une, e por esse meio impedir que uma ou outra obtenha superioridade sensível. Continuou Aristóteles. Assim, é uma grande felicidade que os cidadãos só possuam uma fortuna média, suficiente para suas necessidades. Vejam que isso é bastante diferente do que se prega hoje, que quanto mais melhor, não é? A riqueza absoluta, inestimável. Aristóteles achava que não, que a melhor coisa é ter uma riqueza média, e não muita riqueza. Por quê? Porque sempre que uns tenham imensas riquezas e outros nada possuam, resulta disso a pior das democracias, ou uma oligarquia desenfreada, ou ainda uma tirania insuportável, produto infalível dos excessos opostos. Ao passo que, entre cidadãos que vivem na condição média, este perigo é muito menos de se temer. Então, vejam só, há 2.500 anos atrás, Aristóteles já via nas sociedades ideais, as democracias ideais, aquelas em que a classe média é forte e mais numerosa. Agora eu vou passar para um autor bem mais moderno, Zygmunt Bauman, não é? Que nasceu na Polônia em 1925 e morreu na Inglaterra em 2017. E ele tem uma obra interessante em que ele faz essa questão: a riqueza de poucos beneficia todos nós? Porque há uma teoria, né, do gotejamento, que quando uma determinada sociedade enriquece, ainda que enriqueça a partir de sua elite, isso transbordaria para todas as demais pessoas. E ele vai analisar para ver se isso é correto ou não, com base em dados estatísticos. E primeiro, ele nota o fenômeno da concentração de renda no mundo nos últimos tempos, né? E depois ele faz uma análise interessante, dizendo que o futuro das pessoas está mais ligado ao seu local e condição de nascimento do que aos seus dotes e méritos pessoais. Então, ele vai mostrar que, dependendo do local onde a pessoa nasce, ela terá muito mais condições de ter um nível de vida, um padrão de vida alto, economicamente se dizendo, e se encontrar na elite econômica do que aquela pessoa que nasceu em uma classe mais humilde. Ainda que a pessoa que nasce na classe mais humilde seja mais talentosa e se esforce mais. Então, o que, na verdade, prevalece em relação à ascensão econômico-social da pessoa não são seus méritos pessoais, como poderia se inferir da teoria meritocrática, e sim o local de nascimento e as suas condições de riqueza. Isso gera uma concentração de renda cada vez maior e um aumento das desigualdades e limitações das oportunidades para a maioria. Aqui ele faz, então, uma reflexão. Será que um mundo mais desigual, onde poucos acumulam cada vez mais, pode realmente beneficiar a maioria da população? E vai trazer aqui também os dados interessantes, não é? Opa, eu acabei não passando o slide, perdão. Essa aqui é o slide que eu estou falando. Eu vou transferir essa atividade para uma pessoa mais competente. Está negando a sua competência, mas eu posso atestar. Opa, é para baixo. A evolução da remuneração de um diretor executivo americano que o Bauman traz. A sociedade americana nos Estados Unidos sempre foi vista como uma sociedade com uma classe média forte, em que havia a possibilidade, né, do sonho americano de, em cada geração, os filhos terem uma condição melhor que os seus pais. Na década de 60, um diretor de uma empresa americana recebia 12 vezes mais do que um funcionário de nível médio. Já na década de 70, essa diferença foi para 35 vezes. Em 1980, para 42 vezes. Em 1990, passou a 135 vezes. Final da década de 90, já estava em 400 vezes. E nos anos 2000, 531 vezes. A Alexandra me perguntou ontem como é que será que estaria hoje, né? Porque a obra do Bauman é de 2013, e eu fiz uma pesquisa aqui na internet. Na maioria das empresas dos Estados Unidos, a disparidade é massiva. Os CEOs, né, que são os diretores das empresas do índice S&P, Standard & Poor's, ganham, Standard & Poor's 500, ganham em média 281 a 285 vezes mais que um trabalhador típico. Enquanto a remuneração média de um executivo-chefe gira em torno de 18,9 milhões de dólares anuais, o salário de um funcionário mediano fica próximo a 65 mil dólares ou menos. A dimensão dessa discrepância ainda é maior se a gente for observar as 100 maiores corporações com menores salários. Esse grupo é conhecido como Low Wage 100, onde a disparidade atinge a marca extrema de 632 para 1. Devido a essa diferença, um trabalhador médio levaria cerca de 490 anos para ganhar a mesma quantia que um CEO acumula em um único ano. Enfim, Acho que isso é suficiente para ver que há uma disparidade crescente e cada vez maior e que ela é brutal, não é? Então há um crescimento desproporcional, que é proporcionado pela desregulamentação financeira, a flexibilização das regras de mercado financeiro, favoreceu esses altos salários e bônus aos executivos. A gente vê um processo de hiperaceleração a partir dos anos 80, e também aqui Bauman trata da metáfora, né, da mão invisível, criada por Adam Smith, no sentido de que o mercado se autorregularia, porque haveria uma mão invisível que, de alguma forma, atuaria para equilibrar as relações de trabalho, não sendo necessário que o Estado intervisse, porque esta mão invisível atuaria para equilibrar o mercado. E o Bauman, de uma maneira irônica, fala: olha, pode até ser que exista uma mão invisível, mas a gente sabe no bolso de quem que ela coloca sempre o dinheiro, não é? E não é para equilibrar o mercado. E a consequência, justamente, é a concentração de renda no topo, enquanto a remuneração dos trabalhadores permanece estagnada. Então não há perspectiva de melhora. Desde a década de 80 nos Estados Unidos, a remuneração do trabalhador médio não tem aumentado, enquanto o país, por sua vez, tem enriquecido sensivelmente. Os Estados Unidos é uma potência econômica mundial e cada vez maior. Mas isso não reverte para o bolso do trabalhador médio, da classe média. Lógico que isso vai causar uma insatisfação, não é? Vamos um pouquinho adiante. Aqui, não é? O próprio Bauman isso, diz que a concentração de renda não é natural, é socialmente produzida, políticas e instituições podem reduzir ou ampliar as desigualdades, o sistema econômico contemporâneo beneficia os que já têm, a liberdade de capital contrasta com a falta da liberdade de trabalho, e sem ação política e ética, a desigualdade só tende a crescer. Ou seja, é um cenário em que nós não estamos trabalhando para aquele bem comum que o professor Levi mencionou antes. Vamos trazer um outro autor importante, Thomas Piketty, que tem uma obra muito festejada, O Capital no Século XXI, que também é de 2013, e ele analisa justamente a distribuição de renda do capital no mundo. E olhem que coisa chocante, não é? 0,1% da população do mundo, ou seja, um milésimo superior da população do mundo, detém 20% da riqueza mundial. O 1% da população mais rica no mundo detém 50% da população mundial. Os 10%, que inclui, portanto, esse 1% e o 0,1% da população mais rica do mundo, detém de 80% a 90% da riqueza mundial. E se a gente olhar para o outro lado, os 5% mais pobres, perdão, os 50% mais pobres ou menos ricos, detêm apenas 5% da riqueza do mundo. É razoável? E mais assustador que isso, um quadrinho ali à direita, né, no canto direito abaixo. A riqueza dos mais ricos, ela aumenta em uma proporção 3 vezes maior do que a dos menos ricos. Ou seja, a riqueza dos mais ricos aumenta em uma proporção de 6% ao ano, enquanto a riqueza, o patrimônio médio aumenta em 2%. O que acontece? Em 30 anos, aquele 0,1%, milésimo superior dos cidadãos ricos, tende a acumular uma riqueza equivalente a 60% da riqueza mundial, com um esvaziamento da classe média e um empobrecimento ainda maior da classe baixa. Aí vamos ver aqui o que que o Piketty nos traz, não é? Num cenário como esse, em que 60% da riqueza mundial se acumula na classe superior, acarretará em necessidade de significativas alterações das instituições políticas atuais. A não ser que imaginemos um sistema repressivo particularmente eficaz, ou então um aparelho de persuasão muito potente, ou os dois ao mesmo tempo. Nesse conceito, Nesse contexto, a parcela do décimo e dos centésimos superiores aumentaria sensivelmente, com grandes redistribuições das classes médias e médias altas mundiais para os mais ricos, para os muito ricos. E o empobrecimento da classe média provavelmente seria capaz de suscitar violentas reações políticas. Em uma situação como essa, será possível a manutenção de uma democracia viva e participativa? Esse cenário não é diferente no Brasil, muito pelo contrário. Aqui a concentração de renda é ainda maior. Segundo dados, né, do Global Wealth Report dos bancos suíços UBS e Credit Suisse, de 2023, 48,4% da riqueza do Brasil, é detida por apenas 1% da população. Esse dado contrasta com o dos Estados Unidos, que, segundo essa métrica, lá a 34,2%, na China 31,1%, na Alemanha 30%, no Canadá 24, pouco mais de 24%, na Austrália e na França por volta de 21%, no Reino Unido 20% e no Japão 18,8%. Vejam que nessas sociedades mais estáveis e mais equilibradas há uma distribuição melhor da riqueza. Não é comum para quem conhece o Japão pegar um metrô e ver que o diretor da empresa está ao lado do empregado mais humilde, ambos vestidos de calça preta e camisa branca, indo trabalhar juntos, né? Isso certamente traz estabilidade social e me parece que interessa a todos nós, não só aos pobres e à classe média, mas também à elite. Muito bem. Consequências, não é, segundo Piketty, dessa espiral de desigualdade. Uma concentração extrema de riqueza e poder e o risco de instabilidade social e política. Qual é a solução que ele pregou em 2013? Não é a instituição de um imposto universal sobre as maiores riquezas, ou ao menos nas zonas econômicas mais importantes, que na época eram a Europa e a América do Norte, para poder redistribuir essa riqueza. É algo, parece, de alguma maneira, difícil de ser implementado, não é utópico, mas são cenários que a gente precisa pensar e evoluir, porque o problema é muito sério. Vou trazer aqui também a análise, né, dos autores que já foram citados inúmeras vezes aqui nesse curso, os professores de Harvard, né, de Ciência Política de Harvard, Daniel Ziblatt e Steve Levitsky, nessa obra Como as Democracias Morrem, em que eles analisam também lá nos Estados Unidos esse fenômeno da concentração de renda. Antes, analisando que a democracia americana era muito vista como muito estável devido a alguns fenômenos, como o apego a uma constituição firme que todos os americanos respeitam e conhecem, a liberdade ou igualdade, liberdade de expressão e uma relativa igualdade de riquezas, uma classe média robusta, altos índices de saúde e educação e um setor privado muito produtivo. Todavia, todos esses elementos têm sido colocados em xeque nos últimos tempos, porque com a concentração de renda nós temos visto uma diminuição da estabilidade no emprego, aumento das horas de trabalho para que as famílias possam manter seu nível de vida, menos perspectiva e mobilidade ascendente, que eu falava há pouco tempo, né, agora há pouco, que hoje o sonho americano já não está mais acontecendo, a condição de vida dos filhos acaba não sendo melhor, mas pior do que a dos pais, então é um sonho americano invertido, é um pesadelo americano, porque é um decréscimo da qualidade de vida. E um crescente ressentimento social. Isso conduz a um fenômeno de aumento da polarização que nós temos visto na política americana e também na nossa e em outros países do mundo. O adversário político não é mais visto como adversário, mas como inimigo a ser superado, aniquilado e extinto. E com isso a democracia fica muito difícil, porque democracia é debate de ideias. Na verdade, essa consecução contínua de diálogo para que se encontrem as melhores soluções. E aqui, não é, Piketty, perdão, Daniel Ziblatt e Steve Levitsky dizem que, por mais difícil que possa ser, é imperativo que as democracias lidem com a questão da desigualdade. Trata-se, afinal, de uma questão de justiça social. A própria saúde da nossa democracia depende disso. Trago ainda aqui um outro autor, esse ganhador de Prêmio Nobel da Economia e professor da Universidade de Columbia, Joseph Stiglitz, que também analisa essa questão da concentração de renda como uma ameaça à democracia. E ele diz, não é, que é justamente a classe média que tem que se ater às questões democráticas. Vejam, ele diz que os pobres, eles não têm condições de fazer isso. Os pobres são frequentemente tão alienados que os levar a votar se mostra especialmente difícil. Nos Estados Unidos o voto não é obrigatório, então eles não se interessam por isso. Os ricos não necessitam de um Estado de Direito. Eles podem e efetivamente conseguem moldar os processos econômicos e políticos para que trabalhem para eles. Os ricos não estão precisando mais do Estado, talvez só para assegurar a segurança pública e uma coisinha ou outra. A classe média é a mais apta a entender por que votar é tão importante em uma democracia e por que um Estado de Direito justo é indispensável para a nossa economia e sociedade. Ele acrescenta que no século passado, cidadãos norte-americanos acreditavam que o sistema político e econômico era essencialmente justo e que a crença no engajamento civil era aparentemente recompensada por uma explosão de crescimento que os beneficiava, como todos em geral. Mas adverte que agora tudo está mudando. A polarização do mercado de trabalho tem esvaziado a classe média e a diminuída classe média tem se tornado ela mesma desiludida com o processo político, que obviamente não está servindo bem aos seus membros. E aqui vamos trazer um autor nacional, não é? Luiz Carlos Bressa Pereira, que de alguma forma, ex-ministro da Economia, também do governo Fernando Henrique Cardoso, da Infraestrutura, se não me engano. E Bressa, faz, na verdade, um contraponto a essa doutrina dos pensadores americanos de que a democracia estaria se corroendo por dentro. E ele diz que, na verdade, nos estados em que a democracia já está instalada, como no Brasil, nos Estados Unidos e na Europa Ocidental, não há um risco à deterioração da democracia por conta dessas questões de insatisfação popular. A democracia já estaria suficientemente instituída nesses países, há uma aceitação da própria elite econômica e social, portanto, não haveria um risco de ruptura da democracia. E ele diz que não foi a democracia que falhou, foi, na verdade, o modelo econômico adotado desde a década de 80, o neoliberalismo, que teria falhado. A democracia, entre nós, seria a regra do jogo. Os populistas de direita poderiam ameaçar a perpetuação. A ameaçar, mas a perpetuação autoritária é mínima. Instituições políticas não falharam, o problema central está na forma neoliberal de organização econômica do capitalismo. Por que que ele vai dizer que o neoliberalismo fracassou? Ele fracassou porque tem um crescimento insuficiente, porque gera uma desigualdade brutal, uma instabilidade financeira constante e uma insegurança e precariedades. E qual a proposta deles? Seria o desenvolvimentismo ou uma social-democracia, que propiciariam um crescimento sustentável, a redução das desigualdades, um estado ativo e estratégico e a proteção ambiental e justiça social e democracia forte. Portanto, uma intervenção moderada, mas estratégica no Estado seria o ideal, uma visão nacional anti-imperialista e uma política social democrática voltada à redução das desigualdades e à proteção do meio ambiente. Vou ler aqui um trecho da obra do Bresser, né? Um artigo, não é? Que pode ser encontrado online, Esgotamento do Neoliberalismo e a Estabilidade Política, em que ele menciona: nenhuma sociedade pode ser sadia se for excessivamente desigual. Se nela não houver um razoável grau de compromisso de um número importante de cidadãos com a solidariedade e o interesse público, e se não houver uma dialética viva entre valores sociais republicanos e o interesse próprio, ou seja, uma preocupação com o bem comum. No quadro de um liberalismo individualista, os valores morais e os princípios da convivência social perderam relevância. Os cidadãos, Os servidores públicos e os políticos passaram a ser vistos como indivíduos que se preocupam apenas com seus próprios interesses. Vocês nunca ouviram falar isso, talvez, né? E a possibilidade da existência de cidadãos e de políticos solidários e republicanos foi excluída. Eles, porém, existem e, no quadro de competição capitalista, sabem que é necessário defender os mais fracos, aqueles que não têm condições de competir. Eles existem e são essenciais para a construção de uma boa sociedade. Uma sociedade moderna que não logra enfrentar o problema da desigualdade, nem conta com cidadãos e políticos republicanos, caminha para a barbárie. Então, vejam um alerta, né, de um pensador nacional analisando a nossa situação e vendo como é importante a atuação do Estado para prevenir esses males. Por fim, vou trazer aqui um pensador icônico, não é? Edgar Morin, já tem mais de 100 anos, nascido em Paris em 1921, filho de judeus espanhóis, tem uma história política maravilhosa, participou da resistência francesa na Segunda Guerra Mundial, integrou depois o Partido Socialista Francês, do qual ele se desvinculou por uma crítica, não é, à esquerda pós-Segunda Guerra Mundial, se tornou um pensador independente, que tem ideias próprias e certamente muito a acrescentar. Ele tem uma obra interessante que ele escreveu depois da pandemia, não é, de 2020, que são As Lições do Coronavírus. Está publicado aqui no Brasil pela Bertrand, de 2020. Ele analisa, não é, a questão econômica atual, a questão social atual, e diz que a livre concorrência, por que que o neoliberalismo teria falhado? Porque a livre concorrência, como solução para todos os problemas sociais, não se mostrou válida. A liberdade máxima para empresas e o papel mínimo do Estado também levaram a uma descrença com o neoliberalismo. A privatização dos serviços públicos levou a uma redução e comercialização desses serviços hospitalares. E a prática dos fluxos de deslocalização, cada item é produzido em um local, dificulta também o funcionamento da economia. E há uma promessa desmentida de que o crescimento da riqueza dos ricos transbordará para o povo, na linha do que a gente viu com a Bauman no pensamento anterior. Então, quais são as soluções propostas por Moran? Fortalecer o serviço público, saúde, educação e proteção social são direitos, não mercadorias. Humanizar a economia. A economia deve estar a serviço da vida e do bem comum. A cooperação internacional, solidariedade entre os países é essencial diante das crises globais. E uma democracia e justiça social. Uma sociedade justa exige, para a redução das desigualdades, a participação cidadã. Então, que vamos ver então como é que o Estado poderia contribuir com isso. E aqui eu não estou trazendo nenhum pensador socialista ou marxista, estou trazendo a obra do professor Manuel Gonçalves Ferreira Filho, que nós tivemos a oportunidade de ouvir a semana passada, e vocês viram que não é nenhum pensador de esquerda, muito pelo contrário. Ele é uma pessoa muito fundamentada nos seus conhecimentos, e até eu trouxe esse livro, A Reconstrução da Democracia, de onde extraí a base desses pensamentos, não é? E Manuel Gonçalves, o professor Manuel, diz que já em meados do século XIX, o liberalismo foi objeto da crítica, cujo ponto de partida era a constatação da questão social. Manifesta no patente contraste entre a miséria dos trabalhadores e a riqueza dos capitalistas. As revoluções liberais haviam libertado os entraves da economia, que criara riquezas em volume inaudito. Todavia, o trabalho remunerado, segundo competição de mercado, desvalorizou-se, gerando proletarização dos trabalhadores, que padeciam, não raro, de todos os horrores da miséria. Na Europa, desenvolveu-se, em variados tons e estilos, a crítica socialista, que denunciava a exploração, o capital e a propriedade privada, e pregava uma nova ordem social, os trabalhadores no poder, dirigindo a produção e distribuindo segundo suas necessidades. O estado de bem-estar, ou estado de providência, nasceu justamente daí. Depois da Segunda Guerra Mundial, com a Constituição de Weimar, não é? O estado passou a atuar não só na garantia das liberdades negativas, mas como um estado que atua proativamente na consecução do bem-estar da população. Então vejam, o século XIX, aqui em um quadro histórico, né, com o liberalismo clássico, trouxe a liberdade econômica e mínima intervenção no Estado. Houve a questão social, não é? A miséria, exploração e proletarização dos trabalhadores, a crítica socialista. Aqui temos a encíclica Rerum Novarum, citado pelo professor Levi, não é? Que defendia a justiça social e uma atuação proativa em defesa dos trabalhadores, que não raro naquela época trabalhavam 12, 15, 18 horas, crianças e mulheres em regime permanente de trabalho, e a Igreja Católica, através do Papa Leão XIII. Interessante isso, essa ironia, não é? O Leão XIII, nós estamos agora com o Papa Leão XIV, denunciou todo esse estado de injustiça social. Então, após a Primeira Guerra Mundial, tem-se uma reação da política, da democracia, com o estado de bem-estar social. Ops. E aqui, eu acrescentei, não é, a magnífica Humanitas, ou Humanidade Magnífica, que o professor Levi, vejam como dialoga nossas intervenções, professor Levi, somos realmente filhos lá da mesma escola do Largo de São Francisco, das Velhas Arcadas. No capítulo 1, não é? Essa encíclica é dividida em cinco itens, e ela se volta a enfrentar o problema que nós temos, a grave crise mundial que nós estamos passando, justamente por essas injustiças crescentes, não é? A denunciar o que está errado e a propor soluções. Ela é dividida em cinco capítulos, não é? O primeiro dele trata do contexto da doutrina social da Igreja, justamente recobrando todo aquele quadro da encíclica anterior do Papa Leão XIII, né, a Rerum Novarum, e ele vai falar que compara a Revolução Digital à Revolução Industrial do século XIX, faz um paralelo histórico com essa encíclica Rerum Novarum e diz que nenhuma tecnologia é neutra. No capítulo 2, ele dá os fundamentos e princípios da doutrina social da Igreja, define os pilares éticos para avaliar a tecnologia, faz uma defesa do bem comum e da destinação universal dos bens, critica os monopólios digitais transnacionais. No capítulo 3, ele fala da dignidade humana versus as promessas da inteligência artificial. No capítulo 4, ele trata do humano na transformação prática, falando sobre os impactos digitais, sobre a verdade, o trabalho, a liberdade, o combate à desinformação e à erosão democrática, a proteção do trabalho dos menores e o veto às armas autônomas. Olha que situação que nós estamos vivendo. Armas autônomas, elas que decidem, não nós, quem é que vai ser extinto, morto. E o capítulo 5, a cultura do poder versus a civilização do amor, aqui de uma maneira muito mais cristã, não é? A crítica ao multipolarismo desordenado, a defesa da reforma das instituições internacionais e a cultura do encontro em oposição ao domínio técnico-militar. Então vejam que encíclica atual, importante e significativa, não é? A democracia depende de tudo isso. E aqui eu vou chegando à minha conclusão, agradeço, né, a paciência de todos vocês, né? A preservação da democracia e de seus valores, com a construção de uma sociedade livre, justa e solidária, onde esteja garantido o desenvolvimento nacional, voltado à erradicação da pobreza e da marginalização, redução das desigualdades, depende de uma postura proativa do Estado. Para construir uma sociedade justa, livre, fraterna, garantir o desenvolvimento nacional, erradicar a pobreza, promover o bem de todos, o bem comum, sem discriminações, e fortalecer as instituições políticas e democráticas. Isso que é fundamental que nós tenhamos em vista. A gente precisa de uma participação ativa, de um respeito às instituições democráticas, para que nós possamos continuar vivendo, né, num regime que nos permite que nós escolhamos as leis pelas quais nós seremos governados. Era isso que eu tinha para comentar com vocês nessa manhã. Muito obrigado.
1: Bom, gostaria, antes de passar para os debates, de parabenizar o Dr. Carlos Roberto de Alckmin Dutra aí pela brilhante palestra. Não só pela palestra, né, mas pela organização aqui do curso, juntamente com o ILP, aqui representado pelo Rodrigo Del Nero, presidente, né, que um curso que realmente tem, assim, não nos surpreendido, porque nós já imaginávamos, diante da qualidade dos palestrantes, que seria realmente algo de alto nível, né, mas que só confirma aquilo que nós já imaginávamos. Bom, apresentar, vamos passar agora para parte dos debates. Caso alguém tenha alguma pergunta, por favor, se manifeste aí para a gente poder abrir a fala.
2: Posso fazer uma pergunta?
1: Por favor.
0: Claro.
2: Bom dia a todos. Doutor Levi, eu escutando a brilhante palestra do senhor, eu queria perguntar o que que o senhor acha que realmente hoje a implantação do voto distrital seria uma forma de aproximar a sociedade dos políticos, da regionalização, porque hoje é muito corrente, nós temos não estou falando de pessoas de baixo nível, baixa instrução, mas é muito claro você, às vezes, perguntar para uma pessoa em quem ela votou, num deputado, num vereador, na última eleição, e ele não lembrar quem foi, assim. Por que ele não lembrar? Porque, assim, acabou sendo uma indicação de um familiar, uma indicação da coisa. As decisões eleitorais acabam sendo nas últimas semanas, as pessoas acabam decidindo o voto na semana. E eu acho que, na minha opinião, assim, que o voto distrital acabaria sendo um avanço, conforme o senhor mesmo disse, como foi antigamente, né? Era coisa de você representar a sua região, onde você vive, a atuação. E é um debate corrente. No Senado, na Câmara, se fala muito disso, mas nunca houve um avanço da reforma eleitoral. E minha pergunta é se o senhor acha que isso seria um caminho para uma democracia melhor.
3: Bom, presidente, muito obrigado pela pergunta. Aproveito para agradecer também ao senhor a oportunidade de tomar parte do curso. Eu penso que sim. Agora, não sem fazer algum tipo de ponderação, pelo seguinte: nós temos, de um lado, com modelos, no fundo, nós temos 210 países no mundo, 220 países no mundo e 220 modelos eleitorais diferentes. Mas, muito bem. Do ponto de vista didático, a gente fala o voto distrital, o voto proporcional. Um distrital típico, um voto majoritário, né, ganha aquele que tem mais votos. E de outro lado, o voto proporcional, em que o verdadeiro candidato não é uma pessoa, é o partido, ou melhor, é o programa partidário. E o partido terá tantas cadeiras quanto maior for a adesão do eleitorado ao seu programa partidário. Na verdade é isso. O voto distrital aplicado a deputado, a senador, o voto distrital aplicado a deputado, a vereador, ele tem uma grande vantagem. Ele é simples, é fácil de explicar, ele é compreensível. Em distritos típicos, ele tende a gerar uma eleição mais barata e ele gera vínculo entre eleito e eleitor. Isso não tem preço, né? Ele tem a desvantagem do eventual déficit democrático, porque ele deixa minorias não representadas. O voto proporcional, ele tem várias vantagens importantes, a começar pela representatividade de minorias. Mas ele é caro, ele não gera vínculo entre eleito e eleitor, a pessoa esquece em quem votou. Então, assim, eu tenho muita dificuldade de dizer que o voto distrital é melhor que o voto proporcional e que o voto proporcional é melhor que o voto distrital. Eles têm vantagens e desvantagens de lado a lado. É por isso que alguns modelos caminharam no sentido de um voto distrital misto, que na verdade não é distrital, é proporcional. O modelo alemão é o grande exemplo citado, e na verdade é um exemplo de modelo proporcional com uma parte distrital. Porque a Alemanha, grosso modo, é dividida em 300 distritos para preencher, grosso modo, 600 cadeiras. Na hora de fazer o cálculo do quociente eleitoral, a divisão não é por 300, é por 600. O que insere a parte distrital num conjunto proporcional. E na lista partidária, que é uma lista fechada, melhor, é uma lista bloqueada, esses são eleitos conforme a adesão ao sistema ao programa, aos programas. Mas são considerados eleitos desde logo, independentemente da ordem na lista, aqueles que se elegeram no distrito. Então, na verdade, é um modelo proporcional. E é importante dizer isso porque a Constituição exige para a Câmara uma eleição proporcional. Uma alteração legislativa poderia fazer isso no Brasil, não uma emenda constitucional. O distrital puro no Brasil exigiria uma emenda constitucional. Tanto que houve parlamentares, como o José Serra, a Luiz Nunes Ferreira, que propuseram um teste de voto distrital para vereador. Por meio de lei, de PL. É porque a Constituição silencia sobre vereador. Faz um teste, até para. Porque vereador paroquial não tem problema. A gente pode objetar deputado estadual, deputado federal paroquiais. Se é que isso é um problema. Se é que isso é um problema. Não, particularmente, eu acho que a experiência real mostra que não é um problema. Foi distrital puro que gerou um Churchill, que gerou uma Thatcher. Mas tudo bem, quer fazer o teste? Faz o teste para vereadora. Por meio de um PL, alterando o Código Eleitoral. Mas não, isso não passou, infelizmente. Quer dizer, não passou. Eu acho que não, eu acho que ainda pende de deliberação, na verdade. Eu acho que a gente vai acabar caminhando para alguma coisa da espécie, num futuro muito, não muito distante, até porque as projeções mostram que o perfil. Eu vou falar de outra maneira. As projeções mostram que não seria muito diferente a eleição para a Câmara dos Deputados com voto distrital misto. Não seria muito diferente. Haveria uma diferença, mas é uma diferença no residual, pouco mais do que o residual. Eu realmente eu tenho muito carinho pela ideia de um voto distrital em que gere vínculo entre eleito e eleitor. Isso me parece um ganho de qualidade da democracia. A responsividade ganha face. Não é uma responsividade dispersa num partido. E eu confesso que eu daria mais um passo. Para responder de maneira mais completa a sua pergunta, eu acho que tão importante quanto o voto distrital, sobretudo misto, é a democratização interna dos partidos. Ou seja, os candidatos não serem eleitos por uma cúpula partidária. Os candidatos, como candidatos, serem eleitos, serem escolhidos como candidatos por todos os filiados ou até mesmo por qualquer eleitor. Algumas primárias americanas são abertas a quaisquer eleitores. Isso é uma radicalização, no bom sentido da palavra, da democracia, né, prévia, antes da eleição propriamente dita. Eu combinaria essas duas coisas. Mas, respondendo à sua pergunta, eu não tenho dúvidas, fecharia os olhos e diria sim, penso que sim. Tá? Faria essas ponderações apenas.
2: Não, perfeito, perfeito. Ótimo. Obrigado, obrigado.
1: Algum questionamento?
4: Rapidamente, acho que não é nem pergunta, mas eu vou colocar como provocações, né? No debate norte-americano, que a gente tem visto que é um que tem maior déficit de democracia e é crescente, né? Nós tivemos aí algo bem simbólico, que é um grande apresentador de TV que perdeu, que com um grande apelo, né, capitalista, ele é uma pessoa de sucesso que perdeu o programa recentemente. Mas é nesse modelo em que está sendo discutida a questão do voto distrital numa outra perspectiva, que é a manipulação dos distritos. Quer dizer, manipulando o distrito, você consegue diluir a sua oposição e, portanto, eternizar aquelas pessoas que vão ganhar. Então, na verdade, eu tenho muito. De um lado, eu tive esse debate teórico quanto à questão do distrital misto. Hoje em dia, eu não tenho nenhuma simpatia ao distrital. E aí, então, eu deixo essa provocação. E a segunda é que aqueles que estudam os modelos eleitorais falam que a fragmentação, que é um dos pontos muito complicados, é o segundo turno, né? Porque no segundo turno todos os partidos vão querer obter o máximo possível de influência para aumentar sua importância no, na decisão final. Então ela estimula a fragmentação para que depois haja um bloco, formação de bloco. Ao passo que a eleição em um turno só, se você não tiver maioria logo de cara, você perde. Então você tem um núcleo, né, você tem os núcleos, vamos dizer, agregadores de pessoas que vão tentar trabalhar nessa perspectiva de tentar ganhar no primeiro turno, né? E aí então vai ver o que há em comum e não o que há de diferente. Então deixo as duas provocações, né?
2: Não, é um debate muito, muito interessante. Eu acho que realmente tinha que se aprofundar. Eu quis provocar. Realmente, existe, como o Dr. Levi falou, os prós e os contras. Exatamente. Eu acho que é um debate que ainda precisa amadurecer muito, mas é que esse tema foi tão discutido, né? E eu acho que o teste, como o Dr. Levi falou, como você pega uma cidade de São Paulo para a Câmara de Vereadores. A maioria dos vereadores acabam já tendo o seu, né, o seu reduto, a sua região. Então seria mais fácil
3: Até
2: ter,
3: deputado. Até deputado tem.
2: ter esse teste, né, de para realmente fazer uma avaliação sobre o voto distrital. Mas é um tema muito interessante para se debater.
0: Obrigado pela questão, nosso professor, colaborador Fábio Mauro Medeiros, colega de advocacia pública, da OAB também, da Comissão da Advocacia Pública. Esse fenômeno é interessante o que está acontecendo hoje, não é? Mencionando nos Estados Unidos, que os estados estão todos refazendo seus distritos e eles calculam já um número de deputados, não só os republicanos, também os democratas, porque a Suprema Corte disse que isso era possível fazer. Então, o que acontece? A Califórnia já refez os seus distritos também. Parece que vai aumentar em cinco, a projeção é que aumente em cinco representantes. Mas, no contexto geral, os republicanos vão ganhar mais. Acho que eles vão conseguir aumentar em 17 representantes com os remanejamentos feitos, principalmente na parte sul dos Estados Unidos, que tem um efeito, inclusive, muito deletério, porque a construção desses distritos foi feita a partir da década de 60 para propiciar uma maior participação da população negra nos Estados Unidos, que era subrepresentada. Então, esses distritos foram redesenhados com essa finalidade e alcançaram esse propósito. Então, o que se imagina é que com o redesenho dos distritos, né, que eles chamam de gerrymandering, essa disfunção política, diminua a representatividade dos afrodescendentes nos Estados Unidos. E o que me intriga também é que há um voto distrital, de alguma maneira, perde relevância o partido político e o programa partidário. É isso que eu gostaria de refazer a pergunta, passar a bola para o professor Levi, que conhece melhor a questão. Qual o efeito disso, Levi, em relação aos partidos políticos? Eles perderiam um pouco? Porque se há um vínculo direto entre o eleitor e o representante, o partido político não deixa de ter um pouco a sua importância?
3: É um pouco o que o Fábio falou e também tem a ver com as chamadas leis do Verger. É, um voto distrital puro, ele tende a gerar um bipartidarismo. O voto proporcional, ele tende a gerar multipartidarismo. Né? Porque os partidos não estão preocupados em se fusionarem para ganhar no distrito. É, eles sabem que podem ganhar mais, podem ganhar menos. Não tem, um voto proporcional não tem exatamente vencedores e derrotados. Tem quem ganha mais e quem ganha menos cadeiras. É disso que se trata. E tem o meio termo, né, que o próprio Duverger prevê, que é o que o professor Fábio falou, o voto distrital majoritário, uninominal, em dois turnos. Não ganha o mais votado, ganha aquele que obtiver a maioria absoluta. Se não houver a maioria absoluta, vai para o segundo turno. No primeiro turno, não há mais a pressão dos partidos se coligarem, se fusionarem.
0: Uhum.
3: Existe apenas uma tendência de um incentivo à coligação no segundo turno, mas não fusão.
0: Sim.
3: É o caso francês. Esse é o modelo francês de escolha para membros da Assembleia da República.
0: Uhum.
3: Agora, é tudo relativo. E aí vem minha objeção com o Fábio. Porque é relativo. Você vai ter pessoas virtuosas e não tão virtuosas em qualquer um desses modelos, porque é uma consciência humana. E segundo, as leis do VG são tendenciais. Há situações em que voto majoritário gera mais de um partido, desculpa, mais de dois partidos. E há situações em que voto proporcional gera menos partidos. Foi, não é mais o caso espanhol. A Espanha tem um sistema que resultava, um sistema proporcional que resultava dois partidos, o PP e o PSOE, e mais recentemente não tem... Desculpa, eu falei errado. Não, falei certo. A Espanha tinha um sistema proporcional que acabava gerando apenas dois partidos, e mais recentemente, nos últimos 15, 20, 15 anos, tem gerado mais de dois partidos. Tanto que os governos espanhóis têm sido mais instáveis. O atual governo, que é um governo sob muitas críticas, ele tem tido uma duração um pouco maior. Então, assim, tem sido circunstâncias um pouco relativas. Vários sistemas majoritários puros têm mais de dois partidos. Inclusive o caso inglês. É o próprio caso americano. Os Estados Unidos não tem dois partidos, tem dezenas de partidos. A gente quem apenas enxerga dois. Eles são dois mais fortes. Né? Na Inglaterra, existe um terceiro, um quarto partidos. Continua havendo dois mais fortes. Então, sobretudo se a gente tomar em consideração o voto distrital misto, os partidos não perdem relevância. Haverá a relação pessoal do eleito e do eleitor no distrito, mas continua havendo uma lista partidária que mantém o partido relevante. Então assim, tem muita sutileza aqui. Eu acho que, no fundo, quando se fala em voto distrital misto no Brasil, quem fala sobre isso está querendo alguns efeitos que parecem naturais e vêm. Né? Baratear a eleição. Né? Porque a eleição no distrito é mais barata. Né? E tem uma beleza aí, né? O candidato menos desprovido de recursos, se ele for criativo, ele vai equilibrar o jogo com um candidato mais abastado. O vínculo entre eleito e eleitor é uma coisa que não tem preço. E o voto distrital proporciona. Imagina aqui em São Paulo. Você fazer uma eleição e um candidato que dois candidatos debatem no bairro. E sem falar a situação que um dos senhores falou agora há pouco, que é uma realidade, sobretudo em São Paulo, um interior denso, densificado, plural, diversificado, rico, como é o interior de São Paulo. É muito comum a gente ter um ex-prefeito eleito com votos no seu município. Isso já é uma eleição distrital. A gente já tem previews de eleição distrital no Brasil, em especial no interior de São Paulo. Já existe isso. Eleição de vereador. Um vereador ser eleito a partir de um debate entre dois, três, quatro num bairro determinado de São Paulo não tem preço. Isso é muito bom. O eleitor se torna mais participativo, cobra, sabe de quem cobrar.
0: Cria um vínculo
3: democrático. Agora, o voto distrital puro não é perfeito, o voto proporcional não é perfeito. O melhor dos mundos me parece que realmente é o híbrido de ambos. Ou talvez nem seja híbrido de ambos, né? Seja o convívio de ambos. O voto distrital misto, na verdade, é um convívio de ambos.
1: Mais um questionamento ali.
5: Bom dia a todos. Eu sou o Sérgio. Tive o prazer, inclusive, de ser aluno do professor Levi na graduação. Fiz o meu TCC com ele. Foi meu orientador de TCC. Sou servidor aqui da casa também. Sou advogado. E... na verdade, até um pouco antes de eu pegar peguei o microfone, o professor Dutra acabou fazendo a pergunta e foi na linha do que eu ia perguntar sobre um dos fundamentos do nosso país ser o pluralismo político e se o voto distrital não acabaria por fragilizar o sistema partidário que nós temos. E ao longo dos anos nós podemos perceber até uma evolução dessa fragmentação partidária, e nós temos diversos mecanismos para fortalecer os partidos, e nós vimos que isso foi evoluindo ao longo dos anos, e foi inclusive o grande óbice para que o voto distrital não avançasse. Mas o professor Levy acabou, enfim, abordando, né, todo o aspecto, e até fazer mais uma provocação, eu acho que faria muito sentido um voto distrital em âmbito municipal, principalmente.

0: seja um microcosmo da sociedade, né? Isso acaba fortalecendo a democracia. É bom, mas o professor Levi já abordou de forma muito muito brilhante toda a explanação. Então, era basicamente isso.
1: Obrigado, Sérgio.
2: Sérgio, na verdade, assim, eu faria um adendo. Eu te agradeço as palavras. Um desafio bonito dos modelos é promover o pluralismo. O ser humano é isso. O ser humano, nós somos todos iguais em dignidade, ao mesmo tempo nós somos diversos, somos plurais. Pluralismo é uma coisa que a democracia tem que promover. Agora, não é como a seleção brasileira, que a gente brinca, né? Cada torcedor um técnico. Não, não é assim. Ao contrário, você tem que ter um técnico, um. Na democracia, você tem que ter alguns partidos políticos. Eu acho que não precisa ter 1.000, não precisa ter 100, não precisa ter 50. Tem que ter alguns. Ou será que nós somos tão díspares assim que precisa 1.000 partidos políticos? Não. 1.000 partidos políticos você não consegue fazer um governo estável. Nem no presidencialismo, muito menos no parlamentarismo. Eu arriscaria dizer que talvez um número na faixa de 10 partidos seja um bom número. Aí você tem que partir para a engenharia institucional, ou melhor, eleitoral, para ter um sistema eleitoral que fomente um sistema partidário menos disperso. É aí que entra a lógica de qual sistema eleitoral que vai ser adotado, majoritário ou proporcional. Se vai haver cláusula de corte. Então, assim, é um debate que tem muita sutileza, tem muita sofisticação. Eu acredito que o nosso país está muito pronto para ir adiante nisso. O Congresso Nacional aprovou uma emenda constitucional, cujos efeitos a gente só vai sentir para valer em 2030, mas que já está fomentando a redução do número de partidos. O que mostra a consciência do nosso legislador. Eu confesso, eu sou um otimista em relação ao nosso país. Acho que o Brasil é um país que tem muita consciência de si. Tudo bem, tem muitas coisas que eu gostaria que acontecessem que eu não vejo muita perspectiva, mas a questão da redução do número de partidos parece algo em curso.
3: Bom, temos mais uma ali? Acho que mais a última.
1: Boa tarde, parabenizo a todos pelas brilhantes exposições, pelo curso que hoje termina, foi um privilégio estar aqui. Tem a ver com o tema, é só um pedido de uma opinião dos expositores, com todo o brilhantismo, tem a ver com o que explanou o professor Dutra, a questão da concentração de renda e a desigualdade social. A minha provocação ou pergunta vai no sentido de que hoje potências como os Estados Unidos têm enfraquecido com as políticas as organizações mundiais. Cito aqui a principal, que é a ONU e seus braços. Como os senhores e a senhora enxerga uma perspectiva de ou estancar esse processo de enfraquecimento dessas organizações ou até reverter esse quadro? E complementando, qual o papel que o Brasil, sendo o líder na América do Sul e sendo destaque na América Latina, tem neste processo? Muito obrigado e parabéns.
4: Você não falou o seu nome, desculpa. A tua instituição, se for o
1: Meu
4: caso.
1: nome é Luiz Flora, eu sou advogado. Hoje eu estou como vice-presidente da Comissão de Direito de Trânsito da OAB e também atuo na área do direito penal, especificamente nos cursos do Tribunal do Júri.
4: Muito bem. Luiz, colega de OAB, obrigado pela sua questão. Questão bastante difícil de ser respondida, não é? Transpondo para o âmbito mundial, planetário, acho que a democracia, a ONU também é um foro democrático, um foro de debate, de colocação de ideias, não é? E nós estamos vendo hoje um momento de concentração de

0: poder e não de debate em torno do poder. Estava ouvindo até uma entrevista com um dos secretários do governo americano que você citou, em que ele diz que, olha, no fundo, no fundo, o que vale é quem tem poder, quem tem força. O que prevalece é a força e não o entendimento. E quando a gente tem, na verdade, líderes que alçam ao poder com essa mentalidade, os foros democráticos acabam tendo dificuldade em atuar. Mas ouvi também recentemente, não é, uma entrevista do Yuval Noah Harari, que foi citado já aqui também nesse curso, dizendo que essa, se a humanidade tivesse evoluído com base nessa premissa apenas da força, a gente provavelmente estaria ainda no sistema tribal, um matando o outro. O ser humano só consegue evoluir na medida em que a pessoa consegue convencer um grupo maior de pessoas e alcança a força necessária para efetivamente, de forma grupal, coletiva, avançar. Eu, para mim, isso é bastante claro. Quem conhece a obra do Yuval Noah Harari vai ver que o ser humano, especialmente Sapiens, né, neste livro, o ser humano é um ser fraco por natureza. Se a gente for olhar os leões, os elefantes, não é, os ursos, o ser humano é muito mais fraco do que eles. Por que que nós conseguimos prevalecer no reino animal? Porque a gente consegue se comunicar, ter essa interlocução entre um e outro e agir coletivamente. É isso que nos faz melhores, nos faz uma categoria, vamos dizer assim, mais evoluída de seres. Se a gente abandonar isso, certamente nós vamos voltar ao estágio primitivo dos homens da caverna. Então, a sua pergunta, eu diria, a gente tem que insistir. Como diria o nosso colega do Levi, lá da faculdade, que foi também nosso colega professor aqui, Sérgio Rezende Barros, democracia é como bicicleta: quanto mais se anda, melhor se anda, e quanto mais velocidade você tem, mais equilíbrio você alcança. Então, precisamos praticar a democracia, mais ou menos o que a gente está fazendo aqui hoje.
1: Bom, agradeço aqui as questões que foram apresentadas, a participação e encerrados os debates, em virtude do nosso, temos alcançado o nosso horário aqui. Eu passo a palavra para as considerações finais, primeiramente do doutor José Levi.
2: Bom, a minha palavra principal aqui é de agradecimento e também expressar a minha imensa alegria de tomar parte do curso, um curso que eu estou vendo agora, neste momento, conclusivo, e basta para ver que foi de muito bom nível, seja pelo que eu estou colhendo de depoimentos que vocês estão contando, etc., seja pela interação com o público a que se destina. Muito obrigado.
1: Nós é que agradecemos. Agradecendo uma vez mais a participação, a brilhante palestra aqui que foi feita no dia de hoje. Bom, eu abro também agora a palavra para o Rodrigo Del Nero, para considerações finais, nosso diretor-presidente do ILP.
3: Obrigado, doutora Alexandra. Queria agradecer ao doutor Carlos Dutra pela iniciativa, pela organização desse curso. Agradecer à doutora Alexandra, doutor Levi, os demais palestrantes que abriram espaço em suas agendas para engrandecer esse evento, esse curso. Queria agradecer à equipe do LP pelo apoio e, mais uma vez, essa brilhante iniciativa do doutor Carlos Dutra. Amanhã ele é coordenador de uma nova mesa aqui, que é o da Advocacia Pública, que é um outro belíssimo evento em parceria com a OAB. Então, agradecer a presença de todos os participantes. Muito obrigado.
1: Nós aqui agradecemos aí todo o apoio do ILP aí para o brilhantismo do curso, né? E agora, para o encerramento e considerações finais, nosso coordenador do curso, Dr. Carlos Roberto de Alckmin Dutra, para o encerramento e considerações finais.
0: Bom, a consideração final é, sem dúvida alguma, de agradecimento. Agradecimento, primeiro, pela possibilidade, pela abertura de a gente realizar esse curso aqui na Assembleia Legislativa. Agradeço aqui imensamente ao nosso colega, amigo Rodrigo Del Nero, presidente do Instituto, secretário-geral parlamentar, também aos outros dois diretores do Instituto aqui na Assembleia, é tudo colegiado, né? Um órgão colegiado, então também o Instituto Legislativo tem três diretores, o Marlon Cabral e o Daniel Garru também, que participam desse Instituto do Legislativo. Gostaria de agradecer à mesa diretora da Assembleia Legislativa, deputado André do Prado, deputado Maurici, deputado Barros Munhoz, por nos permitirem também, nos facultarem o uso desse espaço, apoiarem, promoverem o curso com toda a participação da TV Assembleia, das entrevistas. Agradeço muito também a colaboração desses colegas da TV Assembleia. Agradeço a todos vocês que estiveram aqui, né, os professores que estão aqui na pessoa do Levi, Alexandre, Fábio Mauro e todos os demais, essa constelação de professores que tivemos aqui. Foi realmente um curso que eu tive muita felicidade em poder contar com brilhantes participações, que trouxeram um conteúdo que vai ficar aqui gravado para a gente poder divulgar isso e multiplicar. Bem, agradeço especialmente, não é, aos colegas aqui também de organização do ILP, não poderia esquecer disso, a Ani, aqui vejo o João, o André, a Rebeca, ao próprio Eliezer, não é, todos vocês que nos ajudaram tanto, e especialmente a vocês, alunos, não é, que estiveram aqui com a gente desde o início, participando, aprendendo juntos. Somos praticamente aqui uma comunidade de louvadores agora da democracia. Espero que vocês possam multiplicar todo esse conteúdo e trazer mais robustez para a nossa democracia. Bem, nós tivemos aqui por 12 aulas no auditório Teotônio Vilela. Então, para terminar o curso, eu gostaria, esse grande democrata, participante da redemocratização do Brasil, citar uma frase dele, que vai muito no encontro do que a gente tem tratado por aqui. A democracia não é coisa feita. Ela é sempre uma coisa que se está fazendo. Daí porque ela é um processo em ascensão. É a experiência de cada dia que dita o melhor caminho para ela ir atendendo às necessidades coletivas. O que há de belo nela é isto, é que ela tem condições de crescer, segundo a boa prática que fizermos dela. Meus amigos, minhas amigas, muito obrigado e viva a democracia!
1: Encerrados os trabalhos. Muito obrigada a todos.

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0: Romeu e Julieta é o clássico romance de William Shakespeare ambientado em Verona, na Itália. Neste documentário que vamos acompanhar agora, o diretor Marcello Lazzarato conta pra gente os segredos dos bastidores dessa história que se transformou numa lenda.
1: Quando Marcello Lazzarato veio com essa ideia de... Ele falou, Miriam, que tal a gente fazer Romeu e Julieta, você e o Borghetta? Eu falei, o quê? Aí não sei, Marcelo, Romeu e Julieta, velhinha do jeito que eu tô. Aí eu liguei para o Renato, porque o Renato é meu amigo há 62 anos, 60 anos, sei lá. Aí o Marcelo ligou para o Renato, aí ele também ficou meio atônito, mas falou, bom.
2: Quem sempre realmente... pode ser um apelo de público muito forte, porque onde é que já se viu Romeu e Julieta com 80 anos, né?
1: Aí nós tivemos uma reunião e aí ele convidou o Elcio e a Carol e assim foi surgindo a ideia.
3: Romeu e Julieta 80 é uma declaração de amor ao teatro que eu fiz, assim. E é uma declaração de amor do teatro porque Shakespeare, Romeu e Julieta, Renato Borghi, Miriam Meller, atores que eu sou absoluto, uma geração que eu sou absolutamente reverente, uma geração que, sem a qual a gente não estaria aqui fazendo nada, eles são de fato os que pavimentaram os caminhos, todos. Carolina Fabri e Elcio Nogueira Seixas, que são dois atores de uma outra geração, uma depois da minha, inclusive, mas que compreendem o fazer teatral, o tablado, né, brilhantemente bem. E eu bolei uma peça como encenador de que eu mantinha os dois protagonistas, os dois papéis, então o Renatinho fazia o Romeu e a amiga Julieta, e a Carolina e o Elcio rodando todos os outros papéis em chave metalinguística, né. Então é teatro na veia, percebe? É teatro em todos os sentidos. Por isso que eu falo que é uma declaração de amor ao teatro.
4: Assim. Ele falou assim, ah, então vai ser assim, ó. Vai ser você, o Elcio e Renato e Miriam, eles fazem Romeu e Julieta e vocês fazem todos os outros. Eu digo, uou, legal, medo, legal, medo, legal. E legal, no final, só legal, mas é bom. Porque a brincadeira justamente é essa. Você fazer o teatro ali acontecer na frente do espectador. E ele participar dessa mudança junto com a gente. Ele tá vendo que é a mesma pessoa que tá fazendo outra coisa e que tá na função dramática ali, sabe? E é muito interessante ver como o público compra muito isso, assim.
5: Essa peça, se a gente fosse pensar de um ponto de vista... naturalista, realista e tudo isso, ela teria que ser feita por uma menina de 14 e um menino de 15, né? É isso que está escrito lá. Mas a gente sabe que ela nunca foi, quase nunca foi feita por um menino de, uma menina de 14 e um menino de 15, porque o texto tem uma complexidade que você precisa ter alguma vivência, alguma experiência para conseguir expressar aquilo tudo. Então é muito bonito ver o Renato e a Miriam, como eles dão luz para aquele texto. É como se fosse um novo texto. Tem uma série de coisas ali que eu nunca tinha percebido claramente. E que eles conseguem transmitir. Então acho que isso é muito comovente para o público, porque aquelas palavras... intrincadas, bonitas, tudo aquilo realmente vem à tona. Eu acho que até pelo estranhamento deles serem duas pessoas que tem já, não é mais Romeu e Julieta 80, já é Romeu e Julieta 85, né? Esse estranhamento também faz o público ter um outro tipo de atenção para as palavras. Então, eu todo dia, assim como a Carol, eu assisto, né, eles fazendo, por exemplo, a cena do balcão, e é sempre comovente.
2: Eu achei muito bonito o fato de que O Marcelo dirigiu como se a gente fosse realmente o Romeu e Julieta com 16 anos. Porque, de repente, o que causou esse peste na plateia é que eu e a Miriam nos beijávamos na boca. E as pessoas ficavam um pouco escandalizadas. Que isso, os velhos se beijando? Você vê que é preconceito, né? Por que ele não pode se beijar? E a paixão não existe entre nós, pode existir. Sexo também. Então eu acho que isso foi muito bom, porque as pessoas idosas se sentiram reconfortadas de ver representada ali uma série de sentimentos que estavam bloqueados. Isso me deu muita alegria, foi muito bom.
3: A peça é que eu me encho de orgulho para falar, porque é uma ideia inusitada, mas é mais do que isso, né? Porque a comunicação com o público aconteceu de maneira tão horizontal e tão afetiva, essa questão de deslocar a idade dos protagonistas, de tudo ser uma grande brincadeira e, ao mesmo tempo, uma brincadeira que fala as verdades. Tem coisa melhor, né? A brincadeira onde você se diverte com tudo aquilo, mas você é tocado profundamente porque a verdade soa em tom de brincadeira. Eu acho isso fascinante.
4: Eu acho que a gente faz uma peça sobre o amor. Acaba sendo sobre a terceira idade, porque os protagonistas têm 80 anos, mas eles fazem o Romeu e a Julieta de 14. É impressionante, assim, porque tipo, o amor é o amor, assim, sabe? E eu adoro falar isso. Todos os dias eu vejo essas duas pessoas, este Romeu e essa Julieta, Miriam Meller e Renato Borghi, se apaixonando. E eu fico apaixonada mesmo vendo isso. E aí, se tem 80 anos, se tem 14, não faz diferença. O amor acontece ali com aquela plateia, com a gente de plateia, com a plateia de plateia. E é maravilhoso. Que aí eu acho que fica a coisa do tipo, amor é amor, independe da idade, sabe? Claro, porque tem dois atores fabulosos fazendo isso, sabe? Mas então, sim, é da terceira idade. Eles têm a idade que eles têm, ao mesmo tempo que é o amor. Ponto. Sabe?

0: Em 2025, a Assembleia Legislativa do Estado de São Paulo completou 190 anos. E agora, em 2026, o Instituto do Legislativo Paulista, que é quem está promovendo toda essa discussão, completa 25. E hoje a gente vai entender um pouquinho mais sobre por quê e como a representatividade pode ter um impacto muito grande em tudo o que acontece no seu dia a dia e nas políticas públicas que te afetam. Vamos lá? E a gente vai falar com a melhor pessoa que pode contar um pouquinho mais sobre a importância da representatividade na política, além de explicar como é que tudo funciona aqui dentro. Olha, eu sabia que você é a melhor pessoa para falar com a gente sobre representatividade, explicar como é que ela funciona.
1: Ai, que honra! Nossa, obrigada, mas eu acho que o melhor jeito é circular. Você quer a representatividade, não pode ficar fechada numa sala. Eu me apaixonei pela área pública. E eu falei, eu quero trabalhar para servir a população, para melhorar a qualidade de vida da população. Comecei a prestar concurso e apareceu o da Assembleia, que foi o primeiro para a gente trabalhar na elaboração de política pública. Passei pelo ILP, pelo Fórum São Paulo Século XXI, muito pouco tempo, e agora eu estou na Secretaria-Geral Parlamentar, acompanhei as audiências públicas do orçamento.
0: Como é o dia a dia na Secretaria-Geral Parlamentar?
1: Tudo aqui depende de acordo, de acerto. Não tem o chefe, o presidente da Assembleia, ele não manda em nenhum dos outros 93. Ele é mais um. Ele tem um papel de organizar os trabalhos. Então, a gente tem que atender a todos e fazer cumprir os acordos dentro das regras do regimento interno da Constituição.
0: Roberta, a gente está nesse espaço onde as coisas são efetivadas, onde elas são decididas, são os espaços, o espaço mais importante aqui da Assembleia Legislativa.
1: Aqui são os 94 deputados, chama plenário porque o corpo todo da Assembleia, a decisão plena, né, todos os 94 decidem. São as decisões mais importantes, as sessões são públicas. Os votos são públicos, até eu tenho orgulho disso, que desde 2000 foi extinto o voto secreto aqui na Assembleia, então mesmo reunião de comissão, que às vezes pode ter uma sessão secreta de CPI, mas por segurança do depoente, a decisão, as deliberações são públicas. E aqui é o lugar supremo decisório, é o plenário.
0: E nesses 94 deputados tem pessoas muito diferentes, pessoas de regiões diferentes, pessoas de etnias diferentes, e isso é muito importante pra gente, né? Essa, por exemplo, é a legislatura que a gente mais teve mulheres até hoje, então a gente tá caminhando, né?
1: Nosso sistema é proporcional de lista aberta, que favorece a diversidade. E a representatividade, a defesa dos interesses da minoria.
0: Quando a gente fala dessa questão de fragmentação partidária, a gente pode ver dois lados, né? Tem muita gente que defende, tem muita gente que vai na contramão, mas também pode ser uma questão de representatividade aqui dentro da Casa Legislativa, né?
1: Eu posso não concordar com você, eu posso ter uma visão de que mundo eu quero, que São Paulo eu quero, muito diferente da sua, mas eu respeito. Você não é minha inimiga, você tem uma ideia de um mundo diferente, a gente vai conversar e chegar numa decisão única. E tem que chegar no meio termo, porque São Paulo é um só.
0: É importante até, quando a gente fala de representatividade, também falar nesse sentido, né? De trazer pessoas de todas as regiões do estado para trabalhar em prol de todas as regiões do estado.
1: Eu posso ter sido eleita, né, pela capital, mas eu estou legislando pelos 46 milhões de habitantes do estado de São Paulo para todo o estado, independente se é capital ou interior.
0: Você mesmo, que trabalhou muito nas audiências públicas orçamentárias, pode falar um pouco disso, né? De como é interessante quando isso é levado para diversas áreas do estado para ouvir mesmo a população de perto, né?
1: E a gente aprende tanto. É muito interessante que cada região tem uma prioridade diferente. Sempre. Saúde, segurança pública são comuns.
0: Tem alguma maneira de a gente medir o impacto das leis que são aprovadas aqui?
1: O que é PPA? Plano plurianual. Um problema na sociedade que você quer resolver. Os resultados são medidos em produtos que tem que ser mensuráveis, tem que ter um indicador de resultado. Sessões realizadas significa que a Assembleia está tomando decisões. Mas a gente incluiu sessões deliberativas realizadas sobre o total de sessões, projetos deliberados no plenário em relação ao total aprovado.
2: Trabalho não é só feito aqui no plenário.
1: tem que estar junto à base, tem que conhecer todo mundo.
0: Seja na representatividade, na questão das regiões do estado, seja na representatividade feminina, na representatividade racial, isso tem um impacto na elaboração das políticas públicas, né? Então, quero entender também um pouquinho quais são esses impactos. Até se você tiver um exemplo pra gente que possa ajudar a ilustrar.
1: Cada deputado parlamentar novo que entra traz uma visão diferente. Tem a preocupação com os portadores de deficiência, com os autistas, com as mulheres negras, com a população trans, com a população homossexual. E, assim, o meio ambiente teve, assim, 20 anos atrás, era a grande questão. E vai mudando, como a sociedade vai mudando, porque aqui tem que repercutir o que está acontecendo na sociedade paulista.
2: É, ter uma vida política ativa não é só para quem está aqui dentro, né, Roberta?
1: Não, e assim, você não pode ser barrado, você pode participar e deve participar das reuniões de comissão, das sessões. Aqui, qualquer cidadão pode participar e eu acho que a participação não é só um direito, é um dever para você poder dizer: eu participo da melhoria do meu estado, da gestão do meu estado.
0: Presta atenção, o orçamento é fundamental. Cuidem de como estão gerindo o seu estado, porque vai ter repercussão na sua vida e na dos seus descendentes.
2: Com certeza.

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1: Oi, gente, boa tarde. Seja muito bem-vindo à década que você quiser, tá? O Revista Lesp hoje tá bem nostálgico e os convidados também. Então vem comigo aqui, porque num tempo em que a gente digita, apaga, copia, cola, em segundos, a Terezinha Nhoato escolheu o caminho mais demorado, gente. Caneta e papel. Escritora e especialista em empreendedorismo e liderança, ela escreveu seu novo livro inteiramente à mão, você acredita? E, gente, olha, bastam alguns segundos da introdução de uma música, uma batida, e, de repente, a memória sabe exatamente onde está. Fala a verdade. Edu Pares é curador e storyteller musical, um curador de memórias que transforma nostalgia em experiência. Inclusive, o vinil e a vitrola voltaram. Mas assim, voltaram? Será que eles foram embora? Não sei, acho que não, né? Até quem nasceu no mundo do streaming tá descobrindo o prazer de escolher um disco, colocar a agulha e aproveitar. O jornalista e chefe de produção aqui da nossa TV Alesp, Daniel Mori, descobriu isso há muito tempo. Virou colecionador de um invejável acervo com mais de 1000 discos entre LPs e CDs. E por fim, com 30 anos de carreira, Mariana Cocho acompanhou de perto a transformação da comunicação, do papel à tela do celular. E é com ela que a gente vai tentar entender se é nostalgia ou uma tentativa de recuperar coisas que a pressa foi deixando, sabe, pelo caminho. E eu não posso deixar de citar que Mariana, ela é filha de outro grande jornalista, Ricardo Cocho, e também a mãe de Laura, tá, que tá na nossa área. Portanto, três gerações que acompanharam as transformações da comunicação. Gente, sejam muito bem-vindos. Nossa, que honra estar com gente só da comunicação, na verdade, com colegas e com muita gente boa por aqui. Boa tarde.
2: Boa tarde, obrigado pelo convite.
1: Obrigada. Eu que agradeço vocês terem aceito o nosso convite. E assim, tem muita coisa maravilhosa nesse estúdio hoje. Eu estou até acompanhada aqui na apresentação, não sei se vocês viram. Eu dei até nome para ela, é a Neide. Olha só, que bonitinho, gente. Alguém aqui já brincou com essas coisinhas?
3: Eu já.
2: Há muito tempo, né?
1: Eu achei muito bonitinho. É a minha companheirinha aqui de hoje, vai ficar aqui comigo, tá? Mas eu quero conversar, eu quero saber a história de vocês. Antes de saber de profissão, de tudo isso, eu quero saber como é que vocês chegaram até aqui. Vou levantar, vou falar primeiro com você, tá? É chefe de produção aqui, né, gente? A gente fala primeiro com o chefe. Então, vou já levantar aqui. Boa tarde, Dani. Boa tarde, seja bem-vindo ao seu local de trabalho.
2: Oh, maravilha. Um outro ambiente.
1: E eu vim aqui porque eu tô com muita inveja.
2: Ah, eu imagino.
1: Muita inveja, porque eu também colecionei vinil, colecionei porque deixei lá em outro estado. E como é que você começou essa coleção? Mais de 1000 mesmo?
2: É, eu sou da época, já eu peguei o finalzinho do disco e o início do CD. Uhum. Então eu tenho uma coleção até maior, um pouco de CD.
1: Anos 1980, foi, por ali, finzinho, né?
2: É, finalzinho de 80, eu vivi mesmo, comecei a gostar de música nos anos 90 e aí CD. Eu amava ir na loja de CD, ficar escutando. E meu pai já tinha alguns discos, tios meus tinham discos e a gente já não tinha mais o aparelho, mas eu gostava muito que o disco é maior. Mas depois de mais velho, aí quando o CD saiu de circulação também, pro MP3 e tudo mais, eu comecei a interessar muito, peguei aqueles discos antigos e comecei a iniciar uma coleção. E dali em diante foi uma paixão, assim, que até hoje. A minha paixão principal é pela música, mas o disco ele tem um. Pelo tamanho, né? A gente consegue. É um artigo de decoração até para casa. Eu gosto demais, gosto das capas, a gente fica ali. E tinha aquela coisa, né? Você comprava um disco, você tinha que ouvir ele por um bom tempo. Então você ficava ali. Não, a gente não tinha muito dinheiro para comprar disco toda semana. Então você comprava, você ouvia o disco pelo menos, ou CD, pelo menos um mês ouvindo. Então você pegava a letra e decorava. Então era uma outra relação com a música.
1: No meu texto de abertura ali, eu falei da fita cassete, né?
2: Exatamente.
1: Que eu tinha
2: Também.
1: mais fita cassete mesmo
2: Sim.
1: quando eu era pequena, apesar de eu adorar vinil. E aí eu falei, né, avisando, né, para os jovens de hoje, para os jovens, que tinha que virar, né?
2: Sim.
1: Avisando para eles, né? Gente, olha só, para ouvir o outro lado. Disco também, né?
2: É.
1: Você pegou uma joia, inclusive, aqui, Rolling Stones,
2: É. É
1: né?
2: esse disco
1: Já para começar, né? Que lembra, inclusive, Sgt. Pepper's,
2: que
1: que
2: tá
1: você
2: aqui,
1: tem.
2: né?
1: É, tem que levantar
2: Que
1: aqui, que
2: tá
1: tem tanto
2: aqui.
1: disco,
2: Na
1: gente.
2: verdade, isso aqui
1: Olha
2: é o
1: só.
2: disco que marcou a música, o Sgt. Peppers dos Beatles e os Rolling Stones no mesmo ano. Isso é de 1967. No mesmo ano, os Rolling Stones lançaram esse disco, justamente copiando tanto a sonoridade quanto a capa, né? Muito parecido tudo.
1: Já começamos com duas joias aqui,
2: E
1: Beatles,
2: o que é
1: Sgt.
2: legal
1: Pepper's.
2: também, aqui eu faço questão de abrir, né?
1: O
2: Porque
1: encarte é belíssimo,
2: aqui tem
1: né?
2: uma foto
1: Mostrar para essa
2: maravilhosa
1: câmera aqui,
2: dos
1: Dani.
2: quatro
1: Olha só,
2: cavaleiros.
1: que coisa mais linda,
2: É
1: gente.
2: muito bonito.
1: Paul Ringo. Olha só, coisa mais linda.
2: Ringo, John, Paul e George Harrison.
1: Exatamente.
2: E aqui os Stones, eles copiaram bem assim a viagem toda ali da época, né? 1967 ali, o auge da psicodelia na
1: Gente,
2: música.
1: e olha que coisa mais legal é que nessas joias, nessas coisas antigas, tem
2: Os recados, é
1: recadinhos.
2: os bilhetes, né? Dedicatórias. Esse disco eu não comprei, eu não tinha ele original, eu comprei ele, acredito que há uns 15 anos atrás. Então tem aqui uma dedicatória para outra pessoa que eu não sei nem quem é aqui.
1: Bom, é para o
2: Tem
1: pai
2: outro
1: de alguém.
2: Daniel, tem o Rodrigo, te amamos.
1: É
2: Exatamente.
1: para o pai de alguém. Se estiver vendo agora, seu disco está aqui, tá,
2: Muitos
1: gente? É
2: discos
1: isso.
2: aqui têm essas dedicatórias, assim, né?
1: Amei, Dani. Volto já aqui porque tem muitas joias raras. Mas
2: Sim, vamos falar.
1: antes de ir falar com vocês, vou mostrar uma coisa que a geração Z pelo menos vai entender, gente. Olha aqui. Para qual câmera eu mostro para você? Olha aqui.
2: Esse disco
1: Esse
2: virou
1: aqui é
2: meme, né?
1: geração Z. Conhece muito bem, gente. Virou meme.
2: Virou meme.
1: O Chico virou meme, né? Não todo mundo conhece isso, não, galera?
2: Isso é original também, assim, deixa eu só lembrar, acho que é 64 ele. Vamos ver aqui para conferir.
1: Gente, esse disco é
2: 66, é
1: sensacional.
2: o primeiro
1: Chico
2: disco,
1: Buarque de
2: do
1: Holanda.
2: Chico Buarque de
1: Ou apenas
2: 1966.
1: Chico, esse não precisa de sobrenome, é daqueles, né?
2: Tem outros dele aqui também,
1: Vou deixar
2: são
1: aqui também
2: clássicos.
1: compondo o nosso cenário, porque, licença,
2: Que isso?
1: Dani. Terezinha,
3: Oi.
1: seja muito bem-vinda também
3: Obrigada,
1: com
3: agradeço.
1: outra joia que você trouxe. É, sentei, mas vou ter que pegar aqui, com licença. Mente sim, o despertar da mente singular. Esse livro de 196 páginas escritas à mão?
3: Sim.
1: Nossa Senhora, mas por que escrever à mão? Me conta.
3: Porque a escrita sempre fez parte de mim. Tem duas coisas que me fascinaram muito: a matemática e a linguagem. E eu sempre escrevi para estudar, desde tempo lá. Estava contando ali fora para uma moça ali, que quando a paixão pela escrita veio com as redações na escola, que eram muito difíceis. Quando a primeira vez que a professora pediu uma redação, né, dava o tema e a gente tinha que desenvolver aquilo. E a minha satisfação era grande quando eu comecei a tirar notas melhores, quando os erros de português começaram a diminuir. E isso foi continuando. Então, todo o estudo que eu fazia, seja acadêmico, eu escrevia à mão, porque eu percebia que eu gravava. E eu não tinha muito tempo também de estudar, porque a gente tinha que trabalhar, estudar. Então, é uma coisa que é uma continuidade. Houve um tempo lá que eu fiquei mãe, então diminuí um pouco, mas depois eu retomei e não parei mais. E eu continuo escrevendo à mão qualquer coisa.
1: Você tem outros livros escritos à mão, então,
3: Tenho,
1: né?
3: mas eles não estão editados. Tem uns três, quatro lá. Eu preferi esse porque eu tenho um objetivo que é contribuir com a sociedade, né? Não é falar da escrita em si, mas o que a escrita propicia, a escrita à mão livre. Satisfação, contentamento, esse exercício da inteligência natural, que hoje está um pouco esquecida. E realmente a mente da gente quer criar. E o digital, ele ensombrece isso um pouco, porque você põe alguma coisa lá, vem, você falou das notas, né? A palavra já vem, você põe um A, um B, e a palavra é essa que eu quero escrever, e clico. Então, a mim, fica uma sensação assim de que o cérebro não funciona, ele não vai, não funciona com toda a sua capacidade ilimitada que ele tem, né? A mente. Então, eu continuei assim e gostaria de realmente de divulgar e inspirar as pessoas também a estudarem. Eu digo que a escrita à mão é estudar qualquer tema, é estudo. E a partir do momento que você estuda, você sabe, você argumenta melhor, a pessoa não faz parte, deixa de ser uma parte, eu digo que é uma grande massa de iguais, né? Desconectados da realidade, eu digo, desconectados porque a coisa vem pronta e a singularidade é justamente de cada mente humana. Cada um tem uma singularidade. Então, por isso que eu fiz questão de editar esse aqui primeiro.
1: Você se desconecta e eu acho que o Edu se desconecta com a música, né, Edu? Boa
2: Mas é,
1: tarde também, seja
2: boa
1: bem-vindo,
2: tarde, Vanessa.
1: porque música tem esse poder, né?
2: Sim.
1: Como o Daniel também, ele me desconectou só de eu ver o encarte. Você se desconecta com o seu trabalho também, isso é raro.
2: É, então, e muito legal o que ela falou hoje sobre a questão, me trouxe alguns pontos também sobre a questão da escrita, né? Porque dentro do que eu faço, eu acabo usando demais a tecnologia, eu uso bastante ela para fazer os vídeos, para gerenciar meus textos, para me coordenar na hora de gravar, para usar agendas, enfim, ferramentas, principalmente inteligência artificial. E outro dia eu fui fazer uma reunião e, assim, foi meio que inconsciente eu pegar e buscar um caderno, colocar do meu lado e pegar uma caneta e começar a reunião assim. Aí eu parei, fiquei olhando, falei, nossa, que diferente isso, né? Fazia tempo que eu não parava desse jeito assim. E aí eu comecei a escrever a reunião e falei, gente, minha letra está horrível.
3: Tem isso também. Não estava
2: Porque
1: mais treinado.
2: é uma coisa que. E a letra é treino, claro, e você treina, e esse treino faz com que você não só memorize, como você fortaleça, assim, a lembrar como todo o contorno, todo. Faz parte. A gente fazia aula de caligrafia, né? Tinha o caderno de caligrafia, né? Para você acertar. Não podia passar das linhas, né? Tinha todo a minúscula, a maiúscula. Então me trouxe um pouco disso em relação à construção hoje da música, né? E como o que o Mori, né? Posso chamar
4: Claro.
2: do que o Mori trouxe para a gente, da questão de olha esse álbum, olha isso, olha aquilo, né? Então você tem que parar para escrever, você tem que parar
3: Exato.
2: para ver o álbum, você tem que parar para ouvir uma música. E isso é o contraste do que a gente tem hoje de música, de como a gente consome música, como a gente consome texto, né? Porque hoje você lê um título, hoje você tem ali dentro do celular, é só o título que te chama atenção, você lê aquilo e passou. Se te perguntar o que que fala aquela notícia, você só sabe o
3: Pronto,
2: título. Acabou, né?
3: é isso aí,
2: Por conta da rapidez com que a gente consome. A música é a mesma coisa. Ouvi, ah, não quero essa, quero outra, quero outra, quero outra. Então existe um ponto contemplativo, e o que você falou, eu trago no início da sua pergunta. Para mim também, eu viajo quando eu paro para ouvir uma música, né? Então, o que mudou não é só o físico, mudou a forma de consumir. E isso que influi em todas essas questões. Eu vejo mais por esse lado.
1: E aí eu chego na Mariana também, seja bem-vinda, porque todo mundo aqui viaja, todo mundo aqui está muito privilegiado por ser tão feliz fazendo realmente o que gosta e também ouvindo, né? No seu caso não é profissão, mas também está feliz, espero. Mas Mariana, você viu todas essas transformações e tem hoje filhos que a gente tanto fala da geração Z. E como é, pelo menos para você, mas primeiro da tua história, né? Como jornalista, mas também como mãe, ver todas essas transformações do analógico para esse digital. Qual é a tua percepção? Boa tarde.
4: Boa tarde. É uma transformação. Nossa, eu fui pensando em tantas coisas, me ocorreram tantas coisas. A gente hoje precisa se desconectar para se conectar com as pessoas, né? Você se desconecta da tecnologia para se conectar com as pessoas. E curiosamente, nessas últimas semanas, me conectei muito com os meus três filhos a partir desses objetos. Porque meus pais guardaram muitas coisas antigas num sítio da família e eu fui com os meus filhos para a gente resgatar isso. Então, a minha filha falou: Nossa, eu estou emocionada quando ela viu uma fita cassete que tinha a minha mãe me entrevistando quando eu tinha 3 anos. Está muito ruim o áudio. Depois até vou pedir dicas para os colegas para ver se a gente tem como recuperar esse tipo de coisa. Mas olha que gostoso quando uma família guarda essas memórias.
1: Está vendo sua família no ar,
4: É,
1: tá?
4: então, quando a família. Ah, estou vendo ali. Quando os meus três filhos hoje são adultos. Mas quando a gente guarda essas memórias, é uma maneira de conectar a família, passado, presente e futuro. E eu acho que eu fui criando os meus filhos de uma maneira que eles valorizam muito isso. Então, hoje, a Laura, minha filha mais velha, ela já mora sozinha. E todo mundo fala que ela é uma jovem velha, porque é como se ela vivesse nos anos 80. Então, na casa dela, a decoração tem máquina de escrever, tem um monte de LP também. Depois vocês podem trocar figurinhas aí. E as máquinas que ela achou da família, ela vai pondo tudo como decoração. E eu achei bonitinho quando ela falou que estava emocionada de ouvir uma fita cassete. E ela fez esse comentário:
1: Que
4: Ah,
1: legal.
4: mas tem que virar? Mas como que passa de uma música para outra? E eu lembro quando eles eram pequenininhos, que uma vez eu mostrei um LP para eles, primeira vez assim. Aí eu falei: Vocês sabem o que é isso? Aí um dos meus filhos falou assim: Eu sei sim, é um instrumento.
1: Que legal. E, gente, essa apresentação aqui foi na internet. Agora a gente vai entrar na TV. Então, vou fazer um rápido intervalo. Já já eu volto, gente. Rapidinho, não sai daí.
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1: Oi, gente, seja muito bem-vindo. Você que a partir de agora assiste a gente na TV. A gente estava ao vivo pelo YouTube, agora o Revista Alesp está na TV para todo o estado de São Paulo. Seja muito bem-vindo, como sempre. Olha, a gente está hoje com um programa totalmente nostálgico. Abre aqui, gente, para a gente mostrar esse estúdio que está lindo. Tem vinil, tem várias coisinhas aqui escondidas pelo nosso estúdio que eu vou já mostrar para vocês, tá? E tem convidados especialíssimos hoje. A gente está com o Daniel Mori, que é nosso chefe de produção aqui da TV Alesp, tá? Ele está trazendo para a gente esses vinis maravilhosos. A gente também está com a Terezinha Nhoato, que está trazendo para a gente livro que ela escreveu totalmente à mão. Gente, também tem o Edu Pares que está trazendo para a gente. Ele, na verdade, é curador, não é? Musical. Então, vai falar muito com a gente sobre música. Já estava falando, vai continuar. E também a Mariana Couto, que é jornalista com mais de 30 anos de experiência. E aí, a Mariana está me ajudando aqui a entender, está falando também da experiência dela como mãe de três pessoas da geração Z, que adoram coisas analógicas e está me ajudando a entender também a transformação do analógico para o digital e tanta coisa boa, gente. E eu mostrei para quem estava assistindo a gente pela internet já, lá no YouTube, os meus convidadinhos aqui, que estão aqui do lado. Essa aqui bonitinha, fofinha, que eu tô chamando de Neide. E tem outro aqui, eu não dei nome a ele ainda, mas a minha próxima convidada, que tá com a gente pela internet, olha só, dá pra ver aqui na 1? Vocês estão vendo, gente? Maravilhoso, né? Teve muita gente que já brincou com esses bonecos por aqui. Teve uma época, gente, que não precisava de pilha, tela, nem internet para prender a atenção das crianças. Desses bonecos aqui, fantoches, eles contam histórias de gerações. E para falar sobre essa experiência, a gente conversa agora com a empresária Mariana Gutierrez. Oi, Mariana. Boa tarde. Tudo bem com você?
7: Boa tarde, tudo bem? Prazer estar aqui com vocês hoje.
1: Prazer nosso, seja muito bem-vinda. Obrigada por ter aceito o convite, tá? É, eu estava mostrando aqui esses bonecos lindos, inclusive, tá? Adorei. Tá aqui, ó. Tá aqui junto comigo, enquanto eu falo com você. Diz uma coisa, qual a importância de resgatar, né, essas brincadeiras antigas? Manter vivas, né, essas tradições para as novas gerações?
7: Ah, eu acho que é uma outra possibilidade, né, de se divertir. É, a gente tem um espaço que chama Galpão dos Bonecos. Então, esses dois bonecos que você está mostrando, eles fazem parte lá do galpão. É, a primeira que você chamou de Neide, inclusive ela foi feita pela Neide Lopes, que é uma bonequeira, uma mestre, uma mulengueira, que vem lá de Glória do Goitá, que é interior de Pernambuco, 60 quilômetros mais ou menos de Recife. E tem esse outro, que é uma marionete, com os bonecos de fio. Esse é do Miro, que também é um mestre mamulengueiro. O Miro é de Nazaré da Mata, não, de Carpina. É, então, a gente tem no Galpão dos Bonecos justamente a ideia desse resgate. A gente não tem nada de tela no galpão, né? É um lugar que tem mais de 800 bonecos expostos, de mais de 40 anos de teatro de bonecos, de duas companhias que fazem parte do galpão, que é a Pia Fraus e a Buzu. Uhum. São duas companhias de teatro de bonecos, e o acervo dessas companhias está lá no galpão em exposição, então as pessoas podem ir ver os bonecos, eles estão expostos por todo o espaço, e todos os domingos a gente tem espetáculo, né? Às 11 da manhã tem um espetáculo e às 11h30 tem uma oficina. É, e aí a gente recebe o público e eu acho que o que mais a gente ouve é justamente que ali a gente não tem a tela, não tem o celular, né? Tem inclusive a artesanalidade, as crianças fazem os bonecos, podem fazer a oficina junto com os pais ou responsáveis. A gente também recebe visita escolar, então é um lugar de passeio para se aprofundar dentro da cultura popular brasileira e também do universo do teatro de bonecos, que é milenar.
1: Com certeza, essa é uma dúvida minha até, Mariana, porque assim, é um momento, né, em que as telas, elas são até, digamos assim, elas ajudam os pais, né, a cuidar das crianças. Então, como é que vocês conseguem mesmo tirar essas telas das crianças? As crianças, elas devem ficar muito imersas nessas atividades, né? Como é que vocês conseguem fazer isso? As crianças conseguem sair do celular, de fato, durante as atividades?
7: Elas nem entram no celular, né? Quando a gente está dentro do galpão. Dá para ver talvez um pedacinho aí, tem muitos bonecos, né? Então, acho que é um lugar realmente muito diferente quando as pessoas entram. Aí que vocês estão assistindo foi uma oficina da Paula Estefânia, né? Ela alugou o espaço para fazer a oficina dela, que é, a gente tem esse espaço multiuso. E é isso, eu acho que é o teatro, né? Quando a gente apresenta o teatro, o espetáculo vai começar, as crianças sentam para poder assistir o espetáculo e se embarcam naquela história. Depois tem a oficina, então eu acho que tem muitas coisas para fazer, né, no galpão, que prescinde total da tela, né? A gente vai percebendo que a tela é super importante, enfim, ela está dentro da nossa vida e a gente vai ter que saber lidar, mas existem milhões de possibilidades que a gente consegue propor para as crianças, né? Então, tem muitas oficinas que a gente faz no galpão, a gente faz aniversário, então as festas infantis, elas não têm fliperama, videogame, pelo menos não no galpão, né? Então, elas também, o espetáculo, as festas, elas têm o espetáculo, têm a oficina, têm as brincadeiras de antigamente, que a gente fala, né? Que nada mais é do que caça ao tesouro, pega-pega, esconde-esconde, enfim. Então, acho que é um lugar que realmente não, ele não, ele, a gente não está nem em contraponto à tela, a gente está simplesmente fazendo outras possibilidades, né? E o teatro de bonecos, ele é uma ferramenta muito legal, assim, muito potente, né? Eu vejo que as crianças, elas ficam muito encantadas, e mesmo os adultos. A gente tem muitos espetáculos, só espetáculos infantis, e a gente atende inclusive público da terceira idade com esses espetáculos, porque eu acho que eles têm uma pegada muito lúdica, né? Também faz oficina e serve um café com bolo. Então, acho que o Galpão, ele conseguiu atender diversas idades. E a gente tem um repertório de muitos espetáculos, né? Então a gente tem uma riqueza, tanto de bonecos quanto de repertório, que faz todo sentido a gente nem precisar da tela quando está ali dentro.
1: Olha, muito obrigada, Mariana. Eu tenho certeza que os adultos também se divertem muito, porque quando eu mostrei aqui o Mamulengo e a Neide, eu chamei de Neide exatamente porque eu sabia que o nome da artista era Neide. O pessoal aqui abriu um sorriso. Muito obrigada, tá, Mariana? E seja sempre muito bem-vindo ao Revista Lespe. Até a próxima. Boa tarde.
7: Obrigada. Obrigada, boa tarde. E convido a todos a conhecer o Galpão dos Bonecos, na Zona Oeste de São Paulo, na Lapa.
1: Tchau, Mariana. Obrigada. Gente, é muito legal, né? Eu acho que esse teatro de fantoches, na verdade, eu não vejo mais muito, a gente vê nas escolas, então é muito legal ter que resgatar esse tipo de coisa. Mariana, por exemplo, os seus filhos chegaram a ter isso na escola? Os seus filhos são bem analógicos, na verdade.
4: Não, mas você sabe que na escola eu nem sei te dizer, mas em casa a gente tinha muito, porque eu guardei os meus bonecos de fantoche, então eu fazia muito teatrinho, assim, a gente brincava, vamos fazer o teatrinho. Então eu fazia esse teatrinho em casa. E eu me lembro até, acho que o aniversário de 2 anos da minha filha mais velha, da Laura, eu fiz para as crianças um teatrinho de fantoches, tal, que era. Porque tinha essa coisa de ter alguma atração no aniversário, as pessoas costumavam contratar outras pessoas. Eu falei, não, na festa dos meus filhos eu que vou fazer. Então eu fiz o fantoche para eles. Eu acho que a gente já sabe, é bom reforçar, que até para as crianças até 2 anos, os próprios pediatras proíbem tela. Então é zero tela. É sempre bom reforçar isso, né, Vani? Porque já se sabe que faz mal, a gente já tem pesquisas que mostram que o excesso de telas faz mal. A gente está vendo uma geração muito ansiosa de adolescentes. Então, cuidar dessa infância, com tudo isso que a gente ainda tem de lúdico, é garantir uma adolescência e uma vida adulta saudáveis. Então, claro que a gente se aproveita, né, da tecnologia. Estava vendo aqui a TV, você falou, são 30 anos mesmo de carreira. Quando eu comecei, a redação era com máquina de escrever e papel, muito
1: Nossa.
4: papel, né? E hoje a gente vê toda essa tecnologia. O TP, que é onde você olha na câmera, quando eu comecei, era uma esteira que passava um papel com aquilo
1: Nossa.
4: que tinha sido escrito e batido a máquina. Então, a evolução foi muito rápida também. E aí a gente entra nesse ritmo frenético e às vezes tem que parar um pouco, respirar pela saúde.
1: Olha você.
4: Para você ver, o começo da Globo News, eu fui a primeira repórter contratada da Globo News em São Paulo, e no começo era aquele. A gente entrava por telefone tijolão.
1: Meu
4: É curioso,
1: Deus.
4: às vezes, aí eu participando do Teleton, quando eu fazia o Papo de Mãe, que era um programa voltado para as famílias, né? Mas é curioso a gente pensar como foi rápido, que o começo da Globo News, 30 anos atrás, entrava ao vivo por telefone no tijolão. E hoje a gente, com tanta tecnologia, pensa, nossa, como que a gente fazia TV naquela época? Né? Como que a gente conseguia?
1: Tá aí o telefone, ó.
4: Dá lá o telefone. Aí já semana passada eu participei desse evento como mediadora, e quando me pediram as fotos, mandei bem variado aí, né? Então, eu acho que é isso, essa transformação toda. A gente tem que olhar para o lado positivo sempre da tecnologia. Ninguém consegue imaginar a vida voltando nos anos 80, né? Como é que eu faria? Como é que eu trabalharia? Mas tem que ter um equilíbrio. E tem pela uma saúde mental.
1: E tem uma coisa, Mariana, quando a gente pega o celular, que é ficar rolando feed. Aquela coisa, rolar feed, rolar feed. E tem uma coisa que é muito...

0: derretendo o meu cérebro, deixo o meu celular longe. Eles já percebem esse dano. Ao longo dos 12 anos que eu fiz esse programa Papo de Mãe, conversando com as famílias, eu fui acompanhando também essa transformação das famílias e como isso começou a se tornar uma preocupação real. Então, quando eu era lá no começo, era até olhado como algo positivo. Ah, é a babá eletrônica, me ajuda a criar os filhos. Só que conforme a gente foi vendo as consequências desse excesso para as crianças, opa, precisamos ter um equilíbrio aí, né? Precisamos olhar para isso. E não só o tempo de tela, mas o conteúdo. A gente já sabe todos os riscos e danos da influência de um conteúdo ruim e até de assédio, assédio sexual de crianças e adolescentes. E nos assusta muito ver os números, como subiu o índice até de suicídio entre crianças e adolescentes. É importante falar sobre isso para fazer um alerta para os pais que precisam sim saber o que os seus filhos acessam na internet.
1: Terezinha, essa questão de ficar rolando feed e do quanto a gente vai, vou usar essa palavra meio que emburrecendo. Você falou um pouquinho sobre isso aqui no começo do programa, né? É uma preocupação sua também?
2: Total. Eu vou ilustrar da seguinte forma. Nós somos um corpo humano atrelado às leis naturais, como tudo no universo. E a natureza, ela tem um ritmo. E ela não vai mudar esse ritmo, porque é um ritmo perfeito e que mantém tudo em sincronia dentro de um ritmo X. A tecnologia acelerou demais esse ritmo. O cérebro não suporta isso. E hoje eu diria que tanto em crianças como jovens, mais maduros, seja quem for que consome, eu também não sou contra, fazendo um parênteses, não, vamos deixar a tecnologia de lado. Não, não é isso. Mas temos que pausar realmente para dar uma chance ao cérebro dele usar as próprias capacidades. Então, é uma capacidade ilimitada, nossa inteligência é ilimitada, ao passo que a inteligência artificial é limitadíssima. As pessoas não acham que é muito inteligente, não é. Na verdade, é um algoritmo lá formado com um número binário, zeros e uns, né? E o cérebro não está associado a isso. São ondas, né? Os neurônios produzem ondas contínuas e não fragmentadas como zeros, um, zeros, um, né? Então, realmente é assim. Eu diria que as pessoas teriam que pensar, famílias, eu olho muito para a família, os pais. Trabalhar com os filhos, trazê-los. Eu não vejo como limitar a tecnologia ou dizer, não, temos que precisar disso, mas trazer para uma atividade é mais interessante. Como que você vai limitar uma criança dizendo, não, pera lá, só um pouquinho aqui, ou esse desse horário para aquele. Eu acredito ser mais interessante trazer para uma atividade. Inclusive, no final do livro, eu coloco a maratona da folha em branco. Maratona da Folha em Branco, onde aqui eu convido pais e que são os que têm que trazer isso, né? Influenciar os jovens, os filhos, vamos escrever, fazer até uma maratona. Vamos ver o que cada um escreve sobre determinado assunto. Acredito ser interessante também. Então, realmente, nós precisamos pausar, porque o cérebro não está aguentando, é o que a jornalista falou, dessa exaustão que traz prejuízos imensos e doenças mentais. Nós não estamos mais no controle da vida. Estamos sendo controlados. Isso é excesso. Então, o excesso nunca é bom, nem de um lado, nem do outro.
1: Que a exaustão seja essa aqui, ó, de
2: Sim,
1: brincar.
2: soltar um pouco, né?
1: Mas também não dá para lutar contra, não dá para
2: Não,
1: impedir de usar,
2: de
1: porque a
2: forma alguma.
1: tecnologia é importantíssima.
2: Eu uso a tecnologia, né? Então,
1: Inclusive, a gente tem uma coisa aqui no estúdio, não sei se dá para mostrar agora, Nil, ali, ó, câmera fotográfica, de uma forma que eu tenho certeza que muita gente, criança, seu filho, Dani, Caê, não deve conhecer essa maquininha aí, ou você tem em
3: é
1: casa?
3: que assim como a Mariana,
1: Ah,
3: meu filho
1: também
3: também é
1: a
3: um pouco
1: analógica do seu filho?
3: analógico.
1: Ah, então tá bom. Olha só, essa
0: Mas essa aí é
1: câmera
0: moderna
1: fotográfica,
0: até.
1: essa
0: Essa é
1: é moderna,
0: moderna.
1: essa aí é digital,
3: É
1: né? Mas
3: digital.
1: sabe uma câmera que muitas crianças devem conhecer? Ah, de filme, que eu mostrei lá no início do programa, que tinha filme de 12 poses, de 24 poses, vocês sabem, né? Todo
3: Sim.
1: mundo aqui conhece, eu também, também peguei. Tinha várias fotos, rolou uma foto minha lá no início do programa, não sei se vocês perceberam. Não vou dizer não, não vou dizer não que o pessoal vai voltar lá no YouTube e a foto era horrorosa. Deixa pra lá. Mas, gente, se a vida.

0: hoje é captada pelo celular e rola num feed. Em outros tempos, né, o clique da máquina é que transportava os momentos da vida para os álbuns de fotografia. Transportava? Bom, transporta, né? Porque tem gente trocando a praticidade do celular pela câmera fotográfica das antigas. E quem revela tudo pra gente é o Vinícius Weiner. Ele tá num laboratório de fotografia lá no bairro de Santa Cecília, na capital paulista. Oi, Vinícius, tudo bem? Boa tarde, amigo.
1: Oi, Vânia, foi boa tarde para você, tá? Boa tarde para todo mundo assistindo a gente. Deixa eu fazer uma correção que é importante, viu, Vânia? Não estou em um laboratório, estou no laboratório. Sabe por quê, Vânia? Está em extinção. Esse daqui, por exemplo, que a gente está falando agora, é um dos poucos no Brasil, tá, Vânia? No Brasil que ainda faz revelação analógica. Por isso essa turma aqui recebe pessoas do Brasil inteiro. Sabe aquele rolo de filme? A gente pegou, né, esse tempo aí, Vânia, né? Não conta para ninguém, mas nós pegamos essa época, então pessoas de todos os estados vindo para cá para São Paulo, procura esse laboratório que está em extinção, mas esse aqui não vai parar porque tem muitos clientes, e aí aqueles é eles conseguem fazer realmente aquela revelação, as pessoas trazem os rolos de filme, e aí, ó, é o que acontece, aquela mágica que a gente conhecia do passado, as novas gerações realmente não conhecem muito, mas dentro desse laboratório aqui, que é realmente muito exclusivo, nós encontramos, por exemplo, ó, essa figura aqui, o Theodore Campbell, que ele é da nova geração, ele faz parte aqui da família que assumiu esse laboratório, que começou com o avô dele, lá no passado, que tinha máquinas fotográficas incríveis, inclusive, que está aqui pertinho da gente, vou já mostrar. Mas, Teodoro, você é um cara aí de 20 e poucos anos, né? Por que não entrar na onda digital, já que você é dessa nova geração? Qual é a graça, hein, de voltar ao passado e trabalhar? Porque você, inclusive, é impressor, né? Você é a tua profissão hoje. Boa tarde.
2: Boa tarde. Então, a graça é que também está na moda, né? Então, saber utilizar esse tipo de câmera é importante, porque além de impressora, eu também sou fotógrafo. Então, saber a história da fotografia, o que essas câmeras representam na história da fotografia é muito importante. Então, também utilizar elas, manusear, é muito legal.
1: E o mais legal é que aqui você tem grande parte, ou uma parte importante da história da sua família. Essa primeira máquina que a gente vai ver aqui na ponta, ó, por exemplo, essa eu confesso que eu não conhecia, mas toda a história da sua família empresarial começou com ela, né?
2: Sim, com certeza. Essa era do meu avô, ele usava para fotojornalismo, e aqui está do lado, além de fotojornalismo, também casamento, né? Então, nela vai um rolo de 120 milímetros, fazer um formato quadrado.
1: E era uma máquina muito cara para a época, né? Passando delas, a gente tem aqui duas ali, né, que já são mais modernas para a época, né? Muita gente, quem conseguiu comprar uma dessas, também, né, teve essa oportunidade.
2: Sim, com certeza. Essas já são mais modernas e do filme elas encaixavam filme 135, formato mais retangular, né?
1: Também com filmes, né? E depois delas, essa eu conheço. A Vanifer também comprou muito dessa. É aquela descartável, né? A gente comprava, era um problema, a foto nunca funcionava, né?
2: Às vezes sai com o dedo na frente da câmera, né, da lente, mas essas aí são descartáveis. Usou uma vez, não dá para usar mais.
1: Aí, pulando mais alguns anos, vocês foram para aquelas lá, aquelas prateadas, né?
2: Isso, essas são as CyberShots. Para a época são bem modernas, hoje em dia já não são tantas, ainda são fabricadas com uma qualidade de imagem melhor, né?
1: E aí, Ivan, por que que esse laboratório aqui, eu vou pedir que você fique aqui, já já eu volto para conversar com você. Nessa mesa aqui, ó, é onde tudo acontece. Eles trabalham aqui, é essa bagunça legal mesmo, porque é o trabalho deles. A gente sabe que tem muito material, são rolos de papel, é muita coisa, tem corte. E aí no passado, sabe como que acontecia, Ivan? Quem é mais antigo aí, né, mais experiente vai lembrar.
0: Vinícius.
1: Inclusive no jornalismo a gente tinha laboratório. A impressão, ó, desses rolos, ô, Ivan, ó, a
0: Ah.
1: impressão desses rolos, ó, muita gente lembra, né? Isso aqui passava pela água e aí tinha
0: Isso,
1: todo um processo,
0: Vinícius.
1: uma sala escura, mas essa máquina aqui, ó, oi,
0: Era
1: pode
0: isso que eu
1: falar.
0: ia dizer, desculpa, te interrompi. Primeiramente, eu não conhecia aquela máquina ali, não.
1: Fica à
0: Me
1: vontade.
0: avisaram aqui no estúdio que ela era descartável, mas eu nunca vi
1: Sei.
0: aquela máquina, juro. Mas eu já ia te dizer que na minha época, nossa época, a gente aprendeu, inclusive, na faculdade de jornalismo, a revelar a foto, olha só, entregando a idade na bandejinha, não é? Dentro de um
1: entregando, né?
0: Não sei o que era, um composto químico,
1: isso.
0: Não é? Bom, era isso que eu ia te perguntar. Por favor, você pode perguntar
1: isso.
0: Se isso ainda existe?
1: Posso? Aquela bandejinha com água, a gente ficava dentro de uma sala escura, aquela bandejinha foi substituída por essa máquina enorme, ó. Essa máquina aqui grandona, ó, que tá aqui do meu lado, isso aqui é algo moderno, tá? Em relação a essas bandejinhas com água. Então, aquela história do quarto escuro com a bandejinha com água não existe mais, tá? Tudo foi substituído, ó, por essa máquina que é moderna, tá? Para essa situação dos filmes que a gente tá vendo. O Christian Theodore é empresário, é pai do Theodore Campbell, que a gente gravou agora com ele, falou agora com ele, vem pra cá, Christian, não vai esconder não, vamos entregar a idade, porque hoje é assim, é sexta-feira. Você pegou aquela fase, né, de revelar esses rolos na água, e aí essa máquina, quando é que ela chegou no mercado, e aí é algo meio que moderno?
3: Tá mais ou menos há 20, 30 anos no mercado.
1: Sim.
3: É moderno, ainda está em atualização, né?
1: É moderno porque praticamente só vocês funcionam hoje em São Paulo, praticamente, né?
3: Voltou. É uma tendência que voltou, é uma moda, assim como o vinil está voltando também, a revelação de filme também está voltando.
1: As pessoas procuram muito realmente aqui vocês com esses rolos de foto?
3: Procura. A gente está uma média de 200 a 300 filmes por mês hoje. Tem crescendo cada vez mais com publicidade que a gente anda fazendo no Instagram. Então, é um negócio que está indo... Tem caminhando.
1: Que bom. Deixa eu ensinar para quem está em casa aqui como é que funciona a máquina. Ó, Vanifer. Então, aquela máquina, aquela bandejinha com água saiu. E aqui, como é que funciona, Cristian? Você coloca esse rolo aqui nesse espaço. Como é que funciona?
3: Tá, a gente abre aqui a bandeja. Encaixa o rolo de filme aqui dentro. Tem uma bandeja.
1: Não dá para mostrar muito bem, porque ela é bem fechada, né?
3: Ele é encaixado nesse líder aqui, o rolo de filme.
1: Coloca aí dentro.
3: Colocado aqui dentro.
1: Substituindo aquela água, né?
3: Fechou. Vai puxar o líder, vai cortar o filme que está dentro do tubinho e depois ele vai sair aqui. Vai passar pelo processo químico, a estufa, e ele sai sequinho aqui para a gente poder usar no laboratório para fazer a impressão.
1: E aí todo aquele processo químico, Vanifer, inclusive aquela luz vermelha que a gente tinha na época dos laboratórios, ó, tudo já sai assim pronto. E aí essa máquina aqui, vamos voltar lá para a nossa mesa? Vamos lá, para a gente mostrar como é que funciona? Então, Vanifer, essa máquina, depois desse processo que ele coloca os rolos, deixa o nosso negócio passar por aqui, porque é muita coisa aqui, a gente está com muito material, né? Muita coisa chegando a todo momento. E aí me explica uma coisa, depois que sai da máquina, essa máquina gera, Vanifer, lá para o computador de vocês.
3: Isso, é gerado, feito um scanner, né? Gera o scanner do filme. A partir do escaneamento do filme, a gente consegue fazer a reprodução das imagens em papel fotográfico.
1: Deixa eu parar aqui a foto para a gente mostrar aqui, ó. Essa é a reprodução, Vanifer, ó. Apesar de ser uma foto do rolo antigo, ó, está saindo com mais qualidade.
3: Perfeito, sim, qualidade é muito boa.
1: E aí tem mais qualidade do que antigamente, eu estou certo?
3: Não. Não,
1: não,
3: não. A qualidade se mantém. Antigamente, né, pelo espaço que a gente tinha, com os filmes profissionais 120, você conseguia fazer ampliações muito grandes.
1: Eu achei bem curioso isso aqui, Vanifer. Ó, as pessoas estão revelando as fotos, apesar do passado, futuro, né, o que está acontecendo, é uma memória. Tudo no final das contas, Vanifer, termina aqui, ó, nos álbuns, os álbuns de fotografia, que eu achei que nem existiam mais, é o contrário, né?
3: Não, não, tem uma saída muito grande, principalmente o pessoal que faz viagem hoje em dia, tem os álbuns de viagem, álbuns de casamento, álbuns de moda, infantil, tudo que você imaginar, você pode transformar em álbum.
1: E o que eu achei legal, tá, é que agora, por exemplo, eu peguei aquele álbum, acho que muita gente aí da redação, principalmente, mas todo mundo conhece, né? Aquele álbum que a gente grudava a fotografia, era colado, ficava amarelo, tinha plástico, essa daqui não tem, né, que é isso aqui?
3: Aí é papel fotográfico com durabilidade acima de 100 anos.
1: E é super interessante, né, porque a fotografia, olha que foto linda, inclusive aqui é a família de vocês, ó, uma foto super linda, guardada na memória, é feito aqui uma espécie de arte em cima da foto, e assim, é uma edição que remete ao passado, mas ao mesmo tempo moderna, né?
3: Sim, e usa a criatividade, né? Você pode fazer vários tipos de templates, onde você quer colocar a imagem. Esse álbum está com a gente, já vai fazer 20 anos que foi produzido, qualidade perfeita, não mudou tom, nada.
1: Lindo, muito bonito, né? E isso aqui é o que as pessoas procuram. Em relação à qualidade, não fica mais amarelado, descolando?
3: Não, isso acabou. O papel hoje, o tratamento, os químicos são muito melhores do que era antigamente, né?
1: Bacana, cara. Então, que bom que vocês estão recebendo pessoas do mundo inteiro aqui em busca disso. Então, a gente vai encerrar aqui, ó, com as duas gerações, vem para cá, meu outro, pai e filho, tá, Vani? Ó, geração que já passou do avô, veio pro pai, agora pro filho. E eu acho que você vai continuar com isso por muito tempo, né?
2: Sim, com certeza. Vou continuar, se Deus quiser.
1: Trabalho legal, viu, gente? Parabéns por estar guardando, né, a história da fotografia no nosso país, porque sem pessoas profissionais como esse aqui, Vanifer, a nossa memória já tinha ido para o espaço, né? Muita gente não sabe mais nem o que é.
3: E a emoção da pessoa quando ela vê um filme antigo e vê as fotos que estavam guardadas naquele filme é maravilhosa.
4: Legal,
3: expõe, a pessoa vibra com aquilo, é muito legal.
1: Parabéns então pelo trabalho, Vanifer. Vou encerrar por aqui, ó, mostrando essa imagem, inclusive, ó, de álbuns gigantescos. Olha o tamanho desse álbum, Vanifer. Dá para fazer hoje, ó, com a tecnologia, você faz álbum do jeito que quiser. Esse daqui, por exemplo, tá passando de um metro, né? 40 por 80, ó, é para você nunca esquecer a memória. É quase um quadro vivo, Vanifer, para colocar em casa, viu? Muito legal. Que bom então, né? Viva o passado e vive também viva a tecnologia, né? Dá para andar os dois juntos sem nenhum problema, Vanifer.
0: É isso, belíssimo. Agradeça a pai, filho, que família bonita, né? Mantendo esse passado para que as novas gerações também conheçam, para que isso não se perca. Obrigada, tá, Vinícius? A você e a sua equipe. Tchau! Gente, que bonito, não é? E, gente, o Edu aqui, enquanto a gente estava, né, ouvindo o Vinícius e vendo esse trabalho belíssimo dessa família, gente, os filmes. Primeiro que eu tive um choque de realidade, né? Que essa máquina tá aí no mercado há 30 anos, eu não conhecia, mas nada como ver, ó, a aguinha, tá? A foto sendo revelada na água e ela aparecendo na água. Mas enquanto a gente estava ouvindo o Vinícius, o Edu me deu um choque de realidade. A gente está mais perto de 2050...
5: Aqui de 1980.
0: Ai, meu Deus, socorro. Mas, Edu, me conta, voltando aqui, voltando aqui para nós, nosso momento nostalgia, sem ficar triste, na verdade, só alegria hoje. O que que explica essa vontade dos jovens de estarem descobrindo, na verdade, os vinis, essas memórias, né? Que para muita gente, na verdade, só trouxe de lá, né? Tá Sim. carregando, mas os jovens estão descobrindo, estão gostando nesse momento. O que é que explica isso?
5: Eu acho que é viver experiências, né? Porque existe uma diferença muito grande em ser nostálgico e criar experiências para se viver. Então, Exato. Muita gente fala assim, ah, aquela época era melhor, ah, a minha época era melhor. Sim, eu acho que na minha época também era melhor, ou na época do meu pai também era melhor, ou na época do meu avô também era melhor, para cada um deles. O que a gente, às vezes, a memória, ela traz um recorte, ela para todas as arestas que a gente tem dos problemas. Então, ela tende a trazer a memória ser afetiva sobre coisas boas. Uhum. E aí é normal você falar, na minha época, nossa, na minha época era muito melhor. Né? A gente ouve... E o trabalho que eu faço na internet, o trabalho que eu faço nas redes sociais, resgatando essas histórias e contando sobre elas, não é sobre exatamente que no meu tempo era melhor. Mas no meu tempo era assim. Hoje é dessa forma. Então, eu estou narrando experiências vividas. O que que acontece, e eu tenho percebido? Muita gente agora, o meu público é majoritariamente 45+, vamos dizer assim, mais de 50%. Mas o que que eu percebo? Está vindo muita gente comentando, mais jovens, falando, nossa, queria muito ter vivido essa época. Nossa, queria entender por que as coisas eram assim e por que elas mudaram tanto. E aí, eu me pego, me colocando no lugar daquela pessoa... que eu sou de 71, que lá para 1986 eu assistia filmes que via, se passavam na década de 50 e na década de 60, e falava, nossa, eu nasci na época errada. Sabe? Ou seja, querendo me colocar lá como se lá fosse aquele lugar de inocência, de pureza, de uma série de pontos que hoje eu acho que o jovem olha para os anos 80 e enxerga dessa forma. Então, o resgate desse analógico é mais para viver as experiências, né? Para ter, sabe, que nem, por exemplo, eu vou pegar aqui uma fita, é minha, tá? Então, eu vou pegar e vou mostrar. Essa é uma fita cassete que eu usava para gravar as músicas que tocavam no rádio, porque eu tinha que ir buscar as músicas, eu tinha que ir atrás das músicas. Hoje ela chega para você. Então, um exemplo básico, assim, hoje quando você pega seu celular, você acorda e fala assim, ah, eu quero ouvir New Order, tô com vontade de ouvir, ou Beatles, eu vou lá e coloco a música dos Beatles, digito e ouço. A próxima não sou mais eu que escolho. A próxima é a inteligência artificial, é o algoritmo que vai me jogar uma outra música ali, mas não sou eu que escolho. aqui nessa fita, e essa fita, fazer uma coisa ao vivo aqui, tá? Eu vou
0: olha, não,
5: abrir...
0: só um minutinho, deixa a gente mostrar. Não, porque, né, isso aí, já que você vai abrir a fita, deixa a gente mostrar. Pronto, pode abrir agora.
5: Aqui, ó, ela ainda está embalada.
0: Olha
5: ela ainda
0: isso,
5: está
0: gente.
5: No plástico. Então, você tinha que, olha, ao tempo que é você pegar e abrir a fita. Quem coleciona isso deve estar falando, não faz isso que está deixando de... Está desvalorizando o produto. Então, ó, estou abrindo uma fita. Você abre a fita.
4: E curioso ele falar do desvalorizando. Quer dizer que hoje isso tem muito valor,
5: tem muito,
4: né?
5: Valor. Porque olha, é o valor isso da experiência. Não é o valor da música. A música virou commodity, infelizmente. Então, está aqui. Aí você tira a fita.
0: Vamos apresentar uma fita.
5: É, exato. Vamos apresentar a fita.
0: Posso, eu ia dizer isso. Posso dizer uma coisa? É. O dedinho tá
5: para
0: ir lá.
5: Para você colocar ela no ponto de gravação.
0: Já que não temos que uma aqui, caneta neste momento.
5: Você gira isso aqui e você coloca...
0: É,
5: no
0: tem que
5: ponto...
0: ser o dedinho mindinho.
4: Gente, quando enrolava.
0: Quando eu era criança, ia com o indicador. Hoje
5: ou
0: um
5: a
0: dia
5: canetinha,
0: seria um
5: a boa e velha canetinha.
4: Ô, Vânifer, e quando enrolava no... o desespero nossa de abrir,
0: senhora,
4: arrebentar.
5: Então, aí você
0: a
5: tem
0: fita
5: que colocar.
0: Enganchava.
5: Você tem que colocar o título da fita aqui. Uhum. Colocar o título da fita. Qual que é essa fita? As músicas você tinha que escrever à mão, aí volta, escrita à mão.
0: Sabe qual era, né, a fita que eu tinha, criancinha? Mamonas Assassinas, escrito pela minha mãe aí, exatamente aí, era isso. Eu ouvia sem parar.
5: Então eu acho que hoje os jovens, eles estão sentindo uma falta de viver experiências. E o que eles estão resgatando não é só a mídia em si, não é só o vinil em si, mas a experiência de viver aquilo. É isso. O resgate é mais esse do que efetivamente o produto, porque... Eu tenho minhas músicas todas dentro do meu celular, mas quando eu tenho um vinil, ele é algo que é meu, ele é algo que é uma posse minha. Então, essa eu posso dividir. Uma coisa é eu pegar meu celular e falar, olha só esse vídeo aqui, te mostrar uma coisa. Outra coisa é eu pegar um vinil, abrir e nós aqui, todos juntos, compartilharmos isso. E o vinil você tem que esperar, a fita você tem que esperar... Né? Qual é a próxima faixa? Como chama? É um ritual você estar ali.
0: Olha o Gonzagão aparecendo ali, Caetano Veloso. Ali, eu acho que são os Stones. Deixa eu ver aqui, porque depois dessa, né, dessa experiência. Porque assim, você trabalha com narrativas, com curadoria. Que forma melhor de contar uma história? Somos contadores de histórias, sim, aqui, na verdade, nós cinco, né? Sim. Somos contadores de histórias. Que forma melhor de contar uma história do que isso que você acabou de fazer? É. Você acabou de transportar todos nós aqui para dentro dessa fita cassete, né? Eu acho que sim.
6: Uma coisa interessante sobre fita, que assim, quando a gente não tinha um disco, né? Tinha um amigo que tinha um disco, então a gente ia lá, comprava uma fitinha, pegava aquele disco emprestado do amigo, ou CD, levava para casa quem tinha um aparelho, né, e gravava. Então a gente gravava, não tinha esse CD, esse disco.
5: Era 3-1.
6: Ia lá e gravava. Então você guardava, eu não tenho dinheiro para comprar, mas eu tenho a fitinha. E às vezes, muitas vezes, não cabia o disco. Às vezes o disco era maior que a fita. Aí você tinha que escolher e vai ficar sem o final. Então era muito interessante. E acho que também interessante dos discos, que aí tem a ver com livro, que o disco ele era uma obra, né? Então o artista, ele... Ah, vou pegar aqui esse disco do Caetano Veloso, que é de 69. O Caetano, essa aqui era uma obra dele inteira. Então hoje a gente está vivendo, não estou desmerecendo, é a época. Mas aquele momento o Caetano Veloso gravou, se eu não me engano aqui, 12 músicas naquele ano. Então... Era a obra dele, como é um livro, né? Não é, como se hoje a gente tira a música e fosse um capítulo do livro. E o disco ele trazia toda a obra, né? Então eu vejo muito um disco como um livro.
0: Olha, acho... que legal também você falando disco como um livro. Aqui atrás tem este disco, foi gravado na cidade de Salvador, Bahia, em junho de 69. É um trabalho dedicado a José Veloso, Ercília e Roberto Pinho. Ou seja, tem até dedicatória, a gente sabe, tem uma história, né? A gente tem aqui atrás, o pessoal de casa não vai conseguir ler, né? Não vai conseguir, mas tem aqui atrás e tem Betânia também.
6: Dele,
0: ele trouxe,
6: dele,
0: exatamente. Ele trouxe Betânia. A gente tem Luiz Gonçalves. Qual é? Qual você
6: Gilberto
0: diria?
6: Gil.
0: Gilberto Gil. A gente, ele trouxe toda a galera da Bahia.
6: Toda a galera, da Bahia.
0: Toda a galera do Nordeste.
6: Inclusive o
0: aqui.
6: Roqueiro da Bahia, que é aniversário dele
0: Raul
6: hoje.
0: Seixas, Raul também Seixas. É da Bahia, esquecido como sendo lá do Nordeste por causa do estilo musical, não é? Acho que vocês dois podem falar melhor do que eu.
6: Sim,
0: eu sou apenas uma admiradora.
6: Ele era o roqueiro da Bahia. Desculpa. E é aniversário dele.
0: Não, é aniversário de Raul Seixas.
4: Ah, não. Raul
0: Toca Raul.
6: E aqui tem esse box aqui, que é toda a carreira, todas as músicas do Luiz Gonzaga.
0: Você tem tudo do Luiz
6: tem
0: Gonzaga
6: todos,
0: aqui?
6: É todas as músicas
0: Posso
6: dele
0: ver?
6: Aqui, claro.
0: Olha
6: é um
0: só,
6: box
0: aqui
6: com
0: atrás.
6: Cinco discos, é os 50 anos de chão. 50 anos de carreira do Luiz Gonzaga. Isso é um primor, esse disco. Dá para fazer um arraial, uma festa Juninho São João inteiro. Só que daí tem aquela coisa do disco, que é a experiência diferente. Terminou o lado A, você tem que levantar e lá virar o disco, colocar o lado B. Essas são as vantagens que a gente tem hoje do streaming, ou que a gente até teve com o CD, que foi uma mudança já radical, é que você deixava o disco tocando todo lá e não tinha que trocar. Nesse aqui, você está sentado confortável, terminou o lado A, você tem que ir lá, virar, colocar o lado B. Então, são experiências diferentes, né?
0: Você me lembrou de uma coisa, que acho que é uma coisa, Mariana, que é uma mudança na geração, que é uma mudança normal, que é o imediatismo, que é uma geração, essa geração mais recente, digamos assim, tem, né? Que essa coisa que o Dani trouxe de ter que levantar, e não como streaming, que o Edu também trouxe de... Ele já escolhe a próxima música, tem que levantar. Ai, que preguiça, né?
4: Acho que não só isso, o imediatismo e uma necessidade de ser entretida o tempo inteiro, né? E não de parar e ouvir e contemplar. Mas estava aqui pensando que algumas experiências, as novas gerações foram poupadas, só que também acaba não ensinando essa coisa da espera. Ficar numa fila de um orelhão. Eles nunca vão saber o que é ficar na fila do orelhão. Eu lembro que eu ia muito para o interior e tinha só um orelhão na cidade e eu tinha que, de vez em quando, ligar para minha mãe e dizer que eu estava viva. E chegava lá na praça da cidade, era uma fila no orelhão e você tinha que ficar ali esperando. Aí, quando chegava a sua vez, ficava todo mundo reclamando, você não podia ficar... Então, bom, de algumas experiências assim, eles foram poupados. Por outro lado, acabam não desenvolvendo tanto isso da espera, da escuta... Da paciência mesmo. Então, você vai num consultório de dentista e às vezes atrasa. Antes você ficava conversando, pegava uma revista, né? Tinha leitura. Hoje em dia é todo mundo no celular. Você entra no elevador, todo mundo no celular. É o tempo todo isso. As pessoas precisam olhar para, nossa, qual é esse rumo, qual é esse caminho que a gente está escolhendo?
5: É, o consumo, né? E outra coisa, por exemplo, eu falo até uma coisa nossa aqui, de quem trabalha com isso, quem trabalha muitos anos com isso, é o comercial, né? Que nem você falou, já hoje nós tivemos um comercial. Minha filha, ela assim, pai, por que que tá passando isso? Ué, a gente tá assistindo alguma TV aberta. Assim,
6: pula, dá para pular pai, o comercial?
4: Não tem paciência
5: não
4: de
5: tem,
4: esperar,
5: não
4: né?
5: Tem, então...
0: Eu confesso que eu sou... Acho que eu sou millennial, mas eu sou um pouco zillennial. Você falou de...
4: Eu sou da paciência.
0: Você falou de revista. Eu vou transportar a gente para um tempo mais antigo ainda, tá? Vou trazer uma joia. Eu tô até pegando assim com um cuidado que vocês não têm noção. Isso aqui na minha mão é com cuidado, tá? Muito cuidado mesmo. Ídolos da Tela. Isso aqui é um álbum, uma revista, é um álbum colecionável de 1958, tá? Não é um álbum de figurinhas da Copa, por exemplo, mas é um álbum... Olha isso. Ai, meu Deus, socorro.
4: Ai, que legal.
0: Que coisa linda. Isso aqui... Ai, meu Deus, tem uma figurinha que está solta, com muito cuidado aqui. São ídolos do cinema. E tem pessoas aqui, tô tentando ler para mostrar para vocês também, para não soltar. Mas tem, por exemplo, deixa eu ver aqui, eu decorei algumas páginas para conseguir mostrar para vocês. Olha só, deixa eu ver se eu acho. Bom, pronto, algumas pessoas mais conhecidas têm aqui pelo menos do cinema, Brigitte Bardot, vocês não vão conseguir ver, mas, por exemplo, do Brasil, a gente tem Ruth de Souza, que infelizmente já nos deixou, mas Ruth de Souza, grande estrela da TV brasileira, do cinema brasileiro também, Grande Otelo a gente também tem por aqui. Enfim, gente, isso aqui é da nossa querida produtora Magda Bueno e era do pai dela.
4: Que legal.
0: Esse álbum é de 1958, eu sei isso, porque tem aqui o mês outubro, novembro, dezembro de 1958. E é uma grande joia que ela fez a gentileza de trazer para mostrar para a gente. É mais um hobby colecionável, totalmente analógico, que é resgatado durante, por exemplo, a Copa do Mundo, né? As crianças e os pais pegam ali os jogadores. Gente, muito cuidado mesmo, porque isso aqui é uma grande joia. Achei o Grande Otelo, olha só. Não vai dar para mostrar, não vai dar, mas tá aqui, Grande Otelo. Ah, dá para ver, né? Olha, dá para ver, né? Tem reflexo, mas tá aqui. Também tem grandes artistas brasileiros. É isso. E eu vou aproveitar, inclusive, para falar de um mercado alternativo que tem a ver um pouco com isso, que é criado a partir de materiais que muitas vezes, gente, seriam deixados de lado simplesmente, como isso aqui, considerados velhos. E está virando uma oportunidade para quem sabe empreender.
7: E para muitos é descartável ou até mesmo desconhecido, para Samia Siqueira é objeto de ressignificação, da vida ao ultrapassado, resgatar histórias.
8: O analógico faz a gente se conectar, se reconectar consigo mesmo, com o presente, né? Faz se esquecer das coisas e do que está acontecendo em volta e focar em nós, né? No nosso projeto, no que está nas nossas mãos, né? Isso é essencial para a gente ter uma saúde mental.
7: Dona de um antiquário em Indaiatuba, interior paulista, e também de um sebo online, a empresária viu no passado uma oportunidade de mercado.
8: Eu vi uma oportunidade com os impressos, né? É, a gente acha que são materiais que ficam esquecidos, jogados ao tempo, muitas pessoas que recebem esse tipo de material, né? Então fica de avó, de bisavô, não dá valor, né? Porque não sabe o que fazer com isso e descarta. E aí eu encontro essas peças, faço uma curadoria e encaminho para as pessoas que estão fazendo uma colagem, que gostam de coisas antigas, que veem valor nesses objetos.
7: De olho no que deveria ter ficado para trás, uma plataforma digital produz conteúdos para quem quer dominar a criação e produção de itens personalizados, passando por papelaria, estamparia, decoração e presentes.
9: Eu comecei a receber muitas histórias de mulheres que estavam infelizes nas suas carreiras, de mulheres que estavam em relacionamentos abusivos e dependiam financeiramente dessa relação, e também de mulheres que perderam o emprego, né, depois da licença maternidade e não estavam conseguindo se recolocar e que começavam a enxergar ali no mercado craft, no artesanal e também no design uma possibilidade de reconstrução da vida profissional delas.
7: O objetivo principal da plataforma é formar mulheres que buscam a independência financeira com conteúdos de técnica e gestão para o mercado craft, focado em produtos feitos à mão e de alta qualidade.
9: Então, quem está ali não está só aprendendo ali a fazer algo bonito, mas sim aprendendo a criar um produto com uma possibilidade de venda, de lucro, de resultado mesmo para a vida profissional daquela pessoa. Quem quer transformar o artesanal em trabalho precisa saber fazer o produto muito bem, mas também a vender, fotografar, criar conteúdo, fazer gestão de estoque, de vendas de material, gestão de pessoas e principalmente de dinheiro, né? Tem que saber precificar, calcular a margem de lucro, custo, despesa, tem que saber de contabilidade, emitir nota fiscal, fazer declaração de imposto, licença na prefeitura. Você acaba tendo que ampliar aí muito mais os seus saberes e as suas funções, porque tudo ali naquele pequeno negócio depende de você.
7: Criar e manter as rédeas do seu próprio negócio Estes são os desafios, mas sem abrir mão do prazer de, lá no fundo, saber que vale muito a pena.
8: Enquanto o mundo está indo para o digital, sempre vai ter muita gente que está indo no caminho oposto, né? Então, a gente vê cada vez mais o analógico voltando, seja como, principalmente, fotos. Eu vejo muito pessoal voltando a usar câmeras fotográficas, imprimir fotos, revelar fotos analógicas, né? Isso é muito legal.
0: Muito legal, né? Gente, e a gente falando desse mercado, né? E todo esse pessoal que valoriza essas coisas que seriam consideradas velharias e não são velharias nada. Olha só, queria voltar a falar desse álbum lindo, essa joia rara. Todo mundo ficou aqui, né? Encantado. Ainda mais com a filha valorizar isso aqui e manter, né, gente? 1958, você falou que é um ano especial para você?
4: Nasci.
0: Desculpa, era, podia revelar?
4: Não tem problema nenhum com a idade, não.
0: Gente, então, dezembro de 58?
4: Sim.
0: Olha só, dezembro de 58. É exatamente aí que tá gravado nesse álbum. E esse álbum era do seu Ademar, o pai da Magda Bueno, o pai da nossa produtora. Queria agradecer a Magda, seu Ademar já se foi, então fica aí registrado esse álbum maravilhoso, Ídolos da Tela, álbum que está em excelentes condições. E é isso, vai ficar por muito tempo, espero. E, gente, a gente tem um recado especial agora. A turnê ganhou o nome de O Último Voo da Nave, mas se depender do público, a volta de Xuxa e suas paquitas ao palco, o voo tá bem longe de chegar ao destino final. Se depender de mim, vai ficar voando, voando e voando. São diversos shows, gente, agendados até o ano que vem. Retrô, atual, baixinhos da antiga, novos baixinhos. A turnê reúne multidões. E a Kátia Paganotti, não sei se vocês conhecem, né, por esse nome, mas é a Paquita Miúcha, agora muita gente sabe, com certeza, falou com a gente sobre a emoção das novas, né, apresentações ao lado da Xuxa e o carinho do público.
10: Oi, Manifer, tudo bem? Como é que você tá? Sou Kátia Paganotti, sou a Eva Paquita Miúcha. É um prazer estar falando aqui com você e para a revista, né, no seu programa, revista Alesp. Bom, falar dessa emoção toda que a gente está sentindo com o último voo da nave é muito bacana, porque a gente... Eu acho que eu nunca imaginei voltar ao palco com 50 anos e estar com as Paquitas, né, as meninas, e com a Xuxa. E revivendo todo aquele momento bom lá atrás, né, dos anos 80, 90, que a gente passou. Foi tantas alegrias, tantas emoções. E hoje a gente está podendo viver isso tudo. É muito bom sentir esse carinho de novo, né, do nosso público. E reviver música, ver que as pessoas estão ali para passar momentos felizes. E esperando cada música com uma lembrança diferente, cantando e dançando com a gente. Bom, espero que você vá a um show desse e depois me fale qual foi a sua emoção. Obrigada pela oportunidade. Beijo para todo mundo. Um beijo para você. E a gente se vê. Tchau, tchau.
0: Ai, gente, é claro que eu vou, que emoção. Gente, vem a Xuxa. Eu sou baixinha até hoje, no tamanho, né, inclusive. Mas, gente, eu sou super baixinha da Xuxa. Muito obrigada, Kátia. Ah, Miúcha, né? Enfim, muito obrigada, tá? Pelo carinho e por esse recado. Um beijo, tá? E agora eu vou chamar outra baixinha nada, tá? Vou chamar Altinha, tá? Minha parceiraça de toda sexta. Natália, vem cá.
11: Tudo
0: olha
11: bom,
0: só.
11: Ivan?
0: Por que é Altinha?
11: Ó, mas ó, eu fui uma baixinha da Xuxa também. De Xuxa somos todos baixinhos, né?
0: Todos. Inclusive, a pessoa mais jovem desse estúdio, podia até comentar aqui de tudo isso. E aí, Nath, você mas... viveu o quê aqui?
11: Mas posso falar
0: cê
11: que...
0: Você vive alguma coisa aqui, na verdade?
11: Mais ou menos. Eu sou um pouco mais nova, tudo bem, mas eu acho que a minha geração também tem essa coisa da nostalgia. Eu acho que a geração Z também trouxe isso. E eu passei a gostar muito de vinil também.
0: Ah, legal.
11: Nem dane, meu pai ainda tem em casa um tocador e ele tem vários discos. E eu fui ficando fã de artistas e comecei a ter vontade de ter algo para chamar de nosso. Porque eu também ia falar, ai meu Deus, daqui a pouco acabam todas essas plataformas. Onde eu vou escutar as músicas, né? E aí, então, eu tenho os meus também. Mas legal. Esse é o meu limite.
0: É, eu sou zillennial também, vai. É, a gente, todo mundo se entende. Todo mundo, todas as gerações. Mas, Nath, o que é que você tem pra gente sobre que é coisa boa hoje?
11: Olha, hoje eu trouxe novidade quentíssima das nossas redes, porque hoje é dia de estreia lá nas redes sociais da Lesp. O quadro I Love São Paulo vai celebrar as comidas criadas aqui no nosso estado, viu? Do litoral, interior, passando pela capital, São Paulo tem uma culinária riquíssima que merece o nosso orgulho, né?
0: Demais.
11: Temos que valorizar. E nesse primeiro capítulo, a Ana e o Bruno foram às ruas atrás de uma criação com raízes asiáticas e que fica boa até sem recheio. O que será que é, hein?
0: Adoro com vento, inclusive.
11: Vamos
0: já sei
11: ver
0: o que é.
12: Não dá. Esse aí deve ser mal amado. Eu respeito. É meio duvidoso, né?
13: O que é crocante por fora e cremoso por dentro. Tem vários formatos, quadrado, redondo. Pode ser salgado, doce, ter os mais variados recheios ou até não ter nada dentro. E um conselho meu, coma na rua. Se levar para casa não fica bom não, hein? E tem uma curiosidade, uma versão brasileira de uma inspiração asiática. O rolinho primavera. Você já sabe do que eu tô falando? Claro que eu tô falando do pastel. Criado por imigrantes chineses, virou moda aqui na cidade nos anos 40, quando japoneses abraçaram essa receita e a levaram para as feiras de rua. A massa de arroz e os recheios de legumes e porco deram lugar a uma massa de trigo e recheio de carne bovina, que a gente gosta mais. E a versão brasileira ganhou vida própria e virou paixão nacional. Eu vim até a Feira Livre da Rua Joinville, Moema, para experimentar. Nessa barraca, todas as terças-feiras são vendidos entre 200 e 300 unidades. Eu escolhi o preferido da freguesia, que é o carne com queijo, que é um clássico nacional, vamos concordar. Mas cada um aqui tem a sua preferência.
12: Eu
13: viu?
12: Gosto muito de carne seca, pizza, gosto muito. Brócolis também gosto muito.
14: Olha, o que eu mais gosto é carne com queijo.
15: Adoro, principalmente o especial.
13: E aí, você gosta de pastel? Qual que é o seu sabor favorito? Conta pra gente aqui nos comentários. E não esquece de mandar esse vídeo pra aquele seu parente ou amigo que ama pastel. E até a próxima.
0: Eu vou comentar lá e vou comentar já aqui, então. Meu preferido é de carne e o de vento. E o de vocês? Carne.
5: O meu é, assim, e tem uma tradição de comer pastel.
0: Ah.
5: Todo domingo você ir na feira e comer pastel. E eu sempre vou comer. Minha filha tem 9 anos, a gente vai. Ela é o de queijo, o meu é de carne.
0: E você, Terezinha?
14: Olha, eu faz muito tempo que eu não como pastel. Porque com a idade, a gente vai tendo que mudar algumas coisas e a gordura não me faz muito bem.
0: Mas o preferido?
14: Ah, seria queijo.
0: Dani? É.
6: Bom mesmo, de bacalhau, hein?
0: Nossa!
14: Aí arrasou, hein?
6: Mas não, porque eu vou, foi só pra ser diferente.
0: Transcendeu! E minha diva, Nath?
11: Eu sou time carne também, é o meu favorito. Com uma azeitoninha no meio ali pra dar um charme.
0: Carne ganhou.
11: É.
0: E a Natália tem mais dica, hein? Natália só traz dica boa na sexta.
11: Trago dica, hein, gente? Sexta-feira, fim de semana chegando. E hoje nós vamos falar sobre Holambra. Essa cidade que fica aqui pertinho, fica perto de Campinas. Nasceu após a Segunda Guerra com a chegada de um grupo de imigrantes holandeses. E uma curiosidade, eu não sei se todo mundo sabe, mas Holambra é a junção de Holanda, América e Brasil, formando o nome Holambra, né?
0: Não sabia.
11: E bom, tá chegando a época mais agitada da cidade, que é o período da Expo Flora. O evento existe desde 1981 para celebrar essa rica tradição holandesa que tornou Holambra o maior polo de floricultura aqui do país. A Expo Flora começa no dia 28 de agosto, na próxima sexta, e vai até 27 de setembro. Mas a gente já trouxe essa dica para vocês se preparando. Vamos dar uma olhada?
16: Você está andando, olhando para os lados, até que as flores fazem você diminuir o passo e parar. Agora imagina esse respiro por todos os lados. Bem-vindo à Holambra! Durante a Expo Flora, tem jardim de tudo quanto é jeito. Arranjos florais, flores por todos os lados e uma parada com carros alegóricos cobertos por milhares delas. E aí vem a cena que todo mundo espera, a chuva de pétalas. Quando começa, ninguém quer ficar de fora. Entre uma atração e outra, entram em cena as tradições holandesas, danças, fanfarra, música e muita cultura. E quer continuar o passeio? Tem campo de girassóis, museu, fazendinha e shopping das flores. E ainda dá para colocar parque de diversões no roteiro e transformar a visita em um programa para o dia inteiro. A Expo Flora chega à 43ª edição em 2026, com mais de 1000 variedades de flores e plantas. De 28 de agosto a 27 de setembro, Olambra recebe a festa às sextas, sábados, domingos e no feriado de 7 de setembro. E se você estava procurando um motivo para conhecer Olambra, acho que a gente acabou de dar alguns. Ó, só não vale guardar essa descoberta só pra você. Já compartilha com quem adoraria estar lá.
4: Deu vários motivos. E aí, gente, vai lá nas redes sociais pra dar esses motivos pra galera.
11: Por favor, procurem a gente lá, Assembleia SP, em todas as redes sociais.
4: E aí, tá aqui, ó, o QR Code na tela, vai lá. Aponta a câmera do celular aqui para o QR Code. Dessa vez eu aprendi. Você viu, Nath? Que eu já vou direto no QR Code agora.
11: Muito boa.
4: Tá aqui rolando o nosso feed, olha só. Eles fazem muito conteúdo, conteúdo de qualidade. Falam de tudo que acontece no estado de São Paulo. E, obviamente, tem a nossa carinha, olha. Eu, Camila Freitag, do Jornal da Lesp. A gente mostra tudo que acontece aqui nos jornais da casa e todos os programas da casa também. É isso, né, Natália?
11: É isso. Sigam a gente.
4: Obrigada, Nath. Até a próxima semana.
11: Bom programa.
4: Bom fim de semana. Qualquer coisa, a gente se vê em Olambra.
11: Sextamos.
4: Ou comendo um pastel numa feira no domingo, por que não?
11: É,
4: não é isso, gente?
5: Oh, delícia.
4: Voltando para nossa nostalgia toda aqui, porque a gente estava falando de muita coisa bacana. Inclusive, eu aprendi algumas coisas aqui novas hoje, porque vou revelar uma coisa para vocês. Quando eu nasci, olha a revelação, eu era tão pequenininha, era tão pequenininha que a minha madrinha me deu um apelido peculiar. Ô, Nil, acho que você vai querer mostrar um negócio, Nil, ao nosso repórter cinematográfico que fica aqui no estúdio com a gente, tá, galera? Fofolete. Porque ela dizia que eu cabia numa caixinha de fósforos. E 30 anos depois, mais de 30 anos depois, eu nunca havia visto uma fofolete na vida. Estou vendo uma fofolete agora. Inclusive, saindo deste programa, vou ligar para minha madrinha para dizer, finalmente eu entendi o meu apelido de infância. Agora eu estou vendo essa bonequinha, que deve ser dos anos 80, obviamente.
11: Eu colecionava na minha infância.
4: Você colecionava fofolete?
11: Nossa,
4: são todas horrorosas assim.
11: Não,
4: porque eu vou ligar para minha madrinha para dizer, ô madrinha, vamos lá. Vamos ter uma conversa aqui, só nós duas? Eu era feia, a senhora me acha feia desse tanto. É horrorosa essa boneca, misericórdia, é isso mesmo?
11: Eu achava bonitinha.
4: Essa franja horrível, madrinha. Não, mas não, brincadeiras à parte, eu tô amando ver tudo isso aqui, inclusive uma coisa que eu ainda não mostrei para vocês, que também é uma joia e vai virar uma joia ainda mais ainda com o tempo. É sua, Terezinha. Não me olhe com essa cara, não. Com licença. Vou levantar. Posso mostrar aqui embaixo?
11: Vai.
4: Licença, tá? É por dizer. Gentileza. É um caderno.
14: É comum.
4: Comum de pauta. Mas olha só. O que temos aqui, Terezinha, por gentileza?
14: É um monte de textos que vão virar alguma coisa um dia.
4: Vão virar. Mas é assim que você escreve seus livros, não é?
14: É assim.
4: Quanto tempo você passa para escrever um livro dessa maneira aqui? Isso aqui são estudos para um livro, não é isso?
14: Sim, exatamente. Eu não coloco um tempo. Eu vou escrevendo porque o escrever para mim é uma satisfação, um contentamento. Então surgem textos que depois eu leio e, sei lá, fui eu que escrevi isso. E é essa mensagem que eu quero deixar para as pessoas, porque elas vão se descobrir com a escrita. É, não é porque tem que escrever à mão ou por... Mas a pessoa vai realmente começar a ver quão inteligente ela é, certo? Eu acredito que o digital é muito bom, realmente nos favorece muito, mas tem que dar um tempo para esse lado mais analógico mesmo, né? E as pessoas vão se descobrir. Uhum. Até eu tive uma experiência há menos de um mês atrás de uma pessoa que saía da depressão com a escrita. É. Certo, ela foi numa oficina minha.
0: Existe escrita terapêutica, inclusive?
14: Existe, que... é. Ela é mais direcionada, mas eu coloco a espontaneidade. Porque eu acredito que o ser humano ele é espontâneo. E a inteligência ela não é quadriculada. Ela vai fluindo. Ela vai fluindo. E você não tem que ficar... não, tem que escrever assim, assim. Não, até nem se importe muito com o português, apesar que eu prezo um português básico, razoável, pelo menos, né? Que
0: estamos gente... ouvindo.
14: Exato.
0: Estamos ouvindo.
14: É, então, assim, escrever, para mim, eu acho fantástico. Porque as pessoas precisam voltar a se valorizar, a ver o quão inteligentes elas são. Porque essa mecanicidade... ela não te deixa ver quem você é realmente.
9: É.
14: Sabe? E é uma experiência, como ele falou aqui, agradabilíssima, de satisfação, né? Porque a gente precisa de felicidade, né? E a felicidade vem desse contentamento do nada.
9: E até te perguntar, que ajuda a gente a organizar o pensamento.
14: Nossa,
9: às vezes a gente está tão confuso e escrever à mão ajuda a organizar?
14: Demais, demais. Porque eu digo que as pessoas... começam a ver o que pensam.
9: Interessante.
14: Porque se você... assim, às vezes o que a gente vê muito, as pessoas repetem as coisas dos outros. Elas divulgam as coisas dos outros. Mas quando ela escreve, ela pode se surpreender com a sua própria capacidade, com a sua própria inteligência. Então, organiza mesmo. Até eu digo, porque vê o pensamento. Como você vai ver teu pensamento? Só na parte prática.
9: Sensacional, Terezinha.
14: Senão, o pensamento voa. E ele voa, vai embora. Se dissipa como fumaça no ar.
0: Inclusive, foi sensacional ouvi-la pensar em voz alta aqui com a gente. Porque acho que vai escrever muito mais à mão quando chegar em casa. Eu tenho escrito muito mais, já falei hoje. A gente está chegando aos momentos finais do Revista Lespe. Inclusive, Edu... eu acho, ainda se vende essas fitas por aí, porque eu vou querer ter essa experiência mais em casa, dentro das suas narrativas musicais. O que, que você diria hoje para todas as gerações, sem falar com geração A, B, C, D, Z, para todas as gerações hoje, todas as épocas são sensacionais, inclusive as músicas nos tocam de todas as maneiras possíveis, né, Edu?
5: Sim, assim, não tem, eu volto a falar, não tem, a minha época foi melhor, ou antes era melhor do que hoje, eu não vejo dessa forma, eu sempre acredito que
0: isso.
5: O melhor é o hoje, é o agora, o viver o agora, e eu acho que isso que faz a diferença, né? Eu acho que a diferença era que lá atrás a gente não tinha alternativa a não ser viver o agora, aquele momento, porque tudo era físico, tudo era você era necessário ir atrás daquilo que você queria, né? Hoje as coisas chegam muito na gente e por vezes, aquilo que eu falei, a gente não escolhe, né? A gente não tem essa escolha. Então, ter o poder de escolha, ter o poder de ser, de ter um olhar único sobre as coisas, é o mais fundamental que eu vejo, seja de qual geração que for. Porque se a gente for ver os filmes, por exemplo, a gente vai falar de Exterminador do Futuro, a gente vai falar de Eu, Robô, de filmes que falavam que a inteligência artificial ia dominar o mundo, né? E hoje a gente está num caminho que a gente fica até meio assustado com as coisas que vão acontecendo. Naqueles filmes, o medo era perder o controle do que ia acontecer, perder o controle sobre o mundo. O mundo que a gente vive hoje, a gente tá começando a perder o controle de quem nós somos em relação ao que produzimos. Por isso que, como a Terezinha falou, tudo fica muito igual. As imagens são todas iguais, os textos são todos iguais, é tudo muito igual. Então, eu acho que a individualidade e criar experiências próprias, que é o caminho que eu vejo hoje. E eu tento trazer isso para aquilo, meu trabalho, para aquilo que eu faço.
0: Edu, posso criar uma experiência agora? Vou quebrar todos os protocolos. Porque a filha do dono desse álbum tá aqui. É Magda. Vem cá. Vem cá, Magda Bueno, Suelen Capistrano, Yara. Vem cá, nossas produtoras. Elas estão sem microfone, tá? Pessoal, audiência. Vou quebrar aqui. Vem cá, Yara, por favor. São nossas produtoras maravilhosas do Revista Lespe. Para vocês conhecerem, a Magda é a dona desse álbum. Elas, olha só, elas trouxeram outras experiências aqui, gente. O Sansão, meu Deus, boneca. Ah, esse aqui vocês conhecem?
5: Tamagotchi.
11: Isso aqui é da minha época, o Tamagotchi, gente. Brinquei muito com isso aqui. A Letícia, nossa outra produtora maravilhosa, que trouxe. Ai, um ursão. A Mônica. Essa aqui eu vou roubar de quem? Da Letícia. Gente, nossas produtoras maravilhosas. Ô, Mariana, você brincou muito com essas coisas, seus filhos também?
4: É, papel de carta, eu tinha minha coleção de papel de carta.
11: Por
4: favor. E, de novo, eu acho que esse resgate também traz uma coisa de afeto, de carinho, de histórias de família. Então, quando a gente pega o que era nosso e passa para um filho, e o filho vai passar para o filho dele, como a Magda está aí com o álbum que era do pai dela. É muito gostoso, porque isso a inteligência artificial nunca vai tirar da gente, né? Que são as nossas experiências pessoais, os afetos, as relações, estar aqui, né? Estarmos todos juntos.
11: É isso, e Daniel?
6: Quando o Edu estava falando uma coisa ali, eu ia ver, porque eu trouxe um disco que tem tudo a ver com isso, então a música do Gil... Que é aqui e agora, o melhor lugar do mundo é aqui e agora.
11: Uau! Terminou o nosso programa de forma brilhante, com todos, quebrei todos os protocolos, e que maravilha que eu quebrei, porque eu trouxe essas mulheres maravilhosas que fazem o Revista Lespe todo dia com a gente, tá, galera? Obrigada, meninas. Por sempre, na verdade. Peraí, fica aí, não sai correndo, não. E obrigada a vocês, obrigada. Terezinha, obrigada. Edu, Mariana, Dani, que também faz o Revista Lespe, tá? E obrigada a todo mundo. Sextou, galera! Bom fim de semana. Segunda eu tô aqui de novo, nesse mesmo cantinho, tá? Te esperando. Até lá, siga nos acompanhando nas redes sociais, @AssembléiaSP. E como diria, peraí, eu vou ter esse momento. A nossa rainha, já que esse momento é retrô. Beijinho, beijinho. Tchau, tchau.

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0: Olá, sejam muito bem-vindos ao Conexão Saúde. Julho é um mês de conscientização sobre as hepatites virais, doenças que afetam o fígado e que muitas vezes evoluem de forma silenciosa. Em muitos casos, a pessoa convive com a infecção durante anos sem apresentar sintomas. Por isso, informação, prevenção, vacinação e diagnóstico precoce são fundamentais para reduzir os impactos da doença e evitar complicações graves. Então, para falar sobre esse tema, nós recebemos hoje o médico infectologista, doutor Fernando Vieira. Olá, doutor Fernando Vieira, infectologista. Um prazer, uma honra recebê-lo aqui no Conexão Saúde.
1: Muito obrigado pelo convite, Karen.
0: Bom, vamos falar sobre esse assunto, né? Hepatites virais, um assunto muito importante que requer muita atenção do SUS, a gente sabe, né? E são vários casos todos os anos. E as hepatites virais, doutor, pelo que a gente lê, pelo que a gente estuda, elas costumam ser chamadas de uma doença silenciosa, vamos dizer assim, né? Que impacto que o diagnóstico tardio gera para o sistema de saúde público do estado?
1: Gera um impacto muito importante, tá? Financeiro, principalmente, porque esse paciente, quando ele é diagnosticado tardiamente, na grande maioria das vezes, ele vai precisar de um transplante de fígado, né? E impacta, eu acho que mais ainda, na qualidade de vida desses pacientes. Por quê? Porque ele tem uma doença crônica que limita muito ele, né? Familiar, a convivência com a família, no trabalho, isso impacta em auxílio, né, assistencial em relação a esse paciente. E o custo do transplante, ele é infinitamente maior do que o tratamento da hepatite, como a hepatite C, né? Hoje os medicamentos, eles são extremamente eficazes e assim, o impacto, eu acho que o diagnóstico precoce é a grande solução desse problema enorme, que é o diagnóstico tardio da hepatite C, principalmente.
0: E hoje a nossa saúde está totalmente preparada para fazer esse diagnóstico de forma precoce. Nós estamos bem colocados nesse critério,
1: Sim,
0: doutor?
1: nós estamos bem colocados. O SUS tem os medicamentos, né, para tratamento da hepatite C, da hepatite B crônica, nessas duas formas crônicas da doença que causam mais dano aos pacientes. Tem os polos de distribuição desse medicamento, né, um medicamento de alto custo. O tratamento é extremamente fácil, simples, né, é um comprimido por dia, não tem eventos adversos com efeitos colaterais relacionados ao tratamento, é ínfimo. O tratamento é curto em relação.

0: Quais são aqueles primeiros sintomas, os sintomas iniciais?
1: Então, como você havia colocado no início da entrevista, as hepatites virais crônicas, A, B e C, são extremamente silenciosas. Esse vírus, o vírus B e o vírus C das hepatites B e C, eles têm uma afinidade pelo órgão, pelo fígado. E eles ficam lá provocando um processo inflamatório crônico que vai levar à destruição desse órgão. E esse paciente vai começar a apresentar alguns sintomas, mas já em fase de insuficiência hepática, que a gente chama, que esse paciente já está com o fígado já não consegue cumprir com as funções habituais dele. Quais seriam esses sintomas, né? Eu acho que o mais comum seria o aumento do volume abdominal, que a gente chama de ascite, que é o acúmulo de líquido dentro da barriga. Isso acontece porque o vírus provoca uma destruição do parênquima hepático. Isso leva a uma coisa chamada hipertensão portal. E essa ascite já é um sinal de insuficiência hepática. Quer dizer, esse órgão já não consegue executar as funções mínimas necessárias para ele manter as funções básicas, né? Então, esse paciente, na realidade, ele vai para um serviço, normalmente atenção básica, uma UPA, e na grande maioria das vezes ele é internado ou ele passa por um atendimento ou fica em observação. Isso é corrigido na primeira descompensação, na grande maioria das vezes, e esse paciente ele se perde na rede. Esse é o grande problema, né? Eu acho que o gargalo está aí, né? O gap da coisa. Esse paciente deveria ser encaminhado para uma atenção básica e já iniciar ali a investigação de uma doença hepática crônica, né? Associada ao vírus B ou vírus C. E também ele pode ter uma associação de álcool. A associação de vírus C e álcool, ela é muito frequente. E isso daí acelera a evolução da doença no fígado, né? Porque o álcool também é hepatotóxico. E o vírus também causa dano. Então, é uma associação sinérgica, eles se unem para o mesmo fim, destruir o fígado do paciente. E esse paciente, se ele se perder, ele pode ter uma segunda descompensação, que a gente chama, uma segunda manifestação. E essa segunda manifestação, ela pode também ser ou fatal, né, como uma hemorragia digestiva alta por varizes esofágicas, ou ele pode pegar uma infecção. E dessa infecção ele não conseguir sair por causa da doença hepática. As infecções na doença hepática, elas são mais graves, infecções bacterianas. Então, o cuidado em atenção desses doentes que já são diagnosticados, né, ou suspeita-se de uma doença avançada no fígado, eles têm que ter um link para que eles sejam investigados na atenção básica. Então, lá na UBS ou Programa Saúde da Família, que esse indivíduo seja submetido a exames de sorologia de hepatite B e C, que fazem através de teste
0: E é
1: rápido,
0: rápido
1: é rápido,
0: e
1: faz na
0: gratuito,
1: hora,
0: né? Isso é importante a gente
1: gratuito,
0: dizer.
1: tudo tem no SUS,
0: Sim.
1: tá? Os medicamentos, os exames necessários para o tratamento, os exames necessários para o diagnóstico. Tudo tem no SUS. Então, é só encaminhar esse paciente para atenção básica, chamando a atenção para esse sintoma que ele apresentou, para que não se perca esse paciente
0: Sim.
1: e ele não consiga, né, acessar o tratamento e ficar curado.
0: E doutor, é assim, muitos dizem que hepatite é um problema do passado, mas alguns números não mostram isso. Eu queria que você explicasse isso. Por que que algumas pessoas dizem que hepatite já não é um problema atual?
1: É que assim, Karen, o que que aconteceu com a hepatite, né? As hepatites crônicas, principalmente a hepatite C, ela teve uma grande evolução do tratamento após 2014, tá? Para cá. Até 2010, a gente fazia um tratamento com interferon, tá? Interferon e um outro medicamento chamado ribavirina. Era um medicamento oral, interferon é parenteral, é subcutâneo. É como se fosse uma insulina. Só que tinha N eventos adversos. Às vezes, a grande maioria dos pacientes não conseguiam completar o tratamento por problemas de anemia, depressão e etc. Vários problemas, problema de imunidade. E o sucesso terapêutico também era muito ruim, né? Mas não havia outros
0: Sim.
1: medicamentos na época. De 2014 para cá, houveram os antivirais extremamente eficazes, via oral e sem efeitos colaterais. Então, naquele momento, o grande divisor de água, 2014,

0: 2014, 2016, os médicos acharam assim, resolvemos o problema da hepatite C principalmente, porque hepatite B já havia medicamentos via oral,
1: Sim.
0: além do interferon, também era utilizado. Só que o que que aconteceu? Quando você tem uma doença, essa doença, ela, o tratamento é muito simples e muito fácil de fazer, né? Não precisa de grandes conhecimentos, porque ele é curto e eficaz e não tem eventos adversos. As pessoas começam a negligenciar a doença. Porque falam assim, esse negócio é tão simples que eu acho que vai sumir. E realmente vai, se a gente se dedicar para tratar os pacientes que não foram diagnosticados.
1: É, se nós temos tudo, né? Testes gratuitos, todo medicamento, não há por que a gente não conter isso.
0: Exatamente. E o grande problema hoje que eu vejo é o tratamento precoce e a identificação das pessoas que são portadoras que são assintomáticas, quer dizer, não têm
1: Isso é um risco.
0: absolutamente sintoma nenhum e que convivem trabalhando socialmente e não sabem.
1: E essa pessoa sintomática, como é que ela faz para descobrir? Ela vai descobrir, de repente, algum exame de rotina sem querer? Como é que isso
0: Então,
1: acontece, doutor?
0: como é que acontece? Normalmente, essas pessoas assintomáticas, elas são saudáveis. São pessoas extremamente saudáveis. Então, normalmente, se descobre acidentalmente numa doação de sangue. Então, essa pessoa, ela é convocada porque um parente, um conhecido, está hospitalizado
1: Passa
0: e
1: numa triagem.
0: passa numa triagem e ela vai doar sangue, porque ela é saudável, ela nunca teve nada, quer dizer, não tem sintoma nenhum, tem boa saúde, e ela vai doar sangue. E nessa doação, o banco faz a testagem para hepatite C, e aí detecta. E aí encaminha uma carta para essa pessoa falando, olha, você precisa procurar uma unidade de saúde para aprofundar a investigação, porque o banco de sangue normalmente faz o teste de triagem, que a gente chama de
1: Sim.
0: sorologia. Para fazer o diagnóstico, a gente precisa fazer o teste de biologia molecular chamado carga viral. E aí, para saber a quantidade de vírus que esse doente tem para submetê-lo ao tratamento
1: Sim.
0: antiviral. E às vezes essa pessoa pega essa carta e fala assim, ah, não é nada, não estou sentindo nada, e não vai na unidade investigar essa informação, né? E essa pessoa passa os anos, né? Ela não vai doar mais porque vai ser negada a doação,
1: Sim.
0: e ela acaba desenvolvendo, podendo desenvolver a doença, né? Principalmente se ela abusar, fizer abuso de álcool e etc., ela pode acelerar esse
1: Acelerada a
0: processo
1: celeridade.
0: exatamente de lesão hepática.
1: E, doutor Fernando, quem corre mais risco? Tem uma faixa etária específica? Tem alguma predisposição genética?
0: Não, o Brasil hoje, a faixa etária que merece muita atenção é entre 40 e 59 anos. Tá? Por quê, Kani? Porque o vírus da hepatite C ele foi descoberto em 1989 e os testes em banco de sangue foram obrigatórios a partir de 93. Então, quem tomou sangue ou derivados de sangue, plaqueta, plasma, fator de coagulação, até 93, é recomendado que essa pessoa faça o exame de hepatite C. Porque ela pode ter recebido um sangue ou um derivado de sangue que esteja contaminado lá antes de 93, porque não
1: Sim.
0: tinha testes eficazes até 93. Outro grupo é pessoas que fizeram tatuagens, na adolescência e hoje estão com 50, 60, 70 anos, né? Essas tatuagens na adolescência, foram feitas de forma, né, não muito cuidadosa,
1: Claro.
0: principalmente em termos de estéreos, de material estéreo. Então, ela pode ter contraído também, né? Pessoas que fizeram, tomaram sangue, principalmente plasma. Antigamente, quando crianças nasciam gemelar, principalmente, na década de 60, 70 e até 80, os neonatologistas, os pediatras, faziam plasma, para essas crianças, plasma fresco, porque às vezes nascia de baixo peso. E eu já tive pacientes, por exemplo, tratados, que os gêmeos, os dois tinham o mesmo vírus da hepatite C, porque
1: Nossa,
0: tomaram bolsas, a mesma bolsa foi feita metade para uma criança e metade
1: metade
0: para
1: para
0: outra.
1: outra.
0: Então, às vezes, prematuros, crianças prematuras, nasceram na década de 60, 70 e 80, que hoje são adultos, todos esses grupos de pessoas, elas necessariamente têm que fazer pelo menos um teste, uma sorologia hepatite C, um teste rápido, uma sorologia. Por quê? Porque elas podem ter entrado em contato com o vírus. Outro grupo é, antigamente, tinha muito tratamento com vitaminas intravenosas, pessoas que eram baixo peso, baixa estatura, e faziam com seringas de vidro e agulhas
1: Nossa.
0: não descartáveis. Então, estou falando coisa de década de 60, 70 e 80. E essas agulhas e essa seringa, elas não eram esterilizadas, elas eram fervidas em banho-maria, quer dizer, não alcançavam temperatura para matar o vírus. Então, essas pessoas, às vezes, elas iam semanalmente tomar uma vitamina na veia.
1: Nossa.
0: E daí ela. Só que nessa semana, várias pessoas usavam a mesma seringa e não passavam por um procedimento de esterilização. Então, essas pessoas também que fizeram isso, é recomendado que ela vá a uma unidade básica de saúde, qualquer unidade básica de saúde do
1: E
0: país,
1: faça.
0: e faça a sorologia para hepatite C, principalmente.
1: Agora, doutor, quais são hoje os maiores gargalos, né, para que esse diagnóstico chegue a quem mais precisa? Porque com tudo isso que a gente tem na mão, né, com todo esse acesso, com essa facilidade como o senhor está nos trazendo aqui, é um pouco difícil a gente entender o porquê que o número ainda cresce, o número ainda aumenta, a gente tem ainda um número considerável. Qual que seria o papel dos gestores públicos, né, para ajudar nesse processo? É mais divulgação, é ampliação de prevenção, de campanhas? Qual o papel que vocês esperam como médicos dos gestores?
0: Olha, assim, o gestor público, acho que tem um papel fundamental, né, no acesso do indivíduo ao sistema de saúde. Então, esclarecimento, campanhas de informação, informativas, a busca ativa, campanhas para fazer busca ativas, direcionar. Eu acho que o mais importante, porque nós temos duas portas de entrada desse paciente, é a busca ativa. Quer dizer, programa de saúde da família, ir nas casas através das equipes e entrevistar os moradores e identificar se tem alguém com fator epidemiológico para as hepatites virais e oferecer o teste rápido. Porque um técnico de enfermagem, uma enfermeira, não precisa ser médico para fazer isso, faz na casa do paciente, inclusive, né? Numa
1: Sim.
0: visita domiciliar. E a unidade básica de saúde seria a grande porta de entrada desse indivíduo, desse paciente. Por quê? O clínico ali que atende, ele pode, através da conversa, um paciente que vai fazer tratamento de hipertensão, diabetes ou dislipidemia ou qualquer outra doença que não seja relacionada, uma cardiopatia, etc. O médico clínico, então, ó, o senhor já fez alguma cirurgia, o senhor já fez algum tratamento polivitamínico, o senhor já fez, já doou sangue, o senhor já tomou sangue. Né? O senhor já fez alguma hemotransfusão, recebeu algum derivado de sangue por algum motivo? Quando o senhor nasceu? Onde é que o senhor nasceu? O senhor recebeu alta junto com a sua mãe ou o senhor precisou ficar internado? Ah, precisei ficar internado porque eu era prematuro. Acendeu a luz
1: Alerta.
0: vermelha. Tem que submeter. E aí vai aumentar muito a captação desse doente. Porque o clínico ele se ateve a investigar. Pediu a sorologia veio positiva e esse doente vai ter que ser feito a carga viral para ser submetido ao tratamento. E o tratamento, assim, a parte médica da hepatite C, ela evoluiu muito e está à disposição. Só falta esse paciente ser identificado e acessar o sistema. Só. Então, é mais em relação às autoridades de saúde pública fazerem campanhas e busca ativa em relação a esse paciente, porque o insumo, o tratamento, ele tem no sistema, não falta, é extremamente eficaz e você vai evitar que esse paciente, no futuro, sobrecarregue financeiramente o sistema com transplante, com tumor de fígado, com auxílio por doença, por transplantado, que ele não vai voltar a trabalhar.
1: Muito
0: Então,
1: mais inteligente trabalhar na prevenção,
0: sem dúvida,
1: né? Para
0: sem
1: não
0: dúvida,
1: acarretar
0: muito
1: tanto
0: mais.
1: custo no
0: No
1: final.
0: sistema,
1: Sim.
0: exatamente, sobrecarregar financeiramente o sistema, né?
1: Agora, falando nessa busca ativa que o senhor nos trouxe aqui, qual população, né, isso seria prioridade, por exemplo, essa busca ativa? Quem que você acha que deveria ser priorizado nessa busca?
0: Eu acho assim, os nascidos que hoje estão tá na faixa entre 40 e 59 anos, que tem algum fator epidemiológico, tipo a prematuridade, tatuagem na adolescência, algum tipo de uso de droga, mesmo inalatória, transfusões de qualquer hemoderivado, de sangue hemoderivados, esses pacientes, eles deveriam ser submetidos se eles tiverem algum desses fatores, submetido à sorologia das hepatites virais. Porque pode ser que ele tenha sido, em algum evento desse, contaminado. E aí ele já rapidamente comunidades que têm um adensamento demográfico muito intenso. Então, isso também favorece, a gente não sabe muito bem o fator que provoca isso, tá? Tem algumas hipóteses, mas assim, adensamento demográfico, e aí o PSF é uma boa estratégia. Porque ele vai nas comunidades, ele consegue identificar e consegue, através do agente comunitário de saúde, identificar e fazer o teste lá, levar um técnico de enfermagem, olha, faz o teste aqui e já a gente já vê. Então, populações que estão restritas à liberdade, pacientes, hoje não tem mais, mas grandes pacientes que ficavam internados em hospitais psiquiátricos, né, favorecia muito a transmissão entre os pacientes. Hoje em dia, isso é menos frequente, né, por causa que os hospitais psiquiátricos não existem mais. E assim, agir, eu acho, na identificação precoce do indivíduo, porque como é uma doença muito silenciosa, assintomática, quando esse paciente tiver algum sintoma, ele realmente já está com um grau de comprometimento do fígado avançado.
1: Agora, doutor, a gente está no mês de julho. Né? É um mês que se faz uma campanha, né? O Julho Amarelo, que a gente chama, que é um
0: Isso.
1: alerta para essa doença considerada silenciosa muitas vezes. O quanto uma campanha desse tipo os ajuda? Você percebe que há uma movimentação quando não só o poder público, mas quando empresas privadas, né, ou propagandas em relação a isso, quanto isso movimenta a busca por testes para identificar uma doença? Ainda é muito pouco, vocês percebem essa movimentação? Deveríamos ter mais campanhas? Como médico, qual a sua visão?
0: Eu acho assim, o julho, por ser um mês programado, né, anualmente para fazer as campanhas, aumenta muito a busca por realização da sorologia. O grande problema das autoridades de saúde pública é depois de julho, né, que a coisa fica. Eu acho que essas campanhas deveriam ser permanentes. Né? Não somente em julho, claro, julho é o grande mês que chama atenção, mas o pós-julho, né? O agosto, setembro, outubro, novembro, o dezembro. Até porque essa busca, né? Quando a gente vai ver os dados, né? Do Ministério da Saúde, 2/3 da população com hepatite C estão na região sudeste e sul do país. Então, isso daí é muito. A estrutura de saúde é muito boa para acessar. Então, quer dizer, a maioria está numa estrutura de saúde, né, numa região do país, que tem uma estrutura de saúde muito robusta para fazer o exame e para submeter esses doentes ao tratamento. Então, não tem por que não manter uma campanha de busca ativa, de atenção na UBS, com o clínico, nas equipes de programa de saúde da família, em relação à captação desse paciente que está assintomático e nem sabe que tem a doença. Porque ele adquiriu lá na infância, na adolescência, e ele está vivendo a vida dele normal, porque ele não está sentindo nada. E eu vou no médico porque eu estou trabalhando, estou dormindo, estou comendo, normalmente não vou no médico. E assim, ele não vai, ele também não tem essa informação que ele recebeu lá o sangue quando ele nasceu. Ele precisa fazer a sorologia de hepatite C, ele não tem essa informação. Então, eu acho que os veículos de comunicação, né, TV, rádio, deveriam ser mais incisivos em relação a essa informação, né? E aí as autoridades de saúde pública que têm que divulgar isso, porque
1: Divulgar.
0: assim, antigamente, né, eu digo até o surgimento desses antivirais extremamente eficazes, a gente realmente era muito penoso para o médico e para o paciente de tratamento de hepatite C. Era muito. para o paciente, porque tinha vários eventos adversos, para o médico, porque o resultado, o sucesso terapêutico era muito pobre. Agora não, agora o paciente toma uma pílula por dia, tem um sucesso terapêutico acima de 95% de cura e não sente nada. Quer dizer, é extremamente fácil, né? Até o acesso ao medicamento pode ser feito até na UBS. Ele não precisa ir para um centro de referência para tratamento. Então, a coisa simplificou de uma maneira que eu vejo agora que não é a parte médica que está limitando o acesso, mas sim esse paciente acessar o sistema para ser
1: É
0: submetido a tratamento.
1: desinformação, né?
0: Exatamente, a
1: Desinformação.
0: desinformação.
1: Para finalizar, doutor Fernando, que o nosso tempo está chegando ao fim, o que que hoje, se você pudesse melhorar um ponto ou mais, em relação ao atendimento que o SUS realiza a esses pacientes, tem algum gargalo ainda? Tem alguma lacuna importante que nós poderíamos melhorar e aprimorar em relação às hepatites?
0: Eu acho que o grande gargalo é a informação do médico ou dos agentes que estão na ponta. Chamar a atenção deles para que eles solicitem os
1: Uma
0: exames,
1: triagem.
0: exatamente, façam a triagem para esse doente conseguir, para esse paciente que está assintomático, conseguir acessar o sistema para se tratar. Eu acho que o grande gargalo é esse, porque não existe mais gargalo em termos de sucesso terapêutico. O sucesso terapêutico é fantástico.
1: Sim.
0: Né? Os medicamentos são
1: O índice de
0: esplêndidos.
1: cura é
0: Chega a
1: altíssimo.
0: 100%.
1: Ah, que
0: Alguns
1: ótimo.
0: casos dá 100%.
1: Que
0: Né?
1: ótimo.
0: Então, e sem efeitos colaterais. Esse que eu acho que é o maior mérito. Né? O
1: Sim.
0: sucesso percentual e sem efeitos colaterais. Então, eu acho que o treinamento do clínico que está atendendo na UBS, o treinamento do clínico que atende na UPA, o treinamento das equipes IPSF do clínico do Programa de Saúde da Família, isso é fundamental hoje pelas autoridades de saúde pública para captar esse paciente na rede e colocar ele para submetê-lo ao tratamento dentro do sistema.
1: Muito bom. Bom, pelo menos temos boas notícias, né?
0: Excelentes.
1: Excelentes. Doutor Fernando Vieira, muito obrigada pela sua presença aqui no Conexão Saúde. Foi uma honra entrevistá-lo, saber mais e levar esse alerta à população e a todos que nos assistem aqui internamente também, dentro do tribunal.
0: Muito obrigado, Karen. Muito obrigado pelo convite.
1: Obrigada e até a próxima, doutor.
0: Até a próxima.
1: Bom, resumindo, as hepatites virais continuam sendo um desafio importante para a saúde pública, principalmente porque muitas pessoas convivem com essa doença sem saber. A boa notícia é que informação, vacinação, testagem e tratamento podem sim mudar essa realidade e evitar complicações graves. Eu agradeço o nosso convidado pela participação e a você que acompanhou mais essa edição do Conexão Saúde. Até o próximo programa. 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
11: CNH Digital passa a integrar o sistema Free Flow. Consulta de passagens começa na próxima segunda-feira. a união da tecnologia e sustentabilidade para combater o desperdício de alimentos.
5: Aqui, sustentabilidade não fica apenas no discurso. Ela começa na escolha do ingrediente, passa pelo preparo e termina no destino do que sobra. E o resultado aparece em duas frentes: menos resíduos e mais aproveitamento de cada produto.
11: Educação que vai muito além do modelo tradicional. Sessão solene aqui na Alesp homenageou a pedagogia Waldorf.
12: Essa forma de ensino que te traz mais para essas, realmente para essas vivências, para não trabalhar só a solução do problema, mas como você pode olhar para solucionar o problema, é algo que é o diferencial da Escola Waldorf.
11: E ainda, vamos conhecer juntos a passagem literária da Consolação, que virou um verdadeiro refúgio em meio à agitação da capital.
13: Gente, eu achei simplesmente incrível, tá? Eu tava andando ali na Paulista, né, explorando, e aí isso daqui, esse local parece um metrô, né? Mas aí tava escrito ali, ó, aqui não é um metrô, aqui é um centro de arte. Desci, né, como amante da arte que sou, e olhei as fotografias maravilhosas. Quando vi, tô levando um livro do Chico Buarque pro meu pai, explorando cada vez mais.
14: Eu acho que é um respiro, né, na cidade, porque aqui tem tanta coisa, tanto prédio, tanto comércio, é uma loucura, um vai e vem de ônibus, carro, metrô, moto, patinete, assim, eu acho que aqui é um respiro, é um lugar, tipo, um refúgio.
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0: Olá, uma boa noite. Sextou por aí? Sextou por aqui. Jornal da Lesp está só começando e a gente faz um giro com os nossos repórteres, porque além dessas notícias, temos muitas outras destacadas por eles. Vamos começar aqui, então, com a Fernanda Camargo chegando ao vivo com a gente para trazer informações sobre o tempo em todo o estado de São Paulo. Fernanda?
1: É isso mesmo, Camila. Durante a semana, nós vínhamos falando no Jornal da Lesp que uma frente fria estava se aproximando. Pois bem, ela chegou. Quem saiu de casa desprevenido hoje já deve estar sentindo esse frio. A temperatura hoje deve ficar em torno aí de 12 graus. Eu volto já já com os alertas para as rajadas de vento. Inclusive tem alerta para São Paulo, capital, viu, Camila?
0: Com certeza. Vamos também conversar com o Ronaldo Penido, que está chegando conosco aqui ao vivo no Jornal da Lesp para trazer outras notícias. Vamos passar para cá? Ronaldo hoje fala com a gente sobre a questão da vacinação, né, Ronaldo? Boa noite.
2: É isso mesmo, Camila. Boa noite para você e para todos que nos acompanham. O dia D da campanha multivacinação acontece neste sábado em todas as unidades básicas de saúde de São Paulo. Crianças e adolescentes de até 15 anos devem ser imunizados contra doenças que podem provocar internações. Em alguns casos mais graves, podem levar até a morte. Daqui a pouco vou trazer mais informações, mais detalhes desta campanha multivacinação que acontece neste sábado, Camila.
0: Combinado. Temos também o Fábio Oliveira ao vivo com a gente, sabe de onde? Direto de Barretos. Meu amigo, como é que tá a movimentação por aí?
3: Oi, Camila. Primeiro eu vou responder a sua pergunta, né? Se estamos por aqui também direto de Barretos. A movimentação aqui, por enquanto, é uma movimentação mais tranquila, né? Os portões acabaram de se abrir, né? Por volta das 7 horas da noite. O pessoal tá chegando agora aqui pro recinto, onde acontece daqui a pouquinho as montarias, né? Também provas de laços, provas dos tambores, enfim. Daqui a pouquinho a gente vai mostrar para você a movimentação, né? Pra preparação também dos shows e muito mais por aqui em Barretos. Eu vou falar o seguinte para você, Camila. Depois que a gente encerrar o expediente aqui, toda a nossa equipe e eu, hoje nem o Google me acha. Eu volto com você.
0: Muito obrigada pelas informações, Fábio Oliveira. E ó, não é só lá em Barretos que está tendo hoje celebrações, viu? Hoje aqui em São Paulo, o cantor e compositor Raul Seixas está sendo homenageado com uma passeata que comemora os 37 anos. Comemora não, né? Na verdade, que homenageia os 37 anos de morte de Raul Seixas. A gente volta daqui a pouco, depois do intervalo. Não saia daí.

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3: Agora sim, Jornal da Alesp está ao vivo para começar já essa edição, te contando sobre o método Waldorf de ensino. É uma pedagogia que propõe uma formação que vai muito além do conteúdo tradicional em sala de aula. A proposta valoriza o desenvolvimento integral de crianças e jovens com espaço para arte, também para convivência e o desenvolvimento de habilidades para toda a vida. Para conhecer a importância dessa metodologia de ensino, a Assembleia Legislativa realizou nesta sexta uma sessão solene em homenagem à Federação das Escolas Waldorf do Brasil.
4: Bento tem 18 anos e desde o maternal é aluno da pedagogia Waldorf. Ele reconhece que a escolha foi muito importante para o seu desenvolvimento.
5: A pedagogia Waldorf é uma coisa muito importante para mim, né? Sempre fez parte da minha vida. E acho que a escolha de estudar em uma escola Waldorf foi muito importante para eu me desenvolver como ser humano, para não só aprender, né, as matérias que são obrigatórias durante o ensino básico e o superior, mas formar um pensamento crítico, um senso de comunidade, olhar para a vida da forma que, do final, ela vai ser vivida no mundo real, né, fora da escola, depois do vestibular.
4: Uma visão ampliada e completa do ser humano e do seu desenvolvimento, em que crianças e jovens são considerados em seus aspectos individuais e nas particularidades da faixa etária a que pertencem.
6: A gente tá muito alto. Você sabe como a gente chegou aqui?
7: Não!
6: A gente subiu escalando que a gente chegar.
7: Que alto, Bela! Dá pra ver as casas aqui? Tô vendo a minha casa.
6: Eu tô vendo a casa.
8: Isso é muito difícil.
6: Eu quero chegar. Consegue ver o
5: cara balançando? Essa forma de ensino que te traz mais para essas, realmente para essas vivências, para não trabalhar só a solução do problema, mas como você pode olhar para solucionar o problema, é algo que é o diferencial da Escola Waldorf.
9: A pedagogia Waldorf propõe uma formação integral com atenção ao desenvolvimento das crianças e dos jovens e espaço para arte, convivência e experiências que vão além da sala de aula tradicional.
10: É um reconhecimento desse caminho que nós trilhamos já aqui no Brasil há 70 anos. Então, nós estamos celebrando essa data e também os 100 anos da educação infantil Waldorf no mundo.
4: E para homenagear a Federação das Escolas Waldorf no Brasil, parlamentares, educadores, estudantes e representantes da pedagogia Waldorf estiveram reunidos no plenário JK da Alesp em uma sessão solene.
10: Estarmos aqui na Assembleia é uma honra enorme, porque para nós é um reconhecimento desse trabalho de tantos profissionais envolvidos, professores, famílias, comunidades, então é uma grande alegria.
5: Muito importante a gente ter esse espaço também aqui, para poder dar mais voz a essa pedagogia, que às vezes as pessoas não sabem direito como ela funciona, sabe, só o nome meio esquisito, né, alemão. E com essa sessão solene aqui, a gente pode explicar melhor, contar para mais pessoas o que realmente a gente faz da pedagogia Waldorf e como ela se diferencia do resto e como ela é tão importante.
4: No Brasil, a primeira escola surgiu em 1956, aqui em São Paulo. Desde a fundação da Federação das Escolas Waldorf, em 1998, houve um crescimento significativo de iniciativas relacionadas à pedagogia Waldorf. Atualmente, são 97 escolas Waldorf filiadas, distribuídas em 21 estados no país, mais de 20 mil alunos e cerca de 2.400 professores e 23 centros de formação distribuídos pelo Brasil.
10: Como federação, nós agora estamos com 172 escolas filiadas em processo de filiação. Então, isso abarca um número enorme de profissionais, de alunos que se beneficiam com essa pedagogia humanizada.

0: Que delícia essa criançada aqui na Assembleia Legislativa, trazendo mais luz, trazendo mais vida, né? E que bom que elas têm essa oportunidade de desfrutar de uma pedagogia que valoriza, né, a parte humana. Isso é muito importante para o desenvolvimento da criança e para o ser humano, né, que a gente está colocando lá na frente, que mais adiante vai para o mercado de trabalho com essa sensibilidade. E olha, o aplicativo CNH Digital passará a disponibilizar a consulta às passagens do motorista em pedágios eletrônicos conhecidos como Free Flow. A novidade foi anunciada hoje e começa a funcionar já na próxima segunda-feira. A funcionalidade permitirá a consulta de passagens registradas no Free Flow nas rodovias que utilizam esse meio de pedágio, tanto as federais quanto nas estaduais. O motorista que tiver o app CNH Digital instalado em seu celular deve receber um alerta a cada vez que passar pelo Free Flow e, com isso, se atentar para o pagamento da tarifa. O motorista também terá acesso a informações centralizadas para identificar na mesma plataforma a concessionária responsável pela via e poderá então acessar o canal indicado para efetuar o pagamento do pedágio. A tarifa leva em conta o trecho percorrido em vez de um valor fixo, conforme as regras estabelecidas para cada segmento concedido. Os detalhes do novo sistema serão apresentados por autoridades do Ministério dos Transportes na B3, aqui na capital paulista. E olha, a Secretaria de Estado de Saúde fará uma ação de incentivo à imunização em todo o estado de São Paulo. É o dia D com a campanha de multivacinação que será realizado neste sábado, amanhã. Vamos então conversar com o Ronaldo Penido, chegando ao vivo com a gente aqui no Jornal da Lesp, para explicar no detalhe como vai funcionar essa campanha. E estou sabendo já, né, Ronaldo, que não é só aqui em São Paulo. Uma boa noite.
1: Oi, boa noite mais uma vez para você, Camila, e para todos que nos acompanham. Não, não é só aqui em São Paulo, não. Neste sábado acontece o dia D da campanha multivacinação promovida pelo Ministério da Saúde em todo o país. E aqui em São Paulo, todas as unidades básicas de saúde estarão de portas abertas para receber crianças e adolescentes de até 15 anos que podem ser imunizados. A Secretaria de Estado da Saúde reforça a importância da vacinação como principal forma de prevenção contra doenças que podem causar complicações graves, hospitalizações e, em alguns casos, até mortes. Entre as doenças que podem ser prevenidas por meio da vacina estão sarampo, rubéola, caxumba, poliomielite, dentre outras, coqueluche, dentre outras. O sarampo, por exemplo, é uma doença altamente contagiosa e pode provocar complicações como pneumonia e encefalite. Neste ano foram registrados 23 casos da doença aqui no estado. E no ano passado, em 2025, foram registrados 2 casos. Por isso, a importância de imunizar as crianças, os adolescentes, contra esta doença terrível, o sarampo. Ao todo, estão disponíveis 20 vacinas previstas no Programa Nacional de Imunizações do Ministério da Saúde. E estas vacinas estão disponíveis para a atualização da caderneta de vacinação. Por isso, é importante que os pais levem seus filhos para serem imunizados e não esqueçam de levar também a documentação para que ela possa ser conferida por um profissional de saúde que vai prestar o atendimento nestas UBSs. Entre as vacinas que estão disponíveis, estão elas: a BCG, a hepatite B, a poliomielite, a vacina contra rotavírus, a meningocócica, a influenza, Covid-19, febre amarela, tríplice viral, hepatite A e HPV. A campanha de multivacinação, promovida pelo Ministério da Saúde, segue até o dia 1º de setembro. E neste sábado, os pais e os responsáveis devem levar a carteira de vacinação dos seus filhos menores de idade para que possa ser atualizada. A Secretaria Municipal de São Paulo alcançou a marca de 1.045.758 doses aplicadas exclusivamente contra o sarampo no município, isso no dia 19 de agosto. Portanto, nesta semana foi atingida esta marca de mais de 1 milhão e 45 mil doses da vacina contra o sarampo. O Ministério da Saúde recomenda a imunização de pessoas a partir dos 6 meses de vida até os 59 anos de idade, respeitando sempre o intervalo de 30 dias entre uma imunização e outra. As vacinas estão disponíveis também de segunda a sexta, das 7 da manhã às 7 da noite, nas 483 UBSs da capital e aos sábados, no mesmo horário, nas assistências médicas ambulatoriais, as UBSs integradas. Agora, ficou alguma dúvida e, de repente, você está preocupado se pode vacinar ou não seu filho, se deve vacinar ou não, você pode acessar o site disponibilizado pela Secretaria de Saúde, que é o Vacina Sem Dúvidas, que reúne as respostas para as principais perguntas dos cidadãos. A plataforma pode ser acessada gratuitamente no site, anote aí, www.vacinasemduvidas.sp.gov.br. Camila.
0: Olha só, Ronaldo, deixa eu aproveitar que você trouxe todas essas informações a respeito da vacina do sarampo. A gente tem visto os casos de sarampo crescerem aqui, especialmente na capital paulista. Você já tomou a sua vacina, meu amigo?
1: Eu já tomei a vacina contra o sarampo, fui imunizado justamente há 15 dias. Através de uma campanha que foi realizada, fui imunizado para prevenir. Eu já tinha tomado esta vacina lá na infância, inclusive tive sarampo também quando era pequenininho.
0: Olha só.
1: Isso há mais de 40 anos, mas fui imunizado sim, e é muito importante que os pais, as pessoas, se conscientizem sobre a importância da vacinação. Inclusive, eu tenho duas crianças, duas filhas pequenas, e as duas vão ser vacinadas também neste sábado, Camila.
0: É isso, Ronaldo, tem que dar o exemplo, né? Eu também tomei a minha vacina contra o sarampo, já tem aí pouco mais de uma semana, demorou um pouquinho ali, tive que ter um pouquinho de paciência até conseguir o atendimento na fila de espera, mas vale a pena. E como o Ronaldo bem explicou, na infância já é aplicada a dose, mas depois dos 30 anos de idade tem que procurar a imunização para fazer o reforço. Ronaldo, muito obrigada, viu, pelas informações. Só reforçando para você que está acompanhando a gente, ficou com dúvida? Está aí na tela, ó, vacinasemduvidas.sp.gov.br. Acessa lá e confira todos os detalhes, mas não deixe de se imunizar. Obrigada mais uma vez, Ronaldo. Vou passar aqui para o outro telão, que agora a gente vai mudar de assunto para conversar com a Fernanda Camargo, que traz informações sobre uma nova massa de ar seco e frio que avançou sobre o centro-sul do país e provocou uma queda acentuada nas temperaturas. No Rio Grande do Sul e também em áreas da região sul, os termômetros já registraram marcas abaixo dos 10 graus, viu? E o frio intenso avança pelo estado do Mato Grosso do Sul e alcança também aqui o estado de São Paulo. E a gente já está sentindo aqui na capital, né, Fernanda? Já deu uma redução aí, você já tá com frio, minha amiga, botou um casaco mais grosso, um blazer, tô vendo.
2: Saí de casa com sol, achando que a previsão do tempo iria errar, mas ela não falhou. O tempo virou e está frio, viu, Camila? Bem frio. Olha, na capital paulista e no leste do estado, o dia já amanheceu com muitas nuvens, chuva isolada e queda nas temperaturas. A previsão prevista para hoje é de 12 graus, mas o que preocupa mesmo agora são as rajadas de vento forte, e o INMET fez até uma classificação de risco. Essas imagens que a gente vê agora são de Santos e Ilhabela, no litoral paulista. As chuvas e os ventos fortes deixaram 2 mortos nas cidades. Voltando a falar sobre os níveis de alerta do INMET, a cor amarela significa perigo potencial, prevê rajadas entre 40 e 60 km por hora e atinge, entre outras áreas, o Vale do Paraíba e o litoral paulista. Já o alerta laranja é mais severo e indica perigo. As rajadas podem chegar a 100 km por hora. Em São Paulo, o aviso abrange o Vale do Paraíba Paulista e a região metropolitana. A instabilidade está associada à passagem de uma frente fria e à formação de um ciclone extratropical próximo à região sul, como você explicou há pouco, Camila. Com a força do vento, há risco de queda de árvores, destelhamentos e danos em edificações. A orientação é não deixar o carro e não ficar parado debaixo de árvores, evitar estacionar veículos perto de torres de transmissão e placas. Agora, com a queda na temperatura, a Defesa Civil também faz um alerta para a saúde. As pessoas precisam ficar, então, atentas a essa mudança de temperatura, essa oscilação que causa muitas doenças respiratórias, se abrigar em local seguro e, antes de sair de casa, prestar atenção no que diz a meteorologia, para não se colocar em risco, né, Camila?
0: Ah, com certeza. E o pessoal, ontem mesmo a gente conversou aqui com a Defesa Civil do Estado de São Paulo, dando também as orientações, né? Nessas situações, se estiver aí presenciando uma situação de ventos muito fortes, procurar sempre um abrigo, né? E em caso de emergência, ligar para o Corpo de Bombeiros ou para a Defesa Civil. Minha amiga, mais uma vez, muito obrigada pelas informações. Vamos fechar a Fernanda e já trazer o Bruno Oliveira ao vivo aqui com a gente, que ele está num outro ponto aqui da capital paulista. Vai falar com a gente ao vivo agora sobre os 37 anos da morte do cantor e compositor Raul Seixas, que é celebrado hoje com uma passeata no Vale do Anhangabaú, aqui no centro de São Paulo. Tem bastante gente aí, né, Bruno? Uma boa noite.
3: Oi, Camila, boa noite para você, boa noite a todos. Camila, nesse momento eu estou na Praça da Sé, centro de São Paulo, porque, como você disse, hoje acontece uma homenagem, uma passeata e homenagem ao cantor e compositor Raul Seixas. Você, antes de me chamar, falou do Vale do Anhangabaú. Pois é, os fãs de Raul Seixas saíram ali do Teatro Municipal e vieram caminhando até aqui. Mas antes de eu falar o porquê dessa caminhada, o porquê dessa passeata, deixa eu contar um pouquinho sobre quem foi Raul Seixas, cantor e compositor baiano. Raul Seixas é um dos grandes nomes da música brasileira. Claro, ele é considerado talvez o maior nome do rock brasileiro, mas a arte, a música, a poesia de Raul Seixas não se limita ao rock. Inclusive, ele é considerado um roqueiro brasileiro, por além de fazer rock, ter muitas influências de música brasileira, de baião, na sua música. Ao longo de 26 anos de carreira, Raul Seixas lançou 17 álbuns, sendo que 3 deles são considerados discos clássicos da música brasileira, como, por exemplo, Cric Rabandolo, de 1973, Guita, de 1974, e Novo Aeon, de 1975. Bom, Raul Seixas morreu em 1989, em homenagem à morte do cantor. No ano seguinte, em 1990, teve início a passeata do Raul Seixas, que esse ano chegou à 37ª edição. Para falar um pouquinho sobre essa passeata, eu estou aqui com o Rafael Lui, que é um divulgador da passeata do Raul Seixas, e vai contar um pouquinho do evento de hoje. Rafael, boa noite, muito obrigado por falar conosco. Primeiro, quero saber o seguinte, o que motiva cerca de 1.000 pessoas, de acordo com a Polícia Militar, estarem aqui hoje homenageando Raul Seixas? Boa noite.
4: Boa noite a todo mundo que está acompanhando. O Raul Seixas, ele foi um astro, né? Foi um mestre, deixou várias músicas que de antigamente, que deixou a atualidade, e a partir do momento que ele morre, começa a fazer essa caminhada aqui em São Paulo. Começou no Rio de Janeiro, começou em São Paulo, então as cidades maiores que o Raul fazia isso em vida. E aí, quando o Raul morre, virou uma... Aqui é a 37ª, que são 37 anos que o Raul não está mais com a gente.
3: O que que Raul Seixas representa para você, Rafael?
4: Ele representou, assim, igual a Turma da Mônica, que ensinou a gente a ler e escrever, né? O Raul ensinou uma filosofia. Então, você ouve Raul, ele meio que te dá uma dimensão. Você acaba trazendo algo de positivo para a sua vida. Aqui, eu, como sou uma pessoa que gosta de ouvir histórias também, tem muita gente que veio aqui que pensou em suicídio. E o Raul, com uma música, alguma coisa, ajudou. Tem gente famosa, como Sonho Chororó, tudo. Eles já falaram que eles estavam num momento difícil, ouviram Tente Outra Vez do Raul. E aí eles conseguiram essa que tá tocando no fundo, né? É Maluco Beleza. Então a gente acaba trazendo isso como um motivador de vida. E virou assim, eu conheci muita gente, tô conhecendo o Brasil por causa do Raul Seixas.
3: Rafael, muitíssimo obrigado pela sua entrevista e uma ótima passeata para você, viu?
4: Obrigado, e o básico, né? Toca Raul. É, obrigado.
3: Valeu. É isso, toca Raul. Bom, Camila, antes de devolver para você no estúdio, eu sei que tá rodando imagens aí do início dessa passeata, onde os fãs, onde centenas de fãs saíram ali do Teatro Municipal, cantando com faixas, com todo mundo ali com camisetas do Raul Seixas, cantando clássicos do Raul, como Sociedade Alternativa, Mosca na Sopa, Guita, enfim, diversos clássicos. Bom, Camila, eu não sei qual é a sua música preferida do Raul, mas eu posso dizer que a minha, entre várias, é Sociedade Alternativa. E agora, como o Rafael falou, toca Raul e vai tocar muito Raul aqui nessa passeata. Camila, volto com você.
0: Tá certo, meu amigo Bruno. Eu gosto muito de Maluco Beleza. Gosto dessa música. Você volta no final do jornal pra gente conversar mais sobre os detalhes aí, que eu sei que ainda tem programação, né, especial aí no evento que você tá acompanhando até daqui a pouquinho. Ó, hora do intervalo aqui no Jornal da Lesp. A seguir você vai ver 55 milhões de toneladas de alimentos são desperdiçados todos os anos no Brasil. Iniciativas unem tecnologia e sustentabilidade para reduzir o desperdício.
5: O pessoal de casa está perguntando, mas calma aí. O que é capoeira? O que é o voo do morcego? Quero entender tudo isso hoje, tá?
6: Voo do morcego vem de um golpe que o nosso mestre fazia muito, o mestre Ednilson, fundador do grupo Voo do Morcego.
5: Vou desafiar uma pessoa à minha altura, por favor. Eu quero essa mocinha aqui.

0: Estamos de volta com o Jornal da Lesp. O desperdício de alimentos é um problema que começa muito antes da comida chegar à mesa. No Brasil, cerca de 55 milhões de toneladas são desperdiçadas todos os anos. Mas iniciativas mostram que é possível mudar este cenário. Na cozinha, com o aproveitamento integral dos ingredientes e também com a tecnologia, que ajuda a dar um novo destino a alimentos que poderiam ter ido para o lixo.
1: Antes de chegar ao prato, um alimento pode passar por uma longa jornada. Do campo à mesa, parte dessa produção acaba pelo caminho. No Brasil, cerca de 55 milhões de toneladas de alimentos são desperdiçadas por ano. E o problema não está apenas dentro de casa. Neste restaurante escola em Pinheiros, capital paulista, a regra é clara: quanto mais do alimento for aproveitado, menos vai para o lixo. A cozinha trabalha com ingredientes orgânicos e de produtores periféricos. E a criatividade da equipe do chefe João de Andrade entra em cena para transformar o que geralmente seria descartado. Talos e sementes podem virar farofa, cascas de frutas, bolos ou petiscos naturais. O que a maioria desperdiça e joga no lixo em casa, aqui vira receitas criativas e nutritivas.
2: A gente até chama de total além do integral, por quê? Porque quando a gente abre um ingrediente ali, abre uma abóbora, a gente vai usá-la toda na mesma refeição, né? Isso é uma prática, na verdade, de redução do desperdício, né? A gente pensa hoje, o Brasil é um dos países que mais produz alimentos, mas também o que mais desperdiça alimentos. E tem comida muito boa que está indo para o aterro, que está indo para o lixo.
1: Aqui, sustentabilidade não fica apenas no discurso. Ela começa na escolha do ingrediente, passa pelo preparo e termina no destino do que sobra. E o resultado aparece em duas frentes: menos resíduos e mais aproveitamento de cada produto. São receitas educativas, criativas e, principalmente, deliciosas.
2: O quilo da casca da cebola custou o mesmo preço da polpa da cebola, da banana é a mesma coisa. Então a gente paga muitas vezes pelo que a gente descarta.
1: O restaurante também utiliza compostagem para evitar que o resíduo orgânico termine no lixo comum. Tudo vai parar na horta do imenso jardim, na calçada do restaurante. De acordo com o diagnóstico sobre fome e desperdício de alimentos no Brasil, cerca de 30% dos alimentos produzidos no país não chegam a ser consumidos. E o desperdício acontece em todas as etapas. Mais de 30% está na produção e na colheita. Outros 19,5% acontecem no pós-colheita, armazenamento e transporte. E cerca de 14% estão no varejo e nos serviços de alimentação. Ou seja, grande parte da perda acontece antes mesmo de o alimento chegar à casa do consumidor. Aplicativos estão criando pontes entre quem tem alimento sobrando e quem pode consumir. Foi o que fez o Marcos. Criou uma plataforma digital que identifica produtos que precisam de uma destinação rápida e facilita a negociação antes que eles virem lixo.
3: Visitando várias SEASA, a nível Brasil, que eu já andei 15 estados, né, e 23 SEASA, e eu vi que um problema maior de desperdício de alimento é a questão da conexão, da informação, né? Aí eu foi na onde que eu tive a ideia de criar, desenvolver um aplicativo para poder anunciar o produto para o consumidor, a indústria, conectar em tempo real, né? Muita coisa que é descartada fora, todos os dias. Nós fizemos monitoramento dentro de SEASA aí, tem um ano dentro de SEASA, quatro SEASA a nível Brasil, mas já visitei já 23, né? Então, o desperdício é o maior, assim, impacto que dá tanto social e econômico, né?
1: Esta outra plataforma que conecta estabelecimentos a pessoas interessadas em comprar alimentos que continuam próprios para o consumo, mas que poderiam ser descartados por não terem sido vendidos.
4: Então, eu comecei a sentir dentro do meu supermercado, que eu peguei período antes, né, pré, durante e pós-pandemia, pilhas, pilhas e milhares de quilos de alimentos que eu acabava desperdiçando todo dia. E aquilo me gerou um inconformismo muito grande, que me fez justamente olhar para fora e estudar o que estava acontecendo fora daquela realidade, fora do Brasil principalmente, né? O que acontecia e que existiam soluções. Foi quando eu me deparei com algumas soluções, principalmente da Europa, que me inspiraram a olhar para o Brasil e ver uma oportunidade muito grande.
1: No fim das contas, o desperdício representa prejuízo para toda a cadeia.
4: Antes da gente conseguir transmitir a mensagem que sim, a gente evita desperdício, evita gases de efeito estufa sendo emitidos e a gente está reeducando a sociedade, o primeiro ponto é que aquilo está gerando também uma receita incremental para o estabelecimento.
1: No restaurante, escola, a resposta começa na cozinha. Nos aplicativos, passa pela tecnologia. E para o consumidor, pode terminar no prato. São caminhos diferentes para o mesmo objetivo: fazer com que o alimento cumpra sua função principal, alimentar.
0: E a gente muda de assunto agora com notícias internacionais. O presidente dos Estados Unidos, Donald Trump, anunciou a suspensão temporária de tarifas sobre a importação de carne moída para conter a inflação de alimentos no país norte-americano. A medida vale por 90 dias e libera a entrada de até 300 mil toneladas do produto sem a cobrança de taxas fora da cota. A intenção da Casa Branca é reduzir em até 25% o preço do alimento para o consumidor americano, em meio à redução do rebanho bovino local. A decisão abre uma oportunidade para os países exportadores de proteína animal, como o Brasil, que é um dos principais fornecedores do produto para o mercado norte-americano. E por aqui no Brasil, a Petrobras deu mais um passo para expandir as suas operações no exterior e ampliar as reservas de petróleo e gás. A estatal brasileira obteve aprovação do governo de Gana para iniciar negociações diretas sobre contratos de exploração em 4 blocos em alto mar, na bacia de Quita. Segundo a companhia, a movimentação busca diversificar o portfólio e recompor as suas reservas energéticas. A presença em Gana reforça a estratégia da Petrobras no continente africano, onde a empresa já possui ativos e parcerias em países como Namíbia, África do Sul e São Tomé e Príncipe. E olha, em um mundo onde quase tudo cabe na tela do celular, tem gente que redescobrindo o prazer de ter as coisas nas mãos, sabe? Aquela coisa de você sentir o toque, isso é muito importante. Câmeras mecânicas, livros antigos e também discos de vinil voltaram a fazer parte da rotina, principalmente dos mais jovens. É uma viagem ao passado que, curiosamente, está cada vez mais presente.
1: Aqui não existe botão de apagar, não tem filtro, nem inteligência artificial corrigindo a luz. E dependendo do filme, são apenas 24 ou 36 oportunidades. Foi justamente isso que atraiu a atenção do Teodori, o jovem de 23 anos que cresceu na era da fotografia digital. Mas foi justamente uma câmera mecânica que despertou a curiosidade dele. Uma paixão que virou trabalho e tradição de família.
5: É mais interesse por ver minha família trabalhando com isso, né? E influência. Então, ver meu pai, minha mãe, meu avô trabalhou muito com a fotografia. Então, olhar para essas câmeras me traz bastante vontade de fotografar e estudar sobre isso. Tanto que eu estudei sobre fotografia. Então, é mais isso, é a paixão, né?
1: É como se o passado e o presente se encontrassem aqui, no mesmo lugar. A tecnologia mudou, as máquinas mudaram, o jeito de fotografar também. Mas uma coisa...

0: pouco do digital, daquele volume muito grande de fotos, e voltar mais para o chão, né? Ter mais uma noção do dia a dia, de gastar menos, de enquadrar melhor um assunto, valorizar mais o momento do clique, né?
1: Hoje, o empresário é dono de um dos poucos laboratórios de fotografias digital que existem no Brasil e garante que a procura pelas revelações de filmes analógicos só cresce.
0: Tem muita procura, a gente recebe inclusive encomendas de fora de São Paulo. O pessoal entra em contato para saber o endereço, como é que envia o serviço.
1: Muitos rolos de filme.
0: Bastante, graças a Deus está bombando, está indo bem.
1: E quando a geração descobre o valor de guardar uma imagem, outra redescobre o prazer de guardar histórias. Os livros antigos também ganharam novos leitores. Para quem cresceu com textos em telas, segurar uma edição antiga é uma experiência sensorial. O cheiro do papel, a textura das páginas, as marcas do
0: Meus
1: tempo
0: assistentes.
1: e até as anotações de quem leu antes. E se a fotografia guarda momentos e o livro guarda histórias, o vinil guarda memórias em forma de música. O disco, que já foi considerado ultrapassado, voltou a girar. Daniel não quer apenas ouvir música. Ele quer preservar uma experiência, escolher o disco, colocar a agulha e, principalmente, compartilhar tudo isso com o filho.
2: Bom, está aqui o Caetano. Qual disco que você escolheu, Caê? Saltimbancos. Põe aí, então. Agora aperta aí. Coloca aí. Pronto, muito bem. Está aí o Caetano, que já sabe colocar um disco na vitrola. Dá um tchau aí, Caê.
3: Ele gosta, o Caetano tem 6 anos, já chama Caetano por algum motivo, né? Então, já muito ligado à música, cresceu vendo esse monte de CD, um monte de disco em casa. E ele gosta, ele não entende algumas coisas, por exemplo, ele não entende por que que eu tenho que levantar para virar o disco, sendo que no celular ali é muito mais fácil, dá para ficar trocando, dá para colocar artistas diferentes ali. Eu falo para ele: não, a gente precisa escutar o disco inteiro. Aí depois a gente troca, coloca outro artista, não dá para fazer igual no celular. Mas ele já tem essa relação, ele gosta dos encartes, ele vê as figuras. É o que a gente infelizmente tem perdido aqui no, hoje em dia, mas ele gosta bastante.
1: Em uma época em que fotografias, livros e músicas podem caber inteiramente dentro de um celular, ter algo físico nas mãos ganhou um novo significado. Talvez seja justamente essa demora que tornou tudo isso tão especial novamente.
3: Porque hoje é tudo muito fácil com os streams, o YouTube, tudo, a gente acha tudo muito fácil lá. Mas você não tem aquele objeto físico para você guardar, para você ter esse encarte com uma figura. O que tinha no, no, nos discos que vem se perdendo, assim, até tinha a arte da capa, a fotografia, o desenho. Então tudo isso é muito legal, né? De folhear, de manusear. Discos que, no meu caso, eu tenho alguns discos que passaram por enchentes, que já passaram por obras em casa e estão ali vivos. E eu acho que esse que é a magia que faz muita gente correr atrás e querer consumir esse tipo de coisa hoje em dia.
4: E olha, vamos conferir agora o que é destaque nas nossas redes sociais da Assembleia Legislativa de São Paulo. Iago de Andrade já está aqui comigo para trazer novidade.
5: E aí, Cami, tudo
4: Tudo
5: bom?
4: bom?
5: Boa noite para
4: Boa
5: você, boa noite
4: noite.
5: para quem nos acompanha. Cami, vamos falar sobre comida?
4: Bora, a comida é sempre boa.
5: Pastelzinho, do que você gosta?
4: Pastelzinho de carne com ovo.
5: Carne com ovo?
4: Adoro.
5: Olha, meu preferido é carne com queijo. E acredito também que você aí de casa vai gostar desse tipo de matéria. Cami, uma curiosidade: o pastel, ele é de origem chinesa. Década de 40, os japoneses pegaram aquela receita e transformaram nesse queridinho que a gente tem hoje.
4: E ganhou o mundo, né?
5: E
4: Porque é
5: se ganhou o mundo.
4: maravilhoso.
5: E detalhe muito importante: se levar para casa não fica tão bom quanto comer na hora.
4: Com
5: Hoje nas
4: certeza.
5: nossas redes sociais tem um quadro que a gente vai falar aí um pouquinho sobre a culinária daqui de São Paulo. O pastel com caldo de cana das feiras. Vamos conferir para ver o que o chefe aprontou dessa vez? Ele foi até
4: Bora.
5: uma feira, hein?
4: Bora conferir.
6: Não, não dá, não dá. Esse aí deve ser mal amado. Eu respeito. É meio duvidoso, né?
7: O que é crocante por fora e cremoso por dentro. Tem vários.

0: formatos, quadrado, redondo, pode ser salgado, doce, ter os mais variados recheios ou até não ter nada dentro. E um conselho meu, coma na rua, se levar para casa não fica bom não, hein? E tem uma curiosidade, uma versão brasileira de uma inspiração asiática, o rolinho primavera. Você já sabe do que eu tô falando? Claro que eu tô falando do pastel. Criado por imigrantes chineses, virou moda aqui na cidade nos anos 40, quando os japoneses abraçaram essa receita e a levaram para as feiras de rua. A massa de arroz e os recheios de legumes e porco deram lugar a uma massa de trigo e recheio de carne bovina, que a gente gosta mais. E a versão brasileira ganhou vida própria e virou paixão nacional. Eu vim até a feira livre da rua Joinville, Moema, para experimentar. Nessa barraca, todas as terças-feiras são vendidos entre 200 e 300 unidades. Eu escolhi o preferido da freguesia, que é o carne com queijo, que é um clássico nacional, vamos concordar. Mas cada um aqui tem a sua preferência.
1: Eu gosto muito de carne seca, pizza, gosto muito, brócolis também gosto muito.
2: Olha, o que eu mais gosto é carne com queijo.
3: Adoro, principalmente o especial.
0: E aí, você gosta de pastel? Qual que é o seu sabor favorito? Conta pra gente aqui nos comentários. E não esquece de mandar esse vídeo pra aquele seu parente ou amigo que ama pastel. E até a próxima.
3: É isso, vamos deixar aqui o recado pro pessoal compartilhar.
4: Bom demais,
3: nosso,
4: né?
3: Nosso vídeo, bom demais.
4: Edição Dana Fugolini e obra aí do nosso chefe, o Bruno. Aprontando, ele vai aprontar bem mais, viu, Câmara? Ele vai buscar.
3: Imaginando.
4: Aí, vai buscar.
3: E ó, pra você rever?
4: @ Assembleia SP, TikTok, Twitter, Instagram e tudo mais.
3: Tá certo, Iago, muito obrigada. Vamos para um rápido intervalo aqui no Jornal da Lesp. Nós voltamos daqui a pouquinho com muito mais notícias. Não saia daí.
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3: De volta com o Jornal da Alesp, agora é hora de falar de uma das maiores tradições do interior de São Paulo, a 71ª Festa do Peão de Barretos, que é considerada a maior festa de rodeio da América Latina. Vamos então conversar com o repórter Fábio Oliveira, que está por lá. Fábio, conta pra gente um pouquinho qual que é a programação para hoje.
7: Bom, a programação hoje está bem cheia, né? Como dizemos assim, são vários palcos montados aqui. Mas antes da gente falar da programação, Camila, boa noite para você, boa noite para quem acompanha aqui o nosso Jornal da Lesp. Vou pedir para o Mauro mostrar um pouquinho, só para você ver aqui a movimentação, né? Os portões abertos aqui, onde nós estamos aqui, lógico, é o local onde dá acesso à arena. Para você ter uma ideia aqui, o total do parque aqui chega a 110 hectares, né? Cerca de 40 alqueires é o total desse parque onde nós estamos aqui, onde acontece a festa do Peão de Barretos. E ó, vou falar uma coisa pra você. Muitas pessoas já estão por aqui, pessoas do Brasil inteiro, pessoas do mundo inteiro. Já conversamos com pessoas do Chile, da Argentina, do Amazonas, enfim, Brasil inteiro, mundo inteiro aqui nesse local. E claro que mais importante também é o esquema de segurança que foi montado, né, para essa noite de hoje. Polícia Militar, Polícia Civil, também Corpo de Bombeiros, todo mundo aqui em prol aí pro cidadão, né, para quem tá por aqui curtir sempre da melhor forma. Claro, implementação também da pessoal do SAMU, Defesa Civil, Polícia Rodoviária também fazendo essa orientação. Nós vamos agora mostrar ali para você um pouquinho, né, da arena, para falar para você também dessa programação que acontece hoje, né, a programação de hoje, 21 de agosto, é o seguinte: aqui no estádio, né, que é onde a arena onde nós estamos, acontece aqui Ana Castela, Wesley Safadão, Natanzinho e Country Beat. E também no palco amanhecer, que é um palco que vem um pouquinho mais, fica até mais tarde, né, esse palco aí tem Melo e também Jogando Frederico, Bruno e Denner, Henrique e Diego. Vem cá, Mauro, vamos mostrar pra pessoal que tá em casa o seguinte: aqui, ó, é a arena, né, onde acontece as montarias, onde acontece o tradicional rodeio de Barretos, né, edição aí de número 71. Claro, muita gente chegando aqui, muita gente acompanhando. Como eu disse, o Brasil inteiro, né, acompanhando aqui a festa do Peão. Mauro mostrando para você nesse momento. Dá uma olhada aí no recinto da festa do Peão. campeão de Barretos, onde acontece essa festa. Então a gente está aqui acompanhando e preparando material super bacana para passar posteriormente na TV Alesp. Ramiro, eu volto com você aí no estúdio.
3: Renato, Fábio, já vamos então aqui trocar tela, vamos sair do Fábio para a gente já voltar aqui para a capital, falar agora com o Bruno Oliveira, que está acompanhando a passeata aqui no centro de São Paulo sobre os 37 anos da morte do cantor e compositor. Muitas homenagens ainda ou já encerrou, meu amigo?
8: Tá longe de encerrar, Camila. Boa noite novamente para você. Neste momento, eu tô aqui no Viaduto do Chá, atrás de mim, Vale do Anhangabaú, e muitos dos fãs, dos adoradores, dos seguidores de Raul Seixas estão saindo da Praça da Sé e caminhando aqui pro Vale do Anhangabaú. Além aqui do Vale do Anhangabaú, também vão ter shows em homenagem aos 37 anos da morte de Raul Seixas na Praça da República. Então, hoje, aqui em São Paulo, tem essa passeata que saiu do Teatro Municipal. O pessoal caminhou até a Praça da Sé, cantou muito, gritou "Toca Raul", e neste momento o pessoal está saindo lá da Praça da Sé, e aí o pessoal se dividiu. Parte dos fãs do Raul vieram aqui para o Vale do Anhangabaú, e a outra galera, parte dos outros fãs, estão se deslocando para a Praça da República. Camila.
3: Muito obrigada pelas informações, parabéns pelo trabalho, sei que você também é fã do Raul. Espero que você aproveite, viu? Uma boa noite, sextou para você. E ó, a gente vai seguindo por aqui, reta final do Jornal da Lesp, tem matéria do Bruno também. Em meio à agitação de uma das maiores cidades da América Latina, é possível encontrar um local subterrâneo aqui em São Paulo para momentos de tranquilidade, leitura e também muita arte, viu? A passagem literária da Consolação é quase que um lugar secreto e de refúgio para os paulistanos.
8: Rua da Consolação, eternizada na música Augusta Angélica e Consolação, do compositor e cantor Tom Zé, é um dos endereços mais famosos de São Paulo. E próximo à Avenida Paulista, uma entrada chama atenção. Em meio ao barulho dos carros, ao vai-vem de pessoas tão característico da maior cidade da América do Sul, São Paulo também oferece opções para quem quer sair do ritmo frenético e respirar arte. Como nesse espaço, a passagem literária da Consolação.
9: E esses dias eu passei aqui, tinha conhecido aqui, foi a minha primeira vez que eu passei aqui por baixo, aí eu vi aqui e achei bem interessante. Aí eu fiquei dando umas olhadas aí nos livros, até acabei comprando um, O Poder de Saber o que Você Não Sabe, Pense de Novo.
8: O que chamou sua atenção nesse livro?
9: O que chamou foi a forma que ele está descrevendo, né? A inteligência que costuma viver e a capacidade de cada um de pensar.
8: A Luísa é catarinense e descobriu por acaso a passagem literária.
10: Gente, eu achei simplesmente incrível, tá? Eu tava andando ali na Paulista, né? Explorando, e aí isso daqui, esse local parece um metrô, né? Mas aí tava escrito ali, ó. Aqui não é um metrô, aqui é um centro de arte. Desci, né, como amante da arte que sou, e olhei as fotografias maravilhosas. Quando vi, tô levando um livro do Chico Buarque pro meu pai, explorando cada vez mais.
8: Foi surpreendida, então?
10: Completamente surpreendida, positivamente.
8: E na sua avaliação, Luísa, o que a cidade ganha tendo um espaço como esse?
10: Caramba, a cidade ganha vida, né? A cultura é vida, a cultura é história, a cultura é alma, acima de tudo.
8: Quem administra esse espaço há 21 anos é a Odete. Além de fazer a curadoria dos livros, ela também dá dicas literárias.
11: Eu sempre gostei de vender livro na rua. Apesar da minha formação acadêmica, tudo, eu sempre montei banquinha de livro na rua. Porque, assim, eu acho incrível a coisa do livro usado. Uma, que antigamente se jogava muito livro fora, no lixo. Hoje já não acontece muito isso, mas eu ainda acho algumas coisas no lixo. Então, assim, o resgate do livro usado, desse livro ser reaproveitado novamente por um novo leitor, a descoberta, porque quando você abre um livro, você está descobrindo novos personagens, você está descobrindo novas histórias, você faz amizade, você odeia o personagem, você ama o personagem, você chora por aquele personagem. E o escritor é incrível. Você só vai deixar um escritor incrível quando você abre um livro para ler.
8: Além dos livros, a passagem literária tem exposições de artes plásticas e de fotografias, como essa, chamada Essa Me Representa.
11: fotógrafos de São Paulo, de outros lugares da cidade também, do interior. Aí é feita uma curadoria, o Ricardo faz, eu também ajudo a fazer, às vezes tem votação nessas fotos, e aí elas vêm para a parede para acontecer essas exposições.
8: A Débora aproveitou o horário de almoço para comprar um clássico da literatura brasileira, Casa Grande Senzala, do escritor Gilberto Freire.
12: Eu acho que é um respiro, né, na cidade, porque aqui tem tanta coisa, tanto prédio, tanto comércio, é uma loucura, um vai e vem de ônibus, carro, metrô, moto, patinete, assim, eu acho que aqui é um respiro, é um lugar, tipo, um refúgio, pelo menos para o pessoal que gosta de ler, que gosta de ver as artes, entendeu? Eu me sinto refugiada aqui, inclusive eu tô no horário de almoço agora.
3: Bonito demais, né? Tem que aproveitar esses espaços. Às vezes você passa pela rua ali da Consolação, talvez nem perceba. Mas agora fica essa dica, viu? Passando por ali, vale a pena entrar e conhecer um pouquinho desse espaço tão bonito. Jana Dallaspi fica por aqui. Muito obrigada pela sua companhia. A gente encerra essa edição com as imagens aí da festa do Peão de Barretos, patrimônio aqui, né, do estado de São Paulo. Uma festa tão bonita que atrai gente de todo o mundo.

0: A regra é simples: um carro, uma vaga dentro da faixa. A orientação também reforçou o uso correto das vagas reservadas para idosos e pessoas com deficiência. Nesse espaço, existe identificação visível no veículo.
1: What?
0: Quando alguém ocupa mais espaço do que deveria, o transtorno sobra para todo mundo. E atenção, estacionamentos irregulares podem gerar sanções legais e administrativas. Respeitar a vaga também é respeitar as pessoas.
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pergunta pra te fazer. Já tomou um cafezinho hoje? Mas você sabe de onde ele veio? Sabe se ele é especial, café de chão? Se é o comum do mercado? Mas olha, eu vou te dizer, até o que tem no mercado tem origem, viu? E a gente veio aqui até Espírito Santo do Pinhal, numa região que recebeu, inclusive, identidade geográfica pro café produzido por aqui pela sua qualidade. E a gente vai conhecer um pouquinho dos bastidores, dos segredos dessa produção que é tão importante para o estado de São Paulo. E olha, como tudo isso incita, inclusive, o turismo por aqui. Também região da Serra da Mantiqueira, pertinho de Minas, República do Café com Leite, tem tudo a ver. Vamos comigo? Vamos lá!

0: André, vamos começar entendendo um pouquinho a história do café aqui em Espírito Santo do Pinhal, né? Porque a gente sabe que tem uma herança, né, para muita gente no sentido de proteção, até você falou.
1: Sim, a nossa história em Pinhal é o café, né? Então, assim, é toda a nossa formação histórica, cultural e de mercado mesmo, a gente deve graças ao café, né? O café foi fundamental para o crescimento de Pinhal, de São Paulo, do Brasil. E aqui em Pinhal, o trem veio para cá por conta do café, né? Antes o café era levado para o porto no lombo de mula, porque não existia carro. Né? Então eram em torno de 3 meses para o café chegar no porto. E com a chegada do trem, ele começou a ser levado direto para Santos em praticamente um dia, né? E então a estação ferroviária, o nosso teatro municipal foi construído por cafeicultores, né? O nosso teatro é lindo, ele é uma miniatura do Teatro Municipal de São Paulo, né? E ele ficou fechado 30 anos e quase foi demolido para virar um supermercado. Mas aí ele foi restaurado, né? Então eu falo que graças a essas heranças do café, aqui em Pinhal a gente consegue ter uma vida cultural ativa, né? Porque a gente tem esses equipamentos culturais que facilitam a vida. Então, todo tipo de apresentação que a gente quiser trazer, a gente tem estrutura para receber, né? A nossa igreja matriz é linda, fantástica. A cúpula traseira foi feita no modelo da de Florença, do Duomo, né, na Itália. Então, toda essa estrutura e essa história é graças ao café,
0: Tudo
1: né?
0: começa no café.
1: Tudo começa com café. Então, todo o nosso patrimônio histórico, os prédios, as construções que a gente tem em Pinhal, que é um grande diferencial, né, da nossa cidade, que é a conservação do patrimônio material e imaterial, né, que foi também herança do café.
0: E André, você também é agrônoma, né? Então,
1: Sim.
0: por que Espírito Santo do Pinhal tem vantagens quando a gente fala do cultivo do café?
1: Bom, a gente está numa região, né? Nós estamos localizados numa região produtora de cafés especiais, né? Em razão do solo, o clima, né? É solo, altitude. Pinhal está entre 800 e 1.350 metros de altitude, né? A nossa amplitude térmica, que são dias quentes, noites mais frias. Nossa somatória de fatores, né? O nosso terroir que propicia a produção de cafés especiais. Então, aqui em Pinhal, a nossa produção é do café arábica, né? E com um grande diferencial nessa questão. Então, a gente tem em Pinhal a indicação geográfica do café, tá? Que reconhece a origem do produto, né? Então, hoje são 24 IGs, indicações geográficas de café no Brasil todo. Sete delas estão em São Paulo, né? E uma delas é a região de Pinhal, tá? Então é concedida pelo INPI, que reconhece, né, toda essa tradição e qualidade do produto da nossa região. Então
0: E
1: é a
0: aqui?
1: IG, Indicação Geográfica Região de Pinhal.
0: E aqui do ladinho de Minas, né?
1: Do ladinho de Minas, nós
0: E
1: estamos bem na divisa,
0: aí a
1: pé da
0: República do
1: Serra
0: Café
1: do
0: com Leite
1: Mati.
0: está feita, né? A gente tem aqui os dois estados que já são conhecidos justamente por isso. E aí a gente tem justamente essa junção. A gente está bem na divisa, Serra da Mantiqueira, e tem, né, esse traço histórico muito forte, né?
1: Sem dúvida, é uma tradição mesmo, né? E Pinhal, ele é considerado o maior cluster de café do mundo. Ou seja, não tem nenhuma outra cidade no mundo que tem tantos elos, né, da cadeia produtiva como a gente tem aqui em Pinhal. Então, nós somos em torno de 950 produtores de café. Nós temos vários exportadores, corretoras, armazéns gerais, cooperativas, torrefações, indústrias de máquinas para café, que Pinhal é referência mundial, né? E indústria de torrefação, equipamentos para torrefação. Pinhal exporta, a gente exporta para em torno de 120 países. Então, se a gente pensar que somos em 190 países no mundo, a gente exporta para 120, então exporta para o mundo todo,
0: Com
1: né?
0: certeza.
1: Então, para ter uma noção do que isso significa, cada 10 xícaras de café tomadas no mundo, 8 passam por pelo menos uma máquina de pinhal.
0: Uhum.
1: Então, 80% do café tomado no mundo passa por uma máquina de pinhal.
0: Uhum.
1: Que eu falo que é muito legal porque é tecnologia pinhalense, indústria pinhalense. Ou seja, tecnologia e indústria de São Paulo, tecnologia e indústria brasileira para uma, uhum, coisa tão importante no mundo que é o café.
0: Uhum. E aqui a gente falou um pouquinho da identidade geográfica, mas eu acho que esse é um ponto bem importante para a gente citar, que identidade geográfica é uma coisa relativamente nova aqui para a gente no Brasil, né?
1: Sim, sim.
0: E aqui a gente já tem essa identificação do café da região de Pinhal, né?
1: Sim. Sem dúvida, é assim, é, saímos na frente,
0: uhum,
1: né? Então, depois de Pinhal, várias outras IGs foram concedidas,
0: uhum,
1: é, mas realmente é um grande diferencial no nosso município.
0: E o que muda a partir do recebimento desse reconhecimento de identidade geográfica?
1: Bom, ela vai caracterizar a qualidade do produto,
0: uhum,
1: né? Então, a gente está numa região... É, como eu disse, com esse terroir propício, uhum, à produção de cafés finos,
0: uhum,
1: né? A questão da altitude, né? A gente sabe que o café arábico ele tem que ser produzido acima de 800 metros de altitude,
0: uhum,
1: né? E a nossa região está entre 800 e 1.350 metros. Então, assim, uma somatória de fatores que favorece a produção dos cafés especiais,
0: uhum,
1: né? Então, você tem um selo de você sabe que produto você está comprando,
0: uhum,
1: né? E da região que ele é produzido, com todas as características especiais.
0: E aqui a gente está pertinho já de um pé de café.
1: Isso.
0: E aqui tem essa especificação já, né? O café especial, então, tem que ser colhido assim.
1: Exatamente. Então, aqui a gente está com a produção, a gente tem algumas fases de maturação,
0: uhum,
1: né? O cereja, que é esse café vermelhinho.
0: Uhum.
1: Que o café é uma fruta.
0: Uhum.
1: Então, quando ele está no pico de maturação, que é o cereja, que é o vermelho, ele tem a concentração de açúcar,
0: uhum,
1: né? Então, se a gente for provar, né, a gente, ele vai ter um caldinho,
0: uhum,
1: né? E ele é doce.
0: Uhum.
1: Né? Todo mundo acha que tem gosto de café, mas ele é doce. Então, quando a gente colhe o café nessa fase,
0: uhum,
1: né, que é o cereja, o reflexo que ele dá na xícara é um café com uma doçura natural que a gente não precisa adoçar.
0: Uhum.
1: Né?
0: Eu provei aqui nos bastidores, é super docinho. Não tem uma fruta que se assemelhe muito, né, na minha opinião. Eu acho que o café, a fruta do café tem gosto de fruta de café.
1: É único.
0: É único.
1: É único.
0: E aqui a gente vai ter também outras, não sei se a gente pode chamar de variedade, né? Mas a gente pode falar que, aliás, nesse caso sim, variedade. Aqui a gente está falando do fruto que fica vermelho, mas a gente tem o amarelo.
1: Vermelho. Isso, esse aqui é o catuai vermelho.
0: Uhum.
1: Aí a gente vai ter o catuai amarelo,
0: uhum,
1: que no pico de maturação, né, ele vai ficar amarelo.
0: Uhum. E aí sim, falando de outras qualidades de café, também cafés muito bons, mas aí não é especial, que tem também o café que seca no pé, né?
1: Aí o café especial é uma somatória de cuidados,
0: uhum,
1: né? Que vai desde o manejo da lavoura, mas principalmente os cuidados na colheita e no pós-colheita.
0: Uhum.
1: Então, o primeiro cuidado é a gente colher o cereja,
0: uhum,
1: né? E aí, como a gente espera que a maior parte chegue no ponto de cereja, os mais adiantados, né, os grãos mais adiantados, começam a secar e cair no chão.
0: Uhum.
1: Então, esse café que cai no chão não vai ser mais café especial.
0: Uhum.
1: Vai ser um café de chão, de varrição, uhum, que a gente fala.
0: Sim.
1: Né? E aí, por conta disso, o segundo cuidado é a gente colher no pano.
0: Uhum.
1: Então, a gente coloca um pano embaixo, a gente vai ver nas filmagens, né?
0: Uhum.
1: Que coloca o pano embaixo para derriçar o café, para a gente jogar o café no pano,
0: uhum,
1: que vai separar daquele café que está no chão.
0: E aí, para fazer toda essa colheita, para garantir a qualidade desse café, precisa ter segurança. E aí, pelo que você estava me falando, a questão dos equipamentos de proteção individual começaram na colheita do café, é isso?
1: Assim, o nosso roteiro, né, chama do Genoma Xícara,
0: uhum,
1: que é para a gente conhecer todo o caminho que o café percorre até chegar à xícara.
0: Uhum.
1: Né? Então, o genoma é a parte genética, que é o desenvolvimento de novas variedades de café mais produtivos, resistentes a certas pragas e doenças, que é um trabalho feito pelos institutos de pesquisa. O IAC, Instituto Agronômico de Campinas, é um deles. Ele foi criado para fazer pesquisa para café, e foi criado por Dom Pedro II, né? Então, antes era Instituto Imperial Agronômico de Campinas. Deixou de ser imperial, começou também a trabalhar com outras culturas, mas eles têm um banco genético do café lá que é fantástico. Né? As duas variedades mais plantadas no Brasil e em alguns países são de lá, que é o Mundo Novo e o Catuaí. Né? Então, é um trabalho de pesquisa do estado de São Paulo, que é referência. Né? Então, junto com outros institutos de pesquisa, Brasil faz um trabalho fantástico. Né? O estado de São Paulo faz um trabalho fantástico. E aí a gente conta toda essa história, né? E quando a gente chega na lavoura, esse resgate histórico também é a gente entender que quem está aqui, quem colhe o café, que faz toda uma diferença. Né? A gente aqui também, o Brasil em si, foi muito forte na imigração italiana, né? Que os italianos vieram para trabalhar na lavoura de café. E eu falo que eles são os precursores do EPI, né? Equipamento de Proteção Individual. Então, quando vem fazer a colheita, né? Com o que tem em casa, uma blusa ou um lenço, eles vão se proteger. Sim. Né? Hoje acha pronto para comprar, mas copiado daqui. Então vai proteger ouvido, né? Pescoço. Aí a gente vai usar o chapéu, né? Para proteger do sol. A blusa de manga comprida. Abotoada, né, até em cima, que é para a gente se proteger. E antigamente, as mulheres não podiam usar calça. Então, obrigatoriamente, tinha que colocar saia.
0: Sim.
1: Então, a roupa usual das mulheres era a saia.
0: A saia.
1: Né? Só que aí, colocava a calça embaixo para proteger a perna. Então ficava assim, muito chique, tudo combinando, né? Mas essa é uma roupa cultural, né? Que é assim que as mulheres vinham vestidas, né? Então, assim, a gente vê com as pessoas que vêm fazer o roteiro, os turistas, que essa é uma sensação, uma vivência emocional, né? Porque as pessoas lembram, ah, tô vendo minha mãe vestida, tô vendo minha avó. Então, é um resgate emocional mesmo, né?
0: Minha avó se vestia exatamente assim também, para trabalhar na lavoura.
1: Aí, tá vendo?
0: E eu acho que, e a lavoura, inclusive, quando a gente fala da mulher, né? É importante a gente pensar, porque a gente tem, né, essa questão da mulher que não trabalha, que se afasta para ficar só no lar, mas no campo, no ambiente rural, nunca foi assim, né?
1: Muito
0: a mulher sempre
1: contrário.
0: Fez parte desse trabalho e, inclusive, protagonizou em diversos momentos,
1: Exatamente.
0: Né?
1: Historicamente, né, isso aconteceu. Então, tem muita gente que fala, nasci embaixo do pé de café. Literalmente, porque as mulheres iam grávidas trabalhar e, muitas vezes, as crianças nasciam embaixo do pé de café mesmo, né? Então, você tem toda a razão nessa colocação, né, que é muito simbólica, né?
0: Muito.
1: As mulheres sempre protagonizaram assim, nas atividades diárias do café.
0: Sim.
1: Né? E antes não usava luva.
0: Né?
1: A mão ia ficando calejada, mas hoje a gente usa luva. Então, aqui para finalização do look.
0: E quando a gente vê mesmo eles fazendo a peneira, né, que fala?
1: Abanar o café.
0: Abanando o café com a peneira.
1: É
0: importante, porque a gente vê que vai muito sedimento mesmo pra cima de quem tá abanando, né?
1: Então,
0: essa proteção faz toda a diferença.
1: Faz toda a diferença. Então, isso aqui é um patrimônio imaterial, né, do café, que é essa herança cultural mesmo que a gente tem, né? E aí, aqui na lavoura, a gente vai ver o que é o café especial, né? A diferença num café especial e a diferença de um café barato que a gente compra aí no mercado, né? Por que que é barato? Por que que é caro? Porque faz toda a diferença nos tratos, na hora de colher, é tudo muito mais difícil e mais caro para a gente produzir o café especial, né? Muito mais trabalhoso. Então, a gente tem que colher o cereja, depois leva para o terreiro para fazer a secagem controlada, né? Não deixa o café tomar chuva, não deixa tomar sereno. Então, tudo isso aumenta significativamente o trabalho e o custo.
0: Sim.
1: Ah, então, mas no fim você tem um produto de extrema qualidade na xícara.

0: Vamos abrir.
1: André, me dá as coordenadas, então.
0: Abrir, pegar as pontas.
1: A gente abre.
0: A gente põe no chão. E agora a gente vai colocar embaixo da planta. Tá? Então, esse pano, a gente usa um de cada lado da planta. Uhum. Fecha bem. É, entre eles, um pano encostado no outro.
1: Ah,
0: e aí a colheita a gente vai fechar a mão.
1: Vai puxando.
0: E vai puxando.
1: Não vou me arriscar muito por estar sem luva, mas a gente vai...
0: É, se você puxar o seco, você vai ver que ele é muito mais fácil de sair do que o cerejo.
1: É, o seco sai bem mais fácil.
0: É. Então, por isso, o cerejo, ele é mais difícil a gente colher cerejo.
1: Uhum.
0: Ele é mais difícil da gente tirar da planta e ele vai melando a mão, né?
1: Uhum.
0: Mela a mão, o pano. Então, é uma colheita muito mais trabalhosa do que colher assim.
1: Andréia, e a preocupação com praga? Como é que faz para mitigar esses riscos? A gente usa algumas formas de proteção para a planta, né?
0: Sim.
1: Uhum.
0: É, a gente... É, quando tiver a necessidade de proteger a planta, a gente vai buscar um produto que possa proteger a nossa lavoura.
1: Uhum.
0: Né? Então, não é um uso desenfreado, como às vezes se fala por aí,
1: uhum.
0: né? Até porque o produtor não acorda um dia e fala, ah, que vontade de pulverizar essa lavoura.
1: Até porque custa dinheiro.
0: Custa dinheiro e muito dinheiro,
1: uhum.
0: produtos caros, né? Além de ter que pôr EPI e
1: uhum.
0: sair com a bomba nas costas pulverizando.
1: Uhum.
0: Então, quando realmente precisar, a gente tem que usar,
1: uhum.
0: né? Eu falo que é como usar um antibiótico. A gente não usa indiscriminadamente, mas em algum momento você precisa usar.
1: Uhum.
0: Então, é feito o controle das pragas.
1: Até porque ninguém quer ficar sem café.
0: Ninguém quer ficar sem café, nem sem a produção, nem sem o teu produto de...
1: Eu mesma, né? Como eu sempre digo, eu sou só 10% água, os outros 60% é café. E aí, o restante das coisas que tem no corpo, que eu não sou bióloga, eu já não sei dizer. Mas, já que a gente deveria ser 70% água, o meu é só 10%. O resto é tudo café.
0: Muito bem. E aí, quando cai no pano, aí a gente recolhe
1: uhum.
0: A abana para tirar a folha, porque ele vai enchendo de folha.
1: Sim.
0: Né? E, então, essa colheita é a manual. A semi-mecanizada, você usa a maquininha, né, para derriçar o café.
1: Uhum.
0: E a 100% mecanizada, ela faz tudo sozinha. Então, a gente
1: uhum.
0: não precisa de pano, não precisa de gente. É uma
1: máquina
0: enorme, ela tem quase 4 metros de altura. Ela é um U invertido.
1: Uhum.
0: Né? Então, ela passa em cima da linha do café. Ela tem duas coisas, igual lavar rápido, com os dedinhos.
1: Uhum.
0: Que passa, né? Eu sou a planta de café. Ela passa chacoalhando. Aí o café cai numa esteira que tem embaixo. Tem um sistema de ventilação que tira a folha
1: uhum.
0: e aí já manda para o depósito da própria máquina.
1: Uhum. Direto para a torrefação.
0: É, então, não, direto para o depósito da máquina. E daqui
1: sim.
0: vai para o terreiro da mesma forma
1: uhum,
0: e o
1: secar,
0: trâmite
1: aí.
0: É o mesmo.
1: Uhum. Entendi.
0: Tá? Vamos recolher?
1: Vamos lá.
0: A gente vai pôr aqui na peneira. E aí aqui é esse trabalho de abanar o café. Que é o que a estátua do colhedor estava fazendo,
1: uhum.
0: que é abanar o café.

0: E André, a gente sabe que ao longo dos anos a qualidade do café também foi mudando, né? Então o café que a gente costumava ter acesso era muito mais puro, muito mais especial, muito mais próximo do especial do que a gente vê hoje nas prateleiras do mercado, né? E que acaba sendo uma opção até porque é mais acessível, é um valor mais próximo do que as pessoas podem pagar. Mas aí a gente tem esse ponto, né? Que ao longo do tempo, já que a gente está falando da questão histórica, isso tudo foi mudando justamente pela dificuldade que é a colheita desse café mais especial, no sentido de garantir a longevidade dele na qualidade, né?
1: A questão também é que, assim, quando um café é muito barato, né, tu desconfie, porque não existe milagre, né? Quer dizer, você tem um custo mínimo para produzir o café, aí você vai achar um produto mais barato ainda do que ele custa, a gente tem que repensar, né? Então, é importante a gente pensar que é melhor você tomar menos café, mas tomar um café de extrema qualidade, você vai fazer o que você consome, não vai dar café pro ralo da pia tomar, né? Não vai descartar o café, todo dia a gente acaba jogando café fora, e quando a gente fala do café especial, ele custa mais caro, você faz a dose, né, que você vai tomar e não desperdiça, não joga café caro, até porque dá muito trabalho. Então é do genoma xícara, porque a gente entende quantas pessoas participaram de todo esse caminho, quanta coisa aconteceu em todo esse caminho para o café chegar na xícara. Né? Então a gente toma uma xícara de café, uma outra visão do que tem ali dentro, né? Do que quanta gente trabalhou, quanta coisa aconteceu para você ter um café de qualidade, né? E eu sempre falo que o brasileiro ele tem direito de tomar café bom, né? Porque o Brasil é o maior produtor de café do mundo, né? Disparado. Então, a gente tem que se apropriar dessa história, se apropriar desses conhecimentos, saber o que, que a gente está tomando, né? E realmente ter orgulho disso tudo.
0: É, porque muita gente, como você estava falando, começa lá na pesquisa do desenvolvimento do café e vai até aquela pessoa do caminhão que está levando a saca de café para dentro do mercado ou para dentro de uma cafeteria que você vai consumir, né?
1: As pessoas trabalhando na lavoura, quando acaba a colheita, vai para o terreiro para ele ser lavado e entrar no processo da secagem, né? Então, são mais vários dias no terreiro, rodando café todos os dias, em pleno sol, né? Muita gente envolvida e com todos esses cuidados para a gente realmente obter um café especial.
0: Ah, e é importante a gente falar também, a gente estava falando dos tipos de colheita ali atrás, né? E pro café especial mesmo, ele tem que ser colhido à mão, né?
1: Não necessariamente. Ele pode ser colhido de várias formas, né? No Brasil, a gente faz uma colheita única, passa colhendo tudo que tem no pé, mas aí a gente vai separar no pós-colheita, né, o cerejo do verde e do seco, graças aos maquinários, inclusive desenvolvidos aqui em Pinhal, que a gente consegue chegar no café cereja, né, separando no pós-colheita. Isso facilita muito a vida, porque a colheita seletiva, que é aquela que a pessoa vem e pega grãozinho por grãozinho, uma colheita a dedo, ela é muito cara, né? E ela é feita em outros países onde a mão de obra é muito barata. No Brasil, a mão de obra é muito cara, né? Os colhedores, os trabalhadores são muito bem remunerados, né? E o que encarece o produto. E então, por isso, a gente faz essa colheita única, que ela pode ser manual, né? No café manual, a gente fecha a mão e puxa, né? A gente pode fazer um pouquinho aqui.
0: Quer que eu segure?
1: Pra ver. Então, a gente fecha a mão e puxa, tá? Então, essa colheita é a colheita manual, tá? Aí a semi-mecanizada, eles vão usar uma maquininha para fazer a derriça, a semi-mecanizada, e a 100% mecanizada é a máquina que faz tudo sozinha. Então a 100% mecanizada, ela vai baratear bastante essa etapa da colheita, que é a mais onerosa mesmo, né?
0: E aqui a gente tem as três variedades, né?
1: É o verde, as três fases, né? Isso.
0: Verde, cereja e ele já seco. São as três fases. E aí, a gente sabe que o seco, ele vai se tornar um café bom também, né? Nesse sentido. Mas não chega a ser um café especial. E o verde, o que a gente faz com ele?
1: O verde, ele vai virar café também, né? De nada se perde, tudo se transforma. Mas o café com uma qualidade inferior, né?
0: Ele é um pouco mais ácido.
1: É, então, assim, para a gente começar a colheita, como que nos interessa é o cereja, a gente espera que pelo menos 80% dos grãos esteja no ponto de cereja. E aí vai ter um pouco do seco e o mínimo possível de verde. Isso para a gente garantir a qualidade do café.
0: É o café paulista. Bom, aqui a gente tem então todas as fases do café. Mas é claro que a gente te mostra ainda ao longo desse programa como é que esse café sai daqui da colheita, como ele é torrado e como ele vai chegar até a sua cafeteria, até o mercado ou até as mãos aí de quem vai te servir aquela xícara do cafezinho. E também a gente te mostra um café que recebe o café daqui, mas também muitas outras coisas para você apreciar. E olha, tem muita coisa, viu? A gente vai juntar aqui um Me Leva para o Campo, te mostrar tudo que a gente tem para oferecer aqui na região do Espírito Santo do Pinhal e o café com identidade geográfica. Tudo isso nos próximos blocos. A gente volta já.
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0: A gente continua mostrando a produção de café aqui em Espírito Santo do Pinhal. Eu continuo aqui com a Andréia, que está me mostrando agora um outro processo, né? Depois que o café sai lá da lavoura, sai do pé, ele vem para cá.
1: Isso, a gente vem aqui, que é uma estrutura de pós-colheita, né? O café ele vai ser lavado e esparramado no terreiro para começar o processo de secagem. Né? E aí, enquanto ele está no terreiro, a gente vai rodar o café, que literalmente passar o rodo, né? Então, esse é o rodo, e a gente passa o rodo para virar o grão, para rodar o grão, para que ele pegue sol de todos os lados e seque de uma forma homogênea.
0: E aí, essa rodagem do café tem que ser feita de quanto em quanto tempo?
1: No café especial, a gente vai rodar de meia em meia hora. É que isso para o café não pegar uma alta temperatura, porque na verdade a gente quer desidratar o grão e não cozinhar.
0: Então, e aí isso é feito usando o sol.
1: Sim, o terreiro ele é construído num lugar pleno sol. Então quanto maior número de horas de sol a gente conseguir que pegue no terreiro, que assim seja, né?
0: E eu gosto de fazer esse paralelo, André, o café que a gente está mais acostumado aí de mercado, é virado quantas vezes, mais ou menos?
1: Ah, uma vez de manhã, uma vez à tarde, às vezes nem roda, né? Então, mas quanto mais a gente consegue fazer esse processo de rodar, melhor.
0: E aí, o café, que é o café de chão, ele já tem um processo um pouquinho diferente, né?
1: É, o café de chão, ele já tá seco, né? Então, ele passa pelo processo da lavagem para separar as pedras, tirar o excesso de terra, mas ele já está seco. Então, ele vai secar bem mais rápido só nessa umidade que passou pelo lavador.
0: E aí, tem todo um mecanismo aqui para fazer essa lavagem do café, né? Então, conta para mim mais ou menos o passo a passo. Então, o café veio da lavoura, chegou aqui.
1: O café veio da lavoura, ele vai passar pelo lavador, né? Então, é o processo de lavagem. No lavador, ele já vai separar os grãos, o cerejo, o verde do boia, né? Que é o café seco. A gente chama de boia justamente porque ele boia, né? Então, ele já faz essa separação e aí ele vem para o terreiro somente o cerejo, né? Que aí a gente separa o verde também. Então, a gente chega no café cereja no pós-colheita, né? Nessa separação pós-colheita. E aí, a gente vai ter o lote do cereja, vai ter o lote do boia, né? Do café seco, vai ter o lote do verde. Então, eles vão ser trabalhados separadamente.
0: E a ideia de tudo isso é fazer com que os grãos se tornem mais regulares também, né? No sentido de sabor, no sentido de como esse café vai se comportar lá na frente, né?
1: É, a seca, ela tem que ser homogênea, né? E aí a gente, de meia seca para frente, a gente também não deixa mais tomar chuva e nem sereno. Então, todos os dias, a gente amontoa os lotes, cobre com a lona, no dia seguinte descobre, esparrama e continua o processo de secagem.
0: E
1: rodar.
0: Aqui a gente tem um pouquinho desse café que já está aqui faz um tempinho, um café de amostra, né?
1: É, esse é um café de amostra que ele está há mais tempo aqui, então a gente consegue visualizar, né, o quanto ele vai degradando.
0: E aí, o café especial, ele é retirado, então, muito antes disso?
1: É, o café especial, quando ele chega em torno de 11 a 12% de umidade, ele é retirado do terreiro, ele vai ser armazenado nas tulhas, né, que é o lugar de guardar café, para então passar pelo processo de beneficiamento, que é a retirada da casca. E aí a gente vai ter o grão cru, né, o grão verde, que é o que a gente vai exportar, é o que a gente vai torrar para consumir.
0: E esse café, então, esse processo de tirar a casca, como ele é feito? É manual também?
1: Não, a gente tem um maquinário, né, que aqui em Pinhal a gente tem a possibilidade de chamar uma pessoa que tem a máquina instalada em cima do caminhão. O caminhão vem até a propriedade, faz esse processamento, né, de esse benefício, né, vai beneficiar o grão e a gente paga por saca. Aí, propriedades médias ou grandes, normalmente tem máquina própria.
0: E nesses casos, o café, quando ele é produzido em pequena escala, né? Em larga escala, já tem mecanismos um pouco diferentes nesse processo também,
1: É o
0: né?
1: mesmo mecanismo, só que produtores pequenos se utilizam dessa possibilidade dessa máquina que ela vai andando, né? Ela vai até a propriedade prestar serviço. Não precisa ter uma máquina que você usa só um período do ano. Aí, propriedades maiores, que aí tem uma quantidade maior de café para processar, aí tem a máquina instalada na propriedade, máquina própria.
0: E até a parte de lavagem, de separação, também é mais ou menos o mesmo mecanismo, só que automatizado, é isso?
1: Sim, a nossa estrutura aqui é um lavador antigo, né? Que é de alvenaria, ele não usa energia elétrica, ele segue toda a gravidade. Mas hoje a gente tem, inclusive, a de Pinhal, né? As indústrias de máquinas para café que faz todo o processo, secador, lavador. Ele segue a mesma tecnologia, né? De separação dos grãos, que é por densidade. Mas aí ele tem energia elétrica, ele usa energia elétrica, ele faz tudo sozinho, mais rápido.
0: André, e esse processo tem que ser feito dessa forma mais artesanal ou existe também já um maquinário para indústrias maiores?
1: Em terreiros menores, né, a gente usa realmente o rodo. Agora, quando são terreiros muito grandes, eles usam moto para rodar. Então, coloca um rodo grande atrás da moto. Aí a moto vai e volta e vai e fica e vai rodando o café.
0: Bom, então vamos mostrar um pouquinho de como é esse processo para rodar
1: Sim,
0: o café?
1: claro. Então a gente vai fazer esse processo.

0: Então, esse processo é feito o dia todo. Então, a
1: Uhum.
0: gente tem que ter o terreiro, né? Tem que ter a pessoa que fica cuidando só do terreiro.
1: Uhum.
0: Um, dois ou 10, aí depende do tamanho do terreiro.
1: Sim. E aí, esse o movimento é sempre de vai e volta.
0: Vai e volta. Então, você vai cobrindo toda a área, você não passa no mesmo lugar na volta, né? Então, senão você fica sempre no mesmo lugar. Então, você
1: Sim.
0: vai, volta na lateral, no lado, depois vai de novo no lado até cobrir toda a área do lote.
1: E todos os processos têm história, né? A gente está num espaço também que remonta a história do café aqui no estado de São Paulo, né?
0: Sim, isso é um patrimônio, né? Então, aqui, essa estrutura toda foi construída por uma família de imigrantes italianos, né? Tem em torno de 110 anos. E essa é uma estrutura, eu falo que nós estamos num museu a céu aberto, né? É uma estrutura que caracteriza a agricultura familiar, né? Que a casa sede saindo direto no terreiro, né? Então você vê que a família é que tomava conta aqui do terreiro. Numa agricultura, numa produção mais industrial, uma produção maior, né? Empresarial, digamos. É, a casa sede costuma ficar longe da estrutura. Então, a casa sede saindo direto no terreiro caracteriza a agricultura familiar. E aqui o que mais caracteriza o antigo é o terreiro de tijolo, né? Porque hoje 99% das produções de café, o terreiro é de cimento, que é muito mais fácil e rápido de realizar, de construir.
1: Sim.
0: Aqui os tijolos foram feitos aqui na propriedade, um a um, né? É, a senhorinha que nasceu aqui na casa de 87 anos, de vez em quando ela vem com a família matar a saudade, e ela conta que foi o avô dela que fez os tijolos aqui, um a um. Depois assentou um a um. Eu falo, quem faz isso hoje em dia,
1: Pois é, tem
0: né?
1: história em cada tijolo
0: Então
1: daqui.
0: a gente está pisando numa relíquia, né? Estamos pisando numa relíquia.
1: E eu acho que a gente entra muito nessa valorização, né? Faz parte de como o café se tornou cultura do brasileiro e do estado de São Paulo, como a agricultura se tornou também, o agro, a produção, enfim, agrícola se tornou essencial para o estado e para o Brasil, né? A gente vive
0: Claro,
1: disso e o café,
0: sem
1: com
0: dúvida.
1: certeza, é um dos carros-chefes,
0: É
1: né?
0: um dos carro-chefes. O café, o Brasil é o maior produtor de café do mundo, né? E maior exportador também. Então, o café é a base da nossa economia, né? Ele foi e é muito importante. Se a gente observar, no brasão da cidade de São Paulo, tem os raminhos de café, aquela que vai no ônibus, né? Tem os raminhos de café do estado de São Paulo, Campinas, Ribeirão, de Minas, na bandeira de Pinhal, no brasão de Pinhal, na bandeira de Minas, na bandeira do Rio, na bandeira do Paraná. Então, assim, para a gente entender, né, a importância que o café teve e tem para o Brasil, né?
1: E aqui para a região também tem muita importância, né? A gente tem vários produtores
0: Total.
1: parceiros.
0: Sim.
1: Vamos falar um pouquinho mais do café lá dentro?
0: Vamos, bora.

0: agora a gente já tá em outro ambiente, hora do cafezinho da tarde, né, André?
1: Hora boa.
0: Hora boa. Mas para passar o café também tem todo um processo especial, né?
1: Com certeza. Então aqui a gente, no nosso passeio, a gente segue sempre essa coisa tradicional, a memória afetiva, né, de poder voltar no tempo.

0: a cor do pó, né?
1: É um pó.
0: Então,
1: É um
0: é
1: pó
0: uma
1: bem mais
0: torra
1: clarinho,
0: média,
1: né?
0: né? Que sente o aroma. E é um chocolate. Então, não é aquela torra preta ou extra forte.
1: Sim.
0: É o chocolate que é o que a gente consegue extrair as melhores coisas do café especial. Então, a gente usa uma colher dessa para cada 100 a 150 ml de água, tá? Então, vamos lá. E um pouquinho pro santo, né? Que é a nossa. E aqui eu vou descartar a água,
1: Tá bom.
0: tá bom? Então a gente descartou a água, né? Que a gente escaldou o coador. E agora a gente vai fazer uma pré-infusão. Então a gente vai hidratar o pó. A gente coloca a água no pó e espera 25, 30 segundos para ele hidratar e começar a liberar as características do café, tá? A água, ferver ou não ferver, eis a questão. Tem profissionais que falam que não é para ferver. Tem profissionais que
1: Tá.
0: falam que é para ferver, que pode ferver. Eu falo que o mais importante que isso é a gente pensar na qualidade da água. Usar uma água filtrada ou uma água de mina, né, uma água mineral, e não pegar direto da torneira para não ter o gosto de cloro, porque senão vai
1: Sim.
0: realmente atrapalhar,
1: Vai
0: tá?
1: interagir ali com o café.
0: Exatamente. E aí agora a gente vai coar em círculos, né, e vai colocando a água aos poucos.
1: Olha, eu fiz uma pergunta capciosa para André aqui nos bastidores, mas a gente vai repetir, que é sobre métodos para coar o café, porque a gente vê muitos métodos, a gente vê na cafeteria que tem como fazer na prensa francesa, tem aquela prensa de ar também, que é nova, né, mais recente. Tem ali os coadores que já tem esse movimento circular, né, as ranhuras. Então, tudo isso faz diferença mesmo, Andréa?
0: Com certeza, porque o café ele tem óleo nas células, né? Então, no método coado, parte desse óleo fica retido. O coador de papel retém mais, o coador de pano um pouco menos, e a prensa francesa, o óleo fica todo na bebida, né? Então, você pode ter o mesmo café, dependendo do método de extração que for usado, o resultado vai ser diferente, né? Qual é o melhor? Você gostar mais. Como eu gosto de todos, então dependendo do momento, a gente tem mais tempo, a praticidade, aí a gente escolhe, né? Mas esse aqui tem a memória afetiva,
1: Ah, sim, com
0: né? Enquanto
1: certeza.
0: a gente, assim, a avó, a mãe, né? Então
1: É o
0: essa coisa
1: coador
0: da
1: de pano.
0: gente voltar no tempo. E que para mim é o melhor, né?
1: Aí, lá
0: Com
1: em casa também,
0: certeza.
1: tem todo um ritual.
0: É.
1: O café que eu sei fazer, eu aprendi com a minha mãe. Só gosto de tomar café coado. Porque é a preferência dela. No máximo, às vezes, vai um carioquinha, porque ele tem um pouquinho mais de água, né? Um expresso com um pouquinho mais de água.
0: Sim.
1: Mas eu também queria falar de outras variedades de café, né? A Andréia me mostrou esse daqui, que eu achei a coisa mais bonitinha do mundo, do Brasil. E é o café moca, né, André? Que ele
0: Isso.
1: fica redondinho. Ele tem
0: É.
1: um diferencial, né?
0: É, o café moca, como a gente viu lá na lavoura, né? É, a gente tem duas sementes, né? O café, naturalmente, ele tem duas sementes, uma de frente para a outra, e ela é achatada, né? É, às vezes nasce uma semente só, vinga, né? Então nasce uma semente só. E eu falo que a natureza é tão inteligente que essa semente ocupa todo o espaço da casca e esse grão fica arredondado, que é o café moca,
1: E
0: né?
1: é um café um pouco mais doce.
0: É, o moca antigamente era um defeito, né? Hoje não, hoje ele é selecionado para a gente torrar só o moca, porque ele é mais adocicado, então é um diferencial. Então, quando for comprar o café em grão, que tiver lá café moca,
1: A gente
0: é
1: já
0: esse
1: sabe
0: grão.
1: que ele é um pouquinho mais doce, ele é um café que foi remoldado pela natureza.
0: Isso. Boa.
1: E que eu achei um charme, porque ele é redondinho, eu achei muito bonitinho. Eu fui pela estética, mas.

0: Tenho certeza de que deve ser maravilhoso também.
1: Também.
0: E aqui na região, a gente tem muita gente que se beneficia dessa produção, né, André? Mas muita gente também que acaba utilizando para o turismo. Aqui a gente está vendo, você montou uma mesa de café aqui para a gente, um cafezinho da tarde. Mas
1: exato.
0: O café também faz parte da gastronomia, o café colonial,
1: com
0: né?
1: Com certeza, a gente entender, né, assim, os sabores, os aromas do café. A gente tem a roda dos sabores e aromas, assim como tem no vinho,
0: uhum.
1: A gente tem o do café, né? Então, o turismo hoje, ele consegue mostrar para a pessoa, né? Tudo de bom que tem no café e todos os detalhes, a pessoa consegue vivenciar a colheita, vivenciar o manejo no terreiro, né? Então, o nosso roteiro é do genoma xícara, porque até chegar a xícara cheia,
0: uhum.
1: A xícara cheia, né?
0: Muito
1: então
0: bom.
1: A gente está coando o café e com essa possibilidade da gente sentar em torno da mesa, né, que reúne pessoas e que traz essa oportunidade que hoje em dia é mais difícil a gente conseguir ter tempo, ter,
0: uhum.
1: né? Então aqui a gente proporciona tudo isso. Então vamos tomar.
0: Vamos
1: um
0: tomar um cafezinho.
1: Vamos tomar um cafezinho. Né? Obrigada. Aí,
0: agora vamos encher a nossa xicrinha.
1: Vamos lá. Né? Aí.
0: E a cor dele também é bem diferente, né?
1: Pois é, o café especial, muita gente fala que é chafé,
0: uhum.
1: né? Mas na verdade, não tem como um café com uma torra marrom ficar preto, né? Então ele vai ser um café
0: mais suave
1: e com uma doçura natural que a gente não precisa adoçar, né? Então, saúde.
0: Saúde, eu já fui tomando.

0: eu quero saber também agora, aproveitar que a gente tá aqui tomando um cafezinho, a sua história com o café, a sua ligação com o café, porque vem de família, né?
1: Sim. Eu falo que a minha história é uma história de vida, porque desde que eu nasci, meu pai já plantava café, né? Então, eu cresci, né, no meio da lavoura, vendo a parte de colheita, a parte de secagem, o terreiro, a gente brincava no terreiro de café, né?
0: Uhum.
1: O pessoal amontoando café, criançada esparramando, então era uma briga.
0: Então não chegou a nascer literalmente no pé de café, mas
1: não,
0: foi quase.
1: Foi quase. Foi quase. Então, com tudo isso, depois eu fiz a faculdade, né, de engenharia agronômica e fui entender que as pessoas não fazem ideia do que tem dentro da xícara.
0: Uhum.
1: Né? Quanto trabalho, quanta gente envolvida, quanta coisa acontece para o café chegar à xícara. Né? E aí foi que nasceu o roteiro. Né?
0: Uhum.
1: E que eu falo, as pessoas precisam ter oportunidade de conhecer. Né? Então, nós abrimos as portas e aí, com o tempo, foi tomando esse enfoque histórico-cultural, né, que foi resgatando toda essa história de vida, essa história que eu vivi, né?
0: Uhum.
1: Então...
0: E é uma forma de compartilhar também, né, o que a diferença que a economia que gira em torno do café faz na vida das pessoas, né? Porque aqui a gente está falando desde a plantação do café até o trabalho do turismo relacionado ao café, até quem se especializa e trabalha ali em
1: Indicação
0: consumo.
1: geográfica, né?
0: Exatamente.
1: Então, tudo que envolve mesmo essa cadeia e que é uma bebida tão querida, né?
0: Uhum.
1: No Brasil e no mundo.
0: Com certeza. E que transforma vidas também.
1: Transforma vidas em todos os sentidos.
0: Com certeza. Olha, a André preparou um cafezinho aqui pra gente. Então, a gente vai aproveitar esse café aqui nos bastidores, mas no próximo bloco você acompanha junto comigo a nossa visita a um café colonial típico aqui da região, que traz essas delícias parecidas com essas e outras diversas. André, eu já quero também aproveitar para te agradecer por ter aberto um pouquinho da sua história e da sua paixão pelo café. Deixando a gente um pouquinho mais apaixonado por esse grão que todo mundo já ama também.
1: Muito bem, eu que agradeço, né? E estamos à disposição. Fica o convite para todos virem conhecer.
0: Uhum.
1: Né?
0: E para fazer também essa visita guiada, esse tour guiado do Genoma à xícara, tem alguma forma de entrar em contato específica?
1: Sim, através do WhatsApp a gente
0: Uhum.
1: faz as reservas, né? Nós estamos nas redes sociais, Instagram, Facebook,
0: Uhum.
1: o TripAdvisor, o Google Meu Negócio. Então, a gente faz as reservas, é um roteiro que ele é feito com agendamento. Então, precisa reservar e a gente faz as reservas pelo WhatsApp.
0: Uhum. Uhum. Perfeito. Então, é procurar o Instagram, as redes sociais do Genoma Xícara e lá também dá para entrar em contato
1: Pode
0: e
1: passar o
0: fazer.
1: número?
0: Claro, pode
1: Passar o
0: sim.
1: número. O DDD é 19,
0: Uhum.
1: né? E o telefone é o 99921-1272.
0: Perfeito. Então, fica aí essa dica também para vir aqui conhecer de pertinho e a gente se vê daqui a pouquinho, depois do intervalo.

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0: Olha, eu não falei que a gente ia mostrar um café típico aqui de Pinhal? Tô aqui com a Lurdinha, ela que montou esse café aqui pra gente, que recebe muita gente no final de semana, né, Lurdinha? Isso. Bastante gente vem aqui provar o cafezinho colonial da região, né?
1: Sim, é o pessoal da região que vem mais, né? Que vem pras vinícolas também.
0: E já vem, aproveita pra conhecer.
1: Sim.
0: Vamos passar um cafezinho, então, pra gente ir tomando? Que aí a gente já vai descontraindo, já vamos conversando. E Lurdinha, me fala, o café vocês também fazem, né?
1: É, a gente que produz, torra e moia, a torragem, a moagem, tudo feito aqui no sítio.
0: Uhum.
1: Pelo meu marido.
0: Então vocês também fazem o cafezinho aqui na região, também já produzem mesmo para servir pro pessoal, né?
1: Sim.
0: E aí, há quantos anos vocês estão produzindo café?
1: Então, as famílias, elas vieram da Itália em 1913, né? Então, eles vieram para trabalhar nas lavouras de café aqui em Pinhal, né, no bairro de Santa Luzia, para substituir a mão de obra escrava, né, trabalhando nas lavouras de café.
0: Uhum.
1: E acabaram ficando por aqui, estabeleceram aqui, e aí eles compraram, eu não sei exatamente quando, mas aí compraram os pedacinhos de terra,
0: uhum.
1: E a gente está há mais de 100 anos aqui nessa propriedade.
0: E aí... Eu vi ali os quadros ali atrás, tem bastante herança de família afetiva aqui também, né?
1: Sim, a gente gosta muito, né, dessa herança, a gente não pode negar, né, porque o Paganini Palermo é a família, né, a gente tem essa história que tem que ser conhecida, né, que foi de muita luta aqui para conseguir... esse pedaço de terra que a gente está hoje valorizando cada vez mais também, agregando mais coisas, né?
0: Trazendo mais gente, a gente tá vendo que tá tudo cheio aqui atrás, o pessoal vem, gosta bastante, né?
1: Gosta sim.
0: E aí, queria saber como é que começou o café, né? Essa coisa de trazer o pessoal mesmo para conhecer o café, ter essa experiência de provar um pouquinho da culinária da região também.
1: Então, em 2016, nós fizemos um curso de turismo rural pelo Senar. E aí, nesse curso, que era bem extenso, de 10 meses, a gente tinha vontade de fazer uma comida caseira, gostosa, para atender os romeiros aqui da festa de Santa Luzia, que acontece as duas primeiras semanas de dezembro, né? O dia dela é dia 13, então começa a novena dia 4, vai até o dia 13, onde passa umas 100 mil pessoas.
0: Bastante gente.
1: E aí a gente queria fazer... A gente cansava de fazer essa comidinha gostosa para atender os romeiros. E aí no curso de turismo rural, a gente descobriu que poderia fazer marmita em dezembro e trabalhar de uma forma diferente o resto do ano. E aí, como eu gosto muito de café, e a gente é produtor, a gente optou, e eu optei, na verdade, né, eu e o Palermo, meu marido, em fazer esse café diferenciado, né, aqui na minha casa, com a comidinha da nona, né, a comidinha que a gente foi acostumado, né, sem conservante e tal, e deu certo.
0: E o pessoal tem vindo bastante, né?
1: Muito, a região principalmente.
0: E há quanto tempo vocês estão servindo café por aqui?
1: Há 10 anos, eu vou fazer agora em novembro.
0: Agora em novembro, 10 anos.
1: 10 anos.
0: E aí quem faz toda a comida, pelo que eu soube aqui de bastidores, é seu marido.
1: É, o Adriano Palermo, meu marido, meu primo.
0: tá tudo em família.
1: Tá tudo em família.

0: gente abrir um parênteses aqui para conversar também com quem é responsável, né, por cozinhar todas essas gostosuras, né, Palermo? Adriano Palermo, que é o chefe da cozinha aqui, que comanda tudo, né?
1: Isso.
0: E aí, me conta também como é que foi. A gente ouviu um pouquinho da Ludinha esse processo, né, de criar tudo que vocês produzem aqui.
1: Então, quando em 2016 a gente fez um curso de turismo,
0: uhum.
1: e nesse curso de turismo despertou a atenção da gente para fazer esse café colonial.
0: Uhum.
1: E aí quando, né, a gente pensou em fazer esse café colonial, a gente queria fazer um café, mas não um café igual tem na cidade. A gente queria fazer um café com tudo que era caseiro e para ter o resgate, né, da casa da nona, da casa da avó, uma casa de sítio.
0: Uhum.
1: E é isso que a gente está tentando até hoje, né? Assim, uhum. buscar essas lembranças.
0: E aí, quais são os carros-chefes aqui? O que você mais produz que sai da cozinha o tempo todo?
1: É o bolo de gengibre, bolo de café, a geleia de morango com iogurte natural. São os que são mais solicitados.
0: Os mais procurados,
1: isso.
0: né? E aí também tem essa união do café, né? Que vocês também têm toda uma preocupação de mostrar para o pessoal a importância
1: sim,
0: desse café.
1: Sim, porque a gente é produtor de café,
0: uhum.
1: então né, o café nosso, a gente torra aqui no sítio, faz todo o processo aqui e serve aqui.
0: E aí tudo isso feito com muito amor, né? Com muito afeto,
1: sim.
0: tudo de família, né?
1: Sim, tudo dentro de família.
0: E aí, e as receitas? As receitas você já tinha, também foi trazendo da família ou você foi descobrindo ao longo do caminho?
1: Algumas são de famílias e outras a gente foi desenvolvendo para o empório, né? A
0: uhum.
1: gente foi tentando pegar algumas receitas que já eram conhecidas
0: uhum.
1: e fazendo ela ficar com a cara do empório,
0: uhum.
1: do café colonial nosso.
0: E na cozinha, você trabalha hoje com uma equipe de quantas pessoas no final de semana, assim, que tem bastante movimento?
1: Cozinhando sou eu e minha filha,
0: uhum.
1: e tem mais 3 funcionários.
0: Uhum. E além de tudo, a filha também, né? Trabalha junto
1: também.
0: Na cozinha, é tudo muito família.
1: Isso.
0: E ainda teve esse processo de abrir a casa, né? Pra você também foi essa coisa de trazer o pessoal pra perto.
1: Sim, sim. A gente fala assim que a gente tinha um espaço que, pra gente, é comum.
0: Uhum.
1: A gente tem isso aqui todo dia, mas para a pessoa que vem de fora, ela não, né, uma pessoa que vem de cidade maior, às vezes ela não tem esse cantinho.
0: Uhum.
1: Então a gente abriu para todo mundo poder conhecer e ter esse cantinho para eles, né?
0: É, esse pedacinho também da família que vira a família
1: sim,
0: de todo mundo.
1: Todo mundo, exatamente.
0: Até porque, como a gente estava dizendo, vem bastante gente com a família aqui,
1: sim.
0: tem esse acesso, né?
1: Sim.
0: E você também já tinha essa ligação com os romeiros, esse processo todo de receber o pessoal aqui?
1: Não, a gente começou depois que a gente abriu o Café Colonial.
0: Uhum. E aí o pessoal começou a procurar já, né?
1: Sim.
0: E agora pra você, o que significa, né, essa oportunidade de abrir a sua cozinha, de mostrar o café um pouquinho mais de perto?
1: Nossa, pra gente é gratificante, né? Saber que vem bastante gente para provar as coisas que a gente faz, para conhecer e sempre estão voltando, né? Então,
0: uhum.
1: pra gente é gratificante demais.
0: Além de tudo, é uma coisa que vocês colocam o coração, a alma junto,
1: sim,
0: né?
1: Sim, a gente não faz por fazer.
0: Uhum. Então, é um pedacinho ali de vocês que vai sendo compartilhado com
1: sim,
0: todo mundo, né?
1: Sim,
0: com certeza. É, eu vi que também o pessoal também pode pedir para levar na mesa,
1: isso.
0: então tem bastante variedade, né?
1: Tem. Na cozinha, a pessoa, quando vem a tomar o café completo, ela pode pedir ovos mexidos, omelete, tapioca, crepioca, misto, pão na chapa, queijo quente. Tem bastante opções.
0: E aí ainda tem tudo que fica disponível ali
1: isso,
0: no
1: aí,
0: balcão.
1: A gente tem, acho que, 12 tipos de bolo. Tem cuscuz, tem os pão caseiro, pão recheado, crústule,
0: uhum.
1: ou orelha de gato, né?
0: E tudo feito aqui por vocês.
1: Sim.
0: E, além de tudo, com fornecedores que também são da região, né?
1: São todos vizinhos.
0: Uhum.
1: O que a gente não produz, alguns vizinhos que produzem pra gente.
0: E aí tem essa troca também, né? De garantir o sustento de todo mundo um pouquinho.
1: Sim, sim. A gente tem uma pessoa que faz o queijo pra gente, ela
0: uhum.
1: tá, já é uma senhora, ela tava meio desanimada, aí de repente ela voltou a fazer pra atender a gente.
0: Uhum. E aí vai incentivando
1: vai
0: a comunidade.
1: Vai incentivando, sim.
0: Perfeito.

0: assim, o que, que vocês iam servir? Qual foi a linha de pensamento? Assim, o que, que a gente vai botar à disposição do pessoal?
1: É, eu acho que assim, os bolos da vovó, né? Uhum. Os bolos que a gente, caseiros, né, da avó. É, porque não dá para gourmetizar, né? Assim, é a nossa raiz, é o que a gente sabe fazer, né?
0: Uhum.
1: Os doces caseiros, pães, o crustoli da nona, essas coisinhas boas.
0: Olha, para quem não conhece, o crustoli esse daqui, ó, eu conheço também porque na minha casa sempre teve, porque eu também venho de família italiana, então o pessoal fazia bastante. E lá ele fazia também, ó, fazia tanto frito quanto assado. Mas é uma massinha, que ela é viradinha assim, ela lembra um pouquinho pastel, mas não é a mesma coisa, né?
1: Na verdade, é uma massa de pão, né?
0: Uhum.
1: Que as mulheres faziam, antes de começar a assar o pão, faziam essas massinhas, fritavam para a meninada comer antes do... Pra depois o pão ficar pronto, né?
0: Uhum.
1: Até o pão ficar pronto, no caso.
0: E pra você, qual que é o melhor daqui? O que você mais gosta?
1: Bolo. É a minha perdição.
0: E qual que era, assim, o que você estava acostumada a comer, o pessoal da sua casa, de manhã?
1: Ah, é o pãozinho caseiro.
0: Uhum.
1: Manteiga mesmo, né? Que a minha mãe fazia, sempre fez. É, o leite de vaca, né? Tirado na hora. E o café, né? Do sítio, café uhum. produzido, que a gente produz. Acho que era isso.
0: E a gente vê que vocês recebem bastante família aqui. É um espaço que... abraça todo mundo, né? Então, acho que essa também é uma característica de abrir a sua família para receber mais famílias,
1: isso.
0: Né?
1: Isso. É, porque eu, a minha filha, meu marido e mais o pessoal que colabora com a gente, mas é uma família, né? E
0: uhum.
1: recebendo desde criança, casal, famílias, né? Desde criança até idoso, todo mundo gosta muito daqui.
0: E você, Lurdinha, também tem essa característica, né? De receber o pessoal, de conversar bastante. Isso também faz a diferença, né?
1: Sim.
0: Acho que é um ponto aí de mostrar um pouquinho que realmente você tá abraçando as pessoas que recebe como se fosse, porque é a sua casa, né?
1: É, na verdade, a italianada é muito assim, né, acolhedora, né? Então, é o que eu sou, né? Eu acho que tem que ser essa raiz, né, de tudo, comida, lugar, é a roça, né?
0: Uhum. E a gente vê também, os ingredientes são muito... é aquilo que a gente vê na roça, né? Então a gente tem o bolo de milho, tem o pãozinho de queijo, já que a gente tá aqui do ladinho de Minas, o queijo mesmo, né? E aí, como é que vocês foram montando isso também, né? De pensar assim, de onde eu vou buscar isso, como é que eu vou fazer? Porque acho que foi uma junção de ideias, né? Entre você,
1: sim,
0: o seu marido, a equipe.
1: É, a gente... é, vai, eu falo que a gente vai aprendendo muito também com os clientes, né?
0: Uhum.
1: É, eles também que ajudam muito, né? A gente... é, o que eles gostam de comer, essa comidinha da avó, né? E a gente também vai acrescentando alguns produtos que a gente... ingredientes, tudo que a gente não tá lembrando, que a avó
0: uhum.
1: fazia, né? É, a gente vai começar a fazer matar-fome também,
0: uhum.
1: que é o pudim de pão. Eu falo que elas eram muito criativas, né?
0: Muito.
1: As mulheres... é, então, tem o sugre também, que é feito de laranja, polenta de laranja,
0: uhum.
1: que a minha mãe fazia também, que eu quero fazer aqui.
0: E trazer um pouquinho, né, essa tradição mesmo. Queria falar também do café, né, que tudo foi muito centrado no café, tudo começou, assim, com o cafezinho. Então, acho que esse é um ponto legal também, né, que eu acho que começou com a produção do café e o café que possibilitou abrir todas essas portas, né?
1: Sim, sim. E a gente vê muito, assim, que o pessoal... é, que gosta de vinho, também gosta muito de café, né?
0: Uhum.
1: E, quase todo mundo ama o café, né? Não tem como. O brasileiro gosta muito de café.
0: Muito. E aqui também é uma oportunidade para o pessoal conhecer o café especial, o café 100% arábica, né? Que tem essa produção mais artesanal. Isso faz toda a diferença, né?
1: Sim, sim, muito. Porque, assim, eu sei o que eu estou fazendo aqui. O café que a gente colhe,
0: uhum.
1: o café que a gente limpa, que a gente torra, né? É
0: uhum.
1: feito por nós, então... é muito especial.
0: É muito especial mesmo, tá? Ele é maravilhoso, ele é especial. Tanto na denominação, quanto quando a gente fala de um café especial, porque ele vem da família, é uma herança de família também, né?
1: Sim, com certeza. Acho que
0: e
1: é
0: aqui...
1: a primeira, né?
0: A primeira. E aí virou esse espaço de comunhão, né? A gente vê muita criança por aqui, tem o pessoal, tem os bichinhos, tem cachorro, tem galo, galinha. Então é também uma oportunidade, né? Quando a gente fala de turismo, o pessoal ter essa proximidade com o interior que, querendo ou não, faz um movimento todo no país, né?
1: Assim, as crianças hoje, elas não sabem de onde vem o alimento, né?
0: Uhum.
1: Vem o leite, vem o café, então é a gente fazer essa experiência com eles também, né? Uhum. Além dos muito adultos também que não conhecem, não sabem mais de onde vem os alimentos, né?
0: É, porque a gente tá nessa correria de dia a dia, tudo vem pronto pra gente, às vezes até a fruta cortada, apesar de que a gente sabe, né, que pra quem tem algum tipo de deficiência, também a frutinha cortada é uma mão na roda. Mas a questão é que a gente não sabe mais mesmo, né, a origem das coisas. E aí, acho que é uma coisa que a gente conversou muito com o André também, quando a gente não sabe da origem, a gente tá fadado a acabar consumindo aquilo que não tem qualidade, né?
1: É, sim, porque esses alimentos feitos por nós, a gente sabe o que que tem aí,
0: uhum.
1: né? Que a gente também gosta e foi acostumado com isso, né?
0: Pelo que a gente tem conversado, também foi um processo de aprendizagem, né? O pessoal da região fala muito isso, de ir aprendendo com o cliente, que você falou. Então, eu acho que a gente também tem esse ponto de ir se adequando, e é um processo de aprendizagem, né? De
1: sempre,
0: aprender sobre,
1: né?
0: Com o turismo.
1: Sempre. E a gente aprende todo dia, né? A fazer uma coisa diferente, melhorar para o local, para as crianças, né? Os deficientes, para todo mundo, né?
0: Uhum.
1: Além da comida, o lugar também, o espaço, né?
0: Aí, a gente viu, é um lugar bem acessível, né? Porque
1: Sim.
0: o pessoal consegue chegar aqui tranquilamente. A gente vê os idosos que vêm, curtem bastante também, né?
1: Sim, sim.
0: O pessoal consegue descansar. E aqui também tem redário, tem um ambiente para o pessoal passar a manhã toda, a tarde toda, se quiser, porque aqui fica aberto das 9 até 5 da tarde,
1: né?
0: É,
1: o café colonial que fica o dia todo,
0: uhum.
1: né? Então, você pode chegar e tomar um cafezinho, tomar um cafezão,
0: uhum.
1: tem para todo gosto.
0: E aqui a gente até separou, que a gente tem aqui o bolo de milho, o cuscuz paulista, que é um pouquinho polêmico, né? Tem muita gente que gosta, tem gente que não gosta, eu gosto, porque eu gosto de comer de tudo. Cuscuz, eu gosto do nordestino, eu gosto do cuscuz paulista, o que me derem eu vou comer. E aqui a gente tem também o pão de queijo, como a gente falou, o crustle, o queijinho. E aí você também tem fornecedores que te ajudam, né? E aí
1: sim,
0: você também
1: sim.
0: busca esse pessoal da região,
1: o que
0: né?
1: a gente sempre quis e... Desde o começo é ter os produtos locais, né?
0: Uhum.
1: Porque às vezes a gente não consegue produzir tudo,
0: uhum.
1: mas pega os produtos aqui das minhas primas, né? Da minha vizinha, para o produto local, porque eu tô ajudando também elas,
0: uhum.
1: né? E tô mostrando essas coisas boas que elas fazem. E muitas vezes elas acham que não é gostosa.
0: Uhum.
1: Então, valorizando, né?
0: Com certeza. E aí entra nisso, né? É bom para quem compra, é bom para quem vende, é bom para quem vem provar também, tem acesso a esses produtos. E aí pode experimentar o suco de uva também, que também é daqui, também são vocês que produzem, né?
1: É, minha filha que produz.
0: Também é uma alternativa, porque a gente tá falando de uma região que tem muito vinho, mas tem tal uva, e a uva não é só para fazer o vinho, né?
1: Não.
0: E aí, o suco veio... Quando também? Porque ele veio um pouquinho mais tarde.
1: Ele veio uns 5 anos atrás.
0: Uhum.
1: Quando eu conheci o Christian, né? O chileno
0: uhum.
1: que tá na terra nossa. E ele começou, Luidinha, vamos plantar a uva. Eu falei, Christian, mas eu não vou fazer vinho, é muito caro. Eu falei, não, você vai fazer suco. Então, a visão dele, né?
0: Uhum.
1: E deu super certo, né? Porque a Giovana, ela quer... fazer só esse suco 100% natural,
0: uhum.
1: também, como a gente faz aqui as comidinhas, sem adição de nada, né? Então, só uva mesmo.
0: E aí, a gente vê que também é uma coisa que está sendo passada para a próxima geração, né?
1: Sim.
0: São várias gerações da família aqui nessa região,
1: a
0: né?
1: Giovana é a quinta geração,
0: uhum.
1: aqui no sítio.
0: E que também já está produzindo, já está buscando continuar o legado da família, né?
1: Com certeza. Ela é muito, muito isso aqui, a terra, né?
0: Uhum.
1: Ela gosta muito, graças a Deus.
0: E aí, Lundinha, eu acho que tem um ponto também da gente ver, né, essa geração evoluindo e levando para frente. A gente tem falado muito sobre como os mais jovens agora, essa geração, a minha geração também, inclusive, que tá vindo mais nessa pegada de saúde, né, de buscar um pouquinho mais a saúde. Então, a saúde não necessariamente, gente, é só comer aquela coisa fitness que todo mundo fala, né? Às vezes também é comer uma comida feita de uma forma consciente, feita com responsabilidade, com bons ingredientes, né? E isso também vai atraindo as pessoas.
1: Sim, que é o diferencial, né?
0: Uhum.
1: A gente priorizou essa comidinha, né, especial, feita por nós.
0: E aí, o pessoal que também, os romeiros acabam também vindo bastante, né?
1: Muito, porque é aquela comidinha gostosa, né? Feita na hora, eles comem aqui mesmo, né? E comida fresquinha, né? Muito legal, muito bom.
0: E aqui a gente fala também de uma região, São Paulo tem muita ligação com a Romaria, a gente tem Nossa Senhora Aparecida, tem o pessoal que vai para Nossa Senhora Aparecida aqui de Santa Luzia, né? Então, também tem essa união, né? Essa coisa da mais caipira, que a gente sabe que tem uma ligação muito forte com o catolicismo, com a religião, né?
1: E também, há 10 anos, há 9 anos atrás, eu e mais uma amiga de Pinhal pedimos para Pinhal ser o ramal do Caminho da Fé. Nós estamos no Caminho da Fé há 9 anos, foi chamado Ramal Santa Luzia, eu sou credenciada, estou na diretoria do Caminho, e o nosso turismo religioso é bem forte aqui na Santa Luzia, na matriz, né, da Rosa Mística, de todo dia 13, mês de dia 13 do mês, né, tem as missas o dia todo. Então, não pode deixar de fomentar isso, né?
0: E essa junção, né, da cozinha afetiva com algo que é muito forte na região e de incentivar o turismo, né?
1: Com
0: que isso também vai movimentando bastante a região.
1: Sim, sim. Além do turismo nas vinícolas, o turismo rural também, né?
0: E, inclusive, a gente viu, né, você vai acompanhar no Me Leva também, que a gente gravou aqui na região, o pessoal falando dessa preocupação de colocar mesmo a região num lugar de qualidade, né? O Christian, o Roberto Ferrari conversou bastante com a gente, falou dessa preocupação de trazer produtos de qualidade para que toda a região cresça junto, né?
1: Sim,
0: não tem essa coisa muito da competição, tanto é que várias vinícolas procuram lá. Então aqui também entra nessa seara, né? De todo mundo se unir mesmo para garantir que a região cresça junto.
1: Um indicando o outro, que é muito importante, né? Porque cada lugar é único, né, Bi? Cada lugar tem a sua peculiaridade, né? É diferente.
0: E uma coisa complementa a outra. Você viu que a gente fez todo o tour aí do Genoma ao Café, a xícara, na verdade, para mostrar um pouquinho o café, e chegou aqui, né? Que é esse café que faz toda a diferença, que chama muita gente para vir para cá, para conhecer todas essas delícias que ficam por aqui.
1: E, na verdade, a gente começou, assim, com o passeio também, que a gente chama do cafezal ao cafezinho, que a gente está retomando também, como é o Palermo que faz esse passeio, meu marido, ele, como é o cozinheiro também, a gente está fazendo aos sábados à tarde, e o pessoal adora, ele leva a plantação, que é aqui do lado nosso, né? Aqui no sítio, e mostra todo o processo dos maquinários, né? Que a gente faz, limpa, seca, limpa o café também, que o pessoal adora. Depois vem tomar um cafezinho aqui, do mesmo café que ele viu, né? Na roça, tudo.
0: E isso também faz a diferença, né? Pra gente conseguir ver todo esse trabalho. A gente tem falado muito disso nesse programa, que é justamente ver todas as mãos que fazem com que a gente chegue na xicrinha de café, na tacinha de vinho, que parece uma coisa simples, que a gente só vai lá, abre a garrafa, passa o café e tá tudo certo, mas tem muita gente que trabalha, que vive do café, que precisa do café para continuar
1: a seguindo, Pinhal, né? É muito forte, né, no café. A gente tem a cadeia inteira de café, assim, desde o colhedor, as sacarias, as máquinas, né, que estão há mais de 60 anos no mercado. Onde você for no mundo, tem máquinas nossas, que eu falo de Pinhal, né, para grãos, em todo lugar.
0: Elodinha, para você, o que, que tem significado essa xícara de café, o cafezinho passado?
1: É muita emoção, assim, de poder deixar esse legado, né, da família, continuar, né, com ele. E é muito especial, e a gente poder estar servindo para vocês uma coisa que é nossa, né, que a gente continua, é muito bom, muito bom, muito gratificante, né?
0: Sem dúvida. Bom, e a gente aproveita para deixar esse convite, né, de quem passar aqui por Espírito Santo do Pinhal, vir conhecer o Café Colonial, né?
1: Sim. A gente está todo sábado, domingo, feriados, às 9 às 5, né, como eu falei, o dia todo com café, então não tem desculpa para não vir.
0: E quem quiser vir durante a semana também pode agendar,
1: Isso, pode agendar. A gente faz qualquer coisa também. Almoço, café.
0: E pode entrar em contato pelo celular?
1: Pode, pelo Instagram, pelo Zap. 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
0: 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Também vir aqui conhecer um pouquinho desse café que é de coração, né?
1: Sim, muito de coração. Muito, muito.
0: E é um pouquinho, um pedacinho, né, da história aqui da região. da história dessa família. Eu vou encerrar, ó, tomando suquinho de uva, que também aqui típico da região. A gente encerra com café, com suco de uva. E você, é claro, continua acompanhando nossa programação aqui na TV Alesp, a TV que tem tudo a ver com o estado de São Paulo, que te mostra os bastidores das principais produções agropecuárias aqui da região. Também te mostra um pouquinho do turismo que movimenta a nossa população paulista, viu? A gente continua se vendo por aí, então. Até mais.
1: Muito obrigada, Bia.
0: Obrigada.

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0: Robson, a gente está aqui em um dos principais atrativos do Parque Capivari, né? Eu falo que quando eu vim da última vez, tudo ainda era mato, era só uma cadeirinha. E agora a gente tem toda essa estrutura, né?
1: Sim, é. O parque passou por uma concessão e hoje a gente tem aí o primeiro teleférico misto da América Latina, né? Uhum. Que ele é conduzido aí tanto por uma cabine, né? Essa que a gente está, que acomoda até 8 pessoas. E também a cadeira aberta, que acomoda até 6 pessoas.
0: Então, e aí tem todo um processo de segurança também, né?
1: Tem todo um processo de segurança. A gente tem todo o sistema do parque em si voltado para o teleférico, então a gente tem todo um cuidado aí com o cabeamento, são manutenções semanais para manter todo o equipamento em ordem para o uso do visitante.
0: Uhum. E aí quem chega lá em cima está saindo ali debaixo do Parque Capivari e indo...
1: Para o Morro do Elefante.
0: Para o Morro do Elefante.
1: Exatamente, a gente tem toda essa extensão de teleférico, né, e a gente faz o desembarque no Morro do Elefante.
0: Entendi. E aí, nesse processo também, o parque todo foi redesenhado, né? Ele mudou muito.
1: Mudou muito. Hoje a gente tem aí uma gama de lojas aqui dentro, gastronomia. É um parque voltado aí para toda a família.
0: E tudo isso, claro, porque a cidade de Campos do Jordão se desenvolveu muito, né? Ela mudou muito também.
1: Mudou muito. O parque passou por essa revitalização. A gente recebeu aí o primeiro teleférico misto da América Latina. Logo após veio o trenó de montanha, que a gente tem aqui também. E aí, através disso, foram surgindo outros atrativos, né? Roda gigante, pedalinho. Hoje a gente tem patinação no gelo. Então, o parque está bem completo para receber aí toda a família.
0: E eu acho que também tem a questão da paisagem, né? Tudo isso é abraçado aqui pela paisagem da montanha. A gente está vendo aqui atrás, dá para ver o parque todo. Então, eu acho que Campos, por si só, a cidade já era um ponto maravilhoso, mas... esse incentivo também ao turismo faz toda a diferença, né?
1: Não, com certeza. Hoje a gente está implementado dentro da montanha do Morro do Elefante, né? Que alguns anos atrás, para quem lembra, a montanha tem o formato de um elefante mesmo.
0: Sim.
1: Então, hoje, com a vegetação, a gente tem aí os nossos mascotinhos que representam muito dos animais aqui da região. Hoje, um dos principais mascotes que nós temos é a Suzy, que é uma onça suçuarana, então ela representa aí a nossa mata. A gente tem o elefantinho, que a gente não tem na região, mas representa o Morro do Elefante. Uhum. A gente tem o macaquinho prego. Então, assim, e agora a mais nova mascote é a nossa Nina Capivara, representando aí as capivaras da região, que a gente tem bastante.
0: Tem bastante também, né? E para você, qual que é o ponto principal que você, se pudesse vir aqui pela primeira vez, apesar de ser jordanês?
1: Sim.
0: Se você tivesse vindo pela primeira vez em Campos, qual você não deixaria de curtir?
1: O teleférico, pela vista excepcional do Morro do Elefante.
0: Então vamos continuar conhecendo um pouquinho esse parque.
1: Vamos lá.
0: Estamos chegando aqui de volta para a gente agora ver o que mais o Parque Capivari tem para oferecer. Robson, então você acompanhou todo esse processo de revitalização aqui do parque?
1: Quando eu cheguei já tinha alguns anos, aí 2 anos que o parque já estava passando por essa transformação, né?
0: Uhum.
1: 2, 3 anos. E quando eu cheguei, foi aonde as lojas começaram a se desenvolver.
0: Uhum.
1: Então tinha uma ou outra loja já fixa aqui dentro e aí depois foi crescendo aí o nosso cunho mais comercial, né? Voltado para as lojas e os atrativos também. Aí foi aonde foi chegando os demais atrativos. A gente já tinha o teleférico, o trenó tinha acabado de ser inaugurado.
0: Uhum.
1: Roda gigante também, ela foi a primeira atração a vir, né? Não essa que a gente foi, mas uma outra antiga.
0: Sim.
1: E os demais atrativos foram chegando conforme os anos foram passando.
0: E agora, para você, qual que é a principal diferença, assim? O que para você, como jordanense, também muda nessa nova revitalização?
1: Eu acho que a tecnologia em si do parque, tudo que a gente proporciona de experiência para o nosso visitante, eu digo isso em cunho de acessibilidade.
0: Uhum.
1: A gente tem um braço institucional muito forte, que é o Instituto
0: Sim.
1: Parque Capivari, que aproxima também o jordanense do Parque Capivari.
0: Uhum.
1: Para mim é muito legal.
0: E agora, a sua parte preferida também é o teleférico ou não tanto?
1: Dentro do parque?
0: É.
1: Teleférico.
0: E dentro da cidade, o que você recomenda que ninguém pode deixar de passar quando estiver aqui em Campos?
1: Eu acho que Campos do Jordão em si é um conjunto de grandes fatores. Então não tem como você vir para
0: uhum.
1: Campos e fazer só uma coisa, né?
0: Sim.
1: Eu tentando puxar saco do parque. Mas eu acho que você precisa ver um pôr do sol num pico bonito, você precisa ir num bom restaurante, comer um fundi, fazer uma trilha lá no Horto Florestal, é muito convidativo.
0: Sim.
1: Passear no nosso teleférico, enfim. Eu acho que é um conjunto de grandes coisas, assim. Para você não deixar de fazer em campos, eu acho que é vivenciar mesmo, sabe? Tudo que esses parques proporcionam, assim. Eu acho que estar em campos é isso.
0: Com certeza. É isso. E a gente continua te mostrando um pouquinho desse parque daqui a pouquinho. Agora a gente está em outro local também que leva a gente às alturas e faz um pouquinho mais aberto agora, um pouquinho mais ao ar livre, né?
1: Agora a gente está na nossa roda gigante. A roda gigante que foi construída aí dentro do nosso lago. Então teve todo um processo aí de construção. A gente precisou esvaziar metade do lago para ela ser construída. E aí ela foi inaugurada aí no último ano e é um sucesso.
0: É uma roda gigante jovem, então.
1: Jovem, é, jovem.
0: E me diz uma coisa. Acho que o teleférico ainda é o ponto principal, mas o pessoal também tem gostado, porque eu acho que é uma outra forma de ver o parque aqui também, né?
1: Sim, é, o teleférico é o nosso carro-chefe, mas a roda gigante, ela ainda ganha os corações dos nossos visitantes, né? É o atrativo mais romântico do parque. E ganha, assim, principalmente à noite, tá? Durante o dia é uma paisagem, mas à noite aí é sensacional você ver campos iluminados.
0: Com certeza. E me conta uma coisa, a gente estava conversando com o pessoal ontem no Horto também. Sobre a questão do Natal, né? Porque o Natal também é um grande atrativo aqui na região. Então,
1: Sim.
0: como que fica o parque nessa época?
1: É, a magia predomina o parque, né? A gente começa o nosso Natal aí, a decoração a partir do início do mês de novembro e vai até a primeira semana de janeiro. Então é sensacional. Natal é a nossa segunda temporada depois do Festival de Inverno.
0: E aqui a gente está vendo que tem um palco, né, já montado. O pessoal do Festival de Inverno está por aqui, mas ao longo do ano tem outras atrações por aqui. Como funciona?
1: Sim, nosso palco ele é ativo todos os finais de semana. Então, sábado e domingo a gente já tem programação gratuita para as pessoas. E ao decorrer do ano a gente tem alguns eventos aí que foi ganhando forma, né? Hoje a gente tem a temporada de Páscoa, a gente tem Carnaval, a gente tem aí a temporada de Natal, que é muito legal, e fora os eventos esportivos que a gente faz durante o ano também.
0: E aqui, eu acho que é importante a gente falar do Parque Capivari, que ele é um parque gratuito, né? Não precisa pagar para entrar. Algumas atrações vão ter aí uma entrada, mas aqui, entrar por aqui, aproveitar também as atrações de final de semana, é tudo gratuito, né?
1: Tudo gratuito, a gente deixa sempre esse convite muito fidelizado para o nosso visitante. Você não paga nada para acessar o parque e paga somente o atrativo que você for consumir. Mas as apresentações do nosso palco são gratuitas.
0: E além de tudo, tem um parque enorme aqui, tem lugares muito bonitos, tem muita coisa para aproveitar, para conhecer e que não necessariamente você precisa vir aqui para consumir alguma coisa, mas sempre tem bastante coisa, a
1: Sempre tem.
0: variedade tá por aqui, né?
1: Exatamente, você consegue vir aí fazer um passeio de casal com a família, com os avós. A gente tem atrativos para todas as idades e temos gastronomia para todos os gostos também. Então o pessoal gosta de passar a tarde aqui com a gente, vem, passa o dia, depois aproveita aí um Fast Pass, que é um bilhete promocional que nós temos do teleférico, e vai curtir uma noite lá em cima no mirante do Morro do Elefante. Então vale super a pena.
0: Agora, quem tem medo de altura vai ficar um pouquinho mais limitado, mas dá para seguir também, dá para aproveitar bastante o parque, né?
1: Sim, a gente tem outros atrativos mais perto do chão.
0: Inclusive, daqui a pouco a gente vai para um deles, mas também quero falar um pouco sobre as crianças, né, Robson? Porque acho que quando a gente pensa em parque, a gente sempre vai pensar em criança. E aqui também tem
1: Exato.
0: bastante coisa para os pequenos, né?
1: Sim, a gente tem aí o tradicional de parques de diversões, né? O nosso carrossel, a gente tem o Big Jump, a gente tem aí o Indoor, que é um parque fechado aí para os pequenos. Então a gente tem bastante atrativo para as crianças.
0: E aqui, inclusive, a gente também vê que tem muitos bichinhos, muitos animais. Então, também é um espaço bastante pet friendly para quem quiser vir tomar um sol, quiser vir conhecer. Para aproveitar mesmo o ambiente do parque, pode ficar à vontade, né?
1: Exatamente, todos os pets aí são muito bem-vindos. A gente tem acessibilidade aí para os pets, para os pequenos. A maioria dos atrativos a gente consegue receber eles. É só o trenó de montanha que a gente não tem essa
0: Não tem, né?
1: permissão. Mas, por exemplo, aqui na roda gigante você pode trazer seu pequeno para passear também.
0: E aqui também já é um espaço que se você é mais radical, tem opções. Se você é um pouquinho mais conservador, um pouquinho mais tranquilo, também pode ficar mais tranquilinho aqui dentro da roda gigante, que
1: Exatamente,
0: é um
1: só
0: negocinho
1: apreciando a
0: mais.
1: vista.
0: Exatamente. Inclusive aqui no Festival de Inverno é muito legal porque a gente consegue ver todo mundo, ó, apreciando daqui de cima. Isso é muito legal também. É uma oportunidade que a gente tem de ver até as pessoas acabam se tornando uma atração, né? Porque ver todo mundo curtindo música é sempre bom.
1: Exato.
0: É, mas um pouquinho mais próximo da arte também é sempre bom, né?
1: É muito legal. O nosso palco, ele é voltado exclusivamente para isso, conectar o nosso visitante aí para esse mundo artístico, né? Seja o show, seja o nosso teatro, a gente tem musicais, enfim, é um convite aí justamente para o visitante ter essa conexão com o mundo cultural.
0: Robson, e você que é jordanense, fiquei sabendo que também é guia turístico, né? Então,
1: Sim.
0: a gente pode dizer que aqui Campos, ele tem, é uma cidade que tem atrativo para todo mundo, para todos os gostos, né? A gente vai pensar no esporte, vai pensar também no contato com a natureza, vai pensar na arte, na cultura.
1: Sim, a gente tem. Campos é um destino muito rico com isso, né? Nós temos aí destino voltado para o ecoturismo, então se você vem para Campos para ter adrenalina, você vai encontrar. Se você vem atrás de arte, a gente tem museu muito legal aqui, Felícia Lenner, a gente tem o Palácio Boa Vista, que é muito legal. E roteiro gastronômico, né? Para quem curte uma gastronomia, um
0: Com
1: bom
0: certeza.
1: vinho. Campos tem muitas vinícolas também. E fora a paisagem, os picos, os mirantes, Campos é um destino surreal.
0: Bom, então a gente sempre deixa aí essa recomendação. E também, lembra, né? O Parque Capivari fica aqui próximo ao centro, aquele famoso centro da cidade de Campos do Jordão. Fica esse grande atrativo aqui para quem gosta de conhecer um lugar novo, né?
1: Exatamente. O nosso convite é para todos que passar pela Vila Capivari não vai deixar de nos ver. Seja durante o dia ou à noite, a gente vai chamar a atenção aí pela grandiosidade da roda gigante, pelo teleférico, enfim, pelo som, né, ecoando pelas ruas da Vila Capivari. A gente sempre vai estar aí fazendo um convite para o pessoal entrar aqui e prestigiar o que a gente estiver fazendo.
0: Certeza. Bom, essa é a edição do Me Leva, mostrando os parques, mostrando alguns dos atrativos de Campos do Jordão, vai ficando por aqui. Mas a gente tem mais conteúdo sobre Campos do Jordão que vem aí. E também fica o convite para você conhecer outros pontos turísticos do estado de São Paulo na nossa programação aqui da TV Alesc, que você sabe, tem tudo a ver com o estado de São Paulo.
2: O pessoal de casa está perguntando, mas calma aí. O que é capoeira? O que é o voo do morcego? Quero entender tudo isso hoje, tá?
3: Voo do morcego vem de um golpe que o nosso mestre fazia muito, mestre Ednilson, fundador do grupo Voo do Morcego.
2: Vou desafiar uma pessoa à minha altura, por favor. Eu quero essa mocinha aqui.

0: tá falando de onde começou o Amantiqui, né? Porque a gente tá num espaço aqui bem propício, que mostra toda a beleza natural que tem na região de Campos do Jordão. E, ao que me parece, a ideia era fazer com que essa beleza ficasse ainda maior, né? Aqui com os jardins. Então, de onde veio essa ideia?
1: É, na verdade, eu sou paisagista, tive uma empresa de paisagismo por 40 anos. E eu me especializei em grandes jardins, jardins acima de 20 mil metros. Uhum. São grandes. E isso me colocou um público muito bom, que não tinha limites financeiros para fazer jardins espetaculares. Então, eu fazia verdadeiros paraísos particulares para esses clientes. Só que eu me ressentia, porque muitas vezes só ele, a família dele, né, o dono do jardim, é que via. Não tinha mais a possibilidade de outras pessoas poderem conhecer o jardim. Então, eu alimentava o desejo de um dia fazer um espaço como aqueles que eu fazia para os meus clientes, aberto ao público, né? Para os meus clientes, eu fazia banquetes no jardim, que eu fiz uma pizza caprichadinha, mas é aberto ao público, o pessoal gosta bastante.
0: E aqui a gente vê que tem um trabalho de cuidado muito grande, né? Até porque a gente tem que pensar no clima. Então, como é também pensar nisso? Porque quando a gente pensa no frio, nem todo mundo acha que o frio é propício para a gente criar um jardim, mas não é bem assim que funciona, né?
1: É, na verdade, o paisagismo trabalha com aproximadamente 7 mil espécies, uhum, né, de plantas, e 5 mil são de clima frio. É, na verdade, é muito menos de variedade de plantas para você fazer jardim num clima quente, num clima tropical, do que num clima frio. Então, a gente tem aqui plantas todas adaptadas a essas condições do nosso clima, da nossa quantidade de chuva, quantidade de até quando acontece geadas e tal. É, a gente tem muita técnica, então é a planta certa no lugar certo. Dá menos trabalho do que parece.
0: Como foi também a escolha do lugar onde tudo isso ia acontecer?
1: O proprietário dessa área era muito meu amigo de muitos anos. E eu era muito encantado com essa área, e ele sempre me procurava, falava: Walter, vamos fazer alguma coisa na minha área, vamos fazer alguma coisa na minha área. Então, o dia que eu decidi fazer o jardim, eu falei: vai ser na área do Pisciano, não tem dúvida, tá? E acabou sendo aqui. Agora, você reparou na questão do mirante. É curioso, porque antes da pandemia, o ponto mais visado, onde juntava mais gente para ficar olhando, eram os labirintos, tá? Após a pandemia, o mirante passou a ser o ponto mais buscado do parque.
0: E você sabe, você tem um motivo do porquê que isso mudou? Alguém já te contou por que eles passaram a preferir aqui o mirante?
1: A gente tem uma teoria nossa, né?
0: Uhum.
1: De que o labirinto te coloca em espaços fechados, você acaba meio prisioneiro dentro de de corredores. Uhum. E aqui você está aberto para toda a amplidão dessa paisagem. Então, como a pandemia confinou as pessoas em lugares fechados, as pessoas, quando saíram da pandemia, saíram buscando espaços abertos, que é o que a gente tem aqui de sobra.
0: É, o labirinto deixou de ser tão interessante. Bom, mas a gente está interessado em tudo, então vamos conhecer também o labirinto, pode ser?
1: Vamos lá.
0: Walter, vamos explicar um pouquinho dos labirintos. E não necessariamente os dois são labirintos, é isso?
1: É, tecnicamente, labirinto é só este aqui de grama, né? Porque o significado da palavra labirinto é um caminho único que se emaranha e sai de uma borda, vai até o centro ou vice-versa, tá? Então, o labirinto de grama é um labirinto. O da direita a gente chama de labirinto clássico, mas tecnicamente ele é um dédalo, ou em inglês ele é um maze, né? Que significa um quebra-cabeça, ele é um brinquedo. Né? O labirinto de grama, ele é uma coisa de fazer rituais, uma coisa ancestral. Os labirintos de grama mais antigos são do século XI. Uhum. Né? Então, que na Europa tinha muitos, porque eles eram construídos pelos celtas, né? Que era o povo que habitava o norte da Europa. É, na prática, né? no dia a dia, o Dédalo, ele é um lugar para você entrar e se perder. Para você ficar buscando a saída. O nosso, especificamente, ele tem 25 corredores sem saída e só um com saída. Então, se você precisa encontrar a saída, efetivamente. O labirinto de grama, a gente brinca que é o contrário. É um labirinto para você se encontrar. Porque as pessoas dizem que se você caminha todo ele, porque você caminha pela grama, não pela pedrinha. Se você caminha todo ele pensando num problema, até chegar no meio, você vai encontrar a solução. Então, são labirintos opostos. E geometricamente, eles são, um é um negativo do outro. Porque aqui no labirinto de grama, se a gente deixasse crescer a grama, que é por onde você anda, mas se ali crescesse um arbusto, os corredores da pedrinha seriam os corredores sem saída, uhum. onde você teria que se perder. Então, na prática, a grama representaria o fio de Ariane, ou Ariadne, né, que foi a namorada do Perseu, que emprestou um novelo de lã para ele escapar do labirinto do Minotauro na Grécia Antiga, lá na ilha de Creta.
0: Que era o Minotauro Dédalus.
1: Não, Dédalo foi o arquiteto que projetou o labirinto para o rei Minos.
0: Entendi.
1: E o Minotauro era filho do rei Minos, na verdade, Entendi. Filho da mulher do rei Minos. Né?
0: Entendi. Não,
1: porque ela traiu ele com um touro e teve o Minotauro. E ele, para aprisionar o touro e para não chatear a mulher dele, porque ele queria se livrar do rapazinho, mandou construir o labirinto para aprisionar ele lá dentro, e era onde ele jogava todos os seus prisioneiros. Né?
0: E lá, hoje a gente tem essa herança da mitologia e, inclusive, esse labirinto de grama tem um título, né?
1: É, o labirinto de grama, ele era usado na antiguidade para fazer rituais de fertilidade, rituais de colheita, né? Eles são muito comuns no norte da Europa. E, mas essa figura do labirinto de grama, essa figura do labirinto, que é igual ao labirinto que nós temos nos nossos ouvidos, ele está presente em todas as culturas do mundo. Está em países árabes, está na Índia, tudo ancestral, de muitos anos atrás. Na China antiga existia a representação do labirinto, até no Xingu, aqui no Brasil, existia a representação desses labirintos. O nosso, especificamente, é o maior labirinto de grama aberto ao público do mundo. Foi feito um cadastramento por uma associação mundial de labirintos, e eles estiveram aqui e nos classificaram como o maior labirinto de grama aberto ao público do mundo.

0: história do jardim japonês aqui no Amantiqui.
1: Não o do Amantiqui, né? O jardim japonês em geral. Ele era um jardim criado, extremamente elaborado, pelos paisagistas para os imperadores do Japão. Como o Japão vivia em guerras internas, os imperadores muitas vezes ficavam restritos ao palácio sem poder sair, né? Porque tinha batalhas acontecendo do lado de fora. Então, os paisagistas trouxeram a natureza para dentro do palácio do imperador japonês. Isso lá, 2000 anos atrás. E aí o que acontece? Como as plantas não podiam crescer livremente porque o espaço era limitado, o paisagista começou podando as plantas e desenvolvendo plantas anãs e plantas mirim, como são os bonsais, que são miniaturas de plantas, porque o espaço era pouco. Então eles tinham que ter um paisagismo interessante, que agradasse o imperador, que fosse uma representação da natureza, mas que coubesse nos espaços limitados de dentro de um palácio, né? Então tem muita simbologia. Por exemplo, no jardim japonês sempre vai ter água, que significa a impermanência das coisas, né? Sempre vai ter pedras, que significa a permanência de outras coisas, tá? Sempre vai ter a ponte, que significa a necessidade que você tem de transpor obstáculos,

0: completamente diferente, né? É muito mais antigo, historicamente. O jardim chinês é um jardim pré-histórico, tá? Deve ser um jardim de 20 mil anos atrás. E ele foi o chinês foi o primeiro povo a fazer um trabalho na área rural, na roça, com cuidados estéticos. Então, as pontes antigas da China eram muito bem cuidadas. O próprio plantio, o plantio da lavoura era muito delineado, entendeu? A China foi quem começou tudo isso. E o curioso que eu falei lá na frente, que os 7 mil plantas do paisagismo universal, 2 mil vem da China. A China é o maior ponto de variedade de plantas. Então você vê, azaleia veio da China, hortênsia veio da China, rododendro veio da China, esses buchos vieram da China, entendeu? Originariamente, não os que nós temos aqui, tá? Mas originariamente são plantas chinesas, que os europeus levaram da China para a Europa, depois da Europa levaram para os Estados Unidos e se disseminou no mundo inteiro. Então o paisagismo é feito, a base do paisagismo é feita com espécies chinesas.
1: E algo que você comentou e que eu acho que é um ponto bem legal da gente citar é que o jardim ele não é uma coisa fixa, né? Então ele o tempo todo tem que estar sendo ajustado. Quando você falou da questão da construção, quando termina a construção, acabou. O jardim já não é bem assim, né?
0: Então você faz uma casa, depois que você cobriu, fechou, decorou, você vai viver naquela casa do mesmo jeito por muitos anos. Se você tiver um jardim do lado de fora, esse jardim vai estar em permanente mudança. É folha que cai, é grama que cresce, é planta que floresce, é planta que morre. Então o que acontece? O jardim ele é infinito. Você nunca vai terminar um jardim. O jardim você precisa estar ali todos os dias olhando para ele, cuidando dele, para que ele possa ser um jardim bonito e possa ter uma vida longa, vamos dizer assim. Se largou, em pouco tempo vira mar.
1: E aqui a gente já vê, tem um cuidado constante, né?
0: A gente diz que aqui no Mantiqueira só tem um jeito de fazer as coisas. Perfeito. Se não tiver perfeito, tem que fazer de novo.
1: Walter, aqui um espaço de quantos metros mais ou menos?
0: O parque tem 60 mil metros quadrados, né? E nós temos aproximadamente 1.300 espécies de plantas diferentes.
1: E aí, para esse cuidado, precisa de bastante gente também, né? Bastante gente que trabalha aqui para garantir que tudo continue bem bonito, como a gente está vendo.
0: Nós temos 78 funcionários, mas jardineiros mesmo são apenas 8,
1: Oito.
0: tá? Porque planta dá menos trabalho do que público. Público dá mais
1: Entendi.
0: trabalho. Então eu preciso de muito mais gente para me ajudar a cuidar do público. Tá?
1: Entendi.
0: Agora, nós temos uma equipe muito bem treinada, uma equipe muito capacitada, então quer dizer, e como eu já expliquei, a gente usa muita técnica, é tudo mais fácil do que se você fizesse sem a técnica.
1: É que para quem não está acostumado, a gente está falando de um público aqui mais de São Paulo, a gente não tem muito acesso e contato com a natureza o tempo todo. Então, manter tudo isso para a gente dá a impressão de que dá muito trabalho. Mas no dia a dia, como é exatamente assim lidar com todas essas plantas, com todas essas, toda essa vegetação, esses jardins que você construiu aqui?
0: Não, pensa que se nós temos mais de 1.000 espécies de plantas e cada uma quer coisas diferentes, tá? Então plantas, mas são mais ou menos como pessoas. Você não vai achar duas pessoas que gostem da mesma coisa, que gostem do café igual, que gostem da mesma comida. Então cada planta tem a sua preferência. Conhecer bem a planta é fundamental para você dar para ela aquilo que ela quer, né? Então tem plantas que gostam de muita água e plantas que não gostam de água. Tem plantas que gostam de um solo mais pesado, tem plantas que gostam de um solo mais neve. Então é importantíssimo você saber o que que cada planta prefere para você dar exatamente aquilo que ela prefere. Se você não fizer desse jeito, é como se você estivesse remando contra a corrente num rio. A natureza quer ir para um lado e você fica tentando forçar que a natureza vá para o outro. Não funciona, né? Como a gente conhece as preferências de todas as plantas e tem todos os recursos necessários, os adubos, a irrigação, a gente tem tudo que as plantas precisam, a gente fornece para cada planta exatamente aquilo que ela quer.
1: Olha, eu queria até fazer uma correção. O nosso público não é o problema, tá? O problema sou eu, porque eu consigo matar até o cacto de sede. Então, como que a gente pensa na estrutura da planta, do que ela precisa? Então, quais são as etapas, assim, o básico, o essencial para falar essa planta vai para frente?
0: Todo mundo, a maioria das pessoas tem cinco dedos nas mãos. Então as plantas precisam de cinco coisas, e se você decorar quais são essas cinco coisas, a chance de você errar é sempre menor, tá? Toda planta precisa de luz. Só que ela não Tem plantas que gostam demais.

0: luz, outras de menos luz. Toda planta precisa de água. Tem plantas que gostam de mais água, outras de menos água. Todas as plantas precisam de um apoio. As pessoas falam terra, não é terra, é apoio. A orquídea não precisa de terra, mas ela precisa de um apoio, ela precisa estar firme em algum lugar. Esse aqui é o segredo, o pulo do gato. Toda planta precisa de ar. E as pessoas falam assim, ah, mas ela não está no ar? Olha quanto ar. Não, a planta precisa de ar na raiz. O solo não pode ser um solo encharcado, a não ser que seja uma planta aquática. Tá? E toda planta precisa de adubo, toda planta precisa de comida. Então, as três formas mais fáceis de você matar uma planta são regar demais, plantar num solo compactado demais, onde não tenha ar para as raízes, tá? E deixar a planta no escuro se ela precisa de luz.
1: E aqui vocês têm esse cuidado também, a gente vê que tem uma variedade de plantas muito grande, cada uma com a sua peculiaridade. E aí o clima, ele dá uma mudada, mas a maioria aqui, então, já está adaptada para o frio.
0: As plantas perenes, que são aquelas plantas que duram muitos anos, elas são mais fáceis de você trabalhar porque elas são mais resilientes, elas suportam melhor as variações de clima. Tá? Podem morrer se você tiver um frio muito grande, ou uma seca muito grande, ou uma chuva muito intensa, mas é mais difícil. As plantas anuais, que são aquelas que você troca todo ano, porque elas não duram. Elas duram 3, 4, 5 meses e morrem, você tem que trocar. Né? Essas plantas anuais, elas têm preferências distintas. Ou elas gostam de frio, ou elas gostam de chuva. Tá? Planta que gosta de frio não suporta chuva. Planta que gosta de chuva não suporta frio. Então, a gente tem que estar trocando, né, todo ano, mais ou menos na época adequada, para que a planta do frio receba o frio e para que a planta da chuva receba a chuva. Tá? 2025 teve uma geada dia 9 de janeiro, no meio do verão. Morreu tudo. Tudo que nós tínhamos de plantas de verão que não suportam frio, morreram todas. Aí nós tivemos que trocar tudo. 60% das flores do parque tiveram que ser trocadas. Tá? Então, para a flor anual, é mais a pegadinha, assim, o pulo do gato é mais esse. É planta de calor na época da chuva, é planta de frio na época da seca.
1: Num ano como esse de laninha, por exemplo, que está tudo muito instável, está sustentando bem, tá? Elas estão bem firmes, por enquanto.
0: Não tivemos nenhum problema.
1: Nenhum problema ainda.
0: Nem de excesso de chuva, nem excesso de calor, nem excesso de frio. Laninha, eu acho que incomoda mais as pessoas. Né? As plantas, elas têm mais a capacidade de se adaptar.
1: E aí, entra até naquela coisa que a gente fala do meio ambiente, né? Se tudo acabar, as plantas, a natureza, ela vai se reconstruir. A gente que vai passar por uma maior dificuldade, né?
0: Deus, quando criou a natureza, ele criou uma planta para se adaptar a cada ecossistema do planeta. Então, tem planta que vai até embaixo da neve. Tem planta que vai até dentro d'água, tem alga marinha, tem plantas de córrego, tem plantas que só nascem em pedra, não precisa de terra. Tem plantas que você tem características assim, muito diversas. Então, tem uma planta certa para cada lugar. Né? Nós que decidimos domar a natureza e trazer tudo que era da natureza para dentro de casa, fazer uma espécie de coleção particular, que é o que a gente chama de jardim, é uma coleção, né? Nós tentamos colocar todas as plantas no mesmo quadradinho. Não funciona bem assim. Esse é um erro que as pessoas cometem. Faz um tipo de solo só e planta 10 tipos de planta diferente. Não funciona. Você tem que ter uma planta, um solo mais ou menos próximo para cada tipo de planta.
1: Bom, quem quer conhecer vários tipos de planta, então pode vir conhecer o Amantiqui, né? Pode vir para cá, para Campos do Jordão, que aqui dá para ver uma variedade enorme.
0: Aqui você tem uma variedade grande. Nós temos, além dos jardins plantados, né, que são as áreas de plantas exóticas, a maior parte delas são plantas que não são nativas do Brasil. Nós temos a área de floresta também, que é a parte das plantas nativas, que tem nós temos uma floresta atlântica de altitude riquíssima.
1: Walter, eu quero te agradecer por estar dando essa aula para a gente de jardinagem e por mostrar um pouquinho do parque, ter se disposto aqui a abrir as portas de um lugar que também é sua casa, né? Um pouco.
0: Não, eu moro aqui.
1: Moro aqui também. Então, realmente sua casa e, enfim, deixar a nossa reportagem, nossa equipe mostrar um pouquinho desse cuidado diário.
0: Fica à vontade, quem quiser nos visitar, o parque funciona 365 dias por ano, no ano bissexto 366, das 9 às 16 horas. Então, basta chegar em Campos do Jordão, procurar o Amantiqui, não é difícil, nós estamos de portas abertas para recebê-los.
1: Bom, e a gente continua te mostrando um pouquinho de Campos do Jordão no próximo bloco.
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1: E a nossa última parada aqui em Campos do Jordão é um local que é uma forma de ter um contato com a natureza, de conhecer tudo que Campos, a natureza de Campos tem para oferecer de pertinho. Eu estou aqui com a Daniele, que é a responsável pela administração do Horto Florestal, esse parque que é muito querido pelos jordanenses, mas também para quem vem visitar aqui, né, Dani?
4: Sim, com certeza. É, faz parte aí da vida de todos, né? Inclusive dos moradores, do jordanense. E para todos que visitam.
1: E aqui, hoje, vocês têm uma gama de atividades, né?
4: Sim.
1: São concedidas aí, é isso?
4: Isso. É, em 2019 entrou a concessão urbana. Então, a partir... antes também, mas a partir daí a gente vem trabalhando com ecoturismo, né? E atrativos ligados à natureza, gastronomia local. Então, uma atividade bem ampla. Trilhas também, né? Para ter o contato com a natureza.
1: E aqui são várias trilhas, né, que a gente estava vendo, com diferentes níveis de dificuldade. Aí eu acho que é sempre importante a gente falar um pouquinho sobre segurança, porque tem bastante gente que fica preocupado com isso quando vem para casa, vem com as crianças. Então vamos entender um pouquinho como é que funcionam essas trilhas para a gente começar?
4: Sim, com certeza. Nossas trilhas a gente tem vários níveis de dificuldade, tanto para criança quanto para alguém que tem um pouco mais aí de condicionamento físico. E todas as trilhas são bem notificadas, então tem placas, é impossível você se perder, são todas bem sinalizadas e a gente preza muito pela segurança, então é bem tranquilo de fazer para toda a idade. Então tem vários níveis, quem quiser conhecer pode vir direto no centro de visitantes. A gente tem monitores que vai poder dar a melhor orientação para cada um.
1: E quem já não tiver esse espírito tão aventureiro também tem muita coisa para aproveitar aqui no outro, né?
4: Sim, com certeza. A gente tem áreas de piquenique para a família vir fazer. Tem área de churrasqueira, tem tirolesa, arborismo, aluguel de bicicleta, passeio de pedalinho e toda a natureza para poder desfrutar, né?
1: E ainda tem a oportunidade de conhecer a gastronomia, né? Tem restaurantes aqui dentro.
4: Isso. No parque a gente tem dois restaurantes, tem food truck, tem café, chocolateria. Tem até hospedagem no parque agora também.
1: Ah, é?
4: É uma inovação aí da...
1: Esse é novo?
4: Esse é novo, esse é novidade. Esse é novidade, faz uns 3 anos já que a gente tem. E vale muito a pena. Além de poder visitar, você pode ter a experiência de se hospedar em uma unidade de conservação.
1: É, e aí acho que esse é um ponto bem legal da gente falar, né? A questão de ser uma unidade de conservação. Porque, além de tudo, tem esse cuidado, né, da educação ambiental por trás da recepção dos turistas e para quem é daqui de Campos do Jordão também, né?
4: Sim, com certeza. A gente trabalha muito para essa educação ambiental. A gente tem monitores especializados. Não só para visitação, mas para conscientização ambiental. Então, como funciona uma unidade, qual o intuito, né, de proteger esse ambiente que a gente está aqui. Não é só um parque, tem um propósito para isso, que é proteger tudo que tem aqui, a fauna, a flora, ter um cuidado mais especial.
1: E aqui eu vejo também que é um espaço que a gente tem que entender os limites, né? Porque eu acho que quando a gente fala desse contato com a natureza, a gente tem que pensar que passar pela natureza, quando a gente está aqui, a gente já está causando algum tipo de impacto, né?
4: Sim, com certeza.
1: Então, tudo que a gente faz tem que ser feito com muito cuidado, né, Dani?
4: Isso, com muito cuidado. A gente está numa área de natureza enorme, a gente está num habitat de 8.341 hectares, então é muito grande.
1: Muita coisa.
4: Então, a gente tem vários animais, tanto peçonhento, então tem que ter esse cuidado onde pisa. Como é uma unidade de conservação, não pode colher nenhum fruto, porque ele serve de alimento para os animais que existem aqui dentro. Então, sempre ter um cuidado. Mas é bem,
1: Inclusive, a gente está falando aqui, pelo que você me disse, o parque é 5% só dessa unidade de conservação, que é
4: incrível. A área de visitação é 5% de tudo. Então, é só para ter um conhecimento mesmo.
1: Uhum. E aí, hoje, a Urbanism, ela faz essa parceria com a Fundação Florestal, né? Trabalham mais ou menos juntos, é isso?
4: Isso, é uma parceria em conjunto, uhum. né? A Fundação cuida aí parte de pesquisas, parte de cuidado mesmo com a fauna, com a flora, eles fazem pesquisa, monitoramento, faz um trabalho muito legal que é o Monitora Bio também.
1: Uhum.
4: E em conjunto a gente divulga esse trabalho deles e é uma parceria, uma união. A gente ajuda eles com a parte de turismo uhum. e eles com a parte de cuidado da fauna, da flora.
1: E eu fiquei interessada para entender melhor essa questão da hospedagem, porque é uma novidade e agora quem quiser pode vir conhecer e também ficar por aqui, né?
4: Pode sim. É com o pessoal do Venturiba Lodge,
1: uhum.
4: né? Eles são parceiros nossos também da Urbanis. E é só entrar em contato aí com a gente do parque, que a gente faz a orientação correta ou diretamente com eles.
1: E aí, Dani, eu queria entender qual que é, tipo, o carro-chefe, assim, aqui do Horto. O que, que você acha que quem passa por aqui não pode deixar de fazer?
4: Acredito que as atividades, né, tem que ter a experiência, fazer as trilhas, com certeza, uhum. para ter um pouco esse contato mais com a natureza, aproveitar da melhor gastronomia, então a gente tem duas opções aí, recheada para a pessoa aproveitar, e não deixar de conhecer a história do parque, então passar no centro de visitantes, conhecer nossos monitores, uhum. e vai ter uma ótima experiência.
1: E aí, se quiser ter um monitor ali, auxiliando, é possível também?
4: É possível, tem a parte terceirizada também, que é o Aventuriba que faz, a gente uhum. pode passar o contato. E a gente oferece a experiência pedagógica para escolas. Então, escolas também podem vir visitar, que a gente oferece o monitor exclusivo.
1: E aí, quando a gente está falando de escolas, é um pouquinho diferente, né? Tem que entrar em contato antes.
4: Isso, tem que fazer um pré-agendamento, uhum. né? Para a gente ter uma experiência bacana. Então, agendando com 10 dias, 5 dias de antecedência, a gente recebe com o maior carinho.
1: Bom, então... Voltando às aulas, aí o pessoal já pode vir aproveitar.
4: Com certeza, pode sim.
1: O período que mais tem excursão de pessoas aqui é no período das férias de julho, né?
4: Isso, de pessoas são julho, que é junho, julho e comecinho de agosto, aí é o maior área de, tempo de visitação.
1: Uhum. E vocês recebem, em média, aí por mês, nesses 3 meses de maior circulação, quantas pessoas tem esse número?
4: Nesses 3 meses, dá em média de 60 a 70 mil pessoas.
1: E no restante do ano, um pouquinho mais baixo.
4: Um pouquinho mais baixo. Aí dá 10 mil, 8 mil por mês.
1: Ah, então aí quem...
4: Anual dá em média de 150 mil.
1: Uhum.
4: Então, não é muito, mas para uma área, ok, é bastante.
1: Uhum. E aqui também fica essa dica, né? De que acaba sendo um clima um pouco mais frio ao longo do ano, né?
4: Sim.
1: Então já tem essa dica também de quem não gosta de muita gente, gosta de vir com mais calma, pode vir em outras épocas.
4: Sim.
1: Que também vai poder aproveitar um clima um pouco mais frio e conhecer as coisas com mais calma, né?
4: A gente costuma indicar bastante o outono.
1: Uhum.
4: Não é uma época que chove tanto mais. É uma época que fica muito bonito, colorido. E não tem tanta visitação ainda. Então, abril, maio, é uma época bem bacana. E final de ano também. Só que final de ano chove. Então, vai ter que escolher bem aí o dia.
1: Mas também tem um Natal bem bonito por aqui, né?
4: Sim. Agora a gente tá com um Natal aí maravilhoso. E estamos esperando aí vocês para conhecer.
1: Perfeito. Então, quem quiser vir para cá, precisa de algum tipo de autorização? Como é que funciona?
4: Não, a visitação é livre, o ingresso também é limitado.
1: Uhum.
4: E tem a opção de comprar online ou pode adquirir direto na bilheteria do parque também.
1: Uhum. E aqui é uma opção que é um pouquinho mais tranquila, até porque é muito grande, né?
4: Sim.
1: Então, a gente sabe que às vezes, em alta temporada, é um pouco mais difícil de acessar alguns locais. Aqui o Horto é muito tranquilo, não tem esse problema. Né?
4: Tranquilo o ano todo, praticamente. Tem alta temporada, é um parque muito grande.
1: Uhum.
4: E tem atividade para todo mundo. Então, se quer fugir, procurar um lugar mais tranquilo, já é temporada, então já é uma cidade já com bastante visitação. E o Horto é o local correto aí para procurar sossego mesmo, tranquilidade.
1: Com certeza, Dani. Quero te agradecer por abrir um tempinho na sua agenda para falar com a gente. E a gente também deixa essa dica de vir pra cá e conhecer esse espaço. Inclusive, a gente vai te mostrar um pouquinho mais. Vamos lá? Aqui no Horto, a gente consegue fazer praticamente tudo andando. É um parque grande. É bom vir com um sapatinho mais confortável, vir com um pouquinho mais de conforto pra conseguir andar por todos os locais. mas é um lugar bem tranquilo de vir aqui. Inclusive, também tem outros pontos, como, por exemplo, o centro de exposições, centro histórico, que mostra um pouquinho da história do Horto, mostra um pouquinho da história de Campos do Jordão. Mas tem muita atividade também. Acho que esse é o grande mote aqui do Horto. A gente, por exemplo, está aqui nesse espaço, olha, em que dá para alugar as bicicletas, dá para ter já esse contato com a natureza enquanto você se exercita. Tem até o carrinho, olha, para quem quiser se aventurar ou com as crianças ou até com o cachorrinho, dá para ir juntos. E aqui a gente está chegando justamente no centro do parque, onde quem gosta de curtir um pouquinho mais tranquilo com a família, fazer um piquenique, uma refeição, tem café, tem restaurante, inclusive a gente fala um pouquinho dessa gastronomia, uma outra edição do Me Leva aqui de Campos do Jordão, que você também pode acompanhar. Mas olha só, tem muita atividade diferente num lugar só. Aqui, inclusive, tem atividade para as crianças, que elas podem ficar aqui no pula-pula, se divertindo bastante, tem tirolesa, tem arvorismo, e tudo feito com muita segurança. E aqui tem até a ducha da juventude, para quem quer ficar jovem por mais tempo. Mas com esse frio, vou te dizer, eu acho que pra juventude eu vou ficar com o Botox, tá? Porque nesse frio eu acho que não é a melhor opção. Mas se você quiser se aventurar ou vier pra cá numa época um pouquinho mais quente, também é uma opção. É um espaço que vai valer tanto para casal quanto para família, para quem quiser vir aqui aproveitar. Dá para perder um dia, viu? Quem tiver a oportunidade, se for ficar um tempinho mais longo aqui em Campos, o Horto dá para passar o dia todo.
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1: Empreendedorismo, inovação, qualificação profissional e desenvolvimento regional. Hoje, discutir crescimento econômico passa por inclusão, oportunidades e pela capacidade do poder público de criar ambientes mais modernos e eficientes para quem quer empreender, trabalhar e gerar renda. E quando mulheres ocupam espaços estratégicos na gestão pública, esse debate também ganha novos olhares e prioridades. No Mulheres que Transformam de hoje, nós vamos conversar sobre desenvolvimento econômico, desburocratização, empregabilidade e o impacto de políticas públicas na vida real da população. Por isso, eu recebo aqui hoje no estúdio da Corte de Contas a secretária executiva de Desenvolvimento Econômico do Estado de São Paulo, Juliana Cardoso. Juliana, seja muito bem-vinda ao nosso videocast Mulheres que Transformam. Uma honra e um prazer recebê-la aqui, viu?
2: Muito obrigada, a alegria é toda minha.
1: Bom, vamos falar sobre o seu trabalho, né? O tema que carrega e o seu cargo carrega e aborda diariamente. Então, nós sabemos que São Paulo virou uma referência nacional em liberdade econômica. O que mudou na prática? Como é que foi esse caminho para que São Paulo chegasse aqui?
2: Bom, acho que, primeiro olhando um pouco dessa lógica da liberdade econômica, que muita gente não entendeu, né? Acho que quando a gente parte do princípio da liberdade econômica, a gente tenta facilitar com muita responsabilidade, sempre usando essa palavra com muita responsabilidade, os caminhos da jornada empreendedora, que não é fácil, né? Então, quando a gente tem uma lei federal que fala que atividades que são aquelas mais simples, que é considerada de baixo risco, podem ser dispensadas de qualquer ato público de liberação, você cria um nicho ali importante de vários negócios que são, de fato, pequenos e que podem começar sua atividade comercial imediatamente. Então, isso para a gente foi muito importante. Quando a gente olha para o estado de São Paulo, a gente, diferente até de outros estados, tem uma economia extremamente heterogênea, né? A gente tem muita diversidade. Então, isso quer dizer que quando a gente resolve que algum KINAI, alguma atividade econômica pode ser de baixo risco, a gente está afetando muita gente. É diferente você falar assim, lá no Mato Grosso a gente vai tirar a pesca marítima. É uma atividade que não existe. Sim. Aqui em São Paulo tudo afeta. Então, acho que quando a gente olhou para a realidade de São Paulo, a gente dividiu em quatro ações, né? E não, vou tentar não ir muito além, mas acho que é importante para as pessoas entenderem,
1: claro,
2: né? Acho que a primeira coisa foi o arcabouço legal, né? A gente precisa dar segurança jurídica para as empresas. Então, para isso, a gente fez toda a regulamentação de leis e etc., para poder validar a política no estado de São Paulo. E aí a gente trouxe inovações, né? Eu acho que o tribunal tem esse viés de inovação. Sim. E vale dizer que nessa regulamentação a gente trouxe o sandbox regulatório para tentar trazer mais experiências de inovação. A gente trouxe a aprovação tácita também como um dos requisitos para o processo de análise de documentos, ou seja, você dá um prazo ali para o órgão poder se manifestar, caso contrário você já é considerado liberado. Então, foram inovações importantes nessa regulamentação. A gente criou uma instância julgadora, que é o comitê equivalente ao nacional, então tem todos os órgãos licenciadores do Estado que analisam cada um dos 1.500 e tantas atividades econômicas para deliberar sobre isso. E talvez eu acho que os dois maiores trunfos do Estado de São Paulo, que a gente executou muito bem, por isso os nossos resultados, um foi o engajamento dos municípios. Nós somos o único estado do Brasil que tem 100% do território aderido à Lei de Liberdade Econômica.
3: Olha que importante isso.
2: Isso é muito grande. Sim. Porque, primeira coisa, o empreendedor sabe que em todo o território, aquilo que é considerado atividade de baixo risco, ele é dispensado de ato público. Ou seja, a gente tinha essa diferença de nomenclatura em todos os órgãos do Estado, em todos os órgãos municipais. Então, esse entendimento ele é relevante. A segunda coisa é que a gente, através dessa instância julgadora, a gente tem uma lista de classificação do risco. E com base nisso, o empreendedor vai saber qual é o tamanho da jornada dele, da corrida que ele vai ter que correr. Então, o município, se ele segue a lista do Estado, hoje a gente tem 610 municípios que seguem a mesma lista classificatória do Estado. Se, por exemplo, na minha cidade, pet shop é de baixo risco, o vizinho também é. E se não for, ele vai ter argumento para discutir e falar, pô, por que aqui é mais restritivo? E a gente criou um caminho interessante de discussão sobre esse assunto. E aí o último foi, e não menos importante, todo o processo de transformação digital da junta comercial, que é o gestor de toda a rede de simplificação, que conecta os municípios. Ou seja, em um processo único, o empreendedor faz o seu contrato social, registra a sua empresa, obtém o seu CNPJ, obtém inscrição estadual, inscrição municipal e os seus licenciamentos. Então, isso tudo fez com que o Estado de São Paulo conseguisse chegar à frente em termos de competitividade e liberdade econômica.
3: Então, eu vou pegar o gancho dessa sua palavra, simplificação, porque essa é a grande reclamação, é a grande queixa de quem quer empreender, né? E eu queria te perguntar o seguinte, o Estado entendeu que a burocracia, né, ela trava o desenvolvimento?
2: Olha, o governador Tarcísio trouxe essa provocação muito forte para a gente no começo da gestão, para o Jorge especialmente. Ele falava assim, não é possível um Estado como São Paulo demorar um dia e 18 horas, quase 2 dias, para abrir uma empresa. E isso foi, ele falou assim, vocês têm como meta 8 horas, tá combinado? E foi nessa linha que a gente conversou. Ou seja,
3: então, hoje abrir uma empresa em São Paulo está realmente mais simples.
2: Muito mais, assim. Lá no começo, o governador trouxe isso pra gente, essa provocação, e falou assim, não é possível, o Estado de São Paulo representa, Karen, 40% do volume mercantil do Brasil. Isso em volumes de junta comercial. Sim. É muita coisa. E com base nisso, ele falou, a gente tem que mudar. Fizemos toda a reformulação, antes na junta comercial, só para você ter uma ideia. A vida do empreendedor não é fácil.
3: É.
2: Não é fácil. Então, é como que a gente cria esses mecanismos de facilitar, mas trazendo também mais mecanismos de segurança. Então, de assinatura, a gente trouxe assinatura digital GovBR, padrão ouro para assinatura desse contrato. Se, de repente, seu CPF é avocado ali no processo, você é notificado. Trouxe também a responsabilização de contadores e advogados dentro desses processos. Enfim, foi uma modernização de simplificação, mas que trouxe transparência e segurança. Então, hoje, já posso dizer para você que no estado de São Paulo, a gente já abre empresas em 2 horas e 25 minutos, essa é a nossa média.
3: Olha que avanço.
2: Então, foi um avanço de um dia, 18 horas para 2 horas e 25. E isso, de novo, né, é importante dizer, com essa responsabilidade de fazer com que o processo seja também mais seguro e mais transparente.
3: É, não adianta dar celeridade e não trazer a segurança que o empreendedor precisa.
2: Exato.
3: E o que mais atrapalha? Porque, enfim, avançamos, tivemos uma evolução, né? O Facilita SP, acho que nasceu justamente para reduzir esse peso do Estado. Agora, o que mais atrapalha ainda o pequeno empreendedor, por exemplo?
2: Olha, na nossa visão, e algo que a gente já está trabalhando muito fortemente nisso, é a diversidade de licenciamentos necessários, efetivamente. Porque ali a gente está falando de um baixo risco, que é um empresário que é dispensado, mas tem o médio e tem o alto risco. Isso ainda é uma dificuldade. E você, né, pensando aqui no Estado, a gente tem especialmente alguns órgãos licenciadores de meio ambiente, que é a CETESB, a gente tem um corpo de bombeiros, a gente tem a vigilância sanitária, a gente tem a agricultura em determinadas atividades. E aí, no âmbito municipal, às vezes a gente também tem licenciamentos necessários, né? E aí eu não estou falando nem de aquele do predial, aquele UABITSE, etc. Eu estou falando da atividade econômica. Então, assim, não estamos nem falando do prédio, estamos falando assim, como eu posso começar o meu negócio. Então, isso ainda é uma dificuldade. Então, para isso, o que nós fizemos? Né? No âmbito do Estado de São Paulo, dos licenciadores estaduais, todos eles já aderiram 100% à liberdade econômica, já fizeram todo o seu dever de casa ali para ajustar. Então, tudo aquilo que é baixo risco é dispensado. O médio risco, você primeiro emite o documento e depois você fiscaliza ou faz a vistoria. O alto risco é o contrário. Primeiro você analisa documentos, faz a vistoria e depois você dá a licença. Então, o que, que a gente está fazendo aqui? A gente pretende, não, nós vamos entregar até o final da gestão. É um acompanhamento disso dentro do próprio portal Facilita. Porque como são muitos balcões diferentes, ele vai ter acesso a todas as informações para que ele possa ter transparência e previsibilidade. Em que medida? Na medida que ele consiga saber aonde está o processo dele, dentro de uma esteira que ele já conhece, ele sabe o que, que é. Então, a gente vai puxar, integrar todos os sistemas legados estaduais na mesma plataforma e a gente já disponibilizou isso para os municípios. Então, os municípios que são licenciadores também vão entrar nesse conjunto. Então, o que, que a gente vê como dificuldade para as pessoas é, de fato, entender toda essa logística, essa dificuldade para os licenciamentos. O que, que nós estamos trabalhando como solução é garantir com que tudo isso esteja no mesmo local, trazendo a informação por completo para que o empresário tenha a previsibilidade e trazendo a transparência de aonde está o meu processo, há quanto tempo ele está lá e quais são as próximas etapas que eu vou passar.
3: Agora eu queria falar um pouquinho mais do SP Produz, que ele aposta muito nessa força regional. O desenvolvimento do Estado passa também pelas cidades do interior, Juliana?
2: Ele só acontece através das cidades no interior. Isso é muito importante dizer. O Jorge, nosso secretário, já visitou mais de 520 cidades, não lembro de cabeça. Mas a gente vai até o território, a gente tem um super time também de diretores que conhece cada uma das cidades para a gente bolar um plano, uma estratégia de desenvolvimento. A gente tem uma diversidade, de novo, no nosso estado, que é surreal, assim. Quanto mais a gente visita São Paulo, mais a gente fica impressionado. A gente tem muitos primeiros do mundo, assim, ou maiores do mundo. O maior produtor de portões metálicos do mundo, o maior produtor individual de shoyu do mundo. É uma
3: estão
2: loucura.
3: Estão muitas vezes no interior do estado.
2: Estão em grande parte no interior de São Paulo. Então, você vê essa diversidade, você vê tanta oportunidade. Claro que a gente geralmente olha para o lado industrial, mais natural. Mas a gente tem vocações regionais ali muito pautadas em turismo, em agronegócio, em oportunidades que quando a gente, aí sim, cria o SP Produz, com o objetivo de fortalecer as cadeias produtivas locais, a gente começa a colocar uma pecinha junto com a outra. Eu acho que diferente do que era tratado antes, né, os arranjos produtivos locais como eram conhecidos, ele tinha um olhar muito mais para aglomeração, no sentido de, aqui eu tenho um grupo de produtores de café, ali é uma aglomeração. Só que a gente via que faltava o passo seguinte. Não adianta você só ter um aglomerado se eles primeiro não cooperarem entre si. Segundo, se eles não trouxerem outros elos da cadeia. Tudo bem eu ter um monte de produtor de café, mas eu tenho beneficiador? Eu tenho quem vai fazer a torrefação? Eu tenho quem vai fazer a moagem? Eu tenho quem vai fazer a cápsula, eventualmente, um produto final mais robusto? Depois disso, eu tenho quem vai fazer o processo de compra? Eu tenho academia ou setor de pesquisa para poder melhorar a qualidade desse café? Então, a gente começou, através do SP Produz, fazer com que o engajamento entre esses diferentes elos da cadeia também estivessem junto num único projeto. E aí sim a gente obviamente trabalha com serviços para cada uma das etapas e diferentes maturidades que cada uma das cadeias tem e a gente entra com fomento também. Então hoje a gente tem 194 cadeias produtivas locais já reconhecidas, já foram investidos disponibilizados cerca de 40 milhões de reais para essas cadeias e esse exemplo do café é muito legal, porque eles pegaram fomento e compraram drones para pulverização. Então, olha como a gente começa a dar passos adiante daquilo que a gente encontrou. Antes era um aglomerado produtivo e hoje você já vê uma cooperação tamanha que eles compraram equipamentos inovadores para poder ter mais eficiência no processo.
3: Então, hoje nós podemos dizer que o interior paulista vive um novo ciclo, um novo momento econômico.
2: Sem dúvidas. E a gente já vê, e uma informação relevante de como que está sendo importante esse trabalho na ponta. A gente tem concentrado no nosso estado 80% do PIB nas regiões metropolitana de São Paulo, de Campinas, de Piracicaba e de São José dos Campos. Uhum. Quando a gente junta tudo isso, você vê uma concentração enorme. E as outras regiões? Então, a gente vê começos da gestão versus agora, a gente já viu um deslocamento desse PIB. Ou seja, a gente está vendo que, de fato, a gente está conseguindo levar desenvolvimento, mais investimentos para o interior. E esses projetos, e aí um outro projeto relevante, que foram as rotas. Fizemos rota do café, rota da cachaça, rota do queijo.
3: Rota do vinho.
2: Rota do vinho, que foi super bacana. É. Então, essas rotas também trazem para cidades que às vezes não tem uma vocação industrial, uma oportunidade de alavancar negócios na área de turismo, na área do lazer, cultura, enfim. Então, esse olhar para o interior, para a gente, ele é fundamental. Afinal, as pessoas vivem, a gente quer que elas continuem morando lá e elas não tenham que se deslocar para uma cidade maior.
3: Exatamente. Agora, vamos tocar num outro passo, né? Outro ponto, que é o emprego e qualificação profissional no Brasil. O emprego mudou mais rápido do que a qualificação profissional no Brasil? Falta mão de obra ou capacitação? Nós temos um programa aí que chama Programa Trampolim, que tenta justamente aproximar essas duas pontas. Eu gostaria que você nos falasse um pouquinho sobre isso, Juliana.
2: A gente vê que a indústria, os negócios estão muito pujantes. A gente tem uma demanda enorme por emprego, mas por alguma razão a gente não está conseguindo fazer essa conexão. Assim, tem uma discrepância muito grande. E eu ouço, de um lado, setor supermercadista, setor da construção civil, até no setor comercial, uma demanda assim, Juliana, tem lojas fechando por falta de profissionais. Isso a gente ouviu muito no começo, né? E a gente falava, bom, a gente precisa criar estratégias de conectar as pontas. Uhum. A gente tem um equipamento chamado posto de atendimento ao trabalhador. Pra você ter uma ideia, Karin, a gente recebia ali ou encaminhava cerca de 1 milhão de pessoas por ano de atendimento, de pessoas ou buscando seguro-desemprego, carteira de trabalho ou procurando emprego. E a gente não estava conseguindo ter uma alta colocação, porque a gente tinha 1 milhão de pessoas, buscava entre 300, 500 mil vagas que o setor produtivo disponibilizava. E esse match não estava acontecendo. Então, a gente voltou para a operação, começou a entender melhor o que estava faltando para essa conexão. Uhum. E eu acho que são duas coisas. Uma, de fato, é a qualificação, né? A gente conseguir levar um conteúdo técnico. Vou dar um exemplo muito concreto, que é uma demanda grande. Os eiros, né? Os eiros, que são os padeiros, açougueiros, uhum, enfim, que trabalham nas redes de alimentação, os supermercados. Isso é uma demanda enorme, enorme do mercado. Só que às vezes a pessoa que está procurando emprego fala, pô, eu não tenho essa qualificação. E não é uma qualificação tão longa para que ele tenha que se preparar por um ano, por tanto tempo. Então a gente começou a aplicar no território cursos curtos, de 3, 6 meses no limite, mas muitos deles até de uma semana, que é o grande carro-chefe da nossa primeira-dama Cristiane de Freitas, que tem feito com muita maestria o Caminhos da Capacitação, para levar esses cursos já atrelado a essas vagas captadas.
3: É, porque às vezes a pessoa está disposta a aprender, o local que quer, né, fornecer esse emprego não tem tempo para esperar, então a pessoa consegue se preparar, porque muitas vezes a pessoa, como que eu vou chegar lá? Né?
2: Exato.
3: Como que eu vou chegar lá preparado? Então isso é fundamental.
2: Então a gente faz essa ponte, né? Então a gente trabalha sempre com o setor produtivo, entendendo as demandas. A gente desenha junto com eles muitas vezes o próprio currículo, a gente traz o curso, porque a gente tem esse acesso às pessoas que estão buscando, seja através do próprio trampolim, que as pessoas podem buscar suas vagas, o programa de qualificação, que tem um Caminho da Capacitação e o Qualifica SP, para você ter uma ideia. Durante toda a gestão, a gente já disponibilizou 122 mil vagas e 1.000 cursos de pessoas que já... Na verdade, as vagas foram muito mais, mas 122 mil pessoas que se inscreveram nos nossos cursos para qualificação. E aí, na sequência, a gente faz esse processo direto de intermediação de mão de obra. Então, o trampolim é basicamente a ferramenta de conexão, onde qualquer pessoa, qualquer cidadão, a gente já tem mais de 55 mil pessoas cadastradas que estão ali com seus perfis, fazem o seu currículo automaticamente, tem uma funcionalidade que eu acho sensacional, que ele faz uma simulação de entrevista com uma inteligência artificial, que dá um feedback maravilhoso, é muito legal mesmo. Uhum. É, enfim, tem várias ferramentas para que ele possa se preparar como profissional, para ter acesso a vagas de qualificação profissional e para ter acesso às próprias vagas de trabalho. Então, assim, é uma ação que ela acontece no digital, ela acontece no dia a dia presencial e no próprio posto de atendimento ao trabalhador.
3: Já que você tocou no ponto inteligência artificial, vou falar um pouquinho de tecnologia. E a tecnologia, Juliana, virou um divisor de águas também para quem procura emprego? Porque a tecnologia no início, quando ela começou a se expandir, e agora nesse momento que a gente vive com um avanço, né, acelerado da tecnologia, muitas pessoas chegam a temer, nós vamos perder os nossos empregos para a IA, né? Enfim, para esse excesso de tecnologia, para robô, enfim. Tantas coisas estão surgindo e existe esse temor, esse debate. Então, eu queria que você nos falasse um pouquinho sobre a tecnologia nesse mundo do emprego.
2: Eu acho que, primeiro, que a tecnologia ela é uma realidade na nossa vida, né? E é uma realidade para melhorar tudo. Hoje a gente vê pessoas de 60, 70 anos que usam o ChatGPT, uhum, né? Que usam as ferramentas de inteligência artificial. Muitas delas mais como um Google, né, como uhum, um ponto de pesquisa do que necessariamente para a produtividade. E isso é uma chave ainda que tem que ser virada. De fato, a gente não pode negar que há uma tendência, assim, de alguma forma, as indústrias se modernizarem a ponto de ter mais tecnologia embarcada e menos mão de obra. Mas a gente também tem muitas novas oportunidades, porque alguém precisa programar essas inteligências artificiais, exato, alguém precisa apertar o botão ali para dar os comandos necessários. Então, tem uma transformação. Acho, tenho muita convicção de que a nossa transformação no Brasil ela é um pouco mais lenta do que em países orientais, por exemplo, né? Esse ponto de adesão do próprio para o mercado, para essas modernizações, mas é natural, assim, que tenha uma transformação dos trabalhos, mas substituição em geral, assim, a gente ainda tem uma demanda enorme, de novo, pelos eiros, pelos padeiros, confeiteiros, açougueiros, enfim, sim, mas também para a construção civil, que a mão de obra ainda é extremamente necessária. De novo, vou dar um exemplo extremo. Ainda que você tenha uma máquina que vai fazer impressão 3D de casas, que é uma realidade, uhum, alguém precisa operar a máquina, precisa colocar os insumos, precisa fazer toda a gestão logística daquele canteiro de obras para isso acontecer.
3: E daí que estão surgindo as novas profissões, os novos cursos, né? O que dizem é o seguinte, que daqui 30 anos nós não vamos mais reconhecer ou ver ali as profissões que eram até então tradicionais, que novos uhum, cursos vão surgir para dar conta uhum, dessa demanda.
2: Exato, e natural. Você olha para trás, ótimo, antigamente, né, a gente brinca no próprio estado, né? Você tinha a pessoa que fazia o protocolo, você tinha a pessoa que... E vou dar o exemplo aqui que a gente citou da junta comercial. A junta comercial, como a gente ainda está em substituição do papel, você tinha uma pessoa que fazia o furinho nos papéis, a pessoa que colava o selo, a pessoa que fazia o malote, a pessoa que fazia carregava de um lado para o outro. Assim, com a modernização, obviamente, tudo vai ser substituído. Mas ainda o papel humano das análises qualificadas e etc. vai ser fundamental. Então, a gente precisa ter a sensibilidade de entender aonde as pessoas vão se colocar e dar a qualificação numa linguagem simples de como ela pode se modernizar.
3: Exato. O empreendedorismo feminino cresceu, né? E a inclusão da população 60 a mais também é outra batalha árdua. Tem muita gente 60 a mais que está buscando por um novo emprego. E aqui eu estou juntando, tá? Porque o nosso tempo está chegando ao fim. Então, eu queria falar sobre esses dois pontos que eu acho importante. Porque a mulher ainda esbarra em alguns preconceitos, né? Ou algumas remunerações inferiores. E a população 60 a mais que briga aí para também se encaixar, às vezes, no mercado de trabalho mais tardiamente, né? Mais uhum, tarde. Como é que a gente está? Como é que o mercado de trabalho se mostra para essas duas pontas? Ainda é um desafio no Brasil?
2: Olha, empreendedorismo feminino, assim, está muito em alta. Você tem uma ideia de 2012 para 2024, na série histórica, a quantidade de mulheres donas dos próprios negócios cresceu 42%. Isso é um número muito, muito expressivo. Do nosso Banco do Povo, né, que é a nosso instrumento de microcrédito do Estado, que faz empréstimos de até R$21 mil para negócios, para investimento ou capital de giro, a gente emprestou, só para você ter uma ideia, 313 milhões no período da gestão.
3: Olha que legal.
2: E isso representa aí cerca de 45% de toda a nossa carteira. Então, assim, as mulheres estão sim. E, de novo, às vezes as pessoas ficam assim, ah, é um empreendedorismo de necessidade. Muito pelo contrário, assim, temos. Mas a gente tem muitas mulheres que estão empreendendo porque, olha, o meu sonho é ter o meu restaurante. É buscando independência, é buscando realmente conquistar os seus sonhos. Isso é muito importante. Então, como que a gente pode auxiliá-las, como a gente já faz, é com curso de qualificação. A gente está com um curso de qualificação super legal chamado Ela Empreende, que ela consegue fazer pelo celular, pelo WhatsApp, e é um curso que tem tido um retorno muito interessante, porque afinal nós sabemos que a mulher tem uma jornada dupla sempre,
3: dupla,
2: com
3: tripla.
2: Filho, sem filho. Então, assim, ela tem que cuidar. Né? A mulher é muito difícil ficar longe disso. Então a gente criou também ferramentas para que ela tivesse mais flexibilidade para ter acesso à qualificação empreendedora, tenha acesso à linha de crédito do Banco do Povo, e na própria Desenvolve São Paulo, que é a nossa agência de fomento, nós temos linhas exclusivas para mulheres. Então tudo isso com o objetivo de fazer com que todos esses sonhos possam se tornar realidade. Então esse é um ponto muito relevante para nós, uma pauta do governador também, da primeira-dama Cristiane, e que a gente está trabalhando fortemente. E aí um ponto relevante dos 60 a mais. Eu acho que a gente vê cada vez mais que as pessoas, primeiro que a gente tem uma longevidade muito presente.
3: Mudou,
2: né?
3: Muito, né?
2: Completamente.
3: Hoje, os 60 é jovem, né?
2: Os 60 são os antigos 40, assim.
3: Então, exatamente.
2: As pessoas têm uma força de trabalho, e eu digo mais, a gente tem uma força de trabalho que rodou... a gente brinca assim, rodou em terra, né, no chão de terra, e você tem uma juventude que também já nasceu 100% digital, que tem outra forma de pensar. Uhum. E eu acho que essa união, ela é muito saudável.
3: Sim, vem a experiência, a bagagem.
2: E vem esse ímpeto de fazer. Sim. Então, a gente precisa também, acho que cada vez mais a gente teve visto as indústrias olharem para os 60 a mais, também como, de alguma forma, guias dessa nova geração que está vindo. Então, é uma força de trabalho presente. A gente teve também qualificação exclusiva para 60 a mais e fizemos várias ações de empregabilidade para este público. E está funcionando muito bem, porque é um pessoal que não quer ficar em casa. Porque tem energia, tem saúde para isso, tem conhecimento para contribuir com as instituições.
3: Exato.
2: Então, isso para a gente tem sido também um ponto relevante. A gente está trabalhando, e está fazendo vários eventos direcionados para esse público, para que a gente possa conseguir fazer essa ponte com eles, com o setor produtivo, e que eles possam também empreender, possam também realizar os seus sonhos, né? Afinal, sonhar nunca é tarde, né? E realizar, se a gente tem as ferramentas, se a gente consegue ajudar, é o sonho de todos nós gestores também, né?
3: Olha, Juliana, você trouxe tantos projetos legais aqui, tantos números bons, dados positivos. A gente tem, realmente, essa é a função desse programa Mulheres que Transformam e de outros programas que estão surgindo aqui no Tribunal de Contas do Estado, que é informar, que é levar esse tipo de informação que é desconhecida para muita gente. Né? Então, é muito bacana que você esteja aqui trazendo esses números e esses projetos e dando exemplos, né, de como isso pode acontecer e o quão importante é crescer e fomentar esses projetos. Agora, eu vou um pouquinho aqui para o nosso lado pessoal, só para a gente finalizar nossa entrevista. Em algum momento da sua trajetória profissional, Juliana, você precisou provar mais competência por ser mulher? A liderança feminina ainda enfrenta uma certa resistência em alguns momentos, apesar de nós termos evoluído, né? E você é jovem também, talvez não tenha vivido aquele passado que foi mais duro com a mulher. Nós já evoluímos bastante, mas queria que você nos contasse um pouquinho, fizesse um resumo da sua trajetória aqui.
2: Bom, a gente até respira fundo, né, para contar. Eu já estou há 12 anos na gestão pública. Eu vim do setor privado, enfim, já estou há 12 anos empreendendo no setor público. E apesar de ter pego um período muito melhor, Eu acho que o que a gente enfrenta muito mais é de gente sem noção, assim. Aquelas pessoas que te assediam porque te assediam. Porque acha que é normal e tá tudo bem. Mas isso eu acho que é a sociedade em geral, independente da posição. Né? Às vezes você tá. O fato de você ser uma mulher num espaço qualquer, as pessoas já têm o sem noção que acham que pode te assediar, que pode falar qualquer coisa pra você. E isso, eu acho que mulher em sociedade passa. Mas também acho que a gente já aprendeu muito a lidar com isso.
3: Sim, com certeza.
2: Né? Eu acho que o que mais me chama a atenção nesse processo é, primeiro, muitas vezes até hoje, eu ser muitas vezes uma única mulher sentada numa mesa com muitos homens tomadores de decisão.
3: Isso nós vemos mesmo, infelizmente.
2: Isso acontece com muita frequência, ainda. Tá mudando, às vezes tem eu e mais uma, tem eu e mais duas, mas ainda é muito pouco. Sim, eu acho que as mulheres poderem cada vez mais ocupar esses espaços. E hoje, Karin, eu acho que a gente está num momento que é lindo, que a gente tem que aplaudir de pé e tem que, assim, porque a gente tem a doutora Cristiana, aqui no Tribunal de Contas, a gente tem a doutora Luciana na Defensoria,
3: a gente tem
2: a doutora Letícia no Ministério Público de Contas, a gente tem as nossas secretárias do Estado, que são incríveis também, a Natália Rezende, Marília Marton, a nossa Inês Coimbra, que é a da PGE, a gente tem a nova representante mora ali da Polícia Militar, e a coronel que acabou de assumir a Polícia Militar.
3: Que foi mais recente, né?
2: Sim, que super recente, a primeira vez em toda a história da corporação da Polícia Militar.
3: Muito legal.
2: Então, assim, é um motivo de orgulho enorme da gente ter essa representação. E eu acho que a pergunta que a gente tem que sempre colocar é, quem que a gente vai trazer junto? Quem que eu puxo junto para ocupar esses lugares? Né? Eu acho que cada vez mais a gente tem demonstrado competência para assumir. E aí que, voltando na sua pergunta original, que é o único ponto que a gente sempre tem que abrir para reflexão. Nós, mulheres, ocupamos esses espaços em grande parte por competência. Então, nós precisamos demonstrar todas as vezes a nossa competência. Enquanto a gente cruza com algumas pessoas que estão lá por broderagem.
3: Uhum.
2: Porque é um amigo.
3: Tem também, né? A gente sabe.
2: Então, muito mais com os homens. Então, eu acho que é uma coisa que a gente vai aprender a lidar, mas assim, eu não tenho a menor dúvida que demonstrando a nossa competência, demonstrando força, os espaços se abrem.
3: Sim.
2: Então, e a nossa responsabilidade ao assumir esses espaços é quem eu vou trazer junto. Como que eu puxo mais uma mulher comigo?
3: Maravilhoso isso. Nós estamos num momento excelente, como você colocou. Juliana, foi um prazer imenso conversar com você. Temos pauta e assunto para muito mais tempo aqui, mas foi excelente as informações que você nos trouxe, os projetos. Foi uma honra entrevistá-la de verdade. Muito obrigada pela presença aqui no Mulheres que Transformam e até a próxima.
2: Muito obrigada pela oportunidade. Um abraço carinhoso da nossa secretaria para todos e que a gente está 100% à disposição. Obrigada mesmo pela oportunidade.
3: Legal, até a próxima. Bom, nós vimos aqui hoje que desenvolvimento econômico não se resume a indicadores. Aparece quando surgem oportunidades, empregos, inovação e perspectivas reais de crescimento para a população. E histórias como a da Juliana Cardoso mostram também a importância da presença feminina em espaços estratégicos da gestão pública e da tomada de decisão. Então, eu quero agradecer novamente a participação da secretária executiva de Desenvolvimento Econômico do Estado de São Paulo, Juliana Cardoso, aqui no nosso programa Mulheres que Transformam. Espero por vocês no próximo episódio. Até lá!
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0: A música é sintonizada através de ondas eletromagnéticas. 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Vamos registrar esse momento? Aproveita que tenho 12 poses. O filme era caro. Os melhores de vida ainda tinham filmes de 24 ou 36 possibilidades. Com poucas, a gente saía de todo jeito. Ai, o tempo esvanece. Quem tem 15 anos talvez só conheça essas coisas das telas. Mas quem tá contando essa história? Quem rola o feed ou quem rola na grama?
1: Oi, gente, boa tarde. Seja muito bem-vindo à década que você quiser, tá? O Revista Lesp hoje tá bem nostálgico e os convidados também. Então vem comigo aqui, porque num tempo em que a gente digita, apaga, copia, cola, em segundos, a Terezinha Nhoato escolheu o caminho mais demorado, gente. Caneta e papel. Escritora e especialista em empreendedorismo e liderança, ela escreveu seu novo livro inteiramente à mão, você acredita? E, gente, olha, bastam alguns segundos da introdução de uma música, uma batida, e de repente a memória sabe exatamente onde está. Fala a verdade. Edu Pares é curador e storyteller musical, um curador de memórias que transforma nostalgia em experiência. Inclusive, o vinil e a vitrola voltaram. Mas assim, voltaram? Será que eles foram embora? Não sei, acho que não, né? Até quem nasceu no mundo do streaming tá descobrindo o prazer de escolher um disco, colocar a agulha e aproveitar. O jornalista e chefe de produção aqui da nossa TV Alesp, Daniel Mori, descobriu isso há muito tempo. Virou colecionador de um invejável acervo com mais de 1000 discos entre LPs e CDs. E por fim, com 30 anos de carreira, Mariana Cocho acompanhou de perto a transformação da comunicação, do papel à tela do celular. E é com ela que a gente vai tentar entender se é nostalgia ou uma tentativa de recuperar coisas que a pressa foi deixando, sabe, pelo caminho. E eu não posso deixar de citar que Mariana, ela é filha de outro grande jornalista, Ricardo Couto, e também a mãe de Laura, tá, que tá na nossa área. Portanto, três gerações que acompanharam as transformações.

0: Quero saber a história de vocês. Antes de saber de profissão, de tudo isso, eu quero saber como é que vocês chegaram até aqui. Vou levantar, vou falar primeiro com você, tá? É chefe de produção aqui, né, gente? A gente fala primeiro com o chefe. Então, vou já levantar aqui. Boa tarde,
1: Boa tarde,
0: Dani.
1: Vânia.
0: Seja
1: Tudo
0: bem-vindo ao
1: bem?
0: seu
1: Que
0: local de
1: isso?
0: trabalho.
1: Ó, maravilha. Outro ambiente, mas tá bom.
0: Eu vim aqui porque eu tô com muita inveja.
1: Ah, eu imagino. Muito.
0: Muita, muita, muita inveja, porque eu também colecionei vinil, colecionei porque deixei lá em outro estado. E como é que você começou essa coleção? Mais de mil mesmo?
1: É, eu sou da época, já eu peguei o finalzinho do disco e o início do CD. Então eu tenho uma coleção até maior, um pouco de CD.
0: Anos
1: Mas que
0: 1980,
1: foi
0: por ali, finzinho, né?
1: finalzinho
0: Finzinho.
1: de 80, eu vivi mesmo, comecei a gostar de música nos anos 90 e aí CD. Eu amava ir na loja de CD, ficar escutando. E meu pai já tinha alguns discos, tios meus tinham discos, e a gente já não tinha mais o aparelho, mas eu gostava muito que o disco era maior. Mas depois de mais velho, aí quando o CD saiu de circulação também, pro MP3 e tudo mais, eu comecei a interessar muito, peguei aqueles discos antigos e comecei a iniciar uma coleção. E dali em diante foi uma paixão, assim, que até hoje. A minha paixão principal é pela música, mas o disco ele tem um. Pelo tamanho, né? A gente consegue. É um artigo de decoração até para casa. Eu gosto demais, gosto das capas, a gente fica ali. E tinha aquela coisa, né? Você comprava um disco, você tinha que ouvir ele por um bom tempo. Então você ficava ali. A gente não tinha muito dinheiro para comprar disco toda semana. Então você comprava, você ouvia o disco pelo menos, ou o CD, pelo menos um mês ouvindo. Então você pegava a letra e decorava. Então era uma outra relação com a música.
0: No meu texto de abertura ali, eu falei da fita cassete, né? Que
1: Exatamente.
0: eu tinha
1: Também.
0: mais fita cassete mesmo
1: Sim.
0: quando eu era pequena, apesar de eu adorar vinil. E aí eu falei, né, avisando, né, para os jovens de hoje, para os jovens, que tinha que virar, né?
1: Sim.
0: Avisando para eles, né, gente, olha só, para ouvir o outro lado. Disco também, né?
1: É.
0: Você pegou uma joia, inclusive, aqui, Rolling Stones,
1: É. É
0: né?
1: esse disco
0: Já para começar, né? Que lembra, inclusive, Sgt. Pepper's,
1: que
0: que
1: tá
0: você
1: aqui,
0: tem.
1: né?
0: É, tem que levantar
1: Que
0: aqui, que
1: tá
0: tem tanto
1: aqui.
0: disco,
1: Na
0: gente.
1: verdade, isso aqui
0: Olha
1: é o
0: só.
1: disco que marcou a música, o Sgt. Pepper's dos Beatles e os Rolling Stones no mesmo ano, isso é de 1967, no mesmo ano os Rolling Stones lançaram esse disco justamente copiando tanto a sonoridade quanto a capa, né? Muito parecido tudo.
0: Já começamos com duas joias aqui,
1: E
0: Beatles,
1: o que é
0: Sgt.
1: legal
0: Pepper's.
1: também, aqui eu faço questão de abrir, né?
0: O
1: Porque
0: encarte é belíssimo,
1: aqui tem
0: né?
1: uma foto
0: Mostrar para
1: maravilhosa
0: essa câmera aqui,
1: dos
0: Dani.
1: quatro
0: Olha só.
1: cavaleiros.
0: Que coisa mais linda,
1: É
0: gente.
1: muito bonito.
0: Paul Ringo. Olha só, coisa mais linda.
1: Ringo, John, Paul e George Harrison.
0: Exatamente.
1: E aqui os Stones, eles copiaram bem assim a viagem toda ali da época, né? 1967 ali, o auge da psicodelia na
0: Gente,
1: música.
0: e olha que coisa mais legal é que nessas joias, nessas coisas antigas, tem
1: Os recados, né?
0: recadinhos.
1: Os bilhetes, né? Dedicatórias. Esse disco eu não comprei, eu não tinha ele original. Eu comprei ele, acredito que há uns 15 anos atrás. Então tem aqui uma dedicatória para outra pessoa que eu não sei nem quem é aqui.
0: Bom, é para o
1: Tem
0: pai
1: outro
0: de
1: Daniel,
0: alguém.
1: tem o Rodrigo, te amamos.
0: É
1: Exatamente.
0: para o pai de alguém. Se estiver
1: Muitos
0: vendo
1: discos.
0: agora, seu disco tá aqui, tá,
1: Muitos
0: gente? É
1: discos
0: isso.
1: aqui têm essas dedicatórias, assim, né?
0: Amei, Dani. Volto já aqui porque tem muitas joias raras. Mas
1: Sim, vamos falar.
0: antes de ir falar com vocês, vou mostrar uma coisa que a geração Z pelo menos vai entender, gente. Olha aqui. Para qual câmera eu mostro para você? Olha aqui.
1: Esse disco
0: Esse
1: virou
0: aqui a
1: meme, né?
0: geração Z conhece muito bem, gente. Virou meme.
1: Virou meme.
0: O Chico virou meme, né? Não todo mundo conhece isso, não, galera?
1: Isso é original também, assim, deixa eu só lembrar, acho que é 64 ele. Vamos ver aqui para conferir.
0: Gente, esse disco é
1: 66, é o
0: sensacional.
1: primeiro
0: Chico
1: disco,
0: Buarque de
1: do
0: Holanda.
1: Chico Buarque de
0: Ou apenas
1: 1966.
0: Chico, esse não precisa de sobrenome, é daqueles, né?
1: Tem outros dele aqui também,
0: Vou deixar
1: são
0: aqui também
1: clássicos.
0: compondo o nosso cenário, porque, licença,
1: Que
0: Dani,
1: isso?
0: Terezinha,
1: Oi.
0: seja muito bem-vinda também
1: Obrigada,
0: com
1: agradeço.
0: outra joia que você trouxe. É, sentei, mas vou ter que pegar aqui, com licença. Mente sim, o despertar da mente singular. Esse livro de 196 páginas escritas a

0: Mão?
1: Sim.
0: Nossa Senhora, mas por que escrever à mão? Me conta.
1: Porque a escrita sempre fez parte de mim. Tem duas coisas que me fascinaram muito: a matemática e a linguagem. E eu sempre escrevi para estudar, desde tempo lá. Estava contando ali fora para uma moça ali, que quando a paixão pela escrita veio com as redações na escola, que eram muito difíceis. Quando a primeira vez que a professora pediu uma redação, né, dava o tema e a gente tinha que desenvolver aquilo. E a minha satisfação era grande quando eu comecei a tirar notas melhores, quando os erros de português começaram a diminuir. E isso foi continuando. Então, todo o estudo que eu fazia, seja acadêmico, eu escrevia à mão, porque eu percebia que eu gravava. E eu não tinha muito tempo também de estudar, porque a gente tinha que trabalhar, estudar. Então, é uma coisa que é uma continuidade. Houve um tempo lá que eu fiquei mãe, então diminuiu um pouco, mas depois eu retomei e não parei mais. E eu continuo escrevendo à mão qualquer coisa.
0: Você tem outros livros escritos à mão,
1: Tenho,
0: inclusive.
1: mas eles não estão editados. Tem uns três, quatro lá. É, eu preferi esse porque eu tenho um objetivo que é contribuir com a sociedade, né? Não é falar da escrita em si, mas o que a escrita propicia, a escrita à mão livre. É, satisfação, contentamento, esse exercício da inteligência natural, que hoje está um pouco esquecida. E realmente a mente da gente quer criar. E o digital, ele ensombrece isso um pouco, porque você põe alguma coisa lá, vem, você falou das notas, né? A palavra já vem, você põe um A, um B, e a palavra é essa que eu quero escrever, e clico. Então, a mim, fica uma sensação assim de que o cérebro não funciona, ele não vai, não funciona com toda a sua capacidade ilimitada que ele tem, né? A mente. Então, eu continuei assim e gostaria de realmente de divulgar e inspirar as pessoas também a estudarem. Eu digo que a escrita à mão é estudar qualquer tema, é estudo. E a partir do momento que você estuda, você sabe, você argumenta melhor, a pessoa não faz parte, deixa de ser uma parte, eu digo que é uma grande massa de iguais, né? Desconectados da realidade, eu digo, desconectados porque a coisa vem pronta e a singularidade é justamente de cada mente humana. Cada um tem uma singularidade. Então, por isso que eu fiz questão de editar esse aqui primeiro.
0: Você se desconecta e eu acho que o Edu se desconecta com a música,
2: É,
0: né, Edu? Boa
2: mas é,
0: tarde também, seja
2: boa
0: bem-vindo,
2: tarde, Vanessa.
0: porque a música tem esse poder, né?
2: Sim.
0: Como Daniel também, ele me desconectou só de eu ver o encarte. Você se desconecta com o seu trabalho também, isso é raro.
2: É, então, e muito legal o que ela falou hoje sobre a questão, me trouxe alguns pontos também sobre a questão da escrita, né? Porque dentro do que eu faço, eu acabo usando demais a tecnologia, eu uso bastante ela para fazer os vídeos, para gerenciar meus textos, para me coordenar na hora de gravar, para usar agendas, enfim, ferramentas, principalmente inteligência artificial. E outro dia eu fui fazer uma reunião e, assim, foi meio que inconsciente eu pegar e buscar um caderno, colocar do meu lado e pegar uma caneta e começar a reunião assim. Aí eu parei, fiquei olhando, falei, nossa, que diferente isso, né? Fazia tempo que eu não parava desse jeito assim. E aí eu comecei a escrever a reunião e falei, gente, minha letra está horrível.
1: Tem isso também. Não estava
2: Porque
1: mais treinado.
2: é porque é uma coisa que. E a letra é treino, claro, e você treina, e esse treino faz com que você não só memorize, como você fortaleça, assim, a lembrar como todo o contorno, todo. Faz parte, a gente fazia aula de caligrafia, né? Tinha o caderno de caligrafia, né? Para você acertar, não podia passar das linhas, né? Tinha todo, a minúscula, a maiúscula. Então me trouxe um pouco disso em relação à construção hoje da música, né? E como o que o Mori, né? Posso chamar
0: Claro.
2: do que o Mori trouxe para gente, da questão de olha esse álbum, olha isso, olha aquilo, né? Então você tem que parar para escrever, você tem que parar
1: Bastante.
2: para ver o álbum, você tem que parar para ouvir uma música. E isso é o contraste do que a gente tem hoje de música, de como a gente consome música, como a gente consome texto. Né? Porque hoje você lê um título Hoje você tem ali dentro do celular, é só um título que te chama atenção, você lê aquilo e passou. Se te perguntar o que que fala aquela notícia, você só sabe o
1: Pronto,
2: título.
1: é
2: Acabou, né?
1: isso aí.
2: Por conta da rapidez com que a gente consome. A música é a mesma coisa.
0: É
2: Ah, não quero essa, quero outra, quero outra, quero outra. Então existe um ponto contemplativo. E o que você falou, eu trago no início da sua pergunta. Para mim também, eu viajo quando eu paro para ouvir uma música, né? Então, o que mudou não é só o físico, mudou a forma de consumir. E isso que influi em todas essas questões. Eu vejo mais por esse lado.
0: E aí eu chego na Mariana, também seja bem-vinda, porque
1: Obrigada.
0: todo mundo aqui viaja, todo mundo aqui está muito privilegiado por ser tão feliz fazendo realmente o que gosta e também ouvindo, né? No seu caso não é profissão, mas também está feliz, espero. Mas Mariana, você viu todas essas transformações e tem hoje filhos que a gente tanto fala da geração Z e como é, pelo menos para você, mas primeiro da tua história, né? Como jornalista, mas também como mãe, ver todas essas transformações do analógico para esse digital. Qual é a tua percepção? Boa tarde.
3: Boa tarde, é uma transformação. Nossa, eu fui pensando em tantas coisas, me ocorreram tantas coisas. A gente hoje precisa se desconectar para se conectar com as pessoas, né? Você se desconecta da tecnologia para se conectar com as pessoas. E curiosamente, nessas últimas semanas, me conectei muito com os meus três filhos a partir desses objetos. Porque meus pais guardaram muitas coisas antigas num sítio da família e eu fui com os meus filhos para a gente resgatar isso. Então, a minha filha falou: Nossa, eu estou emocionada quando ela viu uma fita cassete que tinha a minha mãe me entrevistando quando eu tinha 3 anos. Está muito ruim o áudio. Depois, até vou pedir dicas para os colegas para ver se a gente tem como recuperar esse tipo de coisa. Mas olha que gostoso, quando uma família guarda essas memórias.
0: Está vendo sua família no ar,
3: É,
0: tá?
3: então, quando a família. Ah, estou vendo ali. Quando os meus três filhos hoje são adultos. Mas quando a gente guarda essas memórias, é uma maneira de conectar a família, passado, presente e futuro. E eu acho que eu fui criando os meus filhos de uma maneira que eles valorizam muito isso. Então, hoje, a Laura, minha filha mais velha, ela já mora sozinha. E todo mundo fala que ela é uma jovem velha, porque é como se ela vivesse nos anos 80. Então, na casa dela, a decoração tem máquina de escrever, tem um monte de LP também. Depois vocês podem trocar figurinhas aí. E as máquinas que ela achou da família, ela vai pondo tudo como decoração. E eu achei bonitinho quando ela falou que estava emocionada de ouvir uma fita cassete. E ela fez esse comentário:
0: Que
3: Ah,
0: legal.
3: mas tem que virar? Mas como que passa de uma música para outra? E eu lembro quando eles eram pequenininhos, que uma vez eu mostrei um LP para eles, primeira vez assim. Aí eu falei: Vocês sabem o que é isso? Aí um dos meus filhos falou assim: Eu sei sim, é um instrumento.
0: Que legal. E, gente, essa apresentação aqui foi na internet. Agora a gente vai entrar na TV. Então, vou fazer um rápido intervalo. Já já eu volto, gente. Rapidinho, não sai daí.

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2: Oi, gente! Seja muito bem-vindo, você que a partir de agora assiste a gente na TV. A gente estava ao vivo pelo YouTube, agora o Revista Alesp está na TV para todo o estado de São Paulo. Seja muito bem-vindo, como sempre. Olha, a gente está hoje com um programa totalmente nostálgico. Abre aqui, gente, para a gente mostrar esse estúdio que está lindo. Tem vinil, tem várias coisinhas aqui escondidas pelo nosso estúdio que eu vou já mostrar para vocês, tá? E tem convidados especialíssimos hoje. A gente está com o Daniel Mori, que é nosso chefe de produção aqui da TV Alesp, tá? Ele está trazendo para a gente esses vinis maravilhosos. A gente também está com a Terezinha Nhoato, que está trazendo pra gente livro que ela escreveu totalmente à mão, gente. Também tem o Edu Pares, que tá trazendo pra gente, ele na verdade é curador, não é? Musical. Então vai falar muito com a gente sobre música, já tava falando, vai continuar. E também a Mariana Couto, que é jornalista com mais de 30 anos de experiência. E aí a Mariana tá me ajudando aqui a entender, tá falando também da experiência dela como mãe de três pessoas da geração Z, que adoram coisas analógicas e está me ajudando a entender também a transformação do analógico para o digital e tanta coisa boa, gente. E eu mostrei para quem estava assistindo a gente pela internet já, lá no YouTube, os meus convidadinhos aqui, que estão aqui do lado. Essa aqui, bonitinha, fofinha, que eu estou chamando de Neide. E tem outro aqui, eu não dei nome a ele ainda, mas a minha próxima convidada, que está com a gente pela internet, olha só, dá para ver aqui na 1? Vocês estão vendo, gente? Maravilhoso, né? Teve muita gente que já brincou com esses bonecos por aqui. Teve uma época, gente, que não precisava de pilha, tela, nem internet para prender a atenção das crianças. Desses bonecos aqui, fantoches, eles contam histórias de gerações. E para falar sobre essa experiência, a gente conversa agora com a empresária Mariana Gutierrez. Oi, Mariana, boa tarde, tudo bem com você?
3: Boa tarde, tudo bem? Prazer estar aqui com vocês hoje.
2: Prazer nosso, seja muito bem-vinda, obrigada por ter aceito o convite, tá? Eu estava mostrando aqui esses bonecos lindos, inclusive, tá? Adorei, tá aqui, ó, tá aqui junto comigo, enquanto eu falo com você. Diz uma coisa, qual a importância de resgatar, né, essas brincadeiras antigas, manter vivas, né, essas tradições para as novas gerações?
3: Ah, eu acho que é uma outra possibilidade, né, de se divertir. A gente tem um espaço que chama Galpão dos Bonecos. Então, esses dois bonecos que você está mostrando, eles fazem parte lá do galpão. A primeira que você chamou de Neide, inclusive ela foi feita pela Neide Lopes, que é uma bonequeira, uma mestre, uma mulengueira, que vem lá de Glória do Goitá, que é interior de Pernambuco, 60 quilômetros mais ou menos de Recife. E tem esse outro, que é uma marionete, que são os bonecos de fio. Esse é do Miro, que também é um mestre mamulengueiro. O Miro é de Nazaré da Mata, não, de Carpina. Então, a gente tem no Galpão dos Bonecos justamente a ideia desse resgate. A gente não tem nada de tela no galpão, né? É um lugar que tem mais de 800 bonecos expostos, de mais de 40 anos de teatro de bonecos, de duas companhias que fazem parte do galpão, que é a Pia Fraus e a Buzu. São duas companhias de teatro de bonecos, e o acervo dessas companhias está lá no galpão em exposição, então as pessoas podem ir ver os bonecos, eles estão expostos por todo o espaço, E todos os domingos a gente tem espetáculo, né? Às 11 da manhã tem um espetáculo e às 11h30 tem uma oficina. E aí a gente recebe o público e eu acho que o que mais a gente ouve é justamente que ali a gente não tem a tela, não tem o celular, né? Tem inclusive a artesanalidade. As crianças fazem os bonecos, podem fazer a oficina junto com os pais ou responsáveis. A gente também recebe visita escolar, então é um lugar de passeio para se aprofundar dentro da cultura popular brasileira e também do universo do teatro de bonecos, que é milenar.
2: Com certeza, essa é uma dúvida minha até, Mariana, porque assim, é um momento, né, em que as telas, elas são até, digamos assim, elas ajudam os pais, né, a cuidar das crianças. Então, como é que vocês conseguem mesmo tirar essas telas das crianças? As crianças, elas devem ficar muito imersas nessas atividades, né? Como é que vocês conseguem fazer isso? As crianças conseguem sair do celular de fato durante as atividades?
3: Elas nem entram no celular, né? Quando a gente está dentro do galpão, assim, dá para ver talvez um pedacinho aí, tem muitos bonecos, né? Então, acho que é um lugar realmente muito diferente quando as pessoas entram. Aí, o que vocês estão assistindo foi uma oficina da Paula Estefânia, né? Ela alugou o espaço para fazer a oficina dela, que a gente tem esse espaço multiuso. E é isso, eu acho que é o teatro, né? Quando a gente apresenta o teatro, o espetáculo vai começar, as crianças sentam para poder assistir o espetáculo e se embarcam naquela história. Depois tem a oficina, então acho que tem muitas coisas para fazer, né, no galpão que prescinde total da tela, né? A gente vai percebendo que a tela é super importante, enfim, ela está dentro da nossa vida e a gente vai ter que saber lidar, mas existem milhões de possibilidades que a gente consegue propor para as crianças, né? Então, tem muitas oficinas que a gente faz no galpão, a gente faz aniversário, então as festas infantis, elas não têm fliperama, videogame, pelo menos não no galpão, né? Então, elas também, as festas, elas têm o espetáculo, têm oficina, têm as brincadeiras de antigamente que a gente fala, né? Que nada mais é do que caça ao tesouro, pega-pega, esconde-esconde, enfim. Então, acho que é um lugar que realmente não, ele não, ele, a gente não está nem em contraponto à tela, a gente está simplesmente fazendo outras possibilidades, né? E o teatro de bonecos, ele é uma ferramenta muito legal, assim, muito potente, né? Eu vejo que as crianças, elas ficam muito encantadas, e mesmo os adultos, a gente tem muitos espetáculos, só espetáculos infantis, e a gente atende inclusive público da terceira idade com esses espetáculos, porque eu acho que eles têm uma pegada muito lúdica, né? Também faz oficina, e serve um café com bolo. Então, acho que o galpão, ele conseguiu atender diversas idades, e a gente tem um repertório de muitos espetáculos, né? Então, a gente tem uma riqueza, tanto de bonecos quanto de repertório, que faz todo sentido a gente nem precisar da tela quando está ali dentro.
2: Olha, muito obrigada, Mariana. Eu tenho certeza que os adultos também se divertem muito, porque quando eu mostrei aqui o Mamulengo e a Neide, eu chamei de Neide exatamente porque eu sabia que o nome da artista era Neide. O pessoal aqui abriu um sorriso. Muito obrigada, tá, Mariana? E seja sempre muito bem-vindo ao Revista Lespe. Até a próxima. Boa tarde.
3: Obrigada. Obrigada, boa tarde. E convido a todos a conhecer o Galpão dos Bonecos, na Zona Oeste de São Paulo, na Lapa.
2: Tchau, Mariana. Obrigada. Gente, é muito legal, né? Eu acho que esse teatro de fantoches, na verdade, eu não vejo mais muito, a gente vê nas escolas. Então, é muito legal ter que resgatar esse tipo de coisa. Mariana, por exemplo, os seus filhos chegaram a ter isso na escola? Os seus filhos são bem analógicos, na verdade.
4: Não, mas você sabe que na escola eu nem sei te dizer, mas em casa a gente tinha muito porque eu guardei os meus bonecos de fantoche, então eu fazia muito teatrinho assim, a gente brincava, vamos fazer o teatrinho. Então eu fazia esse teatrinho em casa. E eu me lembro até, acho que o aniversário de 2 anos da minha filha mais velha, da Laura, eu fiz para as crianças um teatrinho de fantoches, tal, que era porque tinha essa coisa de ter alguma atração no aniversário, as pessoas costumavam contratar outras pessoas. Eu falei, não, na festa dos meus filhos eu que vou fazer. Então eu fiz o fantoche para eles. E Eu acho que a gente já sabe, é bom reforçar, que até para as crianças até 2 anos, os próprios pediatras proíbem tela. Então, é zero tela. É sempre bom reforçar isso, né, Vani? Porque já se sabe que faz mal. A gente já tem pesquisas que mostram que o excesso de telas faz mal. A gente está vendo uma geração muito ansiosa, de adolescentes. Então, cuidar dessa infância, com tudo isso que a gente ainda tem de lúdico, é garantir uma adolescência e uma vida adulta saudáveis. Então, claro que a gente se aproveita, né, da tecnologia. Estava vendo aqui a TV, você falou, são 30 anos mesmo de carreira. Quando eu comecei, a redação era com máquina de escrever e papel. Muito papel, né? E hoje a gente vê toda essa tecnologia. O TP, que é onde você olha na câmera, quando eu comecei, era uma esteira que passava um papel com aquilo que tinha sido escrito e batido a máquina. Então, a evolução foi muito rápida também. E aí a gente entra nesse ritmo frenético e às vezes tem que parar um pouco, respirar pela saúde.
2: Olha você!
4: Para você ver, o começo da Globo News, eu fui a primeira repórter contratada da Globo News em São Paulo, e no começo era aquele... A gente entrava por telefone tijolão.
2: Meu Deus!
4: É curioso, às vezes, aí eu participando do Teleton, quando eu fazia o Papo de Mãe, que era um programa voltado para as famílias, né? Mas é curioso a gente pensar como foi rápido, que o começo da Globo News, 30 anos atrás, entrava ao vivo por telefone no tijolão. E hoje a gente, com tanta tecnologia, pensa, nossa, como que a gente fazia TV naquela época? Né? Como que a gente conseguia?
2: Tá aí o telefone, ó.
4: Dá lá o telefone. Aí já semana passada eu participei desse evento como mediadora, e quando me pediram as fotos, mandei bem variado aí, né? Então, eu acho que é isso, essa transformação toda. A gente tem que olhar para o lado positivo sempre da tecnologia. Ninguém consegue imaginar a vida voltando nos anos 80, né? Como é que eu faria, como é que eu trabalharia? Mas tem que ter um equilíbrio e pela saúde mental, principalmente.
2: E tem uma coisa, Mariana, quando a gente pega o celular, que é ficar rolando feed. Aquela coisa, rolar feed. E tem uma coisa que é muito falada pelos especialistas, que é o brain rot, que é a podridão cerebral, podridão do cérebro, que especialistas chamam, né? Que é de tanto rolar o feed, o seu cérebro vai parando de pensar, digamos assim. Você vê isso acontecendo, assim, hoje todas as gerações, na verdade, que estão se acostumando a isso e não saem das telas?
4: Tem que ter uma conscientização, eu acho. Eu converso muito com os meus filhos, então a gente estabelece em casa, a hora do jantar, ninguém vai à mesa comer com o celular na mão. E eles percebem muitas vezes, meu filho chega e fala assim, mãe, fica com o meu celular, porque eu estou derretendo o meu cérebro, deixa o meu celular longe. Eles já percebem esse dano. Ao longo dos 12 anos que eu fiz esse programa Papo de Mãe, conversando com as famílias, eu fui acompanhando também essa transformação das famílias e como isso começou a se tornar uma preocupação real. Uhum. Então, quando eu era lá no começo, era até olhado como algo positivo. É a babá eletrônica, me ajuda a criar os filhos. Só que conforme a gente foi vendo as consequências desse excesso para as crianças, opa, precisamos ter um equilíbrio aí, né? Precisamos olhar para isso. E não só o tempo de tela, mas o conteúdo. A gente já sabe todos os riscos e danos da influência de um conteúdo ruim e até de assédio sexual. Sim. De crianças e adolescentes. E nos assusta muito ver os números, como subiu o índice de suicídio entre crianças e adolescentes. É importante falar sobre isso para fazer um alerta para os pais que precisam sim saber o que os seus filhos acessam na internet.
2: Terezinha, essa questão de ficar rolando feed e do quanto a gente vai, vou usar essa palavra meio que emburrecendo, você falou um pouquinho sobre isso aqui no começo do programa, né? É uma preocupação sua também?
5: Total. Eu vou ilustrar da seguinte forma. Nós somos um corpo humano atrelado às leis naturais, como tudo no universo. E a natureza, ela tem um ritmo. E ela não vai mudar esse ritmo, porque é um ritmo perfeito e que mantém tudo em sincronia dentro de um ritmo X. A tecnologia acelerou demais esse ritmo. O cérebro não suporta isso. E hoje eu diria que tanto em crianças como jovens, mais maduros, seja quem for, que consomem. Eu também não sou fazendo parênteses, não. Vamos deixar a tecnologia de lado. Não, não é isso. Mas temos que pausar realmente para dar uma chance ao cérebro dele usar as próprias capacidades. Então, é uma capacidade ilimitada. Nossa inteligência é ilimitada. Ao passo que a inteligência artificial é limitadíssima. As pessoas não acham que não é, que é muito inteligente. Não é. Na verdade, é um algoritmo lá formado com um número binário, zeros e uns, né? E o cérebro não está associado a isso. É mais, são ondas, né? Os neurônios produzem ondas contínuas e não fragmentadas como zeros, um, zeros, um, né? Então, realmente, é assim. Eu diria que as pessoas teriam que pensar, famílias, eu olho muito para a família, os pais, trabalhar com os filhos, trazê-los. Eu não vejo como limitar a tecnologia ou dizer, não, temos que precisar disso, mas trazer para uma atividade é mais interessante. Como que você vai limitar uma criança dizendo, não, pera lá, só um pouquinho aqui, ou esse desse horário para aquele. Eu acredito ser mais interessante trazer para uma atividade. Inclusive, no final do livro, eu coloco a Maratona da Folha em Branco. Maratona da Folha em Branco, onde aqui eu convido pais, e que são os que têm que trazer isso, né? Influenciar os jovens, os filhos, para vamos escrever, fazer até uma maratona, vamos ver o que cada um escreve sobre determinado assunto. Acredito ser interessante também. Então, realmente, nós precisamos pausar, porque o cérebro não está aguentando, a jornalista falou, dessa exaustão que traz prejuízos imensos e doenças mentais. Nós não estamos mais no controle da vida. Estamos sendo controlados, isso é excesso. Então, o excesso nunca é bom, nem de um lado, nem do outro.
6: Que a exaustão seja essa aqui, ó.
5: Sim,
6: de brincar.
5: Soltar um pouco, né?
6: Mas também não dá para lutar contra, não dá para impedir de usar, porque a tecnologia é importantíssima.
5: Eu uso a tecnologia.
6: Inclusive,
5: né?
6: Então, a gente tem uma coisa aqui no estúdio, não sei se dá para mostrar agora, Nil, ali, ó, câmera fotográfica, de uma forma que eu tenho certeza que muita gente, criança, seu filho, Dani, Caê, não deve conhecer essa maquininha aí, ou você tem em casa?
7: É que assim como a Mariana, meu filho também é um pouco analógico.
6: Então tá bom. Olha só,
4: mas
6: essa câmera
4: é moderna,
6: fotográfica...
4: Essa é moderna,
6: essa aí é digital, né?
7: É digital,
6: mas sabe uma câmera que muitas crianças não devem conhecer? Ah, de filme, que eu mostrei lá no início do programa, que tinha filme de 12 poses, de 24 poses, vocês sabem, né?
7: Sim.
6: Todo mundo aqui conhece, eu também, também peguei. Tinha várias fotos, rolou uma foto minha lá no início do programa, não sei se vocês perceberam. Não vou dizer não que o pessoal vai voltar lá no YouTube, a foto era horrorosa, deixa pra lá. Mas, gente, se a vida hoje é captada pelo celular e rola num feed, em outros tempos, né, o clique da máquina é que transportava os momentos, a vida, pros álbuns de fotografia. Transportava? Bom, transporta, né? Porque tem gente trocando a praticidade do celular pela câmera fotográfica das antigas. E quem revela tudo pra gente é o Vinícius Weiner. Ele tá num laboratório de fotografia lá no bairro de Santa Cecília, na capital paulista. Oi, Vinícius! Tudo bem? Boa tarde, amigo!
8: Oi, Vani. Foi boa tarde para você, tá? Boa tarde para todo mundo assistindo a gente. Deixa eu fazer uma correção que é importante, viu, Vani? Não estou em um laboratório, estou no laboratório. Sabe por quê, Vani? Está em extinção. Esse daqui, por exemplo, que a gente está falando agora, é um dos poucos no Brasil, tá, Vani? No Brasil, que ainda faz revelação analógica. Por isso essa turma aqui recebe pessoas do Brasil inteiro. Sabe aquele rolo de filme? A gente pegou, né, esse tempo aí, Vani, né? Não conta para ninguém, mas nós pegamos essa época. Então, pessoas de todos os estados vêm para cá, para São Paulo, procura esse laboratório que está em extinção, mas esse aqui não vai parar, porque tem muitos clientes, e aí é que eles conseguem fazer realmente aquela revelação, as pessoas trazem os rolos de filme, e aí, ó, é o que acontece, aquela mágica que a gente conhecia do passado, as novas gerações realmente não conhecem muito, mas dentro desse laboratório aqui, que é realmente muito exclusivo, nós encontramos, por exemplo, ó, essa figura aqui, o Theodore Campbell, que ele é da nova nova geração, ele faz parte aqui da família que assumiu esse laboratório, que começou com o avô dele lá no passado, que tinha máquinas fotográficas incríveis, inclusive que está aqui pertinho da gente, vou já mostrar. Mas, Teodoro, você é um cara aí de 20 e poucos anos, né? Por que não entrar na onda digital, já que você é dessa nova geração? Qual é a graça, hein, de voltar ao passado e trabalhar? Porque você, inclusive, é impressor, né? Você é a tua profissão hoje. Boa tarde.
9: Boa tarde. Então, a graça é que também está na moda, né? Então, saber utilizar esse tipo de câmera é importante, porque além de impressor, eu também sou fotógrafo. Então, saber a história da fotografia, o que essas câmeras representam na história da fotografia é muito importante. Então, também utilizar elas, manusear, é muito legal.
8: E o mais legal é que aqui você tem grande parte, ou uma parte importante da história da sua família. Essa primeira máquina que a gente vai ver aqui na ponta, ó, por exemplo, essa eu confesso que eu não conhecia, mas toda a história da sua família empresarial começou com ela, né?
9: Sim, sim, com certeza. Essa era do meu avô, ele usava para fotojornalismo, e a que está do lado, além de fotojornalismo, também casamento, né? Então, nela vai um rolo de 120mm, fazer um formato quadrado.
8: E era uma máquina muito cara para a época, né? Passando delas, a gente tem aqui duas ali, né? Que já são mais modernas para a época, né? Muita gente, quem conseguiu comprar uma dessas, também, né, teve essa oportunidade.
9: Sim, com certeza. Essas já são mais modernas e do filme elas encaixavam o filme 135. Formato mais retangular, né?
8: Também com filmes, né? Sim. E depois delas, essa eu conheço. A Vanifer também comprou muito dessa. É aquela descartável, né? A gente comprava, era um problema. A foto nunca funcionava.
9: É, às vezes sai com o dedo na frente da câmera, né? Da lente. Mas essas aí são descartáveis. Usou uma vez, não dá para usar mais.
8: Aí, pulando mais alguns anos, vocês foram para aquelas lá, aquelas prateadas, né?
9: Isso, essas são as Cybershots. Para a época, são bem modernas. Hoje em dia, já não são tantas. Ainda são fabricadas com uma qualidade de imagem melhor, né?
8: E aí, Vanifer, por que que esse laboratório aqui, eu vou pedir que você fique aqui, já eu volto para conversar com você, nessa mesa aqui, ó, é onde tudo acontece, eles trabalham aqui, é essa bagunça legal mesmo, porque é o trabalho deles, a gente sabe que tem muito material, são rolos de papel, é muita coisa, tem corte, e aí no passado, sabe como que acontecia, Vanifer? Quem é mais antigo aí, né, mais experiente, vai lembrar. Inclusive no jornalismo a gente tinha laboratório. A impressão, ó, desses rolos, oi, Vanifer, ó, a impressão desses rolos, ó, muita gente lembra, né? Isso aqui passava pela água, e aí tinha isso, todo um processo, uma sala escura. Mas essa máquina aqui, ó, oi.
6: Era isso que eu ia dizer, desculpa, te interrompi. Primeiramente, eu não conhecia aquela máquina ali, não. Me avisaram aqui no estúdio que ela era descartável, mas eu nunca vi aquela máquina, juro. Mas eu já ia te dizer que na minha época, nossa época, a gente aprendeu, inclusive, na faculdade de jornalismo, a revelar a foto, olha só, entregando a idade na bandejinha, não é? Dentro de um
8: entregando, né?
6: Não sei o que era, um composto químico, não é? Bom, era isso que eu ia te perguntar. Por favor, você pode perguntar aí se isso ainda existe?
8: Posso? Ó, aquela bandejinha com água, a gente ficava dentro de uma sala escura, aquela bandejinha foi substituída por essa máquina enorme, ó. Essa máquina aqui grandona, ó, que tá aqui do meu lado, isso aqui é algo moderno, tá? Em relação a essas bandejinhas com água. Então, aquela história do quarto escuro com a bandejinha com água não existe mais, tá? Tudo foi substituído, ó, por essa máquina que é moderna, tá? Pra essa situação dos filmes que a gente tá vendo. O Christian Teodori é empresário, é pai do Teodori Campbell, que a gente gravou agora com ele, falou agora com ele, vem pra cá, Christian, não vai esconder não, vamos entregar a idade, porque hoje é assim, é sexta-feira. Você pegou aquela fase, né, de revelar esses rolos na água, e aí essa máquina, quando é que ela chegou no mercado, e aí é algo meio que moderno?
10: Tá mais ou menos há 20, 30 anos no mercado.
8: Sim.
10: É moderno, ainda está em atualização, né?
8: É moderno porque praticamente só vocês funcionam hoje em São praticamente, né?
10: Voltou. É uma tendência que voltou, é uma moda, assim como o vinil está voltando também, a revelação de filme também está voltando.
8: As pessoas procuram muito realmente aqui vocês com esses rolos de foto?
10: Procura. A gente está uma média de 200 a 300 filmes por mês hoje. Tem crescendo cada vez mais com publicidade que a gente anda fazendo no Instagram. Então, é um negócio que está indo Está encaminhando.
8: Que bom. Deixa eu ensinar para quem está em casa aqui como é que funciona a máquina. Ó, Vânifer, então aquela máquina, aquela bandejinha com água saiu. E aqui como é que funciona, Cristian? Você coloca esse rolo aqui nesse espaço, como é que funciona?
10: Tá, a gente abre aqui a bandeja. Encaixa o rolo de filme aqui dentro, tem uma bandeja.
8: Não dá para mostrar muito bem, porque ela é bem fechada, né?
10: Ele é encaixado nesse líder aqui, o rolo de filme.
11: Coloca aí dentro.
10: Colocado aqui dentro.
8: Substituindo aquela água, né?
10: Isso. Fechou. Vai puxar o líder, vai cortar o filme que está dentro do tubinho e depois ele vai sair aqui, vai passar pelo processo químico, a estufa, e ele sai sequinho aqui para a gente poder usar no laboratório para fazer a impressão.
8: E aí todo aquele processo químico, Vânifer, inclusive aquela luz vermelha que a gente tinha na época dos laboratórios, ó, tudo já sai assim pronto. E aí essa máquina aqui, vamos voltar lá para a nossa mesa? Vamos lá, Cris, para a gente mostrar como é que funciona? Então, Vânifer, essa máquina, depois desse processo que ele coloca os rolos, deixa o nosso negócio passar por aqui, porque é muita coisa aqui, a gente está com muito material, né? Muita coisa chegando a todo momento. E aí me explica uma coisa, depois que sai da máquina, essa máquina gera, Vânifer, lá para o computador de vocês.
10: Isso, é gerado, feito um scanner, né? Gera o scanner do filme. A partir do escaneamento do filme, a gente consegue fazer a reprodução das imagens em papel fotográfico.
8: Deixa eu parar aqui a foto para a gente mostrar aqui, ó. Essa é a reprodução, Vânifer, ó. Apesar de ser uma foto do rolo antigo, ó, está saindo com mais qualidade.
10: Perfeito, sim, qualidade é muito boa.
8: E aí tem mais qualidade do que antigamente, eu estou certo?
10: Não. Não, não, não. A qualidade se mantém. Antigamente, né, pelo espaço que a gente tinha, com os filmes profissionais 120, você conseguia fazer ampliações muito grandes.
8: Eu achei bem curioso isso aqui, Vânifer, ó, as pessoas estão revelando as fotos, apesar do passado, futuro, né, o que está acontecendo, é uma memória, tudo no final das contas, Vânifer, termina aqui, ó, nos álbuns, os álbuns de fotografia que eu achei que nem existiam mais, é o contrário, né?
10: Não, não, tem uma saída muito grande, principalmente o pessoal que faz viagem hoje em dia, tem os álbuns de viagem, álbuns de casamento, álbuns de moda, infantil, tudo que você imaginar, você pode transformar em álbum.
8: E o que eu achei legal, tá, é que agora, por exemplo, eu peguei aquele álbum, acho que muita gente aí da redação, principalmente, mas todo mundo conhece, né? Aquele álbum que a gente grudava a fotografia, era colado, ficava amarelo, tinha plástico, essa daqui não tem, né, que é isso aqui?
10: Aí é papel fotográfico com durabilidade acima de 100 anos.
8: E é super interessante, né, porque a fotografia, olha que foto linda, inclusive aqui é a família de vocês, ó, uma foto super linda, guardada na memória, é feito aqui uma espécie de arte em cima da foto, e assim, é uma edição que remete ao passado, mas ao mesmo tempo moderna, né?
10: Sim. E usa a criatividade, né? Você pode fazer vários tipos de templates, onde você quer colocar a imagem. Esse álbum está com a gente, já vai fazer 20 anos que foi produzido. Uhum. Qualidade perfeita, não mudou tom, nada.
8: Muito bonito, né? E isso aqui é o que as pessoas procuram. Em relação à qualidade, não fica mais amarelado, descolando?
10: Não, isso acabou. O papel hoje, o tratamento, os químicos são muito melhores do que era antigamente, né?
8: Que bacana, cara. Então, que bom que vocês estão recebendo pessoas do mundo inteiro aqui em busca disso. Então, a gente vai encerrar aqui, ó, com as duas gerações, vem pra cá, meu outro pai e filho, tá, Vânifer? Ó, geração que já passou do avô, veio pro pai, agora pro filho. E eu acho que você vai continuar com isso por muito tempo, né?
9: Sim, sim, com certeza. Vou continuar, se Deus quiser.
8: Trabalho legal, viu, gente? Parabéns por estar guardando, né, a história da fotografia no nosso país, porque sem pessoas profissionais como esse aqui, Vânifer, a nossa memória já tinha ido para o espaço, né? Muita gente não sabe mais nem o que é.
10: E a emoção da pessoa quando ela vê um filme antigo e vê as fotos que estavam guardadas naquele filme é maravilhosa. Expõe, a pessoa vibra com aquilo, é muito legal.
8: Parabéns então pelo trabalho, Vânifer. Vou encerrar por aqui, ó, mostrando essa imagem, inclusive, ó, de álbuns gigantescos. Olha o tamanho desse álbum, Vânifer. Dá para fazer hoje, ó, com a tecnologia, você faz álbum do jeito que quiser. Esse daqui, por exemplo, está passando de um metro, né? 40 por 80, ó, é para você nunca esquecer a memória. É quase um quadro vivo, Vânifer, para colocar em casa, viu? Muito legal. Que bom então, né? Viva o passado e vive também viva a tecnologia, né? Dá para andar os dois juntos sem nenhum problema, Vânifer.
6: É isso, belíssimo. Agradeça, pai, filho, que família bonita, né, mantendo esse passado para que as novas gerações também conheçam, para que isso não se perca. Obrigada, tá, Vinícius, a você e a sua equipe. Tchau. Gente, que bonito, não é? E, gente, o Edu aqui, enquanto a gente estava, né, ouvindo o Vinícius e vendo esse trabalho belíssimo dessa família, gente, os filmes. Primeiro que eu tive um choque de realidade, né? Que essa máquina está aí no mercado há 30 anos, eu não conhecia, mas nada como ver, ó, a aguinha, tá? A foto sendo revelada na água e ela aparecendo na água. Mas enquanto a gente estava ouvindo o Vinícius, o Edu me deu um choque de realidade. A gente está mais perto de 2050...
7: Do que de 1980.
6: Ai, meu Deus, socorro. Mas, Edu, me conta, voltando aqui para nós, nosso momento nostalgia, sem ficar triste, na verdade, é só alegria hoje. O que que explica essa vontade dos jovens de estarem descobrindo, na verdade, os vinis, essas memórias, né? Que para muita gente, na verdade, só trouxe de lá, né? Tá Sim. carregando, mas os jovens estão descobrindo, estão gostando nesse momento. O que é que explica isso?
7: Eu acho que é viver experiências, né? Porque existe uma diferença muito grande em ser nostálgico e criar experiências para se viver. Então, Exato. Muita gente fala assim, ah, aquela época era melhor, ah, na minha época era melhor. Sim, eu acho que na minha época também era melhor. Ou na época do meu pai também era melhor, ou na época do meu avô também era melhor, para cada um deles. O que a gente, às vezes, a memória, ela traz um recorte, ela para todas as arestas que a gente tem dos problemas. Então, ela tende a trazer a memória ser afetiva sobre coisas boas. Uhum. E aí é normal você falar, na minha época era muito melhor. Né? A gente ouve... E o trabalho que eu faço na internet, o trabalho que eu faço nas redes sociais, resgatando essas histórias e contando sobre elas, não é sobre que no meu tempo era melhor. Mas no meu tempo era assim. Hoje é dessa forma. Então, eu estou narrando experiências vividas. O que acontece, e eu tenho percebido? Muita gente agora, o meu público é majoritariamente 45+, vamos dizer assim, mais de 50%. Mas o que eu percebo? Está vindo muita gente comentando, mais jovens, falando, nossa, queria muito ter vivido essa época. Nossa, queria entender por que as coisas eram assim e por que elas mudaram tanto. E aí, eu me pego, me colocando no lugar daquela pessoa... que eu sou de 71, que lá para 1986 eu assistia filmes que via, se passavam na década de 50 e na década de 60, e falava, nossa, eu nasci na época errada. Sabe? Ou seja, querendo me colocar lá como se lá fosse aquele lugar de inocência, de pureza, de uma série de pontos que hoje eu acho que o jovem olha para os anos 80 e enxerga dessa forma. Então, o resgate desse analógico é mais para viver as experiências, né? Para ter, sabe, que nem, por exemplo, eu vou pegar aqui uma fita, é minha, tá? Então, eu vou pegar e vou mostrar. Essa é uma fita cassete que eu usava para gravar as músicas que tocavam no rádio, porque eu tinha que ir buscar as músicas, eu tinha que ir atrás das músicas. Hoje ela chega para você. Então, um exemplo básico, assim, hoje quando você pega seu celular, você acorda e fala assim, ah, eu quero ouvir New Order, tô com vontade de ouvir, ou Beatles. Eu vou lá e coloco a música dos Beatles, digito e ouço. A próxima não sou mais eu que escolho. A próxima é a inteligência artificial, é o algoritmo que vai me jogar uma outra música ali, mas não sou eu que escolho. Aqui nessa fita, vou fazer uma coisa ao vivo aqui, tá? Eu vou abrir...
6: Só um minutinho, deixa a gente mostrar. Não, porque, né... Isso aí, já que você vai abrir a fita, deixa a gente mostrar. Pronto, pode abrir agora.
7: Aqui, ó, ela ainda está embalada.
6: Olha
7: ela ainda
6: isso,
7: está
6: gente.
7: No plástico. Então, você tinha que, olha, ao tempo que é você pegar e abrir a fita. Quem coleciona isso deve estar falando, não faz isso, que está deixando de... está desvalorizando o produto. Então, ó, estou abrindo... uma fita, você abre a fita.
4: E curioso ele falar do desvalorizando, quer dizer que hoje isso tem muito valor,
7: tem muito,
4: né?
7: Valor, porque olha, é o valor isso. Da experiência, não é o valor da música. A música virou commodity, infelizmente. Então tá. Agora, aqui, aí você tira a fita.
6: Vamos apresentar uma fita.
7: É, exato, vamos
4: Falta
7: apresentar a fita.
6: Posso, eu ia dizer isso, posso dizer uma coisa? É. O dedinho tá
7: o dedinho
6: pra
7: você
6: ir lá.
7: Colocar ela no ponto de gravação.
6: Já que não temos que uma caneta aqui, neste momento.
7: Você gira isso aqui e você coloca...
6: É,
7: no
6: tem que
7: ponto...
6: ser o dedinho mindinho.
4: Gente, quando enrolava.
6: Quando eu era criança, ia com o indicador. Hoje
7: ou
6: um
7: a
6: dia
7: canetinha,
6: seria um
7: a boa e velha canetinha.
4: Ô, Vânifer, e quando enrolava no... o desespero Nossa de abrir, arrebentar.
7: Então, aí você
6: a
7: tem
6: fita
7: que colocar.
6: Enganchava.
7: Você tem que colocar
12: o título da fita aqui, colocar o título da fita, qual que é essa fita. As músicas você tinha que escrever à mão, aí volta a escrita à mão.
6: Sabe qual era a fita que eu tinha, criancinha? Mamonas Assassinas, escrito pela minha mãe aí, exatamente aí, era isso. Eu ouvia sem parar.
12: Então eu acho que hoje os jovens, eles estão sentindo uma falta de viver experiências. E o que eles estão resgatando não é só a mídia em si, não é só o vinil em si, mas a experiência de viver aquilo. É isso. O resgate é mais esse do que efetivamente o produto, porque eu tenho minhas músicas todas dentro do meu celular, mas quando eu tenho um vinil, ele é algo que é meu, ele é algo que é uma posse minha. Então, essa eu posso dividir. Uma coisa é eu pegar meu celular e falar, olha só esse vídeo aqui, te mostrar uma coisa. Outra coisa é eu pegar um vinil, abrir e nós aqui, todos juntos, compartilharmos isso. E o vinil você tem que esperar, a fita você tem que esperar. Né? Qual é a próxima faixa? É um ritual você estar ali.
6: Olha o Gonzagão aparecendo ali, Caetano Veloso. Ali, eu acho que são os Stones.
7: Deixa eu ver aqui,
6: porque depois dessa experiência.
12: Experiência.
6: Porque assim, você trabalha com narrativas, com curadoria. Que forma melhor de contar uma história? Somos contadores de histórias aqui, na verdade, nós cinco, né? Sim. Somos contadores de histórias. Que forma melhor de contar uma história do que isso que você acabou de fazer? Você acabou de transportar todos nós aqui para dentro dessa fita cassete, né? Eu acho que sim.
7: Uma coisa interessante fita, que assim, quando a gente não tinha um disco, né? Tinha um amigo que tinha um disco, então a gente ia lá, comprava uma fitinha, pegava aquele disco emprestado do amigo, ou CD, levava para casa quem tinha um aparelho, né, e gravava. Então a gente gravava, não tinha esse CD, esse disco.
12: 3 em 1.
7: Ia lá e gravava. Então você guardava, eu não tenho dinheiro para comprar, mas eu tenho a fitinha. E às vezes, muitas vezes, não cabia o disco. Às vezes o disco era maior que a fita. Aí você tinha que escolher e vai ficar sem o final. Então era muito interessante. E acho que também interessante dos discos, que aí tem a ver com livro, que o disco ele era uma obra, né? Então o artista, ele... Ah, vou pegar aqui esse disco do Caetano Veloso, que é de 69. O Caetano, essa aqui era uma obra dele inteira. Então, hoje a gente está vivendo, não estou desmerecendo, é a época. Mas, naquele momento, o Caetano Veloso gravou, se eu não me engano, aqui, 12 músicas naquele ano. Então, era a obra dele, como é um livro, né? Não é como se hoje a gente tira a música e ele fosse um capítulo do livro. E o disco ele trazia toda a obra, né? Então eu vejo muito um disco como um livro.
6: Olha, acho... que legal também você falando disco como um livro. Aqui atrás tem este disco, foi gravado na cidade de Salvador, Bahia, em junho de 69. É um trabalho dedicado a José Veloso, Ercília e Roberto Pinho. Ou seja, tem até dedicatória, a gente sabe, tem uma história, né? A gente tem aqui atrás, o pessoal de casa não vai conseguir ler, né? Não vai conseguir, mas tem aqui atrás e tem Betânia também. Ele trouxe, exatamente. Ele trouxe Betânia. A gente tem Luiz Gonçalves. Qual você diria?
7: Gilberto Gil.
6: Ele trouxe toda a galera da Bahia. Toda a galera do Nordeste.
7: Inclusive o roqueiro da Bahia, que é aniversário dele hoje.
6: Raul Seixas também é da Bahia, esquecido como sendo lá do Nordeste por causa do estilo musical, não é? Acho que vocês dois podem falar melhor do que eu. Eu sou apenas uma admiradora.
7: Ele era um roqueiro da Bahia. Desculpa. E é aniversário dele.
6: Não, é aniversário de Raul Seixas.
4: Ah, não.
6: Toca Raul.
7: E aqui tem esse box aqui, que é toda a carreira, todas as músicas do Luiz Gonzaga.
6: Você tem tudo do Luiz Gonzaga aqui?
7: Todas as músicas
6: Posso
7: dele
6: ver?
7: Aqui, claro.
6: Olha só, aqui atrás.
7: É um box com 5 discos, é os 50 anos de chão. 50 anos de carreira do Luiz Gonzaga. Isso é um primor, esse disco. Dá pra fazer um arraial, uma festa junina, São João inteiro. Só que daí tem aquela coisa do disco, que é a experiência diferente. Terminou a doar, você tem que levantar e ir lá, virar o disco, colocar o lado B. Essas são as vantagens que a gente tem hoje do streaming, ou que a gente até teve com o CD, que foi uma mudança já radical, é que você deixava o disco tocando todo lá e não tinha que trocar. Nesse aqui, você está sentado confortável, terminou o lado A, você tem que ir lá, virar, colocar o lado B. Então, são experiências diferentes. Né?
6: Você me lembrou de uma coisa, que acho que é uma coisa, Mariana, que é uma mudança na geração, que é uma mudança normal, que é o imediatismo, que é uma geração, essa geração mais recente, digamos assim, tem, né? Que essa coisa que o Dani trouxe de ter que levantar, e não como streaming, que o Edu também trouxe de... Ele já escolhe a próxima música, tem que levantar. Ai, que preguiça, né?
4: Acho que não só isso, o imediatismo e uma necessidade de ser entretida o tempo inteiro, né? E não de parar e ouvir e contemplar. Mas estava aqui pensando que algumas experiências, as novas gerações foram poupadas, só que também acaba não ensinando essa coisa da espera. Ficar numa fila de um orelhão. Eles nunca vão saber o que é ficar na fila do orelhão. Eu lembro que eu ia muito para o interior e tinha só um orelhão na cidade e eu tinha que, de vez em quando, ligar para minha mãe e dizer que eu estava viva. E chegava lá na praça da cidade, era uma fila no orelhão e você tinha que ficar ali esperando, esperando. Aí, quando chegava a sua vez, ficava todo mundo reclamando, você não podia ficar... Então, bom, de algumas experiências assim, eles foram poupados. Por outro lado, acabam não desenvolvendo tanto isso da espera, da escuta... Da paciência mesmo. Então, você vai num consultório de dentista e às vezes atrasa. Antes você ficava conversando, pegava uma revista, né? Tinha leitura. Hoje em dia é todo mundo no celular. Você entra no elevador, todo mundo no celular. É o tempo todo isso. As pessoas precisam olhar para, nossa, qual é esse rumo, qual é esse caminho que a gente está escolhendo?
12: É, o consumo, né? E outra coisa, por exemplo, eu falo uma coisa nossa aqui, de quem trabalha com isso, quem trabalha muitos anos com isso, é o comercial, né? Que nem você falou, já hoje nós tivemos um comercial. Minha filha, ela assim, pai, por que que tá passando isso? Ué, a gente tá assistindo alguma TV aberta. Assim,
7: pula, dá para pular, pai, o comercial?
4: Não tem paciência não de tem, esperar,
12: não
4: né?
12: Não tem, então...
6: Eu confesso que eu sou... Acho que eu sou millennial, mas eu sou um pouco zillennial. Você falou de...
4: Eu sou paciência.
6: Você falou de revista. Eu vou transportar a gente para um tempo mais antigo ainda, tá? Vou trazer uma joia. Eu tô até pegando assim com um cuidado que vocês não têm noção. Isso aqui na minha mão é com cuidado, tá? Muito cuidado mesmo. Ídolos da Tela. Isso aqui é um álbum, uma revista, é um álbum colecionável de 1958, tá? Não é um álbum de figurinhas da Copa, por exemplo, mas é um álbum... Olha isso. Ai, meu Deus, socorro.
4: Ai, que legal.
6: Que coisa linda. Isso aqui... Ai, meu Deus, tem uma figurinha que está solta, com muito cuidado aqui. São ídolos do cinema. E tem pessoas aqui, tô tentando ler para mostrar para vocês também, para não soltar. Mas tem, por exemplo, deixa eu ver aqui, eu decorei algumas páginas para conseguir mostrar para vocês. Olha só, deixa eu ver se eu acho. Bom, pronto, algumas pessoas mais conhecidas tem aqui, pelo menos do cinema, Brigitte Bardot, vocês não vão conseguir ver, mas, por exemplo, do Brasil, a gente tem Ruth de Souza, que infelizmente já nos deixou, mas Ruth de Souza, grande estrela da TV brasileira, do cinema brasileiro também, grande Otelo, a gente também tem por aqui. Enfim, gente, isso aqui é da nossa querida produtora Magda Bueno, e era do pai dela.
4: Que legal.
6: Esse álbum... É de 1958, eu sei isso, porque tem aqui o mês, outubro, novembro, dezembro de 1958. E é uma grande joia que ela fez a gentileza de trazer para mostrar para a gente. É mais um hobby colecionável, totalmente analógico, que é resgatado durante, por exemplo, a Copa do Mundo, né? As crianças e os pais... Pegam ali os jogadores, gente, muito cuidado mesmo, porque isso aqui é uma grande joia. Achei o grande Otelo, olha só. Não vai dar para mostrar, não vai dar, mas tá aqui, grande Otelo. Ah, dá para ver, né? Olha, dá para ver, né? Tem reflexo, mas tá aqui. Também tem grandes artistas brasileiros. É isso, e eu vou aproveitar, inclusive, para falar de um mercado alternativo que tem a ver um pouco com isso, que é criado a partir de materiais que muitas vezes, gente, seriam deixados de lado ou simplesmente, como isso aqui, considerados velhos, e está virando uma oportunidade para quem sabe empreender.
13: E para muitos é descartável ou até mesmo desconhecido, para Samia Siqueira é objeto de ressignificação, dar vida ao ultrapassado, resgatar histórias.
14: O analógico faz a gente se conectar, se reconectar consigo mesmo, com o presente, né? Faz se esquecer das coisas e do que está acontecendo em volta e focar em nós, né? No nosso projeto, no que está nas nossas mãos, né? Isso é essencial para a gente ter uma saúde mental.
13: Dona de um antiquário em Indaiatuba, interior paulista, e também de um sebo online, a empresária viu no passado uma oportunidade de mercado.
14: Eu vi uma oportunidade com os impressos, né? É, a gente acha que são materiais que ficam esquecidos, jogados ao tempo, muitas pessoas que recebem esse tipo de material, né? Então fica de avó, de bisavô, não dá valor, né? Porque não sabe o que fazer com isso e descarta. E aí eu encontro essas peças, faço uma curadoria e encaminho para as pessoas que estão fazendo uma colagem, que gostam de coisas antigas, que veem valor nesses objetos.
13: De olho no que deveria ter ficado para trás, uma plataforma digital produz conteúdos para quem quer dominar a criação e produção de itens personalizados, passando por papelaria, estamparia, decoração e presentes.
15: Eu comecei a receber muitas histórias de mulheres que estavam infelizes nas suas carreiras, de mulheres que estavam em relacionamentos abusivos e dependiam financeiramente dessa relação, e também de mulheres que perderam o emprego, né, depois da licença maternidade e não estavam conseguindo se recolocar e que começavam a enxergar ali no mercado craft, no artesanal e também no design uma possibilidade de reconstrução da vida profissional delas.
13: O objetivo principal da plataforma

0: calcular a margem de lucro, custo, despesa, tem que saber de contabilidade, emitir nota fiscal, fazer declaração de imposto, licença na prefeitura. Você acaba tendo que ampliar aí muito mais os seus saberes e as suas funções, porque tudo ali naquele pequeno negócio depende de você.
1: Criar e manter as rédeas do seu próprio negócio. Estes são os desafios, mas sem abrir mão do prazer de, lá no fundo, saber que vale muito a pena.
2: Enquanto o mundo está indo para o digital, sempre vai ter muita gente que está indo no caminho oposto, né? Então a gente vê cada vez mais o analógico voltando, seja como principalmente fotos, eu vejo muito pessoal voltando a usar câmeras fotográficas, imprimir fotos, revelar fotos analógicas, né? Isso é muito legal.
3: Muito legal, né? Gente, e a gente falando desse mercado, né? E todo esse pessoal que valoriza essas coisas que seriam consideradas velharias e não são velharias nada. Olha só, queria voltar a falar desse álbum lindo, essa joia rara. Todo mundo ficou aqui, né? Encantado. Ainda mais
2: Sim.
3: com a filha valorizar isso aqui e manter, né, gente?
2: Nossa.
3: 1958, você falou que é um ano especial para
2: Nasci,
3: você?
2: nasci. Dezembro de
3: Desculpa, podia
2: 58.
3: revelar? Não tem
2: Não, não tem
3: problema.
2: problema nenhum com a idade, não.
3: Gente, então,
2: Brincadeira.
3: dezembro de 58?
2: Sim.
3: Olha só, dezembro de 58. É
2: Tá vendo?
3: exatamente aqui,
2: Homenagem
3: tá
2: à minha
3: gravado nesse álbum.
2: verdade. É.
3: E esse álbum era do seu Ademar. O pai da Magda Bueno, o pai da nossa produtora, queria agradecer a Magda, seu Ademar já se foi, então fica aí registrado esse álbum maravilhoso, Ídolos da Tela, álbum que está em excelentes condições. E é isso, vai ficar por muito tempo, espero. E, gente, a gente tem um recado especial agora. A turnê ganhou o nome de O Último Voo da Nave, mas se depender do público, a volta de Xuxa e suas paquitas ao palco, o voo tá bem longe de chegar ao destino final. Se depender de mim, vai ficar voando, voando e voando. São diversos shows, gente, agendados até o ano que vem. Retrô, atual, baixinhos da antiga, novos baixinhos. A turnê reúne multidões. E a Kátia Paganotti, não sei se vocês conhecem, né, por esse nome, mas é a Paquita Miúcha. Agora muita gente sabe, com certeza, falou com a gente sobre a emoção das novas, né, apresentações ao lado da Xuxa e o carinho do público.
4: Oi, Vanice, tudo bem? Como é que você tá? Sou Cátia Paganotti, sou a Eva Paquita Miúcha. É um prazer estar falando aqui com você e para a revista, né, para o seu programa, revista Alesp. Bom, falando dessa emoção toda que a gente está sentindo como o último voo da nave, é muito bacana, porque eu acho que eu nunca imaginei voltar ao palco com 50 anos e estar com as Paquitas, né, as meninas, e com a Xuxa. E revivendo todo aquele momento bom lá atrás, né? Nos anos 80, 90, que a gente passou. Foi tantas alegrias, tantas emoções. E hoje a gente está podendo viver isso tudo. É muito bom sentir esse carinho de novo, né? Do nosso público. E reviver música, ver que as pessoas estão ali para passar momentos felizes. E esperando cada música com uma lembrança diferente, cantando e dançando com a gente. Bom, espero que você vá a um show desse e depois me fale qual foi a sua emoção. Eu, obrigada pela oportunidade, beijo para todo mundo, um beijo para você e a gente se vê. Tchau, tchau!
3: Ai, gente, é claro que eu vou, que emoção! Gente, vê a Xuxa. Eu sou baixinha até hoje, no tamanho, né, inclusive. Mas, gente, eu sou super baixinha da Xuxa. Muito obrigada, Kátia. Ah, Miúcha, né? Enfim, muito obrigada, tá? Pelo carinho e por esse recado. Um beijo, tá? E agora eu vou chamar outra baixinha nada, tá? Vou chamar Altinha, tá? Minha parceira, parceiraça de toda sexta. Natália, vem cá.
5: Tudo
3: Olha
5: bom,
3: só.
5: Ivan?
3: Por que que é Altinha?
5: Mas,
3: Ó,
5: ó, eu
3: ó,
5: fui uma baixinha da
3: ó.
5: Xuxa também. De Xuxa somos todos baixinhos, né?
3: Todos. Inclusive, a pessoa mais jovem desse estúdio, podia até comentar aqui de tudo isso. E aí, Nath, você
5: Não,
3: viveu o quê aqui?
5: mas posso falar
3: Você vive alguma
5: que,
3: coisa aqui, na
5: mais
3: verdade?
5: ou menos, eu sou um pouco mais nova, tudo bem, mas eu acho que a minha geração também tem essa coisa da nostalgia. Eu acho que a geração Z,

0: também trouxe isso. E eu passei a gostar muito de vinil também.
1: Ah,
0: Que nem
1: legal.
0: Dani, meu pai ainda tem em casa um tocador e ele tem vários discos. E eu fui ficando fã de artistas e comecei a ter vontade de ter algo para chamar de nosso. Porque eu também ia falar, ai meu Deus, daqui a pouco acabam todas essas plataformas. Onde eu vou escutar as músicas, né? E aí, então eu tenho os meus também. Mas
1: Ah,
0: esse é o
1: legal.
0: meu limite.
1: É, eu sou millennial também, vai. É, a gente todo mundo se entende, todo mundo, todas as gerações. Mas, Nath, o que é que você tem pra gente sobre que é coisa boa hoje?
0: Olha, eu já trouxe novidade quentíssima das nossas redes, porque hoje é dia de estreia lá nas redes sociais da Alesp. O quadro I Love São Paulo vai celebrar as comidas criadas aqui no nosso estado, viu? Do litoral, interior, passando pela capital, São Paulo tem uma culinária riquíssima que merece o nosso orgulho, né? Temos que
1: Demais.
0: valorizar. E nesse primeiro capítulo, a Ana e o Bruno foram às ruas atrás de uma criação com raízes asiáticas e que fica boa até sem recheio. O que será que é, hein?
1: Adoro com vento, inclusive. Já
0: Vamos
1: sei o
0: ver.
1: que é.
2: Não, não dá, não dá. Esse aí deve ser mal amado. Eu respeito. É meio duvidoso, né?
3: O que é o que é? Crocante por fora e cremoso por dentro. Tem vários formatos: quadrado, redondo. Pode ser salgado, doce, ter os mais variados recheios ou até não ter nada dentro. E um conselho meu: coma na rua. Se levar para casa não fica bom, não, hein? E tem uma curiosidade: uma versão brasileira de uma inspiração asiática, o rolinho primavera. Você já sabe do que eu tô falando? Claro que eu tô falando do pastel. Criado por imigrantes chineses, virou moda aqui na cidade nos anos 40, quando os japoneses abraçaram essa receita e a levaram para as feiras de rua. A massa de arroz e os recheios de legumes e porco deram lugar a uma massa de trigo e recheio de carne bovina, que a gente gosta mais. E a versão brasileira ganhou vida própria e virou paixão nacional. Eu vim até a Feira Livre da rua Joinville, Moema, para experimentar. Nessa barraca, todas as terças-feiras são vendidos entre 200 e 300 unidades. Eu escolhi o preferido da freguesia, que é o carne com queijo, que é um clássico nacional, vamos concordar. Mas cada um aqui tem a sua preferência,
2: Eu
3: viu?
2: gosto muito de carne seca, pizza, gosto muito, brócolis também gosto muito.
4: Olha, o que eu mais gosto é carne com queijo.
2: Adoro, principalmente o especial.
3: E aí, você gosta de pastel? Qual que é o seu sabor favorito? Conta pra gente aqui nos comentários. E não esquece de mandar esse vídeo para aquele seu parente ou amigo que ama pastel. E até a próxima!
1: Eu vou comentar lá e vou comentar já aqui, então. Meu preferido é de carne e o de vento. E o de vocês? Carne?
5: O meu é assim, e tem uma tradição de comer pastel.
1: Ah.
5: Todo domingo você ir na feira e comer pastel. E eu sempre vou comer. Minha filha tem 9 anos, a gente vai. Ela é o de queijo, o meu é de carne.
1: E você, Terezinha?
4: Olha, eu faz muito tempo que eu não como pastel, porque eu, com a idade, a gente vai tendo que mudar algumas coisas e a gordura não me faz muito bem.
1: Mas o preferido?
4: Ah, seria queijo,
1: Dani?
4: né?
6: Bom mesmo, de bacalhau, hein?
1: Nossa! Aí arrasou, hein?
6: Mas na época que eu vou, foi só para ser diferente.
1: Transcendeu!
6: Foi só
1: E
6: para
1: minha
6: ser
1: diva,
6: diferente.
1: Nath?
0: Eu sou time carne também, é meu
1: Time
0: favorito.
1: carne,
0: Com uma azeitoninha no meio ali para dar um charme.
6: Puta.
1: Carne ganhou.
0: É.
1: E a Natália tem mais dica, hein? Natália só traz dica boa na
0: Trago
1: sexta.
0: dica, hein, gente? Sexta-feira, fim de semana chegando. E hoje nós vamos falar sobre Holambra. Essa
1: Ah.
0: cidade que fica aqui pertinho, fica perto de Campinas, nasceu após a Segunda Guerra com a chegada de um grupo de imigrantes holandeses. E uma curiosidade, eu não sei se todo mundo sabe, mas Holambra é a junção de Holanda, América e Brasil, formando o nome Holambra, né?
1: Não sabia.
0: E bom, tá chegando a época mais agitada da cidade, que é o período da Expo Flora. O evento existe desde 1981 para celebrar essa rica tradição holandesa que tornou Holambra o maior polo de floricultura aqui do país. A Expo Flora começa no dia 28 de agosto, na próxima sexta, e vai até 27 de setembro. Mas a gente já trouxe essa dica para vocês se preparando. Vamos dar uma olhada?
7: Você está andando, olhando para os lados, até que as flores fazem você diminuir o passo e parar. Agora imagina esse respiro por todos os lados. Bem-vindo à Holambra! Durante a Expo Flora, tem jardim de tudo quanto é jeito. Arranjos florais, flores por todos os lados e uma parada com carros alegóricos cobertos por milhares delas. E aí vem a cena que todo mundo espera. a chuva de pétalas. Quando começa, ninguém quer ficar de fora. Entre uma atração e outra, entram em cena as tradições holandesas, danças, fanfarra, música e muita cultura. E quer continuar o passeio? Tem campo de girassóis, museu, fazendinha e shopping das flores. E ainda dá para colocar parque de diversões no roteiro e transformar a visita em um programa para o dia inteiro. A Expo Flora chega à 43ª edição em 2026, com mais de 1000 variedades de flores e plantas. De 28 de agosto a 27 de setembro, Holambra recebe a festa às sextas, sábados, domingos e no feriado de 7 de setembro. E se você estava procurando um motivo para conhecer Holambra, acho que a gente acabou de dar alguns. Ó, só não vale guardar essa descoberta só pra você. Já compartilha com quem adoraria estar lá.
1: Deu vários motivos. E aí, gente, vai lá nas redes sociais pra dar esses motivos pra galera.
0: Por favor, procurem a gente lá, Assembleia SP, em todas as redes sociais.
1: E aí, tá aqui, ó, o QR Code na tela, vai lá. Aponta a câmera do celular aqui pro QR Code. Dessa vez eu aprendi. Você viu, Nath? Que eu já vou direto no QR Code agora.
0: Muito boa.
1: Tá aqui rolando o nosso feed, olha só. Eles fazem muito conteúdo, conteúdo de qualidade. Falam de tudo que acontece no estado de São Paulo. E, obviamente, tem a nossa carinha, olha. Eu, Camila Freitag, do Jornal da Lespe. A gente mostra tudo que acontece aqui nos jornais da casa e todos os programas da casa também. É isso, né, Natália?
0: É isso. Sigam a gente.
1: Obrigada, Nath. Até a próxima
0: semana. Bom programa.
1: Bom fim de semana. Qualquer coisa, a gente se vê em Holambra.
0: Sextamos.
1: Ou comendo um pastel numa feira no domingo, por que não?
0: É,
1: não é isso,
0: não.
1: Gente?
5: Oh, delícia.
1: Voltando para nossa nostalgia toda aqui, porque a gente estava falando de muita coisa bacana. Inclusive, eu aprendi algumas coisas aqui novas hoje, porque vou revelar uma coisa para vocês. Quando eu nasci, olha a revelação, eu era tão pequenininha, deixa abaixo, era tão pequenininha que a minha madrinha me deu um apelido peculiar. Ô, Nil, acho que você vai querer mostrar um negócio, Nil é o nosso repórter cinematográfico que fica aqui no estúdio com a gente, tá, galera? Fofolete. Porque ela dizia que eu cabia numa caixinha de fósforos. E 30 anos depois, mais de 30 anos depois, eu nunca havia visto uma fofolete na vida. Estou vendo uma fofolete agora. Inclusive, saindo deste programa, vou ligar para minha madrinha para dizer, finalmente eu entendi o meu apelido de infância. Agora eu estou vendo essa bonequinha, que deve ser dos anos 80, obviamente.
8: Ah, eu colecionava na minha infância.
1: Você
8: a fofolete.
1: Colecionava a fofolete?
8: Nossa,
1: são todas
8: várias.
1: Horrorosas, assim.
8: Não,
1: porque eu vou ligar
8: para
1: minha madrinha para dizer, ô madrinha, vamos lá. Vamos ter uma conversa aqui, só nós duas? Eu era feia, a senhora me acha feia desse tanto. É horrorosa essa boneca, misericórdia, é isso mesmo?
8: Eu achava bonitinha.
1: Essa franja horrível, madrinha. Não, mas não, brincadeiras à parte, eu tô amando ver tudo isso aqui, inclusive uma coisa que eu ainda não mostrei para vocês, que também é uma joia e vai virar uma joia ainda mais ainda com o tempo. É sua, Terezinha. Não me olhe com essa cara, não. Com licença. Vou levantar. Posso mostrar aqui embaixo?
8: Vai.
1: Licença, tá? Por gentileza. É um caderno.
4: É comum.
1: Comum de pauta. Mas olha só. O que temos aqui, Terezinha? Por gentileza.
4: É um monte de textos que vão virar alguma coisa um dia.
1: Vão virar. Mas é assim que você escreve seus livros, não é?
4: É assim.
1: É assim. E quanto tempo você passa para escrever um livro dessa maneira aqui? Isso aqui são estudos para um livro, não é isso?
4: Sim, sim, exatamente. Eu não coloco um tempo. Eu vou escrevendo porque o escrever para mim é uma satisfação, um contentamento. Então surgem textos que depois eu leio e, sei lá, fui eu que escrevi isso. E é essa mensagem que eu quero deixar para as pessoas, porque elas vão se descobrir com a escrita. É, não é porque tem que escrever à mão, mas a pessoa vai realmente começar a ver quão inteligente ela é, certo? Eu acredito que o digital é muito bom, realmente nos favorece muito, mas tem que dar um tempo para esse lado mais analógico mesmo, né? E as pessoas vão se descobrir. Uhum. Até eu tive uma experiência há menos de um mês atrás de uma pessoa que saía da depressão com a escrita.
9: É.
4: Certo, ela foi numa oficina minha.
1: Existe escrita terapêutica, inclusive?
4: Existe, que... ela é mais direcionada, mas eu coloco a espontaneidade. Porque eu acredito que o ser humano ele é espontâneo. E a inteligência ela não é quadriculada. Ela vai fluindo. Ela vai fluindo. E você não tem que ficar... não, tem que escrever assim, assim. Não, até nem se importe muito com o português, apesar que eu prezo um português básico, razoável, pelo menos, né? Que
1: estamos ouvindo.
4: Exato.
1: Estamos ouvindo.
4: Então, assim, escrever, para mim, eu acho fantástico. Porque as pessoas precisam voltar a se valorizar, a ver o quão inteligentes elas são. Porque essa mecanicidade... ela não te deixa ver quem você é realmente.
9: É.
4: E é uma experiência, como ele falou aqui, agradabilíssima, de satisfação, né? Porque a gente precisa de felicidade, né? E a felicidade vem desse contentamento do nada.
9: E até te perguntar, que ajuda a gente a organizar o pensamento.
4: Nossa.
9: Às vezes a gente está tão confuso e escrever à mão ajuda a organizar.
4: Demais. Porque eu digo que as pessoas... começam a ver o que pensam.
9: Interessante.
4: Porque se você... assim, às vezes o que a gente vê muito, as pessoas repetem as coisas dos outros. Elas divulgam as coisas dos outros. Mas quando ela escreve, ela pode se surpreender com a sua própria capacidade, com a sua própria inteligência. Então, organiza mesmo. Até eu digo, porque vê o pensamento. Como você vai ver teu pensamento? Só na parte prática.
9: Sensacional,
4: Terezinha. O pensamento voa. E ele voa, vai embora. Se dissipa como fumaça no ar.
1: Inclusive, foi sensacional ouvi-la pensar em voz alta aqui com a gente. Porque acho que vou escrever muito mais à mão quando chegar em casa. Eu tenho escrito muito mais, já falei
4: muito
1: hoje.
4: Bom.
1: A gente está chegando aos momentos finais do Revista Lesp. Inclusive, Edu... eu acho, ainda se vende essas fitas por aí, porque eu vou querer ter essa experiência mais em casa. Dentro das suas narrativas musicais, o que você diria hoje para todas as gerações, sem falar com geração A, B, C, D, Z, para todas as gerações hoje, todas as épocas são sensacionais, inclusive as músicas nos tocam de todas as maneiras possíveis, né, Edu?
5: Sim, assim, não tem, eu volto a falar, não tem, a minha época foi melhor, ou antes era melhor do que hoje, eu não vejo dessa forma, eu sempre acredito que
1: isso.
5: O melhor é o hoje, é o agora, o viver o agora, e eu acho que isso que faz a diferença, né? Eu acho que a diferença era que lá atrás a gente não tinha alternativa a não ser viver o agora, aquele momento, porque tudo era físico, tudo era você era necessário ir atrás daquilo que você queria, né? Hoje as coisas chegam muito na gente e por vezes, aquilo que eu falei, a gente não escolhe, né? A gente não tem essa escolha. Então, ter o poder de escolha, ter o poder de ser, de ter um olhar único sobre as coisas, é o mais fundamental que eu vejo, seja de qual geração que for. Porque se a gente for ver os filmes, por exemplo, a gente vai falar de Exterminador do Futuro, a gente vai falar de Eu, Robô, de filmes que falavam que a inteligência artificial ia dominar o mundo, né? E hoje
1: é
5: a gente está num caminho que a gente fica até meio assustado com as coisas que vão acontecendo. Naqueles filmes, o medo era perder o controle do que ia acontecer, perder o controle sobre o mundo. O mundo que a gente vive hoje, a gente está começando a perder o controle de quem nós somos em relação ao que produzimos. Por isso que, como a Terezinha falou, tudo fica muito igual. As imagens são todas iguais, os textos são todos iguais, é tudo muito igual. Então, eu acho que a individualidade e criar experiências próprias, que é o caminho que eu vejo hoje. E eu tento trazer isso para aquilo meu trabalho, para aquilo que eu faço.
1: Edu, posso criar uma experiência agora? Vou quebrar todos os protocolos. Porque a filha do dono desse álbum tá aqui. É Magda. Vem cá. Vem cá, Magda Bueno, Suelen Capistrano, Yara. Vem cá, nossas produtoras. Elas estão sem microfone, tá? Pessoal, audiência. Vou quebrar aqui. Vem cá, Yara, por favor. São nossas produtoras maravilhosas do Revista Lesp. Para vocês conhecerem, a Magda é a dona desse álbum.
0: Elas, olha só, elas trouxeram outras experiências aqui, gente. O Sansão, meu Deus, oh, boneca. Ah, esse aqui vocês conhecem?
5: Tamagotchi.
0: Esse aqui é da minha época, o Tamagotchi, gente. Brinquei muito com isso aqui. A Letícia, nossa outra produtora maravilhosa que trouxe. Ai, um ursão. A Mônica. Essa aqui eu vou roubar de quem? Da Letícia. Gente, nossas produtoras maravilhosas. Ô, Mariana, você brincou muito com essas coisas, seus filhos também?
9: É, papel de carta, eu tinha minha coleção de papel de carta. E, de novo, eu acho que esse resgate também traz uma coisa de afeto, de carinho, de histórias de família. Então, quando a gente pega o que era nosso e passa para um filho, e o filho vai passar para o filho dele, como a Magda está aí com o álbum que era do pai dela, é muito gostoso, que é... Isso a inteligência artificial nunca vai tirar da gente, né? Que são as nossas experiências pessoais, os afetos, as relações, estar aqui, né? Estarmos todos juntos.
0: É isso, Daniel.
6: Quando o Edu estava falando uma coisa ali, eu ia ver, porque eu trouxe um disco que tem tudo a ver com isso, tem uma música do Gil, que é Aqui e Agora, o melhor lugar do mundo é aqui e agora.
0: Uau! Terminou o nosso programa de forma brilhante, com todos, quebrei todos os protocolos, e que maravilha que eu quebrei, porque eu trouxe essas mulheres maravilhosas que fazem o Revista Lesp todo dia com a gente, tá, galera? Obrigada, meninas. Por sempre, na verdade. Peraí, fica aí, não sai correndo, não. E obrigada a vocês, obrigada. Terezinha, obrigada. Edu, Mariana, Dani, que também faz o Revista Lesp, tá? E obrigada a todo mundo. Sextou, galera! Bom fim de semana. Segunda eu tô aqui de novo, nesse mesmo cantinho, tá? Te esperando. Até lá, siga nos acompanhando nas redes sociais, @AssembleiaSP. E como diria, peraí, eu vou ter esse momento. A nossa rainha, já que esse momento é retrô, beijinho, beijinho. Tchau, tchau.

0: pessoal de casa está perguntando, mas calma aí. O que é capoeira? O que é o voo do morcego? Quero entender tudo isso hoje, tá?
1: Voo do morcego vem de um golpe que o nosso mestre fazia muito, o mestre Ednilson, fundador do grupo Voo do Morcego.
0: Vou desafiar uma pessoa à minha altura, por favor. Eu quero essa mocinha aqui.

0: Olá, tudo bem? Seja bem-vindo, seja muito bem-vinda. No programa de hoje, vamos falar de pioneirismo, educação e o papel da universidade na sociedade. Temos a honra de receber a primeira mulher a assumir cargos de gestão como vice-chefe e chefe de seu departamento, vice-diretora e diretora em toda a história centenária da Politécnica. Pesquisadora, professora e gestora pioneira, consolidou sua trajetória que une produção acadêmica de impacto, liderança institucional e engajamento social, com especial destaque à inclusão de mulheres na ciência e na tecnologia e o papel da universidade em servir a sociedade. Nascida em Jarinu, no interior aqui de São Paulo, estudou em escolas públicas. Ingressou na Escola Politécnica da USP, onde se graduou engenheira civil em 1981 e iniciou o mestrado em tempo integral com bolsa do CNPq, um fato raro à época em que os engenheiros civis trabalhavam em projetistas, empreiteiras, consultoria ou no mercado financeiro. Em Zurique, na Suíça, ampliou a sua visão de pesquisa e inovação. E agradecemos a ela por ter retornado ao Brasil, em especial a São Paulo. Com um currículo para poucos, hoje aqui conosco a vice-reitora da Universidade de São Paulo, a USP, Liede Bernucci. Professora, muito obrigada pela sua presença aqui conosco, por ter aceitado o nosso convite. Que honra e que prazer.
1: Muito obrigada pelo convite e eu gostaria de falar um alô a todas as pessoas que nos assistem.
0: Muito obrigada, senhora. Me acompanha neste bate-papo o Ronaldo Penido, repórter e apresentador aqui da TV Alesp. Ronaldo, muito bem-vindo, obrigado por aceitar o convite.
2: Olá, Priscila, muito obrigado, professora, e eu tenho certeza que teremos uma conversa bastante proveitosa aqui neste programa de hoje.
0: Com certeza. Professora, eu inicio o nosso bate-papo perguntando à senhora, que está à frente da principal e mais importante universidade do país e da América Latina, qual a importância do papel da universidade na sociedade? A gente sabe que cada vez mais a gente quer ter um diploma, né? Antigamente era um fato raro, os nossos pais, os nossos avós, mas hoje a gente sabe que sem um diploma e ainda mais de uma universidade consolidada, a gente não consegue ingressar no mercado de trabalho.
1: A importância da universidade para a sociedade, ela muitas vezes não fica clara para a sociedade. Mas quais são os papéis da universidade? Formar pessoas com conhecimento sólido e capazes de estarem cumprindo uma função no mundo do trabalho, né? Cumprindo uma função para a sociedade. Então, formar as pessoas com conhecimento sólido. Esse é um papel fundamental das universidades. Uma universidade como a Universidade de São Paulo, ela tem também um outro papel, que é o papel de desenvolvimento da ciência, desenvolvimento da pesquisa. E a pesquisa em todos os seus setores, na área de humanas, na área da saúde, na área de biológicas, na área de engenharia e ciências exatas, em todos os seus cursos. Ela faz pesquisa. E hoje em dia nós falamos pesquisa e inovação, porque a inovação é a ponte para você trazer a pesquisa para a sociedade. Então, mais uma vez, nós estamos falando de sociedade. Então, formar pessoas para a sociedade, para o mundo do trabalho e também desenvolver pesquisas para que a gente possa desenvolver também a tecnologia, as ciências humanas e todo o conhecimento que tem. Então, ela tem essas duas funções muito importantes e que as pessoas, em geral, conhecem. Mas ela também tem uma terceira função, que é a função que a gente fala o tripé da universidade, que é o ensino, a pesquisa e a extensão. A extensão é justamente o trabalho que ela faz para a sociedade. Essa conexão universidade e sociedade. Então, esse é um papel muito interessante e que muitas vezes as pessoas não entendem todos esses papéis que estão conjugados dentro da universidade para servir à sociedade.
0: Ronaldo?
2: Agora, professora, eu gostaria de falar sobre a USP, que é uma referência como uma das maiores instituições de ensino da América Latina. No entanto, também enfrenta desafios. Quais são os desafios e prioridades para os próximos anos, para a nova gestão no período 2026-2030?
1: Ótima pergunta, porque os desafios atuais, primeiro que eles são muito acelerados, os desafios da sociedade como um todo. Nós traçamos quatro desafios e prioridades para a nossa gestão. O primeiro, nós demos o nome à nossa chapa de USP pelas pessoas. USP pelas pessoas, as internas, que estão dentro da universidade, que são os professores, todos os servidores e os alunos, né? E os pesquisadores, sem dúvida. Então, você tem um contingente hoje de mais de 100 mil pessoas dentro da Universidade de São Paulo. E USP pelas pessoas, porque nós temos a conexão com a sociedade que precisa ser muito forte. Então, USP pelas pessoas, nós estamos pensando no maior legado que nós temos, que são as pessoas, né? O nosso segundo pilar, vamos dizer assim, que nós colocamos como prioridade, mas que também é um desafio, é a manutenção da excelência da universidade. A universidade, como você bem disse, ela ocupa hoje uma posição privilegiada, né, no Brasil e também na América Latina. Então, essa posição privilegiada requer uma excelência nas funções e nas nossas missões. Como manter essa excelência, né? Hoje em dia, os desafios são múltiplos, são complexos. Como que nós podemos manter a excelência em todas essas missões que a universidade se coloca, né? Como eu falei no começo, de ensino, de formação de pessoas, da pesquisa e inovação e toda a questão da cultura e extensão. Então, como que nós mantemos essa excelência? Esse é o nosso segundo pilar. Então, cuidar das pessoas, o segundo é a excelência. E nós temos algo muito caro pensando na excelência e pensando no desenvolvimento das pessoas, que é a manutenção da autonomia universitária, que é uma situação bastante diferente das universidades públicas do estado de São Paulo, né? Do governo do estado de São Paulo. Então, nós temos três universidades, que é a USP, a Unicamp e a Unesp. Elas têm autonomia universitária, autonomia não é apenas a científica, mas ela tem uma autonomia também de recursos financeiros e como administrar esses recursos, aonde se dá prioridade e como que nós podemos trabalhar dentro da universidade com essa autonomia. Essa autonomia, por um lado, ela é muito boa, né, para você poder trabalhar, e com isso a gente mantém a excelência, mas ao mesmo tempo é um desafio, porque nós precisamos mostrar para a sociedade que nós sabemos administrar o recurso público, que é a sociedade que nos mantém. Então, a excelência universitária, na nossa visão, está em comum acordo com a autonomia universitária, que sempre vem à tona em discussão, inclusive na LESP, né, que é o local que nós temos também esse diálogo. Então, o diálogo é com a sociedade, a LESP que representa também a sociedade, com autoridades e com a sociedade organizada, né? Então, nós temos que sempre manter esse diálogo para entender o que é excelência e entender, portanto, a necessidade da autonomia. A outra questão é nós fazemos esse fortalecimento da universidade e a sua conexão com a sociedade, porque a universidade ela não pode ficar fechada entre seus muros, né? Desenvolvendo suas pesquisas, mesmo sendo úteis para a sociedade, para o desenvolvimento do conhecimento, se você não se comunica, que é o que vocês fazem tão bem, se você não se comunica com a sociedade, não explica o que você está fazendo, e mesmo o impacto que gera aquele resultado de pesquisa para a sociedade, nós estamos falhando. Então, esse é um dos nossos quatro desafios, é poder manter essa conexão estreita com a sociedade. E o nosso quarto pilar é poder ter uma otimização dos processos, para que a gente tenha processos mais rápidos e que a gente possa administrar melhor portanto, esses recursos públicos que são nos dados.
0: Professor, agora eu vou entrar um pouquinho nessa questão da pesquisa, que a gente sabe também várias pesquisas e os números mostram a USP é referência não só para o Brasil, para a América Latina, mas para todo o mundo. Como é que vocês trabalham esta questão da pesquisa? Porque a gente sabe que pesquisa precisa de investimento e, além de investimento financeiro, precisa do investimento humano, os profissionais que, na maioria deles, uma excelência, né, de profissional e também uma dedicação exclusiva para essa pesquisa. E a gente sabe que a USP tem esse trabalho muito qualificado pelos resultados das pesquisas apresentadas.
1: Então, a pesquisa, sem a pesquisa, nós não temos como evoluir na ciência e, portanto, não tem como impactar a sociedade. Nós precisamos de pessoas capazes para fazerem a pesquisa. E, além disso, nós vamos precisar das pessoas de várias gerações, porque a pesquisa ela não pode morrer dentro de um grupo de pesquisa. Ela tem que ser aplicada também à sociedade, em todas as suas vertentes, mas ao mesmo tempo ela tem que desenvolver as novas gerações para garantir continuidade do trabalho. Então, esse é um desafio muito grande da sociedade, não só da USP, mas da sociedade como um todo. Como você atrai os jovens para estudarem e poderem se desenvolverem e, ao mesmo tempo, gerarem conhecimento para a sociedade e impactarem a sociedade, né? Então, é uma cadeia de valores e nós precisamos explicar aos jovens que nós precisamos deles, não só nos bancos escolares, para depois estarem no mundo do trabalho, mas para poder fazer a pesquisa. E, como você bem disse, a Universidade de São Paulo, ela goza de um prestígio mesmo internacional, né? Em vários rankings, nós vamos ver que a presença da USP é marcante, né, nos rankings internacionais, e nós somos procurados, inclusive, por países, seja europeus, sejam os países da América do Norte, mesmo na Ásia, para fazer as conexões conosco. Então, hoje em dia, os desafios também são internacionais.
0: Ronaldo?
2: Agora eu gostaria de abordar um assunto relacionado à inovação, tecnologia e transformação digital, um assunto que está tão presente na vida de todos nós brasileiros, na população mundial e no ambiente acadêmico. Como a universidade lida com estas inovações tecnológicas? Como tem sido olhada pela direção da universidade a questão de reformulação de investimentos nos laboratórios e da questão tecnológica também?
1: Ótimo. Eu vou começar falando da transformação digital e da inteligência artificial que todo jovem conhece hoje, usa, né? Bom, nós temos uma revolução no conhecimento digital hoje, né? Nós fizemos uma proposta e estamos já estruturados com um escritório de transformação digital e inteligência artificial dentro da USP. Nós temos os centros de pesquisa na inteligência artificial, mas esse é um escritório dedicado a entender o uso da inteligência artificial para o ensino, para os processos administrativos. Então, o melhor uso e o uso ético dessa ferramenta. Essa discussão, ela é candente, né, dentro da sociedade. E nós queremos responder com a celeridade necessária. Ao mesmo tempo, nós temos toda a questão de desenvolvimento tecnológico voltado à inteligência artificial. Nós temos vários grupos trabalhando na pesquisa e a pesquisa junto também à iniciativa de algumas empresas. Então, nós temos grupos fortes, mas a gente precisa discutir o uso ético dessas ferramentas. Qual é a substituição do ser humano e do trabalho humano que essa ferramenta está trazendo? De uma forma correta, justa, né? Então, essa é uma discussão muito importante que você trouxe. A discussão da pesquisa e da inovação, a pesquisa, ela está em todos os setores, né? Da ciência básica, aplicada. E a inovação, na minha visão, é a ponte que traz essa ciência, esse conhecimento que a pesquisa gerou para a sociedade. E a inovação está em todos os setores, inclusive no setor social. A gente tem inovação social também, e sendo realizada dentro da Universidade de São Paulo. Isso requer uma comunicação com a sociedade, né? É a via de mão dupla, vai e volta, né? As dores da sociedade para que a universidade trabalhe junto com a sociedade em suas dores e possa levar isso como algumas soluções, inclusive trabalhando de forma conjunta. E a inovação tecnológica, que as pessoas ligam mais facilmente a questão da inovação à inovação tecnológica. Inovação tecnológica, eu gostaria de realçar que o Brasil ele tem uma posição excepcional em produção científica, mas a gente precisa traduzir essa produção científica em inovação. Quando falamos em classificação do nosso país em inovação, ela não é tão boa quanto é na produção científica. Então, esta ponte, que é justamente né, trazer esse conhecimento para inovação e aplicação, é que nós precisamos fazer de uma forma muito mais célere para que a gente tenha essa efetividade de ação. Então, a inovação hoje, você não dá para escapar da inovação, não dá para ser contra a inovação. Precisa se discutir a inovação e como trazê-la para a sociedade nos seus diferentes setores. Dentro da USP, nós temos uma inovação muito bem desenvolvida, mas ela requer esse trabalho contínuo de explicação para tanto internamente como externamente, tanto para os setores de vários setores da sociedade, como governamentais, a importância do desenvolvimento da inovação para que a gente possa impactar a sociedade e a sociedade ter um bem maior.
0: Professora, como que a senhora acredita que a sua experiência, até observando como a senhora fala e explica didaticamente para a pessoa que está em casa entender, entende muito bem, obviamente, professora, sua experiência de engenheira nos seus cargos de gestora? Porque a gente sabe, ainda mais quando a gente fala de um curso de engenharia da Poli, né, que é muito reconhecido e consolidado, como a gente sabe, para o dia a dia da gestora Liede ali.
1: Então, eu tive a sorte de fazer um curso que, primeiro, eu gostava muito, sempre quis fazer e, na verdade, eu não tinha me dado conta que era um curso muito masculino,
0: Masculino.
1: né? Quando eu entrei na Escola Politécnica, éramos só 4% de mulheres. Então, para mim foi impactante, mas isso também, para mim, sempre foi um desafio. E a engenharia, na minha visão, é uma carreira, vamos dizer que ela é bastante prática, não é? O meu curso, ele tem uma teoria muito sólida, mas ao mesmo tempo aplicação prática. Isso sempre me encantou muito. E eu sempre procurei trazer isso para a gestão, que vamos dizer, essa dinâmica que tem na engenharia, né, da sua ação. Para trazer para a gestão. Na verdade, quando eu comecei, eu sempre fui pesquisadora, mas também sempre trabalhei aplicando a minha pesquisa, né, na pesquisa de ponta. Então, na ponta, né, para a sociedade, o impacto na sociedade. Eu fui convidada para exercer o meu primeiro cargo de gestora dentro da Poli e eu me encantei, porque eu gosto de lidar com pessoas. E gosto de trazer oportunidades e gosto de lidar com os jovens. Eu sou docente há 40 anos e eu adoro uma sala de aula, né? E entender a diferença dessas gerações. Eu já passei por muitas gerações. As gerações são muito diferentes. E assim, eu não tenho a crítica negativa daquele, puxa, eles não. Não, eles não são como eu, mas eles têm algumas coisas muito melhores. E como que a gente pode fazer dessas novas gerações pessoas transformadoras, né? Mas voltando à questão da gestão, então sempre gostei muito da gestão, aprendi que eu gostei da gestão e com isso eu fui continuando nos meus cargos, exercendo cargos diversos, inclusive como diretora da Escola Politécnica, vice-diretora e depois diretora da Escola Politécnica. que para mim foi um grande desafio na vida, mas foi maravilhoso. E depois eu fui para o IPT, ser presidente do Instituto de Pesquisas Tecnológicas, que é uma instituição maravilhosa de conhecimento e muito próxima à sociedade, de aplicação à sociedade. E agora, recentemente, como vice-reitora, junto com o professor Aloysio Segurado, nós estamos fazendo uma boa parceria para a gestão. Eu gosto muito da gestão pública e eu acho necessário.
0: Ronaldo?
2: Muito bem, e a próxima pergunta que eu gostaria de fazer é relacionada aos projetos voltados à infraestrutura, mobilidade e sustentabilidade. Quais são os investimentos em modernização dos campi, acessibilidade, mobilidade, eficiência energética também, que é um assunto que está cada vez mais em tona na sociedade, e práticas sustentáveis que contribuem para uma universidade mais inclusiva e também ambientalmente responsável. Quais são os investimentos, quais são os projetos voltados para estas áreas que eu mencionei aqui?
1: Nós temos todo um planejamento para a infraestrutura universitária. Nós temos que lembrar que os edifícios já estão envelhecidos, a maior parte deles, porque são da década de 60, 70, alguns de 80 e alguns são até patrimônio
0: Histórico.
1: histórico. E houve uma certa época que faltou recurso para tudo isso. Então, nós temos um desafio de manter centenas de edificações que a Universidade de São Paulo tem. Ela está em sete cidades diferentes. Então, a gente tem um desafio enorme de manter essas edificações e manter todo o campi, né? Toda a parte de jardim, parques, etc. Além disso, tem os laboratórios, que nós temos que montar sempre laboratórios novos ou modernizar os laboratórios didáticos e de pesquisa, que requer um investimento também muito grande. Nós temos a sorte no estado de São Paulo de ter a FAPESP. E a FAPESP é uma fundação também do governo do estado de São Paulo, que é um patrimônio, né, da sociedade paulista, que investe muito em pesquisa. Então, a parte de equipamentos, nós estamos sempre modernizando. Então, nós conseguimos manter uma pesquisa de ponta, porque tem que ter pessoas bem formadas, mas você tem que ter também uma estrutura para isso e equipamentos para isso, né? Material permanente para isso. Então, a FAPESP é uma das maiores financiadoras que nós temos da Universidade de São Paulo. Nós temos hoje um desafio importante que é a sustentabilidade, como você trouxe. Então, você tem que pensar em vários aspectos para ser sustentável em todos os seus setores. A USP goza de um prestígio também, dentre as universidades internacionais, de uma posição muito destacada em termos de sustentabilidade. Então, ela tem esse cuidado. E você bem falou sobre energia, né? Nós acabamos agora, recentemente, de inaugurar uma usina dentro da cidade universitária, do campus do Butantã, que transforma o resíduo sólido orgânico, é o lixo orgânico, né? Transforma esse lixo, em biometano, por exemplo, que é um combustível. Também em biofertilizantes e também em energia elétrica. Então, veja, nós podemos transformar algo que estava perdido ou até ocupando um espaço territorial que nós podemos transformar em energia. Então, você está limpando o ambiente e, ao mesmo tempo, gerando energia limpa para o ambiente. Então, nós temos esse é apenas um exemplo, né? Nós temos vários trabalhos voltados à energia limpa dentro da Universidade de São Paulo, né? A transformação, por exemplo, do etanol em hidrogênio. Existem várias pesquisas, mas também aplicadas, né? Já a gente sabe que essa aplicação dá certo. E em vários setores nós temos toda essa questão da sustentabilidade muito bem tratada.
0: Professora, ouvindo a senhora falar, e aí eu retomo lá na minha primeira pergunta, né? O papel da universidade em servir à sociedade. Os exemplos práticos que a senhora deu, a transformação de energia, isso tudo reflete para a sociedade entender a importância do papel da universidade, e ainda mais quando a gente fala de uma universidade como a USP. E aí retomo ainda um pouco da minha primeira pergunta. Do quanto acredito eu seja difícil manter essa excelência em todos esses setores que a senhora comentou aqui conosco e com o telespectador que nos acompanha pela TV e pela internet. Como é que o aluno do Camp ele enxerga? Porque imagino eu, e quando a gente conversa, eu lembro quando eu ainda era um pouco mais nova, que ia prestar vestibular, a gente quer entrar na USP, as pessoas se preparam, estudam, as famílias depois têm aquele orgulho, e a gente tem o orgulho de segurar o diploma e dizer: eu fui aluno da USP, ou, e a senhora deve ter ouvido muito isso, eu fui da Poli, sou da Poli. Como é que esse aluno hoje, essa nova geração, com esses avanços tecnológicos, com todas essas oportunidades maiores do que anos atrás outras pessoas não tiveram, enxergam a importância de pertencerem ao universo da USP?
1: É uma ótima questão trazida. Eu gostaria de trazer uma. Nós acabamos também agora de celebrar os 50 anos da FUVEST, né, que faz o vestibular. Então, 50 anos e a gente viu toda essa transformação. E por coincidência, eu fiz o primeiro FUVEST, 50 anos atrás, entrei na Escola Politécnica em 1977. Fiz em 76, portanto, o primeiro FUVEST. Então, essa alegria do aluno de desejar estar na Universidade de São Paulo, a sua família apoiando, né, tantas pessoas impactadas, são milhões de pessoas impactadas, né, milhões de pessoas. Nós temos 60 mil alunos de graduação, né, dentro da cidade, dentro da Universidade de São Paulo. Então, veja, nós estamos impactando 60 mil pessoas, 60 mil famílias, e imagina quem eles vão impactar, né? Isso é crescente. Bom, você disse dessa dificuldade da gente, não é dificuldade, mas a complexidade de manter a excelência, né? Para, inclusive, você ser atraente para os jovens e mostrar à sociedade essa importância que nós temos. Manter em todos os setores a excelência é bastante desafiador. Então, nós temos que fazer várias questões e cuidar dessas questões para que todos os setores da universidade, todas as suas áreas de conhecimento, nós temos 42 unidades. 43 unidades de ensino e pesquisa. Então, imagina, formando pessoas. Além disso, nós temos museus. Por exemplo, o Museu Paulista é da Universidade de São Paulo, né? O Museu do Ipiranga. Nós temos aqui, tão perto da Lesp, nós temos o MAC, né? Também nós temos um museu de etnologia e arqueologia muito destacado também. Então, nós temos o de zoologia, que nós recebemos tantas crianças. Essa é uma primeira porta de entrada para a sociedade. São os nossos museus. Então, esses museus é a nossa primeira entrada de uma criança na Universidade de São Paulo. Ele tem um contato com a Universidade de São Paulo. Nós temos aqui um desafio de comunicação. Nós estamos melhorando cada vez mais a nossa comunicação para as pessoas saberem que esses museus são da Universidade de São Paulo, são cuidados pela Universidade de São Paulo, inclusive com os recursos que a sociedade nos oferece para fazer esse serviço. Então, esses são portais iniciais que nós temos e nós recebemos milhões de pessoas, né, por ano. Nesses museus. Nós temos os institutos especializados. Então, nós falamos aqui de energia, né? Falamos no IEE, que é um energia e ambiente, que é também destacado. Então, nós temos aí uma pleiade de tanto unidades voltadas ao ensino de graduação e pesquisa, mas também institutos especializados e museus. Então, para manter a excelência, você tem que cuidar de todos esses pratinhos girando ao mesmo tempo. né? E saber aonde você vai colocar os recursos, porque o cobertor é curto. Então, como que você consegue atender essa. E que o jovem veja o que a gente está fazendo, sinta e sinta o desejo de estudar na Universidade de São Paulo ou nas outras universidades que nós temos. Nós temos universidades públicas no Brasil inteiro, né, no estado de São Paulo e no Brasil inteiro, e cumprem um papel importante no Brasil.
0: Olha que interessante, né? A gente vai para um rápido intervalo, voltamos em instantes. Não saia daí, esperamos vocês.

0: pessoal de casa tá perguntando, mas calma aí. O que, que é capoeira? O que, que é o voo do morcego? Quero entender tudo isso hoje, tá?
1: Voo do morcego vem de um golpe que o nosso mestre fazia muito, o mestre Ednilson, fundador do grupo Voo do Morcego.
0: Vou desafiar uma pessoa à minha altura, por favor. Eu quero essa mocinha aqui.

0: Já estamos de volta. Eu falei que era rapidinho, viu? No programa de hoje, recebemos a vice-reitora da Universidade de São Paulo, Liede Bernucci. Nós encerramos o bloco anterior falando, né, da importância de atrair os jovens, porque a gente sabe do papel da universidade na sociedade. A professora explicou bem aqui no início do programa e o quanto, né, são enormes esses desafios diariamente. Professora, a senhora falou um tópico no bloco anterior, no final do bloco anterior, que me chamou muito a atenção. A porta de entrada para as crianças na universidade, porque a gente sabe bem que a gente acaba escolhendo a profissão ou o local que quer estudar quando adulto, quando adolescente, já na infância. A gente olha ali o prédio e já fala, quero estudar ali. E como preparar e quais são, né, os mecanismos diariamente esses profissionais que vão receber essas crianças ou até mesmo ali na escola, no ensino médio, o que falar e como falar para essas crianças, porque a gente sabe que é um desafio ainda maior preparar os profissionais para a educação básica, para a educação da primeira infância e também quando a gente fala sobre o ensino médio.
1: Eu gostaria de destacar que a Universidade de São Paulo tem um papel interessante e importantíssimo na educação básica. Qual é esse papel? Nós falamos dos portais, que são os museus para as crianças, mas eu gostaria de dizer que nós temos 28 cursos de licenciatura na Universidade de São Paulo. Em todas as áreas do conhecimento, nós formamos professores para o ensino fundamental e para o ensino médio. Então, nós temos, vamos dizer, a mão da Universidade de São Paulo já também na formalidade do ensino, né? Nós temos a mão recebendo essas crianças em museus e todos os equipamentos que nós temos na universidade, mas também dentro da sala de aula, o impacto, porque nós formamos 2 mil professores por ano para o ensino fundamental e ensino médio, né? Para a educação básica como um todo. Então, nós formamos essas pessoas e essa é uma das missões da Universidade de São Paulo. Formar pessoas para que elas transmitam esse conhecimento. O Brasil tem um desafio enorme pela frente, que é educar a população, né? Ter uma educação para todos. Quando você tem uma educação para toda a sociedade está mais preparada para as transformações que virão e, ao mesmo tempo, elas estarão mais qualificadas para o trabalho, né? Para o mundo do trabalho. Portanto, as diferenças sociais também ficam menores quando você tem educação de todos. Portanto, esse é um tema muito caro para nós e é uma missão da Universidade de São Paulo de formar bem esses professores. O que também temos feito? Esses professores que estão na licenciatura, eles também podem fazer estágio nos museus, nos diferentes equipamentos que nós temos, e nas escolas públicas. Nós temos um convênio com a Secretaria da Educação do Governo do Estado de São Paulo, que remunera com uma boa bolsa para esses alunos nossos de licenciatura estarem já fazendo esses estágios supervisionados dentro das escolas públicas de ensino fundamental, ensino médio. Ou seja, isso é uma forma de conectá-lo já à realidade do chão das salas de aula. Ou seja, nós estamos trabalhando em conjunto, nós precisamos formar essas pessoas bem formadas para recebê-las na universidade, para que nós possamos cumprir essa missão dentro da universidade, de educá-las, de ter a pesquisa e todas as nossas missões que eu já mencionei. Então, cuidar da sociedade, olhando os jovens, olhando a educação básica, é uma missão que nós levamos muito a sério e temos feito um trabalho que eu considero excepcional.
0: Ronaldo?
2: Olha, nós ficamos lisonjeados com todas essas informações sobre a Universidade de São Paulo. E agora gostaria de perguntar para a senhora qual é a importância da universidade pública como agente transformador, não só no aspecto científico, mas também social no país.
1: As universidades públicas têm um papel importante nessa continuidade do ensino para dar acesso a todos. Tem a questão toda do pertencimento, a qual você já se referiu, mas ela precisa ser inclusiva, portanto, ela precisa também estar com as portas abertas para todos os setores da sociedade. Receber todos os setores da sociedade e ser inclusiva para que essas pessoas, ao se

0: Quando ela olha para dentro da universidade, ela não olha só o seu corpo docente, os seus servidores, o que eles estão produzindo. Ela olha também o seu alunado. Então, o alunado é o nosso embaixador na sociedade. Ele tem a responsabilidade de representar a universidade para a sociedade. Essa consciência é que nós precisamos ter, mesmo naqueles mais jovens ingressantes, que ingressam com 17, 18 anos. Ele tem a responsabilidade, porque ele está tendo um ensino de qualidade e é gratuito, porque é uma universidade pública, é gratuito, mas alguém paga. E quem paga é a sociedade. Então, ele precisa entender que estão pagando e bastante para ele poder estar na universidade. Ele precisa devolver à sociedade isso da melhor forma possível com o seu trabalho, mas também enaltecendo a universidade que lhe deu, né, lhe conferiu essa habilidade e essa habilitação para que ele possa estar no mundo do trabalho. Então, é uma responsabilizar os alunos, esta também é uma tarefa que nós temos e precisamos conscientizar as pessoas que elas são embaixadores da universidade para a sociedade.
1: Professora, e quando a senhora fala, né, responsabilizar o aluno, e aí entrando um pouco nessa questão da inclusão, agora eu vou trazer para o nosso tema das mulheres, que é um tema e as pesquisas têm mostrado muito o quanto as mulheres estão ocupando atualmente nesses novos, eu acredito, 10 anos para cá, cargos de liderança. A senhora ocupa, né, já vem ocupando há muitos anos cargos de liderança, mulher, gestora, pioneira em alguns dos seus cargos, e aí retomo lá quando a senhora iniciou na Poli, numa situação de 4%, como a senhora falou, num mercado, num mundo, né, muito masculino. E hoje a gente observa no mercado de trabalho ainda um mundo muito masculino, no qual o homem, a gente vê os resultados de valorização salarial, ainda tem, né, uma valorização maior do que a mulher. Como é que a universidade prepara essas mulheres, sabendo que a sociedade sabe, né, muito bem que as mulheres que saem preparadas da USP, elas ocupam cargos de liderança, mas elas precisam ter uma preparação. E aí eu vou pegar o meu exemplo. Nós mulheres, e a senhora acredito também, a gente tinha que provar que realmente a gente era estudiosa, inteligente, dedicada, para poder competir de igual para igual, ali no bom sentido, com os profissionais do sexo masculino.
0: Essa é uma questão muito importante, porque a inclusão de gênero, no caso, né, das mulheres, é algo que precisa ser trabalhado na sociedade como um todo, e na universidade ela reflete a sociedade, né? Se não fosse importante, não ia ser um dos 17 Objetivos de Desenvolvimento Sustentável que a ONU fez no acordo com mais de 140 países, né? É o quinto Objetivo de Desenvolvimento Sustentável, é a questão de igualdade de gênero. Esse é um aprendizado para todos. Eu olho nas áreas de exatas e engenharia, você tem muito poucas mulheres ainda, ainda. Então, essas portas vão se abrindo, mas nós precisamos entender os processos que nós temos que fazer para que isso seja mais acelerado. Há cálculos, e não são brasileiros, há cálculos internacionais das questões de gênero, porque isso inclusive impacta na economia dos países. Não é só na sua economia pessoal ou da sua família, mas isso impacta na economia do país como um todo, na riqueza dos países, porque se você deixa de incluir, você deixa de incluir ideias, iniciativas, ou seja, falta uma parte, né? Portanto, a igualdade de gênero não é apenas uma questão de justiça, é uma questão de inteligência para a economia, né? Então, voltando para a universidade, mesmo dentro da universidade, nós temos ainda aí uma diferença de gênero nas questões de docentes. Em cursos, nós temos diferenças, mas mais ou menos 50%, 51% são mulheres de estudantes de graduação e 49% de homens. Quando você vai para o corpo docente,

0: mais ou menos um terço são mulheres e dois terços são homens. Então você veja que é uma questão de tempo, né? Para você refletir o que você forma e a pessoa que está docente. Quando você vai para os cargos na academia mais altos, que são professores titulares, nós temos menos de 30% são mulheres. Então, conforme você ascende também, tem menos mulheres. E isso não é só na universidade, você pega na questão política, nós temos muito poucas mulheres. Nos cargos, como CEO de empresa, você tem poucas mulheres. É uma questão de tempo também, mas nós precisamos pensar nesse processo. Então, como eu dizia, há cálculos que em algumas áreas nós vamos precisar mais de 100 anos, se continuarmos no mesmo tipo de evolução, para que haja uma igualdade de gênero. Então, a gente não pode esperar 100 anos. O planeta não pode esperar 100 anos. A população não pode. Então, nós precisamos trabalhar essas questões para levar à igualdade. E aí vem a discussão das oportunidades. Nós também precisamos dar oportunidades para que essa porta seja aberta. Como você bem disse, e eu tenho certeza que as mulheres pensam exatamente aquilo que você afirmou, que ela precisa ser muito boa para estar em igualdade de possibilidade de poder fazer ali, competir a um cargo, né? E as mulheres têm essa noção. Tem também, muitas vezes ela abre mão de uma parte pessoal da sua vida para poder ter aquela oportunidade sonhada, o que também não é justo. Não é justo para ela, não é justo para a sociedade, né? Então, nós podemos até falar sobre a maternidade. Ela tem que ser livre para querer ser mãe ou não, não é uma obrigação. Mas veja, a sociedade precisa viabilizar que ela seja mãe também, exercendo cargos importantes. Mesmo exercendo cargos de liderança, ela também possa ser mãe. Então, a sociedade precisa trabalhar para isso, para viabilizar, porque isso é vida para todos, né? Então, a gente precisa trabalhar muito nisso. A gente trabalha dentro desse assunto na Universidade de São Paulo, em tantos assuntos, mas esse é muito caro para mim, das oportunidades das mulheres, discutir equidade de gênero, discutir o que nós podemos fazer para a gente poder caminhar para uma igualdade, inclusive salarial, porque é justa, né? Está realizando o mesmo trabalho. Ronaldo, é uma questão de conscientização de todos.
1: É verdade.
2: E a minha próxima pergunta é relacionada ao tema inclusão, ainda continuando neste tema, tendo em vista que as pessoas oriundas de classes mais baixas, elas encontram dificuldade desde passar num vestibular, como também cursar uma pós-graduação, fazer um curso de mestrado, doutorado, pós-doutorado. À medida que ela vem de classes mais baixas, a situação vai se afunilando. Como a universidade pública, especificamente a USP, oferece investimentos, né, tem investimentos e oferece bolsas de estudos, programas que possam facilitar para que estas pessoas tenham acesso ao estudo, ao ensino superior e também à qualificação profissional?
0: Bom, o esforço começa desde que eu falei da gente ter professores bem formados na rede pública, formando as pessoas no ensino fundamental e médio, para que elas estejam bem formadas para poder ascender à universidade e poder fazer um vestibular em igualdade de condições. Até lá, nós temos um programa de cotas hoje no vestibular, né? Nós garantimos 50% das vagas para aqueles oriundos de ensino público. Então, é uma forma que nós temos de trazer, né, pessoas, inclusive aquelas vulneráveis do ponto de vista socioeconômico, para dentro da universidade, abrir esses portais. Muito bem. Ao mesmo tempo, nós temos várias questões internas de como poder, às vezes, trabalhar certos conteúdos com esses alunos, que possam ter alguma falha de conteúdo. Não é uma questão de inteligência, porque inteligente ele é. É uma questão. E assim, a pessoa está disposta a fazer aquele curso. É uma questão de, às vezes, uma lacuna de conhecimentos. Então, nós temos oferecido algumas disciplinas gerais dentro da USP para a questão de conteúdos, como matemática, a língua portuguesa. Bom, então, essa é uma das nossas missões, que nós iniciativas que temos feito. A outra é também como viabilizar a permanência do aluno com vulnerabilidade socioeconômica. Nós temos um programa de auxílios, né, para permanência, que é para viabilizar tanto a moradia quanto o transporte e alimentação. Então, nós temos um auxílio para isso. Claro, o cobertor é curto, e nós temos que, com os recursos que nós temos, que vêm do Tesouro do Governo do Estado, recebemos, portanto, da sociedade, poder fazer pesquisa de ponta, ter uma sala de aula adequada para os alunos, pagar os nossos servidores, manter o espaço físico e manter também os alunos com esses auxílios. Ou seja, nós precisamos equilibrar os investimentos. Ao mesmo tempo, nós temos um programa de bolsas também. Quais são esses programas de bolsas? O aluno já se engaja desde a sua entrada. Nós agora estamos trazendo essa bolsa já a partir de 27, já para março de 27, ou seja, você pega o aluno ingressante, nós temos bolsas para ele estar engajado tanto nas questões de ensino, colaboração no ensino, como na questão de pesquisa, de inovação, na extensão, em todas as nossas ações, inclusive ajudando na inclusão e no pertencimento, né? Nós temos todas essas ações e bolsas para os alunos poderem estarem engajados, né? É uma forma de ancoragem do aluno desde o seu ingresso nas missões e nas atividades que a universidade faz.
1: Olha que perfeito, que bacana. Professora, eu quero voltar um pouquinho para a gente falar da referência que a USP é internacionalmente. E, obviamente, muitas faculdades, e aí coloco todas as universidades, não as públicas, não só as públicas, mas as privadas também, quando a gente busca referência no internacional. E nós conversávamos aqui, para você que está em casa, nos acompanhando pela TV ou pela internet, nos bastidores, a importância dessa internacionalização. A gente muitas vezes, né? Eu digo que acho, acredito que virou costume a gente se inspirar ou buscar referência na Europa, nos Estados Unidos, mas a gente tem parceiros aqui, amigos muito próximos, que também podem servir de inspiração e até dessa conexão de parceria.
0: Ótimo. A questão da internacionalização, ela é imperiosa, né? Porque nós temos um mundo globalizado. Globalizado num sentido positivo e também no negativo, né? Então, a interação com outras universidades, outros institutos de pesquisa, nós fazemos já há muito tempo dentro da USP. Claro que isso vem aumentando, né? Eu que sou da Escola Politécnica, nós temos mais de 2 décadas de acordos, inclusive de dupla diplomação. O aluno vai para a Europa, ele estuda lá, ele tem um diploma de engenheiro europeu e o diploma da Escola Politécnica. Então, veja que é um programa, em várias áreas nós temos programa de dupla diplomação e mesmo aqueles que ele passa 6 meses ou apenas um ano. Então, nós temos portas abertas, né, para os bons alunos que querem ir para o exterior e apoiar esses alunos. Ao mesmo tempo, como você bem disse, a gente sempre procura, às vezes, no ranking, as referências, e são essas, com essas que nós mantemos dupla diplomação, etc. Porém, nós temos que olhar que o mundo, ele está muito desequilibrado hoje, seja em conhecimento, e quem tem conhecimento pode gerar riqueza, né? Não é só a sua riqueza natural, que o Brasil também tem muita riqueza natural, mas a riqueza do conhecimento, isso também gera para a sua economia um impacto positivo. Nós precisamos olhar, como você disse, os nossos irmãos do continente latino-americano. Nós temos recebido vários alunos, inclusive na pós-graduação, de vários países aqui, principalmente da América do Sul, colombianos, peruanos, equatorianos. Quer dizer, as portas da universidade estão abertas e nós recebemos, principalmente na pós-graduação, muitos alunos da América do Sul. Nós recebemos também alunos que vêm da África, alguns de língua portuguesa, né? Mas a gente precisa intensificar essa relação sul-sul, como nós dizemos, né? Nós temos relações já muito bem consolidadas com Europa, Estados Unidos, Japão, China, Coreia, mas nós precisamos também pensar nesses nos nossos irmãos aqui da América do Sul e do continente africano. Então, muitos esforços têm sido feitos para estabelecer esses acordos e poder fazer não só acordos na pesquisa, mas trazer jovens para que eles estejam nos bancos escolares junto com os nossos. E viver a diversidade dentro da sala de aula é um aprendizado para a sua vida profissional. Você aprende a lidar com pessoas diferentes, culturas diferentes. Isso te habilita muito melhor para o mundo profissional.
1: Perfeito, Ronaldo.
2: Muito bem, professora, para os alunos, os estudantes que gostariam de ter esta oportunidade de estudar no exterior por meio da universidade, da USP, quais são os critérios para que esse estudante possa ter esta oportunidade?
0: Existem vários programas para que ele possa ir para o exterior, seja para ficar em curto espaço de tempo, seja para fazer uma pesquisa, seja para ficar nos bancos das salas de aula, como também os duplos diplomas. Ele precisa ter, vamos dizer, um currículo bom. Então, quando nós recebemos os ingressantes, em geral a gente fala, precisa estudar. É isso, esse é o ponto um. Precisa estudar, precisa levar a sério o curso, precisa tentar ter notas boas sempre, para que ele possa, porque é competitivo. Então, você vai fazer entrevistas, mas há uma competição de currículo, há uma competição de notas, às vezes alguns têm prova, dependendo da universidade, aplica às vezes alguma prova. Então, ele precisa estar muito bem preparado. Nós preparamos bem os alunos, mas eles precisam estar conscientes, que a gente falou de consciência já desde o começo, né? A consciência e a responsabilidade, desde o início, que ele precisa ter um desenvolvimento bom dentro da universidade. E a universidade é um espaço que dá para fazer muita coisa, mas a primordial é ele precisa estudar e ir bem naquele curso no qual ele ingressou.
1: Professora, eu vou pegar, inclusive, esse seu gancho do estudar. A gente ouve, e acredito que a senhora também passou essa mensagem para os seus filhos, que o conhecimento e o estudo ninguém tira, e conhecimento gera riqueza, como a senhora já falou aqui, para a gente, para o telespectador que nos acompanha. Como hoje, com essa geração altamente tecnológica, que quer, eu vou até usar o termo, que quer tudo para ontem, que muitas vezes a gente vê exemplos dentro da nossa casa, vou pegar lá em casa, não temos mais tantos adolescentes, mas que querem as respostas rápidas, e a gente sabe que muitas vezes o estudo ele traz as respostas, isso é comprovado, mas elas não são tão rápidas, porque precisa dessa dedicação. Como hoje conscientizar essa nova geração, a senhora que está diariamente com essa nova geração, da importância cada vez mais do estudo, do conhecimento, que é o que a gente leva para toda a nossa vida e que abre as portas.
0: Esse é um grande desafio que você trouxe. Nós trabalhamos, eu sou docente há 40 anos. Eu trabalhei com várias gerações diferentes. E essa geração a qual você se refere é uma geração que tem pressa, né? Ele quer tudo para ontem, ele quer o resultado. Primeiro, que você constrói conhecimento. A inteligência ajuda, mas você precisa estudar. Então, não existe eureka, descobre tudo. Você precisa estudar. O inteligente, ele vai aprender mais rápido, mas ele precisa estudar. Ele precisa ter essa, vamos dizer, entender que o conhecimento é construído camada por camada para que ele possa chegar. Isso demanda tempo, maturidade. Então, eu não acho que ter pressa seja ruim, né? Mas ele precisa entender que há certos processos cujo caminho pode parecer tortuoso, mas é um aprendizado, né? Ele precisa ir step by step, passo por passo, né? E entender como que ele constrói esse conhecimento. As tecnologias ajudam, mas ele precisa entender qual tecnologia ele pode usar. A tecnologia está aí para todo mundo, mas ele não pode acreditar em algumas coisas tão facilmente. Então, desenvolvimento do espírito crítico é super importante para ele entender se ele está acessando algo que realmente está trazendo uma informação sólida, correta, que tem base, que tem referência, né? Então, isso ele precisa aprender a usar essa informação, né? A pressa em si de aprender é a vontade de querer aprender, é muito bom. Ao mesmo tempo, como a gente já falou na transformação digital e o acesso, a gente vê hoje nas salas de aula uma certa dificuldade dos alunos de estarem em grupo trabalhando, porque sozinho ele pensa que resolve. Na verdade, uma parte ele resolve, mas ele precisa trabalhar em grupo. A vida é trabalhar em grupo, né? A sociedade tá em grupo, né? Ele precisa atender demandas sociais, que é um grupo de pessoas. Ou seja, ele precisa aprender a trabalhar com pessoas de diferentes formações, inclusive, né? Essa é a grande complexidade, você lidar com pessoas de diferentes formações, diferentes talentos, e preparos, inclusive, para que você resolva problemas de maior complexidade da sociedade. Então, o aprendizado de estar em grupo, isso é muito importante para as novas gerações, porque ela é muito quase que solitária, ela é muito individualizada pelos próprios recursos e facilidades que a gente tem digital. Mas isso não vai resolver o problema da sociedade, porque o problema é muito complexo. E para resolver problemas complexos, você precisa de talentos complementares. Então, você precisa trabalhar em grupo.
1: Olha que bacana. Conhecimento é construído e as portas do mundo são abertas com o estudo. Com essa reflexão que a gente encerra o Conexão de hoje, não tenho nem palavras para agradecer a senhora aqui, a aula, professora, né, que a senhora nos deu aqui de conhecimento, de experiência, de aprendizado. Muito obrigada pela sua presença aqui conosco.
0: Muito obrigada, obrigada a vocês, obrigada a todas as pessoas que nos acompanham. Eu espero que vocês tenham conhecido um pouquinho mais da USP, da Universidade de São Paulo, e essa reflexão que nós pudemos fazer sobre o conhecimento, sobre a pesquisa, sobre o ensino, sobre a sociedade. Muito obrigada.
1: Com certeza. Ronaldo, muito obrigado pela companhia.
2: Eu que agradeço pelo convite. Foi um prazer enorme estarmos juntos aqui neste programa, falando um pouco mais sobre a Universidade de São Paulo e trazendo todo este conhecimento. Obrigado, professora. Uma verdadeira aula, como você falou, uma verdadeira aula para todos nós. Muito obrigado.
1: Com certeza. E obrigada a você pela companhia. Continue na programação da TV Alesp. A gente se encontra. Até mais.

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0: segundona, dá uma olhada. Nós estamos aqui em areia, mas não estamos na praia. Como é que é? De tênis? É, eu tô de tênis, mas calma que eu vou explicar pra você por que, que eu tô de tênis. Depois eu vou tirar o tênis também pra gente trocar uma ideia e fazer o esporte dessa segundona aqui no Alessio Esportes. Mas antes, vamos aqui comigo? A gente vai trocar uma ideia. Olha o tamanho, dá uma olhada aqui o tamanho dessa quadra que nós estamos aqui pra falar desse esporte, né? Um esporte que tem crescido bastante esse esporte, hein? Cresceu muito esse esporte aqui, hein? Vou falar uma coisa pra você. Vamos trocar uma ideia aqui com o Rui. Tá aqui, tá atendendo a gente aqui. Beleza, Rui? Como
1: tudo
0: é que está?
1: Beleza.
0: Tranquilo?
1: Tudo bom.
0: Hoje nós estamos aonde, Rui?
1: Nós estamos no Santa Areia Beach Sports, na cidade de São Roque.
0: São Roque. Ó, viajamos para São Roque hoje, friozinho aqui hoje na gravação. E hoje, qual que é o esporte de hoje? Fala para quem está em casa, qual que é o esporte de hoje?
1: O esporte de hoje do Santa Areia é o Beach Tennis.
0: Beach Tennis. Então hoje você vai aprender tudo e mais um pouco sobre esta modalidade que é o Beach Tennis. Mas antes, eu queria que você se apresentasse por gentileza para quem não te conhece, Rui.
1: Bom, sou gestor aqui de Santa Areia. Santa Areia tem aí próximo de 3 anos. E com essa ideia de trazer os esportes de areia para fora da praia, para o interior de São Paulo.
0: Geralmente o beach tennis a gente vê, né? O beach tennis aí é muito praticado lá nos litorais aí da vida, né? Nos litorais da vida, né? E aí traz para cá essa ideia boa também, né?
1: Já foi bastante, né? Antigamente era só praticava na praia.
0: Sim.
1: Hoje qualquer lugar aí tem uma arena de beach tennis, de vôlei de praia e futebol, hein?
0: Legal, o que chama atenção aqui, só para te mostrar pra gente aqui, é o seguinte, ó. Dá uma olhada aqui. Isso aqui, ó, chama atenção de uma forma. Como é que faz para ter uma areia dessa aqui?
1: Ah, essa areia aí é diferenciada, né?
0: Como é que faz?
1: Não é qualquer arena que tem. É uma areia de primeira qualidade, de especial para beach tênis. Ela é quase um quartzo. Ela é uma areia, praticamente uma areia artificial. Ela é um estágiozinho antes do vidro.
0: Ah,
1: então ela é bem pura mesmo, quase que não tem contaminação. Então é uma areia bem especial.
0: Diferenciada.
1: Diferenciada.
0: Né? É. Como é que veio essa ideia sua? Falar, poxa, vou colocar o beach tennis, instalar o beach tennis em São Roque. Como é que veio essa ideia na sua cabeça?
1: É, na verdade os sócios aqui já praticavam o esporte, né? E já tinham a área e uniu essa vontade de trazer o esporte de areia, já eram praticantes do esporte, e unir o lazer, a gastronomia. Nós estamos aqui num ponto turístico, né? Entrada do Roteiro do Vinho. E isso foi uma sacada legal, assim, onde tem um espaço de lazer, de entretenimento, de festa, a gente faz eventos corporativos aqui, aniversário. Então, além disso, do esporte, é trazer essa parte para o turista também vir aqui conhecer São Roque e ver que tem um espaço de entretenimento, lazer e gastronomia.
0: Com certeza.
1: Junto com o esporte.
0: Com certeza. Então, para quem gosta de tomar um bom vinho, depois para queimar as calorias, pode...
1: É, né? Gasta caloria e depois vai lá.
0: Repõe, né? Fala uma coisa para mim. Você é praticante também da modalidade?
1: Não sou.
0: Não é?
1: Não,
0: é?
1: Não
0: é?
1: Sou.
0: Admira.
1: Eu sou.
0: Admirador.
1: Admirador.
0: Hoje temos, assim a gente fala, no Brasil, né, esse boom do beach tennis. Já tinha o beach tennis já, mas o boom veio durante a pandemia ali, né? O pessoal que veio praticando ali durante a pandemia. Por que você acha que esse boom deu na pandemia do beach tennis ali?
1: Puxa, acho que foi um esporte que não tem muito contato, né? Então acho que o pessoal, além de não ter esse contato com a pandemia, acho que é um esporte que agrega idades diferentes. Você vê a gente aqui, um netinho jogando com o avô, um pai jogando com o filho, a mãe. Então é um esporte que une bastante a família. Acho que isso acabou ajudando bastante na pandemia a desenvolver, assim, prosperar bastante o esporte.
0: Com certeza.
1: Isso aí ajudou bastante.
0: Com certeza. A gente vê o seguinte também, né? Eu vou pedir pro Alvaro te mostrar pra gente o seguinte. Lá, ó, tem uma garotada praticando ali um pouquinho do beach tênis. Eu queria que você explicasse pra quem tá em casa, Rui, o seguinte. O que é o beach tênis? Como é que funciona? É o tênis de areia, que é conhecido também. Como é que funciona? Só pra pessoa entender. Porque eu tô vendo que tem a raquete, também tem a bolinha. Eu queria que você explicasse pra quem tá em casa entender melhor sobre essa modalidade.
1: É, não sou técnico. O professor ali vai poder explicar melhor sobre o esporte. Mas ele é controlado pela Federação de Tênis, né? Mas é um esporte diferente. Ele usa raquetes diferentes, bolinhas diferentes, são regras diferentes, totalmente diferente do tênis, mas é regulamentado pela Federação brasileira de tênis.
0: Legal, bacana, bacana demais. Hoje, qual que é o tamanho aqui dessa quadra? Que nós temos uma, duas, três, quatro quadras, é isso?
1: É, aqui são quatro quadras cobertas, lá fora, lá na entrada temos duas quadras descobertas e aqui mais uma quadra descoberta.
0: E aqui,
1: São
0: ó.
1: sete quadras. O tamanho delas é 8 por 16,
0: Que é a metragem oficial.
1: tamanho oficial delas. E aí tem um recuo entre elas. Então, aqui é um espaço que faça chuva, faça sol, a equipe pode estar treinando, os alunos podem estar fazendo aula, não importa se está chovendo, se está um tempo ruim, a gente está sempre atendendo o público
0: É
1: aí,
0: isso aí.
1: os alunos.
0: E você sabe o seguinte, né, Rui? Que daqui é o nosso programa, a gente tem uma prática aqui. O pessoal de casa já sabe como funciona o programa, tá? O pessoal tá habituado ali, a gente tem uma prática no final do programa. Queria pedir sua permissão, lógico, né? Se eu posso ali depois tentar fazer uma
1: Com
0: aulinha ali.
1: certeza, já avisei o professor para ele
0: Já tá
1: dar
0: avisado?
1: aquela aula mais pesada.
0: Ô, louco, que isso? Acabei de almoçar, acabamos de
1: Não,
0: almoçar aqui.
1: não pode ser levinho, não, tem que ir para valer.
0: Pra valer? Ô, Rui. Para quem quer conhecer um pouquinho aqui do Santarém, como é que faz para conhecer, como é que funciona? Explica para quem tá em casa.
1: Ó, Santarém chegou em São Roque, comecinho da estrada do vinho, do roteiro do vinho. Nós estamos bem no comecinho aqui, Santarém. Só chegar aqui e conhecer. Está aberto ao público. Paga nada para entrar, é só chegar aqui, conhecer nosso espaço, nosso restaurante, nosso bar e os esportes que a gente tem aqui.
0: Legal, bacana, bacana. Bom, seguinte, então, ó. Você viu que eu estou autorizado aqui pela cúpula, alta cúpula aqui do Santaria. Agora nós vamos bater um papo com o professor ali, que está ali fazendo treinamento. A gente pode bater aquele papo ali com ele?
1: Opa,
0: A gente
1: com
0: pode chegar
1: certeza.
0: invadindo ali. Vamos lá bater um papo com ele? Vamos lá para a Varastão bater um papo com ele? Que é o seguinte: aqui, ó, já funciona a parte da prática. Tá vendo aqui, ó, bolinha, raquete. Aqui já funciona a parte da prática, né? E a gente tá, eu tô. Deixa eu só perguntar um negócio pro Rui aqui antes. Ô, Rui, eu tenho que perguntar um negócio para você. Eu tô indo para lá, tal, com uma certa dificuldade ao caminhar. Que estou de tênis que não é a roupa adequada que eu estou aqui, né?
1: Não, é pesado mesmo. Não é fácil. O pessoal joga aí, não está acostumado, 10 minutinhos a panturrilha já pega.
0: Já pega? Dá até medo já. Dá
1: É
0: até medo.
1: pesado. Nós temos uma academia aqui também, o pessoal faz o treino físico aqui, justamente porque é pesado ali.
0: Que bom. Isso é
1: Não,
0: bom que
1: bom
0: já faz
1: treino.
0: um, né, um físico junto também, né? Beleza. Deixa eu falar com o professor lá então,
1: Boa.
0: Aproveitar aqui e falar com o professor. Rui, obrigado, viu, pela atenção aí
1: Valeu.
0: por enquanto.
1: Obrigado.
0: Vamos ali trocar uma ideia com o professor aqui. É o seguinte, olha só, de
1: Aí, meu.
0: tênis na areia. De
1: Vamos, meu.
0: tênis na areia.
1: Vai.
0: Entendeu? Tênis de areia. Gostou dessa, né, Valorante? Vamos falar com o professor aqui. Deixa eu trocar ideia com o professor aqui, que tá aqui dando uma aula aqui. Vamos atrapalhar a aula do professor?
1: Imagina.
0: Já chegando aqui. Tudo bem, professor? Seu
1: Tudo bom?
0: nome?
1: Tudo bem, David?
0: David.
1: Pode
0: David.
1: continuar.
0: Ó, você. Quanto tempo você tá aqui?
1: Eu tô aqui já faz um ano e meio. Um ano e meio já de trabalho com Santareia, mas já estou há mais de 11 anos no esporte.
0: Legal. A gente estava conversando com o Rui agora há pouco, mas assim, eu queria que você explicasse para quem está em casa, nosso programa de esporte aqui, o que que é o beach tennis, como que funciona?
1: O beach tennis ele veio de uma junção do vôlei com o tênis de quadra mesmo. Então, você imagina ali que é como se fosse o vôlei de praia, só que a gente está com duas raquetes na mão. E a bolinha do tênis, que é a bolinha que veio das quadras, só que um pouquinho mais murcha. Então essa bola ela tem 50% de ar dentro só. Não é igual a do tênis, que ela é completamente cheia. Essa daqui é meio termo. Então ela é mais macia, mais gostosa, mais fácil, mais lenta.
0: Diferente, então.
1: Diferente,
0: Diferente.
1: diferente. O tênis é muito rápido. O beach tennis é um pouco mais lento. No profissional, atinge uma velocidade, mas ainda assim diferente do tênis normal e também do vôlei. Esse mix das duas modalidades uniu e deixou mais acessível para todas as idades, a todas as categorias. Então, o filho joga com a mãe, com o pai. A pessoa que tem um pouco mais de peso também joga, não tem problema nenhum. A pessoa mais magra, criança, o idoso, então isso uniu bastante todo mundo.
0: Legal, eu queria que você mostrasse um pouquinho agora para quem está em casa essa raquete sua aí que é diferenciada, né? Essa raquete aí, o que é essa raquete aí?
1: Essa é uma raquete de 3K, 3 folhas de carbono. É uma raquete da AMA. É um lançamento agora 2027. Então é uma raquete que tem tecnologia para que você não machuque o cotovelo, que você não tenha lesão cotovelo, ombro. Então, que essa raquete ela vem? Ela vem com um EVA soft, ela tem uma tecnologia de gel, que é a ABS gel, que absorve todo o impacto, então não leva impacto para o seu punho, para o seu cotovelo.
2: Então, a raquete de ponta de linha. Normalmente, uma raquete 3K é mais confortável. Então, para a galera mais iniciante, para a galera que está começando, uma raquete 3K, que é mais ou menos esse modelo aqui.
0: Que legal, que legal. E hoje, como que você vê o desenvolvimento, né, das estruturas para jogar beach tennis? Como é que você vê essa evolução?
2: Olha, há mais ou menos uns 10 anos atrás, 11 anos atrás, quando eu comecei a jogar, a raquete, a gente tinha a sensação que a raquete era de papelão. Era muito pesada. Você coloca aí uma raquete de madeira maciça com um EVA dentro, era muito diferente. Hoje, cara, é delícia, é gostoso. Então, eu tenho alunos de 70 anos que bate na bola, joga, não sente nada, consegue jogar com pessoas que batem forte. Então, você sente mais conforto. A evolução do material e do esporte em si foi gigantesca.
0: Legal, legal. E a gente fala de esporte, né, no Brasil. Hoje tem alguma dificuldade do beach tennis no Brasil?
2: Hoje, o beach tennis é o polo mundial no Brasil. Então, a gente fala assim, todos os atletas, Itália, Rússia, Chile, todo mundo vem para o Brasil hoje para jogar o beach tennis. Então, os principais torneios, os principais eventos hoje acontecem no Brasil.
0: Que legal, que legal. Então, o pessoal acaba falando que até confundindo, né, o beach tennis, ó, a folhinha, beach tennis com outras modalidades, com tênis de outras modalidades também. E como você disse, né, todo mundo vem para o Brasil justamente para fazer isso. Por que o pessoal escolheu o Brasil? Por que o pessoal escolhe o Brasil? Por conta da facilidade que os brasileiros têm?
2: O beach tennis, ele foi criado pelo italiano. Uhum. Então ele veio da Itália. Ele tem mais de 40 anos já que foi criado na Europa. Então você pega uma modalidade italiana, aí você vai para a Europa e fala assim, quem que se caracteriza melhor com o brasileiro? O italiano gosta de praia, sinceridade estampada na cara, gosta de tomar uma cervejinha. Então, assim, para nós encaixou muito mais pelo clima tropical. Então, hoje assim, é o esporte brasileiro total. Então, aqui no Brasil, foi uma febre. O italiano inventou, 40 anos depois veio para o Brasil. Hoje, todo mundo vem da Europa para jogar no Brasil, porque tem mais jogadores aqui do que no mundo inteiro.
0: Eu estava conversando com o Rui agora há pouco, você, por favor, me corrija se eu estiver completamente equivocado. Mas, assim, antigamente a gente não via falar tanto do beach tennis. Não era tão divulgado, né?
2: Sim.
0: E aí a gente viu esse boom durante a pandemia ali, que deu um boom no beach tennis, que o pessoal começou a jogar. O Rui falou assim, ó, porque é um esporte que não tem contato, é um esporte mais tranquilo, ar livre. Então, e isso acabou dando esse certo boom ali durante a pandemia e ajudou bastante a divulgar o esporte, né?
2: Exato. E na pandemia, a galera buscou fazer atividade física, aí buscava qual que é a atividade física gostosa, prazerosa. A galera não queria ficar em academia fechada. Ia pra areia, tô simulando, tô na praia. Tem sensação melhor do que você estar na praia? Pra nós brasileiros, a gente ama a praia. Você junta a praia, uma cervejinha, tranquilidade, clima, sol. Aí você une tudo isso e fala assim, meu, música, porque no beach tennis tem música. Então, se você reparar, a gente tem caixas de som na quadra espalhada. Então, enquanto tá tendo torneio, tá tendo música. Enquanto tá tendo aula, tá tendo música. No tênis e no vôlei é mais silencioso. Então, juntou tudo isso, a galera adorou, se apaixonou. Então, hoje é o queridinho da galera do esporte.
0: Legal. Agora, fala uma coisa pra mim. Eu tô vendo aqui que as redes, né, todas alinhadas aqui, tem uma maior no fundo. Qual que é o tamanho padrão dessas redes aqui? Essa aqui é uma altura padrão ou não tem um padrão? Como é que funciona?
2: Tem um padrão. A rede do amador, que vai da categoria iniciante até a categoria A, é 1,70.
0: Uhum.
2: O feminino, desde do amador ao profissional, também é 1,70. No masculino, muda. É 1,80. Porque a velocidade, a explosão é muito maior. Então, a gente tem atletas aí de 2 metros. Então, você pega uma rede de 1,70, para ele não é nada. Ele levanta a bolinha e machuca. Então, é para aumentar a dificuldade para o masculino, no profissional, e diminuir mais os riscos ali de bolada no olho. Então, quando você tem uma rede mais alta, você tem mais dificuldade. Então, aí a gente usa mais para o profissional masculino. Mas todas as categorias, 1,70, menos o profissional masculino.
0: Legal, legal. A gente está vendo aqui a garotada fazendo treino. O que você está passando de treino para essa garotada aí?
2: Aqui, nessa idade, a gente está com uma molecadinha que o Gustavo tem 9 anos, que é o que está de preto, com o Santareia verde ali no peito.
0: Uhum.
2: O Gustavo tem 9 anos, então é um prodígio. Um menino que começou muito cedo, joga muito bem, tem um futuro muito grande, mas Além do treino técnico, a gente precisa ter esse treino de volume, que é a troca de bola. Quanto mais segurar essa troca no ponto, mais vantagem para eles. Então, assim, essa idade, dos 9 aos 12, a gente procura passar uma base técnica e depois trabalhar em cima de volume para dar bastante troca de bola, chegar em torneio, se divertir mais, porque, convenhamos, olha a altura deles, não dá para atacar toda hora, não tem força, então tem que ter volume, tem que ter troca de bola. Então, hoje no treino, passamos uma parte técnica no início e agora a gente está mais nessa troca de bola para dar mais volume.
0: Legal, bacana. Agora eu quero saber o seguinte, né? A gente tá conversando, trocando essa ideia aqui. Fiquei sabendo que eu vou ter que fazer um treino aqui contigo daqui a pouco. Eu quero saber esse treino. Vai ser um treino tranquilo ou você vai pensar que você vai passar pra mim ainda?
2: Vai ser um treino tranquilo e eu acredito que
0: Ó, dá uma olhada ali. Você viu, né? Como é que tá o cinegrafista lá?
2: eu vi. Tá falando que não
0: Não,
2: vai
0: pode
2: ser
0: ser
2: tranquilo.
0: pesado, né?
2: Ó, eu prometo que o meu tranquilo vai ser muito pesado para você. Mas ó, fica aí e vamos ver como que vai ser essa resenha, esse bate-papo e vamos ver se aguenta correr uns 3, 5 minutinhos. Vamos ver.
0: Vamos ver. Vamos ver, porque é o seguinte, ó. A gente fala que. A gente agradece, te agradecer aqui, parabéns pelo trabalho. Daqui a
2: Imagina,
0: pouco então, a gente
2: imagina.
0: volta aqui para fazer esse treininho aqui. E você que tá em casa, o legal, né? O bacana do esporte é que mexe com toda a parte do corpo, né? A parte física, mas mexe também com o emocional também, que isso é o que é bacana de tudo isso, né?
2: Mexe. Do corpo, a gente pode falar que você vai lembrar de músculo que você não sabia que tinha ou que você tinha esquecido que tinha. E no mental. Tem que tomar cuidado para não se frustrar muito. No início, é tudo muito fácil, é gostoso. Depois a gente começa a virar o atleta. Porque, assim, no tênis, pessoas começam a jogar, dá 3 meses, está jogando 2, 3 torneios por mês. Então, tem que tomar cuidado para ter cabeça, para não ficar se frustrando, se cobrando. Então, leva na esportiva, participa, joga, brinca, socializa, que é o principal. Aí, flui bem.
0: Beleza, maravilha. Obrigado, viu, por ter a
2: Imagina que
0: gente.
2: é
0: É
2: isso.
0: isso. Viu aí na Pavarotti? Vai ser um treininho tranquilo, tá?
2: Não vai
0: Tranquilinho,
2: não.
0: olha lá. Tranquilinho, tá? Já tô até trajado pro treino. Dá uma olhada, de tênis e calça jeans. Bom, vou te fazer um intervalo rapidinho no nosso Nesse Esportes. A gente já volta com muito mais Beach Tênis pra você, aqui direto de São Roque, tá? A gente volta trazendo mais e mais e mais. E daqui a pouco aquele treininho que eu sei que você gosta. Não saia daí.
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0: Muito bem, estamos de volta com o nosso Alesp Esportes nesta segundona. E olha só, hoje nós estamos em São Roque falando um pouquinho de beach tênis e falando também de atletas promissores para o futuro do esporte. Nós vamos conversar com uma mãe aqui, uma mamãe coruja, está aqui do meu lado. Dá um soquinho aqui para a gente começar. Tudo bem com você?
11: Tudo bem, e você?
0: Tudo jóia. Se apresente, por gentileza, seu nome.
11: Meu nome é Gisele, eu sou mãe do Gustavo Bruxinho. E é isso, acho que eu sou mãe oficialmente de um atleta.
0: Com certeza, a gente estava vendo ele ali fazendo o treinamento dele, conversando com o professor agora há pouco, a gente vê que o treino do Gustavo é um treino mais intenso, né? Mas
11: Pra idade.
0: eu quero saber antes, como é que começou essa paixão do Gustavo pelo beach tennis?
11: Caramba, o Gustavo, ele nunca teve muita afinidade com esporte, a gente tentou muita coisa até os 4 anos. E aí, um dia um amigo falou, olha, eu acho que ele leva jeito pro tênis. E não tinha professor de tênis para essa idade aqui em São Roque, né? Era acima de 9 anos. E aí abriu-se essa porta no beach tênis. E o Gustavo é apaixonado por praia, então acho que ele se encontrou.
5: E como é que foi para você esse encontro?
11: Maravilhoso, né? Porque eu acho que o beach tênis ele não é só um esporte para quem pratica. Eu acho que é um esporte familiar. E como a gente é muito bem acolhido nas arenas que a gente frequenta aqui no interior, a gente tem essa sensação de uma extensão da nossa casa.
5: Com certeza, a gente fala de um espaço, né, como esse aqui em São Roque.
11: Sim.
5: Você é morador aqui da cidade?
11: Sou, atualmente sim.
5: Atualmente aqui de São Roque.
11: Sim.
5: Como que é para você ter um espaço como esse aqui na cidade?
11: É uma delícia, gente. A gente passa, deixa ele fazendo aula e volta a buscar 10 horas da noite. Todo mundo se conhece, né? Eu acho que isso também facilita e motiva e incentiva ele no esporte.
5: Com certeza. Falando em incentivo, como é que você acaba incentivando ele no dia a dia? Como que é a rotina do Gustavo? Como que é?
11: É, aí sim, é uma rotina intensa de treino, o Santarém ele traz essa proposta, né? Então, segunda-feira academia, terça-feira treino e vai durante a semana inteira. E a gente precisa de bastante incentivo, principalmente nessa época de frio. O Gustavo não precisa de muito incentivo, ele é completamente apaixonado por beach. Completamente.
5: Respira o esporte
11: de inteiro. Respira o esporte. De terça-feira ele tá jogando um torneio 10 horas da noite aqui, tem que tirar na marra.
5: Se não tirar, fica aqui.
11: Se não tira, fica.
5: Bom, a gente conversou com vários atletas, mães de atletas, pais. A gente vê que o Brasil hoje tem muitas dificuldades em apoiar outros tipos de esportes. A gente vê que o futebol hoje é o grande nome no nosso país.
11: Sim.
5: Infelizmente, porque tem vários outros esportes também. E o beach tennis, qual que é a dificuldade hoje?
11: O beach tennis está em ascensão no nosso país agora. Né? De uns 4 anos para cá, mais ou menos. Que, inclusive, o Brasil virou o polo mundial do beach tennis. Todos os atletas, os mais famosos, vieram dos seus países para cá. Hoje, os melhores do mundo moram aqui no estado de São Paulo, inclusive. É difícil, é um esporte caro, né? Oneroso, demanda de muita dedicação, desde a alimentação até toda essa intensividade de treinos. E não é fácil, cara. Eu nem sei como te responder isso.
5: Porque é uma coisa assim que a gente fala, né? Tem, por exemplo, tem patinação no gelo que nós vamos fazer uma vez. Patinação no gelo já tem uma demanda muito alta de dinheiro, de valor. Que tem que
11: Exato.
5: Comprar patins, comprar roupa, enfim. Uma competição custa muito caro. E a mãe tá pagando a competição há mais de 3 anos.
11: É o beach tennis, acho que a gente tá nesse lugar agora, talvez.
5: É nisso, né?
11: Nesse começo. É tudo muito caro, né? Raquete... esporte, aula profissional de qualidade para poder desenvolver o treinamento ainda é muito escasso no mercado, então é difícil.
5: O que você pensa pro futuro do Gustavinho?
11: Eu vejo que ele tem uma grande possibilidade sim, de se desenvolver no esporte. Eu quero e vou incentivar de todas as maneiras.
5: O esporte que você fala é o beach tennis?
11: Beach tennis. Eu acho que o beach tennis é o lugar do Gustavo.
5: Você acha que ele pode representar um dia o nosso país? Aí?
11: Eu acho. Eu acho, inclusive tem atletas da casa hoje que já representam o nosso país no Pan-Americano. Aí o Franco
5: Sim.
11: é um dos atletas mirins aqui da casa agora com 15 anos que está representando o Brasil aí.
5: Gustavinho pode ser o próximo então.
11: Pode ser.
5: Vamos imaginar o seguinte, ele está com 10 anos agora, vamos imaginar daqui 10 anos. Vamos colocar 10 anos aí para frente. Gustavinho aí campeão, Pan-Americano. Queria que você deixasse um recado para ele.
11: Meu Deus, filho. Espero te ver daqui a 10 anos aí no pódio mundial do beach tennis, hein?
5: É isso. A gente conversou, então, com a mãe de uma joia aqui, que tá aqui fazendo um treinamento. A gente vai bater um papo com ele agora, que ele tá lá dentro treinando. A gente vai trocar uma ideia com ele lá para ver um pouquinho da rotina dele e também aproveitar e... Como é que é, professor? Tô indo aí já. Já volto. Bom, o seguinte. O professor chamou... Tô aqui, mas antes da prática, deixa eu devolver para quem entende do assunto, tá? Devolver pra fera aqui. Seu nome, por gentileza?
12: Gustavo.
5: Gustavo. Qual que é a sua idade, Gustavo?
12: 10 anos.
5: 10 anos de idade.
12: Sim.
5: Desde quando você pratica o...
12: Vai fazer 4 anos, desde 2022.
5: É? Como que começou essa paixão sua pelo
12: esporte? Eu tava lá, foi na Copa do Mundo. Um amigo da minha mãe falou que a gente tava brincando lá de... Ele disse que eu tinha bastante jeito, daí ele disse pra eu fazer uma aula experimental, daí eu comecei a gostar.
5: Ah, é? E foi, assim foi. Foi. Você falando, tá até foi. Hoje.
12: Tá.
5: Eu tava conversando com a sua mãe aqui agora há pouco, o seguinte. Ela falou que se deixar, você dorme aqui.
12: É.
5: É verdade?
12: É.
5: É? Você gosta tanto assim?
12: Amo.
5: É? Legal. E como que sua mãe te incentiva no dia a dia?
12: Ah, ela me incentiva. Ela fala que eu consigo. Ela me ajuda mesmo, assim.
5: É. Qual que é a importância de ter a sua mãe do seu lado aí?
12: Pelo apoio emocional, eu gosto muito que ela me ajuda muito também.
5: Legal. E o que, que você pensa pro seu futuro aí como jogador, como atleta?
12: Ah, eu penso em me dedicar um pouquinho mais e ir pra frente.
5: Eu quero entender o seguinte, Gustavo. Eu sei que é uma rotina cansativa. Cansa, não cansa?
12: Cansa.
5: Cansa bastante. Que hora que você acorda?
12: Eu acordo umas 7:30.
5: 7:30. O que, que você faz depois? Pra escola?
12: Eu vou pra escola.
5: E que hora que você volta?
12: Eu volto aos meio-dia.
5: Meio-dia. Almoça?
12: Almoço. E daí eu espero um pouquinho, uma hora e venho pra cá, pro beach.
5: E sai daqui que horas?
12: Eu saio daqui normalmente umas 5.
5: 5. Depois?
12: Depois eu vou pra casa e fico.
5: Fica tranquilo. É. Mas sua mãe tá falando que se deixar, você fica aqui até meia-noite.
12: É.
5: Né? Fica aqui até meia-noite, uma Sim. hora. Teve um dia que... Eu não vou contar. Vou falar baixo aqui. Sua mãe falou que teve um dia... Você saiu daqui quase meia-noite.
12: É.
5: Tava fazendo um torneio aqui.
12: É.
5: O que, que você sente quando você vem pra cá?
12: Ah, eu gosto bastante da energia daqui, eu gosto bastante de jogar.
5: É. O que, que você pensa pro teu futuro?
12: Ah, eu penso em melhorar mais e ir pra frente.
5: Explica pra mim uma coisa, essa raquete sua aí. Explica pra mim um pouquinho. É, tô vendo que ela é toda diferente.
12: Sim.
5: Né? Explica pra quem tá em casa, o que, que é essa raquete aí?
12: É uma raquete... Mas o que, que eu falo? Tipo, que, como que ela é?
5: É, como que ela é? Que, explica pra gente.
12: O que é feita?
5: É, também.
12: Ela é uma é feita de carbono, 3K. É, ela tem 324 gramas. E também ela é bem leve e eu gosto bastante dela, que é bem o meu estilo de jogo.
5: Agora fala uma coisa pra mim. Depois me chamaram pra fazer um treino ali, pra começar, Sim. tá? Porque eu tô começando agora o negócio aí, sou novato aí no negócio. Como que é o professor? Ele pega pesado? Como que é?
12: Ah, ele não pega, ele pega pesado, mas é muito bom o ensino.
5: É, muito bom. Então eu quero fazer dupla com você. Então. Vamos fazer dupla então? Vamos fechar essa dupla? Então fechou. A gente vai fechar essa dupla aqui, que é o seguinte. Nós vamos agora pra parte prática do negócio. Nós já falamos com algumas pessoas, né? Já falamos com alguns atletas, falamos com o jovem promessa aqui, futuro do Brasil. E agora nós vamos para a parte prática do negócio aqui. O professor, ainda bem que ele não tá ouvindo nada aqui, mas ele falou que vai pegar leve comigo aqui no treino. Dá uma olhada aqui no treino. Mostra aí, por favor, o pessoal que tá em casa. Dá uma olhada aí no treino, professor. Isso que você vai ver daqui a pouquinho aqui no nosso Alessio Esportes. Não saia daí. O intervalo é rapidão, hein?
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2: Vamos começar o terceiro bloco. A gente tem uma surpresa aí. Vai ter um novo integrante, vai fazer um treininho teste com a gente e a gente vai ter o batizado dele. Então, vem pegar a raquete aqui para participar do batizado, ó, vem.
5: Olha o pique de jogador, professor. Olha o pique de jogador, hein? Gostou do pique de jogador?
2: Gostei. Gostei do pique. Agora fica ali no fundo ali que eu vou te mostrar como que é o batizado.
5: O que é esse negócio do batizado? Que não tava combinado isso aí, não.
2: Vem cá, calma.
5: O que é esse negócio aí?
2: Você vai fazer o seguinte, ó. Agacha.
5: Agachar?
2: Coloca a raquete por debaixo da perna, segura. E coloca aqui na bunda. Isso. Fica aqui, tá?
5: É assim?
2: Espera aí que o batizado vai
5: é
2: começar.
5: É isso? É pra eu fazer isso aqui? Ai.
2: Peraí. Deixa eu pegar minha raquete.
5: Olha a situação.
2: Deixa
5: que
2: eu pegar minha raquete também.
5: Que é pra fazer?
2: Seguinte, é pra peraí, pegar. Ó, presta atenção. É pra pegar leve.
5: Professor, peraí. Deixa eu só perguntar um negócio. Todo mundo aqui vai fazer isso?
2: Todo mundo.
5: Mas isso não tava combinado, não tava no roteiro isso.
2: Não, fica tranquilo. É só 10 bolas pra cada um.
5: Só 10?
2: Só.
5: Tá bom, tranquilo. Vamos lá. O programa tem uma hora mesmo. Vai lá. É isso
2: 3,
5: aqui?
2: 3, 2, 1.

0: Não. Vamos recolher a bolinha e vamos fazer um reizinho. Ninguém
1: que
0: acertou.
1: Isso, velho? Eu não tava esperando por isso, não. Esse é o negócio aqui, o batizado? Obrigado, viu, professor.
0: Agora você já pode fazer o primeiro play.
1: Poxa, depois dessa, posso fazer. Mas antes, professor, deixa eu falar o seguinte. Quero conversar com o rapaz aí que eu fiquei sabendo que já desenrola aí um pouco mais tempo, né? Que é o federado aí do negócio, né?
0: É o Franco.
1: Franco.
0: É.
1: Franklin. Chama ele pra nós lá. Franklin. Dá um pulo aqui. Nossa, rapaz do céu. Franklin.
0: Ó. Oh. Ah. Franco. O Franco é nosso atleta profissional, vai fazer um playzinho com você hoje diferenciado. Ó, deixa eu ver. Você tá no estilo, só não tá ali com a calça ali apropriada, mas ele vai carregar você hoje.
1: Beleza, não, tô com ele, tô bem.
0: Tá bem.
1: Tô com ele, tô bem. Deixa eu só pedir a sua licença aqui rapidinho, só vou retirar o microfone. Pode ser? Você pode?
0: Lógico,
1: só pra gente emprestar aqui. Agora. Você sabe como é que funciona o negócio, que é o seguinte. Vai começar agora com o rapaz aqui que é... Você tá bem?
2: Tudo certo.
1: Seu nome?
2: Franco Justo.
1: Franco Justo. Certo. Sua idade?
2: 15 anos. 15 anos. 15 anos ontem.
1: Oh, parabéns, cara.
2: Valeu.
1: É, eu vou falar parabéns porque nós estamos gravando essa data, mas o programa vai depois pro ar. Mas enfim.
2: Fechou.
1: É, se apresente, por gentileza, pra quem não te conhece nem do seu nome. Quero que você falasse um pouquinho da sua carreira.
2: Fechou. Eu tenho 15 anos, jogo beach tennis faz 5. Hoje em dia eu sou atual 570 do ITF e tô jogando profissional e treino aqui em Santa Maria quase todo dia.
1: Cara, como que é o treinamento aqui? É todo dia essa intensidade aqui?
2: Cara,
1: como que é?
2: Segunda e quarta a gente faz academia, que é ali no fundo também, aqui no Santaré mesmo. E terça e quinta a gente tá fazendo o nosso treino de quadra aqui.
1: Você como atleta aí já federado, né? Como que foi pra você até chegar onde você chegou hoje?
2: Cara, treinei. Fiquei um tempão treinando, jogando torneios quase todo fim de semana pra chegar e começar a melhorar agora.
1: E aí, quais são as dificuldades de tudo isso?
2: Você se manter, saber lidar com as derrotas também, você conseguir ficar focado no que você realmente quer melhorar e que você quer realmente chegar em algum lugar, algum objetivo.
1: A gente fala o seguinte, né? E tem muitas pessoas que ficam desanimadas aí no dia a dia, né? Tem que ter um estímulo. Quais foram os seus estímulos aí? Pra ficar animado,
2: cara,
1: pra ter esse ânimo?
2: Eu mesmo. Eu chegar em algum lugar, um objetivo que eu não tenho nenhum objetivo, mas é um objetivo que eu... Na minha cabeça, quero chegar algum dia.
1: É isso. E hoje, como que você se vê daqui 10 anos?
2: Talvez formado, talvez ainda jogando, tentando ser alguém, quem sabe, um dos atletas principais no mundo. E é isso.
1: Maravilha. Então hoje você vai ser minha dupla aqui.
2: Fechou. Bora lá.
1: Posso aqui para começar.
2: Fechou. Bora, hein?
1: Bora. Então, eu tô formado aqui. Tô com meu trio. Vem cá também. Meu trio. Pode jogar em trio ou não?
2: Não pode, mas
1: vamos fazer um trio.
2: Dá pra gente
1: vamos adaptar.
2: Dá, gostei.
1: Então, eu tô com meu trio aqui já formado já. E é isso, ó. E é o seguinte, a gente fala que o beach tennis engloba todo mundo, engloba várias pessoas, né? Tem meninos, meninas, muitas pessoas que acabam praticando o esporte aqui. E agora, nós vamos fazer aqui um joguinho. A gente vai fazer o quê?
2: Um play.
1: O que é um play? Explica pra quem
2: tem
1: cara.
2: Um play é um joguinho mesmo, só que é uma outra forma de falar, é um play.
1: Beleza, vamos fazer um playzinho então aqui.
2: Isso aí.
1: Nós todos aqui, vamos lá.
2: Bora.
1: Partiu então pro play, bora.
0: Bora, galera, play. Pra passar pra cá tem que fazer 2 pontos. Se perder um ponto já vai pro final da fila. Se der uma volta em todo mundo aqui é bundão, hein? Play. Tchau. Troca. Out, troca. Vamos, Gu. Olê, boa. Vamos. Vai. Vamos, Yasmin.
1: E eu vou pra cá, então.
0: Isso, troca.
1: Tá.
0: Out, bola, troca. E agora, quero ver. O que é isso? É nova regra.
1: Você viu? É tapinha.
0: 1-0, 1-0.
1: É pra nós?
0: Aê. Passou, vem. Que é isso? Aê, troca! Pô, achei que você ia ficar mais tempo aqui, hein?
1: Calma.
0: Out, bola, vamos ler. 1-0.
1: Deixa aquecer, tô esquentando.
0: Vamos. Levanta a raquete.

0: Vamos aí, vamos.
1: Ah, não, por quê?
2: Vai. Vai ainda. Aqui, aqui. 3, 2, 1.
3: Sai, cara! Sai! Ai!
1: Isso aqui não tava combinado, não. Eu tava achando que era só um treino só, mas ia tomar uns bundão aqui. Uns... Não tava combinado isso aqui, não. Cansa o negócio, hein? Eu achei que ia ser leve. O que vocês combinaram aí, vocês combinaram entre vocês, não comigo, né?
2: Não, foi leve.
1: Isso é leve?
2: É.
1: Esse foi o mais leve.
2: Esse é o mais tranquilo.
1: Culpado de tudo ali dando risada, falando, não, olha lá,
2: é,
1: a carinha dele.
2: Então, ele pediu pra eu pegar leve e esse era o mais leve do pedido dele.
1: Então, obrigado, viu? Obrigado pelo mais leve aí. Eu imagino mais pesado, mas brincadeiras à parte, parabéns pelo trabalho e obrigado por receber a gente aqui.
2: Imagina, valeu, brigadão. Vocês gostaram? Se quiser que a gente repita, só pedir. A gente grava de novo.
1: Mas sem bundão dessa vez?
2: Não, esse é o mais legal.
1: Mas obrigado, professor.
2: Valeu,
1: obrigado.
2: Imagina, obrigado.
1: Deixa eu rapidinho aqui pra galera aqui, ó. Só pra todo mundo se apresentar rapidinho. Seu nome?
4: Manuela.
1: Manuela.
4: Letícia.
1: Letícia.
5: Yasmin.
1: Yasmin.
6: Luca.
7: Theo.
8: Thales.
9: Franco.
10: Felipe.
11: Dante.
12: Gustavo.
13: Antonella.
14: Maria.
15: Manuela.
1: Beleza, é isso aí. Essa é a galera aqui. Obrigado a todos vocês por receber a gente. Uma salva de palmas pra vocês. Aí, ó. É isso. Deixa eu, antes de encerrar aqui, deixa eu devolver. Deixa eu devolver a raquete aqui. Aqui nós começamos a nossa entrevista, que foi o Rui. Rui, quero te agradecer por receber a gente também, pela acolhida, parabenizar você pelo espaço, pelo projeto. E a gente fala o seguinte, né? O projeto não acolhe... A gente fala que acolhe muitas pessoas. Acolhe crianças de todas as idades, de todas as classes. Esse que é o mais bacana, né, Rui?
16: É isso aí, Fábio. Beach Tennis é assim. Faz essa integração aí de crianças, adultos. E lembrar, nós temos um trabalho social aqui também. A gente disponibiliza as quadras para escolas públicas. A gente alinha com os professores de educação física das escolas, da diretoria das escolas. E eles podem vir aqui fazer atividade na areia, o esporte na areia, sem custo para a escola. Eu acho que isso é... um trabalho legal que a gente tem aqui, que é uma inclusão também.
1: É isso, então. Hoje nós falamos de Beach Tennis aqui em São Roque. E eu quero saber qual será a nossa próxima missão, qual será a nossa próxima modalidade esportiva que nós vamos conversar aqui dentro do Alesp Esportes. Muito obrigado pela sua companhia, obrigado pela sua audiência. Semana que vem tem muito mais aqui na tela da TV Alesp, tudo de

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Respeitar a vaga também é respeitar as pessoas.

0: A democracia e o voto são fundamentais para o Brasil porque garantem que o poder emane do povo. Permitem a escolha pacífica de governantes e a proteção dos direitos dos cidadãos. A democracia assegura a liberdade de expressão, de imprensa e de crença religiosa. A democracia é o tema do programa que começa agora. Seja bem-vindo, seja bem-vinda. Eu sou Ronaldo Penido e nos próximos minutos nós vamos mergulhar juntos no curso Democracia, Fundamentos, Desafios e Perspectivas, realizado pelo ILP, o Instituto do Legislativo Paulista. Vem comigo agora conferir um resumo da história da protagonista do nosso programa.
1: A democracia é uma das ideias políticas mais influentes da história humana. Sua evolução não foi linear. Passou por avanços, crises, revoluções e adaptações, até chegar às formas contemporâneas do século XXI. A primeira experiência democrática conhecida surgiu na cidade de Atenas, no século V a.C. Na fase romana, surgiram as eleições, o Senado, a divisão dos poderes, as leis escritas. Na Idade Média, com a ascensão das monarquias feudais e do poder religioso, a democracia praticamente desapareceu como sistema político. No Renascimento e no Iluminismo, a democracia moderna renasce. Pensadores lançam ideias que inspiram grandes revoluções democráticas em vários cantos do mundo. A Revolução Americana criou os Estados Unidos e consolidou a Constituição escrita, eleições periódicas, o presidencialismo e os direitos civis. A Revolução Francesa difundiu os ideais liberdade, igualdade e fraternidade. A democracia começa a se expandir. Surge o direito ao voto, os partidos políticos, a ideia da imprensa livre. O século XX foi marcado por grandes conflitos. A democracia é de novo ameaçada com o crescimento de regimes autoritários, como o nazismo, o fascismo italiano, as ditaduras militares em vários países. Episódios que sinalizavam: a democracia pode ser destruída. A criação da Organização das Nações Unidas em 1945 surge em sua defesa e para proteger também os direitos humanos. Entre as décadas de 1970 e 1990, ditaduras caíram na América Latina. Países africanos conquistaram a independência. O fim da Guerra Fria ampliou o número de democracias. No Brasil, a redemocratização culminou na Constituição de 1988. No século XXI, a democracia enfrenta novos desafios. A democracia digital, a era da inteligência artificial na política, a privacidade de dados, participação cidadã online. Enfim, a história da democracia é a história da luta humana por participação, liberdade e direitos. Desde as assembleias de Atenas até as democracias digitais do século XXI, o conceito evoluiu profundamente. Hoje, a democracia não é vista apenas como um sistema eleitoral, mas como proteção das liberdades, respeito às diferenças, participação cidadã, equilíbrio entre poderes, garantia de direitos humanos. Seu maior desafio continua sendo o mesmo, desde a antiguidade: transformar o poder do povo em justiça, estabilidade e inclusão para toda a sociedade. Tudo isso, os obstáculos, o passado, o presente e o futuro da democracia, foram debatidos no curso Democracia, Fundamentos, Desafios e Perspectivas, promovido pelo ILP, Instituto do Legislativo Paulista, aqui na Assembleia Legislativa de São Paulo.
2: Esse curso se encaixa perfeitamente dentre a missão do ILP, que é justamente fortalecer a democracia, educar para a cidadania, trazer o cidadão para a Assembleia Legislativa e fazer essa ponte entre a Assembleia e o cidadão para que ele se sinta aqui realmente nesta casa, que é conhecida como a Casa do Povo. E também atende à Agenda 2030 da ONU de tornar as instituições mais eficazes.
1: Democracia.
0: Já deu para perceber a força dos temas que vamos ver, não é mesmo? A partir de agora, você confere comigo a forma como o curso foi construído. No total, foram 12 aulas ministradas gratuitamente no Auditório Teotônio Vilela, aqui na Alesp. Começamos com os trechos que destacam os fundamentos e as origens da democracia. A história e os primeiros passos do sistema político, conhecido como governo do povo, foram o assunto da primeira aula.
3: a evolução do conceito de democracia ao longo dos séculos, passando inclusive pela inspiração religiosa. O professor de Direito da Universidade de São Paulo, Erivaldo da Silva Ramos, deu a aula inaugural. Mais do que falar do passado, o professor Erivaldo convocou os alunos a pensar a democracia e os caminhos trilhados por ela, muitas vezes se equilibrando entre modelos idealizados e o mundo real.
4: Essa tensão entre ideal e realidade é algo fundamental para compreender o processo democrático. E aí vai o meu tributo aos filósofos, que é algo próprio da filosofia. Nos textos bíblicos, na mensagem cristã, nós vamos ter o seguinte, que o homem foi criado por Deus à sua imagem e semelhança. Então eu estou dizendo que há alguém todo-poderoso que cria todas as coisas e que criou o ser humano à sua imagem e semelhança. Então nós estamos assentando aí a igualdade num outro patamar que nunca havia existido anteriormente. Porque as pessoas são intrinsecamente iguais, porque todas elas partilham essa igualdade com a própria divindade, né?
3: Na segunda aula foram iluminadas as diferenças entre os conceitos de democracia.
5: Se fala pouco do período da democracia ateniense, já que é para a gente começar falando de democracia, né? Onde houve uma construção, óbvio, com as características do período, mulher não era um integrante do ambiente decisório, os escravos também não, mas de qualquer forma onde havia essa preocupação de haver mecanismos públicos de decisão que se divorciassem dos mecanismos privados.
3: Já nesta outra etapa do curso, os docentes pesquisadores abordaram os mecanismos de proteção da democracia contra abusos de poder nas esferas municipal, estadual e federal.
6: O totalitarismo soviético se diz democrático. O totalitarismo chinês se diz democrático. Tendências totalitárias dos países ocidentais se dizem democráticos. Todo mundo usa a palavra democracia que perde esse significado essencial. Mas o que, em essência, seria essa democracia que, aos olhos civilizacionais, disso que nós chamamos mundo ocidental, onde se insere o Brasil, merece o nome democracia?
7: Quando você fala em políticas públicas, não tem como não fazer a relação, né, o link com a questão democrática, especialmente como você colocou, nos tempos atuais, em um ano de eleições, né, que é um dos elementos aí centrais, né, na discussão sobre democracia como um todo.
0: Agora vamos avançar no tempo até chegar ao momento presente do sistema democrático. As vantagens e desvantagens dos modelos de democracia, as eleições democráticas, a relação entre igualdade política e desigualdade econômica, a democracia como valor moral.
3: Nesta aula, os professores convocaram os alunos a refletirem e debaterem sobre os benefícios e inconvenientes dos modelos democráticos.
8: A crise da democracia, pelo menos num certo segmento, eu não posso, sabe, é um problema muito mais complexo que isso, mas acho que um dos pontos dessa complexidade é a falta de responsabilização de nós mesmos na participação democrática. E com o poder faz com que a gente se afaste dessa participação.
3: Eleições livres, justas e frequentes. Esta aula realçou as condições ideais para a realização de pleitos democráticos, assim como questões de manipulação e transparência de todo o processo eleitoral. Os conflitos entre igualdade política e desigualdade econômica, as tênues fronteiras entre as liberdades, negativa e positiva, foram os assuntos da sexta aula.
9: Não há como divorciar a democracia e direitos humanos. A democracia é o regime mais compatível com a proteção dos direitos humanos. A democracia e os direitos humanos mantêm uma relação de indissociabilidade.
3: As funções dos partidos políticos nas democracias modernas e os sistemas majoritário, proporcional e mistos foram os temas da sétima aula.
10: Hoje está muito difícil de nós fazermos uma separação nítida entre o que é pré-campanha, do que é não-campanha, do que é efetivamente campanha.
3: Neste encontro, alunos e professores debateram a democracia como valor moral.
11: Todos os instrumentos em seu caput diz: o homem, ou seja, a pessoa humana, nasce livre e iguais em seus direitos. Que legal! Mas é formal, porque materialmente há desigualdade.
2: Tivemos a oportunidade de trazer também um professor da Universidade de Bolonha, Luca Mesetti, que é o professor catedrático da Universidade de Bolonha, a primeira universidade do mundo, para tratar do sistema político-partidário italiano. Então, isso ainda trouxe mais brilho e luz para o curso.
3: O professor Luca Mesetti analisou o parlamentarismo italiano, o funcionamento dos poderes legislativo, executivo e judiciário na Itália, e ainda foram debatidas diferenças nas formas de atuação dos poderes naquele país e no Brasil. Assim como Luca Mesetti, todos os professores convidados, além de docentes, também atuam como pesquisadores científicos.
12: Isso foi o grande diferencial, porque são todos professores pesquisadores. Né? São professores que se debruçam sobre temas diferenciados, claro, né, afeitos àquele assunto do dia, mas com visões diferenciadas. Ou seja, a riqueza de tudo isso é que havia o contraditório. Isso nos provocava o debate, provocava o aumento da visão crítica, nessa gramática que eu chamo que é a democracia.
0: Seguimos refletindo sobre os obstáculos com os quais o atual momento histórico e político mundial afronta a democracia, especialmente sobre os desafios para o futuro. Na era digital, como lidar com a desinformação e o uso de deepfakes? Afinal, a inteligência artificial também pode ser usada para manipular discursos e aumentar a polarização nas instituições. Nas quatro últimas aulas do curso do ILP, os professores estimularam um debate em busca de respostas para essas questões.
3: Mais de 50 alunos acompanharam de forma presencial as aulas apresentadas por 27 professores, pesquisadores e especialistas ligados a universidades renomadas. O curso também foi exibido na programação da TV Alesp.
12: Eu espero que esse referencial teórico que esse curso deu, ele possa movimentar ideias na sociedade. Né? Esse curso ele vai aí para a população, né, maior daqui a um tempo, por alguma plataforma, mas aqui na casa ele reverbera. Né? A casa onde a atividade fim é o processo legislativo, esse curso, tenho certeza, fará toda a diferença.
3: Os algoritmos, a polarização e a liberdade de expressão foram tema da nona aula.
13: O que acontece com as narrativas falsas é a ruptura dessa governança democrática. Porque nós temos uma realidade, nós temos narrativas que afastam o cidadão, o eleitor, a sociedade, da realidade.
3: O próximo encontro iluminou as diferenças entre o populismo de direita e de esquerda, tema desenvolvido pelos professores pesquisadores especializados no assunto.
14: Em A Nova Razão do Mundo, ensaio sobre a sociedade neoliberal, Pierre Dardot e Christian Laval sustentam que o neoliberalismo inaugura uma nova ordem cujos contornos econômicos trazem implicações que vão muito além da economia.
3: Na reta final do curso, o debate destacou os efeitos da desigualdade extrema sobre a representação política, as oligarquias econômicas e a captura do Estado.
15: É um problema de composição de interesses. Se o legislativo dorme, existe a inconstitucionalidade por omissão. Mas não é porque o legislativo dorme, ou porque ele faz bobagens, desculpe o termo, é que o juiz está autorizado, ou o administrador está administrado, a deixar de lado a lei e fazer a lei ele próprio.
3: Além da liberdade econômica como fator de redução da pobreza. A governança global, a inteligência artificial e a participação cidadã, reformas institucionais e inovações democráticas foram os assuntos da última aula do curso.
16: A utilização de plataformas digitais e sistemas de IA acelera mudanças profundas na comunicação pública e política. Ferramentas que poderiam favorecer o debate e a participação são frequentemente utilizadas para construir narrativas distorcidas e anular as distinções entre o verdadeiro e o falso.
7: A gente tá com esse material sendo trabalhado, né, sendo produzido, para que seja disponibilizado. As câmaras municipais têm uma vivência muito próxima à da Alesp, né, uma realidade muito próxima à da Alesp. Então, creio que é um material que vai poder ser muito bem aproveitado nessas instituições também, sem dúvida.
17: É importante você olhar e respeitar a divergência para você tornar a sociedade um pouco melhor, né?
2: Então foi muito rico, trouxemos aí diversas visões, como é natural em uma democracia, às vezes visões distintas sobre alguns temas de democracia, contrapostas para mostrar que não há um único caminho, mas que isso precisa ser debatido, precisa ser encontrado através de um sistema plural, diversificado, colorido, como é natural de uma democracia.
0: Entender e defender a democracia é prioridade e tarefa de todos nós. O programa sobre o curso Democracia, Fundamentos, Desafios e Perspectivas, realizado pelo ILP, fica por aqui. 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Obrigado pela sua audiência. 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

0: Existe um lugar onde o cuidado acontece 24 horas por dia, onde a dedicação da equipe faz toda a diferença e o amor ao próximo é colocado em prática em cada detalhe. Estamos em Ribeirão Preto para conhecer o Cantinho do Céu, uma instituição filantrópica que há mais de 4 décadas acolhe pessoas com paralisia cerebral e sequelas múltiplas, severas e irreversíveis. Aqui, cada paciente recebe atendimento especializado, mas também carinho, respeito e dignidade. Não são apenas só eles que encontram apoio. As famílias também recebem acolhimento para enfrentar uma rotina que exige força, esperança e muito amor. Hoje, você vai conhecer histórias que emocionam, profissionais que fazem da solidariedade uma missão de vida e entender por que o Cantinho do Céu se tornou referência em cuidado humanizado. Está começando o Alesp Cidadania.
1: Como é que começou essa história?
2: Cantinho do Céu começou em 1975, né, com Dona Benedita Sônia da Silva Ponciano. Ela tinha, na época, 19 anos de idade.
1: Sua mãe?
2: Sim. E ela tem uma história muito bonita, porque ela conheceu a Elaine com 5 anos. A Elaine com paralisia cerebral, uma criança com vulnerabilidade social. E ela abraçou, né, a Elaine como uma filha. Né?
1: A sua mãe, que foi a fundadora, hoje ela tem quantos anos?
2: Hoje ela está com 82 anos, Dona Sônia. Ela participa até hoje. Ela vem aqui, molha essas plantinhas. Hoje, claro, com uma saúde, né, uma idosa, mas ela participa aqui, a nossa fundadora e presidente vitalícia. Então ela tem um papel muito fundamental para que a gente consiga trabalhar o Cantinho do Céu em esse funcionamento. E nessa história toda, conseguiu ali, naquele período, 4 crianças, em 2 cômodos. Aí depois de 2 cômodos passou para uma casa, e aí veio 15 crianças, 20 crianças, e hoje são 105. São 51 anos de história que o Cantinho tem em Ribeirão Preto e região.
1: E aí, quem é atendido aqui? Somente pessoas de Ribeirão ou de outras cidades do estado? Como é?
2: O Cantinho do Céu, ele tem um convênio com Ribeirão Preto, então é uma gestão municipal, um hospital de gestão municipal. Mas a gente tem 14 municípios que são atendidos pelo Cantinho, né? Então, na região aqui de Ribeirão Preto, junto à DRS, são mais 14 municípios. Então, Sertãozinho, Batatais, Pitangueiras, Luiz Antônio, são municípios que estão na nossa macro-região. Né? Todos nós que moramos nessa região aqui, onde o Cantinho hoje é inserido, é muito bonito ver esse crescimento, ver essa evolução do Cantinho, porque são crianças que são totalmente dependentes, precisam aí de tratamento 24 horas por dia. E a gente vai crescendo e vendo essa evolução, para nós é muito emocionante ver tudo isso. E quando eu entrei para dentro do Cantinho, eu falei, é um trabalho que é essencial para a humanidade.
1: E aí você também nasceu com esse Cantinho, né? Como
2: Sim.
1: é que foi a tua história aqui dentro?
2: Cantinho, desde criança, né? A gente participa, né, aqui junto, na época da costura, né, da voluntariado, trazer bolacha, de trazer biscoito para essas crianças. E a gente viu, né, o crescimento do Cantinho. E quando eu assumi esse papel que eu tenho hoje, foi de uma grande emoção, porque a gente viu o Cantinho do Céu crescer, e eu cresci junto com o Cantinho.
1: Bom, esse Cantinho aqui do Céu, ele teve um processo de muita evolução, né?
2: Sim.
1: Começou pequeno, como você falou, depois foi crescendo. Como é que vocês se identificam hoje? Como é que vocês se apresentam? Para quem não conhece o trabalho de vocês, o que que hoje vocês são? Porque a gente está aqui numa ONG, mas ao mesmo tempo é um hospital, ao mesmo tempo está gigantesco.
2: Sim.
1: Qual é a definição hoje do Cantinho?
2: Hoje o Cantinho do Céu é uma OSC, uma organização da sociedade civil, né, sem fins lucrativos. Nós somos considerados, dentro do sistema de saúde, né, um hospital, né? Seguimos todos os padrões, como Santa Casa, como o Benê. Então a gente tem uma equipe multi, 24 horas por dia, né? Essa equipe multi é médico, fisioterapeuta, terapeuta ocupacional, fono e assim por diante, né? Então é uma equipe multidisciplinar atendendo pacientes 24 horas. Hoje nós temos 60 leitos SUS, né? Então conveniada, é um convênio SUS também, e a gente também tem um convênio Rede SUAS, né, que é o Sistema Único da Assistência Social. Mas hoje o que predomina dentro da instituição é a parte SUS. Né? Então a responsabilidade de ter a patronização técnica, né, os convênios estabelecidos, tanto federal, municipal e estadual, é de grande responsabilidade, e a gente tem que ter um fundamento técnico para poder ter todas essas funções dentro da instituição.
1: Você esperava que iria assumir essa função?
2: Não. Quando ela me chamou, foi uma surpresa, porque É de muita dedicação, é de muita responsabilidade, porque você está lidando com vidas. Hoje são 105 vidas diretamente e 733 pessoas indiretamente. Então é uma responsabilidade muito grande com a questão da sociedade civil, a questão governamental. Então, quando eu assumi, eu falei, a gente tem que ter um compromisso e o zelo pelo nome Cantinho do Céu.
1: A sua mãe meio que te preparou, né, para essa função.
2: Sim, a gente tem que ter ali o preparo, tanto emocional, o preparo, né, de estar trabalhando com os colaboradores. Então, a gente tem que ter um preparo também de formação, que não adianta a gente não ter a formação para poder gerir todo esse hospital.
3: No Cantinho do Céu, médicos e outros profissionais da saúde trabalham de forma integrada para oferecer um atendimento completo aos pacientes. É um trabalho que exige conhecimento técnico, dedicação e, principalmente, sensibilidade.
1: Doutor Flávio, como é que o senhor avalia o trabalho dessa ONG como um médico, uma pessoa da área da saúde, e a importância disso aqui para esses pacientes?
4: Olha, é uma história muito bonita, porque eu vim trabalhar aqui nesse hospital, eu fui cedido da Prefeitura Municipal para ajudar aqui o Cantinho do Céu. E após esse período, eu me aposentei da Prefeitura e fui imediatamente contratado para prestar auxílio aqui na assistência à saúde dos nossos pacientes. E eu devo confessar que aqui é muito mais do que um trabalho, é um propósito de vida, e eu me envolvi com isso e passei, então, a prestar assistência para esses pacientes que, na verdade, nos setores da saúde não tem um olhar próprio, um olhar que realmente traga... preserve o cuidado desses pacientes, que são a maior necessidade deles, são os cuidados tanto de enfermagem, fisioterapia, fonoaudiologia, terapia ocupacional e médico. Então, a nossa vocação nessa instituição é justamente a qualidade do cuidado, preservando a dignidade desses pacientes e de suas, vamos dizer assim, suas comorbidades.
5: Se você não tiver, assim, um bom conhecimento, pode aí ter realmente complicações piores. E quando você atende, você já sabe atender, então sabe recorrer e dar todo o atendimento já preparado já para eles, adequadamente, já correto.
1: O que que você sente quando você recebe, por exemplo, um sorriso, um olhar deles para você e que você percebe que eles estão entendendo, estão te agradecendo da maneira que eles conseguem? O que que passa aí no teu coração?
5: Olha, é gratificante isso, saber o amor que eles também sentem para a gente, que reconhece que a gente transmite amor para eles e eles também transmitem para a gente. Isso é um acolhimento muito bom que a gente veja entre os pacientes e os profissionais de saúde, que em todo lugar deveria ser assim, né?
1: Yuri, como é que funciona o trabalho de assistência social aqui da ONG?
6: Hoje, nós operamos com serviço de saúde e serviço de assistência social.
1: Uhum.
6: Então, na área da saúde, nós temos o hospital, que atende 72 pacientes. E na área da assistência social, nós temos o centro-dia, que atende 22 pessoas.
1: Como é que é feito o trabalho de vocês?
6: O serviço de saúde, ele atende a partir de toda a equipe multiprofissional. Então, nós temos médico, enfermeiro, físio, fono, TO, nutrição, equipe completa, multi. E aí, nós damos assistência 24 horas. Esses pacientes, eles ficam em regime de internação. No centro-dia, as pessoas, elas vêm para o atendimento, elas passam um dia também composta por uma equipe multi, psicólogo, assistente social, educador social, cuidador. Só que no serviço de assistência social do centro-dia, eles passam o dia e depois retornam para casa.
3: A morte repentina da mãe deixou Cristina desamparada. Mas ela encontrou no Cantinho do Céu um novo lar e muitos motivos para voltar a ter esse sorriso no rosto. Foi aqui que ela desenvolveu alguns talentos, como a produção de tapetes artesanais, e mantém viva a esperança graças ao carinho da equipe e da família.
1: A Cris, pessoal, é uma das moradoras mais antigas aqui da casa e ela é conhecida por aqui principalmente pelo artesanato que ela faz. Os tapetes são lindos, eu de cara já gostei do teu trabalho. É algo que você gosta de fazer por aqui, Cris?
7: É.
1: Por quê?
7: Porque eu gosto muito. Quando eu estava na escola, ele me ensinou a fazer lá.
1: Você aprendeu aqui?
7: Lá na PAI.
1: Sim. E aí como foi? Você não conhecia o artesanato?
7: Conhecia a professora.
1: E aí aprendeu a fazer com a professora?
7: Aham.
1: E você gosta por quê?
7: Gosto, eu amo fazer.
1: É? Por quê?
7: Ah, eu sempre gostei, né, de fazer atividade.
1: E quando as pessoas elogiam, por exemplo, os teus tapetes, o que, é que você sente?
7: Fico feliz.
1: São bonitos, né?
7: São.
6: E acho que as vitórias são as evoluções dos pacientes, né? Que através do atendimento, né, de reabilitação, a gente vê um paciente voltar a andar, a gente vê um paciente conseguir voltar a comer pela boca. Então, são nessas pequenas evoluções que a gente fica feliz.
1: Quando se fala em assistência social, eles recebem os principais tipos de acolhimento, né, nessa situação.
6: Isso, é todo tipo de cuidado, desde o cuidado básico do dia a dia, os cuidados básicos, alimentação, higiene, até cuidados mais complexos, de um fisioterapeuta, um fonoaudiólogo, um nutricionista, o apoio psicológico para a família, o serviço social para garantia de direitos. Então é um serviço bem completo.
1: Cris, e como é morar aqui?
7: É legal, gosto muito daqui.
1: Por quê?
7: Ah, porque eu sempre gosto, né? Porque as minhas irmãs não podem ficar comigo, porque elas trabalham.
1: E aqui você encontrou acolhimento?
7: Aqui eu encontrei.
1: Como é que você se sente aqui, por exemplo, com as enfermeiras? Com
7: feliz.
1: Se sente à vontade?
7: Sente à vontade.
1: Eles cuidam bem de você?
7: Cuida.
1: E como é que foi o acolhimento aqui para a Cris?
8: Ah, eu acho que é muito bom. Muito bom. Estava conversando com ela sobre isso aí. Não queira sair. Tua madrinha já tem quase 80 anos. Então, cuido de um irmão. Trabalho com a senhorinha, mas já estou saindo de lá. Estou esperando ele arrumar também. Mas eu não posso cuidar mais de outra pessoa, né? As irmãs também não pode, porque todos trabalham. E eu falei para ela, você quer ficar sozinha em casa? Não pode. Dormir o dia inteiro? Não pode. Eu falei para ela. Né? E ela concordou. Ela falou assim, não, madre, eu não quero sair daqui, não. Quero permanecer, né, Cristina?
7: É.
8: E eu falei, então, a partir de hoje, você já não vai falar mais que quer sair daqui. Viu? Porque aqui tem as psicólogas, assistência social, né? Que cuida muito bem dela. É um amor por ela. E a gente percebe aqui, quando a gente vem visitar.
1: O senhor tem 4 anos, né? Trabalhando aqui dentro, né?
9: Sim.
1: 4 anos aqui dentro. Por que, que o senhor decidiu ficar?
9: Foi justamente esse sentimento de, como médico, ter esse propósito, né? Ao que muitas das vezes esses pacientes são negligenciados. E a gente, pela convivência e pela prática em atendê-los, a gente acaba criando vínculos muito fortes. E isso nos dá muito prazer no exercício da profissão.
1: Dificilmente a gente vê até médicos, né, se emocionarem quando fala os pacientes. Mas eu percebo que o senhor fala de uma maneira diferente. Parece que o senhor está assim, aqui entre familiares. É assim que o senhor se sente?
9: Sim, é assim que eu me sinto. E eu tenho certeza que a grande maioria dos nossos colaboradores, nossos parceiros e colegas, tem esse sentimento também aqui. É uma coisa incrível. Parece que se atraem.
1: O senhor não se vê mais fora daqui?
9: Não,
1: longe deles?
9: Não, de jeito nenhum. Eu tenho muito amor em poder estar trabalhando aqui no Cantinho do Céu.
3: São as histórias de cada pessoa que dão sentido ao trabalho desenvolvido aqui. Mesmo convivendo com limitações físicas desde o nascimento, a Cristina nunca perdeu a vontade de aprender, criar e demonstrar carinho por quem faz parte da sua rotina. A trajetória dela é a prova de que o acolhimento o respeito e as oportunidades podem transformar vidas. Mas, segundo a tia, Dona Cleusa, essa caminhada foi marcada por muitos desafios. Nem sempre foi assim.
1: Dona Cleusa, como é que vocês conheceram o Cantinho do Céu?
8: Então, isso foi minha irmã, eu nem sabia, né? Na PAI também já fui, quando ela dançava. Sempre, eu sempre fui junto com a minha irmã. Mas aí, 3 meses antes dela fazer a cirurgia, ela conseguiu aqui. Eu não sei como que ela conseguiu, mas ela conseguiu.
1: A Cris passou antes pela PAI.
8: Isso. Aí depois ficou em casa, aí como ela tinha que fazer uma cirurgia, e a cirurgia era um pouco de risco, né? E aí ela, não sei como conseguiu, 3 meses antes dela falecer, né? Porque aí foi pro hospital, aí não saiu. Já faz 2 meses que ela faleceu.
1: Como é que funciona esse trabalho de vocês? Principalmente o contato com os familiares, o primeiro contato, os casos em que alguns pacientes precisam chegar até vocês, ou a família mudou, ou pai e mãe faleceu. Como é que é feito isso?
6: No caso do serviço de saúde, os casos eles já vêm avaliados pela Secretaria da Saúde. Então, o primeiro contato é uma primeira avaliação do setor psicossocial e da equipe multi como um todo. A gente passa a conhecer o histórico daquela família, o histórico do paciente, para a gente montar o plano de atendimento.
1: Doutor Flávio, como é que o senhor avalia como médico o trabalho da medicina e a importância também desse trabalho aqui dentro para esses pacientes?
10: Então, o nosso trabalho aqui é proporcionar a esses pacientes uma assistência multidisciplinar, onde o médico tem o papel dele, que é passar visita, avaliar, ver as suas condições clínicas e procurar, dentro do possível, melhorar a qualidade da assistência dos seus tratamentos. Junto, nós trabalhamos com a enfermagem, assistência de enfermagem, os fisioterapeutas, fonoaudiólogos, terapeutas ocupacionais, e compartilhamos a visão profissional de cada um para o resultado, o melhor resultado no tratamento dos pacientes.
5: Para nós, principalmente da enfermagem que está de frente, é muito valoroso. Eu tenho gratidão de trabalhar aqui e eu tenho muito orgulho de estar aqui nessa empresa. Não por conta, assim, da empresa em si ter os profissionais, mas pelos pacientes que a gente recebendo, que é poucos lugares que tem essa capacidade de estar tratando um paciente nessa situação. Então, aqui a gente valoriza muito e a gente ama tudo que a gente faz aqui. Então, só tem que agradecer.
1: E o que a gente percebe aqui é que eles não somente moram aqui ou ficam aqui, eles evoluem aqui, que é o mais importante, né?
6: Eles evoluem. Acaba que, no fim das contas, nós somos uma grande família, né? Nós, enquanto serviço, nós nos tornamos referência dessas pessoas, né? Então, o que a gente pode fazer, o que está no nosso alcance para promover a saúde, o bem-estar desses pacientes, a gente está fazendo.
1: E aqui você fez amigos, como é a tua vida aqui?
7: Fiz amigos.
1: E aí, como é o teu dia a dia aqui? Como é que começa o teu dia a dia?
7: Ah, vai pro banho, toma banho, conversa com os amigos. Conversa com os amigos.
1: Sim. E aí tem muitas atividades?
7: Tem.
1: O que você faz mais aqui?
7: Desenho, eu sei desenhar.
1: O que você mais gosta aqui no Cantinho do Céu?
7: De tudo.
1: De tudo?
7: De tudo.
1: Tudo aqui?
7: É.
1: Então, você é muito feliz aqui, né?
7: É.
1: Que bacana. A senhora acha que um lugar como esse aqui fez toda a diferença?
8: Fez. Muito, né, Cris?
7: É.
8: Muita diferença, que ela ficava muito sozinha. Muito sozinha. Eu não tô falando mal, não, porque as irmãs Sim. também sabem disso aí. É o que
1: as
8: eu tô...
1: pessoas têm que trabalhar
8: tem
1: também,
8: Tem que
1: né?
8: trabalhar. São jovens ainda eles, né?
1: Sim.
8: Então, tem que trabalhar, tem atividade. Então, eu falei assim, então eu tô mais assim, a hora que eu saio do serviço, a gente vem mais vezes visitar ela, né, conversar com ela. E outra, levar para casa também não tem condições, porque a gente não tem carro. Como que vai levar no médico, né, fazer as atividades dela? Então,
1: e aqui tem toda a estrutura.
8: Toda, toda a estrutura. A gente vê, percebe aqui. As irmãs também falou a mesma coisa para ela, né, Cris?
7: É.
8: Então, eu acho que é um lugar certo para ela permanecer.
3: E esse sorriso no rosto só é possível graças à solidariedade de voluntários, parceiros e profissionais que fazem da ONG uma referência no acolhimento e no cuidado de pessoas com paralisia cerebral e outras deficiências neurológicas. A enfermeira Rosângela é um dos anjos que trabalha no Cantinho do Céu. Para ela, cuidar vai muito além da técnica. É um gesto diário de amor, respeito e humanização.
5: A gente consegue medicar eles de acordo com a expressão deles. Porque uma criança com paralisia cerebral é muito difícil de você estar conhecendo eles. Leva um tempo. É diferente de uma pessoa normal. Porque uma pessoa normal, ela fala, ela passa tudo o que ela relata, o que está acontecendo com ela. Com paralisia cerebral, já não. Nós que temos que olhar por ela. Então, assim, a gente aqui da enfermagem, nós somos os olhos, boca, braço e perna delas. A gente faz tudo por elas, porque elas não se alimentam. É, somos os profissionais de saúde que vai adquirir esse alimento a ela, as medicações a ela, o banho a ela, porque ela não faz nada sozinha sem ter a gente. E esse trabalho que a gente faz aqui, que o hospital valoriza muito aqui dentro, é a humanização, a empatia, que é sempre focar no lugar do outro. Então, todos os profissionais que entram aqui já é adquirido dessa forma.
3: No próximo bloco, você vai conhecer como a participação da comunidade e o apoio de parceiros são fundamentais para manter esse trabalho vivo e transformar vidas. A gente volta em instantes.
11: O pessoal da de casa está perguntando, mas calma aí. O que é capoeira? O que é o voo do morcego? Quero entender tudo isso hoje, tá?
12: Voo do morcego vem de um golpe que o nosso mestre fazia muito, mestre Ednilson, fundador do grupo Voo do Morcego.
11: Vou desafiar uma pessoa à minha altura, por favor. Eu quero essa mocinha aqui.

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3: Mais do que uma instituição, este é um lugar onde a esperança e a humanidade e o carinho caminham juntos todos os dias. Conhecer o Cantinho do Céu é entender que inclusão também significa garantir dignidade, acolhimento e respeito. É perceber que por trás de cada atendimento existe uma corrente de solidariedade formada por profissionais, voluntários, famílias e pessoas que acreditam que toda vida merece ser cuidada com amor.
4: Mais do que tratar doenças, cuidar significa enxergar cada pessoa em sua individualidade.
5: O senhor, como médico, tem um desafio a mais, né? Porque trabalhar com pacientes cerebrais, eu imagino que é muito mais complexo, né?
6: É complexo, sim. Mas é uma coisa que nós vamos tendo um pertencimento, né? Nesse tratamento desses pacientes. Nós aprendemos a conhecer, a interpretar as suas manifestações, né? Porque muitos deles são desprovidos da linguagem, mas a gente percebe que, no fundo, cada um deles tem uma percepção e, às vezes, muitas das vezes, nós conseguimos sentir isso.
7: E esse trabalho que a gente faz aqui, que o hospital valoriza muito aqui dentro, é a humanização, a empatia, que é sempre focar no lugar do outro. Então, todos os profissionais que entram aqui já é adquirido dessa forma. É a gente acolher e se colocar no lugar do outro, fazer o melhor para eles. Tem pessoas aqui que têm deficiência múltipla, severas também. E no caso, né, da paralisia cerebral. Alguns ainda conseguem falar, consegue comunicar, outros já têm um grau mais de dificuldades. Então, alguns, conforme vocês vão ver dentro do hospital, já conseguem falar, outros não. Então, assim, mesmo assim, aqueles que não falam, conforme você conversa, ele já dá aquelas expressões de sorriso, eles gostam de atenção, mesmo nessa situação. E aqui os colaboradores já têm o hábito já de conversar com eles. Aqui todo mundo é comunicativo com todos os pacientes, seja numa aspiração, seja numa troca de fralda, vai conversando. Então, assim, os pacientes se sentem muito acolhidos. Aqui é como se fosse uma família para eles, né? Por mais, assim, que eles estão hospitalizados aqui, eles são muito bem acolhidos.
3: Como é que a senhora se sente hoje, sabendo que a Cris está aqui?
8: Ai, muito feliz mesmo, porque eu até falei com ela lá, eu falei, quantas vezes eu cheguei lá, você sozinha, no quarto, né, no quarto, dormindo, eu ia embora, você continuava dormindo, ela nem me via. Então aqui não, todas as vezes que eu venho, ela está assim, perfeita, bonita, bem cuidada, né, Cristina?
9: É.
8: E eu fico muito feliz.
3: A senhora acha que ela está melhor aqui?
8: Nossa, misericórdia, Deus. Muito bom.
3: Que legal. O que a senhora tem a dizer para as pessoas que não conhecem esse local aqui na cidade de vocês? Que passam pela mesma situação?
8: Então, a gente nem... Eu nem tenho, né, assim, pessoas que precisam ainda... daqui, né? Mas se eu ver agora, se como... Ah, teve uma pessoa que ficou aqui, que faleceu aqui.
3: Sim.
8: É, há muito tempo. É filho de uma vizinha minha lá. Eu acho que viveu muito tempo aqui. Foi muito bem cuidado também, que eu fiquei sabendo, que a Geni falava pra gente.
3: E o que, que a senhora acha de lugares como essa ONG aqui?
8: Ai, bom, muito bom.
3: Por quê?
8: Muito bom. Bom mesmo.
3: É um lugar especial?
8: Especial. Ainda acabei de falar pra ela, se eu ficar velhinho e não andar mais, eu quero vir pra cá, viu, Cris? Falei pra ela. A gente tem que passar umas coisas assim pra ela conscientizar, né? Porque
3: sim,
8: aqui é um lugar bom pra ela.
3: Bom, você teria chances, inclusive oportunidades, de trabalhar com outros tipos de paciente, em outros locais.
7: Sim.
3: Por que que você decidiu ficar aqui?
7: Porque aqui, como eu já iniciei aqui, graças a Deus, acho que foi Deus que me colocou aqui. Eu nunca, sinceramente, esperava trabalhar com paciente com paralisação. Normalmente, a gente, quando está na faculdade, a gente faz estágio, mas você vê pessoas ambulando, pessoas normais. Aqui, quando eu saí, veio como, acho que, uma aprovação para mim. E daí eu já fiquei por aqui. Eu, como, graças a Deus, estou empregada, não preciso, assim, eu deixo espaço para aqueles que estão ainda se formando, né? Então, aqui, como foi que me acolheu, e estou aqui até hoje. Então, eu gosto muito daqui. Por isso que eu não pretendi sair daqui. Enquanto eu estiver aqui, eu vou dar o meu melhor para eles.
3: O que que você sente quando você recebe, por exemplo, um sorriso, um olhar deles para você e que você percebe que eles estão entendendo, estão te agradecendo da maneira que eles conseguem? O que que passa aí no teu coração?
7: Olha, é gratificante isso, saber o amor que eles também sentem para a gente, que reconhece que a gente transmite amor para eles e eles também transmitem para a gente. Isso é um acolhimento muito bom que a gente veja entre os pacientes e os profissionais de saúde, que em todo lugar deveria ser assim, né? É, lógico, às vezes tem alguns lugares, dependendo também de quadro colaborador, não dá muito devido às demandas, mas com pouco dá para fazer essa diferença.
3: O que que essa ONG representa para a família de vocês?
8: Olha, eu sem saber que estava vindo para cá, que ia continuar aqui, não sabia. Até então, a gente nem esperava que a minha irmã fosse falecer. 10 anos mais nova.
3: Sim.
8: Que eu. Eu não sabia. Mas aí eu peguei e falei, não, é o lugar certinho para a Cristina ficar. E os irmãos também, concordou. Só teve um irmão que queria tirar. Falei, não vai deixar. Não vai tirar, porque ele não vai ter condições de cuidar dela também, não. Ele tem 5 filhos. Como foi, que vai cuidar?
3: Foi o melhor, né, para ela?
8: Foi o melhor. O lugar aqui foi o melhor lugar.
3: A senhora sente que a Cris, ela já me disse que está feliz aqui, mas a senhora também sente isso?
8: Eu não sei se você está me sentindo, que eu estou sentindo feliz, né, Cristina?
7: É.
8: Eu falei para ela, o lugar certo e trata de fazer as coisas direitinho. Cheguei, estava sem blusa de frio, já falei, já é um menino, já foi buscar blusa de frio. Falei, não, tem que se cuidar direitinho, né?
3: Então aqui ela recebe tudo que precisa?
8: Tudo, tudo.
3: O que que mais é, dificulta hoje o trabalho de vocês aqui? Quais são os principais obstáculos, a gente pode falar dessa forma, e onde é que vocês também estão avançando bastante e que vocês chegam até a comemorar?
9: Olha, as dificuldades elas são inúmeras, né? Partindo de um princípio que nós somos uma organização social,
3: sim,
9: né? E o serviço à pessoa com deficiência é um serviço muito caro, é um gasto alto.
7: É a gente acolher e se colocar no lugar do outro, fazer o melhor para eles. Tem pessoas aqui que têm deficiência múltipla, severas também. E no caso, né, da paralisia cerebral. Alguns ainda conseguem falar, conseguem comunicar. Outros já têm um grau mais de dificuldades.
9: E hoje nós nos deparamos com a nossa arrecadação através da captação de recurso e até por meio das nossas parcerias, por meio do poder público, elas não suprem 100% do gasto que nós temos com os assistidos. Então, aí está a nossa maior dificuldade, né? A questão financeira. É muito importante a questão das emendas parlamentares, que elas vêm como combustível para a instituição, para a gente conseguir fechar a conta sempre no final do ano.
10: A gente recentemente ganhou um terreno, né? Aqui, que é divisa com a instituição. Tem mais 160 leitos com essa equipe que a gente tem hoje, com esses profissionais que a gente fala que são essenciais para o Cantinho do Céu existir. Eu falo que hoje, né, eu estou como o CEO, mas a gente não faz nada sozinho. Então, eu sou grato a toda a minha equipe. E eu quero ter mais aqui uns 3 anos, mais 160 leitos para atender essas pessoas com vulnerabilidade, pessoas com deficiência, aqui no Cantinho do Céu.
7: Aqui eu me sinto feliz com tudo. Eu não tenho queixa a dizer. Eu amo aqui, eu amo tudo que eu faço aqui dentro. Desde o meu emprego, das minhas atividades que eu tenho a atribuir, aos pacientes também. Eu tenho muito orgulho de estar aqui.
3: E como é o contato de vocês, familiares, com os profissionais, por exemplo? Como é que vocês são recebidos, familiares?
8: Muito bem. Principalmente a assistente social, a psicóloga, sabe? Liga para mim, fala dela, sabe? Eu amei.
3: Isso tranquiliza a senhora?
8: Nós, muito, muito. Porque o horário que é da visita é de tarde. E da tarde eu trabalho. Aí eu troco a menina de manhã, que ela vai, e eu venho à tarde.
10: Eu falo que é o amor, o carinho e o respeito. Porque a gente tem que lidar com as questões de vulnerabilidade. É a gente lidar com amor. É a gente lidar com um papel realmente de ter o carinho. Como pai, como filho, como irmão. Porque essas pessoas, elas necessitam muito desse olhar, né? Porque eu falo que são pessoas que são PCDs. Pessoas que são, às vezes, deixadas de lado, que, às vezes, a família não tem condições de tratar. E o Cantinho vem nesse sentido para poder tratar. Com amor, com carinho, com respeito, todas essas pessoas aqui.
3: Quando você teve que assumir tudo isso aqui, deu medo, você pensou em desistir? Como é que foi esse processo?
10: Desistir nunca, porque quando a gente tem um propósito, a gente nunca desiste. É porque é algo que tem fundamento, né? Fundamento humano, fundamento pessoal. Então a gente tem que ter uma grande responsabilidade naquilo que a gente faz. E a gente não pode desistir nunca. Mas assim, os medos a gente sempre vai ter, que a gente é humano também. Mas a gente não pode nunca desistir desse papel e a gente continuar essa história que é tão linda.
3: E como é que o Yuri se sente em saber que vocês viraram a referência, em saber que tantas pessoas aqui dependem de vocês, em saber, por exemplo, que um paciente desse com um problema tão grave, ele está ali sorrindo, evoluindo, olhando para vocês e meio que agradecendo?
9: Cara, eu tenho muito orgulho de estar fazendo parte.

0: os pacientes que a gente recebendo, que é poucos lugares que tem essa capacidade de estar tratando um paciente nessa situação. Então, aqui a gente valoriza muito e a gente ama tudo que a gente faz aqui.
1: A senhora fica emocionada porque a senhora não imaginava o que ia acontecer e, de repente, tudo deu tudo certo.
2: Deu,
1: né?
2: Certo. É. Né, Cristina?
3: É.
2: Permanece, filhinha, tá?
3: Tá.
2: E aqui a tua madrinha tá te falando e as tuas irmãs também. Ela bate também na mesma tecla, as meninas, viu?
1: Família toda aceita que ela fique aqui, né?
2: Todos eles.
1: Família toda percebeu que aqui é o lugar.
2: É o lugar, que não tem lugar melhor, porque lá ela ficava muito sozinha, muito abandonada.
3: Ela conseguiu na prefeitura.
2: É.
1: Que legal.
2: É minha irmã.
1: Aí lá ela ficava abandonada.
2: É, não abandonada, porque ela deixava lá, né? Ela saía, ela ajudava muitas pessoas também, minha irmã.
1: Em casa
2: então,
1: ela ficava,
2: ela sozinha,
1: no caso, muito sozinha,
2: sozinha,
1: né?
2: Você vai querer isso de novo? Que você sabe
3: não.
2: Que você passou.
3: Não, não vou querer.
2: Né?
3: É. Viu?
1: Então ela gosta daqui.
2: Gosta daqui, né, Cristina?
3: Gosta daqui.
2: Então a partir de hoje você não vai falar mais, quer ir embora.
3: Mais nada.
2: Não?
3: Não.
2: Tô feliz então.
3: Tá.
2: Viu? Tá bom?
3: Tá bom.
4: A gente quer ser referência nacional em especializados na pessoa com deficiência e pessoas que têm o sentido de longa permanência dentro da instituição hospitalares no Brasil.
1: O que, que você teria a dizer para os profissionais que cuidam de você hoje?
3: Agradecer muito a eles.
1: Você não se imagina fora daqui?
3: Não.
1: Gosta de morar aqui?
3: Gosto de morar aqui.
1: E o que, que deixa mais o senhor feliz como médico, como humano, aqui dentro?
5: É ser recebido por muitos deles com um sorriso no rosto. Eles me reconhecerem, né? E terem essa comunicação comigo. Isso é muito gratificante.
1: Essa comunicação é um agradecimento, né?
5: Eu acredito que sim.
1: Que bom, que bom. O senhor é feliz, então, aqui?
5: Sim, sou muito feliz.
1: E se a senhora pudesse mandar um recado para os profissionais dessa ONG, as pessoas que estão no dia a dia cuidando da Cris, o que, que a senhora diria ali para eles?
2: Nossa, maravilhosa. Cuido mesmo e continuo cuidando. É uma vida maravilhosa aqui, viu? Eu agradeço muito eles, né, por estar cuidando dela. E eles também têm força de vontade de estar trabalhando, cuidando aqui.
6: Hoje nós conhecemos uma instituição que há mais de 4 décadas transforma desafios em acolhimento, limitações em possibilidade e dificuldades em esperança. O Cantinho do Céu nos lembra que cidadania também se constrói com cuidado, respeito, amor e oportunidades para quem mais precisa. Que histórias como essas inspirem cada vez mais pessoas a apoiar iniciativas que fazem a diferença de tantas vidas, transformando as mesmas em esperança e solidariedade. Muito obrigado pela sua companhia. Na próxima semana, o Alesp Cidadania está de volta com mais um exemplo de pessoas e instituições que trabalham por amor ao próximo, por uma sociedade mais justa e inclusiva. Até o nosso próximo encontro.

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3: A Assembleia cria leis, fiscaliza o governo e diariamente toma decisões importantes para todo o estado de São Paulo. Mas como é que isso chega até você, na sua casa, sem filtros e, o mais importante, de um jeito que dê para entender? Hoje eu te levo como uma guia por dentro dos corredores da TV Alesp, a emissora que é responsável por transmitir as sessões, programas e reportagens que refletem tudo de mais importante que acontece aqui nessa casa. E, além disso, ainda é responsável por levar o Isso é Política Sim para você.
1: Letícia, a gente sabe que a transparência ela depende de um intermediador, né? Porque, de novo, é um espaço aqui que, se a gente for pensar, não dá para todo mundo dos 645 municípios acompanharem todas as votações. Então, a gente tem alternativas, tem ferramentas como a TV, por exemplo, né? Que trabalha aí por essa transparência.
4: Isso, a TV Alesp.
1: E tudo isso faz parte do LIMP, né, que a gente fala que são os princípios que regem a administração pública. Legalidade, impessoalidade, moralidade, publicidade e eficiência. A publicidade que é isso, é levar para o pessoal, deixar transparente o que está acontecendo na administração. Só que às vezes, se a pessoa não tem uma base, pode ser que ela leia e fale assim, não entendi nada, o que, que é isso? E aí também acho que vem vocês no papel da TV ali, né, com programas que mastigam essas informações e deixam mais acessíveis para a população.
3: Gente, eu sequestrei o meu chefe para a gente conversar um pouquinho e entender como foi o processo também de criar essa grade que a gente tem hoje, né, Josué?
5: Então, a gente tentou aliar características, né, a característica de uma TV legislativa que traz as notícias da casa, as notícias da Assembleia, mas também com muita prestação de serviço para a comunidade, porque, afinal de contas, é uma TV que atinge o estado de São Paulo todo. Então, a gente tentou trazer essas questões e, com isso, elaborar uma grade bem diversificada, onde você traz comportamento, você traz informação do dia a dia, você traz bastante serviço, prestação de serviço para a comunidade, além, é claro, das notícias aí que da Casa Legislativa, que é também de extrema importância, porque, afinal de contas, é por meio dessas notícias da casa que a gente leva também a informação transparente das atividades parlamentares.
3: E eu acho que uma característica legal que a gente tem hoje é também que, se a gente pensa no Brasil, a gente sabe que em território a gente é muito grande. E o estado de São Paulo não é diferente. A gente tem um estado que, se a gente for pensar na Europa, por exemplo, é o tamanho de um país inteiro. E aí tem também essa preocupação de, por exemplo, pegar quem está lá em cima do estado, né, na região norte do estado, e mostrar um pouco do que tem aqui para a região sul do estado, por exemplo. Então, mostrar tudo que a gente tem aqui dentro de São Paulo, né?
5: Sim, a gente sempre leva em conta a questão que nós somos uma TV aberta e estadual, uma TV para o estado de São Paulo. Então, um dos nossos focos também é mostrar esse estado. Afinal de contas, a gente está no estado mais rico do Brasil, né? E que tem riquezas culturais, riquezas gastronômicas, tem culturas diferentes, então a gente também está bastante empenhados, né, de trazer essas informações, de trazer essas culturas, de trazer essas novidades, as curiosidades do estado todo. Então a gente quer cada vez mais ampliar a nossa cobertura para o estado, não ficar somente restrito à capital, mas sim mostrar todo o interior, litoral, que afinal de contas é um estado muito rico em termos de informação, em termos de comportamento. Então esse também é um dos algo que move bastante a gente a querer fazer cada vez melhor essa TV Alesp.
3: Gente, o Will é um dos nossos repórteres aqui, mas também é apresentador, né, Will? Você faz um pouquinho dos dois.
4: Exato. A gente, além de cobrir o parlamento e também as notícias do estado, a gente faz um programa de tecnologia aqui, que é, na verdade, traduzir o que está acontecendo no mundo da tecnologia, ciência e inovação, que é bem legal por conversar com um jovem, enfim, sair daquele universo, assim, da palavra muito difícil.
3: E aqui é basicamente o que a gente faz em todas as áreas, né? Porque quando a gente pensa também na reportagem, o que acontece aqui dentro da casa, a gente tem que entender primeiro para conseguir passar isso para frente de uma forma mais simples, né?
4: Muito. Não adianta você chegar, por exemplo, numa sessão e lá vai estar tudo burocrático. Você precisa traduzir isso, porque a pessoa que está assistindo precisa entender o que você está falando. Então, o nosso papel como repórter é você traduzir isso e deixar da forma mais simples. Então, eu gosto de entender o que aconteceu e traduzir de uma forma que a pessoa lá do fundão de São Paulo vai entender o que foi pautado aqui, o que o político está falando aqui, de uma forma clara, né?
3: Bom, e todo esse processo também tem que ser feito na rua. A gente tem muita coisa que acaba indo pra rua, né? Apesar do nosso foco ser principalmente aqui na Lesp. E aí é o mesmo princípio, né? Eu acho que esse é o princípio do jornalismo, da reportagem.
4: Sim. E na rua, você quer aquela pessoa que de fato vai compreender o que você tá falando. E pra essa pessoa compreender o que você tá falando, você tem que falar de uma forma simples, você tem que abordar com ela em argumentos que ela vai saber te entender.
3: É o princípio da comunicação, né?
4: Exatamente. Não, você não faz comunicação só para você ou para um grupo de pessoas. Você faz comunicação para uma massa. E eu acho que aqui na Lesp a gente trabalha muito isso, né? A gente, como repórter, também os apresentadores, a gente tenta traduzir o que cada parlamentar falou aqui dentro de uma forma simples para todo mundo compreender.
3: Inclusive, eu vou até abrir um parênteses, tá? Isso é o papel principal da nossa profissão. A gente, inclusive, tem um pensador muito bom, um teórico, que chama Nelson Trakina, eu sou uma fãzaça dele, e ele traz que é importante a gente ter a noção de como funciona todo esse caminho, né? De qual é a mensagem, como a mensagem vai chegar e para quem essa mensagem tem que chegar. E tudo isso tem que ser pensado para efetivamente carregar aquilo que a gente precisa que seja carregado. Então, o sentido daquilo que a gente está desenvolvendo ali, né? Bom, já que a política é feita para o povo, ela não vale de nada se não chegar nas pessoas, né? E o Daniel, que já está mais acostumado, né, Dani, aqui a lidar com esse dia a dia, a gente tem que levar todos os eventos da casa para todo mundo.
6: Exatamente. Aqui, além das votações que ocorrem no plenário, tem uma série de eventos que ocorrem aqui, desde audiências públicas, as solenidades, não, tudo é importante, tudo que acontece aqui é importante, tudo isso é levado para a população por meio das transmissões e também das reportagens que a gente faz de cada um desses eventos. E aqui na coordenação da produção e da reportagem é de onde sai tudo isso. Trabalho bastante complexo, que tudo tem que estar muito bem ajeitado, muito bem ajustado e alinhado um dia anterior, para que no dia dos eventos isso tudo aconteça da melhor forma. Todo mundo, o repórter, o master que vai fazer a transmissão, todo mundo está sabendo o horário exato de cada evento, e todos esses eventos são importantes. Tudo que acontece aqui dentro da casa é importante, porque precisa ser publicizado, precisa ser transmitido para que a população tenha conhecimento do que acontece aqui na Lesp.
3: Agora, o Edu é um grande artista, né, entre vários aqui, que fazem os nossos programas ficarem bonitos, ficarem assistíveis, porque senão a gente ficaria horas e horas na frente da TV e não ia conseguir consumir todo o conteúdo.
7: O nosso trabalho, eu costumo brincar assim, que depois do trabalho da gravação e da produção, a gente pega todo aquele bolo, é como se fosse fazer um bolo mesmo, a gente pega todos aqueles ingredientes, vê o que que funciona, papapá, e vai brincando como se fosse um quebra-cabeça mesmo.
3: E junto do Edu, a gente tem Márcia, que também faz parte dessa engrenagem. A gente tem o costume de fazer a montagem, né? Tem costume não, é essencial fazer essa montagem para que tudo isso chegue lá. E como é que funciona a seleção de cada conteúdo que vai entrar?
8: O que é importante colocar, principalmente na TV legislativa, é o seguinte. Numa TV legislativa, a transparência ela é fundamental. E a gente está sempre no ao vivo. O ao vivo passa tudo, é a íntegra de tudo que está acontecendo. E quando a gente tem a edição, as pessoas sempre acham que na edição a gente tem a narrativa, a montagem, o que está sendo, né, qual lado que vai. E a questão aqui, a Casa do Povo, a Casa Legislativa, ela é justamente o lugar onde a diversidade se faz presente, onde o contraditório está no plenário, né? Então, é o debate, é o parlamento, é onde se falam e se discutem temas contraditórios, assuntos contraditórios e ideias contraditórias. E o que é importante é justamente isso, a gente conseguir dar voz para esses dois lados, desses dois debates e refletir exatamente o que foi no ar. Essa é a transparência e a missão da TV pública, da TV legislativa.
3: E eu acho que uma coisa interessante é que, como o Isso é Política Assim, cada programa tem a sua linguagem própria, né?
7: Isso, isso. A gente tem que falar com o público que a gente quer atingir. Uhum. Se é um público, por exemplo, se é um programa que a gente vai falar com um deputado ou se for falar com alguma autoridade, a gente usa uma determinada linguagem. Uhum. Esse programa, o Isso é Política Assim, a gente é um programa feito para os jovens. Então, a gente procura usar uma linguagem mais dinâmica, mais rápida, né? Até os elementos, se você ver, são uns elementos mais coloridos, assim, mais modernos, né? E a edição é muito rápida, assim. A informação, a gente tenta passar a maior quantidade de informação no menor tempo, mas com qualidade.
3: Você que trabalha aqui com os GCs, o que é o GCs já, pra gente entender do que exatamente eu tô falando?
9: Bom, é importante ter os GCs que são onde são colocados os temas, né, dos programas, ou no caso aqui do plenário, e também o nome dos deputados. Então, para o telespectador entender quem que está falando.
3: E aqui o GC ele tem outras funções também, né? Que aqui a gente considera um dos corações da TV, porque é de onde é transmitido as discussões plenárias.
9: Aqui, na verdade, o que funciona, né, são as câmeras, né? São 5 câmeras aqui. Aqui a parte dos cortes, né, do DTV, diretor de imagens, e aqui que é o GC e áudio.
3: E é importante a gente citar também que você não trabalha sozinho aqui dentro, tem uma equipe, né, para fazer só o plenário são 3 pessoas sempre.
9: Exatamente, 3 pessoas sempre, áudio e GC, mesa de corte e as câmeras, uma pessoa controlando as câmeras.
3: Explicar pra gente um pouquinho como é que funciona para isso efetivamente chegar na população. Aqui é o último passo antes disso ir pro ar mesmo, né, Tawane?
10: Certo, correto. Hoje o programa ele chega aqui através da nossa rede. Fazemos o cadastro todo certinho dele, de título, tempo e a retranca, que seria o nome do cadastrado no programa na rede. Uhum. Pedimos para o Master puxar todos os programas e inserimos na programação.
3: E aí, o Master, normalmente, é o pessoal que fica aqui à tarde e eles puxam, então, esses programas para ficar tudo certinho, é isso?
10: Isso. Temos que fazer toda uma planilha com a programação toda completa e cada programa tem que ir no horário certinho.
3: Às vezes, a gente tenta encontrar alternativas. As redes sociais, por exemplo, da Lesp, que se esforçam bastante em levar isso de uma forma um pouquinho mais simples.
1: Sim, através de Reels, por exemplo, que é um conteúdo que muita gente, a juventude, adora. Uhum. E nós também,
3: com certeza. E aqui a gente tem o Bruno que é hoje o coordenador das redes sociais aqui da Lesp, né, Bruno? E a gente vê o trabalho que vocês fazem, tem todo um esforço, que também é de traduzir o que acontece aqui nesse parlamento para a população especial também, comunica muito com o público jovem, né?
11: A gente tenta aqui nas redes sociais tornar o conteúdo mais palatável, por vezes até engraçado, usar um pouco de humor para a gente atingir um público que está muito ativo nas redes sociais, na maior parte das redes sociais. E a gente tem usado vários subterfúgios, desde meme até algumas esquetes nas redes sociais da Lesp, justamente para atrair o pessoal para conhecer o trabalho político da Lesp, até para não cair em fake news, notícias falsas por aí. É um trabalho de combate e também de disseminação dessas informações, usando um pouco de humor.
12: Sempre tem quem não gosta, né? Sempre tem algumas pessoas que acabam não entendendo o propósito das redes sociais,
11: mas nosso propósito é esse de transparência.
3: Nath, e no momento em que vocês também colocam a câmera para gravar, não é só apertar um botão, né? Tem todo um processo para chegar lá, e esse processo também precisa ser consciente para que aquilo funcione, né?
13: Claro, e também, assim, antes da gente dar o play, vem muito esse trabalho antes de pesquisar o que está acontecendo, o que as pessoas estão falando, o que as pessoas têm interesse, como elas estão falando é muito importante, e como a gente lida com uma casa institucional, com político, a gente também tem uma preocupação de achar o tom certo. Uhum. Então a gente precisa traduzir isso, a gente precisa entrar nas tendências, no que as pessoas estão procurando, e sempre com aquela preocupação de não passar do limite, de saber como conversar com a nossa audiência sem banalizar muito o assunto, porque muitas vezes a gente vai acabar falando de assuntos sérios que também não dá para brincar muito. Então tem todo esse equilíbrio que a gente faz, que é pensado na produção das pautas e também quando a gente vai gravar. Então, na entonação que a gente usa, no modelo de vídeo que a gente vai usar, qual formato a gente vai fazer. Então tudo isso é pensado.
3: Inclusive tem roteiro, né? Eu acho que isso é uma questão das redes sociais. Não é só ligar a câmera e começar a falar.
13: Não é. Tudo é muito pensado, a gente debate as ideias, debate o formato, pensa num roteiro, muda o roteiro ali, muda o roteiro aqui. Às vezes, na hora que a gente está indo gravar, a gente tem um insight diferente. Então, é tudo pensado, não é só assim chegar e gravar. Tem até aquela brincadeira, pô, eu estudei 4 anos de jornalismo e faço novela mexicana nas redes sociais. Mas é porque faz parte. No fim, jornalismo é comunicação. Então, a gente se desdobra de várias formas para, no fim, comunicar. Se for uma novela, a melhor forma de se comunicar com aquilo, a gente vai lá e faz também, entendeu? Então, é isso.
5: Algo que eu sempre defendi na minha vida toda é a questão de que o jornalismo, ele transforma. Uhum. O jornalismo, ele sempre tem que estar ao lado do cidadão. E um jornalismo que traz essa transformação ajuda a enriquecer culturalmente uma comunidade, para realmente ajudar nessa transformação, seja a transformação cultural, seja a transformação da sociedade, mas de alguma forma a transformação. Uhum. E isso que a gente tentou realmente trazer também para a TV Alesp.
14: Para que a informação chegue até você e para todos os outros lugares que precisa chegar, tem todo um time por trás. Vai da produção para a reportagem, depois para a edição, para o switcher, para a programação. E tudo isso sob direção de uma equipe que também faz parte de todo esse processo. Para que a TV Alesp exista, ela precisa levar a informação da Assembleia até o público. Tudo isso de uma forma transparente e, mais importante, compreensível. Para que você também possa cobrar o seu representante. Já que isso é política, sim. Tornar o parlamento algo que você possa ver, entender e participar, já que fazer parte da Assembleia Legislativa do Estado de São Paulo também é o seu papel como cidadão. E agora, vamos pro próximo? Espero lá!

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0: ícone da cidade de São Paulo. A lembrança da identidade de um estado, de um país miscigenado e construído pela diversidade. Um símbolo para a Assembleia Legislativa e para toda a população brasileira. O Monumento às Bandeiras fica na Zona Sul, região do Ibirapuera. Criado pelas mãos de um dos maiores artistas do Brasil, é um lembrete da história brasileira e de como a capital paulista também pode ser uma grande galeria a céu aberto. No Alesp Arte desta semana, vamos embarcar na vida e trabalho de Victor Brecheret, escultor que faz parte da identidade de São Paulo e do dia a dia dos paulistas.
1: Para a gente conhecer mais a fundo as obras do Brecheret, a gente está sendo recebido hoje aqui pela Deise, que é uma historiadora da arte, né? É com certeza uma grande estudiosa de Brecheret e de diversos outros artistas. A gente vai falar de algumas obras em espaços públicos, né, Deise? É claro que a gente não poderia deixar de falar da mais imponente delas, a gente pode dizer assim, né? Que é o Monumento às Bandeiras, que é ali na região do Ibirapuera, muito pertinho da Alesp, então a gente conhece bem de perto essa obra, né?
2: Primeiro projeto foi em 1920, no calor dos festejos do primeiro centenário do nascimento da nação, 1920. Os paulistas tinham duas questões a exaltar. Primeiro, que foi em São Paulo que foi proclamada a independência. Então, a figura de Dom Pedro proclamando a independência.
1: Uhum.
2: E, segundo, a consciência de que se o Brasil era um país continental, não é? Se devia ao movimento que partiu de São Paulo das entradas e das bandeiras. Então, o Monumento às Bandeiras.
1: Uhum.
2: E eles pediram a Brecheret, que tinha vindo da sua formação na Itália, em Roma, recém-chegado, que elaborasse uma maquete propondo a construção desse monumento.
3: Dá para perceber um grande período de formação da linguagem do Brecheret. Começa em 1920, que é uma época que ele já estava próximo dos modernistas, e existe aquele desejo de se voltar para o Brasil, para as raízes do Brasil, para quem é o brasileiro e tal. Os modernistas ainda não eram os modernistas, uhum. Eles serão os modernistas. E é uma época também próxima do centenário da independência do Brasil.
1: Uhum.
3: Então, existe um interesse em monumentos, como o monumento do Ipiranga, a Independência. Em Santos, eles vão fazer um concurso para o monumento aos Andradas. E teve a comunidade portuguesa teve a ideia de fazer um monumento em homenagem às bandeiras. Os modernistas acharam que não era com os portugueses, isso era com os paulistas. E surgiu esse desejo e o Brecheret fez uma primeira maquete ainda nos moldes daquela escultura romana que ele fazia.
2: E ele fez essa maquete e os modernistas entregaram ao governador Washington Luiz, da época,
1: uhum.
2: E ele apenas depositou na Pinacoteca. E ficou aquela maquete em gesso esquecida, pode-se dizer. Ao mesmo tempo, em 21, já Brecheret partia com uma bolsa, um pensionato, como diziam, né, de 5 anos de estudos em Paris. No decorrer desse período, houve um incêndio e a maquete, enfim, foi destruída. Mas as revistas da época, no momento em que a maquete esteve exposta, publicaram fotos desse.
1: Uhum.
2: que a gente pode ver aqui. Tem também um movimento ascendente, com um grupo com uma espinha dorsal e grupos laterais.
1: Sim.
2: Então, essa é a primeira ideia que ele teve do Monumento às Bandeiras.
3: Depois disso, ele foi para a França, ficou um bom tempo na França, voltou na década de 30 para o Brasil e reacendeu-se a ideia do Monumento à Bandeira, reabilitar aquele monumento. O Brecheret já era outro, já estava com uma outra linguagem, uma outra visão, e São Paulo também já era diferente.
2: Em São Paulo, houve o início da ditadura de Vargas, em 30. Houve a rebelião paulista com a Revolução Constitucionalista, a derrota de São Paulo, mas, de toda maneira, os interventores queriam, de alguma forma, enaltecer os paulistas.
1: Sim.
2: Que sentiam a dor dessa derrota na Revolução Constitucionalista.
3: Além de ter mudado os quadros políticos, muito da mentalidade, a cidade já estava mais dinâmica, estava se aproximando o quarto centenário de São Paulo. Então, obviamente, a situação mudou. E ele fez um novo projeto para esse Monumento às Bandeiras. Essa escultura, esse monumento, só vai se realizar, se aprontar em 1953, parte já das comemorações do quarto centenário.
2: E a proposta era inaugurar esse monumento em 54. Entretanto, Brecheret estava já muito doente, cardíaco. Um período em que já estar na condição física dele de cardíaco já é uma sentença de morte. Então ele falou, eu quero inaugurar porque eu não sei até quando eu estarei vivo, nem sei se estarei o ano que vai chegar. Então, ele teve uma prévia abertura e partiu em viagem para Europa, para Paris, principalmente, depois dessa longa ausência, né? Rever amigos, a primeira noiva, a noiva, a primeira companheira, Simone Bourdat, e outros colegas, enfim, que compuseram a famosa Escola de Paris, que surge em 1928. Graças a Mário de Andrade, eu montei esse livro, Brecheret e a Escola de Paris. Que Mário de Andrade era um bom, não só epistológrafo, mas ele era um bom arquivista das cartas que ele recebia.
4: Mário de Andrade foi uma pessoa que ele teve muita troca de ideias, cartas, e servia essa discussão sobre o Brasil, sobre os brasileiros, sobre qual era a identidade brasileira nessas cartas. É muito interessante porque Mário de Andrade teve o cuidado de guardar essas cartas, então hoje a gente tem acesso a essas cartas que o Brecheret escreveu, ele está guardado no acervo da USP, e a gente teve acesso e produziu esse material que embasa um pouco essa questão da identidade brasileira, de como os modernistas estavam buscando esse olhar sobre o Brasil.
2: Olha, isso é ótimo, que ele mandava desenhos junto com carta, fotos junto com a carta. É uma intimidade muito grande do Mário de Andrade com o Vitor Brecheret, que não tem sido muito bem estudada.
1: Explorada, né?
2: É.
1: E a gente vê também que existe uma forte ligação aqui com o estado de São Paulo, com a cidade de São Paulo, né?
4: Não, ele nasceu em Farnese, e ele veio muito pequeno para cá. A mãe dele faleceu muito cedo, a mãe e os irmãos. Ele veio com uma irmã trazida pela tia, irmã da mãe. E aí ele se instalou aqui na Oscar Freire, aqui na casa de um tio, E ele passou a vida aqui. O tio era um comerciante, como muitos imigrantes, muitos descendentes de imigrantes que faziam São Paulo uma cidade quase internacional, porque tinha gente de todo mundo vindo para cá. Então ele cresceu nesse ambiente onde ele se sentiu brasileiro, e a partir desse ambiente ele sempre se considerou brasileiro. Mesmo quando ele retorna para a Europa, às vezes que ele retorna, ele se considerava um brasileiro. E isso também é visto nas esculturas.
3: Tudo começou com o Rodin, quando ele encontrou, por acaso, uma revista velha na rua. E era uma reportagem sobre o Rodin. Ele pegou e deve ter pensado: é isso que eu quero fazer, é isso que eu quero ser. Depois ele estudou no Liceu de Artes e Ofícios.

0: que era uma escola técnica, estava formando mão de obra, então, obviamente, que as técnicas ele aprende ali, e aí ele chega no limite ali das técnicas que estavam sendo ensinadas e tenta ir para Roma aprender na Escola de Belas Artes de Roma. Só que ele não é aceito. Ele chega em Roma e ele não é aceito pela Escola de Belas Artes, porque o diploma do liceu não era um diploma reconhecido pela Escola de Belas Artes. Ele vai ser aprendiz de Arturo Dazi.
1: Na época, muito famoso, escultor preferido do Vittorio Emanuele, do rei. Um apaixonado por anatomia e que fugia daquela escultura clássica da Escola de Belas Artes, porque era uma escultura muito ligada na tensão, na musculatura, na anatomia, tudo muito tensionado, muito dramático. Foi aí que ele aprendeu o valor da anatomia na escultura. Pois ele passou a trabalhar sozinho, mas numa Roma em que acontecia, inclusive ele entrou em contato com o trabalho de um escultor croata, Ivan Meštrović. Era um escultor épico, assim, os heróis nacionais da Croácia, escultura monumental e também com essa tensão. Depois disso, ele vai para Paris e entra em contato com as vanguardas do século XX, e inclusive com o Art Deco, onde a forma dele se depura, fica mais sintética, mais geometrizada. Então, pode-se dizer que as grandes influências dele foram na Itália, né? Uma pessoalmente, do Arturo Dazi, e uma outra pelo ambiente, que é do Meštrović e do Rodin. E depois, quando vai a Paris, do Art Deco e de tendências mais abstratizantes, como a escultura que estava se usando na época.
2: Bom, vamos passear um pouquinho para a gente ver isso de perto? Vamos lá? Marisabel, vamos falar então um pouco desse início, para a gente poder se aprofundar um pouquinho mais. Então, a gente vê mesmo que tem essas influências muito romanas, daquelas esculturas de mármore que a gente está acostumado a ver, que tem uma ligação.
1: Na verdade, ele já está um pouco afastado dessa escultura clássica, porque ele encontra o Arturo Dazi em Roma, ele tem contato com a escultura do Meštrović, inclusive com referências ao Rodin. Então, ele já ultrapassou essa questão. E ele volta para São Paulo em 1919. Não conhece muito ninguém, ficou afastado muito tempo, mas conhecia o diretor do Liceu de Artes e Ofícios, que era o Ramos de Azevedo, e vai procurá-lo. E o Ramos de Azevedo, na época, está construindo o Palácio das Indústrias, atual Museu Catavento, aqui em São Paulo, e dá para ele, cede para ele, uma sala. Nessa época, está acontecendo também uma exposição das maquetes de um daqueles concursos, no caso dos Andradas de Santos. E os futuros modernistas resolvem visitar essa exposição meio para caçoar, para dizer, olha que coisa ultrapassada, que escultura rebuscada. Vão lá e avisam que tem um escultor recém-chegado da Itália que está fazendo umas coisas. Eles acham que é no mesmo, do mesmo nível, do mesmo aspecto que aquelas maquetes, resolvem ir para dar um pouco de risada, falar, olha que coisa ultrapassada. Só que chegam lá e encontram quem? O Brecheret fazendo esse tipo de escultura que tem as características que ele aprendeu com esses italianos, inclusive com o croata, com o Meštrović e tal, Rodin, influência do Rodin. E eles ficam muito entusiasmados. E é nesse momento que ele entra em contato com o grupo modernista. E que, para os modernistas, quando começam a se articular para organizar a semana, existem dois artistas que são duas bandeiras desses novos ideais para a arte. Um é a Anita Malfatti, que já tinha acontecido aquela celeuma de 1917. E o outro é o Brecheret, que vem com uma proposta muito diferente. Né? Tanto que o Brecheret não só faz parte do grupo, como, apesar de ir para Paris e em 22 estar em Paris, 12 esculturas dele participam da exposição da Semana de Arte Moderna. Uma delas é esta e a outra é a Sora Dolorosa, aqui atrás, que é uma escultura que ele fez a partir de um poema do Guilherme de Almeida com o mesmo nome. E todas elas têm essa tensão, têm essa musculatura mais exagerada, que forma, que enfatiza o drama. Foi o estopim de tudo.
2: Exato, foi ali o estopim do que a gente conhece hoje como o
1: modernismo. Porque alguns poetas, intelectuais, jornalistas, eles se reuniram para, que já comungavam das mesmas ideias, se reuniram para apoiar Anita Malfatti, e aí o grupo modernista se consolidou.
2: Se consolidou. Porque a gente tinha essas críticas de quem já ainda era um pouco mais clássico, o que a gente vê hoje como o período do modernismo como algo que não era muito benquisto, né? Como algo, tudo que é novo, né?
1: Como algo, assim, muito iconoclasta, muito destruidor do que eles apreciavam. Ele foi para a França em 21. Primeiro ano que ele passou na França, ele ficou... Foi um ano de adaptação, inclusive porque ele vinha de uma produção que era muito diferente do que estava se fazendo lá, que era uma produção ligada às vanguardas. Então, foi um período de adaptação e de conhecer o que estava acontecendo. E foi muito potente para ele esse encontro, principalmente com o Art Deco, que foi uma maneira dele depurar as formas, tirar aquela dramaticidade que existia antes para formas mais plásticas e não com um conteúdo tão emocional. Prestar mais atenção na própria linguagem escultórica e não no que tem em torno da escultura. Isso foi muito importante.
2: E a gente vê também que essas peças, elas são famosas no mundo todo, né? Eu vi aí que tem algumas peças foram leiloadas a quase 1 milhão de euros.
0: O Brecheret produziu muito, e durante o período que ele passou na Europa, muitos colecionadores iam para Paris. Paris era um centro onde colecionadores americanos, colecionadores europeus iam e faziam a compra para suas coleções. Então as peças dele estão espalhadas no mundo inteiro. Ele tem uma peça no cemitério no Havaí, então ele tem peças em museus na Europa. E dentro dessas peças, algumas coleções elas acabam trazendo peças que a gente nem conhecia. Então, recentemente foi feito um leilão de uma peça de mármore, que a gente conhecia o tema, conhecia peças similares, mas foi uma peça que a gente não conhecia especificamente, que era uma peça adquirida pelo governo de Washington, nos Estados Unidos.
1: Quer dizer, Escola de Paris, encontro com outros brasileiros que estavam lá, encontro com artistas franceses que estavam atuando, e que colocou ele dentro de um cenário internacional, inclusive, como o Fernando colocou, atendendo a esses colecionadores que desejavam formar um acervo com peças de sua época.
2: O Brecheret, ele não era um homem político, mas a arte, ela é um ato político também, né?
0: O meu avô era um cara muito sensível. Eu vejo isso, meu pai conta as histórias, é um cara muito quieto, muito sensível, muito introspecto na arte dele, e ele se expressava pela arte. Então, ele até tem um áudio dele inaugurando o Monumento às Bandeiras, ele é super econômico no que ele fala.
3: Trabalho já há 30 anos nesse monumento. E cada figura que eu criava, encontrava sempre novas emoções.
0: Então, a expressão dele, o jeito que ele sentia e expressava a sociedade, o entendimento da sociedade, é através da arte dele. No início, ele trabalhou temas muito internacionais, né? Temas que são internacionais. E aí, depois, quando ele retorna ao Brasil, que ele insere esses temas nacionais como os temas que ele está se deslumbrando. Ele enxerga o Brasil que está vindo pelo rádio, que está chegando nas revistas, e ele se encanta com aquilo. Então, meu pai conta que ele fica na beira do rádio, faz tomando anotações, aí ele pensa, aí aquilo gera um desenho, aí depois esse desenho gera uma forma. Então, ele vai se encantando com o Brasil, com o que ele enxerga na sociedade brasileira, e ele expressa isso pela arte.
1: O Brecheret escutava o rádio, como o Fernando contou, contando os relatos das expedições dos Vilas Boas, no final da década de 40, rumo ao Brasil Central.

0: escutava, ia desenhando o que falava-se e com o que ele ia desenhando. Ele ia desenhando com os instrumentos que ele tinha daquela época de Roma, daquela época de Paris, do Art Deco, etc. E aos poucos, esses temas, esses desenhos, ele articulava, ele dava outra forma, elaborava com o objetivo de transformar em esculturas.
1: Então, a arte é o canal de comunicação dele com a sociedade.
0: E já se vê ali um aspecto de um olhar dele para formas indígenas, que tem a ver com uma conversa dele com os modernistas que procuravam essa arte, quem é o brasileiro, quem é, o que é a arte do Brasil. E quando ele parte para Paris nos anos 20, em 1921, o Mário de Andrade escreve uma crônica dizendo para ele não se esquecer dos indígenas. E isso volta à tona quando ele vai fazer o Monumento às Bandeiras, que ele retorna o olhar, retorna o interesse para esse tema. E ele era também um apaixonado por cinema. E essa época já é época que o Canal 100, o cinema, tinha um cinejornal. E a revista Cruzeiro publicava fotos dessas expedições dos Vilas Boas. Justamente porque era um interesse que existia geral sobre esse Brasil mais profundo que ia sendo revelado para o sul, para a região litorânea. A partir disso, também esse vocabulário que ele conformou por décadas ia ganhando outros elementos.
2: São duas figuras, um casal de indígenas, os donos da terra, os povos originais. Veja o avanço da mentalidade dele. Coisas que hoje nós estamos ainda discutindo sobre povos originários, não é? Ele já pensava em, quer dizer, eles receberiam as pessoas. Ele quer colocar também todos os tipos humanos, biotipos humanos. Nós bem sabemos que os afro-brasileiros não participaram das bandeiras. Mas ele os coloca ali no grupo.
3: E acabou ultrapassando também essa questão de ser apenas um monumento às bandeiras. Acabou sendo um reflexo do Brasil.
2: O que ele dizia, exatamente, um altar da pátria. Ele tinha os mais elevados sentimentos em relação. Não era um momento histórico de um grupo paulista, né, da população paulista, de mestiços indígenas, mamelucos e indígenas também, né? Mas um movimento que festejava uma nação, que se expandia. Além disso, ele toma algumas licenças poéticas, né? Nós sabemos que os cavalos não se deram bem aqui, né? Não eram animais adaptados para terrenos tão altos e clima tropical enfim. O que se usava muito eram mulas aqui. Mas ele faz questão de que as figuras que estão na frente sejam pessoas montadas em cavalo. É mais a força, o ímpeto, né, que o cavalo tem de avançar.
0: Então, se vê nesse monumento, além daquela questão do esforço coletivo de levar aquele barco adiante, de levar aquele grupo de pessoas adiante, se vê aspectos de vários momentos do Brecheret. Então, se vê uma musculatura muito pujante, muito tensionada na questão da força, aquele grupo trabalhando junto, e ao mesmo tempo aspectos do Art Deco dos anos 20, das formas mais arredondadas, mais sintéticas.
3: Vem desse período também essas imagens como Portadora do Perfume, que já é um pouquinho mais, vamos dizer assim,
0: justamente, o Art Deco. O Art Deco.
3: Vem com tantos detalhes. Tem o beijo também, que a um primeiro olhar é uma escultura mais simples, mas que também tem a sua complexidade ali embaixo, né?
0: Inclusive, ele tem um contato com o Art Deco, as formas se depuram, só que ele acha que ele já chegou no máximo da simplicidade. Só que com o tempo ele vai depurando mais ainda, como o caso da tocadora de guitarra que está ali, que é uma peça que você reconhece, que é uma mulher tocando um instrumento musical, até chegar no beijo, que é um bloco de granito. Que na primeira vez vista é um óleo ou um bloco de granito, e depois, prestando mais atenção, dá para perceber que é um abraço ali, que é um casal se abraçando. Então tem essa questão da mudança da linguagem à medida que ele vai trabalhando.
3: A gente entende que existem fases até que a gente veja realmente um monumento, uma escultura. Como é que funciona também esse processo artístico? Isso é comum entre os escultores também? A gente vê essa coisa que nasce do desenho, vai evoluindo?
0: Toda arte é uma linguagem, e é uma linguagem elaborada. Ela é uma linguagem elaborada com um certo objetivo que às vezes não está claro para o artista, mas existe esse objetivo. E existe esse capital cultural, técnico de conhecimento. Então tem essa questão da mudança da linguagem à medida que ele vai trabalhando.
3: E essa simplicidade vai evoluindo, né? Eu acho que para mim ainda é muito curiosa essa questão do material, dessa diferença do material e da forma como trabalhar esse material. Existe uma escolha para unir aquela mensagem que você quer passar e como esse material vai responder a isso?
0: Depende de vários fatores. Inclusive, aqui na lista do tempo, nós temos a reprodução, a fotografia. Acredito que seja a única peça em madeira, não, Fernando? Que é uma Pietà, é uma Nossa Senhora com Cristo morto no colo. Que eu saiba, é a única peça em madeira. E é bem interessante que depois ele passa para outros materiais que têm um desafio um pouco diferente. É o caso da escultura em bronze, primeiro. É fazer um estudo ou em argila ou em gesso e depois faz-se o um molde e manda-se fundir. Depende também qual é o objetivo da peça. Se é uma peça para praça pública, não vai fazer de terracota, não vai fazer de cerâmica, porque exige mais resistência aos elementos, à chuva, ao vento, etc. E também depende do tamanho.

0: funciona esse processo também dos cuidados que são necessários. Então, quando a gente fala, por exemplo, da argila, é um cuidado um pouco maior, porque é mais difícil. O bronze, ele tem o seu desgaste natural, né? Não tem muito como evitar, mas já é um trato diferente. Então, como é que funciona esse trabalho do Instituto também?
1: O Instituto tem um trabalho de preservação e manutenção. Essa é uma das coisas que ele faz. Então, ele faz a produção de exposições, livros, publicações. Esse é um trabalho de formação de conteúdo. E a gente tem um trabalho de apoio aos colecionadores, onde a gente orienta a manutenção das peças, como manter. Então, o próprio bronze, que é um material bem resistente, a pátina, ela se desgasta, ela vai perdendo o brilho. Então, tem uma série de cuidados que a gente orienta os colecionadores. Isso baseado no, nas técnicas aí que a gente aprendeu nesse período.
2: Nós temos na exposição algumas peças em gesso patinado que provavelmente ou foram peças que ele já esperava fazer isso, fazer dessa forma, ou estudos para obras de maior porte, como é o caso do engesso da Suapara, que foi o prêmio da primeira Bienal, Prêmio Nacional de Escultura na primeira Bienal, que dá para perceber que é um estudo que ele está chegando lá. Então, essa questão dos materiais depende muito da linguagem, do que ele pretende e qual é o objetivo também para essa escultura.
1: Tem algumas peças, por exemplo, que ele fez em mármore, e com a poluição, a gente teve que recomendar tirar essas peças de ambientes externos, porque o mármore começou a ficar com sinais de deterioração.
2: Inclusive, o grande exemplo disso é a Musa Impassível na Pinacoteca. E, obviamente, a Musa Impassível era uma homenagem a uma poetisa. Foi para o túmulo dela. Inclusive, é interessante porque não era uma poetisa modernista, era uma poetisa parnasiana, que era Francisca Júlia. Meio simbolista, parnasiana, tal. E os próprios modernistas, poetas modernistas, que apreciavam, que tinham consideração por ela, que tomaram a iniciativa de encomendar do Brecheret a escultura. E só recente, e ficou no cemitério São Paulo durante 70 anos, não sei quantos. E só, se não me engano, em 2006, que foi descoberta como uma peça do Brecheret retirada de lá. E foi feita uma réplica, dessa vez em bronze, patinado como mármore, para ser colocado no túmulo, que afinal de contas era o lugar dela. Era uma homenagem a essa poetisa, e o original está preservado na Pinacoteca.
1: São Paulo traz várias peças do Brecheret, desde a primeira, que foi a Eva, né, até o Caxias, que foi a última inaugurada após o falecimento dele. Então, São Paulo traz uma série de peças, tanto em instituições abertas quanto em espaços livres, que a pessoa consegue conhecer um pouco dessa arte do Brecheret, conhecer como é que ele se desenvolveu, como é que ele entendia as coisas. O Brecheret, ele tem peças públicas na Europa, tem algumas, tem em Paris. A peça que o governo francês comprou dele em Paris, durante a Segunda Guerra, foi removida de Paris e mandada para o interior da França para preservar ali a peça, que é o grupo, e ela hoje permanece fora de Paris. Mas a gente tem também essa vontade de trazê-la de volta para Paris, que é onde ela
0: Ela
1: deveria
0: deveria ter ficado.
1: ter ficado.
3: Em 1936, Brecheret, que já tinha alcançado prêmios e destaques em Paris, fechou o seu ateliê em Paris. Definitivamente, porque ele sempre julgou a realização do monumento às bandeiras a sua obra maior. Seu grande ideal seria sempre a realização desse monumento.

0: anos. A partir dos 70 anos, ele passa a ser facultativo. Mas atenção, quem estiver com o título cancelado não pode votar.
1: Quem tem prioridade na fila para votar?
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0: falar um pouquinho do que foi o Monumento às Bandeiras, porque ele foi encomendado.
1: O Brecheret dizia assim, porque o monumento terminou em 53, né? Em poucos anos do fim da guerra. E nós bem sabemos que a guerra terminou mesmo por causa das bombas atômicas atiradas sobre Hiroshima e logo depois sobre Nagasaki, né? Então ele dizia, nenhuma bomba atômica vai destruir esse monumento.
0: E era essa a ideia,
1: e essa era a ideia. Ele pensa, então, de outra forma. Primeiro, construir não mais, realizar o trabalho não mais em bronze, mas em granito, que é um material muito mais resistente, né? E a forma monumental. Olhando esse monumento também, ainda falando do granito, é uma pedra muito dura. E que não, se fosse uma pedra, um pedra-sabão, por exemplo, é mais fácil você acrescentar mais detalhes, mais, enfim, curvas. Ele faz uma definição assim, fundamental das figuras, o básico, que dá uma certa severidade, sabe? E mesmo rudeza. E é muito verdadeiro, porque nós vivemos na época das primeiras entradas, numa capitania muito pobre, muito rústica. Nós vemos também que ele simplifica ali, em lugar de colocar figuras laterais e a figura da vitória, ele já vê um grupo indômito que não tem medo de nada. 37 figuras em granito. E ele tinha uma percepção, pode-se dizer, de massa que se ajustasse, porque são blocos talhados, né, e que se encaixam um no outro, de modo que a gente tem ideia que era um imenso granito e que nesse imenso granito estavam as figuras todas, mas na verdade são partes talhadas em granito e depois se ajustam, que não se vê as diferenças nos ajustes. Ele foge do que era comum. Quando, vamos pensar, Monumento da Independência. Né? Nós temos uma base, né, que sobe igual uma pirâmide. Aí tem algumas figuras ou mesmo inscrições, tá? E lá em cima está Dom Pedro, não é mesmo? Isso se chama um formato piramidal. E é uma das raras esculturas no mundo ocidental que foge a essa solução piramidal.
0: Porque ela a ideia dela é realmente ir à frente,
1: E
0: né?
1: à frente em um grupo, né? Isso nós temos que nos orgulhar. Ele mesmo percebeu.

0: um local. Se não, é que nesse tempo a saída da cidade para Santos, saída de São Paulo, era pelo Parque Ibirapuera, pela avenida. E aí se pegava, passava pelo Ipiranga e daí se chegava finalmente a rodovia, a Estrada Velha de Santos, e se chegava ao litoral. Então ele coloca geograficamente, quer dizer, é muito importante essa sensibilidade do artista de que a sua escultura conte uma história, e uma história verdadeira, entende? De um grupo de pessoas que dá costas ao litoral e que vai enfrenta, não é? Num movimento de avanço, portanto ascendente, dá costas ao litoral e entra para um sertão desconhecido. Então, todas essas circunstâncias, tá, e mais o sentimento de que São Paulo tinha alguma coisa a ver com a grandeza continental do país, né? Tinha que ser reforçado.
1: Peguei.
0: Então, você tem uma ideia? Olha, aqui está o brecheiro. Cadê o brecheiro? Olha, eu gostaria que mostrasse a capacidade de criativa monumental. Não, e do artista, ao mesmo tempo Bandeiras, Duque de Caxias e o Fauno.
1: Brecheret não era uma persona política, mas a arte transpirava um pouco disso, né? E aí, mais tarde, ele também foi fazer um monumento a Duque de Caxias.
0: A arte pública, quando ela é encomendada para ser exposta ao povo, a todos, né, a céu aberto, ela só tem força de surgir e se materializar porque há um momento, né, há uma paixão no momento, né, há uma mentalidade determinada que abre concursos, por exemplo, o caso de Duque de Caxias. O Duque de Caxias, patrono do exército.

0: em 1941, o Brasil não tinha entrado ainda, junto com os aliados ocidentais, né, na Segunda Guerra, mas o clima de militarização, de valorização armamentista, né, mesmo dos países não já integrados aos confrontos, né, da guerra, era tão forte que o próprio exército brasileiro abriu um concurso. E Brecheret, no seu galpão, entre esses espaços tão grandes e que faltava tudo, faltava uma parte, ele apresentou uma maquete do monumento ao Duque de Caxias, patrono do Exército Brasileiro, que era o tema. E ele ganhou o concurso. Então, agora, aí se percebe a genialidade de um artista. Como tem que ele manejar as situações de dois grandes monumentos. Porque a estátua equestre de Duque de Caxias é uma das maiores estátuas equestres do mundo. E ele não viu totalmente montada. Ele pensou numa espécie de base de piramidal, mas não muito, muito larga, né? Um plinto, que é o apoio, né? Em granito. Onde há várias cenas de Duque de Caxias em situações de batalha, ou falando ao povo, na Guerra dos Farrapos, por exemplo. E em cima estaria a estátua equestre. A ideia era colocar o Duque de Caxias no Largo Paissandu. Ela falou, não. Tem que ser uma praça onde haja perspectiva de espaços, né? Como a Praça Princesa Isabel. Ali, sim, pode estar o Duque de Caxias. E é nesse período também que nas urbanizações, né, a Avenida São Luís é cortada, se há a demolição do palácio que era dos bispos da cidade de São Paulo, e atrás da biblioteca municipal estava ainda o jardim onde os antigos bispos de São Paulo rezavam seus breviários. E o Brecheret, vendo esse jardim bastante, não é um jardim de gramado, mas um jardim de árvores, achou um lugar para o Fauno também. Ao colocar o Fauno lá, no primeiro momento, houve uma certa mal-estar
1: por ser
0: da sociedade, porque dizia, como o Fauno, um deus pagão, sensual, está ali obrigatoriamente, né, onde os bispos rezavam suas orações diariamente, não é possível. Então, houve uma certa pressão e a estátua é retirada momentaneamente e ele resolveu o Parque Siqueira Campos, que também tem um tipo de vegetação, de até uma pequena ilha de Mata Atlântica, e colocou numa parte mais profunda do parque. Não na entrada do parque, entendeu?
1: É como um tesouro escondido.
0: Exato, porque o Fauno tem que estar junto à natureza, não junto às avenidas onde passam automóveis, não tem nenhum sentido. Como eu falei, as obras do Brecheret são extremamente bem pensadas. E para Brecheret, era uma espécie de conceito que ele tinha, o próprio Brecheret. Brecheret gostava muito da natureza. Inclusive, praticou o naturismo
1: Uhum.
0: já na França, na Córsega. E como todos os artistas têm essa liberdade de ser, liberdade de fazer as coisas e desfrutar a vida e as alegrias da vida. Ele comprou um terreno na Praia das Vacas, que era a praia naturista. E lá ele começa a coletar, em 48, que ele faz a exposição na Galeria Domus, na Vira de Carvalho,
1: Sim.
0: as pedras. Não era qualquer pedra, era uma pedra onde ele achava que tinha uma forma. E ele intervia depois só com algumas incisões e ele terminava completando a forma. Para mim, ele é uma espécie de pioneiro da land art.

0: muitos anos antes, e claro, em dimensões menores, que a Landart sempre pensou em dimensões muito maiores, né?
1: Uhum.
0: Mas é o conceito.
1: E são essas obras que acabam revelando mesmo essa visão artística, né? Porque quando a gente vê uma figura, uma escultura mais desenvolvida, a gente consegue ver facilmente aquilo como uma obra de arte. Mas a partir do momento em que a gente tem um artesão que se funde com a natureza para finalizar o trabalho dela, é que a gente vê essa potência artística mesmo, né? Essa visão que faz toda a diferença.
0: Deus diz que Brecheret é um artista importante, um artista que amou muito a nossa cidade e que podemos nos orgulhar, né, de ter nos nossos espaços paulistanos as obras de Brecheret.
1: Torna a cidade um grande museu a céu aberto também, né?
0: É verdade.
1: Conhecer a nossa história é essencial para que a gente consiga manter as nossas boas estruturas de pé, né?
0: Pois é, que a história é a grande disciplina dialética de todas as ciências.

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1: Professora, até que ponto a tecnologia reduz os erros humanos na arbitragem?
2: Nessa Copa e na Copa anterior no Catar, a bola é equipada com um sensor onde é medida a posição, velocidade, aceleração da bola e a rotação da bola em tempo real. Nesse ano, esse sensor fica na camada mais interna da bola, né? Dentro da borracha tem um espacinho ali para colocar o sensor, e isso até poderia causar um desequilíbrio, um lado fica mais pesado por causa do sensor do que o outro, então existem contrapesos em todos os gomos para manter ela equilibrada. E esse sensor envia, então, essas informações em tempo real para a arbitragem. Então, a arbitragem sabe em tempo real a posição, a aceleração e a rotação da bola.
1: Entendi.
2: Para você ter uma ideia, essa bola desse ano consegue enviar informações 500 vezes por segundo para a arbitragem. Nossa. Ou seja, eles sabem exatamente o instante em que tudo aconteceu.
1: O senhor prepara um gráfico para a gente que mostra essa diferença, não é?
2: Sim.
1: Como
2: exatamente.
1: Que é, professor?
2: Esse gráfico, ele mostra uma força de arrasto, um coeficiente de arrasto, que é um coeficiente de atrito da bola com o ar,
1: certo,
2: em função da velocidade. Essa velocidade a gente colocou aqui em quilômetros por hora, porque fica mais fácil de visualizar no dia a dia. Se você observar, todas as bolas, a partir de uma certa velocidade, o atrito com o ar cai bastante, e para velocidades maiores fica um atrito menor, né? Quanto mais para baixo, menor o atrito. E aqui eu vou comparar as duas principais, os dois extremos, e depois as intermediárias. A Jabulani, que tinha um comportamento um pouquinho mais imprevisível, ela era muito lisa. Então, o que acontece? Ela precisava de uma velocidade muito alta para reduzir o atrito com o ar. Então, toda esfera voando ou no escoamento de ar, chega um momento, a partir de uma certa velocidade, que o atrito cai. Então, na Jabulani de 2010, precisava ali de uns 70 e poucos quilômetros por hora para o atrito cair. E mesmo assim, a partir dessa velocidade, o atrito voltava a subir um pouco. Então, em chutes mais longos, a bola tem velocidades diferentes ao longo da trajetória. Então, ela vai tendo atrito diferente ao longo do caminho, atrito com ar. E isso tornava ela um pouco imprevisível, porque ela freava mais, acelerava mais e o pessoal não conseguia prever. As bolas de 2014, 2018 e 2022 são essas em azul, né? A Brazuca, a Al-Hila e a Telstar.
1: Parece que elas até mantiveram, né, a mesma performance.
2: Exato, elas tinham performance muito similares ali. E elas já chegavam nesse menor atrito em uma velocidade um pouco menor. A gente está falando aqui de 50 km por hora, já era suficiente para reduzir o atrito da bola com o ar. Nessa nova bola na Trionda, como foram feitos aqui rebaixos mais intensos, é considerado que é uma bola muito rugosa, e essa rugosidade fez com que o atrito com ar caia abruptamente aqui em 43 km por hora,
1: nossa,
2: baseado em testes. Então, a Jabulani precisava de 70 km por hora, e essa aqui em 43 km por hora ela já consegue reduzir bem o atrito com ar. E algo muito interessante nessa bola, o comportamento dela, é porque o atrito cai, e se você reparar essa linha vermelha, independente da velocidade, ela fica...
1: Manteve, né?
2: Manteve. Então, isso torna ela extremamente previsível. Então, ao longo da trajetória, ela acelera e freia um pouco, só que é sempre o mesmo atrito com ar. Então, eles trouxeram ali a bola mais previsível das Copas.
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0: Olá, seja muito bem-vindo mais uma vez ao Cultura e Saber. Muito obrigado pela sua companhia aqui na TV Assembleia. Nós vivemos em uma época em que Está Ocupado virou quase símbolo de sucesso. Será? A agenda cheia, a pressão por resultados e a busca constante por produtividade fazem parte da rotina de milhões de brasileiros. Mas até que ponto o trabalho deixa de ser realização e passa a ser adoecimento? Quando o cansaço se transforma em exaustão física e emocional, a saúde mental entra em risco. E o que muita gente ainda não sabe é que, além de um problema de saúde, o burnout também pode ter importantes consequências jurídicas. Para falar sobre esse tema, nós estamos recebendo hoje a advogada trabalhista e previdenciária Priscila Reis Reino, autora do livro Burnout Tem Lei aí na sua tela. Ó, essa obra, ela reúne informação jurídica, orientação prática e histórias reais para mostrar que proteger a saúde mental também é uma questão de cidadania. Priscila, seja muito bem-vinda ao nosso programa. Obrigado por ter aceito o nosso convite, tá?
1: Muito obrigada, Vinícius, pela oportunidade de estar aqui com vocês hoje.
0: Prazer é nosso. Bom, esse tema que essa capa traz aqui na sua obra é um tema que muita gente no Brasil já conhece. Eu arriscaria até dizer que a maioria já ouviu falar, mas ainda é uma dúvida da maioria, né, Priscila?
1: É, existe ainda muita gente que não sabe, que não entende que burnout é um problema de saúde relacionado ao trabalho e que gera direitos trabalhistas e previdenciários para o trabalhador que adoece em razão de burnout. A burnout foi reconhecida pela OMS como um transtorno de saúde relacionado ao trabalho e também pela legislação brasileira como doença ocupacional.
0: Priscila, durante muito tempo o burnout ele foi tratado apenas como uma questão emocional. Em que momento ele passou a ser, ou ele passa a ser também, um tema de direito?
1: No Brasil, burnout foi reconhecido como doença relacionada ao trabalho em 1999. Depois veio uma portaria que foi atualizada, que também descreveu de uma maneira mais específica quais eram as causas desse adoecimento no trabalho, em 2024, e a OMS fez uma alteração na CID-10 para a CID-11 e aí reconheceu a burnout também mundialmente como um fenômeno relacionado ao trabalho.
0: O título que você trouxe aqui na capa é Burnout Tem Lei, é quase uma provocação, né? Qual foi a ideia por trás dessa escolha que você teve de trazer logo de cara o que é o burnout, inclusive uma capa que retrata bem o que é a história do burnout aqui? Pelo que eu estou vendo aqui, a gente vai mostrar aí para o telespectador, a gente tem aqui um giro rápido, uma espécie de tontura, uma bagunça visual, que é assim que eu imagino que a pessoa que sofre esse problema vive, né?
1: Pois é. Quem sofre de burnout, Vinícius, a gente percebe que existe um sofrimento pelo adoecimento, que gera diversos sintomas, ansiosos, depressivos, físicos, problemas gastrointestinais, de pele, cardíacos, pressão e assim por diante. Mas também sofre, e sofre muito, porque precisa provar esse adoecimento. Muitos dos problemas relacionados ao trabalho, como burnout, como a depressão ocupacional, ansiedade, por não existir um exame que demonstre que a pessoa tem aquele problema de saúde, essa pessoa é revitimizada pelo sistema, porque precisa o tempo todo provar que o seu sofrimento é real, que o seu adoecimento é real. Então, por isso que eu fiz essa provocação, burnout tem lei, porque a burnout é reconhecida como doença relacionada ao trabalho por lei e a gente precisa respeitar, ainda que esse adoecimento não seja visível a todos.
0: E é engraçado isso, que antes o trabalhador ele não tinha esses direitos ou ele era invisível, né, em relação a isso. Antigamente, a gente sabe muito bem disso, nós estamos no mercado, acho que eu e você, há um bom tempo, né, vivemos várias fases, onde, por exemplo, um chefe, um coordenador, era apenas a palavra dele. E hoje não é assim. É, todo mundo tem voz, tem vez.
1: É engraçado que a gente está evoluindo nesse ponto de entender a importância do trabalho na nossa vida e até onde o trabalho pode ir, o que a gente deve permitir, mas ao mesmo tempo a gente tem uma precarização dos direitos. E a precarização dos direitos faz com que o ambiente de trabalho possa ainda adoecer ainda mais o trabalhador. E essa precarização a gente percebe na reforma trabalhista, a gente percebe na reforma previdenciária, né? Então, os direitos vão ficando mais escassos, o trabalhador precisa fazer mais por menos e melhor, e estar sempre pronto ao trabalho, sempre conectado, sempre disponível, e isso adoece.
0: Priscila, o livro mostra que o burnout não acontece de repente, né? Quais são os sinais que costumam geralmente aparecer antes do trabalhador chegar ao limite? Eu estou te perguntando isso com base até em histórias reais que você traz aqui no livro, né?
1: Sim, a gente precisa perceber os sinais, porque o corpo ele dá sinal, ele começa a dar sinais e que são confusos. Então, por exemplo, o trabalhador ele começa a sentir desconforto para ir trabalhar, ele começa a ter sintomas físicos como problemas de diarreia, como enjoos, tonturas. Ele começa a ter dificuldade próximo ao trabalho. Então, domingo à noite, segunda cedo, ele começa a ter problemas de pele, ele começa a ter quedas de cabelo, ele começa a ter ansiedade, crises de ansiedade, palpitação, mão, sudorese na mão, mão suando ou gelada, tremor. Ou seja, começa a ter sintomas que ele às vezes não identifica como sendo um problema relacionado ao trabalho e nem mesmo identifica que esses sinais estejam todos eles relacionados. Na minha experiência, e eu tenho assim mais de 26 anos de experiência, mais de 500 casos ativos atuais, processos, né, de burnout, e posso dizer para você que o que acontece normalmente é que o trabalhador ele resiste muito, ele resiste a esses sinais, ele não quer atribuir esses sinais a um adoecimento, muito menos a um adoecimento no trabalho, e ele só percebe que ele adoeceu quando ele vai parar num pronto atendimento, né, numa emergência do hospital, com uma crise grave de ansiedade, achando que ele vai morrer do coração. E ali ele conta a história para um médico que de fato esteja disposto a ouvir. E aí o médico fala: o que você tem? Depois de vários exames para confirmar que não é de fato um problema cardíaco, óbvio, o médico fala: você precisa de um tratamento, você precisa ir ao psiquiatra, você está tendo uma crise de ansiedade. E aí o trabalhador percebe que tudo aquilo e todos aqueles sinais que durante meses o corpo tentou fazer com que ele percebesse, estava tudo relacionado a um estresse que não estava sendo gerenciado, que não estava sendo evitado, e aí acabou levando a esse adoecimento. O trabalhador se afasta do trabalho e aí vem uma série de outros problemas.
0: Por tudo que você pesquisou aqui no livro, eu acredito, queria que você falasse sobre isso também, que existem situações que ficam ainda mais graves, né, dependendo de cada pessoa, de cada caso. Por exemplo, existem pessoas, alguns mais privilegiados, estou falando dessa forma, que já têm uma estrutura financeira mais fortalecida, garantida, mais confortável. Mas tem aquele trabalhador que depende 100% daquele trabalho. Ou às vezes é uma mãe solo, ou às vezes é um pai também que solo, ou que sustenta uma casa sozinho, e por aí vai. Termina agravando cada vez mais, dependendo da situação. Por exemplo, essa pessoa que depende daquele emprego, ele aguenta mais essa situação? Ele enfrenta sem querer o burnout por falta de opção?
1: Com
0: É
1: certeza,
0: diferente mesmo?
1: sem dúvida nenhuma, porque o trabalhador que depende do emprego e que é o arrimo de família e que e não tem nenhuma reserva financeira, o que acontece com essa pessoa é que ela é obrigada a suportar mais. Mas a minha preocupação com relação a isso e a preocupação das empresas e da sociedade como um todo com relação a esse trabalhador deve ser no sentido de que o trabalhador, nessa situação, né, nessa condição de saúde, fazendo um esforço sobre-humano para estar no trabalho, ele está, mas não está. Ele está em presenteísmo, ele comete erros, e aumenta o índice de acidentes, aumenta o problema de erros que geram prejuízos para a empresa e para a sociedade. Agrava a situação de saúde desse trabalhador, fazendo com que ele seja obrigado, quando se afasta, a ter um afastamento mais prolongado. Isso tem um custo maior. Então, sim, a resposta é sim, esse trabalhador que infelizmente precisa continuar no trabalho mesmo doente, ele acaba piorando, agravando seu problema de saúde, gerando muitas vezes acidentes, prejuízos, e por isso a empresa precisa olhar para ele, a sociedade precisa olhar para ele e precisa dar o apoio para que ele possa se afastar e se tratar de fato. Todos nós ganhamos com isso.
0: E falando em apoio, Priscila, outro ponto importante que você traz aqui no capítulo dessa obra é em relação ao apoio, né? Por onde começar, hein? Quando o trabalhador ele se vê vítima ou acha que está passando por isso ou tem certeza já, por onde é que ele começa, hein?
1: A primeira coisa é procurar tratamento, diagnóstico. Então, médico, psicólogo, é a primeira coisa que o trabalhador deve fazer, tá? Sentindo esses sintomas, não deve simplesmente tentar aguentar até o último momento, porque quanto mais tempo ficar nessas condições, mais vai ficando grave o problema de saúde. Feito a procura do médico, e identificando um problema de saúde que está incapacitando o trabalhador para o trabalho, esse trabalhador precisa buscar auxílio no INSS, deve solicitar e conseguir a emissão de comunicação de acidente de trabalho junto à empresa, porque doença ocupacional é equiparado a acidente de trabalho por lei também. A empresa precisa emitir a CAT a partir do diagnóstico de uma doença relacionada ao trabalho. E se o trabalhador não conseguir a emissão da CAT, porque a empresa muitas vezes resiste, o trabalhador pode buscar o SERESTE, que é parte do SUS, para que ele tenha o atendimento e a emissão da comunicação de acidente de trabalho, o reconhecimento do nexo entre a doença e o trabalho, e assim garantir os seus direitos, tanto no INSS quanto junto à empresa, em razão desse adoecimento.
0: Na sua avaliação, ainda existe preconceito contra quem precisa se afastar por questões de saúde mental? Ainda existe isso mesmo?
1: E não é só a minha opinião. A minha opinião, sim, é nesse sentido de que existe um preconceito, um estigma contra as pessoas que têm problemas de saúde mental. E eu falo isso tranquilamente, porque até mesmo o Tribunal Superior do Trabalho tem uma súmula que reconhece que determinadas doenças que causam estigma são elas, entre outras, problemas de saúde mental. Então, sim, a saúde mental ainda é vítima. A gente vê os trabalhadores que têm problemas de saúde mental sendo vítimas de estigma, sendo demitidos de maneira discriminatória por apresentarem um documento médico que reconhece um problema de saúde mental, mas a gente tem leis que não permitem essa dispensa discriminatória em decorrência desse estigma, desse adoecimento. A gente tem garantias para o trabalhador junto ao INSS e também na Justiça do Trabalho.
0: Engraçado, Priscila, eu paginando aqui antes da gente começar a nossa conversa, algo me chamou muita atenção e me veio um pensamento. Hoje é tão difícil a gente encontrar alguém que diz que é feliz no trabalho, né? E isso é preocupante, né? Está dentro da sua pesquisa, das pessoas que você conversou, pessoas que enfrentam isso. Na tua avaliação, de acordo com o teu livro, o que está faltando, já que a gente quase não encontra mais pessoas felizes de levantar a cama e ir para o trabalho? Parece que as pessoas estão indo por obrigação. E ao mesmo tempo, a gente está tendo aí um efeito meio que rebote. A gente está vendo muita gente sem querer trabalhar, ganhar mais de maneira mais rápida. Você acha que isso tem alguma ligação? Isso é um futuro, infelizmente, ou ainda temos jeito?
1: A gente tem uma mudança, né? Eu não sou socióloga, mas a partir da minha experiência como advogada do trabalhador, eu percebo que a gente tem mudado a nossa relação com o trabalho. As pessoas que hoje estão afastadas por burnout normalmente são pessoas que se dedicaram muito ao trabalho, que deram aquilo que tinham e que não tinham para o trabalho, e que de fato tornaram o trabalho a parte principal de suas vidas. O problema é que com o adoecimento, com o aumento desse adoecimento, a gente teve aí de 2021 a 2025 um aumento de 800% baseado em dados da Previdência Social de burnout. Então, a partir do momento que você vê uma geração algumas pessoas de diversas gerações aí, gente com 40, com 50 anos, adoecidas por conta do trabalho, os nossos jovens começam a perceber que precisam mudar a relação com o trabalho. E aí, essa relação tem sim mudado, a gente vê muitas críticas às novas gerações com relação a isso, mas como que a gente vai querer que o trabalhador jovem veja a gente adoecido, né, as pessoas mais velhas adoecidas por conta do trabalho, e queira isso? Eles não vão querer isso. É lógico que eles não querem adoecer. Então, a gente está sim tendo uma mudança, acredito, na relação com o trabalho. Normalmente, essas mudanças elas vêm a partir de exageros, né? A gente sai de um ponto para o outro para depois achar o equilíbrio. E eu acredito que a gente vá achar esse equilíbrio de entender qual é a relação que a gente tem que ter com o trabalho. Mas aqui eu preciso dizer que a gente não está culpando o trabalhador por ter adoecido. Para burnout, e é preciso que fique claro, para a pessoa adoecer no trabalho, é o ambiente que adoeceu. E o ambiente a gente tem que falar do ambiente da empresa e como a gente age com relação ao trabalho na sociedade, né? Porque os direitos precarizados, a dificuldade de conseguir um trabalho que pague suas contas, cada vez se ganha menos, cada vez tem menos direitos e cada vez o trabalhador precisa trabalhar mais para ganhar menos e sempre com medo de perder o emprego, né? Seletistas, a gente até estava falando sobre isso, a gente tem visto uma queda do trabalho formal e tudo isso contribui muito para que a relação com o trabalho seja uma relação de abuso, porque o trabalhador ele precisa dar mais para ter menos e isso é uma questão de estresse constante.
0: Muito engraçado. E essa história de perder o emprego, que também está aqui no teu livro, ela está ali no topo, né, do principal medo, né, está entre os principais medos, ali quase no topo, da maioria. E hoje as empresas, pelo menos a maioria, muitas não dão sinais, né, sequer. E isso realmente termina meio que adoecendo até os grandes profissionais. Porque você nunca sabe, hoje você está aqui, amanhã, não é? É bem, isso realmente adoece bastante, né? E como é que está essa história das empresas, das marcas, de quem contrata? Esse outro lado da história também está preocupado com a história do burnout, de melhorar os trabalhadores, porque o Brasil, nós infelizmente, não sei se você vai concordar comigo, nós temos ainda a cultura do trabalhador meio que odiar aquela pessoa que está empregando. E ao mesmo tempo, muitos trabalhadores não percebem que é dali que você tira o sustento, né? Então, assim, você tem que andar, vestir a camisa, como todo mundo fala. E é importante que a gente perceba os dois lados, né? Como é que está essa relação, Priscila? As empresas estão acordando para isso? Porque eu já percebo que algumas empresas, elas realmente estão cada vez mais humanizadas, estão mais abertas para qualquer tipo de trabalhador, estão quebrando muitos preconceitos, mas a gente sabe que não é a maioria. Mas eu queria ouvir tua opinião pela tua pesquisa. Como é que estão as empresas em relação a isso?
1: Sim, é interessante você dizer isso, porque realmente as empresas hoje em dia estão mais preocupadas com a saúde mental do trabalhador, porque muitas delas já perceberam, não todas, é claro, assim como é uma generalização. A gente tem muitas empresas hoje preocupadas em ter ambientes mais saudáveis para o trabalhador, porque já compreenderam que o problema não é a multa do Ministério do Trabalho e Emprego. Não, não é o processo trabalhista somente. O maior problema é que o trabalhador adoecido produz menos, traz menos lucro, erra mais e gera prejuízo. Então, o empregador já percebeu que precisa lidar com a saúde mental de uma maneira real. Não adianta ter somente a sala de descompressão, a diretoria da felicidade, a mesa de pebolim, não. Precisa, de fato, ter políticas internas e cultura que seja voltada à proteção da saúde mental do trabalhador. A realidade é que estamos todos, sociedade, empresa e trabalhadores, aprendendo em como fazer isso, né? Todos nós estamos aprendendo como ressignificar o trabalho. Então, as empresas estão aprendendo em como cobrar, porque é Natural que precisa haver cobrança, que precisa haver meta, que as empresas precisam de lucro e que as empresas precisam de lucro até para manter os empregos dos trabalhadores.
0: Salários, né?
1: Exatamente. E é absolutamente normal haver cobrança, meta, cobrança por produtividade e regras, né? Isso tudo é normal. Como fazer com que essas coisas todas coexistam com a preocupação real em saúde do trabalhador? Porque todos nós ganhamos. Ganhamos nós como sociedade, porque a gente tem um custo aí de mais de 3 bi em afastamento por saúde mental em somente um ano. Então, ganhamos como sociedade, porque reduzimos o gasto do Brasil com problema de saúde mental. Ganhamos as empresas, porque as empresas, reduzindo o adoecimento, melhoram a lucratividade. Existe ROI nisso, né? Melhora a produtividade, melhora o lucro das empresas. Nenhum empregador quer perder um profissional em que colocou anos de treinamento, capacitação, e para depois de, não sei, 20 anos, como eu tenho visto em alguns casos, o trabalhador não poder mais voltar ao trabalho. O trabalhador precisar ser aposentado por invalidez, então não é interessante para ninguém. A sociedade não ganha, as empresas não ganham. E o trabalhador, na minha opinião, é o que mais perde, porque ele perde emprego, ele perde dinheiro e ele perde o que ninguém poderia e deveria perder pelo trabalho, que é a saúde.
0: E é muito triste, né? Acho que a melhor coisa do mundo é a gente levantar, sair da cama com prazer, de encontrar os colegas de trabalho, de ser um ambiente realmente leve, de você ter prazer, né? De voltar. Claro que o cansaço faz parte do dia a dia, né?
1: Claro.
0: Afinal, quem trabalha, quem é dono de casa, quem tem outras coisas para fazer, todo mundo cansa, é normal. E nós temos os dias, né? Que a gente não quer sair da cama. Mas aí, ao mesmo tempo, faz parte da vida o trabalho, né? Imagina sem trabalhar. Eu tiro isso, eu vejo muito isso quando a gente está de férias, né? Geralmente passou ali do 15º dia, a gente já quer voltar para o trabalho, já sente falta quando a gente gosta do ambiente, né?
1: Exatamente, quando o ambiente é saudável, o trabalhador sente falta, porque o trabalho, ele não é um vetor de doença, ele não está, não é, na verdade, ele protege a saúde do trabalhador. O que faz mal para o trabalhador não é o trabalho. O que faz mal ao trabalhador é o trabalho com cobranças excessivas, constantes, sem nenhuma desconexão. Porque, veja, vamos pensar num trabalhador que tem um trabalho como qualquer outro durante o expediente, mas não pode se desligar do trabalho. Tem que ficar o tempo todo constantemente ligado ao WhatsApp ou outra coisa qualquer para poder responder às demandas do trabalho. Quantos trabalhadores não vivem dessa maneira? Então, ele não vive o trabalho só no trabalho. E isso é mundialmente falado e reconhecido como um problema.
0: A gente até sabe, né, que algumas profissões elas realmente
1: Exigem.
0: requer ou exigem essa. Vou dar exemplos mais práticos, né? Por exemplo, os assessores de comunicação, eles estão ali a todo momento, algo sério pode acontecer, então ali, você está ali naquele momento. Mas eu até entendo que, apesar da situação, um assessor pode ser, por exemplo, substituído, que são o
1: Precisa.
0: caso dos policiais, dos jornalistas. Você é casada com um jornalista, né?
1: Sim, pois é.
0: Que é muito difícil a gente se desligar dependendo da situação. Mas, ao mesmo tempo, quem gosta da profissão e como é esse acordo com a empresa, né? Vamos dizer assim, esse relacionamento saudável com a empresa, a gente faz também por prazer, né? Então, assim,
1: Sim.
0: quem é jornalista sabe disso. A gente está ali em casa no final de semana, numa folga, mas se algo extraordinário acontece, a gente vem por prazer. Mas depois a gente negocia, né? Tem um dia de folga, tem ali as negociações, os acordos que são saudáveis também, e outras profissões dessa mesma forma. É como um médico, né? Eu já vi casos, por exemplo, de um médico que estava de folga numa praia. Eu estava numa praia do lado de um casal de médicos e uma pessoa passou mal e ele não perdeu tempo, ele deixou ali a mesa, foi fazer o atendimento, foi acompanhar até o hospital, mas foi por prazer, por uma obrigação saudável. Então, acho que essa balança, né, Priscila, acho que tem que estar tá bem, né,
1: Sim, com
0: tem.
1: certeza, porque nós não temos que. O radicalismo, seja, não estou disponível nunca, mesmo que haja um incêndio, não é saudável. A gente precisa ter bom senso e coerência. Então, se acionar esse trabalhador fora do ambiente, do horário de trabalho dele, é um acontecimento esporádico, necessário, ok, sem problema nenhum, porque ninguém vai adoecer por isso. O que vai tornar o ambiente pouco saudável e o trabalhador adoecido é isso acontecer constantemente e esse trabalhador não ter tempo de descanso, não ter tempo, não ter válvula de escape, não poder viajar com a família, não poder se desligar do celular, não poder descansar. Então, mesmo nas profissões em que existe essa necessidade de ficar disponível para acontecimentos, como médico que você falou, como assessor de imprensa que você também mencionou, a gente precisa que isso não aconteça constantemente, o dia todo, o tempo inteiro, no descanso desse trabalhador, e que ele seja compensado com momentos de descanso, né, para que ele possa de fato não adoecer.
0: Priscila, das histórias reais que você colocou aqui, né? E eu falo colocou porque você pesquisou, você conversou e até atendeu algumas pessoas, né? São clientes, no caso, também, né? E hoje muitos já viraram até amigos, né? Porque é dessa forma que acontece. O que que mais te chamou a atenção dessas histórias reais e o que que é o ponto mais comum de quase todo mundo aqui?
1: Excelente sua pergunta, Vinícius. Olha só, esses três casos que eu trago reais, né, no meu livro, eles não são meus, não são casos que eu demandei como advogada. Por uma questão ética, eu sou proibida a trazer para o livro casos que eu mesma atendi. Mas eu fui pesquisar os casos, ler o caso inteiro para entender a situação de cada trabalhador. Mas a minha experiência de mais aí de 10 mil atendimentos que eu já fiz durante esses 26 anos me permite dizer que existe um ponto comum entre as pessoas que adoeceram no trabalho. Um não, dois. O primeiro, que são os melhores profissionais. São os profissionais que mais se dedicaram ao trabalho, mais entregaram, mais fizeram pela empresa e por eles próprios no trabalho. Os que eram mais apaixonados pelo trabalho. Aqueles que muitas vezes sonhavam com aquele trabalho que eles conseguiram, com aquela posição, com aquela função. Dedicaram, fizeram muitas faculdades, qualificações técnicas, assim por diante. Ou seja, sonharam em exercer aquela atividade, deram de tudo. Esse é um primeiro ponto. E o segundo ponto, assédio. O ponto mais encontrado de adoecimento do trabalho é o assédio, porque existem outros riscos, como, por exemplo, jornadas muito extensas, falta de desconexão no trabalho, trabalhos que exigem, como, por exemplo, pessoas que trabalham em UTI neonatal, existe um grande número de trabalhadores nesses ambientes de emergência e urgência que adoecem, mas o assédio é algo que em quase 100% dos casos a gente tem.
0: Impressionante, né? Bora tomar água que o assunto tá
1: Bora.
0: bom e a gente vai continuar esse assunto, porque olha, quando o trabalhador adoece, surgem muitas dúvidas como provar que a doença está relacionada ao trabalho, hein? O que fazer diante de uma perícia do INSS e quem responde quando a empresa ignora os sinais de esgotamento, hein? No próximo bloco, nós vamos falar sobre direitos, prevenção e os caminhos para recuperar a dignidade de quem enfrenta o burnout. Sai daí, a gente volta em instantes.
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0: Voltamos com o Cultura e Saber de hoje, falando sobre um tema cada vez, infelizmente, mais atual. Burnout, mas que tem lei, tá? Esse é o tema do livro da nossa convidada, a Priscila Reis Reino, aqui com a gente, tirando essas dúvidas, esclarecendo um pouco mais sobre essa palavra, né? Que, como a gente falou no início, ela está cada vez mais comum, mas ainda também mete muitas dúvidas, ou ainda é a dúvida da maioria dos trabalhadores brasileiros. Por isso que a gente trouxe a Priscila Reis aqui, trazendo essa obra, que é uma obra de pesquisa, que traz histórias reais e, o principal, né, traz o caminho para você que quer conhecer mais sobre esse problema que atinge muita gente e até se você estiver passando por isso. Priscila, o livro ele traz um conceito muito interessante, o rastro de provas, né? Por que que essa expressão é tão importante para quem enfrenta um processo de adoecimento?
1: Porque quem tem um adoecimento no trabalho acredita, de fato, acha que só ter a prova do adoecimento resolve o problema da prova no processo trabalhista. E isso é absolutamente errado. O trabalhador ele não pode ter só documentos médicos que comprovem o seu adoecimento. Ele precisa também ter a prova de que o adoecimento está relacionado ao trabalho, portanto, ele precisa ter prova de como era o ambiente de trabalho e por que ele adoeceu em razão do trabalho. Senão, a gente tem somente a prova do adoecimento sem relacionar o adoecimento ao trabalho. Então, as provas ainda costumam gerar muitas dúvidas para o trabalhador.
0: Que é isso que eu ia perguntar para você. Além dos laudos médicos, que outros registros podem fazer a diferença para comprovar esse nexo entre o trabalho e o burnout?
1: Toda vez que a gente fala de doença ocupacional, seja burnout, depressão ocupacional, transtorno de estresse pós-traumático, ansiedade ou problemas físicos, ergonômicos, tendinites, bursites e assim por diante, toda vez a gente precisa da prova médica, relatórios, prontuários, atestados, receitas, a documentação médica, exames, mas a gente também precisa provar como era o ambiente de trabalho. Se eu digo que o ambiente de trabalho era um ambiente com assédio organizacional, eu preciso provar o assédio organizacional. Se eu falo que o problema no ambiente de trabalho era a ausência de descanso, a falta de desconexão, o assédio individual, você precisa demonstrar, o trabalhador precisa demonstrar como era esse ambiente de trabalho. Ele vai precisar provar isso, porque senão o trabalhador vai chegar na Justiça do Trabalho com a prova de que adoeceu, vai provar o adoecimento, mas não vai provar a responsabilidade que tem o empregador naquele adoecimento e vai perder o processo.
0: Olha, em um dos capítulos, não vou dar spoiler aqui, a gente vai guardar um segredinho, trata do chamado limbo, né, previdenciário. Como é que esse problema afeta a vida do trabalhador? E me explica um pouco mais, porque eu sei que a maioria nunca nem ouviu falar disso.
1: Limbo previdenciário, o trabalhador vai identificar a partir de agora. Muita gente está vivendo isso. O limbo previdenciário, na verdade, é o seguinte. O trabalhador, ele está afastado pelo INSS. O INSS manda ele faz uma perícia de prorrogação ou ele vai fazer a perícia para receber o primeiro benefício no INSS. E o INSS diz que ele não está incapacitado para o trabalho, ele pode voltar a trabalhar, ou seja, ou nega o primeiro benefício ou nega a prorrogação daquele benefício que ele tinha. O trabalhador com carteira assinada, ele vai precisar se colocar à disposição do empregador e fazer exame médico de retorno ao trabalho. Mesmo que ele se sinta ainda sem condições de trabalhar, ele precisa se colocar à disposição do empregador a partir desse momento. Quando o empregador manda esse trabalhador no médico do trabalho e o médico do trabalho não concorda com o INSS e diz que o trabalhador não tem condições de trabalhar, Nesse momento, o trabalhador está no limbo. Por quê? Ele não recebe do INSS, porque o INSS não reconhece a incapacidade, mas ele também não consegue receber salário, porque o empregador não deixou o trabalhador retornar ao trabalho em razão dele não estar em condições de trabalhar. Veja, como vive esse trabalhador? Ele vai ficar sem benefício e sem salário? Não pode. E aí, a justiça entende, nesse caso, que quando o médico do trabalho diz que o trabalhador não está em condições de trabalhar, não concorda com o INSS, esse trabalhador precisa receber salário até conseguir restabelecer o benefício. Ou seja, o empregador precisa pagar o salário desse trabalhador, mesmo que ele não tenha condições de trabalhar, mesmo que ele não consiga trabalhar, até que o INSS restabeleça o benefício desse trabalhador.
0: Priscila, depois de atender milhares, né, de pessoas ao longo da sua carreira, o que, que mais chama a sua atenção nas histórias de quem desenvolveu burnout?
1: O fato do trabalhador passar tanto tempo tendo diversos sintomas, muitos sintomas, e não perceber que está com problema de saúde relacionado ao trabalho, que precisa agir e aonde agir. Então, foi isso que me fez escrever o livro. Eu resolvi escrever o livro porque o trabalhador, antes de chegar no caos e perceber que de fato adoeceu e precisa se afastar do trabalho, esse trabalhador ele enfrenta muitas dúvidas. Dúvida de como agir com o INSS, dúvida de

0: completamente permitidas, existe regulamentação disso. Então, o trabalhador pode procurar o médico da sua confiança em qualquer lugar do país, o advogado da sua confiança em qualquer lugar do país. Hoje em dia não tem mais esse tipo de limitação, né?
1: Sim. O livro, Priscila, foi escrito em uma linguagem simples, né? Sem essa coisa do juridiquês, né, que a gente fala. O conhecimento sobre direitos ainda está distante da maioria dos trabalhadores aqui no Brasil. Você acredita nisso?
0: Eu tenho certeza, Vinícius, o trabalhador ele não conhece os seus direitos. E eu não estou falando só do trabalhador que tem pouca qualificação formal, que não tem faculdade. Não, eu estou falando até mesmo de trabalhadores que têm uma, duas faculdades. Muitas vezes esse trabalhador ele não conhece os seus direitos. Ele não sabe, por exemplo, e eu venho percebendo isso, o trabalhador ele não sabe que depois que ele é demitido doente, ele pode mesmo assim procurar o INSS e se afastar porque e receber o benefício por incapacidade, porque ele está incapaz, mesmo estando desempregado, ele tem direito a isso. Isso é uma coisa que as pessoas não costumam saber. É um direito do trabalhador. Mas eles acham, muitas vezes os trabalhadores acham que para receber um benefício por incapacidade, precisam estar empregados. Assim como outros direitos. Então, eu escrevi esse livro em linguagem muito clara, evitando termos jurídicos, e quando uso os termos jurídicos, eu esclareço o que eles significam, porque eu escrevi um livro para o trabalhador. Eu não escrevi um livro para o meu colega advogado, embora eles tenham, muitas vezes adquirido o livro e achado que ele pode trazer conhecimento. O livro foi escrito para o trabalhador. Foi escrito como um guia para o trabalhador que adoeceu por conta do trabalho entender como agir.
1: Bora falar do outro lado da história. Quais são as mudanças, por exemplo, que as empresas elas precisam promover para cuidar da saúde mental e para cuidar e deixar disso ser apenas um discurso, né, e não se torne na prática cotidiano? Qual é algo mais prático, já que você tem essa linguagem tão objetiva? Qual é o conselho para a empresa agora?
0: O conselho que eu dou para a empresa é que a empresa precisa, olhar para o trabalhador como um parceiro real para obter seu lucro e produtividade, e que para isso precisa ter um ambiente saudável, um ambiente real de preocupado realmente com a saúde do trabalhador e não só preocupado em dizer que está preocupado, mas na prática, exercer atividades que possam contribuir com a saúde do trabalhador, respeitar o trabalhador como indivíduo de direitos e com possibilidade de adoecer caso as políticas internas, a cultura, o observar da empresa não seja de fato, se ela não vier a ser, né, preocupada com isso, ela vai adoecer o trabalhador e vai causar prejuízo. Então, é muito preocupante, Vinícius, muitas vezes, a gente perceber que empresas que dizem que estão preocupadas com a saúde mental pratiquem atitudes que são absolutamente contrárias a isso. Então, é preciso não ter hipocrisia nisso. Preciso olhar para dentro e dizer: eu preciso aprender como fazer isso. Ninguém sabe ainda. Ninguém tem uma cartilha completa de como agir e clara. Não, a gente precisa aprender no dia a dia em como fazer isso. A NR1 vai ajudar bastante. Existem profissionais que ajudam as empresas a obter esse ambiente mais saudável e a gente precisa ter boa vontade e não ser hipócritas, nem nós, trabalhadores, nem as empresas.
1: Falando em hipocrisia, deixa eu inverter um pouquinho essa pergunta agora. Agora, no caso do trabalhador, qual é o conselho que você daria também para alguns trabalhadores que a gente sabe também que tem profissionais, né, que se dizem profissionais, que também fazem de tudo para prejudicar a própria empresa? Tem essa situação também, ou que às vezes querem se colocar na situação de que estão com burnout e não estão, ou que confrontam, ou que desrespeitam as regras de uma empresa, que também tem esses casos, né, Priscila? Qual é o
0: Claro.
1: conselho que você daria para esse tipo de profissional?
0: O trabalhador que age dessa maneira, ele vai perder o processo trabalhista, ele vai perder o processo previdenciário, ele vai ficar, vai ser prejudicado, na sua carreira profissional, mas eles são exceção. Então, o que eu posso te dizer é que não é nada confortável para o trabalhador precisar

0: O INSS precisar se afastar do trabalho. Por quê? Porque o trabalhador ele recebe menos quando ele se afasta pelo INSS, ele enfrenta estigma da empresa, ele enfrenta estigma da sociedade, ele enfrenta a cobrança dos colegas. Então, não é confortável o trabalhador se afastar do trabalho por conta de um adoecimento. Então, quando eu digo que existem trabalhadores que fazem isso, que tentam se afastar, que mentem, que escondem, que fraudam, existem, claro, assim, mas são exceção. Por quê? E eu acredito realmente nessa exceção, que existe como exceção, porque é tão ruim depender do sistema, do INSS, é tão demorado, é tão difícil, ganha tão menos do que se estivesse trabalhando. Os acontecimentos, os prejuízos que o trabalhador enfrenta por estar se afastando do trabalho são tão grandes que é preciso muita ignorância e má fé para o trabalhador mentir que está sentindo. Entendeu? Existem, você tem toda a razão, mas são exceção. Esses daí, eles vão ser prejudicados e eles vão receber a lição, porque se os trabalhadores que de fato adoecem já têm dificuldade de provar isso no INSS, imagina esses.
1: Ainda bem, né? Que é
0: Ainda bem,
1: minoria, né,
0: porque
1: Priscila?
0: o que a gente quer é que o INSS não pague benefício para o trabalhador que não está doente. Eu também não quero, porque isso sai caro para a gente.
1: Falando ainda em empresa, a obra também cita aqui, né? E a gente tem um pouquinho que vai por esse sentido, de um setor que é como se fosse o coração, né, da empresa, que eu gosto muito, e tem essa parte mais do emocional também. Vamos falar de RH? Tem cursos, por exemplo, para RH, para que aprenda, para que a empresa aprenda a lidar com isso e vice-versa também, o próprio empregado também chegar até o RH. Como é que está essa relação?
0: Tem cursos para os profissionais de RH, existem cursos, por exemplo, de como adequar, atualizar a empresa às regulamentações novas, porque a NR1 trouxe a exigência de colocar os riscos psicossociais no gerenciamento de riscos da empresa, né? Gerenciar, acompanhar os riscos psicossociais. E esses cursos, existem cursos muito bons, cursos que são reconhecidos inclusive pelo MEC, e que vão ajudar as empresas a se desenvolverem nesse caminho difícil, eu reconheço, é muito difícil, porque é muito subjetivo, né? É muito difícil você compreender muitas vezes o que que está adoecendo o trabalhador e como agir com relação a isso. Mas o RH, ele, junto com o setor de segurança e saúde do trabalhador, vão ajudar as empresas desde que se atualizem, né? Que vão procurar esses cursos. E existem muitos por aí, Vinícius. Eu não vou indicar nenhum para evitar ser, na verdade, injusta com bons cursos e justa com, né? Querer ser justa só com um, mencionar um, porque existem muitos.
1: O burnout tem lei, ele traz esse dado ou a gente pode tentar descobrir com você agora quem sofre mais, hein? Homens, mulheres, algum tipo ou faixa etária ou tá todo mundo no mesmo barco?
0: 63% dos afastamentos por saúde mental são entre mulheres. Então, as mulheres adoecem mais por problema de saúde mental do que os homens. E eu não estou nem falando de burnout, eu estou falando no geral. Mas o número também é maior de burnout entre mulheres. E eu acredito que isso seja porque as mulheres já são sobrecarregadas com outras jornadas de trabalho, com mais responsabilidade com o cuidado das pessoas e com a casa, com os filhos, e acaba, porque a saúde mental ela é um todo, né? Então, sem dúvida nenhuma, acredito que o trabalhador, a trabalhadora adoeça mais por conta disso.
1: E que é importante a gente citar isso, que eu leio muito sobre isso, a saúde mental, a doença mental no caso, ela pode aparecer em qualquer fase da vida, né?
0: Exato.
1: Dependendo da fase que você está, né?
0: Sim.
1: Às vezes a vida está ótima, está tranquila e de repente tudo muda, de repente tudo vai se transformando, a idade vai chegando e a gente vai passando por muitas fases, né, Priscila? Que eu acho que termina influenciando, inclusive dentro do trabalho, né? Isso acontece muito, por exemplo, com as pessoas que vão perdendo os parentes, né? Os amigos, a idade vai ali avançando, o mercado vai mudando, e isso tudo termina refletindo dentro da empresa. Então imagina, se o ambiente não for legal,
0: Exatamente, o
1: né?
0: ambiente pode contribuir com esse adoecimento, porque nós somos Nós estamos o tempo todo sendo bombardeados por problemas na vida pessoal, na vida amorosa, na vida social, e assim é normal. O que a gente precisa é cuidar de todos os ambientes, inclusive do ambiente de trabalho, porque é onde a gente passa muitas vezes a maior parte do tempo acordado, né? O maior tempo que a gente tem acordado é no trabalho. Então, se o ambiente de trabalho não for saudável, ele se torna, sim, um agente importante de adoecimento que vai levar a sociedade, as empresas e os trabalhadores a terem prejuízos diversos.
1: Bom, e para a gente encerrar, se você pudesse resumir, burnout tem uma lei, em uma única mensagem, por exemplo, para quem está assistindo o nosso programa, qual seria?
0: Burnout tem lei. É um guia para o trabalhador adoecido no trabalho. Se o trabalhador adoecido sofre não só com a doença, mas com a falta de informação, eu, como advogada, não posso ajudar com relação à saúde, mas posso ajudar com relação à informação sobre direitos trabalhistas, previdenciários, e o guia é um livro de cabeceira para o trabalhador adoecido no trabalho.
1: Priscila, muito obrigado, tá, pela sua presença aqui também, por ter aceito o nosso convite, pela conversa e, claro, por essa obra aqui incrível, que eu acho que qualquer trabalhador tem que ter ali na mesinha de cabeceira, tem que ler, tem que entender e até se prevenir, né? Obrigado de verdade pela participação, tá?
0: Muito obrigada, Vinícius. Eu que agradeço a oportunidade de estar aqui com vocês todos. Muito obrigada a todos que nos assistiram também.
1: E olha, gente, mais do que explicar a legislação, esse livro aqui nos convida a refletir sobre a importância de ambientes de trabalho mais humanos, mais saudáveis e mais respeitosos, como nós falamos aqui. Parabéns pela obra, Priscila, parabéns pelo trabalho desenvolvido ao longo desses anos, que eu sei que não foi fácil, tá? E você de casa que acompanhou a gente, muito obrigado mais uma vez pela sua participação, pela presença aí do outro lado aí da tela, sempre com cultura e saber, tá? Obrigado pela companhia. Até o nosso próximo encontro. Tchau, tchau.

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1: What?
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0: No auge dos seus 90 anos de idade, Alaide Costa é um dos grandes expoentes da música brasileira, com um repertório que transita entre MPB, bossa nova e samba, soma quase 7 décadas de estrada.
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0: Você
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0: acompanha agora
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0: uma entrevista
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0: intimista com a
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0: artista
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0: gravada no
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0: palco do Teatro
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0: Sérgio Cardoso, em
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0: São Paulo.

0: em princípio, não público, né? Mas os dirigentes de gravadora, o pessoal de rádios, ninguém me apoiava, sabe? Todo mundo achava que eu estava errada, que eu tinha que mudar, que eu tinha que não era aquilo, que eu estava fazendo tudo errado. Mas eu fiz questão de prosseguir fazendo o que eu queria. Então, batalhei muito para conseguir. Eu só sei que eu tenho assim uma força interior bastante para conseguir fazer isso, sabe? Mas, sei lá, coisa de Deus, né? Que eu acredito muito.
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0: Então,
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0: quando
1: querido,
0: eu fui convidada
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0: para
1: pra
0: fazer
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0: esse trabalho,
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0: que aliás foi
1: com meus
0: patrocinado pela PROAC,
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0: né?
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0: E aí eu pensei, como que eu vou fazer? É para falar da minha trajetória na música. Então eu falei assim, vou começar falando de caminhos, porque eu acho que é importante falar dos caminhos, né? Embora as canções nem todas foram bem do meu comecinho da carreira, mas me ajudaram muito a caminhar.

0: cabelo.
1: Opa! É de 1973. É, chama Coração, né? É, com arranjos do João Donato e uma produção do Milton Nascimento. Wagner Tiso, que fez muita coisa aqui, né? Muito, muito bonito.

Então, eu participei de um filme chamado Todos os Mortos. E daí eu fui convidada a participar cantando uma canção, que no princípio não seria essa que eu cantei.

Aí eu falei assim, ó, eu tenho uma canção que eu gravei, então vamos, quer ouvir? Então ouviram e acharam interessante. E nesse filme eu não atuo com falas, nada. E foram gravadas. Eu participo só com os gestos. E eles filmaram as expressões minhas, né? E daí foi o Kikito para Laide.

é o conjunto, né? É uma boa letra sem uma boa melodia não dá certo, vice-versa, né? Então a gente tem que unir as duas coisas para dar certo. E eu escolho assim por esse caminho. Me malé, a sequer.

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1: Demorou, mas chegou o seu programa de tecnologia, inovação e ciência da TV Alesp. Seja muito bem-vindo, que o SP Tecnologia já está no ar.

0: Olha isso, o Brasil até está bem colocado quando o assunto é inteligência artificial, mas ainda ficou de fora do grupo dos países mais preparados do mundo. É isso mesmo, viu? Um ranking internacional colocou o Brasil na posição número 22, à frente da média da América Latina, mas ainda longe dos líderes. O estudo leva em conta fatores como investimento, infraestrutura, formação de profissionais e capacidade de desenvolver novas tecnologias. Hoje, os primeiros lugares são ocupados por países que investem pesados em pesquisa, inovação e inteligência artificial. Há vários anos isso, viu? Especialistas dizem que o Brasil tem potencial para crescer, mas ainda precisa acelerar a formação de talentos e ampliar os investimentos no setor. Então a gente precisa, olha, correr muito atrás ainda. Imagina um carro de Lego em tamanho real e que anda em de verdade numa velocidade absurda, viu? Pois é, foi exatamente isso que aconteceu. Uma equipe de engenheiros montou um supercarro usando mais de 327 mil peças. E o resultado impressiona, viu, gente? O carro chegou a 111 km por hora e bateu o recorde de velocidade para um veículo feito com blocos de montar. E não é só aparência, não. O projeto tem suspensão, freios, direção e até, sabe o quê? Motor elétrico funcionando de verdade, olha só. A construção levou mais de 9 mil horas para ficar pronta e mostra como um brinquedo pode virar uma verdadeira obra de engenharia. Imagina um carro desse andando aqui nas ruas de São Paulo? Será que desmonta ou fica inteiro? E olha isso, tem drone? Então presta atenção, viu? As regras vão mudar para quem voa com esses equipamentos aqui no Brasil. Atenção! Agora qualquer voo vai precisar de autorização antes da decolagem, inclusive os drones menores, com menos de 250 gramas. Quem usa drone para trabalhar também vai ter novidades. A partir de 2027, pilotos profissionais vão precisar fazer uma prova teórica para continuar atuando. As mudanças também prometem deixar o processo mais simples. A maioria das autorizações, vocês já sabem, continua sendo liberada em poucos minutos de forma automática. A ideia é aumentar a segurança do espaço aéreo e também acompanhar o crescimento de um mercado que já movimenta cerca de, sabe quanto? 2 bilhões de reais por ano aqui no Brasil. É muita coisa, né? Agora sim, bora para nossa primeira pausa aqui no SP Tecnologia. Na volta tem entrevista e ainda também tem experimento aqui no estúdio. Não sai daí, não.
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0: Voltamos com o seu programa de ciência e tecnologia. Vamos juntos, que ainda tem muita coisa por aqui, viu? Viajar é descobrir novos lugares, experimentar sabores, conhecer culturas e criar boas histórias, não é? Mas por trás de um destino turístico de sucesso, existe muito planejamento, pesquisa e principalmente tecnologia, sabia? Hoje, dados e inteligência artificial ajudam a entender o comportamento dos visitantes, orientar investidores e tornar o turismo mais sustentável e eficiente, para falar sobre como a inovação está transformando esse setor. Para falar sobre tudo isso, eu converso agora com um especialista em viagem, Paulo Manuel. Oi, Paulo, tudo bem? Seja bem-vindo ao SP Tecnologia.
1: Olá, tudo bem? Obrigado pelo convite.
0: Seja bem-vindo. Paulo, quando a gente fala em dados no turismo, do que nós estamos falando exatamente?
1: Principalmente tudo o que sejam dados referentes a comportamentos, a preferências, com quem a pessoa viaja, quantos dias fica no destino, as suas preferências, experiências que busca, ou seja, tudo o que faz parte da jornada da viagem do viajante, suas preferências e até o modo como ele comprou essa viagem.
0: Como que a tecnologia mudou a forma de planejar os destinos turísticos?
1: Ela permite nós, em tempo real, ter uma análise da demanda, porque através da inteligência artificial hoje, não apenas na captação dos dados, mas também no tratamento da informação, toda essa informação ela fica disponível para que possa se transformar em conhecimento amplo para a tomada de decisão dos agentes turísticos e das entidades públicas. Daí que hoje, através da inteligência artificial, nós conseguimos ter, sem dúvida, muito mais assertividade, uma leitura mais atempada, aprofundada dos padrões de comportamento dos viajantes no destino.
0: Ô Paulo, por que que hoje não basta apenas contar o número de visitantes, hein?
1: Eu diria porque, na verdade, quantidade não necessariamente representa qualidade. Esse é sempre um ponto de partida importante. É porque quantidade será número de passageiros, será número de noites, mas além de sabermos qual é que é a duração média da viagem, é importante saber qual o consumo médio diário que a pessoa vai ter, qual o tipo de hospedagem que ela valoriza, experiências gastronómicas que busca e todas as demais atividades. Além de saber com quem a pessoa viaja, qual a antecedência com que tratou da viagem, com quem tratou, qual foi o canal de comercialização que permitiu a pessoa chegar até esse destino. Ou seja, existe um conjunto vasto de variáveis que elas são de grande importância no entendimento de quem define tanto as políticas do destino como dos agentes económicos locais para entenderem exatamente as adequações, os ajustes, as melhorias necessárias a fazer.
0: Quais informações são mais importantes para entender o comportamento do turista?
1: Principalmente identificar padrões, tendências, e também avaliar o nível de satisfação que o próprio turista tem relativamente ao destino, considerando também toda a componente dos fluxos, de tudo o que diz respeito às motivações principais que leva o viajante a ter uma determinada percepção, a criar uma certa expectativa e depois, claro, o nível de satisfação que ele vai ter de todas essas experiências.
0: E como que esses dados ajudam gestores públicos a tomar essas decisões, hein?
1: Principalmente porque hoje além de, através da inteligência artificial, é possível cada vez com maior facilidade ter uma mais ampla recolha de dados. Por outro lado, a inteligência artificial é fundamental para um tratamento mais assertivo, mais aprofundado, mais rápido, com menor custo, para que possamos identificar padrões e entrar no detalhe, nos pormenores que fazem toda a diferença e que impactam de uma forma ainda mais aprofundada o destino turístico. Por isso que, através da IA, vamos conseguir entender melhor aquilo que sejam diferenciais ou diferentes padrões de comportamento de clientes, diferentes perfis, diferentes preferências, porque afinal de contas, quando falamos de um destino turístico, não falamos só de um tipo de cliente, não falamos de uma só experiência. E por isso que a inteligência artificial consegue, numa vastidão grande de dados e informação, trazer-nos resultados em tempo real de interpretação desses comportamentos e assim permitir a todos os agentes intervenientes, seja públicos ou privados, a tomada de decisão mais ágil, mais rápida, de acordo com essas tendências, preferências do consumidor.
0: E qual que é o papel das universidades e pesquisadores nesse processo todo?
1: Sem dúvida que as instituições de ensino, universidades, têm um papel fundamental, tanto do ponto de vista de promover e otimizar processos de recolha de dados em tempo real, porque, afinal de contas, sabemos que cada vez mais é necessário um bom aproveitamento da tecnologia para baratear essa captação de dados. Daí que cada vez mais, tanto as universidades como demais entidades precisam colaborar ativamente, cooperar de uma forma ampla para tornar mais fácil essa captação de dados. O ideal é que hoje possamos ter o máximo de informação do viajante assim que está saindo de viagem, do destino. Ou seja, na prática, é muito importante nós termos uma frequência grande de captação de dados para assim também podermos ter conclusões mais rápidas e nos antecipar a certas tendências, a certas preferências ou até identificar algum tipo de insatisfação mais recorrente que os consumidores tenham e também assim intervir mais rapidamente. Então, as universidades sozinhas, elas não vão certamente conseguir ser bem-sucedidas nessa captação de dados com as oportunidades que hoje a inteligência artificial oferece, se não houver um envolvimento também dos próprios destinos. É um trabalho conjunto, de forte cooperação, para realmente trazer-nos dados mais ricos, mais amplos e trabalhados melhor em tempo real.
0: Uma dúvida que eu tenho, Paulo, é como que a inteligência artificial está sendo aplicada no turismo?
1: Eu diria que neste momento há uma grande insegurança e incerteza ainda qual a melhor forma de o fazer, até porque a própria inteligência artificial está sofrendo grandes aperfeiçoamentos e por isso que ainda estamos numa fase de trazer implementações de IA mais específicas para o turismo. Ainda estamos numa fase, eu diria, de implementação, mas um grande desafio que nós hoje temos é integrar toda essa comunicação, ou seja, diferentes formas de captar informação possam conversar entre elas, porque a integração na captação de dados é essencial, porque hoje o grande desafio dos destinos turísticos é ter uma captação, de informações em tempo real, que ela possa ser consistente, que ela possa ser fiável, para que assim, desse modo, possamos realmente ter depois essa interpretação da IA. Então, hoje falta bastante a própria tecnologia, as diferentes tecnologias têm que conversar entre elas. Então, esse é o grande desafio. Estamos numa fase de amadurecimento também de ferramentas baseadas em IA, e por isso que nesta fase eu diria que ainda estamos num momento de novo aprendizado nessa componente de tratamento e captação dos dados através da IA. Mas sem dúvida alguma é um trabalho que está sendo feito e que é inevitável a sua importância estratégica para os nossos destinos turísticos.
0: E o que caracteriza um destino turístico inteligente?
1: Eu diria um destino que consegue cada vez mais ajustar a sua rota, se posicionar de acordo com o compromisso que tem de proposta de valor do destino, garantindo sempre que tudo que seja informações que demonstrem fragilidades no destino, insatisfação nos viajantes, possam ser ajustadas com a máxima celeridade. Porque quando falamos de inteligência artificial, claro está que ela não ajuda somente do ponto de vista de fazer ajustes, correções, ela também é muito importante até para a definição das próprias estratégias. Contudo, isso acaba acontecendo em várias frentes, vários momentos, de uma forma muito multifacetada, e aí ela, de alguma forma, permite também combinar com dados de outros destinos, com tendências de outros destinos, com aquilo que é o comportamento de vários tipos de clientes, e portanto, daí que não é só uma análise de informações relacionadas com o destino turístico em si, mas é também olhar um panorama mais global e entender tanto tendências como as estratégias mais adequadas, ou seja, eu diria que a IA, a tecnologia, ela é cada vez mais importante no planejamento, do posicionamento, que o próprio destino tem, sem falar de todo um conjunto de ações, desde diferentes tipos de atividades, experiências, shows e eventos, que possam ser, devidamente programados, com uma assertividade maior para trazer um impacto maior nos fluxos turísticos desses destinos. Daí que a articulação de todo um conjunto de atividades, de ações, ela vai ser mais facilitada e naturalmente otimizada entre o que o cliente busca e o que o destino oferece. Então, não há nenhuma dúvida que a inteligência artificial vai trazer uma sabedoria maior em todos os agentes intervenientes para ajustar dinâmicas e ajustar rotas e entregar um valor agregado maior para o viajante.
0: E de que forma a tecnologia ajuda a evitar problemas como superlotação, por exemplo?
1: Uma excelente pergunta. Aí tudo tem a ver com o histórico dos dados. Nós precisamos construir histórico de dados para mais facilmente também estabelecermos previsões, tendências e entre causa e efeito de ações e resultados turísticos também entendermos melhor como é que o comportamento dos viajantes se irá concretizar de acordo com determinadas ações. Portanto, não basta só termos uma recolha de dados, uma análise do tempo presente, mas já importa bastante não somente olhar para outros destinos e para o histórico e os resultados de outros destinos, mas dados no global, históricos anteriores desse mesmo destino, para assim podermos ter uma definição mais adequada das estratégias e ações a desenvolver.
0: É possível prever tendências e fluxos de visitantes usando dados?
1: Sem dúvida alguma, porque esses dados eles estabelecem padrões. padrões de comportamento, ou seja, conseguimos enxergar que certos indicadores eles estão tendo uma evolução positiva, outros indicadores uma evolução negativa, e aí é preciso cruzar com outras informações para entender qual a causa da evolução desses indicadores, porque na verdade é uma combinação de dezenas de indicadores em que uns poderão ser contraditórios com outros, e por isso que também a inteligência artificial ela é tão importante para identificar padrões que em muitos casos passariam um pouco ocultos de uma primeira análise e assim o conseguirmos num entendimento rápido de baixo custo identificarmos oportunidades de melhoria, oportunidades de mudanças significativas que possam acontecer. Portanto, a inteligência artificial, ela vem trazer uma capacidade de processamento de informação muito grande e isso que nos permite identificar certo tipo de padrões que anteriormente seria muito difícil de o conseguir. Claro está que para tudo isso precisamos ter uma boa captação de informações sobre os comportamentos do viajante no destino. Esse é um desafio muito grande, porque, afinal de contas, nós precisamos incentivar o viajante a interagir com aplicativos ou outras plataformas que nos permita, com maior facilidade, ter essa captação mais detalhada possível dos comportamentos do viajante, sem falar, obviamente, da contribuição que todos os agentes económicos e públicos têm de, ao se integrar essas informações obtidas de forma isolada e, desse modo, aí sim a inteligência artificial vai fazer uma diferença muito grande. Não adianta nós termos dados captados, de forma isolada e que depois não é possível que eles conversem entre eles. Então a IA não faz milagres. É preciso que haja, antes disso, toda essa integração de informação e um comprometimento e uma agilidade grande nessa captação de informações do viajante.
0: Paulo, eu quero agradecer a sua presença aqui no programa SP Tecnologia. Foi muito importante a gente entender que o turismo não é só ir viajar, mas que tem todo um bastidor por trás, viu?
1: Sem dúvida, agradeço o convite e nós aqui na TZ Viagens vivemos intensamente essa transformação também dentro da agência. Hoje a tecnologia está impactando todo o setor do turismo em todas as suas vertentes, contribuindo para um turismo cada vez mais personalizado. Esse é o nosso grande desafio, é aproveitar a tecnologia para trazer uma maior personalização da proposta de turismo para cada viajante.
0: Volte mais vezes, viu? Conto com a sua presença aqui no SP Tecnologia.
1: Muito obrigado.
0: É isso, gente. Legal, né? Entender que o turismo não é só a gente comprar passagem e ponto final e ir para lá, né? Rola tudo um bastidor antes. Tem tecnologia, tem inteligência artificial, tem pesquisa de dados, muita coisa, né? Bora para nossa primeira pausa. O intervalo é rápido e a gente volta aqui no estúdio. Na verdade, é a nossa segunda pausa. A gente volta aqui no estúdio com o experimento ao vivo. Fique aí, vai.
2: O pessoal da de casa está perguntando, mas calma aí. O que é capoeira? O que é o voo do morcego? Quero entender tudo isso hoje, tá?
3: Voo do morcego vem de um golpe que o nosso mestre fazia muito, mestre Ednilson, fundador do grupo Voo do Morcego.
2: Vou desafiar uma pessoa à minha altura, por favor. Eu quero essa mocinha aqui.

0: Intervalo foi rápido e a gente está de volta com SP Tecnologia de hoje, na nossa hora do experimento. Ela está presente em arenas, ginásios, pistas e competições dos mais diversos tipos. A tecnologia de revisão por vídeo se tornou uma importante aliada na busca por decisões mais precisas e transparentes, não é? Com equipamentos cada vez mais avançados, esses sistemas ajudam árbitros e organizadores a analisar lances, movimentos e situações em questão de segundos. Fala sério! Hoje vamos mostrar como tudo isso funciona na prática com o empresário responsável pela evolução tecnológica dos maiores eventos esportivos no Brasil, o André Augusto Pires, que está aqui com a gente. Seja bem-vindo, André.
1: Olá, Will. Obrigado. É incrível poder falar contigo e com todos que nos assistem.
0: Boa, seja bem-vindo mais uma vez. E é aquela pergunta que todo mundo faz, eu acho. Quando a gente fala em VAR, a gente está falando em uma tecnologia específica ou de um conceito mais amplo de arbitragem assistida em vídeo?
1: O conceito de VAR, ele significa um árbitro assistente de vídeo. No caso do futebol, até um tempo atrás, o uso de tecnologia como rever imagens era proibido. Nada que pudesse influenciar o árbitro que estava em campo, né? Mas com a evolução, criou-se a pessoa do árbitro assistente de vídeo, onde ele fica fora do gramado e ele tem acesso a ferramentas, tecnologias e software, onde ele pode, em determinados momentos, alertar o árbitro ou servir de consulta para rever lances polêmicos com o intuito de aperfeiçoar a arbitragem do futebol.
0: Isso que a gente está vendo bastante acontecer no futebol, também no automobilismo, né?
1: Sim, sim. O automobilismo ele é mais antigo, né? Dos esportes de alto nível, o futebol é um dos últimos que aderiu à tecnologia do VAR, que é o replay instantâneo de lances para auxílio na decisão do árbitro.
0: Vou te fazer uma pergunta, não sei se você vai poder me responder, mas claro. Por que é que demorou tanto para chegar no futebol?
1: Porque havia o conceito de que o árbitro era soberano. Né? Existe uma discussão que é muito curiosa, né? Que assim, a polêmica sempre fez parte do futebol. Então, nada que pudesse interferir na decisão do árbitro era permitido. A FIFA era bem reticente a esse tipo de coisas, né? A IFAB também. Né? Mas, depois de muito apelo, de muita discussão sobre possíveis falhas e a evolução dos outros esportes, ela testou e, por fim, se rendeu e permitiu que houvesse ferramentas como essa à disposição da arbitragem.
0: André, como que funciona na prática um sistema de revisão de imagens durante uma competição?
1: O segredo é a velocidade e a rapidez. Né? Então, os árbitros de vídeo, ou árbitro de vídeo com seus assistentes de vídeo, eles operam, eles ficam assistindo o mesmo lance por vários ângulos, e eles têm a prerrogativa de poder voltar rapidamente uma imagem quando eles percebem a suspeita de algum lance que requer a atenção diferenciada do árbitro. Ou então, quando o árbitro consulta ou solicita para o VAR rever algum lance que talvez ele não teve o melhor ponto de vista. Então, na verdade, o cerne de toda a operação é a rapidez com que os equipamentos fornecem replays instantâneos daquele determinado lance, onde ele pode avançar em câmera lenta, voltar e ver um detalhe da mão, do pé, algum gesto, alguma coisa assim, ou da linha da bola, ou qualquer coisa assim, que determine uma decisão mais assertiva do árbitro.
0: Então a FIFA se rendeu e agora a gente tem isso.
1: Agora é um caminho sem volta.
0: E é bom que ajuda também,
1: sim,
0: né?
1: Sim, sim, sim. Diminuiu drasticamente as polêmicas que sempre houveram, né?
0: Sim.
1: Não vai encerrar, porque no final das contas não é a tecnologia que decide, é sempre a interpretação do árbitro. Ele só tem uma ferramenta a mais, coisa que ele não tinha, para poder visualizar melhor um lance com mais calma e com outros ângulos, mas ainda assim a interpretação final do árbitro é a que vale e ainda pode ser sujeita a discussões. Pode ter árbitros com interpretações diferentes para o mesmo lance.
0: A gente vê isso às vezes acontecendo, sim, no Campeonato Brasileiro, por,
1: sim,
0: exemplo, de,
1: sim,
0: futebol,
1: sim,
0: né?
1: Sim, sim.
0: Quais são os equipamentos essenciais para que esse tipo de tecnologia opere com eficiência?
1: Essencialmente câmeras, ponto. Um hall de equipamentos de alta precisão e alta velocidade para gravar em alta velocidade, né? Então é um estúdio, um mini estúdio de TV, e O coração do VAR é um equipamento que faz o replay instantâneo. Na verdade, o equipamento principal é um instant replay, que é, na verdade, algo que é operado por um joystick, onde o operador, o árbitro de vídeo, ele simplesmente ele volta um pouquinho, instantaneamente, um replay de um lance para poder ver, e aí ele pode acionar o árbitro. Então, ele consegue, com isso, não precisar demorar tanto tempo para rever uma imagem.
0: Esse é o joystick, né? Que a
1: Isso,
0: gente está vendo.
1: isso.
0: Então, quando o árbitro vai ver, ele gira
1: Ele
0: assim, né?
1: gira, ele consegue
0: Ah, tá.
1: controlar a velocidade do replay, vai para trás, vai para frente, vai devagar. Então, ele faz aquele vai e vem, onde ele consegue ver o gesto, o braço, a mão, a perna, ou a bola, ou qualquer coisa assim, né? E isso ele consegue fazer isso de várias câmeras simultaneamente. Então, ele consegue vários ângulos. Então, dá uma ferramenta incrível para o árbitro tomar uma decisão muito mais precisa.
0: Falando de futebol, quando a gente vê aquele impedimento, aquela linha já traçada,
1: Sim.
0: o próprio equipamento já mostra
1: É
0: isso,
1: o
0: é isso?
1: software, né?
0: Ah,
1: Então,
0: tá.
1: foi uma segunda evolução do VAR, onde criou a linha de impedimento. O grande detalhe da linha de impedimento é porque muitas das câmeras, elas estão em certo ângulo. Não tem como ter uma câmera em cada ponto do gramado. Então, às vezes, o lance era pego com um certo ângulo. Então, esse ângulo não dava a precisão do árbitro se estava o corpo na frente ou não. Então, a linha do impedimento foi um avanço do software onde ele conseguia criar a perspectiva do ângulo da linha do campo em relação à câmera e poder dizer se o jogador estava na frente ou não. Que também já sofreu um avanço. Agora a gente tem câmeras que são até por iPhones, na verdade, são celulares que são vários colocados que criam uma imagem em 360 graus, que é a história do impedimento automático. Então eles criam uma versão de 360 graus invertido. Né, onde várias câmeras criam essa imagem de vários ângulos e ele consegue automaticamente dizer se estava impedido ou não.
0: Esse outro aqui, essa é a câmera.
1: São câmeras
0: São câmeras. Ah, tá.
1: fixas e câmeras móveis, né?
0: Tá.
1: Então, dependendo da modalidade esportiva e da distância onde as câmeras são instaladas, né, a gente opta por determinados tipos de câmeras, porque nem sempre a gente não pode colocar uma câmera na beira do gramado, né? Ela tem que ficar, às vezes, na estrutura do estádio, que nem sempre é favorável. Então, procura-se os melhores
0: E
1: pontos.
0: como que é a lente dessas câmeras assim? Ela é bem
1: É bem
0: forte?
1: forte. Normalmente a gente usa zoom. Essa aqui, por exemplo, ela tem 36 vezes de aproximação. Então ela consegue ver um detalhe bem minucioso, né? Que não precisa chegar a tal ponto, né? A precisão está muito mais na visualização com boa qualidade do lance do que efetivamente no detalhe minúsculo.
0: Todos os lugares, vamos dizer assim, ah, vai ter uma corrida, vai ter um jogo de futebol. Esses equipamentos são instalados lá e depois são retirados ou eles são fixos de lá?
1: Nos locais onde tem jogos recorrentes, como no, nos grandes estádios que tem jogos toda semana, a boa parte dos equipamentos ficam, porque dá muito trabalho montar e desmontar, sabendo que eu vou ter jogo daqui 4, 5 dias, novamente daqui em autódromos ou estádios onde eventualmente vai ter aplicação do VAR, porque o calendário, o campeonato que vai jogar lá, o que vai correr em determinado ponto naquela data. Então, nesse caso, se monta tudo e depois tira. Autódromos, por exemplo, no autódromo de Interlagos para a Fórmula 1, que ocorre uma vez por ano, não tem condições daquilo ficar instalado,
0: Sem
1: né,
0: utilização,
1: sem
0: né?
1: utilização. A infraestrutura, cabeamento, postes e tal, sim, isso fica, né? Mas os equipamentos principais, eles são removidos.
0: Dura bastante, durabilidade dele,
1: Sim,
0: tem
1: bem cuidado, não tem porquê, não, eles não são hostilizados, né? Então, são equipamentos que, se a gente liga, desliga, guarda, então ele pode durar a vida inteira.
0: E o que que acontece nos bastidores desde o momento em que uma jogada é revisada até a decisão final dos árbitros? A gente está até vendo umas imagens aí dos bastidores.
1: Aqui no caso a gente está vendo do automobilismo, que ele, por acaso, é muito mais sofisticado que o VAR do futebol. Então, uma equipe dos árbitros assistentes e os seus assistentes, eles dialogam ali num rádio que é gravado, esse diálogo é gravado também, para que não haja nenhuma polêmica de que alguém quis forçar uma decisão errônea. Então, até o diálogo entre os árbitros é gravado e eles analisam, revisam e eles estabeleceram protocolos de rapidez, de prioridades de quem vai falar e quem tem o poder de interromper uma jogada ou não e alertar o árbitro. Eles decidem ali na hora e chamam, ou eles chamam o árbitro, olha, precisamos que você reveja um lance, ou então eles já avisam, possível pênalti, possível impedimento, possível mão na bola, esse tipo de coisa. Aí o árbitro, ele recebe o chamado, e aí ele vai para aquele ponto do gramado onde ele tem acesso a um monitor, e os operadores do VAR, eles transmitem ao árbitro essas imagens, a parte mais que é de interesse para o momento, para que o árbitro tem a decisão final. Então, a prerrogativa é que sempre é o árbitro que tem a decisão final, né? Eles só recomendam a revisão pelo árbitro.
0: Como que funciona no automobilismo? Porque no futebol a gente vê é parado, né? O jogo é
1: Sim.
0: parado, voltamos.
1: Sim.
0: E como que funciona?
1: Por acaso, no automobilismo, ele é vertiginosamente muito mais sofisticado do que no futebol. No futebol, você tem o lance todo em cima de uma bola. Então, todas as atenções estão ali e alguma coisa contextual em relação ao lance da bola. No caso do automobilismo, você tem às vezes 20, 30 carros espalhados por um autódromo em curvas diferentes, ao mesmo tempo podendo cometer infrações diferentes. Então, assim, os olhos dos árbitros de vídeo no automobilismo, eles são muito mais abrangentes do que no futebol, que é só um lance. Pode acontecer várias coisas simultâneas e de intensidades diferentes. E no caso do automobilismo, tem ainda outro agravante. No futebol, o árbitro tem a comodidade de poder interromper a partida, olhar com calma, e às vezes a gente vê até uma polêmica que fica assim, minutos ali para ele tomar uma decisão. No automobilismo, não, você não pode interromper a corrida. Então, os comissários, né, no caso do automobilismo, não são árbitros, são comissários, eles têm que decidir a possível punição para um piloto em questão de segundos sem interromper a corrida.
0: Que é o mais
1: Porque
0: difícil,
1: é
0: né?
1: mais difícil, porque senão ficaria uma coisa muito estranha, né? Terminou, deu bandeirada, alguém vai receber o troféu ali e tal, e de repente, com licença, olha, volta porque ele foi punido, tem que trocar, ficaria ridículo. Então, as decisões têm que ser assertivas, rápidas, né? E simultâneas, às vezes tem 20 curvas, onde tem, no caso do kart, que é
0: Tá
1: por
0: até com
1: incrível.
0: imagens aí, ó,
1: Sim,
0: do
1: sim.
0: kart.
1: É, por incrível que pareça, o kart é um dos campeonatos mais disputados, onde mais consomem o VAR. E porque uma categoria que existe bastante contato e minúcias de regras, onde os comissários, às vezes, numa bateria de que dura 20 minutos, você tem 30, 40, 50 incidentes que precisam ser avaliados em frações de segundo, né? Então, o VAR do automobilismo, ele é bem mais sofisticado que o do futebol.
0: E como que, agora eu vou, acho que mudar tudo. Como que eles fazem essa análise com a corrida lá acontecendo, e para até mesmo porque são várias pessoas então
1: São
0: trabalhando,
1: vários
0: para
1: comissários.
0: até mesmo se
1: Sim,
0: acontecer uma outra e ele está
1: sim,
0: revisando uma.
1: sim, sim. Existe o número de comissários de pista,
0: Certo.
1: existe o diretor de prova e os comissários de vídeo.

0: natural e saudável, inclusive, né? Mas normalmente as decisões são bem assertivas.
1: Qual que é a importância da quantidade do posicionamento das câmeras para a precisão das análises?
0: Total. Primeiro que assim, no caso do automobilismo, os pontos mais delicados são as curvas. As curvas é onde acontecem os maiores incidentes, os escapes, a fechada, o toque indevido. Então, o ângulo certo no ponto em que os carros atingem o pico da curva, então a câmera tem que estar de frente nesse momento. No caso do kart, é curioso, como o carro não tem carenagem, os comissários avaliam até o gesto do piloto. Ao jeito que o pescoço dele tombou, né, o gesto do braço, ele consegue dizer pela experiência que ele tem se o movimento que ele estava fazendo era de ataque no outro carro ou não. Então, assim, até mesmo a linguagem corporal do piloto é avaliada pelos comissários para decidir naquele instante se o movimento que ele fez foi intencional ou não e aplicar a punição.
1: Quanto tempo você trabalha com essa tecnologia já de VAR?
0: Por acaso, mais de 20 anos.
1: Só um pouquinho, né? Quando você vê a tecnologia, ela não está, na verdade, ela entrando mesmo no, nos esportes, enfim, como que é o sentimento que você fica de ter um resultado mais preciso, de fato, de ter um mais justo, correto? Como que você vê isso?
0: Eu sou plenamente favorável, né? Eu sou um entusiasta da tecnologia aplicada ao esporte. A gente tem que entender e contrabalancear que o esporte move paixões,
1: Sim.
0: né? Então, e a gente tem que saber lidar com isso, porque mesmo que a interpretação seja considerada acertada, o outro lado sempre vai dizer que foi exagerado ou não, e vai dizer que se foi, alguém foi favorecido ou não é, porque as paixões movem as disputas, né? E isso é o que move o esporte, né? O público tem a paixão pelo futebol, pelo automobilismo, justamente por isso, pelo lance, pelo incidente, pela disputa, pelo segundo a segundo. Então, a tecnologia aplicada a isso ajuda, ok? E existe um contrabalanceamento para que não se perca essa paixão. Então, também, assim, se não houver polêmica, talvez o interesse diminui, né? Fica chato, né?
1: Aquele debate de segunda de
0: Exatamente,
1: manhã, né? Foi o gol, não foi, né?
0: exatamente, exatamente. É isso
1: Passou
0: que
1: na bandeirada
0: fomenta, é isso aí,
1: certa, né?
0: isso, exatamente.
1: O que que torna uma imagem adequada para ser utilizada em decisões oficiais?
0: Bem, se ela exibir aquilo que o árbitro precisa, pode ser um rabisco no papel. Ela assim, desde que, primeiro, a imagem ela precisa ser, ela não pode de maneira alguma ter sido adulterada. Ela tem que assim, todos os equipamentos são avaliados para que não haja nenhum tipo de interferência. Então, são homologados. A FIFA, ela homologa quais são os equipamentos certificados que podem ser utilizados no caso do VAR, para que não haja nenhum tipo de discussão se o equipamento ele força, ele distorce e tal. Então, desde que ele mostre o elemento que foi decisivo para que o árbitro dê o seu voto ou a sua decisão, qualquer tipo de imagem serve. Às vezes nem sempre você pega o melhor ângulo, porque o esporte é muito dinâmico, é muito rápido, né? Então, às vezes a bola rebate, vai, vem. Por acaso, o melhor lance que ajudou o árbitro a tomar a decisão nem foi o que tinha o melhor enquadramento, né? Não era aquele que se a gente pudesse parar com calma e escolher, mas é o que conseguiu, é o que foi, e é o que temos. Então, eles tentam fazer isso por espalhar câmeras pelo maior número de ângulos possíveis e viáveis, e mesmo assim, nem sempre você pega o melhor ângulo.
1: Ô André, existem várias empresas que atuam com o sistema VAR ou esse é uma empresa exclusiva que, enfim, acaba, como que eu posso dizer, distribuindo essa tecnologia para as competições nacionais e
0: Depende
1: internacionais?
0: da modalidade. No caso do futebol, as empresas elas precisam ser homologadas pela FIFA. Então, os equipamentos são homologados pela FIFA e as empresas também. Então, no caso do futebol, para você poder se candidatar, ser postulante a participar de alguma concorrência da CBF ou das federações para poder oferecer o serviço de VAR, você tem que solicitar para a FIFA uma homologação. Então, até mesmo alguém da FIFA vai vir no Brasil e fazer uma experiência para ver se você está usando os equipamentos homologados e se você é uma empresa habilitada para isso.
1: Tem
0: Bom.
1: um teste todo,
0: Tem
1: né?
0: um teste. A FIFA
1: Ah, tá.
0: tem um caderno de encargos que ela determina quais são os requisitos para uma empresa poder se candidatar a oferecer o serviço de VAR no futebol nas principais divisões, né? Existe até uma discussão, porque o custo disso é elevado, então às vezes as

0: divisões de acesso às divisões menores, que também têm disputas polêmicas, então cria-se uma espécie de um VAR light, né? Um VAR um pouco menos volumoso, suntuoso, para que os custos não onerem o campeonato. Às vezes uma série B, uma série C não tem os mesmos recursos que uma série A,
1: Sim.
0: mas às vezes precisa, né? Quantos lances, um time deixou de subir, deixou de ter um acesso porque o árbitro cometeu algum erro grosseiro. Então, discute-se isso também. Então, no caso do futebol, é assim. As outras modalidades têm as suas regras. O basquete tem, o vôlei tem, o tênis, né, também tem, o automobilismo também tem. Não são muitas empresas que fazem isso, porque é um serviço bem especializado, né, mas existe uma oferta muito variável de empresas de qualidade.
1: Eu até falar isso mesmo, que até mesmo no vôlei, por ser um esporte muito rápido, né? Que aí você não tem a precisão de bola dentro e bola fora, o VAR ele está sendo bem necessário, está sendo bem utilizado, até mesmo para o juiz conseguir saber, né?
0: E
1: Muito
0: cada
1: interessante.
0: campeonato estabelece as suas regras de uso, né? Se é qualquer momento que pode ser acionado, qual momento um time pode ou não solicitar um desafio para que se reveja o lance. Então, tem os regulamentos das competições estabelecem as regras de como o VAR vai ser utilizado.
1: André, como que as imagens chegam aos árbitros ou operadoras responsáveis pela revisão?
0: No caso do futebol, então existe uma central no campo e essa é transmitida para a CBF. Então alguém na sede da CBF é o árbitro de vídeo oficial. Então assim, existe ali os técnicos que ficam no gramado. Então essas imagens são transmitidas e elas voltam para o monitor que o árbitro tem na lateral do campo para quando ele precisa rever a imagem. Inclusive, todos os lances em que o árbitro usa o VAR como decisão, essa imagem é disponibilizada no telão para que o público também
1: É
0: veja,
1: a
0: para que não
1: mesma
0: haja.
1: imagem,
0: É a
1: então.
0: mesma imagem, é a mesma imagem.
1: E elas ficam guardadas, essas imagens, por algum período ou não? Ah, sei lá, já aconteceu o lance, ó, foi revisado, foi para a mídia e acabou, esquece ou não? Vocês têm que documentar isso, deixar guardado.
0: Veja, são várias câmeras gravando em altíssima resolução. Então, a imagem de todas as câmeras do jogo é um volume muito grande de imagens. Imagine, veja você se num campeonato que tem 10 rodadas no campeonato da
1: Sim.
0: Série A, toda semana, no meio da semana e no fim de semana, o volume de imagens que isso é armazenado. Então, a gravação do jogo não necessariamente fica gravado ou a CBF estabelece um prazo mínimo. O que eles guardam são os lances em que o VAR foi utilizado. Então são pontualmente meia dúzia de lances onde o VAR interferiu. Esses lances ficam guardados por um período maior, porque às vezes pode ter uma divergência, uma discussão, a imprensa e tal e tudo mais, né? Às vezes um clube solicita, a gente vê bastante isso, né? No dia seguinte a CBF
1: Ah,
0: disponibiliza
1: é
0: o áudio
1: verdade, é.
0: e tal e tudo mais, né? Então assim, por um período os lances polêmicos onde o VAR foi utilizado, ele é gravado por um período maior. No automobilismo também isso acontece, né? A gente grava a corrida por às vezes 30, 40 câmeras, são várias baterias no mesmo dia, não tem como ficar armazenando todas essas imagens por muito tempo. Mas os lances que foram polêmicos, sim. O evento, às vezes, no automobilismo acontece, né? O piloto ele faz, depois ele entra com recurso. Aos 12 minutos na volta tal, houve um lance que eu quero abrir uma reclamação porque o outro piloto do carro tal, e de repente pode ser que ninguém tenha visto. Então a gente vai ver se realmente procede a reclamação dele, para ver se alguma sanção é aplicada. Então a gente ainda deixa isso por um período, mas depois que passa, elas são descartadas.
1: Qualquer empresa pode solicitar essas imagens ou não?
0: Não.
1: Só, sei lá, a Confederação do Esporte.
0: As partes envolvidas, né? Os
1: Certo.
0: clubes, os pilotos e os comissários e a confederação,
1: Ah,
0: né?
1: tá. Eu
0: Mas
1: não
0: bem
1: posso
0: restrito.
1: chegar lá.
0: Não,
1: André, olha,
0: não.
1: aconteceu isso.
0: Não, não, não. Até porque pelo regulamento, no caso do campeonato, os únicos que podem entrar com recurso são os pilotos,
1: Sim.
0: né? Que estão ali. Nenhum torcedor pode ir lá, olha, eu acho que na volta 3. Não, isso não é reconhecido.
1: Tecnologia, ela vem avançando, vai avançar
0: Vem.
1: ainda mais. O que que você acha que ainda é... O VAR, ele já tem uma exatidão muito grande, mas o que que você acha que ainda tem que melhorar, enfim, pensando, não melhorar, mas atualizar, porque eu acho que a gente vai atualizando sempre, né?
0: Na minha visão, eu acho que nem tanto a parte de equipamentos, mas a parte de processos e procedimentos né, os protocolos, porque às vezes é um pouco frustrante que um lance demore tanto para ser decidido. Existe muita queixa, né, que às vezes no Brasil teve lances que ficaram 8, 9 minutos para o árbitro tomar uma decisão. Isso é impensável, né? Então, às vezes nem é tanto a questão da tecnologia, mas às vezes os processos, o protocolo e tal, a indecisão, até se concluir, né, uma decisão, eu acho que os processos e protocolos ainda podem se aperfeiçoar. Eu vejo, reconheço um esforço muito grande, claro, a CBF é a mais interessada nisso, mas acho que os procedimentos ainda tendem a evoluir.
1: A gente tem falado muito de inteligência artificial, né?
0: Sim.
1: É a palavra, a IA é a palavra da vez, enfim. Para o VAR, ela é necessária,
0: Ela já é utilizada.
1: já é utilizada.
0: Esse processo das câmeras do impedimento automático, que são vários celulares que eles formam quase que um globo. Então são vários celulares filmando de vários ângulos, eles geram uma imagem de 360 graus invertida, né? Quando a gente vê aquela câmera de 360 graus que o pessoal utiliza, câmeras de ação, ela filma daqui para fora 360 graus. No caso desse VAR é o contrário, são várias câmeras em um formato global que filmam para dentro, então eu tenho uma visão de 360 graus, né? Os softwares sincronizam isso, então eu consigo ver uma imagem girar e tudo mais, e os recursos de inteligência artificial vão nos dar muito mais ferramentas que já é utilizada. A inteligência artificial já é utilizada pelos times, porque eles fazem a sua análise dos seus jogadores. Então eles conseguem saber quanto cada jogador correu, quanto que o mapa térmico, o sprint que ele deu de velocidade num determinado lance, quantos sprints ele deu. Então são muitas informações processadas em cima da imagem. Isso já se usa bastante ferramentas de inteligência artificial. E nesse modelo também. Então acho que ela vai evoluir ainda mais e dar muito mais recursos para os árbitros.
1: André, quero agradecer a sua presença aqui no SP
0: Eu que agradeço.
1: Tecnologia. Passou muito rápido, porque é muito bom quando o papo assim flui. Volte mais vezes.
0: Será um prazer.
1: Obrigado, viu?
0: Valeu, eu.
1: Tá.
0: Obrigado.
1: Gente, ponto final aqui no SP Tecnologia. Muito obrigado pela sua atenção, pela sua paciência. Aquele recadinho de sempre. Para rever o nosso programa, é só acessar o canal do YouTube aqui da TV Alesp, que é a Assembleia SP, e lá você consegue ver toda a programação aqui da TV Alesp. Até mais, gente.

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3: Em 2025, a Assembleia Legislativa do Estado de São Paulo completou 190 anos. E agora, em 2026, o Instituto do Legislativo Paulista, que é quem está promovendo toda essa discussão, completa 25. E hoje a gente vai entender um pouquinho mais sobre por quê e como a representatividade pode ter um impacto muito grande em tudo o que acontece no seu dia a dia e nas políticas públicas que te afetam. Vamos lá? E a gente vai falar com a melhor pessoa que pode contar um pouquinho mais sobre a importância da representatividade na política, além de explicar como é que tudo funciona aqui dentro. Olha, eu estou sabendo que você é a melhor pessoa para falar com a gente sobre representatividade, explicar como é que a UESP funciona.
4: Ai, que honra! Nossa, obrigada, mas eu acho que o melhor jeito é circular. Você quer a representatividade, não pode ficar fechada numa sala. Eu me apaixonei pela área pública. E eu falei, eu quero trabalhar para servir a população, para melhorar a qualidade de vida da população. Comecei a prestar concurso e apareceu o da Assembleia, que foi o primeiro para a gente trabalhar na elaboração de política pública. Passei pelo ILP, pelo Fórum São Paulo Século XXI, muito pouco tempo, e agora eu estou na Secretaria-Geral Parlamentar, acompanhei as audiências públicas do orçamento.
3: Como é o dia a dia na Secretaria-Geral Parlamentar?
4: Tudo aqui depende de acordo, de acerto. Não tem o chefe, o presidente da Assembleia, ele não manda em nenhum dos outros 93. Ele é mais um. Ele tem um papel de organizar os trabalhos. Então, a gente tem que atender a todos e fazer cumprir os acordos dentro das regras do regimento interno da Constituição.
3: Roberta, a gente está nesse espaço onde as coisas são efetivadas, onde elas são decididas, são os espaços, o espaço mais importante aqui da Assembleia Legislativa.
4: Aqui são os 94 deputados, chama plenário porque o corpo todo da Assembleia, a decisão plena, né, todos os 94 decidem. São as decisões mais importantes. As sessões são públicas, os votos são públicos. Até eu tenho orgulho disso, que desde 2000 foi extinto o voto secreto aqui na Assembleia. Então, mesmo reunião de comissão, que às vezes pode ter uma sessão secreta de CPI, mas por segurança do depoente, a decisão, as deliberações são públicas. E aqui é o lugar supremo decisório, é o plenário.
3: E nesses 94 deputados tem pessoas muito diferentes, pessoas de regiões diferentes, pessoas de etnias diferentes, e isso é muito importante pra gente, né? Essa, por exemplo, é a legislatura que a gente mais teve mulheres até hoje, então a gente tá caminhando, né?
4: Nosso sistema é proporcional de lista aberta, que favorece a diversidade. E a representatividade, a defesa dos interesses da minoria.
3: Quando a gente fala dessa questão de fragmentação partidária, a gente pode ver dois lados, né? Tem muita gente que defende, tem muita gente que vai na contramão, mas também pode ser uma questão de representatividade aqui dentro da Casa Legislativa, né?
4: Eu posso não concordar com você, eu posso ter uma visão de que mundo eu quero, que São Paulo eu quero, muito diferente da sua, mas eu respeito. Você não é minha inimiga, você tem uma ideia de um mundo diferente, a gente vai conversar e chegar numa decisão única. E tem que chegar no meio termo, porque São Paulo é um só.
3: É importante, até quando a gente fala de representatividade, também falar nesse sentido, né? De trazer pessoas de todas as regiões do estado para trabalhar em prol de todas as regiões do estado.
4: Eu posso ter sido eleita, né, pela capital, mas eu estou legislando pelos 46 milhões de habitantes do estado de São Paulo para todo o estado, independente se é capital ou interior.
3: Você mesmo que trabalhou muito nas audiências públicas orçamentárias, pode falar um pouco disso, né? De como é interessante quando isso é levado para diversas áreas do estado para ouvir mesmo a população de perto, né?
4: E a gente aprende tanto. É muito interessante que cada região tem uma prioridade diferente. Sempre. Saúde, segurança pública são comuns.
3: Tem alguma maneira de a gente medir o impacto das leis que são aprovadas aqui?
4: O que é PPA?
3: Plano plurianual.
4: Um problema na sociedade que se quer resolver. Os resultados são medidos em produtos que têm que ser mensuráveis, tem que ter um indicador de resultado. Sessões realizadas significa que a Assembleia está tomando decisões. Mas a gente incluiu sessões deliberativas realizadas sobre o total de sessões, projetos deliberados no plenário em relação ao total aprovado.
5: O trabalho não é só feito aqui no plenário. Tem que estar junto à base, tem que conhecer todo mundo.
3: Seja na representatividade, na questão das regiões do estado, seja na representatividade feminina, na representatividade racial, isso tem um impacto na elaboração das políticas públicas, né? Então, quero entender também um pouquinho quais são esses impactos. Até se você tiver um exemplo pra gente que possa ajudar a ilustrar.
4: Cada deputado parlamentar novo que entra traz uma visão diferente. Tem a preocupação com os portadores de deficiência, com os autistas, com as mulheres negras, com a população trans, com a população homossexual. E assim, o meio ambiente teve assim, 20 anos atrás, era a grande questão. E vai mudando, como a sociedade vai mudando, porque aqui tem que repercutir o que está acontecendo na sociedade paulista.
3: É ter uma vida política ativa não é só para quem está aqui dentro, né, Roberta?
4: Não, e assim, você não pode ser barrado, você pode participar e deve participar das reuniões de comissão, das sessões. Aqui, qualquer cidadão pode participar e eu acho que a participação não é só um direito, é um dever para você poder dizer: eu participo da melhoria do meu estado, da gestão do meu estado.
5: Presta atenção, o orçamento é fundamental. Cuidem de como estão gerindo o seu estado, porque vai ter repercussão na sua vida e na dos seus descendentes.
3: Com certeza.

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0: Olá, tudo bem com você? Comigo tudo ótimo? Melhor agora sabendo que eu não tô aqui sozinho, que bom que você tá aí do outro lado, viu? Seja bem-vindo ao Cultura e Saber. Eu sou o Will Rafael e no programa de hoje a gente vai falar de um tema delicado, mas que precisa de muita atenção. Vamos conversar com a jornalista e apresentadora da TV Cultura, Joyce Ribeiro, autora do livro Nem Cresci e Já Sou Mãe. A obra traz relatos de mães que engravidaram na adolescência, profissionais, como a doutora Larissa, que fez o parto de uma menina de 11 anos, e os números alarmantes e crescentes de adolescentes que engravidaram. Um alerta para que as famílias, escolas e profissionais de saúde encarem o problema de maneira coletiva, que é evitável e tem solução. Joyce, primeiramente, seja muito bem-vinda.
1: Obrigada, Will. Obrigada pelo convite. Muito bom estar aqui com você para falar desse tema, né? Que é tão importante.
0: Exatamente. É uma honra ter você aqui, viu,
1: obrigada,
0: Joyce?
1: Obrigada, agradeço.
0: Joyce, existe uma motivação pessoal para escrever esse livro?
1: Olha, Will, nesses anos de cobertura jornalística, em diversos momentos, eu, ou na bancada, ou como repórter, abordei esse tema, né? São anos só que eu estou atuando, são mais de 20 anos, e eu pude perceber que durante esse tempo, os números tinham uma certa variação, mas não na velocidade que a gente precisa, da maneira que a gente precisa e espera, né? Hoje a gente vive num contexto, principalmente de adolescentes, super conectados, antenados, que têm acesso a tantas informações, que quando a gente fala desses assuntos mais sensíveis, que precisariam de uma abordagem familiar mais específica, toda essa comunicação e esse acesso parece que não se reverte a esse tipo de conhecimento, né? E tratando desses números, eu sempre pensei, mas por quê? Por que que acontece dessa forma? Por que que os números não avançam? E isso me fez escrever o livro, começar a reunir esses dados, né? Buscar profissionais que se debruçam esse tempo há muitos anos para fazer esse livro novo.
0: E por que do nome Nem Cresci e Já Sou Mãe?
1: Porque durante a adolescência, eu peguei um período, é importante destacar que o IBGE, ele destaca a adolescência dos 10 aos 19 anos. Eu peguei especificamente para esse trabalho as meninas de 15 a 19 anos, porque quando a gente fala do período anterior, dos 10 aos 14, a gente está falando de violência, de casos de abuso e estupro de vulnerável. Dos 15 aos 19, essas meninas certamente não estão prontas, né? Elas ainda não cresceram de verdade. Então, uma menina de 14 anos certamente não amadureceu. De 15, 16 anos, ela pode estar muito amadurecida em relação ao desenvolvimento do corpo, muito não, né? Está numa fase avançada desse desenvolvimento do corpo, tendo as suas primeiras experiências de relacionamento, inclusive, mas ainda não estamos nos referindo a um adulto, não estamos nos referindo a uma mulher adulta. Por isso o Nem Cresci. Por mais que o corpo mostre, né, o desenvolvimento de uma futura mulher, né, uma adolescente em formação que será uma mulher lá no futuro, ela ainda não é. Então ela não está pronta para uma transformação tão expressiva como é a maternidade. Eu fui mãe com 35 anos quase, com 34 anos da minha primeira filha e 37 da segunda. E vivi todas as transformações que a gente fala hoje mais abertamente, né, sobre maternidade, sobre as questões não só físicas, como as psicológicas também, e tudo isso traz um impacto imenso quando você se prepara, quando você pode se preparar para isso, tenta escolher o melhor momento, se sente mais segura para realizar esse que é o sonho de muitas mulheres, né, da maternidade. E mesmo assim, o baque, ele é imenso, né? São momentos de dificuldade, é uma alegria imensa que quase na mesma intensidade se retrata na dificuldade que é imensa também. Então eu ficava sempre imaginando, nossa, eu que estou aqui, me preparei tanto para esse momento, tenho 34 anos, pude parar um pouco, desacelerar na minha carreira para me dedicar à maternidade, estou passando por essas dificuldades que não são poucas. Imagina uma menina de 15, de 16, de 18 anos enfrentando esse mesmo processo, né? É muito agressivo, entre tantas coisas.
0: Todos os relatos são reais ou alguns você é fictício?
1: Não, são todos relatos reais de meninas. Eu sou embaixadora da ONG Plan International, que é uma instituição, né, voltada para os cuidados de meninas em situação de vulnerabilidade. E nesse projeto, muitas são as ações voltadas para essas meninas que enfrentam a gravidez precoce. No, na Plan International, eu pude ter esse contato com algumas meninas e os relatos numéricos, os dados numéricos também me colocaram de maneira mais próxima com esse universo, né, do que os dados refletem, os depoimentos coletados.
0: Ô Joyce, e os depoimentos, claro que são chocantes, alguns
1: Sim,
0: tristes demais.
1: sim.
0: Como que você fez para selecionar? Porque é difícil, né?
1: É muito difícil, Will. E uma das primeiras coisas que eu sempre tentei, né, para estar em contato com essas meninas, é primeiro a confiança que elas tiveram em mim e no meu trabalho, para dividirem muitas vezes experiências que elas não dividiram com quem é muito próximo, né, com o pai, com a mãe, com o próprio pai desse bebê, né, que ela teve de forma tão antecipada. Então, eu valorizei muito esses momentos, né, dessa confiança, da vontade que elas expressavam de conversar comigo sobre o assunto. Muitas vezes a entrevista se tornava um desabafo mesmo, né, porque elas estavam ali abrindo o coração sobre a vivência delas. Então eram momentos, sim, difíceis, muitas vezes com muita emoção, porque são lembranças que remetem a um momento de dor, muitas vezes, de solidão. Elas relataram muito isso para mim, que elas estavam, se sentiam e estiveram durante todo o processo muito sozinhas, muito sem ter para quem recorrer, muito sem ter como dividir. Exatamente o que elas estavam sentindo, que às vezes elas não sabiam nem elaborar, né, ao certo, porque com 18 anos você não sabe exatamente nem o que esse sentimento quer dizer efetivamente, né? Então, tudo isso elas trouxeram para mim nessas conversas e foram momentos difíceis, mas de muita cumplicidade. Eu posso dizer que eu criei um certo vínculo, né, com todas elas que toparam falar e conversar comigo.
0: Joyce, também tem a questão, como você disse, da solidão, né? Porque normalmente essas mães adolescentes, os namorados, os maridos acabam abandonando e recorre à família, e muitas vezes a família também larga, né?
1: Sim, além dessa solidão, o que os números trazem e a fala delas também comigo ali nas entrevistas acabava reforçando é que é um momento de vivência extremamente feminina, porque o que acontece? É uma menina muito jovem, que tem que recorrer ali imediatamente à sua mãe, que também é muito jovem, né? Se a gente for pensar numa menina de 16, muitas vezes essa mãe tem, sei lá, 35 anos, né?
0: Sim,
1: Muito jovem, vai se tornar
0: exato.
1: avó, e essa bisavó. Então é aquele núcleo feminino que tenta se organizar da melhor maneira que elas conseguem para dar suporte a essa nova criança. O pai do bebê, quando a gente está falando de um adolescente também, um jovem, né, um jovem rapaz ali, ele muitas vezes também não consegue elaborar essa situação, essa responsabilidade, né, que se impõe. e tende a se afastar, né? A não ter um relacionamento como o pai da criança e nem como o companheiro dessa nova mãe. E outra situação que acaba se repetindo muitas vezes é na ausência de uma vivência de paternidade. Esses meninos, esses jovens pais, muitas vezes não tiveram uma convivência com os seus pais. Então, na ausência dessa vivência e desse entendimento mais elaborado do que é ser pai, né? Do que é exercer essa paternidade, da forma como se espera, né? Acompanhando, dando suporte a esse filho, acabam replicando essa mesma situação com essas companheiras, né? Essas jovens companheiras que estão ali também se sentindo ainda mais abandonadas e solitárias nesse processo. Outro ponto importante quando a gente fala dessa parceria, né, e dessas buscas das meninas é que em muitos relatos elas me trouxeram que o pai delas, né, o avô desse bebê, também não consegue elaborar muito bem essa vivência e tem uma resposta de afastamento e de crítica muito severa, né, para essa menina grávida. E ainda hoje não são poucos os raros onde esse laço ele é cortado, às vezes de maneira definitiva, às vezes até tirando essa menina de casa, assim, ou convivendo na mesma casa, mas sem uma troca de olhar, sem. Parece que o momento da descoberta dessa gravidez faz com que todo o relacionamento anterior praticamente não existisse. Então, por isso que muitas vezes eu conseguia quase que tocar esse sentimento de solidão que elas me retratavam, por causa disso, elas se sentiam duplamente abandonadas, né, pelo companheiro, pai da criança, e pelo pai, né, que é o avô, e essa sensação de para onde eu vou correr, eu não tenho um apoio e tem um filho para criar, né? Potencializa toda essa questão da solidão e do comprometimento psicológico também, que é outra questão que se mostra de maneira brutal.
0: A gente tem visto muitos casos de feminicídios e normalmente a gente sempre pensa na maneira de que o homem não sabe lidar com a rejeição. Nesse caso, você acha que para essas meninas é a falta de afeto que os homens não têm com essas adolescentes que engravidam e deixam de lado?
1: Olha, alguns elementos acabam costurando, né, essa situação. A questão do machismo é um outro ponto muito importante, né, de homens que não conseguem trabalhar o que a gente hoje conversa com ou busca um pouco mais de abertura, né, da presença e da valorização dessa mulher no relacionamento, da divisão das decisões importantes desse casal, né? A questão da contracepção e do momento exato de se decidir ter uma criança não é uma questão exclusiva das mulheres, né? E muitas delas me relataram exatamente isso. Ah, isso a gente não conversava sobre isso, mas essa incumbência, essa missão, ela estava muito voltada para o que eu deveria fazer. Né? Então não era algo que a gente conversava. Eu acho que essas duas questões acabam em momentos extremados, culminando sim nos fatos de violência física e de feminicídio que a gente tem números mais elevados hoje, né? Ou não tão subnotificados, porque antes eles existiam, mas a gente não tinha esse registro, que ainda é preliminar hoje, mas já é um registro muito assustador.
0: Na sua visão, o que que a sociedade ainda não sabe, na verdade, entende sobre gravidez na adolescência?
1: Olha, eu vi, Will, que na realidade a questão do diálogo familiar, a gente fala tanto, a gente tenta, talvez, meios há tantos anos, né, de potencializar isso, de fazer com que as famílias entendam que conversar é preciso, que a adolescência de hoje vai ser diferente da adolescência que esse pai vivenciou, né? Que a gente precisa entender essas adaptações, ter o ouvido realmente ali apostos para os relatos desses adolescentes. Acho que tudo isso, essa é uma questão central que, se não. Não vou falar que é a resolução, não, para todos esses problemas, mas certamente é um ponto de partida fundamental. A gente precisa tentar e se testar e alimentar esse diálogo cada vez mais e mais e mais. Porque, como eu disse no começo da nossa conversa, os adolescentes, muitas vezes até por conta desse momento do desenvolvimento mesmo, né? A gente tem talvez uma certa audácia, pode ser uma palavra,
0: Pode.
1: né? Que é comum entre os adolescentes, dizer, não, eu sei, imagina, tá tudo certo, tá tudo sob controle. Mas não está, né? A orientação do adulto, ela é necessária, ela se faz cada vez mais necessária e ela traz frutos. Benéficos para essa relação, não só do pai com o filho, dos pais com as filhas, mas de todo aquele ambiente familiar, né, que se torna mais humano, que se torna mais prazeroso, que se torna um ponto efetivo de segurança. E a gente, os relatos me trouxeram que muitas vezes a falta desse ambiente seguro para esse relato de dúvidas, esse relato de incertezas, esse relato de primeiras vezes, em todos os sentidos, né? A primeira vez do relacionamento, a primeira vez na decisão de assuntos importantes para a vida, tudo isso precisa ser cada vez mais fortalecido. E o diálogo é o ponto de partida.
0: Ô Joyce, tem algum relato que te marcou bastante nesse livro? Acho que todos, mas
1: Todos têm as questões médicas, né? Eu conversei com a doutora Larissa Cassiano, que é ginecologista, obstetra, e que tem, né? E teve há alguns anos um trabalho mais voltado para adolescentes em ambulatório, em hospitais, e ela me trouxe situações realmente difíceis. Esse relato que você mencionou na abertura do programa foi ela que compartilhou comigo, né, de uma menina com 11 anos que chega em trabalho de parto nessa emergência, sem saber exatamente o que estava acontecendo, né? Então a menina estava ali, prestes a ter o filho e chamando a mãe dela, é uma criança em 11 anos,
0: 11 anos, né?
1: 11 anos, chamando a mãe completamente atordoada com tudo que estava acontecendo ali, e algo que me revoltou e me revolta sempre são as questões relacionadas ao abuso, né? Ao abuso sexual, à violência contra a mulher, à violência física, à violência sexual, sem dúvida, mas todas as camadas de violência que se sobrepõem em uma menina até que ela apareça grávida e leve essa questão como um problema para sua família. Então, são muitos pontos de. Acho que a gente tem que se revoltar mais, sabe? Se indignar mais. A gente não pode aceitar que uma menina de 14 anos seja tratada como uma mulher.
0: Sim.
1: Né? Ela não é uma mulher, ela é uma adolescente em formação,
0: É uma criança
1: né?
0: ainda
1: É uma
0: saindo, né?
1: criança,
0: Saindo
1: está
0: do.
1: nessa fase de transição. E a gente precisa ter esse olhar, né? Precisa nomear também todas as coisas. Quando a gente fala de abuso e de violência, a gente está falando, sim, de estupro de vulnerável. Meninas de 10 a 14 anos não se relacionam com outras pessoas mais velhas. E ponto, né? A gente tem que entender isso e proteger todas as nossas meninas nesse sentido. E orientar todos os nossos meninos e todos os jovens também nesse sentido. Tudo a seu tempo, a gente cresceu ouvindo, né, isso dos mais velhos, Dos avós, e é exatamente isso, né? Tudo bem orientado a seu tempo. Acho que é o nosso foco, né, de orientação para crianças e adolescentes quando a gente fala nesse aspecto de relacionamento e sexual.
0: Você foi num ponto importante, que é também a questão de conversar com meninos também
1: Sim,
0: sobre
1: sem
0: esse assunto,
1: dúvida,
0: né?
1: sem dúvida. E acho que esse debate, ele é ainda mais recente, né? Porque hoje a gente também ouve relatos de meninos que estão em diversos aspectos perdidos, né? Buscando orientação, também sem saber muito como seguir, como agir. Essa masculinidade que eu observei, que eu tive exemplo dos poucos homens que estiveram à minha volta, né? Porque são muitos os casos de meninos que não crescem com essa figura do pai em casa. Como que se dá essa masculinidade hoje? Como que acontece essa paternidade nos dias de hoje? Com quem esse menino conversa, né? Com quem ele esclarece as suas dúvidas? Então, esse olhar de forma mais abrangente, eu acho que precisa, né, da parte dos adultos, dos especialistas, das escolas, né, muito,
0: Sim,
1: muito
0: muito.
1: importante. Precisa estar voltado para a adolescência de forma geral, né? Meninos e meninas, e com uma atenção especial às particularidades, né, de todos eles. As meninas terão as suas particularidades nesse desenvolvimento e nessa formação para uma mulher no futuro, e os meninos também. E a gente precisa destinar a eles também esse suporte, esse olhar amoroso, acolhedor, né, nessa fase do nosso desenvolvimento, tão boa e tão cheia de questões para serem resolvidas, né?
0: Joyce, quais são as consequências emocionais nessas jovens mães?
1: Os especialistas com os quais eu conversei, eles falam muito, por exemplo, a parte física. Os médicos ressaltam, né, a questão dos partos prematuros, da pressão alta durante a gestação, de problemas até cardíacos, de diversas questões físicas que uma gravidez num corpo que não está ainda preparado para passar por essa transformação, ele pode expressar, porque é uma agressão, né, muito grande para esse corpo em formação. E também, na parte psicológica, esse sentimento de solidão, de inadequação, de afastamento, que outra questão importante, Will, é a questão da evasão escolar. Então, você pega uma menina grávida que vai interromper os estudos. Ela vai sair daquele convívio com as suas amizades, com aquele ambiente conhecido na escola, porque não vai dar conta de fazer tudo
0: Sim.
1: naquele momento, né? Tem o puerpério depois. Então, as questões desse pós-parto, que já é tão difícil e traz tantas questões emocionais para mulheres adultas, elas se potencializam nas meninas muito jovens e adolescentes.
0: E ela acaba se tornando uma mulher
1: No
0: pulando as etapas, né?
1: Pulando
0: Pulando etapa, né?
1: etapas, no momento que ela não está pronta para essa transformação, não entende psicologicamente muitos dos sentimentos decorrentes, né, disso, e aí vem os quadros de ansiedade, de depressão, que precisam ser acompanhados também, que precisam ser tratados com os profissionais devidos. E são muitas demandas, né, Will? Porque aí tem uma casa que tem um recém-nascido que precisa ser atendido. Uma menina mãe que vai enfrentar toda a dificuldade do puerpério. E todos eles com necessidades de atendimento médico, inclusive, muito específicas. Se a gente está juntar tudo isso a uma questão social também, né, de lares que não têm essa possibilidade de atender das maneiras que são necessárias, não todos esses agentes dessa família, a gente tem aí um problema que vira quase que uma bola de neve, né? Um problema em cima do outro e acaba numa desestrutura, né? De uma ruptura daqueles laços familiares em muitos dos casos.
0: Antes da gente ir para o intervalo, eu quero mostrar para vocês a capa do livro da Joyce Ribeiro. Aqui a gente preparou uma arte aí, ó, vocês estão vendo aí na tela, nem cresci e já sou mãe. Vou te perguntar depois do intervalo a ideia dessa
1: Tá bom, eu
0: capa,
1: vou te
0: que
1: falar.
0: aconteceu, como que foi a criação, tudo,
1: Sim.
0: e vamos bater um pouco mais papo, um pouco mais sobre o livro,
1: Com
0: tá bom?
1: certeza.
0: A gente vai fazer uma pausa rápido, um intervalo. Daqui a pouco a gente volta e continua conversando com a jornalista e escritora Joyce Ribeiro. Até já, gente.
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0: Voltamos com o programa Cultura e Saber e hoje recebendo a jornalista e escritora Joyce Ribeiro, autora do livro Nem Cresci e Já Sou Mãe. Obrigado mais uma vez pela sua
1: Eu que
0: presença,
1: agradeço,
0: Joyce.
1: estou adorando estar aqui com você.
0: Antes do intervalo, a gente estava até falando sobre a capa do livro, que me chamou
1: Sim.
0: muito a atenção. Como
1: Que
0: que surgiu a
1: bom.
0: ideia dessa imagem, dessa adolescente, né? Grávida.
1: Essa capa foi interessante porque ela é uma pintura de uma grande amiga minha, artista plástica, que é a Suelen Lima. E conversando com a Suelen, eu chamei a Suelen para conversar com uma missão, né? Falei, Suelen, estou escrevendo o livro, queria muito que você mergulhasse nesse tema comigo e a gente desenvolvesse uma imagem, né, uma pintura do zero que retratasse essa jovem, aqui está bem o jeitinho, né, da adolescente, com os shorts jeans, o celular no bolso, bem da forma como elas andam hoje. E é uma pintura que ela fez em tela e a gente ia conversando, né, sobre durante o processo, ela ia finalizando e me mostrando. Tem essa janela aqui ao fundo, numa referência a um olhar para além, né, um olhar para o futuro, mas ao mesmo tempo aquela característica dos adolescentes mesmo, de ter um pouco de timidez, um olhar um pouco temeroso, talvez, em relação a esse futuro. Então foram várias conversas e ela conseguiu expressar exatamente o que eu queria passar com esse livro e um talento incrível para pintura. Eu admiro muito as pessoas com essa habilidade, então eu sou muito grata à arte da Suelen, que pôde representar, né, muito do que a gente, do que eu queria, porque outra questão e o importante é que, por mais que o tema seja difícil, e é difícil, né, eu tive uma grande preocupação também não vender facilidades, é algo que a gente tem que se debruçar para trabalhar da melhor forma, porque são questões áridas, né, questões preocupantes e revoltantes, como eu já falei antes, mas o que eu quis também levar para as meninas com as quais eu conversei, aquelas que eu tive conhecimento, né, através dos dados e já se tornaram mães muito cedo, é de que aquela vivência não vai definir toda a existência dela dali para frente, né? Ela tem um caminho que foi antecipado, que é o da maternidade, sim, e que certamente vai trazer uma série de dificuldades que poderiam ser evitadas, não se trabalhadas de outras maneiras nessa fase específica do nosso desenvolvimento, mas também tem um outro lado, um outro caminho que precisa ser trabalhado e com o suporte para que aconteça, que é a questão dos estudos, do desenvolvimento efetivo de uma mulher plena que vai tentar desenvolver os seus sonhos, os seus desejos, que não precisam ser, serão interrompidos sim, né? E essa ruptura ela é muito dolorosa, mas não precisam ser esquecidos definitivamente. Então também tem essa, eu tive esse sonho, né, de que o livro também fosse um impulso para aquelas que já foram jovens mães, mas que têm sim possibilidade de olhar no futuro e olhar lá para frente.
0: Ô Joyce, quando a gente fala de gravidez na adolescência, tem alguma. Isso é por classe social, por ambiente, ou a gente foge completamente desse assunto?
1: Não, os dados, eles falam muito dessa sobreposição de fatores, não? Então, tem o aspecto social, sim, que é muito importante, tem o aspecto da formação educacional dessa família. Então, lares onde os pais estudaram mais tendem a ter meninas e meninos adolescentes, né, que têm um outro preparo, sim, para lidar com essa questão e se proteger, né, dessa questão. Então, tem a questão social atrelada aos números da gravidez em todas as famílias. Então, são coisas que conversam negativamente, né?
0: E qual que é o papel da família, né? Porque a gente sempre tá. A gente olha pro lado da adolescente, claro, mas o papel da família nesse caminho, tá lá, a adolescente tá grávida. Qual que é o papel deles agora, a partir daí?
1: Olha, eu acho que o passo anterior é o não fomentar esse silenciamento. Então, não falar sobre as questões, né? O silêncio não será a saída, né? Então, as conversas mais complexas da adolescência, elas precisam estar presentes nos lares. E a gente tem que pensar, Will, que quem nos assiste agora pode estar pensando, nossa, mas parece que eles falando tudo fica tão fácil, e quando eu chego para o meu filho ou para minha filha para ter essa conversa, tudo parece tão difícil. Eu acho que e realmente existe essa dificuldade geracional, de repertório, de vivências e de expectativas, não, quando esse assunto está ali colocado. Está na mesa, efetivamente. Mas eu vejo também, as meninas me trouxeram, e os dados reforçam que expor essas fragilidades também é um caminho que pode ser muito benéfico para todos. Os pais não precisam ter todas as respostas, e os filhos também não precisam se colocar nesse lugar de, ah, não, a minha geração já está muito mais preparada, então não precisamos também entrar nesse assunto que já todo mundo já sabe tudo. Não, as coisas precisam ser exploradas, e onde não existe uma resposta finalizada, né, para aquele debate, a gente tem como família maneiras de buscar esse entendimento, de falar para o seu filho, para sua filha, nossa, ainda não pensei sobre isso dessa forma que você está me trazendo, mas vamos pesquisar juntos, vamos ver o que a gente acha de fontes seguras sobre isso que você está me perguntando, porque essa resposta a gente não tem agora para te dar, mas a gente pode buscar juntos, pode buscar a unidade de saúde também para dar uma primeira orientação para esse menino, para essa menina. Então, tá todo mundo tentando, né? Tentando e buscando formas de fazer da melhor maneira possível. O que os números trazem, as conversas com as meninas também me trouxeram, é que hoje nós temos ferramentas possíveis para trabalhar todas essas questões, ferramentas que não estavam disponíveis há gerações passadas, há décadas, né, passadas, mas que hoje a gente pode sim olhar tudo isso de uma outra maneira e buscar caminhos diferentes.
0: Nesses relatos dessas jovens, tinha muita acusação de familiares, amigos, te avisei, você não deveria ter feito isso.
1: Ah, sim. O primeiro relato da Gabriela. Ela fala muito sobre isso, sim, de que ela não tinha um diálogo muito aberto com a mãe, mas no momento da gravidez, esse apontar de dedos, né, ele acabou acontecendo. E também que uma pergunta minha frequente era justamente sobre como você entendia as possibilidades de contracepção, né? Isso era algo que estava, você tinha conhecimento? O que que aconteceu para que não fosse uma escolha naquele momento? Então, todas elas, basicamente todas, traziam justamente isso. Eu tinha sim conhecimento, sabia, já tinha ouvido na escola, não de forma muito recorrente, mas sabiam sim, tinham conhecimento, mas que o sentir que estavam ali se relacionando e levando um relacionamento muito sozinhas, muito isoladas da família, muito deixa eu tomar aqui as minhas próprias atitudes, levavam para esse momento de não é tão importante, daqui um tempo eu me volto para isso, e é justamente nesse momento que acontece, né, a gravidez antecipada.
0: Ô Joyce, e a escola, ela tá preparada para atender, para acolher essa menina? Eu pergunto isso porque eu estudei numa escola estadual e tive uma colega que ficou grávida e ela basicamente foi abandonada, literalmente, pela escola, pelos colegas, assim, naquela época que você tinha 14, 15 anos. Como que tá agora? As escolas, elas estão acolhendo essas meninas ou ainda é um passo que a gente precisa ainda, assim, galgar ainda mais?
1: O relato da Evelyn, ela fala algo muito parecido com o que você trouxe agora. No ano em que ela estava grávida, eram outras três meninas grávidas na mesma sala. Então, uma sala com quatro meninas adolescentes grávidas. Não, e que ela teve, sim, uma tentativa da direção escolar, escola pública, de dar um atendimento diferenciado, né, para a necessidade que ela tinha. É um direito das adolescentes, sim, ter esse olhar e esse planejamento específico no momento em que a menina leva, né, a situação da gravidez. Ela conseguiu continuar os estudos, mas essa continuidade, ela é mais difícil de acontecer, né? Geralmente o que acontece é um dos grandes problemas relatados no livro e com as pessoas que conversaram comigo, que é realmente a interrupção dos estudos. O que exi hoje existe sim um planejamento voltado para a educação sexual nas escolas. Durante muito tempo, essa discussão sobre em que momento levar esse debate, como levar esse debate, essa discussão foi muito presente, mas hoje existe sim um planejamento para esse tipo de conteúdo escolar, com bases, né, científicas, com os profissionais adequados, mas que, como tantos outros projetos, né, que existem no papel, até isso virar uma prática, né, regular, da forma como a gente tem necessidade, temos um longo caminho para que isso aconteça. Mas existem sim os projetos, alguns sim estão implantados nas escolas, mas todas as pessoas que eu consultei falam da necessidade de se reforçar, de se revisar esse planejamento e de encontrar maneiras mais atualizadas de levar esse conteúdo, né, para as séries, para os anos escolares.

0: vistas pelos professores e só entreguem na escola, isso após o período de licença maternidade. Então, tudo isso é previsto, sim, para que aconteça nas escolas. Quando você fala de busca ativa, talvez eu não. Eu acho que essa percepção de que o buscar a menina após, né, essa gravidez faça com que ela efetivamente volte, acho que essa não é uma questão central nessa mistura de tantos problemas
1: Sim.
0: atrelados, né? Porque o que elas me relataram, por exemplo, a Evelyn, que teve o filho, ficou a licença maternidade, voltou para os estudos de forma remota, né? Hoje a gente fala
1: Sim.
0: de estudo remoto, mas isso já é uma possibilidade há muito tempo. Só para a entrega desses trabalhos, ela relata que das quatro meninas grávidas, só ela conseguiu. E só ela conseguiu porque essa sim teve o apoio familiar. Enquanto ela ia para a escola, teve o companheiro que ficava com esse bebê para ela fazer o curso noturno e voltar. Tinha a mãe dela e o pai dela ali também dando suporte a essa situação. Sozinhas, realmente,
1: Difícil.
0: elas não vão conseguir, né, cuidar de tantas demandas e dar continuidade para esses estudos, né? E os números são bem efetivos em relação a isso.
1: Você se assustou com os dados assim? Ou você falou assim: ah, é lógico, uma luz no fim do túnel a gente sempre
0: Sim.
1: encontra, mas ficou muito surpresa com os
0: Ah,
1: números?
0: os dados me assustam há muitos anos, né? Todas essas décadas. O que me assustou mais, né? Se eu posso assim dizer, é a lentidão de reversão desses dados ou de solução desses problemas ou de caminhos e de programas que busquem efetivamente solucionar essa questão. Então, tornar os números decrescentes e a dificuldade para que isso aconteça com as ferramentas que a gente tem hoje, isso certamente me assustou, né? Acho que a gente pode fazer melhor, né? Enquanto Estado, enquanto famílias, a gente tem hoje possibilidades de fazer sim diferente apesar das dificuldades. E notar que em 2026 a gente ainda fala de números tão parecidos, por exemplo, região norte e nordeste, há décadas ainda tem os números mais expressivos, né? Hoje a gente tem mais conhecimento e mais proximidade na busca desses dados que se referem ao abuso de crianças, né? De crianças de 10 a 14 anos. Então, temos os dados e temos as ferramentas. A gente precisa agir de forma mais focada e mais efetiva. É inaceitável.
1: E onde que o Estado falha quando o assunto é gravidez na adolescência?
0: Olha, Will, eu diria que, para além de tudo que a gente falou aqui, né, que é a questão da escola, a questão desse acompanhamento, eu diria que a busca desses dados que se referem à violência, não de forma subnotificada, mas de um número que seja realmente mais, que retrate essa realidade de uma forma mais efetiva, acho que essa é sim ainda uma falha. A gente precisa ter um conhecimento mais, abrangente, a gente precisa dar visibilidade de que isso acontece na nossa sociedade, nas pessoas, a população precisam ter conhecimento desses números e desses dados que são estarrecedores. E a punição precisa acontecer sem meias medidas, né? Pessoas que cometem esse tipo de crime, como uma criança, precisam ser punidas da forma mais exemplar que a gente tem conhecimento e possibilidade de fazer nos dias de hoje.
1: É porque a criança ela não tem esse poder de escolha, né? Ela não escolheu ficar grávida, ela foi abusada, né?
0: Sem dúvida, não escolheu, ela é a vítima, a maior das vítimas, e elas precisam da nossa proteção, precisam da nossa proteção e do nosso cuidado. A gente, eu tenho dito isso bastante, porque não só pais e mães, é claro que eu, como mãe, tenho um olhar que está mais apurado em relação a isso, né? A proteção das minhas filhas, a segurança delas.

0: todos os lugares, mas enquanto adultos, acho que é um olhar que deve ser de todos, né? Enquanto sociedade, eu sendo mãe ou não, né? Poderia não ter escolhido esse caminho, mas o meu olhar enquanto mulher, adulta e cidadã é em relação à proteção de todos os vulneráveis, né?
1: O julgamento social, ele pesa mais do que o apoio?
0: Pesa mais. Todos os relatos eles trazem isso. Elas sofrem muito com esse julgamento. E é um julgamento que vem de quem está muito perto, né? Porque é a família que julga, é a mãe que não aceita, é o pai que não fala mais com ela, são os amigos que vão embora, né? Então é um julgamento que causa dor, que piora os problemas que ela já não está pronta para enfrentar e que deixa marcas para o resto da vida, né? Não é algo que você vai solucionar, que precisa ser trabalhado, né, para se solucionar. A criança nasceu, você se recuperou ali e está criando seu filho, mas essa marca, essa mudança de realidade muito brusca, ela vai deixar marcas para sempre.
1: Joyce, esse é o terceiro livro que você escreve, né?
0: Isso.
1: Teve uma relação diferente com os outros por causa dos relatos ou não?
0: Teve, porque é o meu primeiro livro reportagem, né? Então, trabalhando na cobertura jornalística todos esses anos, mais de 2 décadas, essa foi a primeira vez que eu fiz, né? Um livro muito dentro da minha área, né? De tantos anos. Então, essa preocupação com os dados, essa preocupação com a correção jornalística e o entendimento que é diferente de quando você escreve um romance, de quando você escreve sobre um tema mais suave, ela teve presente, né, em cada etapa desse trabalho, em cada depoimento que era colhido e editado, em cada aproximação com as entidades que compartilharam comigo cada um desses números, em cada busca no ambiente acadêmico também de outras pessoas que já trataram desse tema. Então, esse rigor, que é o rigor do jornalismo, ele teve presente do começo até o fim e com certeza trouxe e moldou um outro relacionamento com essa publicação, né?
1: Quanto tempo foi desde elaborar o projeto até lá, a noite de autógrafos?
0: Sim, sabe que nesses últimos dias, falando sobre livro e dando entrevistas, eu falei muitas vezes: ah, foram 3 anos, 2 anos e meio, 3 anos. Eu estava conversando com um amigo que acompanhou desde o início e ele falou: Joyce, são no mínimo 4 anos,
1: Sim.
0: né? Você está deixando de falar da elaboração da ideia, né? Então, eu diria que focada nesse livro foram mais ou menos uns 3 anos e meio. Para nascer.
1: Bastante, bastante.
0: É
1: E
0: bastante
1: Joyce, qual
0: tempo.
1: mensagem você gostaria que o leitor levasse quando ele terminasse de ler o livro, por exemplo?
0: Olha, o meu objetivo maior foi justamente abrir espaços de conversa, né? Para não só nas famílias, mas entre os próprios jovens adolescentes, no ambiente escolar, que esse fosse um assunto presente. Com possibilidade de infinitas discussões no intuito de proteger essas meninas, de proteger esses meninos e de devolver a todos eles, ou de dar a todos eles, o direito de curtir, de aproveitar a fase da adolescência que é tão boa, mas se protegendo de todas as dificuldades e contando com essa proteção que parte dos adultos também e das outras entidades de saúde e escola. Então, acho que o objetivo principal, o que que você quis? Eu quis que os adolescentes falassem sobre isso, conversassem mais sobre isso e que a gente tirasse essa roupagem de tabu para o tema, né? Quanto menos a gente conversar, mais tabu será,
1: Sim.
0: né? Então a gente tem que falar cada vez mais e mais. E pensei também no prazer e no presente que é uma gravidez, né? Para aquelas que escolhem, muitas mulheres não querem ser mães e tudo bem, né? Mas para aquelas que querem e que sonham tanto com esse momento, é realmente uma vivência tão incrível, tão preciosa, tão que se preparar para esse tema, para esse período, acho que é o que a gente pode fazer assim de melhor para viver a grandiosidade de tudo isso. É incrível ser mãe, né? Mas se preparar para isso também é necessário.
1: E que mensagem você deixaria para uma menina que acabou de descobrir que está grávida, que não é o fim do mundo?
0: Sim, eu diria para que essa menina busque conversar com as pessoas que estão à sua volta, busque entender que será um momento difícil, que poderia sim ter acontecido de outras formas, mas que tem todo um caminho pela frente que precisa ser ainda mais fortalecido, porque agora ela tem a criança e tem os sonhos dela, que ela ainda vai, em algum momento, poder reestruturar e poder pensar nesses sonhos também. Então, é uma dificuldade que se impõe nesse momento, que vem junto com uma alegria muito grande, que é a chegada de uma criança e que está atrelada assim a tudo que ela almeja daqui para os próximos anos. Assim
1: Legal.
0: eu espero que seja, né, para
1: Sim.
0: todas elas.
1: Joyce, onde que a gente encontra o seu livro? Como que a gente faz para ter acesso?
0: Em todas as livrarias, nas plataformas digitais também. É só digitar, nem cresci, já sou mãe, que você consegue fazer a busca e adquirir o livro. Espero que gostem, espero que me mandem mensagens também, que eu adoro saber. A alegria do leitor é justamente essa, né? Depois que o livro nasce, é saber o que as pessoas, como as pessoas receberam a mensagem do livro. Eu estou muito ansiosa para ouvir
1: E
0: todos.
1: posso contar um bastidor? Ela responde todas, viu? Então, eu
0: É
1: já
0: isso
1: mandei e-mail
0: mesmo,
1: para
0: não
1: Joyce, ela
0: é?
1: já
0: Você é
1: respondeu,
0: prova
1: responde
0: disso,
1: tudo.
0: que bom.
1: Joyce, quero agradecer a sua presença aqui no Cultura e Saber. Muito bom ter a sua participação aqui. Volte mais vezes.
0: Obrigada, adorei o convite, parabéns pelo programa e até a
1: Até
0: próxima.
1: a próxima. É isso, gente. A gente fica por aqui com Cultura e Saber. Mais notícias você acompanha durante a programação aqui da TV Alesp. Até a próxima.

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3: Fala que São Roque aqui é conhecido, né? É a capital do vinho.
10: Isso.
3: Né? Justamente porque o solo ajuda bastante,
10: né? O solo ajuda. Tenha também... Era um solo que não dava para fazer plantações extensivas. E o pessoal que veio precisava beber vinho.
3: Uhum.
10: E o pessoal de São Paulo, que estava trabalhando em São Paulo, não tinha tempo para produzir vinho. Então ficou São Paulo. São Roque é próximo de São Paulo. E conseguimos também, com a cultura nossa, a mexer com caúva. Então foi indo e...
3: E tá dando certo.
10: Tá dando certo até hoje, vamos que vamos.
3: Agora a gente volta um pouquinho no assunto, que a gente tava falando dessa parte, né, da dupla poda e tal. Então, por exemplo, a dona de casa lá, tá assistindo a gente nesse momento. É. Quero plantar uva no quintal. Consegue plantar uva no quintal?
10: Ela consegue, mas eu recomendo pra ela plantar uvas americanas, não a uva vinífera.
3: Tá.
10: Porque aí é uma Niagra branca, uma Niagra rosada, uma Isabel. Primeiro, que vai ser uma uva bonita dela ver. Que vai ser aquelas uvas que vocês encontram em mercado.
3: Uhum.
10: Ela é mais resistente a bastante doenças, porque ela já é, vamos falar, né, falar brusca, americana, que ela já é do continente americano, então ela já é mais adaptada. Então ela aguenta muito mais doenças. E ela vai conseguir produzir sem tanta dor de cabeça. E ela vai continuar produzindo, mas... Ela vai ter um trabalhinho, vai ter que podar, mas ela consegue produzir.
3: Dá pra fazer tranquilo.
10: Dá pra fazer.
3: Mas tem que ter todo o esqueminha, dupla poda e tal, tudo
10: não,
3: isso.
10: Pra ela, eu não recomendo.
3: Não?
10: Não.
3: Mais simples, então.
10: Dupla, é, mais simples. Ela faz a uva como se fosse uma uva. Ela vai fazer uma uva pra consumo de mesa.
3: Entendi.
10: E aí é melhor. E ela faz, poda uma vez só e ela vai colher mais perto do Natal. Que é janeiro. Se ela podar uma época bem certinha, ela consegue ter a uva no Natal e Ano Novo. Você pode ver que...
3: Geralmente esse tempo, né, mesmo, né?
10: Esse é o tempo normal dela. Ela não precisa... Ela vai ter uma uva quase orgânica.
3: Uhum.
10: Ela vai sofrer menos. E é só ela fazer o manejinho certinho que vai bem. Se ela tiver um pezinho, dois pezinhos, dificilmente ela vai até... Ela vai produzir normal e não vai ter tanta dor de cabeça.
3: Agora falar com você que entende do assunto, né? Eu sou leigo pro assunto, tô aprendendo tudo com você. Tô tendo essa aula aqui com o Fernando, aqui pra você que tá em casa assistindo a gente. Quantos tipos de uvas nós temos aqui hoje?
10: Na vinícola, hoje eu estou trabalhando em torno de 28 variedades.
3: 28?
10: É. Mas, assim, produtivas mesmo, estão em torno de 12, 14. Tem muitas que, né, vamos fazendo teste, estamos melhorando, tentando ver o melhor tipo de poda, o melhor tipo de condução, isso aí, então vira teste. Mas, no mundo, para vocês terem noção, tem mais de 1.000 quase 2.000,
3: né?
10: Quase 2.000 variedades.
3: Existe aqueles cruzamentos de mistura com um que vai dar tudo certo, igual morango, por exemplo?
10: Tem também, a mesma coisa.

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2: É, pessoal, chegamos com o seu programa de ciência, inovação e tecnologia, o seu SP Tecnologia, e no programa de hoje tem muita coisa. Então, ó, segura aí na cadeira que o programa já tá no ar.

Imagina sair na rua e dar de cara com um lobo robô de olhos vermelhos rosnando no meio da noite. Pois no Japão, isso já é realidade e o motivo é bem sério, viu? Olha isso, o país está enfrentando um recorde de ataques de ursos. E a solução tecnológica que virou febre por lá é esse monster, o Wolf, ou lobo robô. Lobo monstro, né? O robô tem capa de filme de terror, olhos de LED, som de... aquele som forte de rosnado, movimento na cabeça e barulhos que dão para ouvir a mais de um quilômetro de distância. A ideia é assustadora e assustar os ursos antes que eles cheguem perto de casas, escolas ou até plantações. E funciona tão bem que a empresa responsável diz que não está conseguindo dar conta dos pedidos, é isso mesmo. O mais doido agora é que já existe planos para criar versões com rodas capazes de perseguir os animais e até modelos com inteligência artificial. A tecnologia de robôs é a sobrevivência. Tudo isso no meio da floresta. Que loucura, né? Dobrar guardanapo, arrumar mesa, limpar o quarto de hotel. Na Coreia do Sul, tudo isso virou aula para robô humanoide, viu, gente? Funcionários de hotéis estão sendo filmados com câmeras presas ao corpo para ensinar robôs a copiar movimentos humanos com o máximo de precisão. E não é só o movimento do braço, não. A tecnologia analisa posição dos dedos, força da mão e até o jeito certo de dobrar um guardanapo chique. Olha isso. A ideia é treinar a chamada IA física. Robôs que não só pensam, mas conseguem agir no mundo real. O mais curioso, hoje um robô ainda leva horas para fazer tarefas que um funcionário termina em menos de uma hora. Mesmo assim, a Coreia do Sul está investindo pesado para transformar experiência humana em dados para as máquinas, viu? E a meta é grande, viu? Ter fábricas, centros logísticos e até casas funcionando com robôs cada vez mais humanos. Mas calma, pelo menos por enquanto, a parte mais difícil de copiar ainda continua sendo o toque humano. Então, ó, calma, que ainda vai demorar para isso acontecer. Continuando falando de robôs, eles estão começando a enxergar o mundo mais ou menos como a gente, viu? Ai, ai, ai, gente. Uma empresa de tecnologia acabou de lançar um sensor que dá aos robôs uma visão 3D colorida. Olha isso, quase como olhos humanos. Até agora, muitas máquinas viam o ambiente em preto e branco, como se fosse um mapa sem detalhes. Mas o novo sistema consegue entender profundidade, distância e cor ao mesmo tempo. Na prática, o robô consegue diferenciar objetos, identificar movimentos e entender o espaço de um jeito muito mais natural. A tecnologia usa um sensor chamado LIDAR, que funciona com feixes, né, de laser para criar mapas 3D super precisos, viu? E agora, com a cor integrada, carros autônomos e robôs industriais podem tomar decisões mais rápidas e mais seguras. É como se as máquinas estivessem saindo do modo visão noturna para enxergar o mundo em Full HD, viu? A NASA mostrou como pode ser a garagem do futuro, só que sabe aonde? Lá na Lua, viu? A agência espacial apresentou os novos veículos que devem ajudar a construir a primeira base lunar permanente da história. E tem de tudo: caminhonete espacial, robô autônomo e até um carro lunar que pode dirigir sozinho, gente. Um dos modelos é o Flex Rover, um veículo feito para andar por terrenos extremos, enfrentar poeira lunar e transformar astronautas pela superfície da Lua, viu? Outro destaque é o Blue Moon,
uma espécie de caminhão de entrega espacial, que vai levar equipamentos e suprimentos para a Lua sem precisar de piloto. A ideia da NASA agora não é só visitar a Lua, é morar lá por mais tempo. Por isso, antes dos humanos chegarem de vez, a Lua deve receber uma verdadeira invasão de robôs, drones e veículos autônomos. E sim, tudo isso faz parte do plano para um dia levar humanos até Marte. A corrida espacial ganhou um novo nível: construir uma cidade fora da Terra. No fundo do oceano, um esqueleto de baleia virou uma espécie de cidade submarina, viu, gente? Cientistas do Canadá descobriram que os restos de uma baleia gigante estão alimentando vida marinha há mais de 15 anos. E o mais impressionante, o ecossistema ao redor dos ossos não diminuiu, ele cresceu. O esqueleto, que tem mais de 16 metros, fica a mais de 1.000 metros de profundidade, numa região escura e com pouquíssimo oxigênio. Mesmo assim, os ossos viraram casa para bactérias, vermes, caracóis e outras criaturas bem diferentes do fundo do mar. Alguns organismos perfuraram os ossos para se alimentar da gordura da baleia. Outros usam o local como berçário para deixar ovos. Os cientistas dizem que uma única carcaça pode sustentar vida por décadas, como se fosse uma ilha de comida no meio do oceano profundo, viu, gente? E essa descoberta também ajuda a entender como o oceano guarda esse carbono e como as mudanças climáticas podem afetar a vida marinha. No fim das contas, até depois da morte, uma baleia gigante ainda continua sustentando vida. Bora pro intervalo, na volta tem mais SP Tecnologia aqui para você. Até já!

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2: De volta com seu SP Tecnologia e ainda tem muito programa pela frente. Olha isso, pesquisadoras brasileiras descobriram uma nova espécie de micro-organismo em um vulcão ativo na Antártida. A descoberta pode ajudar a entender como a vida sobrevive em ambientes extremos aqui na Terra e até trazer pistas sobre a existência de uma vida em outros planetas. Para falar sobre essa pesquisa inédita, conversamos com a professora Amanda Bendia, do Instituto Oceanográfico da USP e especialista em ecologia e evolução microbiana em ambientes extremos. Oi, professora, tudo bem? Seja bem-vinda.
3: Olá, Will, muito obrigada pelo convite. É um prazer para mim estar aqui conversando um pouquinho com vocês sobre essa descoberta.
2: Descoberta essa interessante, que micro-organismo é esse que vocês descobriram e por que ele é tão especial, hein?
3: O tipo desse micro-organismo a gente chama de hipertermófilo, então é uma arqueia hipertermófila. Ela é um ser unicelular, né? Só tem uma célula e ela consegue sobreviver em temperaturas escaldantes, né? Que chegam aí a 100 graus. E o mais incrível é que essa temperatura é ótima para ela. Ela não está ali, né, passando um problema para sobreviver a isso. Para ela, o ótimo de crescimento é essa temperatura próxima de 100 graus. E o mais interessante é que a gente encontrou essa arqueia no meio da Antártica, né, de um vulcão ativo na Antártica. Então, os arredores desse vulcão é um lugar predominantemente gelado. Então, ela consegue sobreviver nessas temperaturas tão contrastantes, né, do extremo frio ao extremo calor, pela atividade desse vulcão que fica nessa ilha, né, que é chamada de Ilha Deception, lá na região da Península da Antártica.
2: E como que foi encontrar uma nova espécie justamente em um vulcão ativo lá na Antártida?
3: Ah, claro que foi incrível. E, na verdade, as primeiras coletas que a gente fez, né, para descobrir essa nova arqueia, elas aconteceram alguns anos atrás, então foi lá em 2014, que eu estava no doutorado nessa época, então a gente foi lá coletar essas fumarolas. A gente não sabia o que a gente ia encontrar, então a gente foi em cima dessa fumarola que estava aí a 100, 110 graus, e a gente coleta o sedimento associado a essa fumarola, e aí o que, que a gente faz? A gente sequencia o DNA dos organismos que estavam ali, porque é muito difícil a gente conseguir reproduzir todas as condições de vulcão Antártica no laboratório para ter esses micro-organismos em cultivo. A gente não consegue fazer essa simulação igual ao que seria no ambiente. Então, a gente pega o DNA total desse sedimento, dessa fumarola, lá no meio desse vulcão da Antártica, e faz um sequenciamento massivo de todo o material genético, né, de todo o DNA que estava nesse local. E, a partir desse material genético, a gente tem a informação, ali pelo código, né, da vida, né, que está sempre dentro aí desse material genético, a gente consegue desvendar quem são esses micro-organismos que estavam sobrevivendo nesse local e como que eles conseguem sobreviver a uma condição tão inóspita quanto a um vulcão ativo no meio da Antártica.
2: Professora, eu não sei se a senhora tem o nosso retorno, mas a gente está vendo umas imagens agora. Foram essas imagens daí, da descoberta? Foi neste momento mesmo, aquela que a gente está vendo na tela?
3: Foi exatamente nesse momento, né? A gente foi coletar, então, bem onde vocês estão vendo essa fumaça saindo, é justamente essa fumarola do vulcão que é ativa, porque como o vulcão é ativo, o material magmático desse vulcão, ele vai em direção ali a essa superfície e aquece essa região da subsuperfície. A gente consegue ver essa fumaça saindo, são os gases do vulcão que são compostos principalmente de CO2 e gás sulfídrico. Né? Então, é bem interessante que a gente tenha ali um cheiro meio que de ouro podre bem perto dessa fumaça, por causa do gás sulfídrico, que é a composição desse gás que é emitido na fumarola, e a gente vai lá e coleta exatamente aonde a gente tem essa fonte de calor. E aí, como vocês também veem no vídeo, a gente faz toda a asepsia desse material para evitar contaminação e coloca esse sedimento dentro de saquinhos e tubos estéreis, e aí a gente leva isso para o navio e traz depois para o laboratório aqui no Instituto Oceanográfico da USP para fazer essa extração do DNA total e o sequenciamento desse DNA. E é bem interessante aí o que a gente está vendo nessa imagem, que aí a gente está no interior da caldeira do vulcão. Né? Então, o vulcão, ele é uma ilha, na verdade. A ilha em si é o vulcão. Então, a gente consegue ver que esse vulcão, ele tem uma forma como se fosse uma ferradura, em que, há mais ou menos uns 10 mil anos atrás, teve uma erupção que colapsou a parede do vulcão e o mar inundou a caldeira. Então, esse interior que vocês estão vendo aí, que é o mar, na verdade, é a caldeira do vulcão inundada pelo mar. E o incrível é que é um dos únicos lugares do planeta que a gente consegue adentrar a caldeira desse vulcão de navio. Como ela é inundada pelo mar, a gente tem uma pequena entrada ali de uns 200 metros que o navio consegue acessar o interior dessa caldeira, que tem 9 quilômetros de extensão. E é exatamente onde a gente está, né, no interior dessa caldeira, coletando as amostras bem em cima dessas fumarolas ativas.
2: Como que foi chegar nesse local, nesse ambiente? Porque a gente está vendo aí nas imagens, vocês já sentadinhas, até tudo verificando, né? Essa descoberta. Como que foi chegar? Vocês estavam com algum localizador? Como que foi chegar até aí?
3: Então, a gente faz todas as coletas dentro do Programa Antártico Brasileiro, né, que dá todo o suporte para a gente conseguir chegar na Antártica. Então, a gente vai a bordo do navio Polar Almirante Maximiano, né? Então, nesse navio, a gente tem todo o material para a gente fazer a nossa pesquisa. E aí, o navio, ele adentra essa caldeira e a gente sabe onde tem essas fumarolas ativas, porque tem outros trabalhos que já relataram. Então, tem as coordenadas geográficas. Então, a gente vai com o GPS exatamente nessa coordenada. E como a gente também já estuda lá há um certo tempo, a gente sabe onde encontrar essas fumarolas ativas. Então, a gente vai com todo o nosso material, nossa mochila, desce numa escada de corda do navio, então é bem, né, aventura. E aí a gente vai de bote, e o bote leva a gente até essa região que tem essas fumarolas ativas. Em todas as coletas, a gente tem o acompanhamento de um mergulhador da Marinha e de um alpinista que é especializado nesses ambientes extremos, porque lá na Antártica é sempre uma surpresa as condições de tempo. Então, às vezes, a gente está lá num dia ensolarado, do nada, né, vem uma tempestade e a gente não consegue nem enxergar o navio. Já teve uma vez que a gente teve que voltar de GPS para o navio porque estava uma mega tempestade, a gente não enxergava um palmo na frente do navio. Então, é muito essa questão do tempo lá na Antártica, que é muito instável. Então, a gente tem aí todas as condições aí, o apoio, né, de pessoas especializadas para trazerem segurança para nós pesquisadores durante as coletas.
2: Depois dessa coleta, qual que foi o outro passo? O que vocês fizeram após a coleta?
3: Aí a gente traz esse sedimento da fumarola para dentro do navio, a gente congela esse material a menos 80 graus no ultra freezer, e aí a gente traz para o laboratório aqui na USP, no Instituto Oceanográfico, e aqui no laboratório a gente faz toda essa etapa de extrair o DNA e enviar essas amostras para o sequenciamento. E aí a gente recebe essas sequências de DNA, milhões e milhões de AGTCs, né, que são essas sequências das bases nitrogenadas que compõem o DNA de todos os seres vivos. Né? Então, a gente vai lá e sequencia. E quando a gente recebe essa informação, a gente tem que usar ferramentas computacionais para processar essa grande quantidade de dados. E aí, hoje, a gente tem umas ferramentas que são bem recentes, que a gente consegue, a partir desses pedacinhos de DNA que a gente sequencia desse ambiente, a gente consegue reconstruir o genoma dessas bactérias e arqueias sem precisar nem ver a carinha delas, a cara da célula delas. A gente vai direto para o sequenciamento e reconstrói o genoma delas. E a partir desse genoma que a gente consegue reconstruir, a gente consegue várias informações, por exemplo, descrever espécies novas, ou grupos novos, funções novas para esses organismos.
2: O professor, o que é uma arqueia e qual a diferença dela para uma bactéria comum, hein?
3: Essa é uma grande pergunta, porque a gente no nosso dia a dia tem mais contato com o que são bactérias. Então, hoje, na árvore da vida, a gente tem uma divisão de três domínios, que é bactéria, arqueia e eucária. As bactérias, elas são unicelulares e procariotos, as arqueias também são unicelulares e procariotos, mas elas têm algumas diferenças estruturais, tanto na célula quanto na complexidade genética delas. Inclusive, muitas arqueias têm sido relacionadas com a origem de todos os eucariotos aqui na Terra. Então, elas têm uma importância evolutiva muito grande, né, para a gente tentar entender como que a vida surgiu no nosso planeta e como a vida evolui, até chegar à vida complexa, né, como surgiu então, os eucariotos alguns bilhões de anos atrás.
2: Esse nome da espécie, ele é bem difícil e eu não vou arriscar não de falar, viu, professora? Mas como ela chama e o que, que esse nome significa, hein?
3: Essa arqueia, ela se chama Piro Antártico Pelizzari. O piro quer dizer de fogo, de calor, né? E antártico, né, do ambiente antártico. E o Pelizzari foi uma homenagem, né, que a gente fez para a professora Vivian Pelizzari, que ela é uma pesquisadora, professora aqui do Instituto Oceanográfico da USP, e ela foi uma pioneira do Brasil nas pesquisas da Antártica. E ela foi uma orientadora do doutorado, que também é colaboradora no estudo, então todas nós, autoras do artigo, a gente então decidiu homenagear a professora Vivian, dando, né, o sobrenome dela a essa arqueia. Então ficou Piro Antártico Pelizzari.
2: Ela deve estar contente, feliz com a descoberta de vocês. E por que que essa descoberta recebeu tanta atenção da comunidade científica internacional?
3: Então, a gente, né, teve toda essa repercussão em relação a essa arqueia, porque uma arqueia hipertermófila foi encontrada num ambiente muito inusitado, como no meio da Antártica. Então, a primeira coisa que a gente tem é essa questão de entender os limites da vida no nosso planeta. Então, vocês estão vendo essa fumarola ativa 100 graus, sendo que os arredores desse local, a gente tem temperaturas congelantes, né, negativas. Então, a gente tem um contraste de temperatura muito grande. Em poucos centímetros, a gente vai de 100 graus até 0 grau. Então, a gente consegue, nesse vulcão, é como se fosse um laboratório natural para a gente tentar entender os limites da vida em relação à temperatura. Né? Como que essa arqueia consegue sobreviver numa condição tão inóspita. Então, a gente viu todos os mecanismos que ela tem, celulares nas suas moléculas, que ela tem para suportar uma temperatura dessa, para ela conseguir ter o DNA estável, as proteínas estáveis, mesmo em temperaturas escaldantes. E isso vai, né, direcionando a nossa discussão sobre a possibilidade de vida fora da Terra. Porque se a gente encontra a vida num ambiente tão inóspito como um vulcão ativo no meio da Antártica, a gente se pergunta, será que em locais fora da Terra que a gente teria condições parecidas, como, por exemplo, as luas geladas do Sistema Solar, que a gente tem disso de ter um oceano de água líquida coberto por uma camada de gelo e possivelmente fontes hidrotermais, será que seria possível também ter alguma forma de vida lá fora da Terra, nessas luas geladas, nesses mundos oceânicos gelados? Que nem a gente tem aqui, nesse vulcão, né, no meio do gelo. Então, a gente faz essa comparação de tentar entender como que essa vida aqui na Terra, esses extremófilos que têm condições limitantes à vida, como que eles podem ajudar a gente a definir quais as condições mínimas para a vida conseguir sobreviver. Então, a gente consegue propor esses novos extremófilos que são descobertos como modelos para ajudar a gente na busca de vida fora da Terra.
2: Vocês coletaram a amostra em 2014, né? Por que que a descoberta só pôde ser confirmada anos depois?
3: Foi por causa dos avanços das novas ferramentas da informática. Porque até poucos anos atrás, a gente conseguia sequenciar esse material genético, mas a gente ainda não tinha muita ferramenta computacional para processar esses dados, para reconstruir o genoma desses organismos. Essas ferramentas, elas foram muito recentes. Então, a gente foi, pegou esses dados de novo, a gente, né, já tinha sempre uma pulga atrás da orelha, nossa, mas acho que aqui deve ter alguma coisa nova, deve ter uma coisa muito interessante aí para a gente explorar. Então, a gente foi a nova geração aí de pesquisadoras do nosso grupo, né, que foram as primeiras autoras do artigo, a Ana Carolina Butarelli, a Franciele Pérez, né, que são também as autoras do artigo, elas foram lá e encabeçaram a gente retomar esses dados e processar eles de novo, e elas acabaram afirmando que, de fato, a gente tinha coisas novas e que era uma arqueia, né, não só uma espécie nova, mas também um gênero novo de arqueia hipertermófila.
2: Como que vocês guardaram ansiedade assim por 12 anos, hein, professora? Porque é difícil, hein?
3: É que a gente não sabia que tinha, né? A gente era só aquela pulguinha atrás da orelha e a gente foi lá e, né, para aprofundar depois as análises e, né, a gente teve, né, essa grande felicidade e sucesso de realmente ter coisas novas ali nesses dados que a gente já tinha coletado há muito tempo.
2: E por que que esses micro-organismos ele não consegue ser cultivado facilmente em laboratório?
3: Então, a gente, não é que eles não conseguem ser cultivados, mas é muito difícil o cultivo, porque como que a gente vai simular no laboratório um vulcão ativo na Antártica? Porque para a gente cultivar esses micro-organismos, a gente precisa fornecer para eles as condições do ambiente que eles vieram. Então, como que a gente vai simular um vulcão ativo dentro, né, do laboratório? Mas a gente tem algumas estratégias. Agora que a gente tem o genoma dessa arqueia e as informações nutricionais que ela precisa para crescer, a gente consegue desenhar um meio de cultura mais apropriado para tentar cultivar ela. Então, agora em novembro, né, a gente vai voltar na Ilha Deception, coletar novas amostras, para a gente tentar, então, obter essa arqueia em cultivo viva, para a gente desvendar mais informações sobre ela.
2: Essa pesquisa, ela encontrou genes ligados aos ciclos do enxofre, né? E do nitrogênio. Qual que é a importância disso?
3: Então, isso é interessante porque ela tem um metabolismo que é muito diferente de tudo que a gente conhece, que é um metabolismo que é comum em micro-organismos que vivem em ambientes vulcânicos, por exemplo. Porque os vulcões, por causa do calor e da composição geológica desses locais, eles acabam fornecendo vários nutrientes baseados em enxofre e nitrogênio que os micro-organismos conseguem processar para obter energia. Então, eles fazem um processo que é chamado de quimiossíntese. Todo mundo já ouviu falar na fotossíntese, né? Que a fotossíntese, as plantas, por exemplo, usam a energia da luz para produzir as suas moléculas orgânicas. No caso da quimiossíntese, esses micro-organismos eles conseguem usar a energia desses compostos de rochas, né, de enxofre e nitrogênio, para produzir então, esses compostos orgânicos. Então, basicamente, eles conseguem obter energia, se alimentar a partir dessas rochas. E a partir dessa energia, eles conseguem fixar o carbono e produzir essas moléculas orgânicas. Então, é um metabolismo super interessante que é independente de luz e elas são, então, produtoras primárias. Elas não precisam de matéria orgânica pronta para elas sobreviverem, apesar delas também conseguirem obter energia de matéria orgânica pronta. Então, elas são muito versáteis em relação ao que elas conseguem se alimentar para sobreviver e metabolizar. Por isso que também é super interessante para a gente pensar na questão de vida fora da Terra, porque se a gente tiver um ambiente fora da Terra que a gente não tem vida complexa, por exemplo, elas conseguiriam sobreviver provavelmente em determinadas condições sem luz, porque elas conseguem então fixar esse carbono inorgânico a partir da energia desses compostos de enxofre, por exemplo.
2: O que que essa descoberta ensina sobre a evolução da vida na Terra?
3: Então, essa descoberta, ela mostra pra gente tanto essa questão dos limites da vida na Terra. Então, até pouco tempo atrás, a gente jamais imaginaria que existiria algum tipo de vida num ambiente tão extremo. Então, isso sacode tudo que a gente conhece na biologia sobre como que a vida se adapta ao ambiente. E, além disso, a gente tem vários indícios que a vida na Terra, ela se originou nesses ambientes quentes, de fontes termais, de fontes hidrotermais. Então, a gente entender um pouco sobre quais são os metabolismos, quais são os organismos que vivem nos ambientes termais modernos, também fornecem informações para a gente tentar entender como que a vida na Terra se originou há bilhões e bilhões de anos atrás.
2: Professora, a última, para eu me despedir da senhora, que eu preciso liberar, qual que é o próximo passo dessa pesquisa agora?
3: Então, o próximo passo dessa pesquisa é a gente tentar cultivar essa arqueia. Então, o que a gente vai fazer? A gente vai voltar lá na Antártica agora em novembro com a nossa equipe e a gente vai coletar as amostras exatamente na mesma fumarola e a gente vai levar um meio de cultura e uma estufa que chega a 100 graus de temperatura. Então, a gente vai lá, pega essa amostra, coloca ela no navio, né, nessa estufa e tenta colocar todas as condições que ela precisa para conseguir a gente conseguir obter essa arqueia viva no laboratório, para a gente tentar entender, então, outras estratégias fisiológicas que ela tem para sobreviver em condições extremas. Então, a gente consegue responder isso a partir da arqueia viva no laboratório. Então, a nossa ideia é voltar lá em Deception para tentar obter essa arqueia viva através desses meios de cultura.
2: Então, no começo de janeiro, a gente já pode ter novidades, então.
3: Com certeza.
2: Professor, eu quero agradecer a participação da senhora aqui no SP Tecnologia.
3: Muito obrigada, Will. Para mim foi um prazer essa conversa e fico muito agradecida pelo convite.
2: Que isso, ó. Volte, hein, com as novidades pra gente, tá bom?
3: Voltarei.
2: Que legal, né, gente? Muito legal essa descoberta. Ó, a gente vai fazer uma pausa agora. Na volta, a gente fala de game aqui no SP Tecnologia. Até já.
1: O pessoal de casa está perguntando, mas calma aí. O que é capoeira? O que é o voo do morcego? Quero entender tudo isso hoje, tá?
4: Voo do morcego vem de um golpe que o nosso mestre fazia muito, mestre Ednilson, fundador do grupo Voo do Morcego.
1: Vou desafiar uma pessoa à minha altura, por favor. Eu quero essa mocinha aqui.

0: De volta com SP Tecnologia, e quem tá aqui já?
1: Eu mesmo.
0: Iago de Andrade.
1: E aí, Will.
0: Tudo bem?
1: Tudo certo.
0: Como foi a semana?
1: Ótimo, e a sua?
0: Boa também.
1: Bora lá que tem novidade, hein?
0: Bora então, roda a vinheta aí, hein?
1: Semaninha de novidades.
0: Porra! Te cortei, mas semaninha de novidade, é isso?
1: Exato. Temos aí feira da PlayStation com anúncios e tudo mais. E lançamentos muito aguardados pela comunidade gamer.
0: Vai trazer aqui?
1: Óbvio. A Activision revelou oficialmente Call of Duty Modern Warfare 4, ou MW4. Novo capítulo de uma das franquias de tiros mais populares e aguardadas do universo game. O game chega no dia 23 de outubro para PlayStation 5, Xbox Series e PC. Mas uma das grandes novidades é o retorno da série aos consoles da Nintendo, Will, com lançamento confirmado para o Switch 2. A campanha promete um tom mais sombrio, cinematográfico, trazendo de volta o Capitão Price.
0: Olha!
1: E uma história marcada por um conflito entre Coreia do Norte e Coreia do Sul. Will, é muito bacana essa questão, porque eles estão tentando trazer, de certa forma, as guerras da atualidade numa forma gamer. Então, assim, é uma forma até da pessoa entender como funciona o cenário geopolítico de guerras e tudo mais. As missões vão passar por diferentes partes do mundo, com cenários que incluem guerras em trincheiras, operações noturnas, combate em grandes cidades e perseguições em alta velocidade. Mas o grande foco de Modern Warfare 4 está na evolução da jogabilidade. A Activision apresentou o sistema Ballistic Authority, uma nova tecnologia que promete tiros mais precisos, armas mais realistas e uma sensação de combate muito mais autêntica. Segundo a empresa, este será o primeiro Call of Duty sem o sistema Bloom, aquela dispersão aleatória dos disparos presentes em muitos jogos de tiro. O game também recebeu mudanças na movimentação, com mais liberdade para escalar cenários e se movimentar em superfícies e realizar novas animações durante o combate. Will, eu gosto muito desse jogo. É uma das minhas franquias prediletas. Call of Duty, pra mim, é o principal jogo de guerra dos videogames. Eu jogo desde o PlayStation 1, quando eram apenas bonequinhos ali correndo pelo cenário verde, muito básico. Mas assim, eu observo a evolução e pra gente hoje, que é do mercado mesmo, eu jogava online, joguei o modo história. É bizarra a diferença, é muito forte. E esse daí é um dos títulos mais aguardados. Lembrando que Call of Duty e Battlefield são concorrentes, então se o Call of Duty está sendo lançado, Battlefield em breve também tem aí.
0: Tem ideia de quando foi o último lançamento dessa versão?
1: Will, a última versão desse lançamento foi em a pandemia, em 2020.
0: Nossa, faz tempo, hein?
1: Exato. E assim, naquela época coincidiu com o jogo ser lançado um pouco antes da pandemia, num sistema novo de Warzone, que seriam jogos online, onde 100 jogadores disputa ao mesmo tempo ali em um mapa fechado. E eu lembro que, por conta da pandemia, foi um sucesso. Tem gente, por exemplo, que fez do jogo emprego.
0: Olha.
1: Ganhou destaque, ganhou campeonato e ficou rico com isso. Eu não cheguei a ficar rico, mas jogava bem.
0: Diego, será assim que você ficou rico nessa daí?
1: No Warzone, Diego, será? Não deu certo, Diego? A outra novidade é o retorno do modo DMZ, a experiência Extraction Store, que mistura missões de sobrevivência, exploração e confrontos online em mapas dinâmicos. Will, eu estou ansioso, tomara que outubro chegue logo, porque depois de GTA, Call of Duty é minha franquia predileta.
0: Eita, vai chegar então, vai.
1: Em outubro.
0: Vai, tá.
1: Dia das Crianças, eu sou quase uma criança.
0: Tem aí material dele?
1: Ah, nós temos o VTzinho. Aí, como assim? Eu fui esquecer do trailer.
0: Dessa vez que a gente separou o áudio tudo, você não ia esquecer disso, né?
1: Roda o trailer, Diego, por favor.
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2: Jogão, hein?
3: E o Diego tal como?
2: Guardando dinheiro pra outubro, né?
3: E digo mais, esse jogo, Will, ele tem o retorno do Price, que é um dos personagens principais da franquia. É um dos personagens, inclusive, que desde as primeiras edições de Call of Duty, ele faz participação ali, desde o PlayStation 1, PlayStation 2. O Price sempre foi um personagem muito presente. E tem também uma questão. Esse jogo, Will, ele tem uma certa, podemos dizer, resistência pra ser lançado justamente na Coreia do Norte, por conta da guerra.
2: Entendi.
3: Então, assim, o cenário político, geopolítico, também interfere diretamente no lançamento dessas unidades de jogos.
2: A China títulos. Liberou?
3: Por enquanto, tá tudo ok. Porque a China, ela faz parte, né? A Activision, ela tem um braço na China também, com questão do lançamento. Mas já a Coreia, nós sabemos as dificuldades. Tá com um pezinho aí ainda atrás para poder fazer o lançamento.
2: Sabemos de lá, né?
3: Exatamente. Um universo escondido. E tem futebol também, Will.
2: Ah, é?
3: A eSports, em clima de Copa do Mundo, entrou de vez, assim, nesse mercado. Eu havia anunciado anteriormente que teríamos o modo Copa do Mundo no jogo. E a eSports anunciou a atualização The World Game, que traz um novo modo internacional inspirado no maior torneio de futebol do planeta.
2: A gente tá vendo até imagens.
3: Exatamente.
2: Aí, ó.
3: Exatamente, olha que bonito aí. A experiência vai permitir que os jogadores escolham entre 48 seleções e disputem uma competição completa, com fase de grupos, mata-mata e a grande final. Mesmo sem a licença oficial da FIFA, ainda, o game terá mais de 50 seleções licenciadas, incluindo o Brasil. Além de times como França, Inglaterra, Portugal, Argentina e México. A atualização também adiciona, Will, novos estádios e eventos especiais no Ultimate Team, que é uma das febres do jogo. É um dos modos que, assim, a pessoa que não joga online a partida ali um contra o outro e tudo mais, ele gosta de jogar o Ultimate Team. Que é aquilo que você tira uma cartinha de um jogador e você monta seu time de acordo com cartinhas que você tira. Você compra, você recebe ou você ganha depois de realizar missões dentro do jogo. Quem entrar no game durante o festival vai receber um ícone que é o Pelé. Um overall de 93, que é um dos mais altos aí do game. Além de evoluções especiais para o elenco. Outros nomes históricos do futebol também chegam ao game, como o Rivelino e Mário Kempes, que serão adicionados com esses novos ícones, essas novas cartinhas. A EA Sports também ainda destacou o retorno da seleção brasileira licenciada, representando um passo importante na aproximação com a comunidade brasileira de jogadores. É muito importante, Will, porque assim, dependendo do jogo, dependendo hoje da molecada principalmente, eles são muito próximos dos videogames.
2: Sim.
3: Então, quando você pega um jogo de futebol e você não licencia, e você deixa ali, por exemplo, o Manchester United, chamado de Manchester Red, ou o Manchester City, chamado de Manchester Blue, a criança ela não vai pegar um apego. Ela vai saber que ali tem os jogadores e tudo mais e tal, mas só por nome, porque às vezes nem o rosto do jogador é licenciado também. Então, aquilo dali quebra um pouco da magia. E a criança, ela vai se afastando. Então, quando você coloca a seleção, jogadores importantes no game de uma forma ultra realista, aproxima ainda mais esse público. E hoje, podemos dizer que é bem difícil você captar crianças para o universo do mundo esportivo.
2: Faltava esse acordo, era isso? Entre os jogadores, entre as seleções, é isso?
3: Seleções, federações e clubes também. Existe muito dinheiro envolvido nessa negociação. Então, assim, muitos clubes, eles decidem não ceder por gasto, mas ainda não sabem o poder que isso pode tornar de retorno. Porque quando você lança um videogame, um jogo, um time de futebol no jogo, você traz retorno de torcedores, automaticamente venda de camisas, automaticamente público. Então, assim, uma coisa puxa a outra. Falta um pouquinho mais ainda dos games de futebol entrarem nas diretorias dos clubes e das seleções e das federações também.
2: Esse vai ser lançado? Já foi lançado?
3: Temos o lançamento já, é um jogo que já tá rolando. Agora que vem a Copa do Mundo, é a sequência aí, uma DLC, podemos dizer assim, justamente para os jogadores aproveitarem o período de Copa do Mundo também nos videogames.
2: Diego gosta desse, de futebol, Diego? Ou não
3: que é fim, Diego?
2: Gosta, joga e ele tá gratuito.
3: Tá gratuito.
2: No PS Plus. Boa.
3: E trazendo aí também agora The Witcher. Will, The Witcher Eu tenho uma relação de amor e ódio com o The Witcher.
2: Ah, é?
3: Porque foi um dos jogos que conseguiu me fazer ficar pé da vida com o meu videogame.

0: Não, porque eu não consegui zerar o jogo. Então, assim, é um dos que eu não consegui zerar. Eu não acabei com o jogo. Então, assim, eu já tentei, voltei, tentei de novo. Cara, não me prende. Ou, assim, eu acho a mecânica do jogo bem detalhista. É um jogo bacana. Só que eu acho que eu passei mais raiva do que joguei. E automaticamente eu larguei ele de
1: São
0: mão.
1: muitas fases,
0: Muitas fases ele é
1: estratégias.
0: longo também. E ele é bem longo. E, assim, existe uma questão também para os jogadores, que é a questão de mapas muito detalhados e a questão de cansar a visão. Quando você tem muito detalhe no mapa, muita cor, aquilo dali vai ficando cansativo para você. E para mim ficou cansativo, eu desisti. Não tenho orgulho de falar
1: Mas é
0: disso.
1: um jogo que você, por exemplo, vai a madrugada inteira, assim, se
0: Vai,
1: você quiser?
0: vai, vai tranquilamente a madrugada toda, justamente também por essa questão de uma história que te prende, de elementos presentes no jogo. A gente está falando de um jogo de 2016, que até então era o grande destaque daquela época. É,
1: Sim.
0: combates, animação, imagens assim, para a época ultra realistas, a gente pode ver aí, por exemplo, o bruxo andando em cima de um cavalo. Cara, isso em 2016 pra gente era luxo.
1: Exato.
0: Então, assim, e ainda mais agora com essa expansão, essa DLC nova, os novos consoles vão aproveitar isso com a tecnologia para reforçar ainda essa questão de jogabilidade. Eu poderia voltar aí, talvez. Quem sabe recair novamente para
1: Bora, dá mais
0: tentar
1: uma
0: alguma coisa.
1: chance.
0: É. Até o momento, a CD Projekt não revelou detalhes sobre a história ou novos cenários, mas confirmou que o projeto está sendo desenvolvido em parceria com a Full Storage Studio, formado por veteranos da própria franquia. É aquela rapaziada que terminou o jogo, estava sem fazer nada e falou: por que não fazer um novo de novo, né? Ah, mas vamos do zero? Não, vamos pegar aquele lá que estava guardado e tem coisa para fazer ainda. O game também receberá uma importante atualização técnica nos computadores com o novo update. The Witcher 3 passará a exigir o Windows 11, cartões de memória e suporte exclusivo para o DirectX 12, lançado em 2015. Eu falei 2016, mas é mais antigo ainda, é 2015. O RPG é considerado um dos maiores jogos da história, com mais de 60 milhões de cópias vendidas e centenas de prêmios internacionais. E a nova expansão também ajuda a aquecer o universo da franquia, já que The Witcher 4, protagonizado por Ciri, também está em produção.
1: Nossa,
0: Olha só,
1: então vem.
0: vem um agora, no final de 2026, e a DLC do antigo em 2027. Ou
1: Caramba,
0: seja, é
1: queria.
0: para você não sair do universo game. Você vai
1: Pra
0: terminar
1: você
0: de jogar um
1: voltar.
0: e você. Exatamente, pra gente comer voltar também. Que é interessante. E Will, eu tenho uma pergunta para você. Você é
1: Diga.
0: um cara que gosta de ficar rodando o scroll lá do TikTok, do Instagram, de vez em quando tá
1: Ah,
0: com
1: sim.
0: insônia. Você já viu aquele joguinho que os carros ficam pulando ponte e tudo
1: Já
0: mais e tal?
1: tentei jogar.
0: Exato. É, Beam Drive, um dos simuladores de direção mais realistas dos últimos anos, finalmente vai chegar aos consoles. Beam Drive, que por décadas foi exclusivo dos computadores, ganhará uma versão oficial para PlayStation 5 ainda em 2026. O grande diferencial desse game está no sistema avançado de física que simula danos nos veículos em tempo real. Diferente de outros jogos, Will, de corrida, cada parte desses carros reage de uma forma independente, aos impactos. Isso significa que batidas, deformações e quebras acontecem de uma maneira mais realista, afetando diretamente a dirigibilidade dos veículos. A palavrinha até difícil aqui.
1: Né?
0: A mecânica do jogo realiza milhares de cálculos por segundo para garantir uma simulação precisa durante as colisões. É, em movimento dos carros. É muito engraçado que, assim, é um jogo para você bater seu carro.
1: Sim.
0: É assim, você vai montar seu carro, você vai deixar seu carro ali do jeito, para quê? Para bater ele. E é um mercado que existe, tá, Will?
1: Mas, por exemplo, isso você foge de polícia?
0: Não,
1: Não, não, esse é
0: essa é
1: outro.
0: a graça. Você vai
1: Ah,
0: pegar o
1: tá.
0: carro, você pode simplesmente jogar na parede. Essa é a graça do jogo. Você vê os detalhes do carro sendo destruído. Muitas empresas utilizam para ver como que é que o carro vai se desfazer em uma colisão. Então, assim, é um jogo que inicialmente ele era feito só para PCs, justamente para isso. Empresas do ramo automobilístico, empresas de corrida, repararem os carros e falarem: pô, mas se a gente colocar essa mola aqui, o que será que vai acontecer com o carro? Só que a galera pegou o jogo e transformou no hobby. Então, assim, hoje você vê essa diferença. É, o título também terá mais de 1.000 configurações diferentes de veículos, incluindo supercarros, caminhões, ônibus e modelos off-road. Outro destaque é a customização avançada: os jogadores poderão trocar motores, ajustar suspensão, pneus, transmissão e diversos componentes mecânicos e alternar o comportamento dos veículos. No PlayStation 5, o game receberá mapas de mundo aberto, missões, desafios de habilidade, perseguições policiais e modos de exploração livre. Ou seja, nesse jogo aí, por exemplo, você já vai poder

0: jogar ali, fazer fuga da polícia e tudo mais, que é uma coisa que não existia antes. A expectativa dos fãs é grande, principalmente entre os apaixonados por simulação automotiva e física realista nos games, que é uma comunidade muito grande.
1: Esse game me lembrou, sou muito velho, tá, gente? Mas me lembrou o Driver,
0: Vai
1: que
0: entregar a
1: é
0: idade falando de
1: do
0: Drive.
1: Play. Era Play 2, Play
0: Play
1: 1,
0: 1,
1: sei lá ainda.
0: Drive em São Francisco, um dos principais
1: Exatamente.
0: aí. Ele lembra bastante mesmo, porque é um jogo que você só vai pegar seu carro e você vai ficar andando. Não
1: Exato.
0: tem como o bonequinho sair dentro do carro. Ele só vai ficar andando pela cidade, batendo o carro, e é isso que acontece. E já que você falou de idade,
1: Boa.
0: essa daqui você vai lembrar também. Yoshi
1: Lembro
0: e Mario
1: demais da
0: Bros.
1: conta
0: Chegou a
1: também.
0: jogar?
1: Joguei
0: Eu
1: Yoshi.
0: acho que o Diego também é da época do Yoshi.
1: É, e Diego, da época do Yoshi ou não?
0: É da época do Yoshi, né, Diego?
1: Joga ainda? Aí.
0: Exatamente. E o novo jogo do Yoshi começou sua trajetória com força total no Japão. Yoshi e o Livro Misterioso estreou na segunda posição do ranking semanal da Famitsu, uma das publicações especializadas em games mais respeitadas do mundo. O título vendeu quase 40 mil cópias logo em sua primeira semana nas lojas e ficou atrás apenas de Tamagotchi, que é o The Sims da Nintendo. E esse jogo, o The Sims da Nintendo, que continua dominando os mercados japoneses há muito tempo,
1: Olha.
0: inclusive. O bom desempenho do game reforça o forte apelo da Nintendo no Japão, principalmente entre os jogos mais familiares e voltados para todas as idades. Outros sucessos de Switch 2 também continuam entre os mais vendidos, como Mario Kart World, o clássico, Pokémon Poocopia e Super Mario Party Jamboree, que é um outro jogo do Super Mario que também, assim, para quem jogou aqueles primeiros, quando você joga esse, traz aquela sensação de nostalgia. E o movimento positivo não ficou apenas nos jogos, o Nintendo Switch 2 registrou um dos melhores desempenhos recentes no Japão, com quase 250 mil unidades vendidas em apenas uma semana. O aumento nas vendas aconteceu pouco antes do reajuste de preço dos consoles, que levou muitos consumidores japoneses a correrem para garantir o videogame antes das mudanças nos valores, viu?
1: Dá vontade de pegar um controle, colocar um sofá aqui no estúdio e começar a jogar, né?
0: Você
1: Porque
0: tá me
1: esse.
0: dando ideia, você tá me dando
1: Será que
0: ideia.
1: o Edu libera, gente, um dia?
0: Assim, eu sou a favor de pelo menos uma gameplay por jogo aqui, só que a gente realizando essa gameplay ao vivo. O
1: Exato,
0: programa
1: nossa.
0: vai deixar de ter uma hora e pouco, vai começar a ter três, assim, mas tudo bem, acontece.
1: Boa. Por hoje é só?
0: Por hoje é só, Will. Trago novidades em breve, porque tem feira da PlayStation aí, com novidades e Wolverine, GTA e tudo mais, e novos lançamentos guardados às sete chaves aí.
1: Então, próxima semana já tem novidade.
0: Próxima semana tem novidade. Espero eu voltar com as quais eu espero.
1: Não, vai voltar, tem que
0: GTA
1: voltar.
0: 6, gente, pelo amor de Deus, eu quero novidade sobre o GTA 6. Está escondido às sete chaves. Eu preciso disso para dormir em paz.
1: Mas vai falar nessa feira agora,
0: Vai
1: GTA?
0: falar, vai falar.
1: Eita, então semana que vem a gente já vai
0: Trago
1: saber.
0: novidades sobre o GTA. Fechou,
1: Boa,
0: Will?
1: fechou. Gente, bom ver vocês aqui no SP Tecnologia. Para rever o nosso programa, é só acessar o nosso canal no YouTube e também as nossas redes sociais. Até a próxima, gente!
0: Tá mais.

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Ai Carmela é uma famosa peça teatral espanhola que narra a história entre dois artistas de cabaré na Guerra Civil Espanhola. A versão do audiovisual do espetáculo foi encenada no Teatro Sérgio Cardoso, em São Paulo. Vamos conferir.

0: sair procurando os que se recusam a ser apagados, os inconformados, e nos juntarmos para a gente não se esquecer, para não apagar a memória.
1: Quem?

0: A Flávia Couto, que é atriz do espetáculo, me apresentou esse texto. É, ela fazia, dançava flamenco e tem uma relação com a personagem dela, é uma artista de variedade que também é um bailaora de flamenco. E aí ela conheceu esse texto e me convidou para uma leitura. E eu me apaixonei muito pelo texto, é um texto muito potente.
1: A Carmela, ela é uma personagem assim, muito especial, porque acho que ela mistura dois momentos muito diferentes, né? Que tem um momento da linha do passado ou presente, porque o que é o passado e o presente e o futuro, né? Justamente acho que essa brincadeira que o autor faz, que ele embaralha, né, os tempos, né? Esse tempo que é o tempo da memória, né, o tempo do presente, se não é uma projeção, né? Ele faz essa brincadeira. Mas aí a gente tem dois tempos, que é o tempo da morta voltando, né? É, ela voltando morta e instaurando um clima totalmente beckettiano, né? Que é a referência do Beckett. Ela foi muito importante na obra do Sinisterra, né? Do Teatro do Absurdo. Ele gostava muito do Beckett e também do Brecht, né? O elemento épico, né? Que tem, que é mais na parte das apresentações. Então é como se tivesse esse tempo dela visitando Paulino depois de morta e eles vão lembrando. E aí tem esse tempo do acontecimento, da tragédia, né? Que é o do passado, que é o da apresentação onde ela foi fuzilada, né? E eu acho, o que eu acho mais maravilhoso, né, no texto do Sinisterra, é como ele começa, ele consegue mesclar, né, a comédia com a tragédia, com o épico, como ele brinca com os gêneros, né? Tem momentos assim de pura poesia no texto, né? Ele coloca canções, então ele brinca muito com todas as linguagens e ele consegue fazer uma peça que tem um cunho político, né? Que consiga falar de coisas muito importantes, né? Do ponto de vista político, né? O apagamento da memória e várias questões, né? Relativas ao fascismo, né? A esses regimes totalitários, o quanto eles foram opressores e ao mesmo tempo tem humor. Né, tem humor, tem graça, tem dança, tem tudo, né? Então eu acho uma obra assim muito completa.
2: Ele encontrou as brechas entre ele e Samuel Beckett e nós encontramos as brechas entre nós e eles e Samuel Beckett no nosso curso. Porque é um absurdo que a gente está vivendo. Então, quando ele entra recuperando dois clowns, dois vagabundos, dois miseráveis, eu falei, bom, é sobre isso mesmo, né, de alguma forma. Então, venha ele com o seu amor pela Espanha, porque ao revisitar a Guerra Civil Espanhola, o horror, ele homenageia muitos artistas da Espanha que foram mortos durante a Guerra Civil Espanhola. Então, a gente também homenageia os artistas espanhóis, né? Mais do que os nossos. Mas, em algum lugarzinho, a gente consegue falar sobre o Brasil e falar desse estrupício que, né, que desgoverna o país também, de alguma maneira. A gente quase fala dele, mas, felizmente, a gente não fala, mas todo mundo sabe. E o fascismo está aí, acenando com a bandeira o tempo todo. Então, a gente acena aqui também.
0: O trabalho ele tem uma pergunta que se coloca, que é de não deixar apagar a memória. Né? O espetáculo está o tempo inteiro falando disso. A personagem ela inicia de uma maneira desmemoriada para, durante o espetáculo, atualizar essa memória, para que não se esqueça, para que não nos esqueçamos. E da importância deste lugar, né? O tanto que a identidade, afirmar a nossa identidade, afirmar a nossa condição como cidadão, como artista, os nossos valores, passa pela recuperação da memória, de não deixar com que a história se apague, não deixar com que as atrocidades históricas passem desapercebidas, porque há uma intenção de que a história seja colocada de lado, né? E essa falta de história, essa falta de memória é um dos fatores de uma ascensão perigosa de um fascismo no mundo, né?
2: Cecília Esterra faz esse apelo assim, maravilhoso no final da peça. Então ele declara assim, abertamente que ela volta, morta, volta, porque lá onde eles estão mortos, eles estão numa campanha para o não apagamento, para o não esquecimento. Então é um chacoalhão na gente, né? Assim, para a gente ficar espertos, porque o apagamento está na vigência também, né? Agora, uma vontade de apagar tudo, de cancelar tudo e tal. Então é para a gente ver se esse negócio vai pro ralo e tampa esse ralo e essa coisa não volta mais.

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0: Olá, tudo bem? Seja bem-vindo, seja muito bem-vinda. Eu sou a Priscila Doroste e no Cultura e Saber de hoje vamos falar sobre o livro Direito Processual Constitucional, 8ª edição. Na obra, o autor examina a matéria de Direito Processual Constitucional em 3 planos. A gente vai saber tudinho no programa de hoje. E olha só, os programas das principais instituições de ensino superior. A obra, ela traz novas indagações científicas servindo de livro-texto não só para os estudantes da graduação e pós-graduação, como também para todos os que pretendem ter conhecimento sobre esse novo ramo do direito, da conjugação da experiência profissional com a atividade acadêmica do autor. E olha só, essa edição, ela investiga e sintetiza as principais questões da disciplina com nova revisão e atualização dos institutos tratados. Então a gente tem o prazer de receber o autor dessa obra, Paulo Hamilton Siqueira Júnior, professor titular da Universidade Paulista, doutor e mestre em Direito pela Pontifícia Universidade Católica aqui de São Paulo. Doutor, prazer tê-lo aqui conosco para falar dessa obra tão importante.
1: Prazer é todo meu, quero agradecer a Priscila, quero agradecer a TV Alesp, a oportunidade de nós estarmos aqui num ambiente, né, de disseminação da cultura para falar um pouquinho da nossa obra, falar um pouco do direito.
0: Vai ser muito legal. Professor, antes de entrarmos especificamente no tema aqui do livro, eu queria que o senhor explicasse para o nosso telespectador, para quem nos acompanha pela TV e pela internet, o que, que é o direito, né? Esse e o livro trata, o constitucional, e qual é a função dentro do sistema jurídico.
1: Tá. Nós podemos dividir o direito, enquanto ciência, em duas grandes vertentes. Isso nós aprendemos aí no primeiro ano da faculdade. Existem normas de direito material, que estabelece as relações jurídicas. Então, por exemplo, direito civil, o Código Civil é uma norma de direito material, estabelece as relações jurídicas, relações contratuais, o direito do trabalho, o direito penal. Existem as normas de direito formal, que é o direito processual, que é o instrumento de efetivação das normas. Então, tem lá o Código Civil, tem um artigo que trata da responsabilidade civil, né? Aquele que lesionar a outrem por negligência, imprudência ou imperícia, é obrigado a reparar o dano. É uma norma de direito material. Se alguém lesiona terceiro, eu preciso efetivar isso. E efetiva como? Por intermédio do direito processual. Então, para garantir, para efetivar o direito civil, eu tenho o processo civil. Para efetivar o direito penal, eu tenho o processo penal. E o direito processual é o consectário lógico de um princípio constitucional, que é o princípio do devido processo legal. Então, para aplicar uma pena, uma sanção, uma indenização, eu preciso cumprir aquelas etapas de petição inicial, contestação, garantir o contraditório e a ampla defesa. Nessa vertente, ingressa o direito processual constitucional. Então, a Constituição Federal é uma norma de direito material. Né? Tempos outrora, o direito constitucional era visto como uma carta de intenções, né, que só ganhava efetividade quando seus princípios eram consagrados pelo legislador. Hoje, no século XXI, está evidente que o direito constitucional é uma norma jurídica. O que, que significa isso? Está presente o binômio exigibilidade-obrigatoriedade. Eu posso exigir o cumprimento da Constituição e eu sou obrigado a seguir a Constituição. A Constituição não é uma carta de intenções, não é um mandamento moral, não é? Ela tem juridicidade, ela tem exigibilidade. Para garantir a eficácia da Constituição, eu tenho o direito processual constitucional. Uhum. Né? Eu tenho institutos processuais para efetivar a Constituição.
0: Olha que bacana, né? Explicação do especialista. Doutor, agora para a gente localizar quem está nos acompanhando, o que, que é o direito processual constitucional, né? Como a gente já falou, e o estudo dessa disciplina, porque a gente sabe que cada vez mais a gente vê alunos se tornando especialistas nessa disciplina.
1: Sim. Como eu falei anteriormente, eu tenho o direito civil, eu tenho o processo civil. Tem a lei de locações para ingressar com uma ação de despejo. Eu, então, ingresso com a ação de despejo que está sob a égide do direito processual civil. Então, para fazer valer os princípios constitucionais, para fazer valer a Constituição, eu tenho o direito processual constitucional. A primeira grande vertente do direito processual constitucional são as ações diretas de inconstitucionalidade. É, então, eu tenho a jurisdição constitucional. Eu tenho a jurisdição civil, tenho a jurisdição penal, eu tenho a jurisdição constitucional. O que que é jurisdição? É dizer o direito. Então, direito processual constitucional tem por finalidade dizer o direito constitucional. Então, a primeira grande parte do direito processual constitucional são as ações diretas em constitucionalidade. Para preservar a Constituição, eu tenho ações de constitucionalidade que têm por finalidade, por objetivo, como é que se fala? É controlar, né? Controlar as normas infraconstitucionais com a Constituição Federal. Né? Então, se eu tenho uma norma infraconstitucional, uma lei federal que é incompatível com a Constituição, eu tenho instrumentos processuais. Ação direta de inconstitucionalidade, ação declaratória de constitucionalidade, ação de descumprimento de preceito fundamental. Então, essa é a primeira grande vertente do direito processual constitucional. A outra vertente seriam os remédios constitucionais. A liberdade está prevista na Constituição, que é o bem mais importante que nós temos, né? Depois da vida. E até é interessante que o artigo 5º da Constituição, ele traz lá os cinco bens fundamentais que nós temos. Está lá no artigo 5º: vida, liberdade, igualdade, segurança e propriedade. E numa ordem, de importância. O bem mais importante que eu tenho é a vida, né? Depois da vida vem a liberdade. Eu não tenho liberdade se eu não tiver vida. Depois vem a igualdade. Eu não tenho liberdade se eu não tiver igualdade. Então, para garantir, por exemplo, a liberdade, eu tenho o habeas corpus. Para garantir o direito de locomoção, o direito de ir e vir. O habeas corpus é um instrumento processual, né, que é um instituto de direito processual constitucional que tem por finalidade garantir a liberdade. Eu tenho outro remédio constitucional, que é o mandado de segurança. Então, para garantir direito líquido e certo previsto na Constituição Federal, eu tenho o mandado de segurança, que é tratado como instituto de direito processual constitucional. Então, eu vou buscar uma certidão numa repartição pública. Não consigo. Eu ingresso com mandado de segurança. O habeas data é outro instrumento do direito processual constitucional. Então, o direito processual constitucional é justamente isso: garantir, não é, a eficácia da Constituição. E uma terceira vertente que a gente fala, indica no livro, é a chamada defesa da cidadania. Quem é o cidadão? É aquele que participa dos negócios do Estado. E como que nós participamos dos negócios do Estado? Votando, recebendo votos, mas há outros instrumentos, audiências públicas. Nós verificamos aqui nessa casa, né, o cidadão participando de audiências públicas, mas eu tenho dois instrumentos importantíssimos para fazer valer essa defesa da cidadania, que é a ação civil pública e a ação popular. Então, qualquer cidadão, qualquer eleitor, pode ingressar com uma ação popular, que é um instrumento de direito processual constitucional, para fazer valer as normas constitucionais. Em resumo, muito rapidamente, é isso.
0: Doutor, e quando a gente pensa na criação de uma Constituição, como o senhor já falou, né, o poder legislativo onde nós estamos, ele assume um papel muito importante ou fundamental nesse processo. E aqui em São Paulo, por exemplo, foi a Assembleia Legislativa que elaborou a Constituição Estadual. E o senhor apresenta aqui nessa obra, no livro, diferentes classificações das Constituições. Queria que o senhor explicasse para a gente quais são as principais diferenças entre elas e como e por que elas foram classificadas desta forma.
1: A Constituição, ela trata de assuntos de Estado, não é? O Estado, ele é criado pela Constituição. O que constitui o Estado, o que cria o Estado é a Constituição Federal, né? Então, fazendo um paralelo, eu vou abrir uma loja, vou abrir uma associação. A associação nasce com o registro, não é? O Estado, ele nasce, ele se inicia com a Constituição Federal. Então, nós costumamos falar o seguinte, que a Constituição Federal de 1988, ela criou um novo Estado, surgiu um novo Brasil, não é? Surgiu o Estado Democrático e Social de Direito, que uniu os pressupostos do Estado Liberal e os pressupostos do Estado Social. E criou também quatro pessoas políticas. Se nós lermos a Constituição, nós vamos verificar que tem quatro pessoas políticas: a União, o Estado, o Distrito Federal e os municípios. E cada um com a sua constituição. O município, ele tem uma constituição, que é a Lei Orgânica dos Municípios. E os estados criaram as constituições estaduais, né, onde estabelece os direitos, os deveres, né? As constituições, elas são divididas de forma doutrinária, né? Então, a principal distinção seriam as constituições escritas e não escritas, né? Então, o que é a Constituição escrita? É aquela que é elaborada, organizada, onde os preceitos constitucionais estão em um documento consagrado de forma solene pela Assembleia Nacional Constituinte, não é? E tem as constituições não escritas. O exemplo típico é a Constituição da Inglaterra. Então, não há na Inglaterra um documento único, Constituição. Há normas escritas, há costumes. Por exemplo, a Rainha da Inglaterra, ela abre a primeira sessão do parlamento e ela lê um discurso. Esse discurso é escrito pelo primeiro-ministro. Aonde está normatizado isso? Em lugar nenhum. Mas é feito há 200 anos, né?
0: Sim.
1: E aí você pode me perguntar, alguns alunos perguntam, mas professor, o que é melhor, uma constituição escrita ou uma
0: Única.
1: constituição não escrita, não
0: Sim.
1: é? Aí falar, a constituição escrita eu posso mudar, tem as cláusulas pétreas que não pode ser mudada. A constituição não escrita funciona na Inglaterra, não é? Que é o povo que respeita as tradições, né?
0: Sim.
1: Nós, pela nossa cultura, tem que estar escrito. Né? Tem que ter um documento, não fume, não entre aqui, uma plaquinha, não é? Isso é da nossa cultura. Então, a Constituição escrita, a Constituição dogmática, a Constituição democrática, nós temos uma Constituição democrática que foi elaborada por uma Assembleia Nacional Constituinte com vários setores da sociedade, não é? Então, essa é a nossa Constituição, uma Constituição promulgada, democrática, escrita.
0: Doutor, e quando a gente fala da Constituição, aí eu fico pensando aqui, ouvindo o senhor falar, muitas pessoas falam, ah, mas só está no papel, como que isso é efetivo na nossa vida? E o senhor já trouxe alguns exemplos, né, no nosso caso aqui, o que está escrito ali, não fume, não pode isso, não pode aquilo, diferente da Inglaterra, que não pode ser nada combinado, tem que estar tudo escrito. Queria que o senhor explicasse para o nosso telespectador outros exemplos na vida mesmo prática de todos nós.
1: A nossa Constituição, que são as constituições do século XXI, elas têm uma dificuldade, entre aspas, não é? Porque a Constituição foi elaborada pela Assembleia Nacional Constituinte e ela consagrou o Pacto Nacional, não é? E consagrou direitos que são aparentemente contraditórios. Por exemplo, consagrou o direito ao trabalho, consagrou o direito à greve, consagrou o direito à intimidade, mas também consagrou o direito à informação. Não é? Olha só, eu tenho a intimidade, mas eu tenho a informação. Nós estamos aqui numa casa política. Não é? Quando eu vou para a vida pública, eu abro parcela da minha intimidade. Eu sou um homem público, não é? Eu tenho que prestar contas, eu sou candidato, alguém me pergunta, você é a favor ou contra o aborto? Creio eu que o candidato tem que
0: Se
1: se
0: posicionar ali, né?
1: posicionar para o seu eleitor.
0: Sim.
1: Não pergunta íntima, não é? Mas assim, de posicionamento. Se você perguntar para mim, que não sou político, eu falo, isso é uma questão de foro íntimo. Não é? Então nós temos direitos que são aparentemente contraditórios. Então, no caso concreto, eu vou compatibilizar esses direitos. E como que se efetiva esses direitos? Justamente por esses instrumentos processuais que eu te coloquei. Eu tenho um direito constitucional que foi violado, eu vou ingressar com mandado de segurança. Eu tenho uma ofensa ao meio ambiente, que está consagrado na Constituição, eu vou ingressar com ação civil pública, não é? Então, esses são os instrumentos processuais para fazer valer, não é, o direito constitucional, os preceitos que são previstos na Constituição. Eu tenho uma atuação jurídica. O direito processual constitucional é uma atuação jurídica, mas há também uma atuação política de efetividade dos preceitos constitucionais, né? Por exemplo, as audiências públicas, como eu citei há pouco. Há um outro instrumento que tem se desenvolvido muito, que são as ouvidorias,
0: Ah, sim,
1: né? Que o
0: nossa, aqui é super
1: cidadão
0: efetivo.
1: ele vai num órgão público, não consegue, vai na ouvidoria, abre uma reclamação, né? E isso é uma forma de exercício da cidadania, né? E as ouvidorias, elas agora evoluíram e têm um preceito que é o sigilo, né? Então, às vezes, uma denúncia, até uma denúncia de assédio, né? Então, eu posso sofrer um assédio sexual, um assédio moral, não é? Que ofende a dignidade da pessoa humana, que está previsto na Constituição. Então, o cidadão ele pode denunciar, não é? E até manter o seu sigilo. Então, a democracia ela tem evoluído, não é? Por formas de controle, não é? E quanto mais democracia, mais controle,
0: Mais
1: não é?
0: controle. Doutor, e quando a gente. Eu folhei um pouco ainda o seu livro, ainda não consegui ler por completo, mas toda obra que tem uma nova edição, a expectativa é maior, né? Ainda mais quando a gente fala da graduação, da pós-graduação. Como é que é para o senhor estar nessa oitava edição, sabendo que cada vez tem que ter uma atualização? E aí vou usar até um termo: os alunos sempre esperam uma atualização melhor, mais informações, até mesmo com base na sua vida acadêmica, sua vida
1: Sim.
0: profissional.
1: O direito é dinâmico, ele vai evoluindo, as leis vão alterando, né? Eu vou te dizer o seguinte: toda obra é uma obra inacabada, né? Quando eu escrevi o meu primeiro livro, e foi Lições de Introdução ao Direito, e eu falo isso para todo escritor. A primeira edição é um rascunho, porque o ótimo é inimigo do bom.
0: É.
1: Chega uma hora que você precisa pôr um ponto final. Né? Falo também para os meus orientandos, você está escrevendo dissertação de mestrado, falo, escuta, tem que terminar, porque senão você vai ficar pesquisando e isso é
0: sempre
1: infinito.
0: É.
1: Né? Então, a primeira edição é um rascunho e você vai atualizando. Vai atualizando primeiro com os leitores, os próprios leitores, os alunos. Olha, faltou isso, eu senti falta daquilo. Às vezes faz uma indagação, eu vou dar uma palestra, faz uma indagação, eu falo, puxa, eu vou colocar isso na minha própria, na minha próxima edição. E da primeira edição para agora, a oitava, o direito processual constitucional evoluiu muito.
0: Uhum.
1: Surgiu a Lei 9.882, a 9.868, não é? A DPF, as decisões do Supremo Tribunal Federal, a nova Lei do Mandado de Segurança. Não é? Então, vai tendo uma evolução legislativa, não é? Que nós temos que atualizar e acompanhar. E há também uma evolução do entendimento do Supremo Tribunal Federal. Porque o Supremo Tribunal Federal é o guardião da Constituição, né? A jurisdição constitucional propriamente dita está a cargo do Supremo, ele exerce a função de tribunal constitucional, e o entendimento do Supremo vai mudando, vai se aperfeiçoando, né? A Constituição ela consagrou direitos positivos também, então o Supremo às vezes atua como legislador positivo, criando norma, né? Como nós vimos a questão da anencefalia, a união entre pessoas do mesmo sexo, para garantir o direito das minorias, que é a função também do Supremo. Então, a atualização vai ocorrendo, a sociedade hoje é dinâmica, né? O direito é dinâmico, há uma evolução grande. Quando a Constituição de 88 foi promulgada, interessante que se falava no sigilo da correspondência, né? Acho que hoje ninguém mais recebe carta, né? É o sigilo do e-mail, agora é o WhatsApp, quer dizer, a sociedade vai evoluindo e o direito tem que se aperfeiçoando.
0: Doutor, e a importância da sua obra para a aplicação do direito, principalmente para o telespectador que está nos acompanhando, que é um aluno ingressante, um graduante ou um pós-graduado, ou até mesmo quem já tem uma experiência no campo do direito, quer se especializar?
1: O direito constitucional, ele ganhou uma importância no sistema jurídico, em especial após a Constituição de 88, não é? Então, tempos outrora, quem estudava o ramo mais importante seria o direito civil, né? O Código Civil, que é o direito da nossa vida. Né? O Código Civil, nós estamos sob a égide dele. Pode ser que você nunca tenha uma ação trabalhista, pode ser que você nunca seja processada criminalmente, não é? Mas certamente você contrata, você nasceu e um dia você vai morrer, não é? E vai abrir sucessão. Então, o direito civil... Mas a Constituição, ela ampliou os direitos, ela consagrou vida, ela consagrou liberdade. Então, o direito constitucional, ele está presente no nosso cotidiano. Então, nós temos que ter instrumentos processuais para fazer valer o direito constitucional. Às vezes, numa ação civil, uma relação contratual, por exemplo, eu vou falar do direito constitucional. Né? Eu posso, numa preliminar, falou, esse contrato, ele é inconstitucional porque ele ofende a dignidade da pessoa humana. Ele ofende a boa-fé objetiva. Né? Então, esses princípios constitucionais permeiam todo o sistema jurídico e todas as áreas do direito.
0: Doutor, eu fiz algumas anotações aqui, por isso que o telespectador às vezes vai ficar me olhando aqui um pouquinho de cabeça baixa. Eu queria entender um pouquinho, e queria também que o senhor dividisse conosco, como é que o senhor pensou na divisão dos capítulos? Porque às vezes a gente sabe, eu ainda não escrevi nenhum livro, mas a gente sempre ouve de um escritor, a gente rabisca os capítulos e aí depois vai incrementando as informações. Como que foi pensada a divisão desses capítulos na obra?
1: Isso em vários livros que a gente escreve, não é? A gente tem primeiro a gente pensa na obra. Então, direito processual constitucional. Então, o que eu pensei? Eu preciso explicar para o meu leitor o que é a Constituição. Ele precisa saber o que é a Constituição.
0: Sim.
1: Isso que eu falei agora. Qual o conceito, qual a natureza, qual a finalidade da Constituição. Depois eu preciso explicar o que é o processo. Então, eu pensei isso e deu certo. Eu preciso explicar o que é a Constituição, o que é o processo, qual a relação entre a Constituição e o processo. Existe uma relação entre a Constituição e o processo. A Constituição influencia o processo. Então, no processo civil, eu tenho devido processo legal contraditório, que é a influência da Constituição no processo. E é uma influência do processo na Constituição, que é essa efetividade. Então, aí eu expliquei o que é processo, Eu expliquei o que é Constituição, o que é processo e a relação entre Constituição e processo. E aí, dessa relação, eu pensei, eu vou explicar essas três grandes vertentes, que são as ações diretas de inconstitucionalidade, que tem por finalidade proteger, tutelar a própria Constituição, a tutela do cidadão, do indivíduo, né, que é o habeas corpus ou habeas data, e uma tutela social, né, que é a ação civil pública, a ação popular. Então, isso estava na minha cabeça, pelas aulas e tal, até que essa obra até que foi fácil você estruturar. Mas outros livros, aí você começa com um sumário e depois vai mudando, né? Coloca outros assuntos, né? Esse já estava bem estruturadinho na minha mente. Mas para quem vai escrever, eu falo isso, pensa no sumário.
0: Sumário.
1: E vai escrevendo, né? E a última coisa que você vai escrever num livro é a introdução e a conclusão, né? E que é a parte mais importante. Eu costumo afirmar para quem se aventura a escrever, ó, capricha na introdução e na conclusão. Que quem vai comprar o teu livro, ele olha primeiro a introdução e a conclusão. Se tiver ruim, ele já nem compra.
0: Doutor, a gente sempre fala, né, que todo mundo precisa de um advogado. E quais são as principais preocupações, principalmente quando o senhor está na sala de aula e o senhor ouve dos alunos, quando a gente fala do direito processual constitucional, ou também os principais desafios ainda, porque a gente sabe que a gente pisca, o direito já está mudando, tem uma nova atualização, tem um novo caso que foi aprovado pelo Supremo, que volta, enfim, o senhor sabe melhor do que todos nós.
1: Eu acho que o principal desafio do direito do século XXI é a efetividade do direito, a efetividade dos direitos constitucionais. Nós tivemos uma época histórica que a luta era pela conquista da Constituição. Então, eu quero conquistar o meu direito de liberdade, eu quero conquistar o meu direito à vida. Não há nenhum direito que não esteja previsto na Constituição. Quer de forma explícita, está lá, eu leio e verifico rapidamente, ou de forma implícita, pelos princípios. Então, a luta pelo direito já se realizou. Agora, a luta no século XXI é pela efetividade do direito. Então, está lá, direito à saúde. Como que eu vou efetivar esse direito à saúde que já está consagrado? Pelos instrumentos processuais. Às vezes não tem recurso, então tem o mínimo existencial, tem a reserva do possível. Então, acho que a nossa grande luta hoje é efetivar os direitos constitucionais. Né?
0: O senhor trouxe um exemplo, e aí vou até ficar um pouco mais nesse tópico, na questão da saúde, né? E a gente ouve muito as pessoas falando até essa questão de ter direito a um medicamento e às vezes não tem o recurso, aí entra com um mandato. E até que ponto, doutor, como é que a gente pode explicar isso para o telespectador? As pessoas também podem entender que o direito constitucional, ele tem um limite, né?
1: É, o que acontece é o seguinte, né? Eu tenho dois princípios. O princípio, primeiro, para garantia dos direitos, em especial o direito à saúde, é o mínimo existencial. Né? A Constituição Federal tem que garantir um mínimo, né? E ainda falta muito para efetivar, mas é um mínimo de saúde, um mínimo de educação. Né? Mas eu quero fazer, eu estou com um problema de saúde, eu quero fazer um tratamento nos Estados Unidos. Uhum. Não, tem a reserva do possível. Isso não é possível, por questões orçamentárias, etc. Então, o juiz, ele vai ponderar isso, o mínimo existencial, preciso garantir o mínimo de dignidade para essa pessoa, mas tem a reserva do possível. Por quê? Porque eu estou falando de coletividade. Uhum. Se eu garantir para um tratamento nos Estados Unidos, aquele valor de orçamento vai faltar para outras pessoas. Né? Então, o administrador público também precisa ter essa noção da reserva do possível e garantindo o mínimo existencial.
0: Uhum. A gente vai para um rápido intervalo e voltamos em instantes. Não saia daí que o tema de hoje está bem interessante. A gente sabe que esse tema aqui mexe muito com a nossa vida. É rapidinho.
2: O pessoal de casa está perguntando, mas calma aí. O que é capoeira? O que é o voo do morcego? Quero entender tudo isso hoje, tá?
3: Voo do morcego vem de um golpe que o nosso mestre fazia muito, mestre Ednilson, fundador do grupo Voo do Morcego.
2: Vou desafiar uma pessoa à minha altura, por favor. Eu quero essa mocinha aqui.

0: Eu falei que era rapidinho, já estamos de volta, porque no Cultura e Saber de hoje estamos falando sobre essa obra aqui, ó, que está ao meu lado, Direito Processual Constitucional. O autor aqui conosco hoje, o doutor Paulo Hamilton Siqueira Júnior. A gente está falando aqui de temas que estão indo além das páginas do livro, porque a gente está aproveitando a presença do doutor aqui, até para você, telespectador, entender como que esse direito, na prática da nossa vida, ele funciona e quando, né, a gente precisa, quando não precisa, quais são os limites. Doutor, agora eu volto nesse bloco, falando com o senhor sobre um tema que eu achei bem importante também, porque em um dos capítulos o senhor aborda o tema do controle de constitucionalidade. E antes mesmo de uma lei ser aprovada, a Comissão de Constituição, Justiça e Redação da Alesp, ela analisa os aspectos como a constitucionalidade e também a legalidade das propostas. A gente pode considerar que essa atuação é uma forma de controle preventivo da constitucionalidade? E aí eu vou trazer, eu acompanho diversas vezes as reuniões da CCJ. Sim. E a gente ouve, peraí, vamos ver se não é inconstitucional. E muitas vezes o telespectador ou o eleitor que está do outro lado acompanhando pela TV Alesp, a TV Alesp transmite essas sessões das comissões, ele fica nessa dúvida. O que que o parlamentar quis dizer nesse momento e até que ponto eles podem atuar para dizer se é constitucional ou não?
1: É, essa é uma atuação importantíssima do Poder Legislativo. É, o Poder Legislativo também tem uma função constitucional. O Poder Legislativo, ele exerce o controle preventivo da constitucionalidade. Então, eu tenho o sistema jurídico, não é? E antes das normas ingressarem no sistema jurídico, não é, há que se realizar uma verificação se essa norma é constitucional, se ela se coaduna, se ela se harmoniza com a Constituição. E o Poder Legislativo realiza essa atividade por intermédio de um instrumento que é o processo legislativo. O que é o processo legislativo? É aquela série de atos concatenados para elaboração da lei, não é? E uma das verificações é se essa norma é constitucional. E há um ponto importante no processo legislativo que você colocou, que é quando o projeto de lei é submetido à Comissão de Constituição e Justiça. Qual que é a finalidade desta importante comissão das casas legislativas? Verificar a legalidade e a constitucionalidade dos projetos de lei. Então, quando o projeto legislativo é submetido à Comissão de Constituição e Justiça, se a comissão entender que aquela norma, que aquele projeto de lei é inconstitucional, ela termina ali mesmo, ela não segue.
0: Por isso, né, que ela é a primeira comissão, então, né, doutor?
1: Por isso que ela é a primeira comissão. Então, é uma função importantíssima do Poder Legislativo, que é exercer justamente esse controle preventivo da constitucionalidade. Quando nós falamos em processo constitucional, ação direta de inconstitucionalidade, nós estamos falando no controle repressivo da constitucionalidade. A norma já ingressou no sistema jurídico e aí eu preciso de um instrumento para retirar a norma inconstitucional do sistema jurídico, que é a ação direta de inconstitucionalidade.
0: E muitas vezes a gente também ouve, doutor, o eleitor ou quem está acompanhando as sessões falar assim, né? Por que que a lei demorou tanto? E aí queria que o senhor explicasse, e vi que algumas páginas do livro tocam nessa questão da importância de fazer tudo exatamente como prevê a Constituição, para que depois lá na frente se passou ali, é inconstitucional, mas passou despercebido, os problemas não sejam tão enormes.
1: Sim, o que acontece é o seguinte, o processo legislativo, né, ele tem um rito a ser seguido também, né? Então a gente falava há pouco, para eu condenar alguém eu preciso do devido processo legal, né? Eu preciso de petição inicial, contestação, réplica, sentença. O processo legislativo, ele tem um rito também, ao devido processo legislativo. Eu tenho a iniciativa legislativa, né? Então, quem pode propor um projeto de lei? Deputados, né? Aqui no caso da Assembleia, o governador pode propor um projeto de lei. Uhum. Então, tem algumas leis que é de iniciativa exclusiva do governador. Então, esse é o primeiro filtro, né? Se uma norma foi proposta por um deputado, mas é a iniciativa do governador, ela é inconstitucional do ponto de vista formal. Então, essa tramitação é muito importante, né? Para garantir o quê? A análise do projeto de lei. Então, a Comissão de Constituição e Justiça vai verificar, tem vício de iniciativa, né? Tem um vício material, quer dizer, esse artigo da lei é incompatível com a Constituição? E aí, deve ser submetida também às comissões temáticas. Se é um projeto de educação, tem que passar pela Comissão de Educação. Isso funciona? Isso se coaduna com o espírito da educação previsto na Constituição do Estado? Então, o projeto de lei, a lei demora. Sim, ela demora, mas ela precisa ser amadurecida, ela precisa ser discutida com a sociedade. Às vezes há necessidade de audiências públicas. Um deputado apresenta um substitutivo, né? Então, isso é importantíssimo a população entender. E aí eu até fico feliz aqui com a função de vocês, que é a rede legislativa, não é isso? Que é
0: É, a TV
1: para a
0: Legislativa.
1: população verificar a importância das casas legislativas, que é um pressuposto da democracia, não é? Então, às vezes a gente ouve assim: ah, para que serve a LES? Não serve para nada, é um cabelo. Não, tem uma função importantíssima. Uma função de elaborar as leis e uma função também de fiscalizar o poder executivo, não é? Então, isso para ser realizado de forma adequada tem uma demora, né? O atropelo não é eficaz.
0: Exatamente. Doutor, e uma questão também que a gente ouve muito, e acredito também que os estudantes cada vez mais, é o papel do Supremo. E a gente ouve muito da população, resolve no Supremo. Como é que o Supremo ele atua, principalmente quando a gente fala nessa questão da atualização do direito, no nosso caso, falando do direito processual constitucional, principalmente com esses novos casos que estão diariamente aparecendo, né?
1: O Supremo, ele atua como guardião da Constituição, né? E o acesso ao Supremo se dá de duas formas, né? Se dá por intermédio das ações constitucionais, que é a ação direta de inconstitucionalidade, a ação de descumprimento de preceito fundamental, em que você está discutindo a lei em tese. Então, eu tenho lá os legitimados do artigo 103, que é o Procurador-Geral da República, ele ingressa com a ação direta de inconstitucionalidade e fala: essa lei é inconstitucional em tese. E há uma outra via de acesso ao Supremo, é por intermédio do caso concreto. Eu tenho um caso concreto que vai chegar ao Supremo via recurso extraordinário. E o Supremo vai julgar, não é, matéria constitucional. Às vezes há uma crítica da atuação do Supremo, ou o Supremo está extrapolando, mas foi o poder legislativo que deu esse poder ao Supremo, não é? A Constituição Federal, a Lei 9.868, que tratou da ação direta de inconstitucionalidade, não é? A arguição de descumprimento de preceito fundamental. Né? Então, o Supremo ele vai evoluindo também de acordo com a sociedade, né? Esses temas sensíveis, né? Como, por exemplo, a gente falou há pouco, a questão da anencefalia, união entre pessoas do mesmo sexo, e por vezes a atuação do Supremo nessas matérias, que alguns falam, isso seria competência do Poder Legislativo, mas às vezes o Poder Legislativo também não
0: Entendi.
1: atuou. Então, a inércia do Poder Legislativo faz com que o Supremo, uma vez provocado que o Poder Judiciário é inerte, o Supremo não atua de ofício, não é? Alguém provocou, então o Poder Judiciário provocado, ele dá uma resposta, que às vezes não agrada ou desagrada parte da população, não é? Isso é do ser humano, nem Jesus Cristo agradou todo mundo,
0: É
1: né?
0: verdade.
1: Então, às vezes, nós temos decisões judiciais que nós não concordamos, não é? Eu costumo criticar, não a instituição, mas às vezes uma decisão que eu não concordo, eu critico a decisão judicial, né?
0: Doutora, aí entra também um pouco da questão dos controles, que é algumas das dúvidas eu tive, né? Não tenho conhecimento do direito, estou ingressando agora a estudar, mas é quando a gente fala do controle difuso, dos outros controles, queria que também que o senhor explicasse um pouco para a gente.
1: O controle difuso é o seguinte: como o próprio nome está dizendo, o difuso é algo espalhado.
0: Espalhado.
1: Então, o controle difuso, ele pode ser exercido por qualquer juiz em qualquer grau de jurisdição. Então, o juiz de primeira instância, se ele se depara com uma norma inconstitucional, ele pode, naquele caso concreto, declarar a inconstitucionalidade daquela norma. O que se discute não é a constitucionalidade em tese. O que se discute é um caso concreto. Eu estou cobrando, para simplificar, estou cobrando IPTU desse cidadão. O juiz verifica numa preliminar de contestação, por exemplo, não. Essa norma é inconstitucional. Então, ele declara de forma incidental a norma inconstitucional e livra alguém de uma obrigação inconstitucional. Esse é o controle difuso, exercido por qualquer juiz em qualquer grau de jurisdição. O controle concentrado é aquele exercido pelo Supremo Tribunal Federal, em que o caso é em tese. Eu não tenho Antônio José da Silva, não tenho Antônio Prefeitura de São Paulo. É o Procurador-Geral da República, por exemplo, que é um legitimado, que ingressa com uma ação. Essa norma é inconstitucional em tese. O Supremo declara a inconstitucionalidade da norma, e uma vez ela declarada inconstitucional, ela é retirada do sistema jurídico. O órgão especial do Tribunal de Justiça também é um órgão de controle de constitucionalidade. Então, uma lei estadual que é incompatível com a Constituição, pode se verificar uma ação direta da inconstitucionalidade perante o Tribunal de Justiça aqui, também em tese. Então,
0: Ah,
1: essa é a
0: perfeito.
1: principal diferença entre o controle difuso e o
0: E o
1: controle
0: controle.
1: concentrado. Controle difuso, caso concreto, exercido por qualquer juiz em qualquer grau de jurisdição. E o controle concentrado é, em tese, não é, exercido pelos tribunais constitucionais, que é o nosso principal tribunal constitucional, é o Supremo Tribunal Federal. E nos casos do controle das constituições estaduais, nós estamos numa casa estadual, tem que falar sobre isso, é pelo Tribunal de Justiça.
0: Doutor, todos os exemplos que nós falamos agora, que o senhor trouxe, fazem parte da nossa vida, né? Na prática,
1: Exatamente.
0: não tem como não falar isso. E aí eu vejo cada vez mais a importância da gente, mesmo quem não é estudioso do direito, entender um pouquinho da Constituição, um pouquinho do direito processual constitucional. Mas acredito que ainda surgem muitas dúvidas das pessoas que vão começar a atuar nesse direito. Como atuar para quem está ingressando nessa atuação, doutor? Que orientação que o senhor dá num primeiro momento? Entender o que seria a Constituição, o que seria inconstitucional?
1: É, a Constituição é a viga mestra do sistema jurídico. É, como eu falei há pouco, antigamente era o Código Civil. Hoje tudo está na Constituição.
0: Constituição.
1: Então você precisa partir da Constituição. Até nas dissertações de mestrado e doutorado, há uma orientação. Você tem que falar de Constituição. Qualquer assunto,
0: Tem que
1: você vai ter
0: citar.
1: que puxar um gancho da Constituição. Eu vou falar sobre direito autoral. É uma liberdade, não é? É um direito da personalidade. Eu tenho que falar da
0: Da
1: Constituição.
0: Constituição.
1: Vou falar de propriedade. Eu tenho que trazer a vertente constitucional. Vou falar de um assunto que não tem nada a ver com o constitucional. Constituição trata de norma de casamento. Eu tenho que falar o que que a Constituição
0: Constituição
1: fala
0: fala.
1: sobre o casamento, não é? Tem lá a união estável, não é? Então, o texto constitucional, ele tratou de todos esses assuntos do nosso cotidiano, não é? Então, isso precisa ser estudado, né? Em especial um princípio básico que norteia todo o direito, que é a dignidade da pessoa humana, né? Isso é um vetor que deve estar em todas as relações, nas relações de trabalho, nas relações comerciais. Eu preciso respeitar o ser humano, respeitar a pessoa. Infelizmente, nós verificamos aí no cotidiano, às vezes, um desrespeito, né? Um desrespeito à personalidade, às vezes até um desrespeito físico. Mas, como nós colocamos há pouco, tem várias formas de controle, não é? Acho que hoje a sociedade está mais atenta para essa discriminação de gênero,
0: De
1: de
0: tudo, né?
1: tudo, né?
0: Doutor, uma outra questão também que sempre vem a debate é essa questão do habeas corpus. E acredito que o senhor trata também
1: Sim.
0: em vários tópicos, tanto da sua vida acadêmica, profissional e também na obra. Porque fica essa dúvida, né? Até que ponto uma pessoa vai receber o habeas corpus, né? Ela foi autorizada ou ela não foi autorizada? E muitas vezes a gente está vendo aí na mídia, na imprensa, vários casos que muitas pessoas ficam se perguntando: ué, mas por que que não foi aprovado o habeas corpus? Quando que uma pessoa tem direito? Quando que vale esse habeas corpus? Quem pode ter direito?
1: O habeas corpus, ele garante a liberdade de locomoção, a liberdade de ir e vir, que é um direito previsto na Constituição, liberdade de ir e vir. Mas nenhum direito é absoluto. É isso que nós precisamos, entender.
0: Entendi.
1: Eu tenho a liberdade de expressão. Eu posso me expressar, né? Essa liberdade de expressão, liberdade de informação, mas isso não é absoluto. Eu não posso usar a minha liberdade de expressão para ofender a sua honra, por exemplo, né? Para ofender a intimidade da Priscila. O direito de ir e vir, o direito de locomoção, ele é um direito consagrado, mas ele não é absoluto. Ele pode ser, restringido. Por exemplo, se eu estou ofendendo uma mulher, se eu sou violento, há restrição, né? Eu ingresso com mandado de segurança, o mandado de segurança vai ser indeferido, vai ser improvido. Por quê? O que o tribunal vai entender? Não, há justa causa para restringir a liberdade. O sujeito está condenado, trânsito em julgado, tem que ir para o cárcere, não cabe mandado de segurança, não é? E por vezes é deferido, né? Foi preso, mas não se observou o devido processo legal. Então se coloca em liberdade. Então o princípio básico é esse: se não há justa causa para restrição da liberdade, o habeas corpus deve ser concedido. Caso contrário, não.
0: Num dos últimos capítulos, ou no último capítulo, o senhor fala da cidadania. E acho que é um tema que vem cada vez mais sendo debatido. A gente falava agora há pouco mesmo essa questão, né? De no ambiente de trabalho, na vida cotidiana, na rotina, em várias situações que muitas vezes as pessoas têm esse direito à cidadania violado. Queria que o senhor explicasse como é que o senhor aborda isso no livro, na obra, e como é que o senhor enxerga, analisa a perspectiva das pessoas quando recebem essa informação.
1: A questão é a seguinte: antigamente, cidadania, o cidadão é aquele que participa dos negócios do Estado. Esse é o conceito de cidadão, do ponto de vista eminentemente jurídico. E como que nós participávamos dos negócios do Estado anteriormente? Votando e recebendo votos. A partir da Constituição de 88, o texto constitucional ele fala

0: respeitos. Então ela amplia para tudo praticamente, que é o meu direito à personalidade, o meu direito à honra, não é? Então nós precisamos estar atentos, sim, quais são meus direitos da personalidade, né? É, que é um atributo da pessoa. O atributo do mal é a maldade, o atributo do bom é a bondade, o atributo da pessoa é a personalidade, que é algo mais importante que nós temos na nossa vida. É uma ofensa à personalidade, ela causa depressão, ela causa perda da alegria de viver, não é? Então nós temos que estar atentos para defender a nossa personalidade. Defender a nossa personalidade no ambiente de trabalho, não é? Nas relações conjugais, relações comerciais. Eu tenho o direito de ser tratado com dignidade. É, eu acho que esse é o pressuposto. Os psicólogos falam da autoestima, né? Eu tenho que ter autoestima.
1: Autoestima é.
0: Tem que me olhar no espelho e falar: olha, eu tenho personalidade, né? A gente precisa se amar, né, e se
1: Verdade.
0: valorizar.
1: Doutor, e como é que o senhor enxerga o futuro do direito processual constitucional? Nós falamos aqui ao longo já de mais de 30 minutos que ele está presente em tudo da nossa vida, né, em todas as relações da nossa vida, e cada vez vai estar mais presente, porque não, acho que não tenha exemplo que nós falamos ou que viemos a falar aqui que não tenha o direito processual constitucional.
0: Ah, sim, o futuro é, creio que é um aprimoramento a cada dia, não é? O aprimoramento da jurisprudência, o aprimoramento dos institutos, da lei, não é? Eu escrevi esse livro em 2008. O que evoluiu foram surgindo novas leis aprimorando o controle de constitucionalidade, não é? Então, eu acho que a sociedade vai evoluindo, o direito vai evoluindo, tudo passa pela Constituição, tudo passa pela dignidade, tudo passa pela cidadania. Acho que é uma evolução contínua.
1: Estamos em uma casa de leis, falamos da Comissão de Constituição e Justiça, mas ainda quero abordar com o senhor a importância dessa comissão, principalmente quando a gente fala da aprovação de uma lei. Porque a gente ouve muito ainda das pessoas essa questão da burocracia, da tramitação, não só aqui no Parlamento Paulista, mas em diversas casas de leis espalhadas pelo país. E muitas das pessoas, elas não entendem dessa importância, e nós já falamos aqui, mas vou explorar o senhor ainda um pouco mais, de passar a entender o que que é essa Comissão de Constituição e Justiça e por que que o processo ali ele é tão detalhado ou até mais detalhado que em outras comissões.
0: A Comissão de Constituição e Justiça é o coração do ser humano. É o órgão vital da Casa Legislativa. Porque esta comissão, como eu falei há pouco, ela verifica a legalidade do projeto de lei. Esse projeto de lei, ele é compatível com o sistema jurídico? Ele é legal? E ele é constitucional? Ele se coaduna com a Constituição do Estado de São Paulo? Ele se harmoniza com a Constituição Federal? Não é? Porque uma norma inconstitucional, ela ofende todo o sistema jurídico, ela causa uma ruptura de todo o sistema jurídico. Então aí a importância dessa Comissão de Constituição e Justiça. Não é tão importante que se um projeto de lei for reprovado pela comissão, se ele não for aprovado pela Comissão de Constituição e Justiça, essa decisão é terminativa. Não passa para outras comissões. Ela é o ponto primordial, o ponto central. Não é? Até a população devia acompanhar mais as reuniões dessa comissão, porque ela é muito rica. Não é? Eu tive a oportunidade já de ler pareceres das comissões de Constituição e Justiça, não só aqui da Alesp, como do Congresso Nacional. Às vezes é uma aula de direito. Se faz uma análise mesmo dos princípios constitucionais, por que que aquele projeto deve seguir ou não a questão do vício de iniciativa. Não, essa norma, a Constituição estabeleceu como competência de apresentar o projeto do governador. Um deputado apresenta, ou vice-versa, não é? Então é importantíssima a Comissão de Constituição e Justiça, é o coração da Casa Legislativa, como poder legislativo, não é? Também é um órgão importante para o aprimoramento da democracia. São os nossos representantes que estão aqui,
1: Exatamente.
0: apresentando as nossas leis, não é? E controlando o poder executivo. Às vezes você fala: ah, mas a Casa Legislativa, esses deputados. Então vote num deputado que te represente, não é? Não é que se coadune com o seu pensamento.
1: Doutor, eu não posso também deixar de passar essa oportunidade, porque a gente está em ano eleitoral e a importância cada vez mais do direito processual constitucional. A gente já viu inúmeros casos.

0: casos aí, tanto da população no ano eleitoral precisando do direito nesse ramo, tanto dos candidatos, a importância, ainda mais quando a gente fala de um ano eleitoral, que a gente sabe aí que, além dos inúmeros processos que eles acontecem, vem mandatos, vem muitas vezes pedido de habeas corpus.
1: Sim, o direito eleitoral, na verdade, ele é um desdobramento do direito constitucional, não é? Ele é, vamos supor, é filho do direito constitucional. Porque o direito eleitoral, não é, é um instrumento para garantir a liberdade do voto, né? Eu tenho um instrumento na democracia, que é o voto, né? Que de 2 em 2 anos eu escolho os meus representantes. Só que esse voto, ele precisa ser legítimo. Então, a finalidade da justiça eleitoral é garantir a legalidade e a legitimidade do processo legislativo. Então, usando o um exemplo esdrúxulo, não pode ter compra de voto, não pode ter, vamos dizer assim, concorrência desleal, tem que ter uma igualdade entre os candidatos. Então, se tem abuso do poder econômico, abuso dos meios de comunicação. Então, cabe à justiça eleitoral, né, fiscalizar o processo eleitoral, para que todos tenham as mesmas oportunidades de conquistar o eleitor. O direito eleitoral também evoluiu muito, né? Se nós verificarmos, surgiu a lei da ficha limpa, não é? Instrumentos de controle. Então, é um importante ramo do direito. E para o eleitor, eu acho, creio também, que é uma forma de controle. Está verificando lá uma compra de votos, uma irregularidade. Cabe ao eleitor denunciar também a justiça eleitoral, que tem uma função importante, uma função de normatização da eleição, de realização das eleições e julgamento, não é, dos casos concretos do direito eleitoral.
0: Expectativa para nona edição. A gente sempre pergunta e muitas vezes a gente ouve dos profissionais, dos especialistas, mas eu acabei de entregar a edição, ou eu já estou há alguns anos pensando, mas eu não consegui por questões de agenda, de rotina, que a gente sabe que são muito, os senhores são muito assoberbados, enfim, tem muitas atividades, mas a gente sempre pergunta, né, doutora, a expectativa, os
1: Ah,
0: rascunhos.
1: nós estamos aperfeiçoando aí, né? Já acompanhando algumas decisões do Supremo para uma nova edição. Tá?
0: Doutor.
1: Sempre, estamos sempre atentos, né? Na verdade, quando o livro é lançado, a oitava edição, ele depois de um mês já está
0: Já
1: desatualizado,
0: tá.
1: porque o direito é dinâmico, né? É uma coisa extraordinária. Como a sociedade é dinâmica, e o direito nunca consegue acompanhar o ritmo da
0: Claro.
1: sociedade, em especial a sociedade agora, que é a sociedade da informação, não é?
0: Exatamente. Doutor, queria que o senhor deixasse, vou pedir para o senhor deixar assim, uma mensagem de professor, mesmo que seja para o telespectador que não está estudando direito, mas eu acho fundamental que a gente tenha esse conhecimento mínimo da importância do direito processual constitucional, porque agora eu entendi mais ainda que ele está presente em 100% da nossa vida, em todos os sentidos.
1: A mensagem que eu deixaria para o telespectador, para aqueles que nos ouvem, é buscar o conhecimento. Hoje nós vivemos uma sociedade que a informação é muito rápida, né? Tem agora o chat GPT, eu
0: GPT.
1: jogo lá, eu vou no médico, faço o exame, jogo no chat para ver o que que eu tenho, né? Então a informação é muito rápida.
0: Sim.
1: Mas a informação não basta, tem que buscar o conhecimento. E o conhecimento, ele surge do amadurecimento. Não é? Ele surge da leitura. Nós falávamos há pouco, a Priscila falou para mim: ah, eu costumo riscar o livro.
0: Eu não risquei o livro do doutor aqui, né? Mas eu fiz as minhas
1: Mas
0: anotações.
1: é isso, né? Nós temos que riscar,
0: Sim.
1: amadurecer, não é? E, então eu tenho 3 graus aí: informação, o conhecimento, que é maior, e a sabedoria, quando eu consigo refletir. Eu acho que nós temos que buscar o conhecimento e a sabedoria, não é? Para que nós possamos ter realmente uma visão de mundo, não é? E é aquilo que ninguém tira da gente. Eu tenho um carro, amanhã pode bater, pode roubar, posso perder o celular, mas o conhecimento é algo que está presente. Nós vivemos numa sociedade de desconhecimento total. Fake news, mentira, não é? Então, nós temos que amadurecer, temos que checar a informação, não é? Somos bombardeados, não é, por informações falsas, não é? A gente falou agora de eleição, o Tribunal Superior Eleitoral está muito atento a isso, né? Que a informação seja fidedigna, né? Senão o eleitor, ele é iludido e isso acaba, acaba assim manipulando o seu voto, né? Essa é uma das funções da Justiça Eleitoral também, evitar as fake news.
0: Doutor, para a gente finalizar, eu queria que o senhor falasse também, A questão da cidadania, que eu acho fundamental, e aí vou tocar mais uma vez nessa questão de ano eleitoral e a importância também das pessoas, tanto o candidato quanto o eleitor, entender do seu limite, né? Porque vivemos num mundo em que a gente não pode invadir a propriedade do outro.
1: É, eu acho que o limite é a dignidade da pessoa humana, não é? Então, em termos eleitorais, eu tenho a propaganda eleitoral, que é algo legítimo, em que eu falo das minhas propostas, do meu preparo como candidato, e tem a contra-propaganda eleitoral também, que é algo legítimo. Eu falo mal do meu concorrente. Fala, eu sou mais preparado para ser presidente da República, o fulano não é, ele não tem preparo, etc. Mas há um limite. E o limite, que nós falamos aqui várias vezes, é a dignidade da pessoa humana. Eu posso criticar a jornalista Priscila, né, por um ato, mas eu não vou criticar a sua personalidade. Eu posso criticar o Supremo Tribunal Federal. Eu posso criticar no seguinte sentido: essa decisão, os ministros não agiram com o devido e costumeiro acerto, mas eu não vou criticar a instituição, não é? Ontem mesmo nós tivemos uma sessão lá no Tribunal Regional Eleitoral e eu achei interessante a postura de um magistrado. Ele falou: nós estamos na democracia, podem criticar as nossas decisões, até mesmo com um tom áspero. Ele até avançou, mas eu não posso criticar a ponto de atrapalhar o funcionamento da justiça eleitoral. Então tem um limite, não é? Eu acho que o limite é esse, é a dignidade da pessoa humana.
0: Doutor, com a sua obra que engrandeceu o Cultura e Saber de hoje, fica aqui, ó, Direito Processual Constitucional, doutor Paulo Ramiro Siqueira Júnior, doutor, mestre, professor, enfim, especialista, intelectual, que prazer
1: Prazer é meu.
0: ouvi-lo. Esse bate-papo tão gostoso que muitas vezes o telespectador fica pensando: nossa, mas vamos falar sobre direito? E olha que maneira
1: É,
0: gostosa de falar
1: também
0: sobre
1: achei.
0: direito, né, doutor? Muito
1: Eu que
0: obrigada.
1: agradeço.
0: As portas da TV Lesp sempre abertas para o senhor, volte sempre.
1: Obrigado.
0: E obrigada a você pela companhia. O Cultura e Saber de hoje fica por aqui. A gente se encontra na programação da TV Alesp. Tchau, tchau.

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1: O que exatamente é considerado stalking?
2: Vamos lá. Qualquer comportamento que se enquadre, né, em tipos de perseguição que venha causar prejuízo, né, à vida daquele que está sendo perseguido. Até porque acompanhar pessoas, as redes sociais, né, permitem que a gente faça isso, né, com todas as pessoas aí, sejam famosas, pessoas próximas. Então, o fato da gente acompanhar a vida de uma pessoa, acompanhar ali, né, a rotina dela, isso hoje em dia já está mais normalizado. Mas a partir do momento que esse acompanhamento passa a causar prejuízo de qualquer forma, seja físico, emocional, psicológico, isso já se torna um crime por parte daquele que está perseguindo. Porque aí a gente já tem uma mudança no comportamento. Já não é mais um acompanhamento, já não é mais um seguir, um engajar. E sim algo que já causa prejuízo àquela pessoa.
1: Ô Matheus, qual que é a diferença entre insistência e perseguição?
2: Ótima pergunta. A perseguição, ela pode acontecer sem a vítima sequer perceber. Então, é muito comum em casos de stalkers, né, de stalking, a vítima ser perseguida durante muito tempo e não fazer ideia disso. No caso da insistência, essa vítima ela já tem ali uma ideia daquela pessoa que está buscando algo com ela, e aí a gente consegue ver no perfil dos stalkers diferentes motivações, e essa pessoa já tentou ali uma aproximação, e frente a uma negativa, essa pessoa insiste. Então, normalmente ali, quando a gente já vê a insistência presente, a vítima já está ciente daquela pessoa que a está perseguindo, mesmo que o prejuízo ainda não seja tão visível. Mas a própria insistência frente a uma negativa, frente a uma recusa, a gente já pode ver ali como uma conduta criminosa, uma conduta de importunação.
1: Por que os casos de stalking tão, têm crescido tanto no Brasil? Na verdade, no mundo, né? A gente sempre vê notícias desse aumento desse tipo de caso.
2: Pois é, Will. Não tem como a gente não trazer a questão da acessibilidade à internet como um dos principais fatores. Não como forma de vilanizá-la. Claro, a gente sabe o quanto a internet abriu portas para muitas coisas, né, benéficas aí na nossa sociedade. Só que, infelizmente, isso também contribuiu para que alguns crimes crescessem. Então, a internet acabou dando mais acessos a esses criminosos para que eles possam perseguir ali as suas vítimas. Antes, né, da internet ser acessível da forma que é, esse comportamento, né, de perseguição, ele se dava muito através de cartas, através da perseguição física. Hoje em dia, com a internet, como muitas vezes a própria vítima se expõe na internet por não saber, lógico, que está sendo perseguida, isso acaba criando meios, né? Isso acaba tornando essa vítima mais vulnerável a esse tipo de criminoso. Então, não tenha dúvida do quanto a acessibilidade à internet acabou criando novos meios para que esses criminosos pudessem atuar.
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5: A partir de 19 de julho, já é possível consultar pela internet os locais de votação com vagas para voto em trânsito e para transferência temporária de sessão para quem estará em serviço no dia das eleições.

Olá para você, muito obrigado pelo carinho da sua audiência. Estamos começando mais uma edição do nosso programa Controle Externo, programa que fala sobre as atividades, o que acontece, as pessoas que dão vida ao Tribunal de Contas do Estado de São Paulo nas suas mais diversas áreas de atuação. É claro que o nosso programa leva esse nome, que é justamente a atividade fim do nosso Tribunal, Tribunal de Contas do Estado de São Paulo, o Controle Externo. E a gente, claro, está em multiplataforma. Você nos assiste pela TV Alesp, você nos assiste também pelo nosso canal no YouTube. Já peço para você que se estiver assistindo a gente pelo YouTube, se inscreva em nosso canal, acompanhe todos os nossos conteúdos, reportagens,